0: É que como falou que foi sucinto, eu segurei.
1: Era, tinha um minuto só. Então tá. Valeu, gurizada. Boa noite a todos aí. Um abraço pra todo mundo. Amanhã eu tô de folga, viu? Mas os guris vão comandar brilhantemente o Papo da Bola. Valeu, um abraço, tchau!
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10: Boa noite para você que nos acompanha em todo o país. Segunda-feira, 18 de maio de 2026. Vamos ao destaque do dia, ciência e tecnologia. Em São Paulo, o presidente Lula anuncia novos investimentos no Sirus, que funciona como um super microscópio de alta precisão. Será ampliada a capacidade brasileira de pesquisa em áreas estratégicas como saúde, energia e novos materiais.
11: Qualquer quantidade de milhões que nós colocarmos é muito pequeno diante da quantidade de milhões que isso aqui vai render para o futuro da sociedade brasileira.
10: E ainda, a Petrobras anuncia 37 bilhões para São Paulo até 2030. O investimento vai gerar cerca de 38 mil postos de trabalho diretos e indiretos. Além do refino, os recursos serão aplicados também em gás natural, energia renovável e na expansão do Porto de Santos. Pablo Mundim.
12: Projetos que aumentam a soberania e diminuem a dependência do país de crises externas.
13: Novidades sobre o novo Desenrola Brasil.
10: Ministério da Fazenda lança calculadora que permite simular valores para pagamento da dívida com melhores condições.
13: E a partir de agora, a renegociação pode ser feita também em uma das 10 mil agências dos Correios.
10: Hoje, na apresentação da Voz do Brasil, eu, Mariana Jungmann e Luciano Seixas.
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10: Investimentos em exploração e produção de petróleo.
13: E ampliação da capacidade de processamento dos derivados, como diesel, nas refinarias.
10: Sem esquecer da transição energética, apostando em cadeias mais limpas e sustentáveis.
13: A

0: Petrobras anunciou hoje um pacote de investimentos de 37 bilhões de reais no estado de São Paulo.
1: O presidente Lula esteve no evento na refinaria de Paulínia, que terá sua capacidade ampliada.
2: A refinaria de Paulínia, no interior de São Paulo, é a maior da Petrobras. Sozinha, a Replan abastece 30% do território brasileiro e seu faturamento representa cerca de 1% do produto interno bruto do país. Estrutura que deve crescer ainda mais com o pacote bilionário anunciado pelo presidente Lula. Até 2030, a Petrobras vai investir 37 bilhões de reais no estado de São Paulo. Do total, 17 bilhões serão destinados ao setor de refino e só na Replan serão 6 bilhões de reais em novos projetos. Com isso, a refinaria será capaz de processar 460 mil barris de petróleo por dia, 5% a mais do que a capacidade atual. Segundo a presidente da Petrobras, Magda Chambriand, os investimentos estão alinhados com a meta de buscar a autossuficiência na produção de diesel.
3: A Petrobras é responsável pelo abastecimento de 75% do diesel do território nacional. Temos projetos para chegar a 85%. E no âmbito dessa discussão de segurança energética do nosso país, nós nos perguntamos por que não 100%. E aí nos comprometemos com o presidente Lula a sermos autossuficientes em diesel até 2030 neste país.
2: O plano da estatal vai além do refino. Outros 9 bilhões de reais serão destinados à exploração e produção de petróleo, com foco no pré-sal da Bacia de Santos. Também estão previstos investimentos em gás natural, energia renovável e na expansão da infraestrutura logística do Porto de Santos. Projetos que aumentam a soberania e diminuem a dependência do país de crises externas, como reforçou o presidente Lula.
4: Fortalecer a Petrobras é uma coisa muito importante. É fazer a Petrobras voltar a ser motivo de orgulho. Sabe o que é motivo de orgulho? É a gente fazer tudo o que for necessário para que esse país seja soberano na prospecção e no refino de biocombustível e de combustível, de gasolina, de óleo diesel, de nafta, tudo que a gente puder produzir.
2: Com os investimentos, a Replan deve aumentar a produção de diesel S10, mais puro e menos poluente, e passará a produzir combustível sustentável de aviação, o SAF. Os investimentos anunciados para o estado de São Paulo devem gerar 38 mil empregos diretos e indiretos, segundo a Petrobras. De Paulínia, São Paulo, Pablo Mundim.
0: Considerado a maior infraestrutura científica do Brasil, o acelerador de partículas Sirius, instalado em Campinas, São Paulo, entrou numa nova fase.
1: Com a inauguração de mais 4 estações, o Sirius amplia a pesquisa e desenvolvimento de novas tecnologias estratégicas para o país.
0: Também foi lançada a pedra fundamental do Polo, que vai desenvolver tecnologias para o Sistema Único de Saúde.
5: O Sirius, em Campinas, funciona como um gigantesco microscópio de alta precisão. O equipamento possui uma das mais avançadas fontes de luz sincrotron do mundo e consegue analisar diferentes materiais em escala atômica. As primeiras linhas de pesquisa começaram a operar em 2019. Hoje foram inauguradas mais 4 estações. As novas linhas ampliam a capacidade de pesquisa do Sirius em áreas estratégicas, como o desenvolvimento de novos medicamentos, avanços em telecomunicações, análise química de materiais complexos como terras raras e minerais críticos e desenvolvimento de supercondutores. As 4 linhas receberam investimento total de 230 milhões de reais, sendo 30 milhões do novo PAC. Com a inauguração, o Sirius chega a um total de 15 linhas em funcionamento. A ministra da Ciência, Tecnologia e Inovação, Luciana Santos, disse que o investimento eleva a qualidade das pesquisas científicas no país.
6: Estamos construindo autonomia científica, capacidade nacional, um Brasil forte, independente e soberano, e prova de que o Brasil pode ocupar um lugar de liderança científica, tecnológica e industrial no mundo.
5: O presidente Lula também visitou o canteiro de obras do Orion, que será o primeiro laboratório de biossegurança máxima, voltado ao estudo de patógenos de alta periculosidade. Durante o evento, também foi lançada a pedra fundamental do primeiro polo do Programa Nacional de Inovação Radical em Saúde, voltado ao desenvolvimento de tecnologias para o Sistema Único de Saúde. O ministro substituto da Saúde, Adriano Massuda, destacou a importância do polo para a saúde do país.
7: Estamos falando de infraestrutura integrada voltada para a produção de radiofármacos, diagnósticos avançados, terapias inovadoras, insumos farmacêuticos ativos, as IFAs, que o Brasil e o mundo é tão dependente.
5: O presidente Lula ressaltou a importância dos investimentos em ciência e tecnologia.
8: Qualquer quantidade de milhões que nós colocarmos é muito pequeno diante da quantidade de milhões que isso aqui vai render para o futuro do país e para o futuro da sociedade brasileira.
5: O laboratório Sirius atende pesquisadores do Brasil e do exterior. Quase 90% dos componentes do Sirius foram produzidos ou desenvolvidos no Brasil. Reportagem Dima Soldi.
1: Hoje, 18 de maio, é Dia Nacional de Combate ao Abuso e à Exploração Sexual de Crianças.
0: O governo do Brasil vem fazendo um trabalho transversal com vários ministérios para enfrentar esse problema de maneira mais efetiva e segura para as crianças.
1: Esse trabalho envolve educação, levantamento de dados para a formulação de novas políticas públicas e, principalmente, estímulo à denúncia por parte da sociedade.
0: Hoje a gente conversa com a ministra dos Direitos Humanos e da Cidadania, Janine Mello, sobre cada uma dessas ações. Boa noite, ministra. Bem-vinda.
9: Boa noite, Luciano. Boa noite, Mariana. Obrigada, gente. Um prazer estar aqui com vocês.
0: Ministra, hoje foram feitas várias entregas relacionadas aos direitos da infância. Vamos começar, então, falando sobre as ações normativas para fortalecer o combate ao abuso sexual de crianças e adolescentes. Que atos foram feitos hoje nesse sentido e como eles ajudam nessa luta?
9: Luciano, hoje eu assinei uma portaria para a gente muito importante, que é a portaria que institui a Política Nacional de Enfrentamento e Combate ao Abuso Sexual contra crianças e adolescentes. Então, a gente, né, mais um avanço do ponto de vista normativo em relação a essa agenda. A gente garante aí o compromisso do governo do presidente Lula em organizar as ações do governo federal como um todo, para que a gente consiga efetivamente melhorar tanto a etapa de prevenção, quanto a etapa de encaminhamento dos casos e também de responsabilização dos assediadores e dos abusadores de crianças.
1: E hoje, né, ministra, foi lançada uma campanha de enfrentamento à violência sexual contra crianças e adolescentes. Eu vou até chamar, vamos ouvir um trechinho dela.
10: O silêncio não protege a criança. O silêncio protege quem comete a violência. Proteger a criança é agir. Acredite, escute, não julgue. Denuncie qualquer abuso. Disque 100, Disque Direitos Humanos.
1: Pois é, ela vem com essa ideia para reforçar essa ideia da importância da sociedade denunciar, não ser omissa e não ter esse olhar julgador sobre a criança, né?
9: É isso, Mariana. A gente precisa, assim, a prevenção, né, o enfrentamento à violência sexual contra crianças e adolescentes, ela tem três grandes etapas, vamos colocar assim. Então, tem uma parte que é de prevenção, então a gente precisa falar sobre isso. Então, o silêncio, ele não ajuda as crianças, ele não protege as crianças. O silêncio, ele só protege o abusador. Ele só protege aquele que violenta essas crianças e que abusa dessas crianças. Então, o que a gente precisa garantir é, efetivamente, canais de denúncia para, no momento em que o caso aconteça, a gente consiga encaminhar isso adequadamente, que a gente consiga que o Estado dê respostas, né, junto a diferentes autoridades competentes aí, dependendo do caso, para a gente conseguir garantir, efetivamente, que também, aí uma terceira fase, é que a gente responsabilize e puna aquelas pessoas que estão envolvidas nesses crimes.
0: Outra ação transversal lançada hoje foi com o Ministério da Educação, né, com um caderno temático, Papel da Escola no Enfrentamento à Violência contra Meninas e Mulheres. O que é esse material? Ele será entregue nas escolas, aos pais?
9: Então, esse material a gente tem, né, em parceria com o Ministério da Educação, assim como a gente tem também em parceria com outros ministérios, esse material é um material que vai servir de orientação para os profissionais de educação. Então, professores, todo mundo que está na sala de aula. A escola, para a gente, é um dos principais locos de ensino para, né, acho que para as crianças conseguirem se proteger e para a gente garantir que também a escola, como parte dessa rede de proteção social, seja um lugar em que os professores que estão junto com essas crianças diariamente consigam identificar eventuais sinais de que as pessoas estão passando por algum tipo de situação de violação ou de violência. Então, para a gente é muito importante que os professores e professoras estejam orientados adequadamente para conseguir identificar e encaminhar esses casos para onde a gente precisar, para as autoridades competentes, polícia, polícia, quando for o caso, conselhos tutelares.
1: Saber também como abordar,
9: exatamente,
1: né?
9: Exatamente.
1: Não compactuar com essa rede de silêncio.
9: Exatamente. Esse material já está disponível nas redes do MEC e ele vai estar disponível para todos os professores e professoras do Brasil.
1: Agora, foi lançada também, né, ainda falando em educação, foi lançada a matriz Educação que Protege, que é uma parceria com o Unicef, e também um guia para os municípios lidarem aí com a proteção das crianças em festas populares, eventos públicos. Que tipo de orientações esses documentos trazem?
9: Então, acho que a gente tem uma parceria já histórica com o Unicef de muitos anos, então tem são dois materiais que são exemplos dessa parceria aí muito frutífera que a gente tem com eles. A nossa preocupação foi garantir isso para municípios e para instituições que organizam grandes eventos, saberem como se a gente tivesse um passo a passo do que fazer para a gente ter cuidado com essas crianças, porque a gente sabe que nesses momentos é muito comum que aconteça situações, que a criança às vezes fica desacompanhada, as pessoas às vezes não estão totalmente atentas ao que está acontecendo, e a gente precisa garantir que tenha, inclusive no âmbito desses eventos, estruturas de atendimento para evitar que esses casos fiquem sem encaminhamento naquele momento imediato em que acontecem.
0: Ministra, outra parceria importante, ou outras parcerias importantes, são com a Polícia Rodoviária Federal e os conselhos tutelares, né? A ideia é contar com essas instituições nas localidades de difícil acesso, não é isso?
9: É isso. Com a Polícia Rodoviária Federal, a gente tem a polícia já tem uma metodologia que chama MAPEAR, que é implementada para exatamente identificar e fiscalizar pontos que a gente tem nas rodovias federais em que a gente sabe que tem uma incidência grande de violação contra crianças. Então, na verdade, hoje a Polícia Rodoviária Federal está atualizando essa metodologia para a gente conseguir qualificar e aprimorar esse atendimento, para a gente ter tempestividade e agilidade na identificação desses casos e no encaminhamento policial em relação a isso. Então, essa é uma parceria para a gente super importante com a Polícia Rodoviária Federal, que está em andamento já há um tempo, mas a gente agora atualiza para aprimorar. A outra que a gente tem com os conselhos tutelares, na verdade, é uma atuação, né, no âmbito do nosso ministério em várias dimensões, vamos colocar assim, e a gente tem principalmente uma preocupação em fortalecer e garantir que os conselhos tutelares consigam executar suas atribuições na proteção, na defesa dos direitos das crianças e dos adolescentes. Então, a gente tem programas de equipagem, fortalecimento via capacitação desses conselheiros e dessas conselheiras. Então, tem uma série de medidas que a gente faz junto aos conselhos para garantir que eles possam aí nos apoiar na implementação das políticas de defesa de criança e adolescente.
1: Eu acho que até é importante a gente ressaltar esse trabalho que a Polícia Rodoviária Federal faz, porque há lugares onde, basicamente, é a PRF ali que
9: exatamente.
1: Tem mais condição de atuar, né? Porque é mais difícil de chegar, mais difícil de manter, às vezes, alguém do Estado por lá, né?
9: Exatamente.
1: Ministra, a gente não pode deixar de falar aqui das novas formas de violência sexual, principalmente no ambiente digital, né? A senhora pode falar um pouco pra gente sobre o ECA digital e como é que tem sido o enfrentamento da violência nesse ambiente virtual?
9: Claro, então, o ECA, bom, foi um avanço histórico, importantíssimo que o Brasil deu no último, né, agora no último, a gente aprovou, sancionou a lei no ano passado, esse ano a gente conseguiu publicar o decreto que regulamenta e que indica, inclusive para o setor de tecnologia e das plataformas, como é que o ECA digital vai ser efetivamente implementado. A gente precisa, acho que, caminhar em duas direções. Uma é garantir que efetivamente o ECA digital seja implementado, se torne uma realidade na vida das famílias. Havia uma preocupação muito grande de todas as famílias brasileiras com a forma com que o acesso à internet tem se dado de maneira cada vez mais precoce e cada vez menos supervisionada. Então, para a gente é importante garantir que haja uma parceria entre famílias, Estado e iniciativa privada para a gente criar e permitir que o ambiente digital seja um ambiente protegido para as crianças, um ambiente seguro para que elas naveguem. O acesso à internet, à tecnologia é uma realidade. A gente não tem como lutar contra isso, mas a gente precisa garantir que esse espaço seja um espaço mais seguro para crianças e adolescentes. Então, o ECA que trouxe exatamente essa perspectiva. E para a gente é muito importante afirmar e acho que reiterar que o Brasil, ele define, ao estabelecermos o ECA digital, o que o Brasil diz é: eu estou definindo um limite enquanto país para o que a gente permite em relação à operação ou regras de negócio, ou modelos de negócio que a gente não quer que sejam baseados na vulnerabilidade da infância. O Brasil diz isso de maneira muito explícita e evidente, inclusive servindo de exemplo e de referência aí para outros países.
0: Nesse contexto, né, ministra, temos também o guia sobre dispositivos digitais, né, o uso por crianças e adolescentes. Que tipo de orientações estão nesse guia? E ele tem tido, a população tem demonstrado interesse nesse guia?
9: Muito, Luciano. Esse guia ele foi um guia que, né, antecedeu ali a parte da regulamentação do ECA digital e ele, na verdade, serviu para isso. Vários pais, várias mães e pessoas que, né, responsáveis pelas crianças não sabem exatamente como mexer em determinados tipos de aplicativos ou de rede social. Então, o guia, ele, inclusive, ajuda a fazer a supervisão parental. Então, tem várias famílias que acessaram, né, e que nos retornaram e nos deram um feedback em relação a isso, de que foi importante para orientar essas pessoas de como, quais são os instrumentos e quais são os mecanismos que a gente pode contar para garantir que as crianças tenham um acesso mais seguro a esses aplicativos e a essas plataformas de maneira geral. E aí a gente também tem ali parte que vai para, né, dedicado para as outros equipamentos da rede de proteção de crianças e adolescentes, para os profissionais de saúde, para os profissionais de assistência social, profissionais de educação. Então ele é voltado para famílias, mas também para todos aqueles que de alguma forma interagem com o dia a dia e cotidiano dessas crianças, para que a gente tenha ali orientações meio coordenadas em relação a isso.
1: Onde é que a gente consegue acesso ao guia, ministra?
9: Ele tem uma plataforma específica, um site, ele está disponível para download. A gente tem também vários materiais impressos que foram distribuídos em diferentes locais. Mas ele está disponível hoje, inclusive no site do nosso próprio Ministério.
1: Então vamos lá, é guia sobre o uso de dispositivos digitais por crianças e adolescentes. É assim que é possível buscar na internet e encontrar ele, então.
9: O apelido dele é, né? Guia de Telas. Pode botar guia no Google aí, Guia de Telas, que eu acho que vocês acham de maneira mais fácil também.
1: Tá ótimo. Nós conversamos com Jeanine Mello, ministra dos Direitos Humanos e da Cidadania. Ministra, muito obrigada pela sua entrevista à Voz do Brasil.
9: Obrigada, Mariana. Obrigada, Luciano. Boa noite, gente.
0: Cartão de crédito, cheque especial, financiamento estudantil. O Desenrola chegou para ajudar os brasileiros a se livrarem de vários tipos de dívidas.
1: E entre as novidades do programa está um simulador que calcula os prazos, descontos e o valor final da dívida a ser quitada.
0: Outra facilidade é ter atendimento presencial em uma agência dos Correios.
11: Luciana Abreu é fisioterapeuta e conta que na época da faculdade recorreu ao Fundo de Financiamento Estudantil, FIES, para custear as mensalidades. Já formada, ela acabou atrasando os pagamentos do financiamento e viu o débito virar uma bola de neve. Só em 2023, Luciana conseguiu renegociar a dívida graças ao programa Desenrola Brasil do governo federal.
12: Hoje eu já quitei a minha dívida e isso me proporcionou liberdade e autonomia financeira.
11: Para ajudar pessoas que desejam limpar o nome, o governo do Brasil lançou neste mês o programa Desenrola Brasil Famílias, ou Desenrola 2.0. Além das condições especiais, o programa trouxe ainda uma novidade. Nesta edição, os interessados podem realizar uma simulação com uma nova calculadora digital. Desenvolvida pelo Ministério da Fazenda, a calculadora mostra uma estimativa das condições de renegociação antes que a pessoa procure uma instituição financeira. Segundo o secretário de Reformas Econômicas do Ministério, Regis Dudena, outra função disponível é a possibilidade de calcular o uso do Fundo de Garantia do Tempo de Serviço, FGTS.
13: Automaticamente, esse simulador já faz uma projeção de qual vai ser o tamanho do desconto e como ele poderá vir a parcelar essa dívida, inclusive utilizando-se do saque do FGTS para abatimento dessa dívida. Então é uma ferramenta para ajudar o cidadão a saber se a política pública está sendo aplicada corretamente para ele.
11: A calculadora pode ser acessada no endereço simuladordesenrola.fazenda.gov.br. Para quem prefere atendimento presencial ou não tem facilidade com as ferramentas digitais, também é possível renegociar as dívidas indo a uma das mais de 10 mil agências dos Correios espalhadas pelo país. Reportagem Gabriela Noronha.
1: E na hora de renegociar as dívidas, cuidado com golpes.
0: O Ministério da Fazenda alerta para um golpe que usa um site falso do novo Desenrola Brasil para enganar pessoas interessadas em renegociar dívidas.
14: A página imita canais oficiais e promete limpar o nome do usuário em até 5 dias. Segundo o Ministério, os golpistas pedem consulta de CPF para verificar uma suposta elegibilidade ao programa, coletam informações pessoais e cobram pagamentos via Pix sob a justificativa de taxas administrativas e processamento eletrônico. O site também usa um chat para levantar informações sobre o tipo de dívida, como a do cartão de crédito crédito, por exemplo. A pasta reforça que não existe cobrança de taxa para participar do novo Desenrola Brasil. Vale lembrar que o site oficial do programa está disponível na página do Ministério da Fazenda, gov.br/fazenda. Dilson Santa Fé, para a Voz do Brasil.
1: Proteger a Amazônia e as fronteiras para fortalecer a soberania nacional.
0: É o que pretende o programa Território Seguro e Amazônia Soberana, lançado hoje em Manaus.
1: A iniciativa tem como foco 7 territórios prioritários, onde vivem 38 etnias indígenas.
15: A iniciativa faz parte do Plano Brasil contra o Crime Organizado e integra várias forças do governo federal para enfrentar a criminalidade. O ministro da Justiça e Segurança Pública, Wellington César Lima e Silva, destacou que as facções que agem na Amazônia Legal são diferentes dos grupos criminosos de São Paulo e Rio de Janeiro. Por isso, o programa deve atender a segurança regional e combater crimes divididos em 4 pilares.
16: O primeiro pilar é o lucro. Aqui, o ouro do garimpo ilegal, a madeira sem origem, a terra grilada, a cocaína que desce os rios. O segundo pilar é o controle a partir das prisões e dos territórios dominados, de onde lideranças articulam atividades criminosas. O terceiro pilar é o poder armado, alimentado pelo mercado legal de armas que cruza as fronteiras norte e oeste do país. E finalmente o quarto pilar é a violência letal contra ribeirinhos, contra lideranças indígenas, contra agentes públicos.
15: O programa tem como foco 7 territórios prioritários, onde vivem 38 etnias indígenas e tem investimento inicial de 209 milhões de reais. A ideia é combinar ações de repressão, prevenção e fortalecimento das economias locais a fim de evitar que indígenas sejam cooptados pelo crime. Como explica o ministro dos Povos Indígenas, Eloy Terena.
17: Nós detectamos aí dentro dos territórios, além dessas facções, elas vão assediando os indígenas. E muitos indígenas acabam sendo assediados por falta de oportunidade, por não ter outros meios de sobrevivência, sem ter também o apoio para realizar suas atividades próprias, né? Então, não tem perspectiva de vida. Então, é a partir dessa dimensão que o Estado precisa agir.
15: O programa Brasil contra o Crime Organizado foi lançado no dia 12 de maio para desarticular as estruturas econômicas, operacionais e territoriais que sustentam as organizações criminosas. Reportagem Luana Karen.
0: Mais de 19 milhões de famílias em todo o país começam a receber hoje a parcela do mês de maio do Bolsa Família.
1: O repasse foi unificado em 217 municípios brasileiros às famílias que vivem em áreas em emergência ou calamidade pública reconhecidas pelo governo do Brasil.
0: E uma novidade, a partir de hoje as famílias beneficiárias podem contar com um aplicativo renovado.
1: Quem explica pra gente é o ministro do Desenvolvimento e Assistência Social, Família e Combate à Fome, Wellington Dias.
18: É uma ferramenta que permite a cada família beneficiária poder dar solução a problemas que tenha. Por exemplo, por que que teve o bloqueio? Lá no aplicativo você vai conseguir saber e vai conseguir ali dar a solução. Também é uma ferramenta para acessar vários programas além do Bolsa Família. O Minha Casa Minha Vida, como é que eu faço para me cadastrar? O programa Gás do Povo, Luz do Povo, o programa Pé de Meia, ou seja, são várias portas que se abrem para o público do Bolsa Família.
0: E essas foram as notícias do governo do Brasil.
1: Fique agora com as notícias do Poder Judiciário e do Congresso Nacional. Boa noite.
0: Boa noite para você, até amanhã.
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21: STF invalida lei do Espírito Santo que permite aos pais vetar filhos em aulas sobre gênero e sexualidade.
22: STJ recebe nova denúncia contra ex-governador do Acre em ação por fraude e desvio em obras públicas.
21: TSE realiza confirmação do teste público da urna.
22: Boa noite, eu sou Marcela Luiza.
21: E eu sou Walter Lima.
22: Supremo Tribunal Federal invalida a lei do Espírito Santo que permitia a pais vetar filhos em aulas sobre gênero e sexualidade.
21: Na mesma sessão virtual, o STF também declarou inconstitucional uma lei de Betim, em Minas Gerais, que proibia o uso da chamada linguagem neutra nas escolas. Marta Ferreira.
2: A norma capixaba foi questionada no Supremo pela Aliança Nacional LGBTI+, pela Associação Brasileira de Famílias Transafetivas e pela Associação Comunitária Cultural e de Apoio Social, Fórum Nacional de Travestis e Transsexuais Negras e Negros. Prevaleceu o voto da relatora ministra Carmen Lúcia. Para ela, o legislativo capixaba extrapolou sua competência constitucional ao tratar de diretrizes e bases da educação, matéria reservada à União. Na avaliação da ministra, a norma interferiu indevidamente no currículo pedagógico, cujas regras são disciplinadas pela Lei de Diretrizes e Bases da Educação Nacional. Na mesma sessão virtual, os ministros também declararam inconstitucional a Lei 7.015 de 2022 do município de Betim, em Minas Gerais, que proibia o uso da chamada linguagem neutra nas escolas. O relator da ação, o ministro Luiz Fux, afirmou que o tribunal tem jurisprudência consolidada, segundo a qual estados e municípios não podem proibir o uso da linguagem neutra em instituições públicas ou privadas de ensino, por se tratar de matéria vinculada às diretrizes educacionais, cuja competência é da União.
22: Corte Especial do STJ recebe nova denúncia contra o ex-governador do Acre, Gladson Cameli.
21: Agora, o político é acusado pelos crimes de peculato, desvio e fraude à licitação por supostas irregularidades na contratação de obras para rodovia estadual em Cruzeiro do Sul. Fátima Uchoa.
3: Com a decisão, o ex-governador se tornou réu em mais uma ação penal. A Corte Especial já o havia condenado a 25 anos e 9 meses de reclusão, a maior pena já aplicada pelo STJ em uma ação penal originária. Segundo o Ministério Público Federal, no início do primeiro mandato no governo do Acre, em 2020, o então governador Gladson Cameli teria articulado esquema para frustrar o caráter competitivo da licitação para obras de duplicação da AC-405, direcionando o contrato para Construtora Colorado, empresa ligada à família dele. A acusação também aponta suposto superfaturamento no contrato. A relatora na Corte Especial é a ministra Nancy Andrighi.
22: Moradores da Ilha do Marajó, no Pará, buscam atendimento no mutirão da Justiça do Trabalho.
21: O mutirão é uma parceria com o Conselho Nacional de Justiça. Luma Soares.
4: Os atendimentos começaram cedo em Portel, na Ilha do Marajó. Centenas de pessoas enfrentaram filas na madrugada para garantir serviços como orientações trabalhistas, emissão de documentos, previdência e atendimento de saúde. Os atendimentos vão até sexta-feira, dia 22, das 8 da manhã às 6 da tarde.
22: O Tribunal Superior Eleitoral realizou a confirmação do teste público da urna.
21: Os investigadores validaram as correções e aprimoramentos nos sistemas eleitorais. Fábio Ruas.
23: O teste de confirmação foi realizado entre os dias 13 e 15 de maio. Os testes comprovaram mais uma vez a segurança do sistema eleitoral brasileiro. Ficou constatado que nenhum dos quatro achados do teste da urna, realizado no final do ano passado, fragilizou o sigilo e a integridade do voto, que são os pilares do processo eleitoral do país.
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22: Uma boa noite.
21: E até amanhã.
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1: Eu sou Paula Groba.
2: E eu sou Ricardo Nakaoka.
1: E estes são os destaques de hoje do Jornal do Senado, que começa agora.
2: 5 estados são premiados no Senado por avanço na alfabetização infantil.
1: Presidente do Banco Central participa de audiência com senadores para prestação de contas e esclarecimentos sobre o Banco Master.
2: Senado debate criação do Estatuto da Poupança para proteger famílias endividadas.
1: Boa noite.
2: Boa noite.
1: Aprender a ler e escrever na idade certa pode definir todo o futuro escolar de uma criança. E alguns estados brasileiros têm conseguido avançar nesse desafio.
2: Hoje, o Senado homenageou 5 governadores que se destacaram pelos resultados na alfabetização de crianças de até 8 anos, reconhecendo políticas públicas que melhoraram o desempenho dos alunos nos primeiros anos da educação básica. Os detalhes na reportagem de Rodrigo Rezende.
3: O reconhecimento é feito a partir de critérios técnicos que levam em conta 4 eixos de avaliação: resultados de alfabetização, equidade, formação de professores e regime de colaboração. O senador Cid Gomes, do PSB do Ceará, que propôs a iniciativa e presidiu a homenagem, afirmou que a premiação é um incentivo para que mais governantes invistam em educação.
4: Hoje, consolidamos a tradição que iniciamos em 2025. Confirmamos o compromisso desta casa com a educação, com a democracia e com a superação das desigualdades. Deixamos claro que os esforços dos governantes que lutam por uma educação de qualidade não passarão desapercebidos.
3: Juliano Manzeppi, representante do governador de Mato Grosso, Otaviano Pivetta, afirmou que o prêmio é resultado de um trabalho coletivo.
5: Esse prêmio não é apenas do governo. Nós dedicamos ele também a todos os gestores, professores, diretores de escolas, prefeitos municipais e toda a classe educadora.
3: Erivonaldo Alves, secretário de Educação da Paraíba, representante do governador Lucas Ribeiro, ressaltou que a alfabetização na idade certa abre diversas portas durante a vida.
6: Em nome de cada aluno paraibano, de 6 a 7 anos de idade, que descobre o mundo através da leitura. Alfabetizar não é apenas um favor, é um direito que todas as crianças têm.
3: O governador do Piauí, Rafael Fonteles, saudou a parceria entre os entes federados na conquista de bons números de alfabetização no estado.
7: Sabemos que essa é uma política executada pelos municípios diretamente, mas pode e deve ser apoiada pelos estados e pelo governo federal.
3: O governador do Ceará, Eumano de Freitas, ressaltou a longevidade das políticas educacionais no estado.
8: É também motivo de orgulho fazer parte de um projeto educacional que se tornou referência nacional e que foi construído com visão de longo prazo, compromisso público e continuidade administrativa.
3: O Comitê Técnico da Comenda conta com representantes do Ministério da Educação, do INEP, do Unicef e de instituições ligadas à educação, caso da Fundação Roberto Marinho, Fundação Leman, Associação Bem Comum e o Instituto Natura.
1: O senador Marcelo Castro, do MDB do Piauí, cobrou uma decisão definitiva do Supremo Tribunal Federal sobre a divisão dos royalties do petróleo. Hoje, a maior parte desses recursos fica concentrada em 3 estados produtores: Rio de Janeiro, São Paulo e o Espírito Santo.
2: Em 2012, o Congresso aprovou novas regras para ampliar a participação dos estados não produtores, mas a lei acabou suspensa pelo STF em 2013. Neste mês, o julgamento foi retomado, mas voltou a ser interrompido após pedido de vista do ministro Flávio Dino.
9: 86% ficam no Rio de Janeiro, 4,4% no Espírito Santo, 0,6% em São Paulo. Somando tudo, 94% dos royalties do petróleo do Brasil ficam em 3 estados, especialmente em um único estado do Brasil.
1: E outra decisão recente do Supremo Tribunal Federal teve impacto direto nas relações de trabalho e nos direitos das mulheres.
2: O STF considerou constitucional a lei aprovada pelo Senado em 2023, que prevê medidas para promover a igualdade salarial entre homens e mulheres nas empresas. A norma vinha sendo questionada por entidades empresariais e trabalhistas. A reportagem é de Raíssa Abreu.
10: A iniciativa do governo, aprovada pelo Senado em junho de 2023, obriga empresas a divulgarem periodicamente salários e critérios de remuneração de seus funcionários e a adotarem medidas para correção de desigualdades entre salários de homens e mulheres mulheres na mesma função. O ministro Alexandre de Moraes considerou que a lei cumpre o objetivo de promover a transparência e enfrentar a desigualdade. Para a relatora da proposta no Senado, a senadora Tereza Leitão, do PT de Pernambuco, ainda há muito por fazer.
11: Eu acho que o primeiro ponto a ser feito é essa radiografia da situação, porque existe já a disparidade e quando você dá o corte racial, ela aumenta, como também cortes regionais, cortes territoriais. Então, esse mapa, a gente precisa se valer dele para poder fazer as políticas de reparação, de superação dessa realidade.
10: Mulheres recebem, em média, 21% a menos que os homens. Quando o recorte é racial, a diferença salarial entre homens brancos e mulheres negras é de 53%.
1: Audiência com o presidente do Banco Central, renegociação de dívidas rurais e propostas para garantir a gratuidade do PIX movimentam a agenda das comissões do Senado nesta semana.
2: Projetos sobre protocolo antirracista e militarização de escolas também estão entre os destaques. Repórter Marcela Diniz.
12: Na terça, a Comissão de Assuntos Econômicos ouve o presidente do Banco Central, Gabriel Galípolo, entre outros assuntos, sobre a fraude do Banco Master e as providências do BC com relação ao BRB, Banco de Brasília. O colegiado também pode votar a utilização do Fundo Social do Pré-Sal para a renegociação de dívidas de produtores rurais. Para o presidente do colegiado, senador Renan Calheiros, do MDB de Alagoas, a crise é grave e demanda solução urgente.
13: Problemas climáticos, com problemas macroeconômicos, guerras, câmbio baixo, mercado reduzido, juros altíssimos, as suas garantias foram comidas pela remuneração desses juros absurdos.
12: Também na terça, a Comissão de Educação analisa o protocolo antirracismo, misoginia e demais preconceitos nas escolas. Na quarta, a Comissão de Constituição e Justiça poderá votar a PEC que amplia a autonomia do Banco Central e garante gratuidade do PIX. E na quinta, tem debate na Comissão de Educação sobre militarização de escolas públicas. O pedido de audiência cita agressões, punições desmedidas e outras violações em ambiente escolar.
1: Já no plenário, os senadores devem votar nesta semana o projeto de lei complementar que garante a manutenção de incentivos de tributos federais a pessoas jurídicas sem fins lucrativos, independentemente de sua qualificação.
2: A pauta de votações desta semana também inclui indicações para a representação do Brasil no exterior e para o Conselho Nacional de Justiça. Aumento de prazo para contestar a autoria de crimes praticados no ambiente doméstico e ainda a criação da Política Nacional para Estudantes com Altas Habilidades ou Superdotação.
1: Guardar dinheiro no fim do mês ainda é um desafio para milhões de brasileiros endividados. Para estimular a criação de reservas financeiras e reduzir o superendividamento, um projeto em análise no Senado cria o chamado Estatuto da Poupança.
2: A proposta prevê mudanças no FGTS, incentivos ao hábito de poupar e novas regras para contratos de crédito. Os detalhes com a repórter Patrícia Oliveira.
14: A proposta do senador Confúcio Moura, do MDB de Rondônia, cria uma política de orientação para o consumo consciente, por meio de educação financeira, além de incentivos à poupança. Entre as medidas está a criação de prêmios para trabalhadores com saldo no FGTS e para bons pagadores. O projeto também prevê o direito ao arrependimento, com um prazo para reflexão de quem solicitar um empréstimo bancário antes que seja finalizado. Confúcio Moura destaca que facilidades como compras pela internet estimulam o consumo desnecessário por impulso e o endividamento pode levar a decisões arriscadas, como apostas online ou empréstimo consignado.
15: O crédito, que deveria funcionar como apoio momentâneo, passou a ocupar o espaço da renda. Virou ponte para atravessar o mês. Virou instrumento de sobrevivência.
14: O projeto ainda proíbe o aumento automático do limite do cartão ou do cheque especial. E as faturas deverão informar o valor total dos financiamentos em reais.
2: Com edição de Paula Groba e trabalhos técnicos de João Lira, o Jornal do Senado fica por aqui. Acompanhe agora as notícias da Câmara dos Deputados. Boa noite.
1: Boa noite e até amanhã.
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17: Avança a proposta que cria a política de proteção às pessoas com ostomia.
18: Câmara analisa projeto que regulamenta a atuação do síndico profissional.
17: Deputados debatem obrigação do SUS aceitar exame em clínica privada.
18: Boa noite. O plenário pode votar projeto que obriga o SUS a aceitar exames feitos em clínicas privadas. Entenda na reportagem de Antônio Vital.
19: Ganhou o regime de urgência e pode ser votado a qualquer momento no plenário da Câmara, projeto que obriga o Sistema Único de Saúde, o SUS, a aceitar exames realizados em clínicas privadas. A justificativa é que isso poderia acelerar o tratamento de pacientes que enfrentam filas e demora na realização de exames no sistema de saúde público. A proposta condiciona a aceitação dos exames privados aos prazos de validade e padrões de qualidade a serem definidos pelo Ministério da Saúde. Com regime de urgência, o projeto pode ser votado diretamente no plenário da Câmara, sem passar pela análise das comissões permanentes da Casa. Mas a votação da urgência provocou debate no plenário. Deputados aliados ao governo criticaram a proposta, com o argumento de que os médicos do SUS hoje não são impedidos de aceitar esses exames e que, se o projeto virar lei, pode beneficiar pacientes que têm condições de pagar. Foi o que disse o deputado Jorge Sola, do PT da Bahia.
20: Não existe nenhuma barreira para que exames feitos na rede privada sejam utilizados pelo SUS. O que existe são critérios da qualidade dos exames que são realizados, serem confiáveis ou não. Esse projeto vai oficializar problemas graves, onde muitas vezes um paciente passa na frente de uma fila existente porque ele tem condição de pagar os procedimentos diagnósticos.
19: O autor do projeto, o deputado Nicolas Ferreira, do PL de Minas Gerais, diz que o uso de exames feitos em clínicas privadas poderia resolver o problema das filas e atrasos no atendimento da rede pública.
21: Quero dizer bem claro que isso é um projeto técnico, um projeto que vem de uma demanda de pessoas reais que precisam de agilidade, tempo e recurso, que serão ali realmente beneficiados, porque ele pode fazer o exame privado e já chegar com o SUS com esse exame para poder ajudar no atendimento. Então, realmente, a união tanto do SUS quanto da rede privada para poder melhorar a saúde no nosso país.
19: Ainda não há data para votação no plenário da Câmara do projeto que obriga o Sistema Único de Saúde a aceitar exames realizados em clínicas privadas. Da Rádio Câmara de Brasília, Antônio Vital.
16: Votação.
17: Câmara aprova projeto que garante acesso à reprodução assistida para mulheres em tratamento de câncer. A repórter Sofia Peçanha nos conta como deve funcionar.
22: A Câmara dos Deputados aprovou o projeto que estabelece a Política Nacional de Atenção Integral em Reprodução Humana Assistida. Apresentada pela deputada Isa Arruda, do MDB de Pernambuco, a proposta garante o acesso a serviços de reprodução assistida a mulheres em tratamento de câncer que possa afetar a sua fertilidade ou com diagnóstico de endometriose. Segundo a relatora na Comissão de Saúde, a deputada Jandira Fegali, do PSDB do Rio de Janeiro, a medida é necessária para garantir que a política, hoje baseada em portarias do Ministério da Saúde, tenha perenidade e aplicação uniforme em todo o país, oferecendo atendimento seguro a todas as pacientes.
23: A colaboração entre diferentes esferas é fundamental para assegurar a qualidade e a uniformidade dos serviços prestados, já que a governança colaborativa melhora os resultados de políticas públicas complexas como as da saúde.
22: O projeto prevê que o Sistema Único de Saúde, o SUS, assegure o acesso a serviços de reprodução assistida em todas as unidades federativas. Porém, quando a rede do SUS for insuficiente, o poder público poderá recorrer a serviços privados filantrópicos ou sem fins lucrativos. Além disso, o texto garante o acesso ao congelamento de óvulos e a outros serviços de reprodução assistida para mulheres que passam por tratamento de câncer, protegendo o direito à maternidade e à preservação da fertilidade antes de procedimentos que possam prejudicá-la, como afirma a deputada Jandira Fegali.
23: Dessa forma, a possibilidade de preservar a fertilidade oferece uma perspectiva positiva e um ganho significativo na qualidade de vida para as pacientes oncológicas, o que reduz o impacto psicológico associado à perda da capacidade de ter filhos biologicamente.
22: Quando a proposta estiver valendo como lei, todos os procedimentos de reprodução assistida deverão constar da tabela de procedimentos do SUS, garantindo financiamento adequado e acesso integral aos serviços. O projeto que garante acesso à reprodução assistida para mulheres em tratamento de câncer segue para análise do Senado. Da Rádio Câmara de Brasília, Sofia Peçanha.
16: Saúde.
18: Pessoas que passaram por um procedimento cirúrgico chamado ostomia são o foco de um projeto que está sendo examinado na Câmara. O repórter José Carlos Oliveira tem os detalhes.
0: avança na Câmara dos Deputados a proposta de criação da Política Nacional de Proteção às Pessoas com Ostomia, ou seja, aqueles pacientes que passaram por cirurgia para fazer uma abertura de ligação direta entre um órgão interno e o exterior do corpo. A intenção é garantir direitos, inclusão social e assistência integral a essas pessoas. A proposta do deputado Clodoaldo Magalhães, do PV de Pernambuco, já havia sido alterada na Comissão de Defesa dos Direitos das Pessoas com Deficiência. O texto ganhou ainda mais abrangência após a aprovação na Comissão de Trabalho, com relatoria da deputada Flávia Moraes, de Goiás.
4: A gente busca justamente abranger aos outros tipos de ostomia, então a gente trata da ostomia, tanto pode ser na traqueia, quanto pode ser no intestino, e também da situação daquela ostomia provisória, que é temporária, aquela que vai ficar por um tempo e depois ela fecha, e aquela que é constante, permanente, né? Então tudo isso requer cuidado diferenciado e a gente fez então esse detalhamento e com isso a gente vai ter aí um marco legal importante em relação ao paciente ostomizado.
0: Entre os benefícios previstos estão distribuição gratuita e regular de equipamentos e materiais de ostomia pelo SUS, isenção de impostos sobre produtos e acessórios específicos para a ostomia, centros de referência especializados com atendimento multidisciplinar em todo o país, programas de reabilitação física e reinserção social e laboral, adaptação de banheiros públicos e campanhas de conscientização e educação. O texto ainda protege o paciente de demissão desde a indicação médica para a cirurgia até 12 meses após o retorno ao trabalho. Flávia Moraes comentou a importância da política nacional.
4: Projeto muito relevante, com certeza ele vai trazer uma dignidade, uma qualidade de vida muito diferente para esse paciente, que muitas vezes sofre constrangimento no local de trabalho por falta de adaptação, nos banheiros por falta de adequação.
0: A proposta de política nacional de proteção às pessoas com ostomia ainda vai passar pela análise das comissões de saúde, de finanças e tributação e de constituição e justiça. Da Rádio Câmara de Brasília, José Carlos Oliveira.
16: Trabalho.
17: Charles Fernandes, do PSD da Bahia, defende a votação urgente de proposta que regulamenta a aposentadoria especial dos agentes comunitários de saúde e de combate a endemias. O deputado afirma que o texto garante justiça e valorização aos trabalhadores.
5: O que é esse projeto? Vai trazer a segurança jurídica, vai trazer uma segurança para todos os agentes comunitários de saúde, uma aposentadoria especial. Os homens com 52 anos e as mulheres com 50 anos. Os agentes comunitários de saúde, eles trabalham no dia a dia, caminhando nas ruas com poeira, com lama, com sol quente. Então, é necessário e é importante regulamentar a aposentadoria especial dos agentes comunitários de saúde.
18: Charles Fernandes lembra que os agentes comunitários de saúde e de combate a endemias prestam a primeira assistência às famílias, exercendo papel essencial na atenção básica ao acompanhar de perto a realidade dos bairros, das comunidades rurais e do interior do país.
16: Comissões.
17: É cada vez mais comum que condomínios tenham como síndico alguém que não mora no local. Por isso, a Câmara está examinando uma proposta que regulamenta a atividade do síndico profissional. A reportagem é de Luiz Cláudio Canuto.
6: Projeto aprovado na Comissão de Trabalho regulamenta a profissão de síndico profissional. O autor da proposta, deputado Paulo Alexandre Barbosa, lembra que o Código Civil de 2002 estabelece que a Assembleia do Condomínio pode escolher síndico que não more no condomínio para exercer a administração, o que possibilitou o surgimento do síndico profissional, uma alternativa cada vez mais comum nos condomínios brasileiros. Há, inclusive, empresas condominiais. Na opinião do deputado, isso mostra busca por mais profissionalismo na gestão condominial, além de resolver o problema de muitos condomínios onde ninguém quer assumir a função. O projeto foi apresentado para regulamentar a figura do síndico profissional no ordenamento jurídico brasileiro e estabelecer regras de contratação, atribuições e responsabilidades, e também prevenir conflitos, dando maior segurança jurídica para todos. O relator da proposta na comissão foi o deputado Léo Prates, da Bahia. Ele modificou o texto original, que previa como pré-requisito para o síndico profissional ter completado o ensino médio. Pela nova versão, a formação exigida é de tecnólogo em gestão de condomínio ou graduação em administração ou direito, além de inscrições nos conselhos regionais de administração ou na OAB.
24: Surgiu a necessidade do Congresso Nacional regular essa atividade. Esse projeto, logicamente,
3: nos interessou, porque é um bom debate, e nós conseguimos a aprovação, graças a Deus, unânime, na criação da profissão de síndico profissional, protegendo a sociedade, porque a gente acha que tem que ter uma qualificação para se exercer, já que não é uma atividade tão simples, ele tem que cuidar de terceirização de mão de obra, ele tem que cuidar de obras de engenharia, uma série de atividades que são atinentes à vida condominial. Então, nós aceitamos a profissão, por exemplo, de técnico em administração, que é nível médio, mas é o mínimo que a gente pode exigir de uma pessoa que vai cuidar de tantas vidas. Então, a gente acha que o projeto saiu redondo, agora ele segue a tramitação na Câmara, e eu acho que ele com certeza vai ter um fim, porque é necessário regular essa profissão que já é exercida por uma série de pessoas.
6: O projeto que regulamenta a profissão de síndico profissional já está na Comissão de Constituição e Justiça. Da Rádio Câmara de Brasília, Luiz Cláudio Canuto.
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16: Segurança Pública.
18: Os deputados aprovaram participação social na elaboração de políticas no plano para enfrentar violência contra a mulher. Acompanhe na reportagem de Júlia Lopes.
8: A Câmara dos Deputados aprovou o projeto que assegura a participação de instituições da sociedade civil na elaboração das políticas de segurança previstas no Plano Nacional de Prevenção e Enfrentamento à Violência contra a Mulher. O projeto muda a Política Nacional de Segurança Pública e Defesa Nacional, que tem entre seus instrumentos o Plano de Enfrentamento à Violência contra a Mulher. A proposta do deputado Marangoni prevê que a participação da sociedade civil no plano tenha caráter opinativo e seja voltada principalmente à rede de atendimento à mulher. Entre as diretrizes do plano estão a proteção da família, o atendimento humanizado, a não revitimização da mulher, além da assistência às vítimas e seus familiares e o incentivo à denúncia. Para a relatora da proposta na Comissão de Defesa dos Direitos da Mulher, deputada Laura Carneiro, do PSD do Rio de Janeiro, a medida fortalece o combate à violência contra a mulher.
9: À disposição do Estado, nas suas três esferas, favorecer a atuação pela defesa da vida da mulher, com o auxílio opinativo das instituições da sociedade civil, que dispõe de conhecimento e atuação sobre o tema, e estou convencida, portanto, que promoveremos avanços concretos na incorporação do olhar e da experiência da sociedade civil num problema da violência contra a mulher.
8: Atualmente, o Brasil conta com diversas ONGs que atuam na defesa dos direitos das mulheres, na promoção da igualdade de gênero e no enfrentamento à violência. Aprovado pelas comissões, o projeto amplia a participação da sociedade no Plano Nacional de Prevenção e Enfrentamento à Violência contra a Mulher, poderá seguir diretamente para o Senado, sem necessidade de votação pelo plenário. Da Rádio Câmara de Brasília, Júlia Lopes.
16: Política.
7: O Conselho de Ética da Câmara dos Deputados aprovou a suspensão de parlamentares envolvidos na ocupação da mesa diretora ocorrida em agosto de 2025. Para Chico Alencar, do PSOL do Rio de Janeiro, a medida é importante para a preservação do decoro e da democracia.
18: Chico Alencar destaca que o placar de 15 votos favoráveis e 4 contrários reflete o entendimento do colegiado sobre a gravidade da obstrução dos trabalhos da Câmara. O deputado também critica a posição de operadores do direito que apoiam atos contra o Estado Democrático.
16: Justiça.
7: Boletins de ocorrência poderão ter o mesmo modelo em todo o país. A ideia é garantir que as informações importantes estejam no documento e facilitar a comparação dos registros de crimes entre os estados. A reportagem é de Maria Neves.
11: A Comissão de Segurança Pública da Câmara dos Deputados aprovou o projeto que exige a utilização de boletins de ocorrência padronizados por todos os integrantes do Sistema Único de Segurança Pública. Atualmente, cada estado adota um modelo próprio de coleta de dados sobre crimes. A proposta do deputado Eduardo Veloso, do Acre, determina ainda que os dados dos boletins de ocorrência sejam incluídos no Sistema Nacional de Informações de Segurança Pública, prisionais, de rastreabilidade de armas e munições, de material genético, de digitais e de drogas. De acordo com Eduardo Veloso, a padronização dos boletins de ocorrência vai possibilitar a uniformidade dos registros e garantir que todas as informações relevantes sejam coletadas. O parlamentar ainda defende que a centralização dos dados no Sistema Nacional de Informações de Segurança Pública vai permitir a análise mais detalhada das ocorrências, o que facilita a identificação de padrões e tendências de criminalidade. Com isso, ele acredita que será mais fácil, inclusive, combater o crime.
10: Essa proposta vai facilitar, padronizar e agilizar a ocorrência em si, fazendo com que a gente tenha também uma resposta mais rápida para o cidadão, vai fazer com que a polícia seja mais efetiva e vai fazer com que aqueles criminosos sejam capturados mais rápido, né? Porque hoje a gente tem uma dificuldade, principalmente nesses pequenos furtos, de uma interligação dos sistemas. E isso aqui vai fazer com qualquer que seja o tipo de ocorrência, essa ligação. Então, eu acredito muito nessa proposta.
11: Ao defender a proposta, o relator, deputado delegado Fábio Costa, do PP de Alagoas, também sustentou que a padronização e a integração dos dados vai facilitar a cooperação entre as forças de segurança e melhorar o combate à criminalidade. Para o parlamentar, a uniformização dos registros vai resultar em dados mais completos, consistentes e comparáveis entre os estados, o que melhora a qualidade das análises. Na opinião de delegado

0: interligando os municípios cearenses de Juazeiro do Norte, Crato, Barbalha e Santana do Cariri. Autor da matéria, Yuri do Paredão, do MDB, afirma que a intenção é valorizar o patrimônio cultural e histórico da região.
1: Essa conquista fortalece a fé, valoriza a cultura do nosso povo e gera mais emprego, renda e oportunidades para a nossa região. O Cariri ganha ainda mais reconhecimento nacional como um dos maiores patrimônios religiosos e culturais do Brasil. Seguimos trabalhando com compromisso para levar mais desenvolvimento ao Cariri e a todo o Ceará.
2: O texto prevê que o governo federal poderá cooperar com o Estado e os municípios para melhorar a infraestrutura e o atendimento aos romeiros que visitam os monumentos da fé. Yuri do Paredão acredita que o reconhecimento oficial vai atrair mais investimentos para o turismo religioso no Ceará.
0: Termina agora o Jornal Câmara dos Deputados, com trabalhos técnicos de Everson Urani e apresentação de Val Monteiro e Márcio Aquilissardi. Uma boa noite para você.
2: Você fica com as notícias do Tribunal de Contas da União. Boa noite.
3: Minuto do TCU.
4: O Tribunal de Contas da União fez auditoria para avaliar o uso dos recursos federais destinados à Previdência Social em 2025. Neste ano, o programa deve movimentar cerca de 1 trilhão e 3 bilhões de reais. A Previdência é uma das maiores políticas públicas do país e garante aposentadorias, pensões e outros benefícios a milhões de brasileiros. A fiscalização analisou se os recursos estão sendo aplicados de forma eficiente e se contribuem para ampliar a proteção social e reduzir desigualdades. O TCU identificou que há espaço para melhorar a relação entre planejamento, monitoramento e execução das ações. Segundo a auditoria, o desafio é fazer com que o planejamento reflita com mais precisão os gastos e os resultados esperados. O tribunal fez recomendações para aprimorar a gestão e fortalecer a política. Saiba mais em tcu.gov.br.
3: 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Boa noite.

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1: 22 horas e 5 minutos.
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1: 22 horas e 34 minutos. 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
1: 23 horas e 2 minutos.
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1: 23 horas e 30 minutos. 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

0: Creio em um só Deus, Pai Todo-Poderoso, Criador do céu e da terra, de todas as coisas visíveis e invisíveis. Creio em um só Senhor, Jesus Cristo, Filho Unigênito de Deus, nascido do Pai antes de todos os séculos. Deus de Deus, luz da luz, Deus verdadeiro de Deus verdadeiro, gerado, não criado, consubstancial ao Pai. Por Ele todas as coisas foram feitas e por nós homens, e para nossa salvação, desceu dos céus, encarnou pelo Espírito Santo no seio da Virgem Maria, e se fez homem. Também por nós foi crucificado sob Pôncio Pilatos, padeceu e foi sepultado. Ressuscitou ao terceiro dia conforme as Escrituras e subiu aos céus, onde está sentado à direita do Pai. E de novo há de vir em sua glória, para julgar os vivos e os mortos, e o seu reino não terá fim. Creio no Espírito Santo, Senhor que dá a vida e procede do Pai e do Filho. Igual Pai e Filho é adorado e glorificado. Ele é que falou pelos profetas. Creio na Igreja Una Santa Católica e Apostólica. Confesso um só batismo para a remissão dos pecados e espero a ressurreição dos mortos e a vida do mundo que há de vir. Amém.
1: Zero hora e 6 minutos.
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2: Bom dia!
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5: O evangelista João, no trecho do evangelho de hoje, apresenta a oração que Jesus fez a Deus Pai, depois de ter revelado aos seus discípulos tudo que Deus Pai mandou revelar-lhes. A oração, chamada também a oração sacerdotal de Jesus, é esta: Pai, chegou a hora, glorifica o teu filho, para que o teu filho te glorifique a ti, e porque lhe deste poder sobre todo homem, ele dê a vida eterna a todos aqueles que lhe confiaste. Eu te glorifiquei na terra e levei a termo a obra que me destes para fazer. Manifestai o teu nome aos homens que tu me deste do meio do mundo. Eram teus e tu os confiaste a mim, e eles guardaram a tua palavra. Eu te rogo por eles. Não te rogo pelo mundo, mas por aqueles que me deste, porque são teus. Tudo o que é meu é teu, e tudo o que é teu é meu. E eu sou glorificado neles. Já não estou no mundo, mas eles permanecem no mundo, enquanto eu vou para junto de ti. Obrigado, Jesus, por esta oração, na qual rezaste e rezas por teus discípulos, de ontem, de hoje e de sempre. Com a bênção do Deus misericordioso, o Pai, o Filho e o Espírito Santo. Amém.
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0: são 8 horas e começa o programa Palavra Viva, programa de leigos consagrados da comunidade Fonte Nova, e vamos estar ligadinho com vocês até as 9 da manhã, trazendo a palavra de Deus, né? Aquilo que o Senhor tem para nós nesse sábado, né? Nessa manhã de sábado, mas que vai estar passando também pelas nossas reprises, né? Durante a noite, né? Vocês que vão estar nos escutando à noite, à tarde, né? Sejam todos bem-vindos, né? Que Deus possa estar tocando no coração de cada um de vocês, né? Não sei aonde que o povo está neste momento, né? Se está na sua casa, se está se preparando para o trabalho, né? Se está saindo de algum lugar aí que está tirando umas fériasinhas, um descanso. Coisa boa, né? Que a gente possa descansar, mas que a gente possa também descansar no Senhor. Tudo que a gente vai fazer, que a gente já possa entregar para o Senhor, né? Entregamos o nosso dia, entregamos o nosso sábado, entregamos a nossa semana, né? A gente vai vendo que a semana passa uma semana abençoada, né? Quando a gente abre o nosso coração ao Senhor e Ele recebe, né? Sábado de Maria também, né? Pedindo a intercessão de Maria, essa que é a nossa mãe, né? Que abre o coração para nos receber, essa mãe que nos ama, né, como filhos amados dela, né? Ela que nos cuida, ela que passa à frente das nossas dificuldades, nos ajudando, intercedendo junto a nós, né? Coisa boa, né? Que a gente possa pedir sempre para o Senhor e para Maria, né? Que eles venham nos abençoar a cada semana, que a gente possa estar aqui, né? Nós que somos unidos pela palavra de Deus, essa palavra que nos alimenta, né? Que nos dá força para mais uma semana. Cada semana um novo vigor, né? Com a palavra de Deus. Bom dia, Patrícia.
1: Bom dia, Aninha. Bom dia você que nos escuta, né? Nossos irmãos queridos, Fonte Nova, sempre presente. Você que nos escuta pela rádio. Quem tem possibilidade de participar ao vivo também pelo Facebook da Rádio Universidade ou pelo Facebook da Fonte Nova, entre ali no Facebook, siga nossas páginas e participe conosco, porque esse programa ele é ao vivo, ao sábado, às 8 da manhã, se você está ouvindo nesse horário. E a gente gosta de fazer uma interação, né, Ana?
0: Com certeza.
1: Com o pessoal que está nos escutando, porque esse é um programa para que a gente aprenda sobre a palavra de Deus. Daqui a pouquinho o Otávio está aqui, vai nos trazer a palavra do dia. E a gente vai comentando, né? vai falando, dando o nosso testemunho sobre essa palavra que foi dita. Como ela já aconteceu na nossa vida. Quantas vezes a palavra de Deus já aconteceu na nossa vida, né, Ana? A gente tem aquilo presente, tem a experiência real de que a palavra de Deus se realiza, é verdadeira. Então a gente dá esse testemunho para que outros possam crer e possam perder o medo de experimentar Jesus na sua vida, não é assim?
0: Sim.
1: Nós estamos também lembrando, agora enquanto falava, agora nós já estamos numa novena de Pentecostes. É maravilhoso o Pentecostes, né? O início da igreja, são 50 dias após a Páscoa, amanhã já é domingo da Ascensão do Senhor, e no próximo domingo, no outro domingo, domingo de Pentecostes. Eu já recebi muitas graças em domingos de Pentecostes, em festas de Pentecostes, né? Então, já me preparei para ir fazendo essa novena. É a primeira novena da igreja, não é? Que a novena, os novenários surgiram desses 10 dias e que Jesus pediu para que os apóstolos ficassem esperando em Jerusalém, que ele ia mandar o Paráclito. Claro, eles não sabiam que eram 10 dias, mas passaram obedientes, né? E no dia de Pentecostes, então, nós temos essa grande festa do início da igreja, do batismo do Espírito Santo. Vá se preparando, né? Vá se preparando, participe um pouco mais da sua igreja, participe um pouco mais da liturgia. Se você não pode ir à missa, né, num dia de semana, não tem como sair de casa, não tem uma igreja próxima, assista na TV. Participe conosco, porque a igreja unida, ela recebe muitas graças. Então, que bom que você está aqui conosco. Nós vamos rezar, nós vamos cantar, nós vamos ouvir a palavra, entregando esse sábado à Nossa Senhora, que é a dona do sábado.
0: Com certeza, né? Que você participe, né? Dê o seu testemunho, né? Comente conosco quem entendeu da palavra, né? Assim que a gente escutar a palavra, né? No momento da partilha, comente aquilo que você entendeu da palavra, aquilo que você tocou no teu coração, né? Porque cada um entende a palavra de um jeito, cada um, o Senhor fala com a gente de maneiras diferentes. Para cada um ele vai conversar diferente, ele vai falar na palavra, né? Então, guarda teu coração, né? Peço que vocês puderem, aqueles que podem parar um pouquinho, né? Aqueles que estão no trânsito, né? Cuidar, o trânsito está tão difícil hoje, né? Mas que você possa preparar o teu coração neste momento, para que a gente possa fazer a oração, que a gente possa entregar tudo aquilo que está no nosso coração, que está machucado, que está doendo, né? Prepara teu café, teu chimarrão. A Karina disse que ia nos escutar hoje também, né? Que a Karina sempre me diz, né? Vou fazer um cafezinho e vou tomar escutando. Que coisa boa, né? Prepara teu coração, que a gente possa preparar o nosso coração com uma música, para a gente preparar o nosso coração para que a palavra do Senhor brote no nosso coração.

0: 11 nos vai falar. No Salmo 11, versículo 1 e 2. Versículo 1 e 2 do Salmo 11. Salvai-nos, Senhor, pois desaparecem os homens piedosos, e a lealdade se extingue entre os homens. Uns não têm para com outros senão palavras mentirosas, adulação na boca, duplicidade no coração. E que nós possamos preparar o nosso coração, porque hoje em dia é tão difícil nós confiarmos nas pessoas, mas quando nós temos o Senhor no nosso coração, que a gente possa levar essa palavra de Deus a tantas pessoas, que a gente possa confiar nas pessoas. Mas é o Senhor que vai nos dando tudo isso, vai nos dando sabedoria, discernimento, vai nos dando confiança para ajudar tantas pessoas que necessitam neste momento confiar no Senhor, confiar umas nas outras, ter certeza que nós colocamos o nosso coração no Senhor e que nós possamos ser unidos pela palavra de Deus. Muitas vezes não acreditamos, não confiamos nas pessoas. Tudo para nós não está certo, está errado, mas precisamos entregar para o Senhor. Entregar o nosso coração, entregar a nossa vida, entregar o nosso dia a dia. Tudo aquilo que está no nosso coração, que está ferindo o nosso coração, que está sendo machucado, que nós possamos entregar nesta manhã para o Senhor. Que a gente possa deixar que Ele faça a obra na nossa vida. Não ficar escutando coisas que a gente muitas vezes fica colocando mais lenha na fogueira, como a gente diz. Vamos respeitar uns aos outros, respeitar o nosso irmão, respeitar os nossos familiares, respeitar os nossos sacerdotes. Quantas coisas a gente escuta e fica no nosso coração, mas que a gente possa abrir o nosso coração para o Senhor, para que Ele faça a obra, para que Ele venha fazer o mover através do Espírito Santo. Nós que nos preparamos, né, para Pentecostes, nós que precisamos preparar nosso coração para receber o Espírito Santo. Mas para isso nós precisamos confiar, abrir o nosso coração, deixar que a graça do Senhor venha sobre nós, sobre a nossa casa, sobre os nossos familiares, sobre aqueles que estão neste momento num leito de hospital, estão em casa, não podem sair. A Patrícia falava bem no início, não pode buscar uma santa missa, mas pode assistir pela TV. Você pode ir pedindo para o Senhor esse Pentecostes na tua vida. Pode pedir esse Pentecostes em todas as tuas situações, para que a graça aconteça, para que o Espírito Santo venha estar contigo, para que o Espírito Santo caminhe neste dia de hoje contigo, com a tua família, com teus vizinhos. Quantas pessoas a gente precisa clamar o Espírito Santo, e que nós possamos pedir neste tempo que a gente espera o Paráclito, aquele que vem em nossa defesa, e que o Senhor venha nos defender nessa semana, que essa semana a gente possa intensificar mais nossas orações, mas também que nós possamos abrir mais o nosso coração e acreditar, confiar, termos fé que Deus é que faz a sua obra, não somos nós, homens, mas que nós possamos acreditar verdadeiramente na sua obra, que essa palavra que o Senhor nos deixou, a Sagrada Escritura, cada um de nós, o Senhor fala diferente, mas que caia no nosso coração como semente, que brote e que dê frutos, muitos frutos, e que esses frutos se espalhem em toda a terra. Porque é o que precisamos ser, espalhar essa semente que é a palavra de Deus. Glória ao Pai, ao Filho e ao Espírito Santo, como era no princípio, agora e sempre. Amém. Bom dia, Otávio.
1: Bom dia, Ana. Bom dia, Patrícia. Bom dia, Daniel. Bom dia a todo o povo de Deus que está aí conosco, né?
0: Tem pergunta para nós hoje?
1: Sim. Você já se encontrou com Jesus ressuscitado? Então, à medida que nós vamos agora pensando um pouquinho nessa pergunta que a gente está fazendo aí, nós vamos meditar um pouquinho. Nós estamos na sexta semana da Páscoa agora, né, Ana?
0: Sim.
1: Chegando já em Pentecostes, ali da data de fundação da nossa igreja. Será que tem alguma coisa para nós meditar nisso aí, Ana?
0: Basta.
1: Muito. É, então, vamos pedir a graça de ouvir essa palavra de hoje, nos preparar o nosso coração para Pentecostes, entendendo o mistério de que envolve Pentecostes, né? Entendendo um pouquinho do que a palavra de Deus nos diz, para nós nos situarmos. Nós percebemos que todas essas dores que o nosso coração tem, elas precisam ser saciadas por uma boa palavra, né? Porque como tem palavra ruim na nossa vida hoje em dia, né? Palavras que nos desanimam, palavras que nos deixam para baixo, palavras que nos fazem ter vontade de desistir até da própria vida, uma palavra ruim, né? Então a gente percebe como é importante a palavra. E hoje nós vamos estudar um pouquinho ela, vamos deixar que a luz de Cristo vai entrando. Vamos pedir a graça pelo sinal da Santa Cruz. Livrai-nos, Deus nosso Senhor, dos nossos inimigos. Em nome do Pai, do Filho e do Espírito Santo.
0: Amém.
1: Texto para nós lá, Patrícia, para colocar aí para o povo de Deus, está lá em Lucas, capítulo 24, dos versículos 36 até o 49. Ainda estavam falando, quando o próprio Jesus apareceu no meio deles e lhes disse: a paz esteja convosco. Eles ficaram assustados e cheios de medo, pensando que estavam vendo um espírito. Mas ele disse: por que estáis preocupados? E por que tendes dúvidas no coração? Vede minhas mãos e meus pés, sou eu mesmo. Tocai em mim e vede. Um espírito não tem carne nem ossos, como estáis vendo que eu tenho. E dizendo isso, ele mostrou-lhes as mãos e os pés. Mas eles ainda não podiam acreditar. Tanta era sua alegria e surpresa. Então Jesus disse: tendes aqui alguma coisa para comer? Deram-lhe um pedaço de peixe assado. Ele tomou e comeu diante deles. Depois disse-lhes: são estas as coisas que eu vos falei quando ainda estava convosco. Era necessário que se cumprisse tudo o que está escrito sobre mim na lei de Moisés, nos profetas e nos salmos. Então ele abriu a inteligência dos discípulos para que entendessem as escrituras e disse-lhes: assim está escrito: o Cristo sofrerá e ressuscitará dos mortos ao terceiro dia, e no seu nome será anunciada a conversão para o perdão dos pecados, e todas as nações, começando por Jerusalém. Vós sois as testemunhas dessas coisas. Eu enviarei sobre vós o que o meu Pai prometeu. Por isso, permanecei na cidade até que sejais revestidos da força do alto. Palavra da salvação.
0: Glória a vós, Senhor.
1: Então, entrando agora já nesse clima de Pentecostes, terminando a Páscoa aqui, algumas coisas a gente já descobriu na vida, né? Principalmente nós aqui que estamos em missão, e todo o povo que a gente anda, que sem o Espírito Santo, realmente a coisa não funciona, né? A gente tem aprendido aqui na Fonte Nova que para ir numa reunião, para tomar uma decisão, para ser assertivo nas coisas que nós fizemos, nós precisamos muito do Espírito Santo. E eu tenho percebido assim, quanto as pessoas que não descobriram essa verdade ainda, e eu estou me referindo às pessoas que estão na própria igreja, sofrem porque às vezes você vê projeto bonito de pastoral, projeto bonito disso, daquilo, projetos lindos, e não sai do papel. E isso também se dá no âmbito do nosso trabalho, na nossa empresa que nós trabalhamos, né? A pessoa que não aprendeu ainda a pedir o conselho do Espírito Santo, que não aprendeu ainda a se depositar no Espírito Santo, como precisa de ajuda, né? Agora, assim, vamos entrar nesse texto para entender um pouco da realidade que Jesus quer para nós nesse Pentecostes, para todos nós que estamos vivendo num mundo tão atribulado, de tantas guerras, de tantas divisões, de tantas polarizações, de tantas bolhas, né? Que as pessoas vivem separadas por bolhas hoje, né? E uma coisa muito importante da gente perceber é: Jesus chega num momento muito engraçado até. Jesus estava tudo sentado ali, batendo papo, né? Meio apavorado com tudo que tinha acontecido, meio triste com a paixão, a morte de Jesus. Quando vê, Jesus chega e entra no meio deles, a porta fechada. É como se nós estivéssemos agora aqui, né? E imagina, Jesus entra por aqui, passa em Daniel, ninguém vê aqui, ele entra, se entra no nosso meio e fica aqui com nós. Imagina a nossa cara aqui, né? O estado de surpresa que a gente ficaria se ele entrasse dessa maneira aqui com nós. E foi assim que ele entrou, estavam os 11 ali reunidos. E imagina a cena, né? A última vez que eles tinham... É claro, os discípulos de Emaús já tinham visto, outros discípulos já tinham... Mas imagina o impacto da presença de Jesus. Eles tinham visto Jesus com o olho vazado, todo rebentado, todo machucado. E agora eles olham Jesus ali inteiro, chegando no meio deles. É um fantasma, né? E Jesus diz, não, sou eu. E os discípulos espantados, uma alegria, diz o texto aqui, né? Que uma alegria que eles não podiam conter. E Jesus vê que, né, eles não conseguem se conter, assim, entre o medo de ser um fantasma, né? E tudo que passa na cabeça deles, diz assim, vocês têm alguma coisa para comer? Aí é muito engraçada a cena, né? Porque tu imagina o impacto do momento. E aí tu tá achando que tá falando com um fantasma. Ele diz, tem alguma coisa para comer aí? Aí eles dão um peixe, ele come no meio deles. E começa nesse momento, então, a falar, era necessário que acontecesse tudo isso que aconteceu. Que eu passasse por todo esse processo, que vocês me vissem daquele jeito, para que eu pudesse vir trazer a promessa do Pai para vocês. E os discípulos ali já não estão mais com tanto pavor e medo, mas tomados de uma alegria, de um entusiasmo, de uma situação nova que aconteceu na vida deles ali. Até hoje, ninguém tinha voltado dos mortos. Lázaro voltou, mas... foi como uma cura, né? Porque ele voltou humanamente ali normal e depois morreu. Mas ele não, ele voltou num corpo glorificado. Então, imagina a cena engraçada que foi. Aí ele diz: pode me tocar. Aí, né, imagina, tem uns da comunidade que eu já sei que ia pedir pra tocar, umas Patrícia, uns outros ali.
2: Não, agora não, mas.
1: Mas assim, que? Mas é tu mesmo? Uns ali diriam. Então, vejam a situação nova que foi criada ali, né, naquele momento com os discípulos ali. E Jesus diz para eles a paz, né, e sopra o Espírito sobre eles. Assim. E hoje, o que representa para nós, depois de 2000 anos, essa cena? Essa pergunta a igreja precisa se fazer. Qual é a representatividade desse momento de Jesus ali que ele teve com os discípulos? Para nós hoje, o que quer dizer esse momento de iluminação? Nós estamos aqui por causa do testemunho daqueles homens. Isso é um impacto tremendo, porque eles acreditaram e testemunharam num momento difícil. Eu vi um quadro uma vez, dos discípulos reunidos numa casa, e um guarda romano, e na pintura tinha a janela, e um guarda romano lá com a arma, olhando para eles, e eles todos com medo, muito medo. Então, veja, é por causa do testemunho desses homens que hoje nós estamos aqui. E isso realmente aconteceu. Como nós hoje, na nossa vida, nós podemos dizer que nós estamos nos encontrando nessa mesma situação com Jesus? Porque ele disse para os discípulos que estaria sempre conosco. Onde está acontecendo isso aqui hoje? Essa é uma pergunta importante para nós. Onde nós estamos vivendo esse momento novamente com Jesus? Na Santa Missa. Veja, na Santa Missa nós estamos repetindo esse mesmo momento. Por quê? Porque na Santa Missa tem a palavra de Deus. Ele disse, ele falou com eles ali, e eles começaram a entender tudo o que estava acontecendo, tudo o que era o projeto de Deus. E aonde nós escutamos a palavra de Deus, por excelência? Na Santa Missa. Nós estamos todos reunidos ali, escutando a palavra de Jesus. Então, aliás, a primeira coisa, aliás, antes da palavra, vem: bendito seja Deus que nos uniu no amor
0: de Cristo.
1: A gente agradece a Ele por ter nos unido no seu amor para escutar a sua palavra. Então, veja, esse mesmo momento acontece ali, na escuta da palavra, na presença do Senhor. Então, a ressurreição, ela é a grande sustentação da nossa fé. Esse momento aqui é o momento que nos sustenta, que nos fortalece. É nela que nos seguramos. São Paulo chega a dizer para os coríntios: se Jesus não ressuscitou, a nossa fé é vã. Então, o que nos sustenta nesses momentos de opressão? Nos momentos de guerra da humanidade? Esse momento com Jesus ressuscitado, da Santa Missa. É ali que nós vamos sentir a sua presença. É ali que o sacramento vai ser soprado sobre nós novamente. Então, seria tempo perdido nós estarmos aqui se nós não tivéssemos esse momento com Cristo ressuscitado. Nós já tivemos lá na Santa Missa para estar aqui agora, né? Então, agora a pergunta é a seguinte: como está a nossa consciência em relação à Santa Missa? Porque nós já descobrimos que ontem, até na formação, a nossa formadora que está nos escutando agora disse assim: nós somos lentos. E a gente é lento para entender as coisas de Deus mesmo, né? Quanto tempo a gente leva para entender que Jesus está ali vivo no sacrário? Quanto tempo a gente leva para entender que ali na Santa Missa a nossa fragilidade vai se transformando em força? Quanto tempo, meu Deus, a gente leva para ter consciência da importância de saber que nós estamos na presença de Jesus ali, que quando o padre faz aquela consagração naquela hora santa, já não é mais pão, mas é Cristo vivo que está ali. Será que a gente acredita nisso? Vocês sabem que eu busco muito estar em adoração, e eu vou em muitos sacrários aqui da cidade, né, fazer adoração, e em nenhum deles eu encontro gente. Jesus está sempre sozinho no sacrário, sempre, à noite, de dia, não vai ninguém. Aí eu pergunto: se nós cremos que é Jesus que está ali vivo, nós não estaríamos ali? Pense nisso que eu estou perguntando agora. Se eu creio que é o próprio Cristo que está ali vivo, e sabe que teve uns místicos da igreja, alguns santos, que disseram: se nós realmente acreditássemos que Jesus está no sacrário, as igrejas estariam sempre cheias. Porque Ele está ali para nós. Ele está ali para nos ouvir. Ele está ali para nos escutar. Eu chego nas igrejas e qual é a minha decepção? De chegar em várias igrejas sempre vazias. Ou, às vezes, eu chego e tem gente tomando chimarrão, escutando rádio, almoçando na frente do Santíssimo. E eu me pergunto: será que nós cremos que Jesus está vivo na Eucaristia? Nós, católicos, nós cremos? Quantas vezes eu chego lá e digo: oh, Jesus, sozinho aí de novo, né? E aí vem essa pergunta que não quer calar: eu creio que Ele está lá? E veja, eu tive em Lanciano, lá na Itália, né, onde o sacerdote estava consagrando a Eucaristia e disse assim para Jesus: será que é tu? O sacerdote duvidou. E na hora que o sacerdote duvidou, começou a pingar sangue e se transformou em verdadeiro pedaço de carne. A igreja, na sua sabença, mandou para uns cientistas fazerem lá a pesquisa, e veio uma carta para o mosteiro dizendo assim: o Verbo se fez carne. E nessa pesquisa, eles viram algumas coisas interessantes, que ali naquele pedaço de carne ali, era uma membrana do coração, sangue O positivo. E qual foi a surpresa? Todo ano ele vira de novo, ele se transforma em aquela membrana seca, coagula. E são 5 porçõezinhas de sangue ali. E tanto quando fica com aquelas porções de sangue, ou quanto fica na membrana, o peso é o mesmo. E os cientistas atestaram: o Verbo se fez carne. Agora eu te pergunto, você acredita? Você tem comportamento de quem acredita que Jesus está vivo no sacrário? Será que você crê nisso? Porque aqueles homens que estavam naquela sala cheios de medo acreditaram e testemunharam. E por que testemunharam? Porque testemunharam com a vida. Quando nos Atos dos Apóstolos, depois vocês vão ler as leituras, vocês dizem assim, ó, o português está errado. Errado não, mas não traduz o que diz lá no grego. Que diz assim, eles testemunharam com parresia. Ousadia é parresia. E parresia no termo lá mesmo quer dizer colocar a vida. Arriscaram a vida para testemunhar. Será que nós temos testemunhado com parresia? Que Jesus está vivo no sacrário? E isso não é só falar não. Será que eu vou lá? Será que eu creio que Jesus está vivo no sacrário? Será que eu vou visitar Jesus? Palavra de quem vai em várias capelas, todas vazias. Ou, às vezes, pior ainda do que vazia, escândalos. Pessoas almoçando na frente do Santíssimo, pessoas ouvindo rádio na frente do Santíssimo. E eu me pergunto, Jesus, será que a tua igreja sabe que tu está vivo? Ele vive no meio de nós e prometeu, eu estarei sempre convosco. É por isso que a caminhada é lenta para nós, o processo é lento, porque nós não cremos. Nós duvidamos que Ele está vivo no meio de nós. Aquela fibra cardíaca que está lá em Lanciano é um testemunho. E sabe, já tem livro de tantos milagres eucarísticos que aconteceram. Porque foi Jesus está mandando dizer para o seu povo, eu estou vivo. Então, quando o ministro consagra Jesus, o ministro ordenado sacerdote, ali, naquele momento, tem um espaço sagrado. Mas será que a gente percebe esse canto sagrado? Pelas atitudes que eu acabei de narrar para vocês? Então nós temos que pensar nessas coisas, porque nós precisamos testemunhar o ressuscitado. Mas como eu vou testemunhar se eu não acredito? Se eu não tenho experiência com a pessoa de Jesus? E essa experiência é uma experiência de conversão. Então a igreja, ela é a ministra de Deus na terra. Ela é aquele rio que Naamã entrou 7 vezes, 7 sacramentos, e saiu curado da lepra, que é o pecado. Se nós não formos como Eliseu, que mandarmos, indicarmos o caminho do Jordão, do mergulho no Espírito Santo às pessoas, não haverá cura na terra. Está escrito na palavra de Deus, no livro das Crônicas. Se esse povo se humilhar e me buscar, eu sararei a terra. A terra não tem sarado porque nós não cremos em Jesus ressuscitado. E não vem me dizer que crê, porque se nós crêssemos, as igrejas estariam cheias. Quanta gente não vai à missa durante a semana? Como é que você crê? Se Jesus está vivo lá e você não vai vê-lo? Essa é uma pergunta que precisa ficar clara para todos nós. Você crê em Jesus ressuscitado? Você é capaz de dar respostas à sua fé? Porque, meus irmãos, muitos, essa é uma geração como aquele homem que Jesus disse, que disse, eu vou, Senhor, mas não foi. E aquele disse assim, não vou, mas foi. Essa geração está muito declarada assim. E a gente vê a fé na Santa Missa. A gente vê a fé na adoração. Que católico que não adora, católico que não vai à missa, amigo, eu desconfio que você conhece a pessoa de Jesus Cristo. Pentecostes é daqui a uma semana. O Senhor mandará a força do alto sobre todos aqueles que estiverem em Jerusalém, ouvindo e escutando e obedecendo a palavra do Senhor. Sobre este monte eu derramarei o meu espírito. Vigiai e orai para não cair em tentação. Que o Senhor venha sobre nós nesse tempo, nos lembrando de quem somos, que povo somos, qual é a resposta que eu devo dar a todo esse momento pascal e também a obediência de estar em Jerusalém para a graça acontecer na minha vida. Que eu possa, nesse dia, dar uma resposta a esse Deus de amor que morreu por mim numa cruz e que está vivo e ressurreto na Eucaristia. Que eu volte à casa do Pai como filho pródigo e diga: Senhor, pequei contra Ti, contra os meus irmãos. Que eu possa botar de novamente as sandálias e o anel da aliança e saber o significado dessa aliança. Porque há um povo inteiro, há continentes inteiros na nossa geração que não ouviram ainda falar de Jesus Cristo. E nós, calados nos nossos sofás, como dizia o Papa Francisco, não demos a resposta que a igreja e que esse mundo precisa. Como já foi dito aqui, nós somos a igreja do oitavo dia, do novo dia, do novo tempo. Não temos o direito mais de ficar parados. Que Deus nos dê a graça nessa manhã de falar, de testemunhar Jesus vivo e ressuscitado.

0: São 8 horas e 35 minutos. Este é o programa Palavra Viva, programa de leigos consagrados da comunidade Fonte Nova. E esse é o nosso momento da partilha, né? Momento onde a gente partilha. Você que está aí, né, ligadinho conosco, você que está aí pelo Facebook, né, quiser mandar sua mensagem, né, falar o que entendeu da palavra, dar o seu testemunho, né? Porque Deus fala, né? Estava dizendo no início, né? Com cada um de um jeito diferente. Porque a gente precisa naquele dia, é o que ele nos fala, né? Então, você já se encontrou com Jesus ressuscitado? Já te encontrou, Patrícia, com Jesus ressuscitado?
1: Graças a Deus, olha, nem sei o que eu sei de mim, né? Se não tivesse encontrado Jesus ressuscitado. E encontrei faz tempo, né? Há muito tempo. É claro que a caminhada é a passos lentos. A gente encontra, o Senhor convida, né? Vem comigo. E depois a gente vai dando aqueles passinhos lentos, às vezes dá uns passos para trás, às vezes fica, né, parado no caminho, daqui a pouco o Senhor dá um empurrão, né, puxa pela mão, às vezes ele puxa pelos cabelos, às vezes tu vem de arrasto. Mas é bom porque senão a gente não vai, né, a gente caminha muito lentamente. E nem dá para imaginar, né, a vida assim mais sem Jesus, né, sem a palavra. Até ontem eu tava pensando nisso, né, tendo uma conversa, assim, uma conversa inflamada lá em casa, né? Às vezes a gente entramos lá em casa em umas discussões, assim, ideológicas, né? Tem os controversos lá. E fala, daqui a pouco eu penso assim, como é que pode alguém não entender, né? Dizer umas coisas dessas, mas depois eu pensando, a gente já tá, né, uma vida inteira caminhando com o Senhor, já vê com facilidade a verdade de Deus. Mas quem não conhece, como é difícil, né? Como é difícil. Precisa pedir demais o Espírito Santo, né? Eu confio muito naquela palavra do Senhor que diz assim, ninguém vem a mim se o Pai não o atrair, né? Ninguém encontra Jesus, né? A verdade, se o Pai não o atrair para Jesus. Então, eu vejo assim, quando a coisa é muito dura, muito difícil, só rezando. Só rezando, pedindo a Deus misericórdia, para que o Pai atraia aquela pessoa, né, ao coração de Jesus, atraia ele para a verdade. E o Pentecostes é um tempo especial, né, maravilhoso, onde o Espírito se derrama. A igreja é cheia desses tempos, né? A gente perde tempo quando não vive os tempos da igreja.
2: Verdade.
1: Não é? Tempos de graça, tempos de Kairos. Então, agora, quando entra na Páscoa, entra Quaresma, é um tempo espetacular. Aí nós entramos na Páscoa, é outro tempo espetacular. E a gente já entra em Pentecostes, né? Muita graça, é muito tempo de graça, graças especiais que Deus, que o céu vai derramando sobre nós, para que a gente tenha a chance de se converter. Para que você tenha a chance de se converter, já que sozinho não consegue, né? Então, vem da igreja, dos tempos da igreja, vem do céu esse auxílio. Então, o tempo de Pentecostes, aproveite para pedir esse batismo do Espírito Santo. Nós aqui na Fonte Nova temos, né, esse carisma do Espírito, né, de rezar e viver com os dons do Espírito Santo. Peça, porque esse carisma nos deixa tão próximos de Deus, nos faz conhecer tão bem a palavra de Deus. Pede, né, pedir recebereis. Se nós que somos maus sabemos dar coisas boas para nossos filhos, quanto mais o Pai nos dará o Espírito Santo para aquele que pedir. Se você pedir, não tem chance de não receber, mas tem que pedir certo. Tem que pedir o Espírito Santo, Paráclito, aquele que nos lembra todas as coisas, aquele que nos revela toda a verdade. Não peça bobagem. Não perde tempo pedindo coisas pequenas, não peça migalha, né? Peça abundância, o banquete de Deus, que é o Espírito Santo, que nos revela toda a verdade, que nos dá a plenitude da vida, que nos ensina a viver na alegria, no sofrimento, à vontade de Deus. É disso que a gente precisa e tudo mais virá por acréscimo, né?
0: É verdade, Patrícia. Não é que seja Pentecostes que a gente tem que pedir outra. Não, a gente tem que pedir o Espírito Santo, né? Não vai lá querer pedir um carro, pedir uma casa, né? Pleno Pentecostes.
2: E é importante,
0: né,
2: também, como vocês falando aí, tem que ter uma vida de sacramento. Aquilo que nós estávamos falando antes, né? Não adianta também só pedir o Espírito Santo e não ter vida de sacramento, não ter Santa Missa, não ter confissão, né? Porque, veja, né, o Espírito vem pela igreja, vem pelos sacramentos. Jesus primeiro soprou sobre eles o Espírito e disse, a paz esteja convosco. Aqueles a quem vos perdoardes os pecados serão perdoados. Então, veja, vem por Cristo, pelo corpo de Cristo, pelos sacramentos.
1: Sobre a igreja reunida.
2: A igreja reunida. Então é preciso ter essa noção das coisas, né? Porque é a mesma coisa, eu vou para casa, começo a pedir sozinho, isolado lá o Espírito Santo. Com certeza Deus vai me dar uma consolação, vai tocar o meu coração. Mas deixa eu dizer uma coisa para vocês. O Espírito Santo vem quando o povo está reunido com a palavra de Deus. Né? É preciso saber disso. Porque não adianta ser ilha, né? A menos que você seja um monge lá no mosteiro, lá, que ficar na sua cela todo dia rezando, né? Mas é preciso encontrar essa verdade, viu? É preciso encontrar Jesus vivo na Eucaristia, Santa Missa. É o lugar por excelência do batismo do Espírito Santo. Precisa saber essas coisas, né, Ana? Senão...
0: Com certeza, né? Como diz aqui, né? Bendito seja Deus que nos reuniu no amor de Cristo. Né? Ele nos reuniu.
2: Ele nos reuniu.
0: Nos reuniu nesse amor dele, né?
2: Escutar a palavra para comungar, né?
0: Com certeza, né? Então, e que a gente possa passar isso por aqueles nossos irmãos que ainda que vão, só vão na missa ali também, né? Vou na missa, faço a minha parte ali, escutei a palavra de Deus, vou-me embora, não converso com ninguém, não vejo ninguém, não cumprimento ninguém.
1: Não participo de
0: nada. Não participa, né? Isso aí a gente tem que fazer, né? Tem que partilhar essa palavra, né? Com essa... as pessoas que vão ali, com os nossos irmãos que vão ali, né? Porque eu vejo uns que só chegam ali, participam da missa, viram as costas e vão embora. Às vezes sai até antes da oração final ali, né? Da bênção final.
2: É, embora isso seja rito, porque as pessoas trabalham, as pessoas correm, o importante de tudo é ter noção de Jesus ressuscitado. E se, eu volto a repetir, se católico soubesse que Jesus, tivesse fé que Jesus está na Eucaristia, iria à missa diária. Porque como é que você pode saber que Jesus está vivo ali, né? E ficar fazendo outras coisas? Às vezes, segundo plano, terceiro plano, e aí as pessoas dizem assim, por que que a minha vida não encaixa? Né? Por que que o meu casamento está assim? Por que que a minha família está assim? Porque você não tem fé. Porque você é ritualista. Você acredita em religião. E não é religião, é relacionamento com Deus, meu amigo. Se você é ritualista, ah, é porque chegou 5 minutos, é porque isso, porque aquilo, porque aquilo. Amigo, você não encontrou Jesus ainda na sua vida. Desculpa falar. Porque nós precisamos menos religião e mais relacionamento com Jesus Cristo vivo e ressuscitado. Se não for assim, eu digo para você, você vai andar segundo as inclinações da sua genealogia, tudo aquilo que você aprendeu, dos hábitos, e fica um bando de gente fariseu, dizendo, faz isso, ó, ora, olha a hora, tem que sair, tem que fazer. Não, relacionamento com Deus, Jesus vivo e ressuscitado, é relacionamento, é vida de intimidade com Cristo, é conhecer a pessoa de Jesus. Né? Porque senão fica rito. Ah, chegou 5 minutos, saiu 5 minutos. Pelo amor de Deus, meu amigo. Todo mundo trabalha, todo mundo corre. Todo mundo faz um esforço para estar na Santa Missa. Quem vai diária, corre, pega trânsito, pega, chega voando. Cuidado com o rito. Lembra antes do Jesus vivo, do relacionamento com esse Cristo vivo. É isso que precisa ser colocado hoje na palavra. Porque senão, meus amigos, nós vamos ficar só religiosos. E a igreja teve assim muito tempo e perdeu muita gente por causa disso. Então, ou você tem relacionamento com Cristo, conhece Cristo pessoalmente e vive da fé, ou vai virar um clube de amigos que paga mensalidade, se abraça e come carreteiro no final de semana.
0: É verdade. É,
1: mas aqui no nosso grupo tem gente que se encontrou com o
0: Senhor. Olha aí, olha que coisa boa.
1: É, tem gente que está lá no sacrário, sim. Lá, ó. Você já se encontrou com Jesus ressuscitado? E a pergunta é, né? Participe conosco aqui. A Nara e o Anilton, né, já nos deram aqui o testemunho deles, ó.
2: Olha aí.
1: Foi no cenáculo, durante o Nazaré. Olha só, né? Deve fazer tempo. Era tarde da noite e uma adoração do Santíssimo Sacramento foi tão especial que eu nunca esqueci, né? Então, aí, como tu falou, foi numa adoração ao Santíssimo. Ela se encontrou, teve esse encontro pessoal com Cristo, né? A Maria de Lourdes. Quando eu vou à missa todos os domingos para ouvir o que o Espírito Santo me diz, né? É quando ela encontra com Jesus ressuscitado, né? Durante a semana, assisto a Canção Nova, missa diária e sorrindo para a vida. Tem uma capela próxima e lá estou eu diante do Santíssimo. Amém. Maria de Lourdes. Peraí que entra uma coisa na frente. Outra aqui, ó. A Ilma. Oi, Ilma. Bom dia. Eu creio que ele vive em nós e peço que ele quebrante meu coração, perdoe meus pecados, para ser digna de sentir a sua presença. Amém. Filomena, louvado seja nosso Senhor Jesus Cristo. Opa. Por este programa que semeia a fé, alimenta a fé com a palavra de Deus. Vá colocando aqui, né, o que você lembra do seu encontro com Jesus, aquele, quem sabe, aquele primeiro encontro, né, que nos deu a coragem de seguir em frente. Depois a gente segue encontrando com ele muitas vezes, mas tem um dia especial, né, tem um momento especial em que Deus nos convenceu dele, da sua presença, e que nos faz seguir em frente. Coloca, mesmo que a gente já tenha terminado o programa, outras pessoas assistem em outros horários, acompanham em outros horários, às vezes o seu testemunho vai fazer a diferença na vida daquele que está ali procurando uma palavra, né? Um conselho, uma esperança. Ó, o Juliano nos diz: Jesus tem me encaminhado cada dia mais. E Nossa Senhora também. Então, assim, testemunhos, né, do nosso povo que anda conosco, que anda com o Senhor, que já fez essa experiência. Posso mandar meus abraços aqui já? Olha, tem bastante gente aqui.
0: Sim, olha aí, coisa boa.
1: Eu até anotei, né? Até anotei, porque a Andréia anota, então eu anotei também, para fazer igual. Então aqui, ó, abraços e beijos ao vivo para Claudinha, o Alex, para o João Francisco, para o Juliano Valente, para a Nária Newton, para a Filomena, para o Jorge, para a Nanda, para a Inês, o povo de Bagé, para a Genésia, estava com a gente na missa aí agora, para a Fátima, para a Ilma, Terezinha, um abraço para a Silvana, para Carmen, Colecel, para Vandinha, para Maria de Lourdes, para Zaira, para Nilza Maria, para o Leonardo Madruga e para você que durante o dia, durante a programação, vai entrando, vai nos ouvindo e vai partilhando conosco essa palavra que é vida, vida em abundância para nós.
0: E com certeza, né? Aquele primeiro encontro que a gente teve com Jesus, né? Aquele primeiro encontro que nos impactou, que nos faz estar, né, sempre na missa, nos faz buscar grupo de oração, né, faz a gente só buscar Deus, né? Então, que seja um testemunho para que os outros também possam, né, conhecer, né, se encontrar com Jesus.
1: Aqui, né, ó, mais uma confirmação aqui do Juliano, ó, sobre o encontro dele com Jesus ressuscitado. Um dia especial em adoração, me senti mimado por Jesus.
0: Olha só. Que legal, né?
1: Andréia também, ó, a Déia entrou, antes tarde do que nunca, né, Déia, descansada agora.
0: Mas ainda
1: agora.
0: Tempo ainda.
1: Déia manda abraços para Fonte Nova e para os nossos ouvintes.
0: E ainda dá tempo de entrar, Patrícia, ainda tem uns minutinhos, dá tempo.
1: É. 10 minutos.
0: Pra, né, partilha o que você entendeu da palavra, ou dá seu testemunho, né, o meu mesmo. Quando eu encontrei com Jesus, meu primeiro encontro com Jesus... Né? Foi assim, ó, lágrimas e lágrimas, dava para juntar um balde.
1: Dava
0: para juntar um balde. Né? Imagina, eu chorei um grupo inteirinho. Faz ideia, né? É uma hora e pouco de grupo, né? Uma hora e meia. Imagina, uma hora e meia chorando. Sai de lá como? Toda lavada, inchada.
1: Lavada, né?
0: Com aquele encontro maravilhoso, né? Maravilhoso, que não larguei mais, né? Segurei ele na orlinha ali da. Né? Do manto do Senhor, né? E não larguei mais. Então, quantas coisas, né? Quantos testemunhos tem aí bonito, né? Que teve encontro com Jesus, né? Do teu encontro mesmo, Patrícia,
1: não,
0: né?
1: Eu já contei.
0: Imagina
1: tantas
0: quantas
1: vezes
0: você já,
1: né,
0: contou, né?
1: Aquela trombada com Jesus no Emaús, até hoje eu vou lá. Pediram para falar 5 minutinhos, dar o testemunho, porque o meu filho fez, né? O Mateus, mais novo. Então, eles querem um testemunho da expectativa da mãe, né? Quanto ao encontro do filho.
0: Ai, que coisa, né, boa, Patrícia. Olha aí.
1: E eu fiquei muito feliz, né, de poder ir, porque a minha conversão foi lá. Né?
2: Vai ser forte, mano.
0: Olha aí.
1: Vai ser forte, eu tô me preparando para conseguir falar. Ainda bem que assim, não, é só 5 minutos, que aí a gente não se estende.
0: Olha aí, coisa boa.
1: E foi lá, justamente foi lá no encontro de mãe. Eu fiz o Nazaré também, né? Aqui o pessoal, alguém falou aqui do Nazaré.
0: Sim.
1: Que foi lá, né, na adoração. O meu encontro foi durante aquele final de semana de Emaús. E como tu, assim, né? Chegou uma hora que não deu mais. Juntamos um balde de lágrima e De, meu Deus, como é que eu nunca ouvi falar desse Jesus? Isso que a gente nasce na igreja, ó, a gente nasce na igreja, né? Pai e a mãe sempre foram do cursílio, sempre nos levaram desde pequeno pra missa, tinha reunião lá em casa, tinha ensaio de música, fiz catequese, fiz primeira eucaristia e não fazia ideia de quem era aquele Jesus, né? Então, enquanto ele não se apresenta pra nós, assim, né, não tira o véu, um pouquinho do véu, né? Nós não sabemos quem ele é, então eu acho que foi uma graça, né? Grande demais ele ter me escolhido tão cedo para se apresentar. Mas quem não teve essa experiência precisa pedir.
3: E quantas pessoas não têm isso, né? Participam, né? Vão nos lugares, participam,
1: como a gente falou. Igreja, como diz, né? Essa religiosidade toda, mas não entende o que a gente fala porque não teve essa experiência.
2: É um encontro de fé.
1: Esse encontro de fé profundo, onde a gente realmente conhece Jesus. Tem que pedir. Se você não experimentou, peça, porque ele vai te dar e aí.

0: Então, você vai aprendendo tudo isso quando você conhece a palavra de Deus. Temos muitos encontros, dia 23 próximo, agora lá na Igreja do Fátima. Nós temos um encontro dos grupos de oração aqui na cidade. Teremos uma missa com o Frei Leandro. E também teremos um momento de adoração santíssima, pregação da palavra. Estarei lá pregando a palavra de Deus. Será um momento de vigília de Pentecostes, preparando Pentecostes, né? E como a Fonte Nova está sempre correndo, né? Vai sair as da Patrícia, que é a Ana, mais o Volney, o Alex
1: E a
0: e a
1: Karina?
0: Karina, que está nos escutando agora também, vão lá para Candiota no domingo, dia 24, dia de Pentecostes, fazer pregação, retiro de Pentecostes. Então tem muita atividade, o grupo de oração segue na quinta, lá sempre, né, Aninha?
1: Com
0: Toda
1: certeza, sempre
0: quinta-feira,
1: lá.
0: às 20 horas. Então, várias oportunidades para você fazer um encontro com a palavra de Deus, que é um encontro com o próprio Cristo. E ter um encontro pessoal a ponto de você ter essa presença de Jesus na sua vida, uma experiência de fé, não religiosa, de fé, uma experiência de fé autêntica com a pessoa de Jesus Cristo. Isso que a Patrícia falou, né? É ter uma experiência com a pessoa de Jesus Cristo. Isso muda tudo.
2: Aqui nós temos mais uns testemunhos.
1: Olha aí,
2: Olha
1: coisa
2: aí, ó.
1: boa!
2: Aí uma falando do primo, o encontro do primo dela. Foi numa noite na capela do cenáculo, no movimento de Cursílio. Senti um fogo que queimava no peito. Então, esse, né, essa é a maneira como Jesus chegou nele. De mim, em mim foi um
1: Sentiu?
2: jeito, Ana foi no outro. Cada um, Deus sabe do que a gente precisa, né, para conhecê-lo. A Genésia também falou aqui, ó. Eu tive vários encontros com Jesus e o mais forte no encontro do batismo no Espírito Santo, onde inclusive o Otávio era um dos pregadores lá nos anos 90, não querendo denunciar a idade do povo, né? Mas o Otávio estava lá, era um dos pregadores. Então, assim, ó, cada um, né, num movimento diferente,
0: Numa
2: numa
0: hora, num
2: hora
0: lugar.
2: diferente, de uma forma diferente, mas o que importa é que estavam na igreja, né? Não estavam, não
1: Não
2: só
1: tava.
2: estavam na igreja. Então é lá, né, na igreja reunida que Deus se entra, né, se apresenta, dá a paz e manda o Espírito Santo para nos encontrar com ele.
1: Coisa boa, né, esses testemunhos, né? O povo todo dando seu testemunho, né? Porque
0: E como
1: todo
0: é bom lembrar do nosso encontro, né,
1: é
0: Karina?
1: bom mesmo. Olha, eu chego,
2: Olha,
1: eu imagino a cena.
2: a Lúcia tá aqui.
1: Ó, coisa
2: Aí,
1: boa.
2: dá-lhe, Lúcia. Bom dia. Às vezes dói se encontrar com o Senhor, porque Ele nos tira dos nossos planos para realizar os dele. Bendito seja Deus que não desiste de nós.
1: Olha aí, coisa boa, né?
0: Amém.
1: E é bom relembrar aquele primeiro encontro
0: É
1: que a
0: bom,
1: gente
0: né,
1: teve
0: Aninha?
1: com o Senhor. É muito bom. Eu estou falando aqui com vocês, estou vendo, eu chego ver o dia,
2: A gente não
1: sabe? Eu
2: esquece
1: não
2: aquele dia,
1: esquece,
2: né?
1: não esquece. A gente dá encontro do batismo e ali é onde eu me encontrei com Jesus, naquele local ali. Aquilo ali marca. E eu falo o testemunho, ali eu falo para o povo, né? Que eu me encontrei ali. Foi através da comunidade Fonte Nova, né? Foi, né, através do grupo de oração. Tudo ali, eu vou falando, né? A igreja estava reunida, né? Eu falo muito isso no batismo, né? Que ali, naquele lugar ali, foi onde eu tive encontro com Jesus, né? Para tocar no coração das pessoas que às vezes não, que ainda não se encontraram, né? Para se encontrar com Jesus. Isso vai dando uma motivação para a gente, né? Assim, né? Hoje o padre também falava, né? Na homilia, né? A gente tem que falar de Deus com motivação, né? Com
2: Entusiasmo, né?
1: entusiasmo, com
0: Mas tem
1: aquilo
0: que ter
1: que ele nos...
0: encontrado, né?
1: Isso quando a
0: É a
1: gente
0: mesma coisa que tu
1: encontrou.
0: namorar uma pessoa pela televisão. Nunca
1: Ah,
0: conheceu a
1: nunca
0: pessoa,
1: conheci
0: namora
1: o
0: na
1: pai.
0: televisão, diz assim, eu amo, né? Que relacionamento bom,
1: Não, tem
0: maravilhoso.
1: que se
0: Ela lá na
1: encontrar.
0: Europa e tu aqui, como?
1: Aí não dá,
0: Então,
1: né?
0: não dá jogo, né?
1: Não dá esse relacionamento, não dá certo. Né? Então, toda quinta-feira, né? Quiser fazer essa experiência, né? Se reunir com, né? Reunir ali com o amor de Cristo, com a palavra de Deus, né? Toda quinta-feira, às 20 horas, na Igreja da Luz, nós estamos lá. A comunidade Fonte Nova está reunida, né, trazendo a palavra, né? Tem a música para começar, para preparar o nosso coração. A gente coloca, né, aquela oração inicial ali, que prepara o nosso coração, para a gente esvaziar daquele coração que está cheio, que vem cheio de coisas, né, do mundo aí fora, né? Vem magoado, vem às vezes que escutou uma palavra que não gostou, vem com o coração ferido, né, da família, né? Às vezes tem uma doença na família, está pedindo, precisando de uma oração. A gente prepara o nosso coração ali no início para aquela palavra do Senhor, como a gente fala aqui, né? Cai a palavra de Deus no nosso coração e é onde a gente consegue fazer o encontro com o Senhor, né? Muitas vezes a gente se encontra ali, né? Naquele momento
2: Na
1: ali,
2: dor,
1: né? Na
2: né, Ana?
1: dor.
2: Na dor a
1: Eu
2: gente
1: cheguei a
2: encontra ele.
1: imaginar a Patrícia com os cabelinhos, puxando os cabelinhos como ela falava, né?
2: Ah,
1: A gente
2: isso aí.
1: imaginar a Patrícia,
2: Foi
1: né?
2: bem assim que ele já fez comigo um monte de vezes, a
1: Olha
2: Patrícia
1: aí.
2: também.

0: coisa boa, né? Que a gente, Deus nos traz, né? Ele que nos chama, né? Mas a gente precisa estar com o nosso coração aberto.
1: E
0: né?
1: reunido no lugar.
0: E reunido,
1: irmãos, né?
0: Como com certeza.
1: Como ele entrou naquela peça onde eles estavam.
0: Sim, bendito seja Deus Santa que Missa. Nos reuniu no amor de Cristo.
1: É,
0: né?
1: É isso.
0: Na Santa Missa, no grupo de oração. Né? Que a gente possa sempre se reunir, né? E sempre lembrar que Jesus está no nosso meio. Né? Que é Ele que nos guia, é Ele que está no nosso meio ali, nos dando essa união, né? Colocando esse amor dEle.
2: Chegando aqui, ó, para finalizar, a Lise,
0: bom
2: dia,
0: boa.
2: Muito feliz por assistir vocês ao vivo neste dia. Para Ana Ferreira, bom dia, paz e bem. Para Dona Maria Cleci, um abraço.
1: É,
2: bom
1: Dona
2: dia,
1: Maria
2: povo amado, apareceu. Dona Maria aparece aí para nos prestigiar. Um bom dia a todos, Deus abençoe nesse dia maravilhoso, nesse final de semana. Né, as vésperas da ascensão de Jesus.
0: E dá pra preparar, para preparar, né, Patrícia? O coração, né? Durante essa novena.
2: Preparando o coração na novena do Pentecostes. Né? Nos encontramos na igreja, se Deus quiser. Né?
0: Ah, com certeza, né? E não, lembrando, né? Que amanhã é dia do Senhor, né? Domingo, dia de a gente buscar a Santa Missa, né? Agraciados, né? Nossa cidade, né? Agraciada com tantos locais, horários. Não dá para dizer que não vou ir na Santa Missa, né? Vai lá fazer esse encontro, né, com o Senhor. Né? Coloca um sorriso, abraça o irmão, se reúne. Né? Se reúne para estar ali.
1: E vai estar Jesus vivo ali. Né?
0: Vivo, com
1: vivo,
0: certeza.
1: Vivo. Tá ali ele, é ele que você pode chegar e dizer assim, preciso de ajuda, Jesus.
0: Tô aqui, Senhor, eu vim. Não,
1: ao invés de pedir para aquele seu vizinho lá que vai te dar um conselho errado.
0: Ah.
1: Vai lá, Jesus está vivo no sacrário, meu amigo.
0: Com
1: né?
0: certeza.
1: Pegar
0: né?
1: aquela mala ali do lado que vai te mandar fazer uma coisa errada ainda. Presta atenção, ouve a palavra de Deus.
0: Que melhor encontro, né?
1: Com a
0: que
1: graça
0: melhor
1: de Deus.
0: Encontro de estar lá na Santa Missa e falando com o Senhor.
1: Vivo.
0: Né? Então, até sábado que vem, se Deus quiser.

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1: 1:12. 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
5: Bom dia!
6: Bom dia!
5: Bom dia!
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0: Amém. Oferecimento do Santo Terço. Divino Jesus, nós vos oferecemos este rosário que vamos rezar, contemplando os mistérios de vossa redenção. Concedei-nos, por intercessão de Maria, vossa Mãe Santíssima, a quem nos dirigimos, as virtudes que nos são necessárias para bem rezá-lo e a graça de ganhar as indulgências anexas a esta santa devoção. Creio em Deus Pai, Todo-Poderoso, Criador do céu e da terra, e em Jesus Cristo, seu único Filho, nosso Senhor, que foi concebido pelo poder do Espírito Santo, nasceu da Virgem Maria, padeceu sob Pôncio Pilatos, foi crucificado, morto e sepultado, desceu à mansão dos mortos, ressuscitou ao terceiro dia, subiu aos céus, está assentado à direita de Deus Pai Todo-Poderoso, donde há de vir a julgar os vivos e os mortos. Creio no Espírito Santo, na Santa Igreja Católica, na comunhão dos santos, na remissão dos pecados, na ressurreição da carne, na vida eterna. Amém.
1: Pai nosso que estais no céu, santificado seja o vosso nome. Venha a nós o vosso reino. Seja feita a vossa vontade, assim na terra como no céu.
2: O pão nosso de cada dia nos dai hoje. Perdoai as nossas ofensas, assim como nós perdoamos a quem nos tem ofendido. E não nos deixeis cair em tentação, mas livrai-nos do mal. Amém.
0: Ave Maria, cheia de graça, o Senhor é convosco, bendita sois vós entre as mulheres, e bendito é o fruto do vosso ventre, Jesus.
2: Santa Maria, Mãe de Deus, rogai por nós, pecadores, agora e na hora de nossa morte. Amém.
0: Ave Maria, cheia de graça, o Senhor é convosco, bendita sois vós entre as mulheres, e bendito é o fruto do vosso ventre, Jesus.
2: Santa Maria, Mãe de Deus, nossa morte. Amém.
0: Ave Maria, cheia de graça, o Senhor é convosco, bendita sois vós entre as mulheres, e bendito é o fruto do vosso ventre, Jesus.
2: Santa Maria, Mãe de Deus, rogai por nós, pecadores, agora e na hora de nossa morte. Amém.
1: Glória ao Pai, ao Filho e ao Espírito Santo,
2: como era no princípio, agora e sempre. Amém.
0: Mistérios dolorosos. No primeiro mistério, contemplamos a agonia de Jesus no Horto das Oliveiras. Pai nosso que estais no céu, santificado seja o vosso nome. Venha a nós o vosso reino, seja feita a vossa vontade, assim na terra como no céu.
2: O pão nosso de cada dia nos dai hoje, perdoai as nossas ofensas, assim como nós perdoamos a quem nos tem ofendido. E não nos deixeis cair em tentação, mas livrai-nos do mal. Amém.
0: Ave Maria, cheia de graça, o Senhor é convosco. Bendita sois vós entre as mulheres, e bendito é o fruto do vosso ventre, Jesus.
2: Santa Maria, Mãe de Deus, rogai por nós, pecadores, agora e na hora de nossa morte. Amém.
0: Ave Maria, cheia de graça, o Senhor é convosco. Bendita sois vós entre as mulheres, e bendito é o fruto do vosso ventre, Jesus.
2: Santa Maria, Mãe de Deus,
0: rogai por nós, pecadores, agora e na hora de nossa morte. Amém. Ave Maria, cheia de graça, o Senhor é convosco. Bendita sois vós entre as mulheres, e bendito é o fruto do vosso ventre, Jesus.
2: Santa Maria, Mãe de Deus,
0: por nós, pecadores, agora e na hora de nossa morte. Amém. Ave Maria, cheia de graça, o Senhor é convosco. Bendita sois vós entre as mulheres, e bendito é o fruto do vosso ventre, Jesus.
2: Santa Maria, Mãe de Deus,
0: rogai por nós, pecadores, agora e na hora de nossa morte. Amém. Ave Maria, cheia de graça, o Senhor é convosco. Bendita sois vós entre as mulheres, e bendito é o fruto do vosso ventre, Jesus.
2: Santa Maria, Mãe de Deus,
0: rogai por nós, pecadores, agora e na hora de nossa morte. Amém. Ave Maria, cheia de graça, o Senhor é convosco. Bendita sois vós entre as mulheres, e bendito é o fruto do vosso ventre, Jesus.
2: Santa Maria, Mãe de Deus, rogai por nós, pecadores, agora e na hora de nossa morte. Amém.
0: Ave Maria, cheia de graça, o Senhor é convosco. Bendita sois vós entre as mulheres, e bendito é o fruto do vosso ventre, Jesus.
2: Santa Maria, Mãe de Deus, rogai por nós, pecadores, agora e na hora de nossa morte. Amém.
0: Ave Maria, cheia de graça, o Senhor é convosco. Bendita sois vós entre as mulheres, e bendito é o fruto do vosso ventre, Jesus.
2: Santa Maria, Mãe de Deus, rogai por nós, pecadores, agora e na hora de nossa morte. Amém.
0: Ave Maria, cheia de graça, o Senhor é convosco. Bendita sois vós entre as mulheres, e bendito é o fruto do vosso ventre, Jesus.
2: Santa Maria, Mãe de Deus, rogai por nós, pecadores, agora e na hora de nossa morte. Amém.
0: Ave Maria, cheia de graça, o Senhor é convosco. Bendita sois vós entre as mulheres, e bendito é o fruto do vosso ventre, Jesus.
2: Santa Maria, Mãe de Deus, rogai por nós, pecadores, agora e na hora de nossa morte. Amém.
0: Glória ao Pai, ao Filho e ao Espírito Santo.
2: Como era no princípio, agora e sempre. Amém.
0: Ó bom Jesus, perdoai-nos, livrai-nos do fogo do inferno, levai as almas todas para o céu e socorrei principalmente as que mais precisarem. No segundo mistério, contemplamos a flagelação de Jesus.
1: Pai nosso que estais no céu, santificado seja o vosso nome. Venha a nós o vosso reino. Seja feita a vossa vontade, assim na terra como no

0: Ave Maria, cheia de graça, o Senhor é convosco. Bendita sois vós entre as mulheres, e bendito é o fruto do vosso ventre, Jesus.
1: Santa Maria, Mãe de Deus, rogai por nós, pecadores, agora e na hora de nossa morte. Amém.
0: Ave Maria, cheia de graça, o Senhor é convosco. Bendita sois vós entre as mulheres, e bendito é o fruto de vosso ventre, Jesus.
1: Santa Maria, Mãe de Deus, rogai por nós, pecadores, agora e na hora de nossa morte. Amém.
0: Ave Maria, cheia de graça, o Senhor é convosco. Bendita sois vós entre as mulheres, e bendito é o fruto do vosso ventre, Jesus.
1: Santa Maria, Mãe de Deus, rogai por nós, pecadores, agora e na hora de nossa morte. Amém.
0: Ave Maria, cheia de graça, o Senhor é convosco. Bendita sois vós entre as mulheres, e bendito é o fruto do vosso ventre, Jesus.
1: Santa Maria, Mãe de Deus, rogai por nós, pecadores, agora e na hora de nossa morte. Amém.
0: Ave Maria, cheia de graça, o Senhor é convosco. Bendita sois vós entre as mulheres, e bendito é o fruto do vosso ventre, Jesus.
1: Santa Maria, Mãe de Deus, rogai por nós, pecadores, agora e na hora de nossa morte. Amém.
0: Ave Maria, cheia de graça, o Senhor é convosco. Bendita sois vós entre as mulheres, e bendito é o fruto de vosso ventre, Jesus.
1: Santa Maria, Mãe de Deus, rogai por nós, pecadores, agora e na hora de nossa morte. Amém.
0: Ave Maria, cheia de graça, o Senhor é convosco. Bendita sois vós entre as mulheres, e bendito é o fruto do vosso ventre, Jesus.
1: Santa Maria, Mãe de Deus, rogai por nós, pecadores, agora e na hora de nossa morte. Amém.
0: Ave Maria, cheia de graça, o Senhor é convosco. Bendita sois vós entre as mulheres, e bendito é o fruto do vosso ventre, Jesus.
1: Santa Maria, Mãe de Deus, rogai por nós, pecadores, agora e na hora de nossa morte. Amém.
0: Ave Maria, cheia de graça, o Senhor é convosco. Bendita sois vós entre as mulheres, e bendito é o fruto do vosso ventre, Jesus.
1: Santa Maria, Mãe de Deus, rogai por nós, pecadores, agora e na hora de nossa morte. Amém.
0: Ave Maria, cheia de graça, o Senhor é convosco. Bendita sois vós entre as mulheres, e bendito é o fruto do vosso ventre, Jesus.
1: Santa Maria, Mãe de Deus, rogai por nós, pecadores, agora e na hora de nossa morte. Amém.
0: Glória ao Pai, ao Filho e ao Espírito Santo.
1: Como era no princípio, agora e sempre. Amém.
0: Ó bom Jesus,
1: perdoai-nos e livrai-nos do fogo do inferno. Levai as almas todas para o céu. E socorrei-as, principalmente as que mais precisarem.
2: No terceiro mistério, contemplamos Jesus coroado de agudos espinhos. Pai nosso que estais no céu, santificado seja o vosso nome. Venha a nós o vosso reino, seja feita a vossa vontade, assim na terra como no céu.
1: Pão nosso de cada dia nos dai hoje,
2: perdoai as nossas ofensas, assim como nós perdoamos a quem nos tem ofendido. E não nos deixeis cair em tentação, mas livrai-nos do mal. Amém. Ave Maria, cheia de graça, o Senhor é convosco. Bendita sois vós entre as mulheres, e bendito é o fruto do vosso ventre, Jesus. Mãe de Deus, rogai por nós, pecadores, agora e na hora de nossa morte. Amém. Ave Maria, cheia de graça, o Senhor é convosco. Bendita sois vós entre as mulheres, e bendito é o fruto do vosso ventre, Jesus.
1: Santa Maria, Mãe de Deus, rogai por nós, pecadores, agora e na hora de nossa morte. Amém.
2: Ave Maria, cheia de graça, o Senhor é convosco. Bendita sois vós entre as mulheres, e bendito é o fruto do vosso ventre, Jesus.
1: Santa Maria,
2: Mãe de Deus, rogai por nós, pecadores, agora e na hora de nossa morte. Amém. Ave Maria, cheia de graça, o Senhor é convosco. Bendita sois vós entre as mulheres, e bendito é o fruto do vosso ventre, Jesus.
1: Santa Maria,
2: Mãe de Deus, rogai por nós, pecadores, agora e na hora de nossa morte. Amém. Ave Maria, cheia de graça, o Senhor é convosco. Bendita sois vós entre as mulheres, e bendito é o fruto do vosso ventre, Jesus.
1: Santa Maria, Mãe de Deus,
2: por nós, pecadores, agora e na hora de nossa morte. Amém. Ave Maria, cheia de graça, o Senhor é convosco. Bendita sois vós entre as mulheres, e bendito é o fruto do vosso ventre, Jesus.
3: Santa Maria, Mãe de Deus, rogai por nós, pecadores, agora e na hora de nossa morte. Amém.
2: Ave Maria, cheia de graça, o Senhor é convosco. Bendita sois vós entre as mulheres, e bendito é o fruto do vosso ventre, Jesus.
3: Santa Maria,
2: Mãe de Deus, rogai por nós, pecadores, agora e na hora de nossa morte. Amém. Ave Maria, cheia de graça, o Senhor é convosco. Bendita sois vós entre as mulheres, e bendito é o fruto do vosso ventre, Jesus.
3: Santa Maria,
2: Mãe de Deus, rogai por nós, pecadores, agora e na hora de nossa morte. Amém. Ave Maria, cheia de graça, o Senhor é convosco. Bendita sois vós entre as mulheres, e bendito é o fruto do vosso ventre, Jesus.
3: Santa Maria,
2: Mãe de Deus, rogai por nós, pecadores, agora e na hora de nossa morte. Amém. Ave Maria, cheia de graça, o Senhor é convosco. Bendita sois vós entre as mulheres, e bendito é o fruto do vosso ventre, Jesus.
3: Santa Maria,
2: Mãe de Deus, rogai por nós, pecadores, agora e na hora de nossa morte. Amém. Glória ao Pai, ao Filho e ao Espírito Santo. No princípio, agora e sempre. Amém. Ó bom Jesus, perdoai-nos, livrai-nos do fogo do inferno, levai as almas todas para o céu, e socorrei principalmente as que mais precisarem. No quarto mistério, contemplamos Jesus carregando a pesada cruz até o Monte Calvário.
0: Pai nosso que estais no céu, santificado seja o vosso nome. Venha a nós o vosso reino, seja feita a vossa vontade, assim na terra como no céu.
1: O pão nosso de cada dia nos dai hoje, perdoai as nossas ofensas,

0: Maria, cheia de graça, o Senhor é convosco. Bendita sois vós entre as mulheres, e bendito é o fruto do vosso ventre, Jesus.
1: Santa Maria, Mãe de Deus, rogai por nós, pecadores, agora e na hora de nossa morte. Amém.
0: Ave Maria, cheia de graça, o Senhor é convosco. Bendita sois vós entre as mulheres, e bendito é o fruto de vosso ventre, Jesus.
1: Santa Maria, Mãe de Deus, rogai por nós, pecadores, agora e na hora de nossa morte. Amém.
0: Ave Maria, cheia de graça, o Senhor é convosco. Bendita sois vós entre as mulheres, e bendito é o fruto do vosso ventre, Jesus.
1: Santa Maria, Mãe de Deus, rogai por nós, pecadores, agora e na hora de nossa morte. Amém.
0: Ave Maria, cheia de graça, o Senhor é convosco. Bendita sois vós entre as mulheres, e bendito é o fruto do vosso ventre, Jesus.
1: Santa Maria, Mãe de Deus, rogai por nós, pecadores, agora e na hora de nossa morte. Amém.
0: Ave Maria, cheia de graça, o Senhor é convosco. Bendita sois vós entre as mulheres, e bendito é o fruto do vosso ventre, Jesus.
1: Santa Maria, Mãe de Deus, rogai por nós, pecadores, agora e na hora de nossa morte. Amém.
0: Ave Maria, cheia de graça, o Senhor é convosco. Bendita sois vós entre as mulheres, e bendito é o fruto do vosso ventre.

0: Maria, cheia de graça, o Senhor é convosco. Bendita sois vós entre as mulheres, e bendito é o fruto de vosso ventre, Jesus.
1: Santa Maria, Mãe de Deus, rogai por nós, pecadores, agora e na hora de nossa morte. Amém.
0: Ave Maria, cheia de graça, o Senhor é convosco. Bendita sois vós entre as mulheres, e bendito é o fruto do vosso ventre, Jesus.
1: Santa Maria, Mãe de Deus, rogai por nós, pecadores, agora e na hora de nossa morte. Amém.
0: Ave Maria, cheia de graça, o Senhor é convosco. Bendita sois vós entre as mulheres, e bendito é o fruto do vosso ventre, Jesus.
1: Santa Maria, Mãe de Deus, rogai por nós, pecadores, agora e na hora de nossa morte. Amém.
0: Glória ao Pai, ao Filho e ao Espírito Santo.
1: Como era no princípio, agora e sempre. Amém.
0: Ó meu Jesus, perdoai-nos, livrai-nos do fogo do inferno, levai as almas todas para o céu e socorrei principalmente as que mais precisarem.
2: No quinto mistério, contemplamos a crucifixão e morte de nosso Senhor Jesus Cristo. Pai nosso que estais no céu, santificado seja o vosso nome. Venha a nós o vosso reino, seja feita a vossa vontade, assim na terra como no céu. Cada dia nos dai hoje, perdoai as nossas ofensas, assim como nós perdoamos a quem nos tem ofendido. E não nos deixeis cair em tentação, mas livrai-nos do mal. Amém. Ave Maria, cheia de graça, o Senhor é convosco. Bendita sois vós entre as mulheres, e bendito é o fruto do vosso ventre, Jesus.
1: Santa Maria, Mãe de Deus,
2: rogai por nós, pecadores, agora e na hora de nossa morte. Amém. Ave Maria, cheia de graça, o Senhor é convosco. Bendita sois vós entre as mulheres, e bendito é o fruto do vosso ventre, Jesus.
1: Santa Maria,
2: e a Mãe de Deus, rogai por nós, pecadores, agora e na hora de nossa morte. Amém. Ave Maria, cheia de graça, o Senhor é convosco. Bendita sois vós entre as mulheres, e bendito é o fruto do vosso ventre, Jesus.
1: Santa Maria,
2: e a Mãe de Deus, rogai por nós, pecadores, agora e na hora de nossa morte. Amém. Ave Maria, cheia de graça, o Senhor é convosco. Bendita sois vós entre as mulheres, e bendito é o fruto do vosso ventre, Jesus.
1: Santa Maria,
2: e a Mãe de Deus, rogai por nós, pecadores, agora e na hora de nossa morte. Amém. Ave Maria, cheia de graça, o Senhor é convosco. Bendita sois vós entre as mulheres, e bendito é o fruto do vosso ventre, Jesus.
1: Santa Maria,
2: Mãe de Deus, por nós, pecadores, agora e na hora de nossa morte. Amém. Ave Maria, cheia de graça, o Senhor é convosco. Bendita sois vós entre as mulheres, e bendito é o fruto do vosso ventre, Jesus.
1: E
2: a Mãe de Deus, rogai por nós, pecadores, agora e na hora de nossa morte. Amém. Ave Maria, cheia de graça, o Senhor é convosco. Bendita sois vós entre as mulheres, e bendito é o fruto do vosso ventre, Jesus.
1: Santa Maria,
2: Mãe de Deus, rogai por nós, pecadores, agora e na hora de nossa morte. Amém. Ave Maria, cheia de graça, o Senhor é convosco. Bendita sois vós entre as mulheres, e bendito é o fruto do vosso ventre, Jesus.
1: Santa Maria,
2: e a Mãe de Deus, rogai por nós, pecadores, agora e na hora de nossa morte. Amém. Ave Maria, cheia de graça, o Senhor é convosco. Bendita sois vós entre as mulheres, e bendito é o fruto do vosso ventre, Jesus.
1: Santa Maria,
2: Mãe de Deus, rogai por nós, pecadores, agora e na hora de nossa morte. Amém. Ave Maria, cheia de graça, o Senhor é convosco. Bendita sois vós entre as mulheres, e bendito é o fruto do vosso ventre, Jesus.
1: Santa Maria,
2: Mãe de Deus, rogai por nós, pecadores, agora e na hora de nossa morte. Amém. Glória ao Pai, ao Filho e ao Espírito Santo.
1: Como
2: era no princípio, agora e sempre. Amém. Ó bom Jesus,

0: precisarem.
1: Agradecimento. Infinitas graças vos damos, soberana Rainha, pelos benefícios que todos os dias recebemos de vossas mãos liberais. Dignai-vos agora e para sempre tomar-nos debaixo de vosso poderoso amparo. E em vosso louvor vos saudamos cantando uma salve, Rainha.

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Bem, amigos de todo o Brasil, estamos de volta com o nosso Em Romaria, caminhando juntos nesse terceiro milênio. Nos estúdios da Rádio Vaticano, Silvone José.

0: Bem, amigos de todo o Brasil, com alegria nós estamos recebendo aqui nos nossos estúdios o irmão Edgar Nicodem, laçalista que vem de Porto Alegre. Ele é diretor do noviciado em Porto Alegre, faz parte da equipe de teólogos da Clara, Confederação Latino-Americana de Religiosos, e amigo da Rádio Vaticano. Bom, irmão Edgar, que alegria tê-lo conosco, seja bem-vindo.
1: Para mim também é uma grande alegria poder estar aqui. Recordo os outros anos, quando eu visitava aqui, quando estava vindo aqui seguidamente para Roma, e eu disse, bom, pelo menos precisa visitar a Rádio Vaticano, precisa visitar o Silvonei, sempre é bom rever os amigos, isso é muito bacana.
0: Vamos falar um pouquinho do trabalho, como é que estamos indo lá em Porto Alegre?
1: Estamos indo bem, eu estou no noviciado com jovens que vêm de diversos países da América Latina, portanto, para nós a língua passou a ser o português e o espanhol. Todo mundo pode falar a sua língua, mas tem que entender qualquer uma dessas. E hoje eu tenho jovens que vêm de perspectiva indígena, afro e tudo isso. Então é um mundo cultural bem bonito, muito bacana do trabalho que estamos fazendo lá.
0: Vocações?
1: Vocações nós estamos, temos diminuído um pouquinho na América Latina, mas temos vocações. E nós estamos caminhando para termos um noviciado único para toda a América Latina e, em princípio, vai funcionar em Porto Alegre. Então, para o Brasil, assim, os demais latino-americanos vão ter que, pelo menos, aprender o português, porque a gente coloca eles em contato com as crianças, e com as crianças não tem como. Ou você sabe, e elas te corrigem.
0: Tá certo. Vamos aprender o gauchês um pouco, então.
1: É, isso também é o gauchês, né? Eles vão aprender, tá? Isso sem dúvida nenhuma. Né?
0: Irmão, o senhor faz parte da equipe de teólogos da Clara, Confederação Latino-Americana de Religiosos. Vamos falar um pouquinho sobre isso.
1: Sim, eu faço parte da equipe, chama-se ETAP, na equipe de teólogos. A equipe de teólogos tem a função de assessorar a diretoria da CLAR em todos os projetos. Claro que nós, a CLAR, nos últimos anos, muito sintonizada com o Magistério do Papa Francisco e toda com a perspectiva da sinodalidade, com todos os projetos, as comissões que a gente acompanha e também nessa perspectiva toda. E agora, uma grande preocupação é tudo aquilo que a gente já vem conversando, como é que essa sinodalidade passa para o chão da igreja, mas também ela encontra eco, espaço, luzes, caminho dentro da própria vida religiosa a serviço da igreja. Então, a sinodalização da vida religiosa é o grande projeto da CLAR para esse período. E estamos organizando, nesse sentido, o Congresso da Vida Religiosa, que vai ser em novembro, em Lima, e cujo tema exatamente é esse.
0: E o tema da subsidiariedade dentro da sinodalidade?
1: É uma questão central, né? A gente sente assim, muita participação, muita colaboração. A CLAR está conectado com, não somente com organismos da Igreja Católica, mas também com outros organismos civis, e se sente uma grande sintonia com os movimentos populares, com as universidades, com tudo isso que caminha. E isso é muito importante para a gente poder responder as grandes demandas que tem hoje a igreja, que tem hoje a própria sociedade latino-americana, nesse tempo que nós estamos vivendo, também de tensões e de conflitos.
0: Esse encontro de Lima, como é que vai se desenvolver?
1: Vai ser um congresso. Esse congresso, basicamente, é perceber como é que a sinodalidade perpassa o todo da vida religiosa, ou seja, da espiritualidade, nas estruturas, nas relações, em tudo isso. Também, que novas alternativas estão sendo construídas a partir do documento final da sinodalidade, com todos esses desafios que ele nos coloca, mas também tendo sempre presente que a Igreja está caminhando para a Assembleia de 2028, a Assembleia que tem exatamente a temática da sinodalidade, onde se vai recolhendo o caminho que toda a Igreja está fazendo.
0: A questão da sinodalidade, a temática, entrou nas nossas comunidades?
1: Eu diria sim. Há muitos lugares onde ela entrou bem, em outros lugares falta entrar. Acho que há, assim, eu diria, talvez nem tanto resistência, mas há uma passividade, assim, né, nesse sentido. Então, realmente, nós achamos que a equipe teológica e a própria CLAR e as Conferências Nacionais da Vida Religiosa têm uma função importante, realmente, de retomar constantemente o tema, para que ele não caia, bom, um tema importante, mas, bom, a gente vai caminhando, né? Não basta isso. Tem que dar vida, e por isso, se todos os projetos que se tem, a CLAR tem 14 comissões diferentes, em todas as 14 dimensões, todos os projetos tem como a perspectiva de fundo a sinodalidade, desde a sua organização, a temática, os eixos que ela traz e como é que essa perspectiva vai avançando, né?
0: No próximo dia 15 de maio, nós temos a festa do educador, né? Uhum. São João Batista de La Salle, o padroeiro. Como é que a gente vive esse dia?
1: É, isso é muito importante, muito bacana, num mundo que precisa tanto de educação, penso especificamente no nosso querido Brasil, né? É, La Salle foi alguém que conseguiu inovar, que conseguiu mostrar a educação como um campo importante de ação, não somente dos irmãos ou dos religiosos, mas de toda a igreja. Trouxe essa temática, La Salle sempre uniu educação de qualidade com evangelização, toda essa perspectiva de valores. Então é um dia para celebrar, mas uma celebração que tem que levar a um compromisso cada vez maior com a perspectiva da educação, tudo isso que a gente está vivendo e os desafios que hoje é frente à educação, nesse mundo tecnológico, da inteligência artificial, com novas perspectivas, as novas tecnologias, por um lado, são um horizonte muito bacana, mas também que põe desafios educativos e éticos muito fortes e muito importantes, né?
0: O senhor, como educador também, como vê, então, a inteligência artificial agora?
1: Eu vejo de duas perspectivas. Primeiro, ela de fato, ela traz instrumento, é um instrumento. Vejo como um instrumento que tem, que pode nos ajudar, que nos pode facilitar, mas também que a gente precisa se educar. Precisamos realmente absorvê-la, mas também estar ciente dos riscos que ela nos coloca de manipulação, de tirar a privacidade, essas coisas todas, né? Isso já vinha acontecendo também em termos de redes sociais. Mas eu vejo um instrumento que precisamos também olhar criticamente, mas também não é rejeição, muito pelo contrário. Mas com criticidade e gradualmente também criarmos critérios éticos e elementos de uso adequado da inteligência artificial. Porque, pelo que eu vi e entendi, acho que não tem volta, né? Mas é preciso, pode ser um instrumento, mas como as outras tecnologias, precisamos realmente uma absorção crítica, criteriosa, com valores e valores evangélicos, claro, no nosso caso.
0: E não podemos desumanizar a nossa sociedade.
1: É, eu acho que esse é o grande desafio que a gente percebe assim, que de repente a coisa, eu vejo desde até os pequeninhos, eu vivo ao lado de um colégio que tem 2.000 alunos, e a gente vê, por exemplo, como isso com facilidade acontece. A desumanização, ela perpassa as famílias e precisamos ter o espaço humanizador, o espaço humano, do diálogo, da acolhida da vida, da valorização da vida, também do tempo de convivência, do espaço livre, né? Eu acho tão bacana quando num campo de futebol você vê sete partidas de futebol quase ao mesmo tempo e as crianças conseguem se entender. Isso para mim é um símbolo de fraternidade que é fantástico, né? De crianças e com tudo isso, crianças e jovens, né?
0: Para a gente concluir, vivemos ainda aquelas imagens que atingiram Porto Alegre, Rio Grande do Sul, das enchentes, né? O que sobrou de tudo aquilo lá?
1: Olha, sobrou grande desafio. Eu creio que, em grande parte, a limpeza da cidade, isso foi um esforço grande. Eu destacaria também a grande solidariedade que houve. Isso movimentou um país, até internacionalmente veio ajuda. A solidariedade foi algo impressionante para a cidade, ficou um impacto, né? Agora, estão prevendo os especialistas que provavelmente no início da primavera vai haver outro momento de fortes chuvas no sul do Brasil. Dizem que não será do mesmo tamanho como foi essa enchente, esperamos que não seja, mas é um desafio. Então há uma preparação também para isso. A cidade está mais limpa, está organizada, mas as obras estruturais básicas, que são mais complexas, mais custosas, ainda estão lentamente começando. Portanto, há preocupação.
0: A solidariedade se sentiu realmente de modo concreto.
1: Creio que a coisa fantástica que existiu, de todo o país, de todos os lugares, toda a movimentação. Eu morei perto lá onde não foi inundado, mas era praticamente o único caminho de entrada de toda ajuda para a Grande Porto Alegre, Avenida Bento Gonçalves. O que a gente viu de ajuda chegando, a solidariedade, foi algo assim que realmente não faltou comida, não faltou água, graças à solidariedade, porque os supermercados centrais começaram a se desabastecer, mas a solidariedade supriu isso.
0: Modigar, obrigado pela sua presença, pelo seu trabalho, né? Pela sua doação. Deus
1: abençoe.
0: Muito
1: obrigado, que agradeço. Obrigado.

0: Bem, amigos de todo o Brasil, recebemos hoje aqui nos estúdios da Rádio Vaticano o Padre Paulo Henrique Almeida, de Goiás. Padre Paulo, seja bem-vindo. Um bom dia.
1: Bom dia. Bom dia a todos os brasileiros. Uma grande graça estar aqui com vocês.
0: Padre Paulo estuda em Roma, mora no Pio Brasileiro e frequenta a Faculdade de Santa Cruz. É isso?
1: Exatamente. Tem um ano que eu estou aqui em Roma fazendo mestrado em comunicação institucional pela Pontifícia Universidade de Santa Cruz e moro lá no Colégio Pio Brasileiro, com mais 97 padres diocesanos.
0: Uma experiência nova.
1: Fantástica. Experiência cultural, espiritual, humana, um grande crescimento.
0: Bom, Padre Paulo passou os últimos dias uma realidade um pouquinho diferente, foi a Irlanda. Por quê, Padre Paulo?
1: Exatamente, nós tivemos a oportunidade de pregar um retiro na cidade de Kilbegan, bem no centro da Irlanda, lá junto à comunidade brasileira. Tem as cidades irlandesas, quase todas têm comunidades brasileiras. O Itamaraty estima que 70 mil brasileiros estejam na Irlanda e muitos deles participam de comunidades vivendo a fé, reunidos nessas cidades. A gente tem padres que celebram, padres brasileiros, e eles me convidaram para pegar um retiro. Foi uma graça esse final de semana, com aproximadamente 60 brasileiros e alguns irlandeses casados com brasileiros e alguns irlandeses filhos de brasileiros também participaram do retiro lá na cidade de Kilbegan, na diocese de Meath, centro da Irlanda.
0: Motivo desse retiro?
1: O motivo, muitos brasileiros vêm de realidades eclesiais distintas. Tem brasileiros do Nordeste, tem do Centro, tem do Sul. E eles queriam algo que começasse a comunidade pregando a base, né, da fé católica. Então, nós optamos por seguir o caminho do querigma, os conteúdos iniciais da fé cristã. Aquelas verdades que os apóstolos anunciaram após a ressurreição e ascensão de Jesus. E esse conteúdo dos Atos dos Apóstolos foi a pregação, o trabalho, né? Então, partir do querigma, do amor que Deus tem por nós, da pessoa de Jesus Cristo como nosso Senhor e Salvador, da liberdade em que nós fomos constituídos, criados por Deus, para recusar ou para acolher esse amor dele e para a experiência do Espírito, que é uma experiência de comunidade, a importância de viver a fé com os irmãos, ainda mais uma realidade ali onde eles estão em outros países, com desafios novos e precisam estar fortalecidos numa comunidade brasileira que vive a fé católica. Isso foi muito bonito testemunhar ali.
0: Quem são esses brasileiros?
1: Esses brasileiros, tem três levas de brasileiros. Tem aqueles que chegaram no final dos anos 90, tem alguns que chegaram em 2010 a 2012 e tem outros agora após pandemia. Então, são brasileiros que estão tentando fazer a vida ali, a maioria deles trabalhando em frigoríficos, trabalhando com cargas horárias, né, altas, segundo padrão brasileiro, e se esforçando por dar aos seus familiares que estão no Brasil uma oportunidade de vida melhor e ali constituindo, né, com todo o esforço, uma vida comunitária ali, uma vida em condições melhores que eles tinham no Brasil. Então, eles estão esparramados por várias cidades de 5 mil habitantes, 10 mil habitantes. A maioria da comunidade está em Cork e também em Waterford, que são cidades do sul da Irlanda, que são realidades de família, diferente da capital Dublin, que são mais jovens brasileiros que frequentam a comunidade brasileira em Dublin, que são universitários, pessoas que estão fazendo intercâmbio, e por isso há uma rotatividade muito grande. Mas aqueles que estão no interior, geralmente são brasileiros que foram para lá, estabeleceram, estão agora comprando as suas casas e têm projetos de continuar ali, de criar seus filhos. Muitos deles já têm filhos nascidos na Irlanda, fazem parte do sistema de educação irlandês e, por isso, pensam em continuar ali. Mas a prática religiosa, a expressão da fé em outra língua é um desafio para eles. Por isso, tem padres brasileiros ou, em alguns lugares, padres irlandeses que trabalharam no Brasil que dão essa assistência religiosa para eles. Então, eles se reúnem na paróquia irlandesa, mas celebram em português e vivem a fé nessas comunidades, fazendo novenas, fazendo procissões, são realidades muito brasileiras, mas que eles vivem ali. Por exemplo, me partilhavam na festa de Nossa Senhora Aparecida, uma realidade bonita. Eles fizeram, todas as comunidades brasileiras se reuniram em Dublin para fazer uma procissão ali próxima à catedral. E também, agora no próximo mês, no dia 13, todas as comunidades brasileiras vão a Knock, que é onde tem o santuário de Nossa Senhora do Silêncio, lá em Knock. Eles vão para lá também fazer uma peregrinação e ali expressar o amor deles à Nossa Senhora, mesmo estando em outro país, mesmo estando distante de casa, mas a fé permanece no coração deles.
0: São felizes os nossos brasileiros conversando com eles?
1: Sim, partilhando, são felizes, carregam muita esperança e possuem vínculos com seus familiares. E a grande busca deles é para ter condição de visitar sempre o Brasil, de levar os pais. Por exemplo, tinha uma família de Governador Valadares que estava lá. Então, a mãe dessa família, a matriarca dessa família, veio agora da Diocese de Governador Valadares para visitá-los, vai ficar lá 2 meses, e alegria tanto dessa senhora quanto também da família em acolher a avó, a mãe, a sogra ali na Irlanda. Então há esse intercâmbio, o governo favorece também essa comunicação para que esses brasileiros, mesmo os que moram no Brasil, possam ali visitar seus parentes que agora estão vivendo na Irlanda.
0: Você falava da questão da igreja. Caminha junto também com esses nossos irmãos. Como é a presença, então, da igreja?
1: É um testemunho muito bonito, porque é uma, primeiro, a acolhida, né? Então, quando você chega em outro país, você acaba perdendo um pouco as raízes, os vínculos. Então, a igreja acaba sendo um instrumento para a constituição de vínculos, de amizade, de apoio. E, por exemplo, um casal que foi para lá e depois a mulher descobriu que tinha câncer. Então, todos os brasileiros se uniram. Eles tinham 3 meses que eles tinham chegado na Irlanda. Os brasileiros dali da comunidade católica se uniram para ajudar, para amparar, para consolar, para que eles pudessem ser amparados, mesmo estando longe da família, mas tivesse ali uma família. O que eu vejo são essas comunidades funcionando de fato como família. E isso é muito bonito. A igreja como família. Uma família de fé, uma família que sustenta, que apoia, que está junto, que consola. Então, as realidades, por exemplo, no Natal, na Páscoa, estão sempre juntos, celebrando essa experiência de fé, celebrando a cultura brasileira também, para que não perca a identidade, né? A base das suas raízes em que foram criadas e cresceram ali no nosso país.
0: A saudade faz recordar as raízes.
1: Com certeza, a saudade faz recordar. E a fé constitui um elo, né, um vínculo entre eles e o país, a nação brasileira. É muito interessante isso. Por mais que essas crianças que estão nascendo lá estudam inglês, estudam em escolas onde se fala inglês, mas em casa os pais brasileiros falam português para que as crianças aprendam português e não percam o vínculo com o Brasil, mesmo tendo nascido na Irlanda.
0: Experiência bela.
1: Experiência bela, com certeza, uma graça de Deus.
0: Obrigado. Obrigado. Bom retorno aos estudos.
1: Obrigado, vamos em frente.
0: No dia de Nossa Senhora de Fátima, o Papa Leão deu continuidade ao ciclo sobre o Concílio Vaticano II, dedicando sua catequese a Maria. Na catequese da audiência geral desta quarta-feira, Leão XIV refletiu sobre o tema A Virgem Maria, modelo da Igreja, inspirando-se no último capítulo da Constituição Dogmática Lumen Gentium, dedicado à Mãe de Jesus. Nesse documento, ela é saudada como membro eminente e inteiramente singular da Igreja. Seu tipo e exemplar perfeitíssimo na fé e na caridade.
2: Queste parole ci invitano a comprendere come in Maria, che sotto l'azione dello Spirito Santo ha accolto e generato il Figlio di Dio venuto nella carne.
0: Essas palavras, afirmou o Papa, nos convidam a compreender como em Maria, que sob a ação do Espírito Santo acolheu e gerou o Filho de Deus feito carne, se pode reconhecer tanto o modelo como o membro excelente e a mãe de toda a comunidade eclesial. O Santo Padre explicou, ao deixar-se moldar pela obra da graça que veio a realizar-se nela e ao acolher o dom do Altíssimo com a sua fé e o seu amor virginal, Maria é o modelo perfeito daquilo que toda a Igreja

0: medida em que gera filhos no Filho, amados no amado eterno que veio entre nós, Maria é mãe de toda a Igreja, que pode dirigir-se a ela com confiança filial, na certeza de ser ouvida, guardada e amada. Maria também pode ser considerada a mulher ícone do mistério.
1: Com o termine donna si evidenzia la concretezza storica di questa giovane figlia di Israele.
0: Com o termo mulher, destaca-se a realidade histórica desta jovem filha de Israel, a quem foi concedido viver a extraordinária experiência de se tornar a mãe do Messias. Com a expressão ícone, sublinha-se que nela se realiza o duplo movimento de descida e de ascensão, tanto a eleição gratuita por parte de Deus, como o livre consentimento da fé nele. Outro ensinamento do concílio, ressaltado por Leão, é sobre o lugar singular reservado à Virgem Maria na obra da redenção. Jesus é único mediador da salvação e a sua Santíssima Mãe, de modo algum, ofusca ou diminui esta única mediação de Cristo. Manifesta, antes, a sua eficácia. Na Virgem Maria, acrescentou o Papa, reflete-se também o mistério da Igreja.
1: In lei, il popolo di Dio trova rappresentati la sua origine, il suo modello e la sua patria. Nella Madre del Signore, la Chiesa contempla il proprio mistero.
0: Nela, o povo de Deus encontra representadas a sua origem, o seu modelo e a sua pátria. Na Mãe do Senhor, a Igreja contempla o seu próprio mistério, não só porque nela encontra o modelo da fé virginal, da caridade materna e da aliança esponsal a que é chamada, mas também e sobretudo porque reconhece nela o seu próprio arquétipo, a figura ideal daquilo a que é chamada a ser. Como se pode ver, disse por fim o Papa, as reflexões sobre a Virgem Mãe reunidas na Lumen Gentium ensinam-nos a amar a Igreja e a servir nela a realização do Reino de Deus. E convidou a questionar: vivo com fé humilde e ativa a minha pertença à Igreja? Reconheço nela a comunidade da aliança que Deus me deu para corresponder ao seu amor infinito? Sinto-me parte viva da Igreja em obediência aos pastores dados por Deus? Olho para Maria como modelo, membro excelente e mãe da Igreja?
1: Sorelle e fratelli, lo Spirito Santo, disceso su Maria e invocato da noi con umiltà e fiducia, ci doni di vivere pienamente queste stupende realtà.
0: Irmãs e irmãos, que o Espírito Santo nos conceda viver plenamente essas maravilhosas realidades. E depois de termos aprofundado a Constituição Lumen Gentium, peçamos à Virgem que nos obtenha este dom, que cresça em todos nós o amor pela Santa Mãe Igreja. Assim seja.

0: E assim chegamos ao final do nosso Em Romaria desta semana, agradecendo mais uma vez a sua presença. Voltamos na próxima semana com mais um Em Romaria, caminhando juntos neste terceiro milênio.
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2: 2:09.
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6: Bom dia!
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0: Seja bem-vindo a mais um Porta Aberta. Com você, Mariângela Jaguraba. No programa de hoje, os trabalhos da 62ª Assembleia Geral da Conferência Nacional dos Bispos do Brasil, CNBB, realizada recentemente em Aparecida. Silvone José conversou com o arcebispo de Manaus, Dom Leonardo Steiner.
1: Dom Leonardo, as diretrizes consumam um bom tempo das discussões dos senhores bispos. Como é que o senhor vê a aprovação dessas diretrizes?
2: Nós tivemos a apresentação da parte da comissão de elaboração, que trabalhou durante 2 anos, trabalhou muito bem, ouvindo muitos segmentos da igreja, poderíamos dizer muitas vocações e ministérios da igreja. Depois tivemos um trabalho pelos regionais, os regionais maiores foram subdivididos pelas metropolias. Foram apresentadas as sugestões de mudança. A comissão reapresentou o texto modificado, fizeram um trabalho extraordinário e nós estamos, no momento, na fase de plenário, onde quem não se sentiu acolhido na sugestão pode reapresentar e encaminhar a votação. Então, nós estamos nessa fase de plenário e, ao mesmo tempo, também de votação. Serão bem acolhidas, porque as diretrizes estão inspiradas no sínodo, na sinodalidade. Foram acrescentados alguns elementos sinodais que a nossa igreja no Brasil vem se exercitando há mais tempo. Eu penso que será um texto muito rico e ajudará na missão das igrejas particulares.
1: Como depois adaptar então toda essa orientação para uma realidade como a sua lá em Manaus?
2: Nós, no nosso regional, já estamos, dado a celebração do sínodo, nós já havíamos abordado a questão da sinodalidade para o nosso regional. Nós estamos esperando chegarem as diretrizes. Em setembro teremos a assembleia do nosso regional, onde nós procuraremos elementos que possam caracterizar melhor essa sinodalidade no nosso regional. Por exemplo, na nossa assembleia participam de cada diocese um indígena ou uma indígena. Participam representantes do clero, participam representantes das pastorais. É uma riqueza muito grande a nossa assembleia. E essa assembleia vai determinar de novo algumas linhas para ajudar as dioceses a fazer o seu plano pastoral. Nós já temos alguns elementos acordados, só estamos esperando agora as diretrizes que estão sendo aprovadas.
1: Alguma outra temática que o senhor acha que é de suma importância, tudo aquilo que está sendo dito aqui?
2: E nós esperávamos que estivesse mais presente a questão indígena. Por exemplo, na iniciação à vida cristã, inclusive pedimos para reapresentar uma emenda que já tínhamos apresentado. E depois, quando as diretrizes mencionam os evangelizadores ou as evangelizadoras, por exemplo, a família, os ministérios ordenados, os outros ministérios, nós havíamos pedido que os indígenas fossem citados como agentes da missão. Por quê? Porque hoje nós temos, na realidade indígena, nós temos catequistas indígenas, temos ministros da palavra indígenas, nós temos padres indígenas. Agora, como transformar o evangelho, melhor, como deixar que o evangelho realmente se encarne ou se enculture, como nos ensinava Papa Francisco. Esse elemento eu acho que faltou um pouquinho, ao menos eu sinto isso mais para a nossa região. Se bem que a população indígena está presente em ao menos 40% das dioceses no Brasil. É que a nossa região é onde mais temos povos indígenas, inclusive uma das dioceses, São Gabriel da Cachoeira, são 90, 91% da população é indígena. E com uma presença muito significativa da igreja.
1: Temos também algumas mensagens que serão enviadas ao povo brasileiro, ao Santo Padre, enfim, alguma notícia sobre elas?
2: A mensagem ao Santo Padre já foi aprovada, é uma mensagem de proximidade. Vamos primeiro deixar que o Papa leia a mensagem e aí depois podemos publicá-la. Mas foi bem recebida pela Assembleia e também uma mensagem ao prefeito do Dicastério para os bispos, o Dom Filippo. Ao povo brasileiro foi feita uma primeira apresentação, um texto muito bom, mas vieram muitas sugestões depois da apresentação. Eu penso que essas sugestões vão melhorar muito o texto. Vamos ver o que virá agora como uma segunda leitura e apresentação na Assembleia. Essa mensagem ela é muito importante, porque é uma mensagem que mostra por onde a Igreja caminha, mas, ao mesmo tempo, que tipo de presença a Igreja é na sociedade. Então, claro, aborda questões econômicas, aborda questões políticas, judiciárias, mas especialmente de termos uma sociedade menos agressiva, menos violenta, uma sociedade que realmente se inspire na fraternidade. E, é claro, também levando em consideração a questão da ecologia integral. Eu creio que será um bom texto. Não será um texto de denúncia, mas será um texto de proposições. Ao menos assim eu estou sentindo. Também há um texto que foi feito uma primeira leitura no plenário, que aborda a questão da Igreja, do Evangelho, mas mais direcionada aos ministérios na Igreja, mais direto para as nossas comunidades.
1: O senhor agora é o novo presidente da SEAMA, mais uma missão dentro da Igreja.
2: É mais uma missão, espero poder dar a minha contribuição. É claro que nunca se está sozinho como presidente, porque são 5 que fazem parte da presidência. Nós tivemos uma primeira reunião em Manaus, para ouvirmos o que a Assembleia havia decidido e como encaminharmos as questões da Assembleia. O nosso desejo como presidência é termos uma ligação maior com as igrejas particulares que fazem parte da Pan-Amazônia e estarmos cada vez mais atentos às necessidades que as igrejas têm, como irmos ao encontro das necessidades. Mas, para isso, é preciso primeiro deixar que essas igrejas se manifestem e, assim, possamos cada vez mais dizer da presença do Evangelho na nossa região da Pan-Amazônia. Eu senti na Assembleia que houve em Bogotá muito ânimo, especialmente no desejo de cada vez mais sermos expressão das dioceses, dos vicariatos e das prelazias que estão na região amazônica.
1: Do Sínodo para a Amazônia, que enculturação nós tivemos bebendo dessa fonte?
2: Nós estamos fazendo um grande esforço para levar a sério o Sínodo da Amazônia, especialmente os 4 sonhos de Papa Francisco. Quer dizer, não deixamos de alertar, acordar para a ecologia integral, que é um dos 4 sonhos do Papa Francisco. E um outro elemento que sempre de novo está presente é a questão social. Por exemplo, a periferia de Manaus é bastante pobre, pobre no sentido das pessoas não terem muitas vezes uma moradia digna. Não significa que não tenha uma riqueza como pessoa, como participação da Igreja na sua religiosidade. É uma riqueza que a gente tem. Mas também a questão das comunidades ribeirinhas. Nós temos mais de 1000 comunidades na arquidiocese. Nós temos provavelmente entre 500 e 600 comunidades ribeirinhas. Nós temos áreas missionárias em outros lugares, se chamam paróquias, onde todas as comunidades são ribeirinhas. E não são nem 2 nem 3. E, às vezes, muitas comunidades ribeirinhas e a presença de um presbítero. Como estarmos presentes e como ajudarmos a formar catequistas. Os catequistas, as catequistas que poderiam liderar melhor as nossas comunidades. Inclusive, estamos fazendo visita pastoral em algumas comunidades ribeirinhas, onde tem pouca presença do presbítero, a insistência é que nós possibilitemos formação, especialmente para catequistas. E nós temos uma oportunidade agora, porque a nossa rádio, que se chama Rádio Rio Mar, instalou diversas repetidoras que, bem dizer, cobrem a arquidiocese. Então, temos programa de formação para catequistas. É Dom Luiz Soares, que voltou para Manaus, um arcebispo emérito, já elaborou, está fazendo programas, ajudando os ministros, ministras da palavra, na reflexão dominical. Ele, uma vez por semana, tem um programa na rádio, onde vai apontando elementos para ajudar na reflexão, na meditação da palavra de Deus durante a celebração da palavra. E existe uma boa resposta da parte dos leigos em ouvir e dizer, agora nós podemos ter algum elemento a mais para que a nossa celebração seja realmente uma celebração dominical da comunidade.
1: E a juventude da Amazônia?
2: Olha, nós tivemos um sínodo da juventude na arquidiocese. Nós havíamos celebrado uma assembleia sinodal e não havíamos conseguido envolver a juventude. Houve uma espécie de descuido da nossa parte e a assembleia sinodal pediu um sínodo da juventude na arquidiocese. E o celebramos. Foi uma caminhada de 2 anos. Ouvimos os jovens participaram de maneira muito bonita. Existe hoje uma animação muito grande da parte dos jovens. Estamos agora fazendo o levantamento dos muitos grupos de jovens que existem nas diversas comunidades, no interior, nas comunidades ribeirinhas, para com eles refletirmos como podemos ajudar, por exemplo, nas reuniões. Como fornecer subsídios para os encontros, para que eles aprofundem a dinâmica do Evangelho, a dinâmica da fé, e possam, como diz São Pedro, dar as razões da fé como jovens, e eles se tornarem verdadeiros evangelizadores e evangelizadoras.
1: Questão da violência na Amazônia, Dona Ana.
2: É estressante, é preocupante. A violência é muito grande. Nós hoje na cidade de Manaus temos uma situação de violência muito grande, devido às facções, devido à questão das drogas, mas também a questão do feminicídio. Existe muita violência. E nós, como igreja, tentamos sempre de novo abordar a questão da paz, a questão da fraternidade. Tanto assim que nós abordamos sempre de novo na festa de Pentecostes, que é uma grandíssima celebração na cidade de Manaus. Temos sempre cerca de 90 mil, 100 mil pessoas, às vezes até mais, reunidos, e procuramos sempre abordar de novo essa questão para que nós sejamos anunciadores da paz. Esse modo da paz que Papa Leão está insistindo. Esse modo da tranquilidade não acomodada, mas aquela tranquilidade que deixa ver o outro como irmão, não como inimigo. Que mesmo na diferença, se é capaz de sentar, dialogar e de ouvir. E existe hoje no Brasil uma violência política, existe uma violência política. No sentido de serem tão agressivos nas exposições que o outro virou não um adversário político, virou um inimigo. E nós, como igreja, temos que ir sempre de novo repetindo, somos irmãos, somos irmãs, nós desejamos uma fraternidade, nós somos anunciadores, anunciadoras do reino de Deus que Jesus nos conquistou com a sua cruz e ressurreição.
1: É um ano de eleições. A última pergunta é justamente sobre isso. Envolve toda a nossa realidade e envolve também a igreja.
2: Envolve muito a igreja. A igreja no Brasil tem sido uma presença muito importante. Talvez até tenhamos que fazer um esforço ainda maior. Sempre por ocasião das eleições, nós elaboramos subsídios, nós temos debates, nós temos verdadeiros cursos sobre a importância que a política tem, sobre a importância da democracia, para não nos deixarmos envolver por ideologias destrutivas e agressivas. A CNBB tem feito um grandíssimo esforço já há muito tempo. E nós precisamos continuar. Nós em Manaus já estamos nos movimentando para termos esse espaço de debate nas nossas rádios, mas também vemos como levar essa questão para as nossas comunidades e incentivar os leigos a participarem ativamente da política e da política partidária. Nós não podemos nos ausentar porque está difícil o debate político. Existe uma agressão muito grande em relação à política, em relação à democracia, não é por isso que nós nos ausentamos. Pelo contrário, o Evangelho nos incentiva a uma participação livre, uma participação ética, repetitivo dizer isso, uma participação verdadeiramente política para o bem da sociedade.
0: Silvonei José conversou também com o bispo de Jales, São Paulo, Dom José Reginaldo Andrieta, sobre o Dia do Trabalho, celebrado no último 1º de maio.
1: Dom Reginaldo, a questão do trabalho sempre chama a atenção em qualquer sociedade, mas na sociedade brasileira, né, a dignidade do trabalho... Vamos falar um pouquinho e daquilo que o senhor faz também com o seu trabalho.
3: Sim, eu sou membro do Comitê Trabalho da Comissão Episcopal para a Ação Sociotransformadora e também coordeno a Rede do Trabalho Organizado, que foi então fundada pela Pontifícia Comissão para a América Latina no Sul Global. E a questão hoje atual, a partir da realidade brasileira, que é muito crucial, é, primeiramente, a questão histórica de introdução rápida de novas tecnologias e a inteligência artificial nos processos produtivos e comerciais, só que com o problema de sempre, de não preparar a realocação da mão de obra e, portanto, a formação também da mão de obra para as novas funções no mundo do trabalho. Essa é uma questão muito preciosa. Ocorre que nós estamos vindo também de um processo progressivo de perdas de direitos trabalhistas a partir da reforma trabalhista de 2017. E existe, então, uma tendência neoliberal ainda bastante presente na sociedade brasileira que afeta aqueles que são responsáveis por elaborar leis e também no campo judiciário. Nós temos uma questão crucial que pode afetar gravemente a sociedade brasileira e, de alguma maneira, já está afetando, que é, no bojo do processo de terceirização, também o processo de pejotização progressiva. O que isso significa? Historicamente, nós temos os contratos segundo a Consolidação das Leis do Trabalho, CLT, que garante 13º, fundo de garantia, licença maternidade, paternidade, também a atenção médica, a regulação e implementação, então, de dissídios coletivos. Existe uma série de direitos, até mesmo férias, né, remuneradas, e muito mais, né? A proteção, finalmente, dos trabalhadores, que nós chamamos de proteção social. Quando uma pessoa ela se vê obrigada a estabelecer um contrato de trabalho, segundo a PJ, não é? Que é o sistema de ser pessoa jurídica, e isso está ocorrendo, inclusive, com hipossuficientes, sejam empregados domésticos, garis, trabalhadores da construção civil, significa que estes trabalhadores, estas trabalhadoras, estariam renunciando aos direitos garantidos na CLT. E isso é muito grave, porque nós regressaríamos a mais de 150 anos, quando, então, a classe trabalhadora era isenta de proteção nos seus direitos. Houve um progresso muito grande na sociedade mundial a partir do Tratado de Versalhes de 1919 e aí um papel importante da vida sindical que garantiu então assegurar-se direitos em função da qualidade de vida do povo trabalhador. Só que agora o processo é o contrário, então é um processo de perda progressiva. Mas atenção, tem um outro problema muito grave, porque a Seguridade Social, nos termos da Previdência Social, do Sistema Único de Saúde, também da Assistência Social, e isso inclui projetos específicos que advêm do FGTS, Fundo de Garantia por Tempo de Serviço, que são recursos que advêm desse contrato segundo a CLT, então estariam demolindo o sistema de Seguridade Social se o processo de pejotização continua. E, de fato, já ocorre. Então, o número de processos no Supremo Tribunal Federal, hoje em dia e desde o início do ano passado, chega ao montante de 1 milhão e 200 mil processos de fraude, uma vez que são contratados como PJ, mas na realidade trabalham como CLT, segundo o princípio da subordinação, segundo o princípio então de estabelecimento de orientações pelo próprio empregador e não o PJ então com a sua autonomia, significando que existe fraude. E o STF puxou para si o que é da Justiça do Trabalho, significando que houve um acúmulo de processos, não sabem bem como tratar tudo isso, e agora, então, existe uma tendência de dizer que a sociedade mudou, que existe um processo de modernização nas relações de trabalho e que isso, supostamente, justificaria, então, a validação jurídica da pejotização irrestrita. É claro que nós, como igreja, respeitamos aqueles, aquelas que preferem ser PJ, mas quando um hipossuficiente, ou seja, trabalhadores, trabalhadoras em condições de vulnerabilidade, se submetem a serem PJs, significa que eles não têm alternativa, ou eles aceitam isso, ou não têm um emprego. Isso significaria, então, fraude e um processo de exploração muito avançado também. E, nesse sentido, nós, como igreja, somos muito sensíveis à proteção dos trabalhadores e trabalhadoras, porque significa defender qualidade de vida. Como é possível que uma pessoa sem trabalho ou com trabalho em condições muito precárias e uma família que depende, às vezes, de poucas pessoas trabalhando, como é que podem ter dignidade e ter segurança e tranquilidade se estão nessas condições de precariedade, não é? Então, o trabalho é estruturante da vida social. E nós vemos o posicionamento, então, do Papa Francisco, nosso querido e saudoso Papa, que na Fratelli Tutti demonstrou que a questão central é o trabalho. Essa é a grande questão. É da tradição da doutrina social da Igreja, não é? A centralidade do trabalho. Ele é estruturante da vida social. Portanto, não é um tema a mais junto a outros. E daí a Igreja, então, particularmente no Brasil, está dedicada a essa questão do mundo do trabalho, com essa perspectiva evangelizadora, mas apontando luzes de proteção social, sobretudo, e garantia de emprego com qualidade. Na realidade, nós temos um progresso na vida econômica brasileira, mas nós temos que também colocar em questão a garantia de trabalho em condições dignas.
1: Se o senhor fosse fazer uma fotografia da situação do trabalho no Brasil, que fotografia sairia?
3: Olha, nós estamos numa insegurança muito grande. Essa é a fotografia. Muitos trabalhadores e trabalhadoras, estão em condição de insegurança. E estão, portanto, ameaçados, na possibilidade de ter um trabalho mais permanente e em condições, então, seguras e protegidos. Então, a fotografia é justamente de um edifício que não tem as bases sólidas. E é o momento que nós estamos vivendo. A base sólida é a constitucionalidade que está sendo colocada em questão, porque, na realidade, a questão dos direitos dos trabalhadores e da proteção social é uma espinha dorsal da nossa Constituição de caráter cidadão e também de caráter social. Então, se nós fragilizarmos essa estrutura, é o edifício todo, é a sociedade toda que perde, não é, a sua estabilidade e vai se ruindo. Então, dos problemas sociais já gravíssimos que temos, passaríamos a uma catástrofe social. Toda atenção nesse sentido, então. Fazer uma análise do presente em prognóstico, não é, olhando que o futuro não é tão promissor assim. Existem tantas políticas sociais compensatórias, mas se não garantir trabalho em condições dignas a todas as pessoas que têm o direito ao trabalho, né, e sustentabilidade, portanto, das famílias, nós entramos num colapso muito grande na sociedade brasileira.
1: Qual é o seu desejo, então, para revertermos uma possível situação como essa?
3: Olha, nós temos que resgatar o valor dos organismos intermédios que são citados na doutrina social da Igreja, particularmente os sindicatos, né? Muitas pessoas não têm consciência da importância da vida sindical e, às vezes, têm preconceito com relação a isso. E na história mundial, né, pós-revolução industrial até os dias atuais, os sindicatos representam realmente uma defesa da classe trabalhadora muito significativa. E todo mundo associativo, né, da importância dos cristãos leigos e leigas, sobretudo, estar engajados no mundo associativo, cooperativista, no mundo sindical, não para se confrontar simplesmente com quem detém o capital, mas para criar harmonia, equilíbrio, porque nós estamos numa fase de selvageria do capital. Então, seria uma maneira de criar o equilíbrio, sabendo que na própria doutrina social da Igreja está previsto que existe uma prioridade do trabalho sobre o capital. Então, é necessário que criamos essa consciência e que a Igreja ajude, não é, o povo trabalhador a ter essa consciência da sua dignidade humana, portanto, de defender, não é, os seus direitos e de favorecer para que a sociedade seja democrática, não só do ponto de vista de possibilidade de escolhas nas eleições daqueles que fazem a gestão pública, senão a participação mais significativa na vida econômica, não é? Na vida social, um equilíbrio na vida social, a justiça social. E daí o trabalho, então, da Igreja evangelizador nesse sentido.
0: Obrigada pela sua participação neste Porta Aberta. Nós voltaremos na próxima semana.
1: Louvado seja nosso Senhor Jesus Cristo. O noticiário da Rádio Vaticano, Vatican News, direto da Cidade do Vaticano. Alô, amigos de todo o Brasil e do continente africano, estamos juntos com o noticiário da Rádio Vaticano, Vatican News, em língua portuguesa, nesta segunda-feira, 18 de maio, trazendo as últimas notícias do Papa, da Igreja e do mundo. Nos estúdios, Silvone José, com a assessoria técnica de Luca Rossi. Uma saudação a você no Brasil e nos países de língua portuguesa. Ouve, Senhor, a minha voz. Eu clamo, tem piedade de mim, responde-me. Tua face, Senhor, eu busco. Salmo 27, 7 e 8. E vamos aos destaques do programa de hoje. Magnífica Humanitas, a primeira encíclica de Leão XIV, a publicação em 25 de maio. O documento sobre o tema da salvaguarda da pessoa humana na era da inteligência artificial. Papa Leão XIV recebeu uma audiência no Vaticano nesta segunda-feira. Sua Santidade Arão I, Catolicós da Cilícia dos Armênios. O Catolicato da Cilícia está sediado em Antelias, no Líbano. missão junto a pobres e imigrantes nos Estados Unidos. Também cria comunidades cheias de fé. O Papa recebeu em audiência no Vaticano uma delegação da Catholic Extension Society, uma organização pontifícia que leva apoio e recursos a dioceses mais pobres do país. No Espaço Memória Histórica, 60 anos do Vaticano II, AMAI, o maior comunicador do mundo. Magnifica Humanitas. Esse é o título da primeira encíclica de Leão XIV sobre a salvaguarda da pessoa humana na era da inteligência artificial. O documento será publicado em 25 de maio e leva a assinatura do Papa com a data de 15 de maio, no 135º aniversário da promulgação da encíclica Rerum Novarum do Papa Leão XIII. A apresentação de Magnifica Humanitas ocorrerá no mesmo dia de sua publicação, 25 de maio, às 11h30 da manhã, hora italiana, no Salão Sinodal, com a presença do próprio Leão XIV. Os oradores serão os cardeais Victor Manuel Fernandes, prefeito do Dicastério para a Doutrina da Fé, e Michael Chesney, prefeito do Dicastério para o Serviço do Desenvolvimento Humano Integral. Na sequência, a professora Anna Holland, teóloga e professora da Durham University no Reino Unido. Christopher Ola, cofundador de Anthropic nos Estados Unidos e responsável pela pesquisa sobre a interpretabilidade da inteligência artificial. A professora Leocadie Luzombo, docente de Teologia Política e Pensamento Social Católico na Jesuit School of Theology de Santa Clara, Califórnia. A conclusão da apresentação estará a cargo do cardeal secretário de Estado Pietro Parolin. Em seguida, haverá um discurso e uma bênção do Papa Leão XIV. Missão junto a pobres imigrantes nos Estados Unidos também cria comunidades cheias de fé. Andressa Collet.
4: O Papa Leão XIV, na última audiência da agenda desta segunda-feira, recebeu uma delegação da Catholic Extension Society, uma entidade dos Estados Unidos com mais de um século de existência, que leva apoio e recursos às dioceses mais pobres do país e de toda a América. A organização trabalha arrecadando fundos que serão destinados às realidades missionárias carentes, através de programas e serviços que investem nas pessoas, nas infraestruturas e nos ministérios para construir comunidades de fé católica que sejam transformadoras. Na sala do consistório no Vaticano, estava presente o grupo de mais de 50 pessoas, formada por membros da Sociedade Pontifícia e seus familiares, em peregrinação por Roma e pelo Vaticano. Em discurso, o pontífice recordou que a visita acontece na semana de Pentecostes, um momento importante da Igreja e também para organizações como a deles, a exemplo da difusão do Evangelho e do dom do Espírito Santo pelos discípulos de Cristo que começaram a criar comunidades fundamentadas na unidade fraterna e no ensinamento dos apóstolos, alimentadas e fortalecidas pela Eucaristia e por uma vida de oração. A Igreja primitiva testemunha, disse ainda o Papa, que onde quer que haja uma verdadeira comunidade de fé, a caridade cristã inspira seus membros a aliviar o sofrimento dos outros e a cuidar dos necessitados, especialmente dos pobres. O mesmo zelo que inspirou o fundador Dom Francis Clement Kelly, há mais de 120 anos, como recordou o Papa.
5: He sought to reach out to remote faith communities across the United States.
4: Ele procurou alcançar comunidades de fé remotas pelos Estados Unidos a fim de levar-lhes a própria vida de Cristo por meio dos sacramentos e do apoio de uma comunidade católica mais ampla. Esse entusiasmo missionário ainda é necessário hoje e, por isso, gostaria de lhes agradecer por seus esforços contínuos para atender às necessidades das comunidades católicas mais pobres, tanto nos Estados Unidos quanto no exterior. De maneira especial, o Papa elogiou o trabalho desenvolvido em Cuba e em Porto Rico, duas das principais ilhas do Caribe que enfrentam sérios desafios de pobreza e crises econômicas e estruturais, embora por causas diferentes devido às realidades políticas e vínculos internacionais. Em Porto Rico, por exemplo, a Sociedade Pontifícia ajudou na reconstrução do convento das Irmãs Dominicanas de Nossa Senhora do Rosário de Fátima, após o violento terremoto de 2020 de magnitude 6.4. O apoio que vocês oferecem a essas comunidades, disse o pontífice, é uma bela expressão da universalidade da Igreja e uma lembrança viva de que o amor ao próximo é prova tangível da autenticidade do nosso amor a Deus. Leão XIV aproveitou para também agradecer o cuidado pastoral junto aos desfavorecidos e às famílias de migrantes dos Estados Unidos. É imperativo que nossos irmãos e irmãs, disse ele, experimentem o calor de uma comunidade marcada pela presença de Cristo. O Papa, então, encorajou a continuar a missão com alegria e generosidade, motivados pelo amor a Deus e ao próximo. Um gesto evangélico junto aos pobres, continuou ele, que também pode abrir portas para conhecer o Senhor mais profundamente à medida que damos testemunho do seu amor. A missão da organização tanto pode aliviar as necessidades dos desfavorecidos, como construir comunidades católicas vibrantes, particularmente necessárias hoje.
5: Faith-filled communities provide an opportunity for individuals to experience the joy of new life in Christ.
4: Comunidades cheias de fé oferecem uma oportunidade para que as pessoas experimentem a alegria de uma nova vida em Cristo, vivida de maneira cotidiana e comum. Elas oferecem apoio, como vimos, aos pobres, mas também a força de que todos precisamos para enfrentar os desafios da vida com fé. De maneira especial, essas comunidades são também o terreno fértil no qual novas vocações ao sacerdócio e à vida religiosa podem criar raízes e começar a crescer, proporcionando novos trabalhadores para a colheita nos anos que virão.
5: Thank you.
1: O Papa Leão recebeu também audiência no Vaticano nesta segunda-feira, Sua Santidade Arão I, Catolicós da Cilícia dos Armênios. Mariângela Jaguraba.
6: O Papa Leão XIV recebeu em audiência no Vaticano nesta segunda-feira Sua Santidade Arão I, Catolicós da Cilícia dos Armênios. O Catolicato da Cilícia está sediado em Antelias, no Líbano. Que a graça e a paz da parte de Deus nosso Pai e do Senhor Jesus Cristo estejam convosco. Com esta saudação do apóstolo Paulo, da carta aos Efésios, Leão XIV deu as boas-vindas a Arão I e aos membros de sua delegação em visita a Roma. A São Paulo, o apóstolo por excelência da comunhão entre as igrejas, confio a peregrinação de vocês a Roma, disse o Santo Padre no início de seu discurso. A seguir, Leão XIV recordou São Nerses, o Gracioso, catolicós da Cilícia, considerado pioneiro do ecumenismo e cuja recente inclusão no martirológio romano é mais um exemplo do ecumenismo dos santos que já une as nossas igrejas. De acordo com o Papa, o catolicato da Santa Sé da Cilícia caracteriza-se pela sua vocação ecumênica, particularmente no que diz respeito à Igreja de Roma. Esta relação especial entre as nossas igrejas, que foi particularmente intensa na Idade Média, sofreu novos desdobramentos no século XX, especialmente depois do Concílio Vaticano II, sublinhou Leão XIV. A seguir, o pontífice recordou que o catolicós Corém I foi o primeiro primaz de uma igreja ortodoxa oriental a visitar Roma após o concílio, em maio de 1967, e disse que sua santidade Arão I distingue-se pelo seu zelo incansável, tanto no âmbito local como um dos fundadores do Conselho de Igrejas do Oriente Médio, quanto no âmbito internacional, no Conselho Mundial de Igrejas, onde ocupou posições de destaque. O Papa Leão disse ser profundamente grato por seus esforços em fomentar relações com a Igreja Católica e por sua proximidade à Igreja de Roma, que ele visitou pela primeira vez como catolicós durante a Semana de Oração pela Unidade dos Cristãos em 1997 e que honrou com sua presença em numerosas ocasiões desde então. Agradeço-lhe em particular pelo seu compromisso pessoal na promoção do diálogo teológico entre as nossas igrejas, que teve início em 2003 no âmbito da Comissão Internacional Conjunta para o Diálogo Teológico entre a Igreja Católica e as Igrejas Ortodoxas Orientais. De acordo com o Papa, este diálogo, que conta com a valiosa contribuição dos delegados armênios, já publicou 3 importantes documentos sobre a natureza e a missão da Igreja, sobre a comunhão na Igreja primitiva e sobre os sacramentos. Espero sinceramente que, apesar das recentes dificuldades, este diálogo continue com renovado vigor, pois não pode haver restabelecimento da comunhão entre as nossas igrejas sem unidade na fé, disse ainda o Santo Padre. A seguir, Leão XIV recordou sua viagem ao Líbano, visitado pelo pontífice em dezembro passado.
5: This land of Lebanon, so dear to my heart.
6: Esta terra do Líbano, tão querida para mim, que há muito demonstra ao mundo inteiro que é possível que as pessoas de diferentes culturas e religiões vivam juntas como uma só nação, continua enfrentando difíceis provações. No momento em que a unidade e a integridade de seu país estão mais uma vez ameaçadas, as nossas igrejas são chamadas a fortalecer os laços fraternos que unem os cristãos, não só entre si, mas também aos seus irmãos e irmãs de outras comunidades na sua pátria comum. O Papa assegurou a Arã I suas orações e a profunda preocupação que tem pelos libaneses e pelas igrejas do Oriente Médio, às quais o catolicós da Cilícia dos Armênios dedicará uma conferência durante sua estada em Roma. Recordando a solenidade de Pentecostes, celebrada no próximo domingo, 24 de maio, Leão XIV pediu ao Espírito Santo, doador da vida, que conceda o dom da unidade e da paz duradoura. A audiência incluiu uma conversa privada entre o Papa e Sua Santidade Arão I, seguida da apresentação da delegação armênia da Cilícia, da troca de discursos e presentes e, por fim, de um momento de oração conjunta na Capela Urbano VIII.
1: A Conferência Episcopal Moçambicana repudia a violência em Cabo Delgado. Manifesta solidariedade espiritual e humana, a Diocese de Pemba recorda o governo o dever de garantir a segurança e bem-estar à população e exorta as autoridades a tomarem uma decisão corajosa para pôr fim imediato à intolerância religiosa. Numa nota assinada por Dom Inácio Saúl, presidente da Conferência Episcopal de Moçambique, no dia 13 de maio, os bispos moçambicanos manifestam profunda solidariedade à Diocese de Pemba, no conjunto, e a todos os fiéis cristãos que continuam a sofrer as dolorosas consequências da violência e dos ataques dirigidos contra pessoas, comunidades e lugares de culto. Dulce Araújo.
7: Os bispos afirmam ter recebido com profunda tristeza as notícias de profanações, destruições e atentados contra igrejas cristãs e símbolos religiosos. Atos que ferem a consciência moral de toda a nação e os valores ancestrais do povo moçambicano, escrevem eles na nota. A SEM enaltece a convivência pacífica entre povos, culturas e religiões que sempre caracterizou Moçambique e rejeitam firmemente toda a tentativa de semear divisão, ódio e desconfiança entre irmãos da mesma pátria. Além disso, condenam todas as formas de extremismo violento e de manipulação das populações, especialmente de jovens e crianças, em nome de interesses religiosos, econômicos, de poder e de exploração das riquezas naturais. Os prelados de Moçambique recordam ainda que a instrumentalização da religião para justificar a violência está em contradição com os valores da fé cristã, islâmica e das religiões tradicionais africanas, que sempre procuraram promover o respeito pela vida, pela hospitalidade e pela fraternidade. Os bispos convidam, por isso, os cristãos de Pemba a não se desanimarem, mas a perseverarem na fé, não obstante os sofrimentos. Reafirmam a sua proximidade e apoio espiritual e solidariedade humana e material para com todas as vítimas da violência em Cabo Delgado, recordando que a última palavra pertence sempre à esperança, à reconciliação e à vida. Ao governo, a Conferência Episcopal de Moçambique recorda o dever fundamental de garantir a dignidade humana, a segurança e o bem-estar de todos. Propõem que as autoridades competentes tomem uma decisão corajosa para pôr o fim imediato à intolerância religiosa e exortam todas as comunidades religiosas, autoridades civis, organizações da sociedade e pessoas de boa vontade a permanecerem unidas na promoção da paz, do diálogo, da justiça social e da reconciliação nacional. Por fim, os bispos de Moçambique convidam todos os fiéis a intensificarem orações pela paz em Cabo Delgado e em todo o país.
1: E passamos agora ao nosso espaço Memória Histórica, 60 anos do Vaticano II, o maior comunicador do mundo, Jackson Erpen.
8: Preservar voz e rostos foi o tema escolhido pelo Papa Leão XIV para o 60º Dia Mundial das Comunicações. E sua mensagem vai de encontro ao que dizia o seu predecessor, Papa Francisco, que via Jesus como o maior comunicador da história, pois o que queria transmitir não dependia apenas de discursos, mas de atitudes, proximidade e empatia. Seguindo esse modelo, ele defendia que a comunicação cristã autêntica deve ser simples, acolhedora e focada em tocar o coração das pessoas, sem floreios. E nesse sentido, para Francisco, a parábola do bom samaritano era o modelo ideal para a comunicação, ou seja, sair de si mesmo para ir ao encontro do outro, estar próximo.

0: Depois de A Comunicação daquele Galileu, Padre Gerson Schmidt nos propõe hoje O Maior Comunicador do Mundo. Vamos ouvir.
1: Os evangelhos comprovam que Jesus era o grande comunicador, pois jamais um homem falou como ele. João capítulo 7, versículo 46. Seus conterrâneos admitiam. O povo todo ficava fascinado ouvi-lo falar. Lucas capítulo 19, versículo 48. Ao pregar a mensagem do Pai, despertava a admiração do povo, pois ensinava como quem tem autoridade e não como os escribas. Marcos, capítulo 1, versículo 22. Ensinou na sinagoga de Cafarnaum, João 6, versículo 59, no templo, João 7, versículo 15, perto do lago, João 6, versículo 25, e em qualquer lugar. Falava para as multidões, para os doentes, para todos os grupos, e especialmente também para os apóstolos à parte, e também para Nicodemos num momento especial à noite. Cristo é o comunicador perfeito do Pai. É o comunicador por excelência. É a perfeição da comunicação de Deus. É o rosto visível do Deus invisível que veio mergulhar na história dos homens. Jesus é a palavra de Deus que se fez carne e veio morar no meio de nós. João, capítulo 1, versículo 14. Supremo comunicador do Pai optou por um processo enculturado e dialógico de comunicação que se apresenta como um modelo básico para os projetos de comunicação da sua igreja. Na evangelização, Jesus não tem medo nem vergonha de expressar os seus sentimentos diante dos amigos e mesmo diante dos que o observam. Jesus viu que Maria e os judeus que iam com ela estavam chorando. Então ele se conteve e ficou comovido. Jesus começou a chorar. João capítulo 11, versículo 33 a 35. Permitiu aos discípulos que fossem ver onde morava, deixando-se desvelar na sua intimidade, conforme João capítulo 1, versículos 38 e 39. Ele percebe quando é ouvido com o coração sem julgamentos e sem preconceito. O objetivo de Jesus foi de comunicar o Pai. A Deus ninguém viu. João capítulo 1, versículo 18. A palavra se tornou corpo no corpo de uma mulher, Maria. E o corpo é ponte, sinal sensível do Deus invisível. A palavra se tornou corpo no corpo de uma mulher, Maria. E o corpo é ponte, sinal sensível do Deus invisível para que o Pai seja conhecido. Pelo corpo, a palavra pode ser ouvida, vista, tocada, apalpada com as próprias mãos, conforme a primeira carta de São João, capítulo 1, versículo 1. Nele, a palavra de Deus se fez não só ouvir, mas também ver e tocar. Jesus é a definitiva teofania do Pai. Condenou qualquer hipocrisia e qualquer tipo de comunicação que fosse tendenciosa e perversa. Dizei sim quando for sim e não quando for não. Mateus capítulo 5, versículo 37. À luz da realidade de Jesus, agora podemos voltar à igreja. Quando olhamos de perto para ela, descobrimos uma dimensão humana feita de pessoas concretas, que às vezes manifestam a beleza do Evangelho e outras esforçam-se e erram como todos. No entanto, precisamente através de seus membros e dos seus limitados aspectos terrenos, manifestam-se a presença de Cristo e de sua ação salvífica. Como dizia Bento XVI, não há oposição entre evangelho e instituição. Aliás, as estruturas da igreja servem precisamente para a realização e a concretização do evangelho do nosso tempo. Discurso aos bispos da Suíça, em 9 de novembro de 2006. Não existe uma igreja ideal e pura, separada da terra, mas apenas a única igreja de Cristo encarnada na história. É nisso que consiste a santidade da igreja, na constatação de que Cristo habita nela e continua a doar-se através da pequenez e fragilidade de seus membros. Contemplando esse milagre perene que acontece nela, compreendemos o método de Deus. Ele torna-se visível através da debilidade das criaturas, continuando a manifestar-se e agir. Por isso, na Evangelii Gaudium, o Papa Francisco exorta que todos aprendam a tirar sempre as sandálias diante da terra sagrada do outro, conforme Êxodo, capítulo 3, versículo 5. Isto torna-nos ainda hoje capazes de edificar a Igreja, não só organizando as suas formas visíveis, mas construindo aquele edifício espiritual

sábado foi anunciada mais uma viagem apostólica do Papa Leão XIV, que será realizada em um país europeu, a França. O comunicado foi publicado pela sala de imprensa da Santa Sé. Acolhendo o convite do chefe de Estado e das autoridades eclesiásticas do país, bem como do diretor da Unesco, o Santo Padre fará uma viagem apostólica à França de 25 a 28 de setembro de 2026 e visitará a sede da referida organização. A viagem à França será a quinta internacional do Papa Leão XIV, após a Turquia e o Líbano, 27 de novembro a 2 de dezembro de 2025, o Principado de Mônaco, 28 de março, e a África, de 13 a 23 de abril, e agora a Espanha, de 6 a 12 de junho. E assim chegamos à conclusão do nosso espaço de hoje, agradecendo a sua presença. Voltamos amanhã, neste mesmo horário, com mais informações direto do Vaticano para você. Um bom início de semana e até lá.

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1: 3:07.
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7: Olá, gente amiga, de volta aí com o nosso Falando de Bíblia, divulgando as mensagens da Bíblia do Novo Testamento para toda a região de Pelotas e hoje por internet, né, para o mundo inteiro. E seguindo com o nosso estudo do Apocalipse, estamos vendo que o sétimo selo do livro da vida foi aberto pelo Cordeiro Imolado, por Jesus. E ao abrir o sétimo selo, apareceram sete anjos com trombetas. E cada trombeta que ia sendo tocada, ia acontecendo uma calamidade. Ia se destruindo um terço da terra, um terço do mar, um terço das águas potáveis, rios, etc. Um terço do firmamento, sol, lua, etc. Aí tocaram-se as quatro primeiras trombetas.

agora, no capítulo 9, a partir do versículo 1, livro do Apocalipse, capítulo 9, a partir do versículo 1, vamos ver a quinto anjo, a quinta trombeta. E o quinto anjo tocou. Vi então uma estrela que tinha caído do céu sobre a terra, e foi-lhe dada a chave do poço do abismo. Ela abriu o poço do abismo, e do poço do abismo saiu fumaça, como a fumaça de uma grande fornalha. E o sol e o ar se escureceram por causa da fumaça que saía do poço. Da fumaça espalharam-se gafanhotos sobre a terra, e receberam poder igual ao dos escorpiões da terra. Foi-lhes dito que não danificassem a vegetação da terra, nem as ervas, nem as árvores, mas somente as pessoas que não levassem na fronte a marca do selo de Deus. Não lhes foi permitido matá-las, mas sim atormentá-las durante 5 meses. E a dor que causavam era semelhante à dor da picada de escorpião quando morde alguém. Naqueles dias, as pessoas vão procurar a morte e não a encontrarão. Vão desejar morrer, mas a morte fugirá delas. Os gafanhotos tinham a aparência de cavalos preparados para a guerra. Levavam na cabeça coroas que pareciam de ouro, e as caras deles pareciam rostos humanos. Tinham cabelo semelhante ao cabelo das mulheres, e os seus dentes eram como dos leões. Tinham couraças como couraças de ferro, e o barulho das suas asas parecia o barulho de uma multidão de carros e cavalos correndo para o combate. Tinham caudas como os escorpiões com ferrões, e na sua cauda estava o poder de atormentar as pessoas durante 5 meses. Tinham por rei o anjo do abismo, que em hebraico se chama Abaddon, e em grego Apolion. Passou o primeiro ai, mas depois vem ainda outros 2 ais. Então, na quinta trombeta, a coisa já vai ficando muito pior. Porque isso não é mais destruição de natureza e tal, agora já é a vinda do demônio. Então, cai uma estrela, abre a tampa do abismo, e de lá, então, vem esse enxame de demônios, que são, parece um gafanhoto, tamanho de cavalo, com coroa na cabeça, dente de leão, cabelo de mulher e etc., e cauda de escorpião e tal. Só que, então, esses demônios que são capitaneados, né, que são mandados pelo demônio principal, esses demônios vêm destruir todos aqueles que não têm a marca do Cordeiro. Aqueles que não se converteram ao Cordeiro. E é muito interessante, porque não mata eles, tortura. Durante 5 meses, eles vão sofrer, e não vão deixar eles morrer. Eles querem morrer, mas não conseguem morrer, porque estão sendo torturados. O que diz mesmo a quinta trombeta? Que aqueles que não se converterem ao Cristo, que não se converterem à realidade nova da vida, estão fadados a sofrer. Sofrer muito. Atacados pelo mal. E queria só fazer um pequeno paralelo que me parece interessante quando fala que vem uma grande fumaça que escurece o mundo inteiro e tal, tal, tal, e tal. E em seguida vem esse enxame de gafanhotos e doenças, etc, etc. Façam a leitura que quiser. Mas o nosso país está pegando fogo. Escureceu e choveu cinzas. Estão voltando doenças. Voltam pelas mãos daqueles que querem fazer o mal. Daqueles que espalham por aí notícias e fakes. Daqueles que querem nos enganar. Prestem atenção. Os sinais estão aí. Pergunta. No quinto selo, qual é a grande

bases, etc. Destruir todo mundo que não tinha o sinal do Cordeiro. Os que não eram convertidos. Aqueles que se deixam enganar pelo demônio. Pois é. E hoje, estamos aí. Livro do Apocalipse, capítulo 9, lá no versículo 13. Vamos abrir, vamos tocar a sexta trombeta. Livro do Apocalipse, capítulo 9, versículo 13. O sexto anjo tocou, e eu ouvi uma única voz, vinda dos quatro cantos do altar de ouro que está diante de Deus. A voz dizia ao sexto anjo, aquele que segurava a trombeta, solta os quatro anjos que se encontram algemados no grande rio, o Eufrates. E foram soltos os quatro anjos que estavam com a hora, o dia, o mês e o ano marcados para matar a terça parte da humanidade. Sempre essa ideia de que matar um terço, destruir um terço, é sinal de que tem ainda recuperação para o resto. O número das tropas de cavalaria, lá no versículo 16, o número das tropas de cavalaria era de 20 mil vezes 10 mil. Eu ouvi bem o seu número. E na minha visão, vi os cavalos e os cavaleiros do seguinte modo. Tinham couraças de fogo, jacinto e enxofre. As cabeças dos cavalos pareciam cabeças de leões, e de suas bocas saía fogo, fumaça e enxofre. A terça parte da humanidade morreu por causa dessas três pragas. Fogo, fumaça e enxofre, que saíam das bocas dos cavalos. Pois o poder desses cavalos estava na boca e na cauda. Suas caudas pareciam serpentes com cabeças, e com essas causavam dano. As demais pessoas, as que não morreram devido a essas pragas, mesmo assim, não se converteram das obras de suas mãos. Não deixaram de adorar os demônios, os ídolos de ouro e de prata e de bronze, de pedra e de madeira, que não podem ver, nem ouvir, nem caminhar. Também não se converteram de seus homicídios, nem das suas magias, nem da sua prostituição, nem dos seus roubos. Então vamos lá. Olha bem o que está acontecendo. Sexta trombeta. Liberar os quatro anjos presos no Eufrates. Lembrando que o rio Eufrates, aquela grande importância ali, né? Como fonte de vida ali para toda aquela região da Ásia, etc. A região, e lá na região do Eufrates, era a região que habitavam guerreiros sanguinários. Um povo, os partos, que eram uma tribo guerreira que até os romanos temiam, que já tinham enfrentado os romanos muitas vezes. E eles tinham uma cavalaria destruidora. Então, o João, aqui no seu Apocalipse, ele anuncia que esse tipo de exército é capaz de enfrentar os romanos. Mas que, mesmo destruindo esse um terço, ainda o restante não se converteu. Mas o que eu acho muito interessante nesse trecho é ele dizer que o que dizimou as pessoas não foram a espada, não foram as lanças, foi o quê? Foram as bocas. Interessante demais, né? Quando eles diziam lá assim, ó, a terça parte da humanidade morreram por causa dessas três pragas: fogo, fumaça e enxofre, que saíam das bocas dos cavalos. Pois o poder desses cavalos estava na sua boca. Também na cauda, mas principalmente na boca. Não parece para vocês absolutamente similar com o que está acontecendo hoje? O poder do mal que é transmitido por essa brigaiada na qual nós somos jogados por esses dois grupos políticos e nós brigando entre nós. Os fake news, que hoje são a transmissão da mensagem, ou seja, que simbolizam a boca. Então vamos cuidar, gente. Vamos cuidar. Não vamos ser participantes do mal que assola a nossa sociedade. Olha o livro do Apocalipse. É São João já prevendo isso. Por volta aí do ano 90, nós estamos no ano 2019, 2000 anos atrás. São João já prevendo o grande mal
que viria através das bocas, da maledicência, do mal espalhado. Pergunta. No livro do Apocalipse, aí no capítulo 9, nos versículos 18 e 19, João narra três pragas que saíam da boca dos cavalos. Que pragas são essas?

abrimos os sete selos que lacravam o livro. No sétimo selo, anjos tocando sete trombetas. Cada trombeta que tocava acontecia uma catástrofe. E agora nós estamos na sétima trombeta. Mas antes de ouvirmos a sétima trombeta, que vinha lá do anjo do sétimo selo, vamos lembrar aqui para quem que João está escrevendo. João está narrando o livro da história, né? A história do passado, do presente e do futuro. Ou seja, a nossa história também. O Cordeiro já abriu seis selos e agora, quando ele abre o sétimo selo, aparecem sete anjos com as sete trombetas. A cada trombeta que o anjo toca, vem uma praga sobre a terra. As cinco primeiras trombetas são cinco pragas clássicas. Granizo sobre a terra, sangue, água amarga, água envenenada, escuridão, gafanhoto. Se lembrar, parecem muitos com as próprias pragas do Egito, né? Quando libertam os judeus lá, os hebreus do Egito. Na sexta trombeta, vem essa cavalaria demoníaca, né, que mata um terço dos homens. É um castigo de Deus, mas referência ao povo guerreiro que vivia perto ali de Eufrates, que não havia se rendido aos romanos. Mas, mesmo com essas seis pragas, com tudo isso que aconteceu até hoje, destruição de um terço sobre a terra e a possibilidade da conversão dos outros dois terços, mesmo assim, os opressores do povo não se convertem. Matam, roubam, perseguem os fracos, blasfemam, esparramam fake news, enganam o povo, compram as empresas, os jornais das empresas de televisão para esparramar mentiras, adoram ídolos, mentem, causam julgamentos parciais no judiciário, não praticam a justiça, pelo contrário, praticam a injustiça. E ainda se omitem frente a todo o mal que está por aí. A gente podia se fazer a seguinte pergunta. Aliás, vamos deixar com a pergunta de hoje. De quem mesmo João

Apocalipse. Só para a gente lembrar, então, Apocalipse, aquele grande livro da revelação de São João, né? São João está preso na ilha de Patmos e tem uma grande revelação. Ele vê uma porta de entrada para o céu e aí ele entra por essa porta e lá, então, ele vê o grande trono com aquele que é capaz de tudo e esse trono cercado por vários outros tronos com os anciãos de roupa branca, com os quatro elementos, com os quatro seres vivos em volta. E aí depois aparece, então, na mão daquele que tudo pode, um livro, um rolo, né? Um livro, um rolo. É, o rolo da vida, aquele que contém tudo, a história, o presente, o futuro, aquele que contém a solução dos problemas que os cristãos estão vivendo naquele tempo. Perseguição do Nero. Lembrando que naquele tempo, no início do cristianismo, os cristãos eram perseguidos, eram presos, torturados, eram muitas vezes colocados na arena lá com leões para lutarem, né? Lutarem entre si, etc, etc. Tá. Então, o que acontece? Nesse livro está a solução dos problemas, só que o livro está lacrado. O livro está lacrado com 7 selos. Lembrando que o número 7 é aquele número que dá a enormidade, o completo. Então, o livro está completamente lacrado. E aí, São João chora, porque não encontra ninguém com a capacidade de abrir os selos. Até que ele percebe a presença do Cordeiro, o Cordeiro imolado, aquele que é capaz de abrir os 7 selos. Jesus, aquele que foi imolado por nós. E aí, então, o Cordeiro começa a abrir os selos, vai abrindo os selos um a um, e na hora, então, em que ele vai abrir o último selo, este último selo, ele é composto de várias trombetas. Isso é interessante, porque aí ele tem 7 anjos com 7 trombetas. Realmente é uma liturgia, né? É uma celebração. E a cada trombeta que ele vai abrindo, vai acontecendo algo de fantástico, né? Então, na primeira trombeta, cai granizo, fogo e 1/3 da terra é destruído. Na segunda trombeta, vem uma bola de fogo, né? Aliás, uma montanha de fogo, né? Que cai no mar e 1/3 de tudo que tem no mar é destruído. Na terceira trombeta, cai do céu uma estrela grandiosa e ela envenena 1/3 de todas as águas doces do mundo. Depois, na quarta trombeta, então, 1/3 do sol, da lua, das estrelas tal, se apaga. Na quinta trombeta, vem o próprio demônio, abre o inferno e saem de lá as pragas, a destruição. Na sexta trombeta, então, aparecem os 4 anjos presos nas 4 regiões, onde habitavam os partos, né? Aqueles que são os guerreiros sanguinários e tal. E de novo, 1/3 de todo é destruído, até que então vai aparecer o 7º selo, no 7º selo, a 7ª trombeta. Então, lembrando que João está narrando o livro da história, o livro que é o passado, o presente e o futuro, que já abriu 6 selos. E agora, no 7º selo, aparecem, então, os 7 anjos com as 7 trombetas. A cada trombeta que o anjo toca, vai caindo todas essas pragas. As 5 primeiras, então, são as pragas: granizo, sangue, água envenenada, escuridão, gafanhoto, etc. Na 6ª trombeta, a cavalaria demoníaca, que mata 1/3 dos homens. Castigo de Deus, que vem vindo, e os homens ainda não se convertem. E, finalmente, vamos ver, a partir do próximo programa, a sequência com a 7ª trombeta. Pergunta: ao abrir o 7º selo, o Cordeiro se depara com anjos, cada um deles com trombetas. E a cada toque de trombeta vai acontecer uma catástrofe. A pergunta é: quantos anjos com quantas trombetas é a visão?

0: Apocalipse. Queria que você abrisse a sua Bíblia no livro do Apocalipse, capítulo 10. Vamos lá? Livro do Apocalipse, capítulo 10. Abriu? Então vamos lá, vamos pegar a partir do versículo 1. Eu vi ainda outro anjo poderoso descer do céu, vestido com uma nuvem. Sobre a sua cabeça estava o arco-íris, seu rosto era como o sol. Suas pernas pareciam colunas de fogo. Tinha na mão um livrinho aberto. Colocou o pé direito sobre o mar e o esquerdo sobre a terra e gritou com voz forte como um leão que ruge. Quando gritou, os sete trovões fizeram ouvir suas vozes. Veja bem, continua a liturgia. Sete, sete, sete. Sete trovões fizeram ouvir suas vozes. E quando os sete trovões acabaram de falar, preparei-me para escrever. Mas ouvi uma voz do céu que me dizia: guarda sob sigilo o que os sete trovões falaram, e não o ponhas por escrito. Então vamos lá. No comecinho aí do capítulo 10, estamos abrindo então finalmente no sétimo selo, o sétimo anjo vai tocar a trombeta. E esse anjo grandioso, com o livrinho aberto e não mais selado, porque o Cordeiro já abriu os selos, esse anjo grandioso vai fazer a grande revelação. Agora vai deixar de ser o segredo, vai ser a revelação. Então vamos lá, versículo 5. E o anjo que eu vi de pé sobre o mar e a terra, levantou a mão direita ao céu e jurou por aquele que vive para todo sempre, e criou o céu e tudo que nele existe, a terra e tudo que nela existe, o mar e tudo que nele existe. Não haverá mais tempo. Nos dias da voz do sétimo anjo, quando ele tocar a trombeta, vai se realizar o plano secreto de Deus que ele anunciou aos seus servos, os profetas. Então vamos lá. Acabou a chance. Agora é o tempo da conversão. É agora. Então o livro faz a revelação que com a vinda de Jesus, com ele abrindo os selos, mostrando todas as catástrofes, todo o mal, toda a desgraça, agora com a vinda dele, é a nossa chance de nos convertermos. É agora o tempo. Pergunta: qual é a citação no finalzinho do versículo 6 do capítulo 10 de Apocalipse?
1: Tua palavra é luz do meu caminho, luz do meu caminho, meu Deus.
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1: Tua

Bem, amigos de todo o Brasil, estamos de volta com o nosso Em Romaria, caminhando juntos nesse terceiro milênio. Nos estúdios da Rádio Vaticano, Silvone José.

0: Bem, amigos de todo o Brasil, com alegria nós estamos recebendo aqui nos nossos estúdios o irmão Edgar Nicodem, laçalista, que vem de Porto Alegre. Ele é diretor do noviciado em Porto Alegre, faz parte da equipe de teólogos da Clara, Confederação Latino-Americana de Religiosos, e amigo da Rádio Vaticano. Irmão Edgar, que alegria tê-lo conosco. Seja bem-vindo.
1: Para mim também é uma grande alegria poder estar aqui. Recordo os outros anos, quando eu visitava aqui, quando vinha aqui seguidamente para Roma, e eu disse, bom, pelo menos precisa visitar a Rádio Vaticano, visitar o Silvonei, sempre é bom rever os amigos, isso é muito bacana.
0: Vamos falar um pouquinho do trabalho, como é que estamos indo lá em Porto Alegre?
1: Estamos indo bem, eu estou no noviciado com jovens que vêm de diversos países da América Latina, portanto, para nós a língua passou a ser o português e o espanhol. Todo mundo pode falar a sua língua, mas tem que entender qualquer uma dessas. E hoje eu tenho jovens que vêm de perspectiva indígena, afro e tudo isso. Então é um mundo cultural bem bonito, muito bacana do trabalho que estamos fazendo lá.
0: Vocações?
1: Vocações, nós estamos, temos diminuído um pouquinho na América Latina, mas temos vocações. E nós estamos caminhando para termos um noviciado único para toda a América Latina e, em princípio, vai funcionar em Porto Alegre. Então, para o Brasil, assim, os demais latino-americanos vão ter que, pelo menos, aprender o português, porque a gente coloca eles em contato com as crianças, e com as crianças não tem como. Ou você sabe, ou elas te corrigem.
0: Tá certo. Vamos aprender o gauchês um pouco, então.
1: É, isso também é o gauchês, né? Eles vão aprender, tá lá. Isso sem dúvida nenhuma. Né?
0: Irmão, o senhor faz parte da equipe de teólogos da Clara, Confederação Latino-Americana de Religiosos. Vamos falar um pouquinho sobre isso.
1: Sim, eu faço parte da equipe, chama-se ETAP, na equipe de teólogos. A equipe de teólogos tem a função de assessorar a diretoria da CLAR em todos os projetos. Claro que nós, a CLAR, nos últimos anos, muito sintonizada com o magistério do Papa Francisco e toda com a perspectiva da sinodalidade, com todos os projetos, as comissões que a gente acompanha e também nessa perspectiva toda. E agora, uma grande preocupação é tudo aquilo que a gente já vem conversando, como é que essa sinodalidade passa para o chão da igreja, mas também ela encontra eco, espaço, luzes, caminho dentro da própria vida religiosa a serviço da igreja. Então, a sinodalização da vida religiosa é o grande projeto da CLAR para esse período. E estamos organizando nesse sentido o Congresso da Vida Religiosa, que vai ser em novembro, em Lima, e cujo tema exatamente é esse.
0: E o tema da subsidiariedade dentro da sinodalidade?
1: É uma questão central, né? A gente sente assim, muita participação, muita colaboração. A CLAR está conectado com, não somente com organismos da Igreja Católica, mas também com outros organismos civis, e se sente uma grande sintonia com os movimentos populares, com as universidades, com tudo isso que caminha. E isso é muito importante para a gente poder responder as grandes demandas que tem hoje a igreja, que tem hoje a própria sociedade latino-americana, nesse tempo que nós estamos vivendo, também de tensões e de conflitos.
0: Esse encontro de Lima, como é que vai se desenvolver?
1: Vai ser um congresso. Esse congresso, basicamente, é perceber como é que a sinodalidade perpassa o todo da vida religiosa, ou seja, da espiritualidade, nas estruturas, nas relações, em tudo isso. Também, que novas alternativas estão sendo construídas a partir do documento final da sinodalidade, com todos esses desafios que ele nos coloca, mas também tendo sempre presente que a Igreja está caminhando para a Assembleia de 2028, a Assembleia que tem exatamente a temática da sinodalidade, onde se vai recolhendo o caminho que toda a Igreja está fazendo.
0: A questão da sinodalidade, a temática, entrou nas nossas comunidades?
1: Eu diria assim. Há muitos lugares onde ela entrou bem, em outros lugares falta entrar. Acho que há, assim, eu diria, talvez nem tanto resistência, mas há uma passividade, assim, né, nesse sentido. Então, realmente, nós achamos que a equipe teológica e a própria CLAR e as Conferências Nacionais da Vida Religiosa têm uma função importante, realmente, de retomar constantemente o tema para que ele não caia, bom, um tema importante, mas, bom, a gente vai caminhando, né? Não basta isso. Tem que dar vida, e por isso, se todos os projetos que se tem, a CLAR tem 14 comissões diferentes. Em todas as 14 dimensões, todos os projetos tem como a perspectiva de fundo a sinodalidade, desde a sua organização, a temática, os eixos que ela traz e como é que essa perspectiva vai avançando, né?
0: No próximo dia 15 de maio, nós temos a festa do educador, né? Uhum. São João Batista de La Salle, o padroeiro. Como é que a gente vive esse dia?
1: É, isso é muito importante, muito bacana, num mundo que precisa tanto de educação, penso especificamente no nosso querido Brasil, né? É, La Salle foi alguém que conseguiu inovar, que conseguiu mostrar a educação como um campo importante de ação, não somente dos irmãos ou dos religiosos, mas de toda a igreja. Trouxe essa temática, La Salle sempre uniu educação de qualidade com evangelização. Toda essa perspectiva de valores. Então é um dia para celebrar, mas uma celebração que tem que levar a um compromisso cada vez maior com a perspectiva da educação, tudo isso que a gente está vivendo e os desafios que hoje enfrenta a educação nesse mundo tecnológico da inteligência artificial, com novas perspectivas, as novas tecnologias, por um lado, são um horizonte muito bacana, mas também que põe desafios educativos e éticos muito fortes e muito importantes, né?
0: O senhor como educador também, como vê então a inteligência artificial agora?
1: Eu vejo de duas perspectivas. Primeiro, ela de fato, ela traz instrumento, é um instrumento. Vejo como um instrumento que tem, que pode nos ajudar, que nos pode facilitar, mas também que a gente precisa se educar. Precisamos realmente absorvê-la, mas também estar ciente dos riscos que ela nos coloca de manipulação, de tirar a privacidade, essas coisas todas, né? Isso já vinha acontecendo também em termos de redes sociais. Mas eu vejo um instrumento que precisamos também olhar criticamente, mas também não é rejeição, muito pelo contrário. Mas com criticidade e gradualmente também criarmos critérios éticos e elementos de uso adequado da inteligência artificial. Porque, pelo que eu vi, entendi, acho que não tem volta, né? Mas é preciso, pode ser um instrumento, mas como as outras tecnologias, precisamos realmente uma absorção crítica, criteriosa, com valores e valores evangélicos, claro, no nosso caso.
0: E não podemos desumanizar a nossa sociedade.
1: É, eu acho que esse é o grande desafio que a gente percebe assim, que de repente a coisa, eu vejo desde até os pequeninhos, eu vivo ao lado de um colégio que tem 2.000 alunos, e a gente vê, por exemplo, como isso com facilidade acontece. A desumanização, ela perpassa as famílias e precisamos ter o espaço humanizador, o espaço humano, do diálogo, da acolhida da vida, da valorização da vida, também do tempo de convivência, do espaço livre, né? Eu acho tão bacana quando, num campo de futebol, você vê sete partidas de futebol quase ao mesmo tempo e as crianças conseguem se entender. Isso, para mim, é um símbolo de fraternidade que é fantástico, né? De crianças e com tudo isso, crianças e jovens, né?
0: Para a gente concluir, vivemos ainda aquelas imagens que atingiram Porto Alegre, Rio Grande do Sul, das enchentes, né? O que sobrou de tudo aquilo lá?
1: Olha, sobrou grande desafio. Eu creio que, em grande parte, a limpeza da cidade, isso foi um esforço grande. Eu destacaria também a grande solidariedade que houve. Isso movimentou um país, até internacionalmente veio ajuda. A solidariedade foi algo impressionante para a cidade, ficou um impacto, né? Agora, estão prevendo os especialistas que provavelmente no início da primavera vai haver outro momento de fortes chuvas no sul do Brasil. Dizem que não será do mesmo tamanho como foi essa enchente, esperamos que não seja, mas é um desafio. Então há uma preparação também para isso. A cidade está mais limpa, está organizada, mas as obras estruturais básicas, que são mais complexas, mais custosas, ainda estão lentamente começando. Portanto, há preocupação.
0: A solidariedade se sentiu realmente de modo concreto.
1: Creio que a coisa fantástica que existiu, de todo o país, de todos os lugares, toda a movimentação. Eu morei perto lá onde não foi inundado, mas era praticamente o único caminho de entrada de toda ajuda para a Grande Porto Alegre, Avenida Bento Gonçalves. O que a gente viu de ajuda chegando, a solidariedade, foi algo assim que realmente não faltou comida, não faltou água, graças à solidariedade, porque os supermercados centrais começaram a se desabastecer, mas a solidariedade supriu isso.
0: Modigar, obrigado pela sua presença, pelo seu trabalho, né? Pela sua doação. Deus
1: abençoe.
0: Muito
1: obrigado, que agradeço. Obrigado.

0: Bem, amigos de todo o Brasil, recebemos hoje aqui nos estúdios da Rádio Vaticano, Padre Paulo Henrique Almeida, de Goiás. Padre Paulo, seja bem-vindo. Bom dia.
1: Bom dia. Bom dia a todos os brasileiros. Uma grande graça estar aqui com vocês.
0: Padre Paulo estuda em Roma, mora no Pio Brasileiro e frequenta a Faculdade de Santa Cruz. É isso?
1: Exatamente. Tem um ano que eu estou aqui em Roma fazendo mestrado em comunicação institucional pela Pontifícia Universidade de Santa Cruz e moro lá no Colégio Pio Brasileiro, com mais 97 padres diocesanos.
0: Uma experiência nova.
1: Fantástica. Experiência cultural, espiritual, humana, um grande crescimento.
0: Bom, Padre Paulo passou os últimos dias uma realidade um pouquinho diferente, foi a Irlanda. Por quê, Padre Paulo?
1: Exatamente, nós tivemos a oportunidade de pregar um retiro na cidade de Kilbegan, bem no centro da Irlanda, lá junto à comunidade brasileira. Tem as cidades irlandesas, quase todas têm comunidades brasileiras. O Itamaraty estima que 70 mil brasileiros estejam na Irlanda e muitos deles participam de comunidades vivendo a fé, reunidos nessas cidades. A gente tem padres que celebram, padres brasileiros, e eles me convidaram para pegar um retiro. Foi uma graça esse final de semana, com aproximadamente 60 brasileiros e alguns irlandeses casados com brasileiros e alguns irlandeses filhos de brasileiros também participaram do retiro lá na cidade de Kilbegan, na diocese de Meath, centro da Irlanda.
0: Motivo desse retiro?
1: O motivo, muitos brasileiros vêm de realidades eclesiais distintas. Tem brasileiros do Nordeste, tem do Centro, tem do Sul. E eles queriam algo que começasse a comunidade pregando a base, né, da fé católica. Então, nós optamos por seguir o caminho do querigma, os conteúdos iniciais da fé cristã. Aquelas verdades que os apóstolos anunciaram após a ressurreição e a ascensão de Jesus. E esse conteúdo dos Atos dos Apóstolos foi a pregação, o trabalho, né? Então, partir do querigma, do amor que Deus tem por nós, da pessoa de Jesus Cristo como nosso Senhor e Salvador, da liberdade em que nós fomos constituídos, criados por Deus, para recusar ou para acolher esse amor dele, e para a experiência do Espírito, que é uma experiência de comunidade, a importância de viver a fé com os irmãos, ainda mais uma realidade ali onde eles estão em outros países, com desafios novos, e precisam estar fortalecidos numa comunidade brasileira que vive a fé católica. Isso foi muito bonito testemunhar ali.
0: Quem são esses brasileiros?
1: Esses brasileiros, tem três levas de brasileiros. Tem aqueles que chegaram no final dos anos 90, tem alguns que chegaram em 2010 a 2012 e tem outros agora após pandemia. Então, são brasileiros que estão tentando fazer a vida ali, a maioria deles trabalhando em frigoríficos, trabalhando com cargas horárias, né, altas, segundo o padrão brasileiro, e se esforçando por dar aos seus familiares que estão no Brasil uma oportunidade de vida melhor e ali constituindo, né, com todo o esforço, uma vida comunitária ali, uma vida em condições melhores que eles tinham no Brasil. Então, eles estão esparramados por várias cidades de 5 mil habitantes, 10 mil habitantes. A maioria da comunidade está em Cork e também em Waterford, que são cidades do sul da Irlanda, que são realidades de família, diferente da capital Dublin, que são mais jovens brasileiros que frequentam a comunidade brasileira em Dublin, que são universitários, pessoas que estão fazendo intercâmbio, e por isso há uma rotatividade muito grande. Mas aqueles que estão no interior, geralmente são brasileiros que foram para lá, estabeleceram, estão agora comprando as suas casas e têm projetos de continuar ali, de criar seus filhos. Muitos deles já têm filhos nascidos na Irlanda, fazem parte do sistema de educação irlandês e, por isso, pensam em continuar ali. Mas a prática religiosa, a expressão da fé em outra língua é um desafio para eles. Por isso, tem padres brasileiros ou, em alguns lugares, padres irlandeses que trabalharam no Brasil que dão essa assistência religiosa para eles. Então, eles se reúnem na paróquia irlandesa, mas celebram em português e vivem a fé nessas comunidades, fazendo novenas, fazendo procissões, são realidades muito brasileiras, mas que eles vivem ali. Por exemplo, me partilhavam na festa de Nossa Senhora Aparecida, uma realidade bonita. Eles fizeram, todas as comunidades brasileiras se reuniram em Dublin para fazer uma procissão ali próxima à catedral. E também, agora no próximo mês, no dia 13, todas as comunidades brasileiras vão a Knock, que é onde tem o santuário de Nossa Senhora do Silêncio, lá em Knock. Eles vão para lá também fazer uma peregrinação e ali expressar o amor deles à Nossa Senhora, mesmo estando em outro país, mesmo estando distante de casa, mas a fé permanece no coração deles.
0: São felizes os nossos brasileiros conversando com eles?
1: Sim, partilhando, são felizes, carregam muita esperança e possuem vínculos com seus familiares. E a grande busca deles é para ter condição de visitar sempre o Brasil, de levar os pais. Por exemplo, tinha uma família de Governador Valadares que estava lá. Então, a mãe dessa família, a matriarca dessa família, veio agora da Diocese de Governador Valadares para visitá-los, vai ficar lá 2 meses, e alegria tanto dessa senhora quanto também da família em acolher a avó, a mãe, a sogra ali na Irlanda. Então há esse intercâmbio, o governo favorece também essa comunicação para que esses brasileiros, mesmo os que moram no Brasil, possam ali visitar seus parentes que agora estão vivendo na Irlanda.
0: Você falava da questão da igreja. Caminha junto também com esses nossos irmãos. Como é a presença, então, da igreja?
1: É um testemunho muito bonito, porque é uma, primeiro, a acolhida. Né? Então, quando você chega em outro país, você acaba perdendo um pouco as raízes, os vínculos. Então, a igreja acaba sendo um instrumento para a constituição de vínculos, de amizade, de apoio. E por exemplo, um casal que foi para lá e depois a mulher descobriu que tinha câncer. Então, todos os brasileiros se uniram. Eles tinham 3 meses que eles tinham chegado na Irlanda. Os brasileiros dali da comunidade católica se uniram para ajudar, para amparar, para consolar, para que eles pudessem ser amparados, mesmo estando longe da família, mas tivesse ali uma família. O que eu vejo são essas comunidades funcionando de fato como família. E isso é muito bonito. A igreja como família. Uma família de fé, uma família que sustenta, que apoia, que está junto, que consola. Então, as realidades, por exemplo, no Natal, na Páscoa, estão sempre juntos, celebrando essa experiência de fé, celebrando a cultura brasileira também, para que não perca a identidade, né? A base das suas raízes em que foram criados e cresceram ali no nosso país.
0: A saudade faz recordar as raízes.
1: Com certeza, a saudade faz recordar. E a fé constitui um elo, né, um vínculo entre eles e o país, a nação brasileira. É muito interessante isso. Por mais que essas crianças que estão nascendo lá estudam inglês, estudam em escolas onde se fala inglês, mas em casa os pais brasileiros falam português para que as crianças aprendam português e não percam o vínculo com o Brasil, mesmo tendo nascido na Irlanda.
0: Experiência bela.
1: Experiência bela, com certeza, uma graça de Deus.
0: Obrigado. Obrigado. Bom retorno aos estudos.
1: Obrigado, vamos em frente.
0: No dia de Nossa Senhora de Fátima, o Papa Leão deu continuidade ao ciclo sobre o Concílio Vaticano II, dedicando sua catequese a Maria. Na catequese da audiência geral desta quarta-feira, Leão XIV refletiu sobre o tema A Virgem Maria, modelo da Igreja, inspirando-se no último capítulo da Constituição Dogmática Lumen Gentium, dedicado à Mãe de Jesus. Nesse documento, ela é saudada como membro eminente e inteiramente singular da Igreja. Seu tipo e exemplar perfeitíssimo na fé e na caridade.
2: Queste parole ci invitano a comprendere come in Maria, che sotto l'azione dello Spirito Santo ha accolto e generato il Figlio di Dio venuto nella carne.
0: Essas palavras, afirmou o Papa, nos convidam a compreender como em Maria, que sob a ação do Espírito Santo acolheu e gerou o Filho de Deus feito carne. Se pode reconhecer tanto o modelo como o membro excelente e a mãe de toda a comunidade eclesial. O Santo Padre explicou, ao deixar-se moldar pela obra da graça que veio a realizar-se nela e ao acolher o dom do Altíssimo com a sua fé e o seu amor virginal, Maria é o modelo perfeito daquilo que toda a Igreja é chamada a ser, isto é, criatura da palavra do Senhor e mãe dos filhos de Deus, gerados na docilidade à ação do Espírito Santo. Na medida em que é a fiel por excelência, na qual nos é oferecida a forma perfeita da abertura incondicional ao mistério divino na comunhão do povo santo de Deus, Maria é membro excelente da comunidade eclesial. Por fim, na medida em que gera filhos no Filho, amados no amado eterno que veio entre nós, Maria é mãe de toda a Igreja, que pode dirigir-se a ela com confiança filial, na certeza de ser ouvida, guardada e amada. Maria também pode ser considerada a mulher ícone do mistério.
2: Com o termine donna si evidencia la concretezza storica di questa giovane figlia di Israele.
0: Com o termo mulher, destaca-se a realidade histórica desta jovem filha de Israel, a quem foi concedido viver a extraordinária experiência de se tornar a mãe do Messias. Com a expressão ícone, sublinha-se que nela se realiza o duplo movimento de descida e de ascensão, tanto a eleição gratuita por parte de Deus, como o livre consentimento da fé nele. Outro ensinamento do concílio ressaltado por Leão é sobre o lugar singular reservado à Virgem Maria na obra da redenção. Jesus é único mediador da salvação e a sua Santíssima Mãe, de modo algum, ofusca ou diminui esta única mediação de Cristo. Manifesta, antes, a sua eficácia. Na Virgem Maria, acrescentou o Papa, reflete-se também o mistério da Igreja.
2: In lei, il popolo di Dio trova rappresentati la sua origine, il suo modello e la sua patria. Nella Madre del Signore, la Chiesa contempla il proprio mistero.
0: Nela, o povo de Deus encontra representadas a sua origem, o seu modelo e a sua pátria. Na Mãe do Senhor, a Igreja contempla o seu próprio mistério, não só porque nela encontra o modelo da fé virginal, da caridade materna e da aliança esponsal a que é chamada, mas também e sobretudo porque reconhece nela o seu próprio arquétipo, a figura ideal daquilo a que é chamada a ser. Como se pode ver, disse por fim o Papa, as reflexões sobre a Virgem Mãe reunidas na Lumen Gentium ensinam-nos a amar a Igreja e a servir nela a realização do Reino de Deus. E convidou a questionar: vivo com fé humilde e ativa a minha pertença à Igreja? Reconheço nela a comunidade da aliança que Deus me deu para corresponder ao seu amor infinito? Sinto-me parte viva da Igreja em obediência aos pastores dados por Deus? Olho para Maria como modelo, membro excelente e mãe da Igreja?
2: Sorelle e fratelli, lo Spirito Santo, disceso su Maria e invocato da noi con umiltà e fiducia, ci doni di vivere pienamente queste stupende realtà.
0: Irmãs e irmãos, que o Espírito Santo nos conceda viver plenamente essas maravilhosas realidades. E depois de termos aprofundado a Constituição Lumen Gentium, peçamos à Virgem que nos obtenha este dom, que cresça em todos nós o amor pela Santa Mãe Igreja. Assim seja.

0: E assim chegamos ao final do nosso Em Romaria desta semana, agradecendo mais uma vez a sua presença. Voltamos na próxima semana com mais um Em Romaria, caminhando juntos neste terceiro milênio.
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2: 4:02.
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8: Bom dia!
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0: Louvado seja nosso Senhor Jesus Cristo. O noticiário da Rádio Vaticano, Vatican News, direto da Cidade do Vaticano. Alô, amigos de todo o Brasil e do continente africano, estamos juntos com o noticiário da Rádio Vaticano, Vatican News, em língua portuguesa, nesta segunda-feira, 18 de maio. Trazendo as últimas notícias do Papa, da Igreja e do mundo. Nos estúdios, Silvone José com a assessoria técnica de Luca Rossi. Uma saudação a você no Brasil e nos países de língua portuguesa. 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

0: dos armênios. O Catolicato da Cilícia está sediado em Antelias, no Líbano. Missão junto a pobres imigrantes nos Estados Unidos também cria comunidades cheias de fé. O Papa recebeu em audiência no Vaticano uma delegação da Catholic Extension Society, uma organização pontifícia que leva apoio e recursos a dioceses mais pobres do país. No Espaço Memória Histórica, 60 anos do Vaticano II, a MAI, o maior comunicador do mundo. Magnifica Humanitas. Esse é o título da primeira encíclica de Leão XIV sobre a salvaguarda da pessoa humana na era da inteligência artificial. O documento será publicado em 25 de maio e leva a assinatura do Papa com a data de 15 de maio, no 135º aniversário da promulgação da encíclica Rerum Novarum do Papa Leão XIII. A apresentação de Magnifica Humanitas ocorrerá no mesmo dia de sua publicação, 25 de maio, às 11h30 da manhã, hora italiana, no Salão Sinodal, com a presença do próprio Leão XIV. Os oradores serão os cardeais Victor Manuel Fernandes, prefeito do Dicastério para a Doutrina da Fé, e Michael Chesney, prefeito do Dicastério para o Serviço do Desenvolvimento Humano Integral. Na sequência, a professora Anna Hollands, teóloga e professora da Durham University no Reino Unido. Christopher Ola, cofundador de Anthropic nos Estados Unidos e responsável pela pesquisa sobre a interpretabilidade da inteligência artificial. A professora Leocadie Luzombo, docente de Teologia Política e Pensamento Social Católico na Jesuit School of Theology de Santa Clara, Califórnia. A conclusão da apresentação estará a cargo do cardeal secretário de Estado Pietro Parolin. Em seguida, haverá um discurso e uma bênção do Papa Leão XIV. Missão junto a pobres imigrantes nos Estados Unidos também cria comunidades cheias de fé. Andressa Collet.
1: O Papa Leão XIV, na última audiência da agenda desta segunda-feira, recebeu uma delegação da Catholic Extension Society, uma entidade dos Estados Unidos com mais de um século de existência, que leva apoio e recursos às dioceses mais pobres do país e de toda a América. A organização trabalha arrecadando fundos que serão destinados às realidades missionárias carentes, através de programas e serviços que investem nas pessoas, nas infraestruturas e nos ministérios para construir comunidades de fé católica que sejam transformadoras. Na sala do consistório no Vaticano, estava presente o grupo de mais de 50 pessoas, formada por membros da Sociedade Pontifícia e seus familiares, em peregrinação por Roma e pelo Vaticano. Em discurso, o pontífice recordou que a visita acontece na semana de Pentecostes, um momento importante da Igreja e também para organizações como a deles, a exemplo da difusão do Evangelho e do dom do Espírito Santo pelos discípulos de Cristo que começaram a criar comunidades fundamentadas na unidade fraterna e no ensinamento dos apóstolos, alimentadas e fortalecidas pela Eucaristia e por uma vida de oração. A Igreja primitiva testemunha, disse ainda o Papa, que onde quer que haja uma verdadeira comunidade de fé, a caridade cristã inspira seus membros a aliviar o sofrimento dos outros e a cuidar dos necessitados, especialmente dos pobres. O mesmo zelo que inspirou o fundador Dom Francis Clement Kelly, há mais de 120 anos, como recordou o Papa.
2: He sought to reach out to remote faith communities across the United States.
1: Ele procurou alcançar comunidades de fé remotas pelos Estados Unidos a fim de levar-lhes a própria vida de Cristo por meio dos sacramentos e do apoio de uma comunidade católica mais ampla. Esse entusiasmo missionário ainda é necessário hoje e, por isso, gostaria de lhes agradecer por seus esforços contínuos para atender às necessidades das comunidades católicas mais pobres, tanto nos Estados Unidos quanto no exterior. De maneira especial, o Papa elogiou o trabalho desenvolvido em Cuba e em Porto Rico, duas das principais ilhas do Caribe que enfrentam sérios desafios de pobreza e crises econômicas e estruturais.

0: culturais, embora por causas diferentes devido às realidades políticas e vínculos internacionais. Em Porto Rico, por exemplo, a Sociedade Pontifícia ajudou na reconstrução do convento das Irmãs Dominicanas de Nossa Senhora do Rosário de Fátima, após o violento terremoto de 2020 de magnitude 6.4. O apoio que vocês oferecem a essas comunidades, disse o pontífice, é uma bela expressão da universalidade da Igreja e uma lembrança viva de que o amor ao próximo é prova tangível da autenticidade do nosso amor a Deus. Leão XIV aproveitou para também agradecer o cuidado pastoral junto aos desfavorecidos e às famílias de migrantes dos Estados Unidos. É imperativo que nossos irmãos e irmãs, disse ele, experimentem o calor de uma comunidade marcada pela presença de Cristo. O Papa, então, encorajou a continuar a missão com alegria e generosidade, motivados pelo amor a Deus e ao próximo. Um gesto evangélico junto aos pobres, continuou ele, que também pode abrir portas para conhecer o Senhor mais profundamente à medida que damos testemunho do seu amor. A missão da organização tanto pode aliviar as necessidades dos desfavorecidos, como construir comunidades católicas vibrantes, particularmente necessárias hoje.
1: Faith-filled communities provide an opportunity for individuals to experience the joy of new life in Christ.
0: Comunidades cheias de fé oferecem uma oportunidade para que as pessoas experimentem a alegria de uma nova vida em Cristo, vivida de maneira cotidiana e comum. Elas oferecem apoio, como vimos, aos pobres, mas também a força de que todos precisamos para enfrentar os desafios da vida com fé. De maneira especial, essas comunidades são também o terreno fértil no qual novas vocações ao sacerdócio e à vida religiosa podem criar raízes e começar a crescer, proporcionando novos trabalhadores para a colheita nos anos que virão.
1: Thank you.
2: O Papa Leão recebeu também audiência no Vaticano nesta segunda-feira, Sua Santidade Arão I, Catolicós da Cilícia dos Armênios. Mariângela Jaguraba.
3: O Papa Leão XIV recebeu em audiência no Vaticano nesta segunda-feira Sua Santidade Arão I, Catolicós da Cilícia dos Armênios. O Catolicato da Cilícia está sediado em Antelias, no Líbano. Que a graça e a paz da parte de Deus nosso Pai e do Senhor Jesus Cristo estejam convosco. Com esta saudação do apóstolo Paulo, da carta aos Efésios, Leão XIV deu as boas-vindas a Arão I e aos membros de sua delegação em visita a Roma. A São Paulo, o apóstolo por excelência da comunhão entre as igrejas, confio a peregrinação de vocês a Roma, disse o Santo Padre no início de seu discurso. A seguir, Leão XIV recordou São Nerses, o Gracioso, catolicós da Cilícia, considerado pioneiro do ecumenismo e cuja recente inclusão no martirológio romano é mais um exemplo do ecumenismo dos santos que já une as nossas igrejas. De acordo com o Papa, o catolicato da Santa Sé da Cilícia caracteriza-se pela sua vocação ecumênica, particularmente no que diz respeito à Igreja de Roma. Esta relação especial entre as nossas igrejas, que foi particularmente intensa na Idade Média, sofreu novos desdobramentos no século XX, especialmente depois do Concílio Vaticano II, sublinhou Leão XIV. A seguir, o pontífice recordou que o catolicós Corém I foi o primeiro primaz de uma igreja ortodoxa oriental a visitar Roma após o concílio, em maio de 1967, e disse que Sua Santidade Arão I distingue-se pelo seu zelo incansável, tanto no âmbito local, como um dos fundadores do Conselho de Igrejas do Oriente Médio, quanto no âmbito internacional, no Conselho Mundial de Igrejas, onde ocupou posições de destaque. O Papa Leão disse ser profundamente grato por seus esforços em fomentar relações com a Igreja Católica e por sua proximidade à Igreja de Roma, que ele visitou pela primeira vez como catolicós durante a Semana de Oração pela Unidade dos Cristãos em 1997. 1997 e que honrou com sua presença em numerosas ocasiões desde então. Agradeço-lhe em particular pelo seu compromisso pessoal na promoção do diálogo teológico entre as nossas igrejas, que teve início em 2003 no âmbito da Comissão Internacional Conjunta para o Diálogo Teológico entre a Igreja Católica e as Igrejas Ortodoxas Orientais. De acordo com o Papa, este diálogo, que conta com a valiosa contribuição dos delegados armênios, já publicou 3 importantes documentos sobre a natureza e a missão da Igreja, sobre a comunhão na Igreja primitiva e sobre os sacramentos. Espero sinceramente que, apesar das recentes dificuldades, este diálogo continue com renovado vigor, pois não pode haver restabelecimento da comunhão entre as nossas igrejas sem unidade na fé, disse ainda o Santo Padre. A seguir, Leão XIV recordou sua viagem ao Líbano, visitado pelo pontífice em dezembro passado.
1: This land of Lebanon, so dear to my heart.
3: Esta terra do Líbano, tão querida para mim, que há muito demonstra ao mundo inteiro que é possível que as pessoas de diferentes culturas e religiões vivam juntas como uma só nação, continua enfrentando difíceis provações. No momento em que a unidade e a integridade de seu país estão mais uma vez ameaçadas, as nossas igrejas são chamadas a fortalecer os laços fraternos que unem os cristãos, não só entre si, mas também aos seus irmãos e irmãs de outras comunidades na sua pátria comum. O Papa assegurou a Arã I suas orações e a profunda preocupação que tem pelos libaneses e pelas igrejas do Oriente Médio, às quais o Catolicós da Cilícia dos Armênios dedicará uma conferência durante sua estada em Roma. Recordando a solenidade de Pentecostes, celebrada no próximo domingo, 24 de maio, Leão XIV pediu ao Espírito Santo, doador da vida, que conceda o dom da unidade e da paz duradoura. A audiência incluiu uma conversa privada entre o Papa e Sua Santidade Arã I, seguida da apresentação da delegação armênia da Cilícia, da troca de discursos e presentes e, por fim, de um momento de oração conjunta na Capela Urbano VIII.
2: A Conferência Episcopal Moçambicana repudia a violência em Cabo Delgado. Manifesta solidariedade espiritual e humana, a Diocese de Pemba recorda ao governo o dever de garantir a segurança e bem-estar à população e exorta as autoridades a tomarem uma decisão corajosa para pôr fim imediato à intolerância religiosa. Numa nota assinada por Dom Inácio Saúl, presidente da Conferência Episcopal de Moçambique, no dia 13 de maio, os bispos moçambicanos manifestam profunda solidariedade à Diocese de Pemba, no conjunto, e a todos os fiéis cristãos que continuam a sofrer as dolorosas consequências da violência e dos ataques dirigidos contra pessoas, comunidades e lugares de culto. Dulce Araújo.
4: Os bispos afirmam ter recebido com profunda tristeza as notícias de profanações, destruições e atentados contra igrejas cristãs e símbolos religiosos. Atos que ferem a consciência moral de toda a nação e os valores ancestrais do povo moçambicano, escrevem eles na nota. A SEM enaltece a convivência pacífica entre povos, culturas e religiões que sempre caracterizou Moçambique e rejeitam firmemente toda a tentativa de semear divisão, ódio e desconfiança entre irmãos da mesma pátria. Além disso, condenam todas as formas de extremismo violento e de manipulação das populações, especialmente de jovens e crianças, em nome de interesses religiosos, econômicos, de poder e de exploração das riquezas naturais. Os prelados de Moçambique recordam ainda que a instrumentalização da religião para justificar a violência está em contradição com os valores da fé cristã, islâmica e das religiões tradicionais africanas, que sempre procuraram promover o respeito pela vida, pela hospitalidade e pela fraternidade. Os bispos convidam, por isso, os cristãos de Pemba a não se desanimarem, mas a perseverarem na fé, não obstante os sofrimentos. Reafirmam a sua proximidade e apoio espiritual e solidariedade humana e material para com todas as vítimas da violência em Cabo Delgado, recordando que a última palavra pertence sempre à esperança, à reconciliação e à vida. Ao governo, a Conferência Episcopal de Moçambique recorda o dever fundamental de garantir a dignidade humana, a segurança e o bem-estar de todos. Propõem que as autoridades competentes tomem uma decisão corajosa para pôr o fim imediato à intolerância religiosa e exortam todas as comunidades religiosas, autoridades civis, organizações da sociedade e pessoas de boa vontade a permanecerem unidas na promoção da paz, do diálogo, da justiça social e da reconciliação nacional. Por fim, os bispos de Moçambique convidam todos os fiéis a intensificarem orações pela paz em Cabo Delgado e em todo o país.
2: E passamos agora ao nosso espaço Memória Histórica, 60 anos do Vaticano II, o maior comunicador do mundo, Jackson Erpen.
5: Preservar voz e rostos foi o tema escolhido pelo Papa Leão XIV para o 60º Dia Mundial das Comunicações. E sua mensagem vai de encontro ao que dizia o seu predecessor, Papa Francisco, que via Jesus como o maior comunicador da história. Pois o que queria transmitir não dependia apenas de discursos, mas de atitudes, proximidade e empatia. Seguindo esse modelo, ele defendia que a comunicação cristã autêntica deve ser simples, acolhedora e focada em tocar o coração das pessoas, sem floreios. E nesse sentido, para Francisco, a parábola do bom samaritano era o modelo ideal para a comunicação, ou seja, sair de si mesmo para ir ao encontro do outro, estar próximo.

0: cantando a duna. Depois de A Comunicação daquele Galileu, Padre Gerson Schmidt nos propõe hoje O Maior Comunicador do Mundo. Vamos ouvir.
1: Os evangelhos comprovam que Jesus era o grande comunicador, pois jamais um homem falou como ele. João capítulo 7, versículo 46. Seus conterrâneos admitiam. O povo todo ficava fascinado ouvi-lo falar. Lucas capítulo 19, versículo 48. Ao pregar a mensagem do Pai, despertava a admiração do povo, pois ensinava como quem tem autoridade e não como os escribas. Marcos, capítulo 1, versículo 22. Ensinou na sinagoga de Cafarnaum, João 6, versículo 59, no templo, João 7, versículo 15, perto do lago, João 6, versículo 25, e em qualquer lugar. Falava para as multidões, para os doentes, para todos os grupos, e especialmente também para os apóstolos à parte, e também para Nicodemos, num momento especial à noite. Cristo é o comunicador perfeito do Pai. É o comunicador por excelência. É a perfeição da comunicação de Deus. É o rosto visível do Deus invisível que veio mergulhar na história dos homens. Jesus é a palavra de Deus que se fez carne e veio morar no meio de nós. João, capítulo 1, versículo 14. Supremo comunicador do Pai, optou por um processo enculturado e dialógico de comunicação que se apresenta como um modelo básico para os projetos de comunicação da sua igreja. Na evangelização, Jesus não tem medo, nem vergonha de expressar os seus sentimentos diante dos amigos e mesmo diante dos que o observam. Jesus viu que Maria e os judeus que iam com ela estavam chorando. Então ele se conteve e ficou comovido. Jesus começou a chorar. João capítulo 11, versículo 33 a 35. Permitiu aos discípulos que fossem ver onde morava, deixando-se desvelar na sua intimidade, conforme João capítulo 1, versículos 38 e 39. Ele percebe quando é ouvido com o coração sem julgamentos e sem preconceito. O objetivo de Jesus foi de comunicar o Pai. A Deus ninguém viu. João capítulo 1, versículo 18. A palavra se tornou corpo, no corpo de uma mulher, Maria. E o corpo é ponte, sinal sensível do Deus invisível. A palavra se tornou corpo no corpo de uma mulher, Maria. E o corpo é ponte, sinal sensível do Deus invisível para que o Pai seja conhecido. Pelo corpo a palavra pode ser ouvida, vista, tocada, apalpada com as próprias mãos, conforme a primeira carta de São João, capítulo 1, versículo 1. Nele a palavra de Deus se fez não só ouvir, mas também ver e tocar. Jesus é a definitiva teofania do Pai. Condenou qualquer hipocrisia e qualquer tipo de comunicação que fosse tendenciosa e perversa. Dizei sim quando for sim e não quando for não. Mateus capítulo 5, versículo 37. À luz da realidade de Jesus, agora podemos voltar à igreja. Quando olhamos de perto para ela, descobrimos uma dimensão humana feita de pessoas concretas, que às vezes manifestam a beleza do Evangelho e outras esforçam-se e erram como todos. No entanto, precisamente através de seus membros e dos seus limitados aspectos terrenos, manifestam-se a presença de Cristo e de sua ação salvífica. Como dizia Bento XVI, não há oposição entre evangelho e instituição. Aliás, as estruturas da igreja servem precisamente para a realização e a concretização do evangelho do nosso tempo. Discurso aos bispos da Suíça, em 9 de novembro de 2006. Não existe uma igreja ideal e pura, separada da terra, mas apenas a única igreja de Cristo encarnada na história. É nisso que consiste a santidade da igreja, na constatação de que Cristo habita nela e continua a doar-se através da pequenez e fragilidade de seus membros. Contemplando esse milagre perene que acontece nela, compreendemos o método de Deus. Ele torna-se visível através da debilidade das criaturas, continuando a manifestar-se e agir. Por isso, na Evangelii Gaudium, o Papa Francisco exorta que todos aprendam a tirar sempre as sandálias diante da terra sagrada do outro, conforme Êxodo, capítulo 3, versículo 5. Isto torna-nos ainda hoje capazes de edificar a Igreja, não só organizando as suas formas visíveis, mas construindo aquele edifício espiritual que é o corpo de Cristo, através da comunicação e da caridade entre nós. Com efeito, a caridade gera constantemente a presença do ressuscitado. Queira o céu, afirmava Santo Agostinho, do qual o nosso Papa Leão é seguidor, que todos prestem atenção unicamente à caridade, sim, só ela vence tudo, e sem ela, todas as coisas não valem nada. Onde quer que ela esteja, atrai tudo a si.

E depois da Espanha, no último sábado foi anunciada mais uma viagem apostólica do Papa Leão XIV, que será realizada em um país europeu, a França. O comunicado foi publicado pela sala de imprensa da Santa Sé. Acolhendo o convite do chefe de Estado e das autoridades eclesiásticas do país, bem como do diretor da Unesco, o Santo Padre fará uma viagem apostólica à França de 25 a 28 de setembro de 2026 e visitará a sede da referida organização. A viagem à França será a quinta internacional do Papa Leão XIV, após a Turquia e o Líbano, 27 de novembro a 2 de dezembro de 2025, o Principado de Mônaco, 28 de março, e a África, de 13 a 23 de abril, e agora a Espanha, de 6 a 12 de junho. E assim chegamos à conclusão do nosso espaço de hoje, agradecendo a sua presença. Voltamos amanhã, neste mesmo horário, com mais informações direto do Vaticano para você. Um bom início de semana e até lá.

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1: O evangelista João, no trecho do Evangelho de hoje, apresenta a oração que Jesus fez a Deus Pai, depois de ter revelado aos seus discípulos tudo que Deus Pai mandou revelar-lhes. A oração chamada também a oração sacerdotal de Jesus é esta: Pai, chegou a hora, glorifica o teu Filho, para que o teu Filho te glorifique a ti, e porque lhe deste poder sobre todo homem, ele dê a vida eterna a todos aqueles que lhe confiaste. Eu te glorifiquei na terra e levei a termo a obra que me destes para fazer. Manifestai o teu nome aos homens que tu me deste do meio do mundo. Eram teus e tu os confiaste a mim, e eles guardaram a tua palavra. Eu te rogo por eles, não te rogo pelo mundo, mas por aqueles que me deste, porque são teus. Tudo o que é meu é teu, e tudo o que é teu é meu. E eu sou glorificado neles. Já não estou no mundo, mas eles permanecem no mundo, enquanto eu vou para junto de ti. Obrigado, Jesus, por esta oração, na qual rezaste e rezas por teus discípulos, de ontem, de hoje e de sempre. Com a bênção do Deus misericordioso, o Pai, o Filho e o Espírito Santo. Amém.
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0: Santo. Amém. Oferecimento do Santo Terço. Divino Jesus, nós vos oferecemos este rosário que vamos rezar, contemplando os mistérios de vossa redenção. Concedei-nos, por intercessão de Maria, vossa Mãe Santíssima, a quem nos dirigimos, as virtudes que nos são necessárias para bem rezá-lo e a graça de ganhar as indulgências anexas a esta santa devoção. Creio em Deus Pai, Todo-Poderoso, Criador do céu e da terra, e em Jesus Cristo, seu único Filho, nosso Senhor, que foi concebido pelo poder do Espírito Santo, nasceu da Virgem Maria, padeceu sob Pôncio Pilatos, foi crucificado, morto e sepultado, desceu à mansão dos mortos, ressuscitou ao terceiro dia, subiu aos céus, está assentado à direita de Deus Pai Todo-Poderoso, donde há de vir a julgar os vivos e os mortos. Creio no Espírito Santo, na Santa Igreja Católica, na comunhão dos santos, na remissão dos pecados, na ressurreição da carne, na vida eterna. Amém.
1: Pai nosso, que estais no céu, santificado seja o vosso nome. Venha a nós o vosso reino. Seja feita a vossa vontade, assim na terra como no céu.
2: O pão nosso de cada dia nos dai hoje. Perdoai as nossas ofensas,

0: Amém. Ave Maria, cheia de graça, o Senhor é convosco. Bendita sois vós entre as mulheres. E bendito é o fruto do vosso ventre, Jesus.
1: Santa Maria, Mãe de Deus, rogai por nós, pecadores, agora e na hora de nossa morte. Amém.
0: Ave Maria, cheia de graça, o Senhor é convosco. Bendita sois vós entre as mulheres. E bendito é o fruto do vosso ventre, Jesus.
1: Santa Maria, Mãe de Deus, rogai por nós, pecadores, agora e na hora de nossa morte. Amém.
0: Ave Maria, cheia de graça, o Senhor é convosco. Bendita sois vós entre as mulheres. E bendito é o fruto do vosso ventre, Jesus.
1: Santa Maria, Mãe de Deus, rogai por nós, pecadores, agora e na hora de nossa morte. Amém.
2: Glória ao Pai, ao Filho e ao Espírito Santo.
1: Como era no princípio, agora e sempre. Amém.
0: Mistérios dolorosos. No primeiro mistério, contemplamos a agonia de Jesus no Horto das Oliveiras. Pai nosso que estais no céu, santificado seja o vosso nome. Venha a nós o vosso reino, seja feita a vossa vontade, assim na terra como no céu.
1: O nosso de cada dia nos dai hoje. Perdoai as nossas ofensas, assim como nós perdoamos a quem nos tem ofendido. E não nos deixeis cair em tentação, mas livrai-nos do mal. Amém.
0: Ave Maria, cheia de graça, o Senhor é convosco. Bendita sois vós entre as mulheres, e bendito é o fruto do vosso ventre, Jesus.
1: Santa Maria, Mãe de Deus,
0: rogai por nós, pecadores, agora e na hora de nossa morte. Amém. Ave Maria, cheia de graça, o Senhor é convosco. Bendita sois vós entre as mulheres e bendito é o fruto do vosso ventre, Jesus.
1: Santa Maria, Mãe de Deus,
0: rogai por nós, pecadores, agora e na hora de nossa morte. Amém. Ave Maria, cheia de graça, o Senhor é convosco. Bendita sois vós entre as mulheres e bendito é o fruto do vosso ventre, Jesus.
1: Santa Maria, Mãe de Deus, rogai por nós, pecadores, agora e na hora de nossa morte. Amém.
0: Ave Maria, cheia de graça, o Senhor é convosco. Bendita sois vós entre as mulheres, e bendito é o fruto do vosso ventre, Jesus.
1: Santa Maria, Mãe de Deus, rogai por nós, pecadores, agora e na hora de nossa morte. Amém.
0: Ave Maria, cheia de graça, o Senhor é convosco. Bendita sois vós entre as mulheres, e bendito é o fruto do vosso ventre, Jesus.
1: Santa Maria, Mãe de Deus, rogai por nós, pecadores, agora e na hora de nossa morte. Amém.
0: Ave Maria, cheia de graça, o Senhor é convosco. Bendita sois vós entre as mulheres, e bendito é o fruto do vosso ventre, Jesus.
1: Santa Maria, Mãe de Deus, rogai por nós, pecadores, agora e na hora de nossa morte. Amém.
0: Ave Maria, cheia de graça, o Senhor é convosco. Bendita sois vós entre as mulheres, e bendito é o fruto do vosso ventre, Jesus.
1: Santa Maria, Mãe de Deus, rogai por nós, pecadores, agora e na hora de nossa morte. Amém.
0: Ave Maria, cheia de graça, o Senhor é convosco. Bendita sois vós entre as mulheres, e bendito é o fruto do vosso ventre, Jesus.
1: Santa Maria, Mãe de Deus, rogai por nós, pecadores, agora e na hora de nossa morte. Amém.
0: Ave Maria, cheia de graça, o Senhor é convosco. Bendita sois vós entre as mulheres, e bendito é o fruto do vosso ventre, Jesus.
1: Santa Maria, Mãe de Deus, rogai por nós, pecadores, agora e na hora de nossa morte. Amém.
0: Ave Maria, cheia de graça, o Senhor é convosco. Bendita sois vós entre as mulheres, e bendito é o fruto do vosso ventre, Jesus.
1: Santa Maria, Mãe de Deus, rogai por nós, pecadores, agora e na hora de nossa morte. Amém.
0: Glória ao Pai, ao Filho e ao Espírito Santo.
1: Era no princípio, agora e sempre. Amém.
0: Ó bom Jesus, perdoai-nos, livrai-nos do fogo do inferno, levai as almas todas para o céu e socorrei principalmente as que mais precisarem. No segundo mistério, contemplamos a flagelação de Jesus.
2: Pai nosso que estais no céu, santificado seja o vosso nome. Venha a nós o vosso reino. Seja feita a vossa vontade, assim na terra como no

0: Ave Maria, cheia de graça, o Senhor é convosco. Bendita sois vós entre as mulheres, e bendito é o fruto do vosso ventre, Jesus.
1: Santa Maria, Mãe de Deus, rogai por nós, pecadores, agora e na hora de nossa morte. Amém.
0: Ave Maria, cheia de graça, o Senhor é convosco. Bendita sois vós entre as mulheres, e bendito é o fruto de vosso ventre,

0: Maria, cheia de graça, o Senhor é convosco. Bendita sois vós entre as mulheres, e bendito é o fruto do vosso ventre, Jesus.
1: Santa Maria, Mãe de Deus, rogai por nós, pecadores, agora e na hora de nossa morte. Amém.
0: Ave Maria, cheia de graça, o Senhor é convosco. Bendita sois vós entre as mulheres, e bendito é o fruto do vosso ventre, Jesus.
1: Santa Maria, Mãe de Deus, rogai por nós, pecadores, agora e na hora de nossa morte. Amém.
0: Ave Maria, cheia de graça, o Senhor é convosco. Bendita sois vós entre as mulheres, e bendito é o fruto do vosso ventre, Jesus.
1: Santa Maria, Mãe de Deus, rogai por nós, pecadores, agora e na hora de nossa morte. Amém.
0: Ave Maria, cheia de graça, o Senhor é convosco. Bendita sois vós entre as mulheres, e bendito é o fruto de vosso ventre, Jesus.
1: Santa Maria, Mãe de Deus, rogai por nós, pecadores, agora e na hora de nossa morte. Amém.
0: Ave Maria, cheia de graça, o Senhor é convosco. Bendita sois vós entre as mulheres, e bendito é o fruto do vosso ventre, Jesus.
1: Santa Maria, Mãe de Deus, rogai por nós, pecadores, agora e na hora de nossa morte. Amém.
0: Ave Maria, cheia de graça, o Senhor é convosco. Bendita sois vós entre as mulheres, e bendito é o fruto do vosso ventre, Jesus.
1: Santa Maria, Mãe de Deus, rogai por nós, pecadores, agora e na hora de nossa morte. Amém.
0: Ave Maria, cheia de graça, o Senhor é convosco. Bendita sois vós entre as mulheres, e bendito é o fruto do vosso ventre, Jesus.
1: Santa Maria, Mãe de Deus, rogai por nós, pecadores, agora e na hora de nossa morte. Amém.
0: Ave Maria, cheia de graça, o Senhor é convosco. Bendita sois vós entre as mulheres, e bendito é o fruto do vosso ventre, Jesus.
1: Santa Maria, Mãe de Deus, rogai por nós, pecadores, agora e na hora de nossa morte. Amém.
0: Glória ao Pai, ao Filho e ao Espírito

0: e socorrei principalmente as que mais precisarem.
1: No terceiro mistério, contemplamos Jesus coroado de agudos espinhos. Pai nosso que estais no céu, santificado seja o vosso nome. Venha a nós o vosso reino, seja feita a vossa vontade, assim na terra como no céu.
0: Dia nos dai hoje, perdoai as nossas ofensas, assim como nós perdoamos a quem nos tem ofendido. E não nos deixeis cair em tentação, mas livrai-nos do mal. Amém.
1: Ave Maria, cheia de graça, o Senhor é convosco. Bendita sois vós entre as mulheres, e bendito é o fruto do vosso ventre, Jesus. Mãe de Deus, rogai por nós, pecadores, agora e na hora de nossa morte. Amém. Ave Maria, cheia de graça, o Senhor é convosco. Bendita sois vós entre as mulheres, e bendito é o fruto do vosso ventre, Jesus. Maria, Mãe de Deus, rogai por nós, pecadores, agora e na hora de nossa morte. Amém. Ave Maria, cheia de graça, o Senhor é convosco. Bendita sois vós entre as mulheres, e bendito é o fruto do vosso ventre, Jesus. Mãe de Deus, rogai por nós, pecadores, agora e na hora de nossa morte. Amém. Ave Maria, cheia de graça, o Senhor é convosco. Bendita sois vós entre as mulheres, e bendito é o fruto do vosso ventre, Jesus. Maria, Mãe de Deus, rogai por nós, pecadores, agora e na hora de nossa morte. Amém. Ave Maria, cheia de graça, o Senhor é convosco. Bendita sois vós entre as mulheres, e bendito é o fruto do vosso ventre, Jesus.
0: Santa Maria, Mãe de Deus, rogai
1: por nós, pecadores, agora e na hora de nossa morte. Amém. Ave Maria, cheia de graça, o Senhor é convosco. Bendita sois vós entre as mulheres, e bendito é o fruto do vosso ventre, Jesus. Mãe de Deus, rogai por nós, pecadores, agora e na hora de nossa morte. Amém. Ave Maria, cheia de graça, o Senhor é convosco. Bendita sois vós entre as mulheres, e bendito é o fruto do vosso ventre, Jesus. Mãe de Deus, rogai por nós, pecadores, agora e na hora de nossa morte. Amém. Ave Maria, cheia de graça, o Senhor é convosco. Bendita sois vós entre as mulheres, e bendito é o fruto do vosso ventre, Jesus.
0: Santa Maria,
1: Mãe de Deus, rogai por nós, pecadores, agora e na hora de nossa morte. Amém. Ave Maria, cheia de graça, o Senhor é convosco. Bendita sois vós entre as mulheres, e bendito é o fruto do vosso ventre, Jesus.
0: Santa Maria,
1: Mãe de Deus, rogai por nós, pecadores, agora e na hora de nossa morte. Amém. Ave Maria, cheia de graça, o Senhor é convosco. Bendita sois vós entre as mulheres, e bendito é o fruto do vosso ventre, Jesus.
0: Santa Maria,
1: Mãe de Deus, rogai por nós, pecadores, agora e na hora de nossa morte. Amém. Glória ao Pai, ao Filho e ao Espírito Santo. No princípio, agora e sempre. Amém. Ó bom Jesus, perdoai-nos, livrai-nos do fogo do inferno, levai as almas todas para o céu e socorrei principalmente as que mais precisarem. No quarto mistério, contemplamos Jesus carregando a pesada cruz até o Monte Calvário.
2: Pai nosso que estais no céu, santificado seja o vosso nome. Venha a nós o vosso reino, seja feita a vossa vontade, assim na terra como no céu.
0: O pão nosso de cada dia nos dai hoje, perdoai as nossas ofensas,

0: Maria, cheia de graça, o Senhor é convosco. Bendita sois vós entre as mulheres, e bendito é o fruto do vosso ventre, Jesus.
1: Santa Maria, Mãe de Deus, rogai por nós, pecadores, agora e na hora de nossa morte. Amém.
0: Ave Maria, cheia de graça, o Senhor é convosco. Bendita sois vós entre as mulheres, e bendito é o fruto do vosso ventre,

0: cheia de graça, o Senhor é convosco. Bendita sois vós entre as mulheres, e bendito é o fruto de vosso ventre, Jesus.
1: Santa Maria, Mãe de Deus, rogai por nós, pecadores, agora e na hora de nossa morte. Amém.
0: Ave Maria, cheia de graça, o Senhor é convosco. Bendita sois vós entre as mulheres, e bendito é o fruto do vosso ventre, Jesus.
1: Santa Maria, Mãe de Deus, rogai por nós, pecadores, agora e na hora de nossa morte. Amém.
0: Ave Maria, cheia de graça, o Senhor é convosco. Bendita sois vós entre as mulheres, e bendito é o fruto do vosso ventre, Jesus.
1: Santa Maria, Mãe de Deus, rogai por nós, pecadores, agora e na hora de nossa morte. Amém.
0: Ave Maria, cheia de graça, o Senhor é convosco. Bendita sois vós entre as mulheres, e bendito é o fruto do vosso ventre, Jesus.
1: Santa Maria, Mãe de Deus, rogai por nós, pecadores, agora e na hora de nossa morte. Amém.
0: Ave Maria, cheia de graça, o Senhor é convosco. Bendita sois vós entre as mulheres, e bendito é o fruto do vosso ventre,

0: Maria, cheia de graça, o Senhor é convosco. Bendita sois vós entre as mulheres, e bendito é o fruto de vosso ventre, Jesus.
1: Santa Maria, Mãe de Deus, rogai por nós, pecadores, agora e na hora de nossa morte. Amém.
0: Ave Maria, cheia de graça, o Senhor é convosco. Bendita sois vós entre as mulheres, e bendito é o fruto do vosso ventre, Jesus.
1: Santa Maria, Mãe de Deus, rogai por nós, pecadores, agora e na hora de nossa morte. Amém.
0: Ave Maria, cheia de graça, o Senhor é convosco. Bendita sois vós entre as mulheres, e bendito é o fruto do vosso ventre, Jesus.
1: Santa Maria, Mãe de Deus, rogai por nós, pecadores, agora e na hora de nossa morte. Amém.
0: Glória ao Pai, ao Filho e ao Espírito Santo.
1: Como era no princípio, agora e sempre. Amém.
0: Ó meu Jesus, perdoai-nos, livrai-nos do fogo do inferno, levai as almas todas para o céu e socorrei principalmente as que mais precisarem.
2: No quinto mistério, contemplamos a crucifixão e morte de nosso Senhor Jesus Cristo. Pai nosso que estais no céu, santificado seja o vosso nome. Venha a nós o vosso reino, seja feita a vossa vontade, assim na terra como no céu. Cada dia nos dai hoje, perdoai as nossas ofensas, assim como nós perdoamos a quem nos tem ofendido. E não nos deixeis cair em tentação, mas livrai-nos do mal. Amém. Ave Maria, cheia de graça, o Senhor é convosco. Bendita sois vós entre as mulheres, e bendito é o fruto do vosso ventre, Jesus.
1: Santa Maria, Mãe de Deus,
2: rogai por nós, pecadores, agora e na hora de nossa morte. Amém. Ave Maria, cheia de graça, o Senhor é convosco. Bendita sois vós entre as mulheres, e bendito é o fruto do vosso ventre, Jesus.
1: Santa Maria,
2: e a Mãe de Deus, rogai por nós, pecadores, agora e na hora de nossa morte. Amém. Ave Maria, cheia de graça, o Senhor é convosco. Bendita sois vós entre as mulheres, e bendito é o fruto do vosso ventre, Jesus.
1: Santa Maria,
2: e a Mãe de Deus, rogai por nós, pecadores, agora e na hora de nossa morte. Amém. Ave Maria, cheia de graça, o Senhor é convosco. Bendita sois vós entre as mulheres, e bendito é o fruto do vosso ventre, Jesus.
1: Santa Maria,
2: e a Mãe de Deus, rogai por nós, pecadores, agora e na hora de nossa morte. Amém. Ave Maria, cheia de graça, o Senhor é convosco. Bendita sois vós entre as mulheres, e bendito é o fruto do vosso ventre, Jesus.
1: Santa Maria,
2: Mãe de Deus, por nós, pecadores, agora e na hora de nossa morte. Amém. Ave Maria, cheia de graça, o Senhor é convosco. Bendita sois vós entre as mulheres, e bendito é o fruto do vosso ventre, Jesus.
1: Santa Maria,
2: e a Mãe de Deus, rogai por nós, pecadores, agora e na hora de nossa morte. Amém. Ave Maria, cheia de graça, o Senhor é convosco. Bendita sois vós entre as mulheres, e bendito é o fruto do vosso ventre, Jesus.
1: Santa Maria,
2: Mãe de Deus, rogai por nós, pecadores, agora e na hora de nossa morte. Amém. Ave Maria, cheia de graça, o Senhor é convosco. Bendita sois vós entre as mulheres, e bendito é o fruto do vosso ventre, Jesus.
1: Santa Maria,
2: e a Mãe de Deus, rogai por nós, pecadores, agora e na hora de nossa morte. Amém. Ave Maria, cheia de graça, o Senhor é convosco. Bendita sois vós entre as mulheres, e bendito é o fruto do vosso ventre, Jesus.
1: Santa Maria,
2: Mãe de Deus, rogai por nós, pecadores, agora e na hora de nossa morte. Amém. Ave Maria, cheia de graça, o Senhor é convosco. Bendita sois vós entre as mulheres, e bendito é o fruto do vosso ventre, Jesus.
1: Santa Maria,
2: Mãe de Deus, rogai por nós, pecadores, agora e na hora de nossa morte. Amém. Glória ao Pai, ao Filho e ao Espírito Santo.
1: Como
2: era no princípio, agora e sempre. Amém. Ó bom Jesus, doai-nos, livrai-nos do fogo do inferno. Levai as almas todas para o céu.
1: e socorrei principalmente as que mais precisarem.
2: Agradecimento. Infinitas graças vos damos, soberana Rainha, pelos benefícios que todos os dias recebemos de vossas mãos liberais. Dignai-vos agora e para sempre tomar-nos debaixo de vosso poderoso amparo. E em vosso louvor vos saudamos cantando uma salve, Rainha.

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2: 5 horas.
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8: 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Louvado seja nosso Senhor Jesus Cristo. O noticiário da Rádio Vaticano, Vatican News. Direto da Cidade do Vaticano. Alô, amigos de todo o Brasil e do continente africano, estamos juntos com o noticiário da Rádio Vaticano, Vatican News, em língua portuguesa, nesta segunda-feira, 18 de maio, trazendo as últimas notícias do Papa, da Igreja e do mundo. Nos estúdios, Silvonei José, com a assessoria técnica de Luca Rossi. Uma saudação a você no Brasil e nos países de língua portuguesa. Ouve, Senhor, a minha voz. Eu clamo, tem piedade de mim, responde-me. Tua face, Senhor, eu busco. Salmo 27, 7 e 8. E vamos aos destaques do programa de hoje. Magnífica Humanitas, a primeira encíclica de Leão XIV, a publicação em 25 de maio. O documento sobre o tema da salvaguarda da pessoa humana na era da inteligência artificial. Papa Leão XIV recebeu uma audiência no Vaticano nesta segunda-feira. Sua Santidade Arão I, Catolicós da Cilícia dos Armênios. O Catolicato da Cilícia está sediado em Antelias, no Líbano. missão junto a pobres e imigrantes nos Estados Unidos. Também cria comunidades cheias de fé. O Papa recebeu em audiência no Vaticano uma delegação da Catholic Extension Society, uma organização pontifícia que leva apoio e recursos a dioceses mais pobres do país. No Espaço Memória Histórica, 60 anos do Vaticano II, AMAI, o maior comunicador do mundo. Magnífica Humanitas. Esse é o título da primeira encíclica de Leão XIV sobre a salvaguarda da pessoa humana na era da inteligência artificial. O documento será publicado em 25 de maio e leva a assinatura do Papa com a data de 15 de maio, no 135º aniversário da promulgação da encíclica Rerum Novarum do Papa Leão XIII. A apresentação de Magnifica Humanitas ocorrerá no mesmo dia de sua publicação, 25 de maio, às 11h30 da manhã, hora italiana, no Salão Sinodal, com a presença do próprio Leão XIV. Os oradores serão os cardeais Victor Manuel Fernandes, prefeito do Dicastério para a Doutrina da Fé, e Michael Chesney, prefeito do Dicastério para o Serviço do Desenvolvimento Humano Integral. Na sequência, a professora Anna Hollands, teóloga e professora da Durham University no Reino Unido. Christopher Ola, cofundador de Anthropic nos Estados Unidos e responsável pela pesquisa sobre a interpretabilidade da inteligência artificial. A professora Leocádia Luzombo, docente de Teologia Política e Pensamento Social Católico na Jesuit School of Theology de Santa Clara, Califórnia. A conclusão da apresentação

0: século de existência, que leva apoio e recursos às dioceses mais pobres do país e de toda a América. A organização trabalha arrecadando fundos que serão destinados às realidades missionárias carentes, através de programas e serviços que investem nas pessoas, nas infraestruturas e nos ministérios para construir comunidades de fé católica que sejam transformadoras. Na sala do consistório no Vaticano, estava presente o grupo de mais de 50 pessoas, formada por membros da Sociedade Pontifícia e seus familiares, em peregrinação por Roma e pelo Vaticano. Em discurso, o pontífice recordou que a visita acontece na semana de Pentecostes, um momento importante da Igreja e também para organizações como a deles, a exemplo da difusão do Evangelho e do dom do Espírito Santo pelos discípulos de Cristo que começaram a criar comunidades fundamentadas na unidade fraterna e no ensinamento dos apóstolos, alimentadas e fortalecidas pela Eucaristia e por uma vida de oração. A Igreja primitiva testemunha, disse ainda o Papa, que onde quer que haja uma verdadeira comunidade de fé, a caridade cristã inspira seus membros a aliviar o sofrimento dos outros e a cuidar dos necessitados, especialmente dos pobres. O mesmo zelo que inspirou o fundador Dom Francis Clement Kelly, há mais de 120 anos, como recordou o Papa.
1: He sought to reach out to remote faith communities across the United States.
0: Ele procurou alcançar comunidades de fé remotas pelos Estados Unidos a fim de levar-lhes a própria vida de Cristo por meio dos sacramentos e do apoio de uma comunidade católica mais ampla. Esse entusiasmo missionário ainda é necessário hoje e, por isso, gostaria de lhes agradecer por seus esforços contínuos para atender às necessidades das comunidades católicas mais pobres, tanto nos Estados Unidos quanto no exterior. De maneira especial, o Papa elogiou o trabalho desenvolvido em Cuba e em Porto Rico, duas das principais ilhas do Caribe que enfrentam sérios desafios de pobreza e crises econômicas e estruturais, embora por causas diferentes devido às realidades políticas e vínculos internacionais. Em Porto Rico, por exemplo, a Sociedade Pontifícia ajudou na reconstrução do convento das Irmãs Dominicanas de Nossa Senhora do Rosário de Fátima, após o violento terremoto de 2020 de magnitude 6.4. O apoio que vocês oferecem a essas comunidades, disse o pontífice, é uma bela expressão da universalidade da Igreja e uma lembrança viva de que o amor ao próximo é prova tangível da autenticidade do nosso amor a Deus. Leão XIV aproveitou para também agradecer o cuidado pastoral junto aos desfavorecidos e às famílias de migrantes dos Estados Unidos. É imperativo que nossos irmãos e irmãs, disse ele, experimentem o calor de uma comunidade marcada pela presença de Cristo. O Papa, então, encorajou a continuar a missão com alegria e generosidade, motivados pelo amor a Deus e ao próximo. Um gesto evangélico junto aos pobres, continuou ele, que também pode abrir portas para conhecer o Senhor mais profundamente à medida que damos testemunho do seu amor. A missão da organização tanto pode aliviar as necessidades dos desfavorecidos, como construir comunidades católicas vibrantes, particularmente necessárias hoje.
1: Faith-filled communities provide an opportunity for individuals to experience the joy of new life in Christ.
0: Comunidades cheias de fé oferecem uma oportunidade para que as pessoas experimentem a alegria de uma nova vida em Cristo, vivida de maneira cotidiana e comum. Elas oferecem apoio, como vimos, aos pobres, mas também a força de que todos precisamos para enfrentar os desafios da vida com fé. De maneira especial, essas comunidades são também o terreno fértil no qual novas vocações ao sacerdócio e à vida religiosa podem criar raízes e começar a crescer, proporcionando novos trabalhadores para a colheita nos anos que virão.
2: Thank you. O Papa Leão recebeu também audiência no Vaticano nesta segunda-feira, Sua Santidade Arão I.

0: Primeiro, Catolicós da Cilícia dos Armênios. Mariângela Jaguraba.
1: O Papa Leão XIV recebeu em audiência no Vaticano nesta segunda-feira a sua santidade Arã I, Catolicós da Cilícia dos Armênios. O Catolicato da Cilícia está sediado em Antelias, no Líbano. Que a graça e a paz da parte de Deus nosso Pai e do Senhor Jesus Cristo estejam convosco. Com esta saudação do apóstolo Paulo, da carta aos Efésios, Leão XIV deu as boas-vindas a Arã I e aos membros de sua delegação em visita a Roma. A São Paulo, o apóstolo por excelência da comunhão entre as igrejas, confio a peregrinação de vocês a Roma, disse o Santo Padre no início de seu discurso. A seguir, Leão XIV recordou São Nerses, o Gracioso, catolicós da Cilícia, considerado pioneiro do ecumenismo e cuja recente inclusão no martirológio romano é mais um exemplo do ecumenismo dos santos que já une as nossas igrejas. De acordo com o Papa, o catolicato da Santa Sé da Cilícia caracteriza-se pela sua vocação ecumênica, particularmente no que diz respeito à Igreja de Roma. Esta relação especial entre as nossas igrejas, que foi particularmente intensa na Idade Média, sofreu novos desdobramentos no século XX, especialmente depois do Concílio Vaticano II, sublinhou Leão XIV. A seguir, o pontífice recordou que o catolicós Corém I foi o primeiro primaz de uma igreja ortodoxa oriental a visitar Roma após o concílio, em maio de 1967, e disse que sua santidade Arã I distingue-se pelo seu zelo incansável, tanto no âmbito local, como um dos fundadores do Conselho de Igrejas do Oriente Médio, quanto no âmbito internacional, no Conselho Mundial de Igrejas, onde ocupou posições de destaque. O Papa Leão disse ser profundamente grato por seus esforços em fomentar relações com a Igreja Católica e por sua proximidade à Igreja de Roma, que ele visitou pela primeira vez como catolicós durante a Semana de Oração pela Unidade dos Cristãos em 1997 e que honrou ou com sua presença em numerosas ocasiões desde então. Agradeço-lhe em particular pelo seu compromisso pessoal na promoção do diálogo teológico entre as nossas igrejas, que teve início em 2003 no âmbito da Comissão Internacional Conjunta para o Diálogo Teológico entre a Igreja Católica e as Igrejas Ortodoxas Orientais. De acordo com o Papa, este diálogo, que conta com a valiosa contribuição dos delegados armênios, já publicou 3 importantes documentos sobre a natureza e a missão da Igreja, sobre a comunhão na Igreja primitiva e sobre os sacramentos. Espero sinceramente que, apesar das recentes dificuldades, este diálogo continue com renovado vigor, pois não pode haver restabelecimento da comunhão entre as nossas igrejas sem unidade na fé, disse ainda o Santo Padre. A seguir, Leão XIV recordou sua viagem ao Líbano, visitado pelo pontífice em dezembro passado.
2: This land of Lebanon, so dear to my heart.
1: Esta terra do Líbano, tão querida para mim, que há muito demonstra ao mundo inteiro que é possível que as pessoas de diferentes culturas e religiões vivam juntas como uma só nação, continua enfrentando difíceis provações. No momento em que a unidade e a integridade de seu país estão mais uma vez ameaçadas, as nossas igrejas são chamadas a fortalecer os laços fraternos que unem os cristãos, não só entre si, mas também aos seus irmãos e irmãs de outras comunidades na sua pátria comum. O Papa assegurou a Arã I suas orações e a profunda preocupação que tem pelos libaneses e pelas igrejas do Oriente Médio, às quais o catolicós da Cilícia dos Armênios dedicará uma conferência durante sua estada em Roma. Recordando a solenidade de Pentecostes, celebrada no próximo domingo, 24 de maio, Leão XIV pediu ao Espírito Santo, doador da vida, que conceda o dom da unidade e da paz duradoura. A audiência incluiu uma conversa privada entre o Papa e Sua Santidade Arã I, seguida da apresentação da delegação armênia da Cilícia, da troca de discursos e presentes e, por fim, de um momento de oração conjunta na Capela Urbano VIII.
0: A Conferência Episcopal Moçambicana repudia a violência em Cabo Delgado. Manifesta solidariedade espiritual e humana. A Diocese de Pemba recorda ao governo o dever de garantir a segurança e bem-estar à população e exorta as autoridades a tomarem uma decisão corajosa para pôr fim imediato à intolerância religiosa. Numa nota assinada por Dom Inácio Saúl, presidente da Conferência Episcopal de Moçambique, no dia 13 de maio, os bispos moçambicanos manifestam profunda solidariedade à Diocese de Pemba, no conjunto, e a todos os fiéis cristãos que continuam a sofrer as dolorosas consequências da violência e dos ataques dirigidos contra pessoas, comunidades e lugares de culto. Dulce Araújo.
3: Os bispos afirmam ter recebido com profunda tristeza as notícias de profanações, destruições e atentados contra igrejas cristãs e símbolos religiosos. Atos que ferem a consciência moral de toda a nação e os valores ancestrais do povo moçambicano, escrevem eles na nota. A SEM enaltece a convivência pacífica entre povos, culturas e religiões que sempre caracterizou Moçambique e rejeitam firmemente toda a tentativa de semear divisão, ódio e desconfiança entre irmãos da mesma pátria. Além disso, condenam todas as formas de extremismo violento e de manipulação das populações, especialmente de jovens e crianças, em nome de interesses religiosos, econômicos, de poder e de exploração das riquezas naturais. Os prelados de Moçambique recordam ainda que a instrumentalização da religião para justificar a violência está em contradição com os valores da fé cristã, islâmica e das religiões tradicionais africanas, que sempre procuraram promover o respeito pela vida, pela hospitalidade e pela fraternidade. Os bispos convidam, por isso, os cristãos de Pemba a não se desanimarem, mas a perseverarem na fé, não obstante os sofrimentos. Reafirmam a sua proximidade e apoio espiritual e solidariedade humana e material para com todas as vítimas da violência em Cabo Delgado, recordando que a última palavra pertence sempre à esperança, à reconciliação e à vida. Ao governo, a Conferência Episcopal de Moçambique recorda o dever fundamental de garantir a dignidade humana, a segurança e o bem-estar de todos. Propõem que as autoridades competentes tomem uma decisão corajosa para pôr o fim imediato à intolerância religiosa e exortam todas as comunidades religiosas, autoridades civis, organizações da sociedade e pessoas de boa vontade a permanecerem unidas na promoção da paz, do diálogo, da justiça social e da reconciliação nacional. Por fim, os bispos de Moçambique convidam todos os fiéis a intensificarem orações pela paz em Cabo Delgado e em todo o país.
0: E passamos agora ao nosso espaço Memória Histórica, 60 anos do Vaticano II, o maior comunicador do mundo, Jackson Erpen.
4: Preservar voz e rostos foi o tema escolhido pelo Papa Leão XIV para o 60º Dia Mundial das Comunicações. E sua mensagem vai de encontro ao que dizia o seu predecessor, Papa Francisco, que via Jesus como o maior comunicador da história, pois o que queria transmitir não dependia apenas de discursos, mas de atitudes, proximidade e empatia. Seguindo esse modelo, ele defendia que a comunicação cristã autêntica deve ser simples, acolhedora e focada em tocar o coração das pessoas, sem floreios. E nesse sentido, para Francisco, a parábola do bom samaritano era o modelo ideal para a comunicação, ou seja, sair de si mesmo para ir ao encontro do outro, estar próximo. Estou

0: gritando a duna. Depois de A Comunicação daquele Galileu, Padre Gerson Schmidt nos propõe hoje O Maior Comunicador do Mundo. Vamos ouvir.
1: Os evangelhos comprovam que Jesus era o grande comunicador, pois jamais um homem falou como ele. João capítulo 7, versículo 46. Seus conterrâneos admitiam. O povo todo ficava fascinado ouvi-lo falar. Lucas capítulo 19, versículo 48. Ao pregar a mensagem do Pai, despertava a admiração do povo, pois ensinava como quem tem autoridade e não como os escribas. Marcos, capítulo 1, versículo 22. Ensinou na sinagoga de Cafarnaum, João 6, versículo 59, no templo, João 7, versículo 15, perto do lago, João 6, versículo 25, e em qualquer lugar. Falava para as multidões, para os doentes, para todos os grupos, e especialmente também para os apóstolos à parte, e também para Nicodemos num momento especial à noite. Cristo é o comunicador perfeito do Pai. É o comunicador por excelência. É a perfeição da comunicação de Deus. É o rosto visível do Deus invisível que veio mergulhar na história dos homens. Jesus é a palavra de Deus que se fez carne e veio morar no meio de nós. João capítulo 1, versículo 14. Supremo comunicador do Pai optou por um processo inculturado e dialógico de comunicação que se apresenta como um modelo básico para os projetos de comunicação da sua igreja. Na evangelização, Jesus não tem medo nem vergonha de expressar os seus sentimentos diante dos amigos e mesmo diante dos que o observam. Jesus viu que Maria e os judeus que iam com ela estavam chorando. Então ele se conteve e ficou comovido. Jesus começou a chorar. João capítulo 11, versículo 33 a 35. Permitiu aos discípulos que fossem ver onde morava, deixando-se desvelar na sua intimidade, conforme João capítulo 1, versículos 38 e 39. Ele percebe quando é ouvido com o coração sem julgamentos e sem preconceito. O objetivo de Jesus foi de comunicar o Pai. A Deus ninguém viu. João capítulo 1, versículo 18. A palavra se tornou corpo no corpo de uma mulher, Maria. E o corpo é ponte, sinal sensível do Deus invisível. A palavra se tornou corpo no corpo de uma mulher, Maria. E o corpo é ponte, sinal sensível do Deus invisível para que o Pai seja conhecido. Pelo corpo a palavra pode ser ouvida, vista, tocada, apalpada com as próprias mãos, conforme a primeira carta de São João, capítulo 1, versículo 1. Nele a palavra de Deus se fez não só ouvir, mas também ver e tocar. Jesus é a definitiva teofania do Pai. Condenou qualquer hipocrisia e qualquer tipo de comunicação que fosse tendenciosa e perversa. Dizei sim quando for sim e não quando for não. Mateus capítulo 5, versículo 37. À luz da realidade de Jesus, agora podemos voltar à igreja. Quando olhamos de perto para ela, descobrimos uma dimensão humana feita de pessoas concretas, que às vezes manifestam a beleza do Evangelho e outras esforçam-se e erram como todos. No entanto, precisamente através de seus membros e dos seus limitados aspectos terrenos, manifestam-se a presença de Cristo e de sua ação salvífica. Como dizia Bento XVI, não há oposição entre evangelho e instituição. Aliás, as estruturas da igreja servem precisamente para a realização e a concretização do evangelho do nosso tempo. Discurso aos bispos da Suíça, em 9 de novembro de 2006. Não existe uma igreja ideal e pura, separada da terra, mas apenas a única igreja de Cristo encarnada na história. É nisso que consiste a santidade da igreja, na constatação de que Cristo habita nela e continua a doar-se através da pequenez e fragilidade de seus membros. Contemplando esse milagre perene que acontece nela, compreendemos o método de Deus. Ele torna-se visível através da debilidade das criaturas, continuando a manifestar-se e agir. Por isso, na Evangelii Gaudium, o Papa Francisco exorta que todos aprendam a tirar sempre as sandálias diante da terra sagrada do outro, conforme Êxodo, capítulo 3, versículo 5. Isto torna-nos ainda hoje capazes de edificar a Igreja, não só organizando as suas formas visíveis, mas construindo aquele edifício espiritual que é o corpo de Cristo, através da comunicação e da caridade entre nós. Com efeito, a caridade gera constantemente a presença do ressuscitado. Queira o céu, afirmava Santo Agostinho, do qual o nosso Papa Leão é seguidor, que todos prestem atenção unicamente à caridade, sim, só ela vence tudo, e sem ela, todas as coisas não valem nada. Onde quer que ela esteja, atrai tudo a si.

E depois da Espanha, no último sábado foi anunciada mais uma viagem apostólica do Papa Leão XIV, que será realizada em um país europeu, a França. O comunicado foi publicado pela sala de imprensa da Santa Sé. Acolhendo o convite do chefe de Estado e das autoridades eclesiásticas do país, bem como do diretor da Unesco, o Santo Padre fará uma viagem apostólica à França de 25 a 28 de setembro de 2026 e visitará a sede da referida organização. A viagem à França será a quinta internacional do Papa Leão XIV, após a Turquia e o Líbano, 27 de novembro a 2 de dezembro de 2025, o Principado de Mônaco, 28 de março, e a África, de 13 a 23 de abril, e agora a Espanha, de 6 a 12 de junho. E assim chegamos à conclusão do nosso espaço de hoje, agradecendo a sua presença. Voltamos amanhã, neste mesmo horário, com mais informações direto do Vaticano para você. Um bom início de semana e até lá.

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2: Alô Brasil, está no ar o programa Viva a Vida da Pastoral da Criança.
3: Olá amigo ouvinte, que bom estarmos juntos mais uma vez.
2: No programa de hoje, nós vamos conversar sobre a doença de Chagas e os perigos que ela pode trazer para a nossa saúde.
3: É uma doença já conhecida há muito tempo, mas que ultimamente tem ganhado destaque.
2: Saiba mais sobre isso no programa de hoje.

0: Muita gente pensa que a doença de Chagas provoca feridas no corpo, ou seja, chagas. Mas não é nada disso. Ela recebeu esse nome porque em 1909, um médico brasileiro chamado Carlos Chagas, em Minas Gerais, descobriu como a doença era transmitida por um inseto chamado bicho barbeiro.
1: Para falar sobre a doença de Chagas, nós convidamos o doutor Alcides Oliveira, médico, diretor do Centro de Epidemiologia da Secretaria Municipal da Saúde de Curitiba, Estado do Paraná.
0: Doutor Alcides, o que é a doença de Chagas?
2: A doença de Chagas é uma infecção causada pelo protozoário Trypanosoma cruzi. É caracterizada em duas fases, uma fase aguda, que ocorre logo após o contágio, uma fase crônica, que poderá levar décadas para se manifestar e causar danos graves a órgãos vitais.
1: Doutor Alcides, a doença de Chagas está de volta ou sempre esteve presente?
2: Ela sempre esteve presente no nosso país. O que mudou foi o seu perfil de transmissão. No passado, o grande vilão era a transmissão vetorial, ou seja, dentro das casas. O barbeiro, morando nas frestas das casas de pau a pique, transmitia a doença. Atualmente, embora o controle do vetor tenha avançado muito, assistimos a um aumento de surto por transmissão oral e a persistência da doença em sua fase crônica, em milhões de brasileiros infectados em décadas passadas.
0: Doutor Alcides, como ocorre a transmissão dessa doença?
2: A transmissão ocorre, então, através da boca, principalmente a ingestão de alimentos contaminados com o parasita, muito comum no açaí e no caldo de cana. A transmissão pela picada do barbeiro, a pessoa, ao coçar, empurra fezes para dentro da corrente sanguínea, ocasionando a infecção. Mas também existem outras formas, mais raras, como, por exemplo, vertical, ou seja, na gravidez, a mãe poderá passar para o filho durante toda a gestação. E muito raro é através da transfusão de sangue ou após um transplante. Nós sabemos que hoje os bancos de sangue exercem um controle de qualidade muito grande e essas formas de transmissão, elas são raríssimas.
1: Doutor Alcides, quais são os principais sintomas da doença de Chagas?
2: Existe essa fase aguda, que é uma infecção habitual. Febre prolongada por mais de 7 dias, dor de cabeça, uma fraqueza intensa, um inchaço no rosto ou nas pernas. E às vezes é até possível encontrar o barbeiro próximo à sua residência ou local de trabalho. Mas também tem uma fase crônica, que ela é silenciosa, que poderá demorar anos para aparecer. E ela causa lesão no coração, como insuficiência cardíaca, arritmias e no nosso sistema digestório, como dilatação do esôfago, do intestino, levando a alterações que irão aparecer depois de muitos anos.

0: Hoje estamos conversando com o Dr. Alcides Oliveira sobre a doença de Chagas. Dr. Alcides, como acontece o diagnóstico e o tratamento dessa doença? Ela tem cura?
1: O diagnóstico da doença na fase aguda é através da pesquisa dos parasitas no sangue. Já na fase crônica é através de testes sorológicos, exames de laboratório. Existe tratamento, o tratamento ele é disponibilizado gratuitamente pelo SUS e tem cura. O importante é fazer o diagnóstico, procurar um posto de saúde para que possa fazer o tratamento na fase aguda, que é onde tem a melhor resposta. Na fase crônica, também é possível tratar, mas é necessário o acompanhamento o agravamento desses órgãos que já foram descritos.
2: Doutor Alcides, como podemos prevenir a infecção pela doença de Chagas?
1: Primeiro, sempre a higienização dos alimentos, principalmente esses já citados, como açaí e caldo de cana. Controle do barbeiro. Hoje as residências, a grande maioria no país, são de alvenaria e há uma diminuição muito intensa do barbeiro nas casas como um todo.
0: Qual é a situação atual da doença de Chagas no Brasil e que regiões são mais afetadas?
1: Atualmente, estima-se que existem entre 2 a 4 milhões de pessoas no país vivendo com a forma crônica da doença. Ela é mais comum na região norte, nordeste, do centro-oeste, em pessoas com 30 a 40 anos de idade, que quando aparecem as complicações crônicas, como do coração e do sistema digestivo, ou seja, dos intestinos, é feito o diagnóstico tardio da doença de Chagas. Então, se cuide, faça a prevenção com alimentos bem higienizados, olhe para sua casa, para os insetos.

0: E olha só quem está chegando aí. É a turma do Viva Vida. Preste atenção.
1: Viu só? Não falei que garapa de cana e suco de açaí estão causando doença por aí? Quem manda você ficar tomando essas coisas sem saber direito como são feitas?
2: Ah, é o calor. E também suco, garapa, tudo isso faz bem, irmão, não é o que dizem? Depois, como é que a gente vai saber se tá contaminado com doença de Chagas ou não, hein?
1: Eu não sei.
0: O Brasil inteiro está empenhado no combate à doença de Chagas. Agentes de saúde estão visitando residências e orientando as pessoas sobre como identificar e combater o bicho barbeiro.
3: Além disso, os líderes da Pastoral da Criança e os agentes de saúde estão orientando as famílias sobre os cuidados para prevenir a doença de Chagas por via oral, ocasionada pela ingestão de sucos e garapas, como de cana e de açaí. Está aqui conosco também a Maria Inês Monteiro de Freitas, coordenadora nacional da Pastoral da Criança.
0: Maria Inês, o que você gostaria de dizer sobre esse tema?
4: A doença de Chagas ainda é uma realidade em muitas comunidades, especialmente nas regiões mais vulneráveis. A informação e a prevenção são ferramentas importantes para proteger as famílias e garantir uma vida mais saudável. A Pastoral da Criança tem um papel fundamental nas comunidades para a prevenção de várias doenças. Ao orientar as famílias sobre higiene, cuidados com a casa, vacinas, sinais de perigo e a importância de procurar atendimento de saúde quando necessário. Quando a Pastoral da Criança adota campanhas de prevenção e conscientização, ela reafirma que a vida humana é um dom precioso que precisa ser preservado. No caso da doença de Chagas, que muitos pensam que é coisa do passado, nossos líderes trazem o debate à tona nas comunidades, informando que essa doença não só permanece ativa, mas ganha novos contornos de transmissão, como no caso de bebidas e alimentos contaminados e que ainda provoca muitos óbitos e sequelas. Um forte abraço.

0: Vamos conversar agora com a Auriane da Silva Santos, coordenadora estadual da Pastoral da Criança do Estado do Amazonas.
1: Muitas vezes a transmissão da doença de Chagas se dá através de alimentos e bebidas contaminadas, caldo de cana, suco de açaí e outros. Auriane, quais são as orientações que vocês, líderes da Pastoral da Criança, dão às famílias sobre a importância dos cuidados com a higiene dos alimentos?
2: Nós, líderes da Pastoral da Criança, orientamos as famílias sobre os cuidados que temos que ter com esse inseto chamado bicho barbeiro, que transmite a doença de Chagas. Observar se tem esse inseto em casa, e se tem, é preciso combater. Usar tela nas janelas, tapar as frestas e sempre manter a casa limpa. Hoje, falam muito da transmissão da doença de Chagas pelo consumo de alimentos e sucos contaminados, principalmente do suco do açaí e do caldo de cana, que é comum na nossa região. Qualquer dúvida, é preciso procurar o posto de saúde. Eles têm orientações de como se deve agir. Então, nós, enquanto líderes, orientamos essas famílias no cuidado da preparação de todos os alimentos, não somente do açaí e da cana, mas de todos os alimentos.
3: E agora, com você, as dicas do programa Viva a Vida.
1: E vamos repassar para você, ouvinte, algumas dicas que podem ajudar a prevenir a transmissão da doença de Chagas.
0: Tente melhorar a sua habitação através de reboco e tamponamento de rachaduras e frestas.
1: Use telas em portas e janelas.
0: Mantenha a higiene da casa e, sobretudo, dos alimentos, especialmente cana e açaí.
3: Viva a Vida!
1: E chegou o momento de ouvirmos a palavra amiga de Dom Frei Severino Klazen, arcebispo de Maringá, Paraná e presidente da Pastoral da Criança.
4: Cuidar da saúde é também cuidar do dom da vida. A fé cristã nos convida a cuidar da vida e da saúde, especialmente das populações mais vulneráveis. A prevenção e o cuidado com doenças, como a doença de Chagas, fazem parte da responsabilidade com a criação e com a vida e saúde dos irmãos. Muitas comunidades enfrentam desafios relacionados a condições de moradia, saneamento e acesso à saúde, e a solidariedade torna-se essencial. Cuidar da saúde coletiva é uma responsabilidade de toda a sociedade, das políticas públicas e do Sistema Único de Saúde. A doença de Chagas está aí para nos trazer um alerta. Converse com os líderes da Pastoral da Criança. Informe-se no serviço de saúde de sua cidade qual é a melhor forma de prevenção e cuidados. Que Deus abençoe e guarde você e sua família. Deus te abençoe.

0: gente, termina aqui mais um programa Viva Vida. Obrigado pelo carinho da audiência. Tchau e até o próximo Viva Vida.
1: Até lá, pessoal.
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1: 5 horas e 55 minutos.
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3: O evangelista João, no trecho do evangelho de hoje, apresenta a oração que Jesus fez a Deus Pai, depois de ter revelado aos seus discípulos tudo que Deus Pai mandou revelar-lhes. A oração chamada também a oração sacerdotal de Jesus é esta: Pai, chegou a hora, glorifica o teu filho, para que o teu filho te glorifique a ti, e porque lhe deste poder sobre todo homem, ele dê a vida eterna a todos aqueles que lhe confiaste. Eu te glorifiquei na terra e levei a termo a obra que me destes para fazer. Manifestai o teu nome aos homens que tu me deste do meio do mundo. Eram teus e tu os confiaste a mim, e eles guardaram a tua palavra. Eu te rogo por eles. Não te rogo pelo mundo, mas por aqueles que me deste, porque são teus. Tudo o que é meu é teu, e tudo o que é teu é meu. E eu sou glorificado neles. Já não estou no mundo, mas eles permanecem no mundo, enquanto eu vou para junto de ti. Obrigado, Jesus, por esta oração, na qual rezaste e rezas por teus discípulos, de ontem, de hoje e de sempre. Com a bênção do Deus misericordioso, o Pai, o Filho e o Espírito Santo. Amém.
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2: 6:25. 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
1: O Clube do Ouvinte, RU Nossa Senhora de Guadalupe, traz até você a Oração do Rosário.
8: Em nome do Pai, do Filho e do Espírito Santo. Amém. Oferecimento do Santo Terço. Divino Jesus, nós vos oferecemos este rosário que vamos rezar, contemplando os mistérios de vossa redenção. Concedei-nos, por intercessão de Maria, vossa Mãe Santíssima, a quem nos dirigimos, as virtudes que nos são necessárias para bem rezá-lo e a graça de ganhar as indulgências anexas a esta santa devoção. Creio em Deus Pai, Todo-Poderoso, Criador do céu e da terra, e em Jesus Cristo, seu único Filho, nosso Senhor, que foi concebido pelo poder do Espírito Santo, nasceu da Virgem Maria, padeceu sob Pôncio Pilatos, foi crucificado, morto e sepultado, desceu à mansão dos mortos, ressuscitou ao terceiro dia, subiu aos céus, está assentado à direita de Deus Pai Todo-Poderoso, donde há de vir a julgar os vivos e os mortos. Creio no Espírito Santo, na Santa Igreja Católica, na comunhão dos santos, na remissão dos pecados, na ressurreição da carne, na vida eterna. Amém.
9: Pai nosso que estais no céu, santificado seja o vosso nome. Venha a nós o vosso reino. Seja feita a vossa vontade, assim na terra como no céu.
10: O pão nosso de cada dia nos dai hoje. Perdoai as nossas ofensas, assim como nós perdoamos a quem nos tem ofendido. E não nos deixeis cair em tentação, mas livrai-nos do mal. Amém.
8: Ave Maria, cheia de graça, o Senhor é convosco, bendita sois vós entre as mulheres, e bendito é o fruto do vosso ventre, Jesus.
10: Santa Maria, Mãe de Deus, rogai por nós, pecadores, agora e na hora de nossa morte. Amém.
8: Ave Maria, cheia de graça, o Senhor é convosco, bendita sois vós entre as mulheres, e bendito é o fruto do vosso ventre, Jesus.
10: Santa Maria, Mãe de Deus, rogai por nós, pecadores, agora e na hora de nossa morte. Amém.
8: Ave Maria, cheia de graça, o Senhor é convosco, bendita sois vós entre as mulheres, e bendito é o fruto do vosso ventre, Jesus.
10: Santa Maria, Mãe de Deus, rogai por nós, pecadores, agora e na hora de nossa morte. Amém.
9: Glória ao Pai, ao Filho e ao Espírito Santo.
10: Como era no princípio, agora e sempre. Amém.
8: Mistérios dolorosos. No primeiro mistério, contemplamos a agonia de Jesus no Horto das Oliveiras. Pai nosso que estais no céu, santificado seja o vosso nome. Venha a nós o vosso reino, seja feita a vossa vontade, assim na terra como no céu.
10: O pão nosso de cada dia nos dai hoje. Perdoai as nossas ofensas, assim como nós perdoamos a quem nos tem ofendido. E não nos deixeis cair em tentação, mas livrai-nos do mal. Amém.
8: Ave Maria, cheia de graça, o Senhor é convosco. Bendita sois vós entre as mulheres, e bendito é o fruto do vosso ventre, Jesus.
10: Santa Maria, Mãe de Deus, rogai por nós, pecadores, agora e na hora de nossa morte. Amém.
8: Ave Maria, cheia de graça, o Senhor é convosco. Bendita sois vós entre as mulheres, e bendito é o fruto do vosso ventre, Jesus.
10: Santa Maria, Mãe de Deus,
8: rogai por nós, pecadores, agora e na hora de nossa morte. Amém. Ave Maria, cheia de graça, o Senhor é convosco. Bendita sois vós entre as mulheres, e bendito é o fruto do vosso ventre, Jesus.
10: Santa Maria, Mãe de Deus, rogai por nós, pecadores, agora e na hora de nossa morte. Amém.
8: Ave Maria, cheia de graça, o Senhor é convosco. Bendita sois vós entre as mulheres, e bendito é o fruto do vosso ventre, Jesus.
10: Santa Maria, Mãe de Deus, rogai por nós, pecadores, agora e na hora de nossa morte. Amém.
8: Ave Maria, cheia de graça, o Senhor é convosco. Bendita sois vós entre as mulheres, e bendito é o fruto do vosso ventre, Jesus.
10: Santa Maria, Mãe de Deus, rogai por nós, pecadores, agora e na hora de nossa morte. Amém.
8: Ave Maria, cheia de graça, o Senhor é convosco. Bendita sois vós entre as mulheres, e bendito é o fruto do vosso ventre, Jesus.
10: Santa Maria, Mãe de Deus, rogai por nós, pecadores, agora e na hora de nossa morte. Amém.
8: Ave Maria, cheia de graça, o Senhor é convosco. Bendita sois vós entre as mulheres, e bendito é o fruto do vosso ventre, Jesus.
10: Santa Maria, Mãe de Deus, rogai por nós, pecadores, agora e na hora de nossa morte. Amém.
8: Ave Maria, cheia de graça, o Senhor é convosco. Bendita sois vós entre as mulheres, e bendito é o fruto do vosso ventre, Jesus.
10: Santa Maria, Mãe de Deus, rogai por nós, pecadores, agora e na hora de nossa morte. Amém.
8: Ave Maria, cheia de graça, o Senhor é convosco. Bendita sois vós entre as mulheres, e bendito é o fruto do vosso ventre, Jesus.
10: Santa Maria, Mãe de Deus, rogai por nós, pecadores, agora e na hora de nossa morte. Amém.
8: Ave Maria, cheia de graça, o Senhor é convosco. Bendita sois vós entre as mulheres, e bendito é o fruto do vosso ventre, Jesus.
10: Santa Maria, Mãe de Deus, rogai por nós, pecadores, agora e na hora de nossa morte. Amém.
8: Glória ao Pai, ao Filho e ao Espírito Santo.
10: Era no princípio, agora e sempre. Amém.
8: Ó bom Jesus, perdoai-nos, livrai-nos do fogo do inferno, levai as almas todas para o céu e socorrei principalmente as que mais precisarem. No segundo mistério, contemplamos a flagelação de Jesus.
9: Pai nosso que estais no céu, santificado seja o vosso nome. Venha a nós o vosso reino. Seja feita a vossa vontade, assim na terra como no

0: Ave Maria, cheia de graça, o Senhor é convosco. Bendita sois vós entre as mulheres, e bendito é o fruto do vosso ventre, Jesus.
1: Santa Maria, Mãe de Deus, rogai por nós, pecadores, agora e na hora de nossa morte. Amém.
0: Ave Maria, cheia de graça, o Senhor é convosco. Bendita sois vós entre as mulheres, e bendito é o fruto de vosso ventre, Jesus.
1: Santa Maria, Mãe de Deus, rogai por nós, pecadores, agora e na hora de nossa morte. Amém.
0: Ave Maria, cheia de graça, o Senhor é convosco. Bendita sois vós entre as mulheres, e bendito é o fruto do vosso ventre, Jesus.
1: Santa Maria, Mãe de Deus, rogai por nós, pecadores, agora e na hora de nossa morte. Amém.
0: Ave Maria, cheia de graça, o Senhor é convosco. Bendita sois vós entre as mulheres, e bendito é o fruto do vosso ventre, Jesus.
1: Santa Maria, Mãe de Deus, rogai por nós, pecadores, agora e na hora de nossa morte. Amém.
0: Ave Maria, cheia de graça, o Senhor é convosco. Bendita sois vós entre as mulheres, e bendito é o fruto do vosso ventre, Jesus.
1: Santa Maria, Mãe de Deus, rogai por nós, pecadores, agora e na hora de nossa morte. Amém.
0: Ave Maria, cheia de graça, o Senhor é convosco. Bendita sois vós entre as mulheres, e bendito é o fruto do vosso ventre, Jesus.
1: Santa Maria, Mãe de Deus, rogai por nós, pecadores, agora e na hora de nossa morte. Amém.
0: Ave Maria, cheia de graça, o Senhor é convosco. Bendita sois vós entre as mulheres, e bendito é o fruto do vosso ventre, Jesus.
1: Santa Maria, Mãe de Deus, rogai por nós, pecadores, agora e na hora de nossa morte. Amém.
0: Ave Maria, cheia de graça, o Senhor é convosco. Bendita sois vós entre as mulheres, e bendito é o fruto do vosso ventre, Jesus.
1: Santa Maria, Mãe de Deus, rogai por nós, pecadores, agora e na hora de nossa morte. Amém.
0: Ave Maria, cheia de graça, o Senhor é convosco. Bendita sois vós entre as mulheres, e bendito é o fruto do vosso ventre, Jesus.
1: Santa Maria, Mãe de Deus, rogai por nós, pecadores, agora e na hora de nossa morte. Amém.
0: Ave Maria, cheia de graça, o Senhor é convosco. Bendita sois vós entre as mulheres, e bendito é o fruto do vosso ventre, Jesus.
1: Santa Maria, Mãe de Deus, rogai por nós, pecadores, agora e na hora de nossa morte. Amém.
0: Glória ao Pai, ao Filho e ao Espírito Santo.

0: as para o céu e socorrei-as, principalmente as que mais precisarem.
1: No terceiro mistério, contemplamos Jesus coroado de agudos espinhos. Pai nosso que estais no céu, santificado seja o vosso nome. Venha a nós o vosso reino, seja feita a vossa vontade, assim na terra como no céu.
0: Dia nos dai hoje, perdoai as nossas ofensas, assim como nós perdoamos a quem nos tem ofendido. E não nos deixeis cair em tentação, mas livrai-nos do mal. Amém.
1: Ave Maria, cheia de graça, o Senhor é convosco. Bendita sois vós entre as mulheres, e bendito é o fruto do vosso ventre, Jesus. Mãe de Deus, rogai por nós, pecadores, agora e na hora de nossa morte. Amém. Ave Maria, cheia de graça, o Senhor é convosco. Bendita sois vós entre as mulheres, e bendito é o fruto do vosso ventre, Jesus. Maria, Mãe de Deus, rogai por nós, pecadores, agora e na hora de nossa morte. Amém. Ave Maria, cheia de graça, o Senhor é convosco. Bendita sois vós entre as mulheres, e bendito é o fruto do vosso ventre, Jesus. Mãe de Deus, rogai por nós, pecadores, agora e na hora de nossa morte. Amém. Ave Maria, cheia de graça, o Senhor é convosco. Bendita sois vós entre as mulheres, e bendito é o fruto do vosso ventre, Jesus. Maria, Mãe de Deus, rogai por nós, pecadores, agora e na hora de nossa morte. Amém. Ave Maria, cheia de graça, o Senhor é convosco. Bendita sois vós entre as mulheres, e bendito é o fruto do vosso ventre, Jesus.
0: Santa Maria, Mãe de Deus, rogai
1: por nós, pecadores, agora e na hora de nossa morte. Amém. Ave Maria, cheia de graça, o Senhor é convosco. Bendita sois vós entre as mulheres, e bendito é o fruto do vosso ventre, Jesus. Mãe de Deus, rogai por nós, pecadores, agora e na hora de nossa morte. Amém. Ave Maria, cheia de graça, o Senhor é convosco. Bendita sois vós entre as mulheres, e bendito é o fruto do vosso ventre, Jesus. Mãe de Deus, rogai por nós, pecadores, agora e na hora de nossa morte. Amém. Ave Maria, cheia de graça, o Senhor é convosco. Bendita sois vós entre as mulheres, e bendito é o fruto do vosso ventre, Jesus.
0: Santa Maria,
1: Mãe de Deus, rogai por nós, pecadores, agora e na hora de nossa morte. Amém. Ave Maria, cheia de graça, o Senhor é convosco. Bendita sois vós entre as mulheres, e bendito é o fruto do vosso ventre, Jesus.
0: Santa Maria,
1: Mãe de Deus, rogai por nós, pecadores, agora e na hora de nossa morte. Amém. Ave Maria, cheia de graça, o Senhor é convosco. Bendita sois vós entre as mulheres, e bendito é o fruto do vosso ventre, Jesus.
0: Santa Maria,
1: Mãe de Deus, rogai por nós, pecadores, agora e na hora de nossa morte. Amém. Glória ao Pai, ao Filho e ao Espírito Santo. No princípio, agora e sempre. Amém. Ó bom Jesus, perdoai-nos, livrai-nos do fogo do inferno, levai as almas todas para o céu e socorrei principalmente as que mais precisarem. No quarto mistério, contemplamos Jesus carregando a pesada cruz até o Monte Calvário.
2: Pai nosso que estais no céu, santificado seja o vosso nome. Venha a nós o vosso reino, seja feita a vossa vontade, assim na terra como no céu.
0: O pão nosso de cada dia nos dai hoje, perdoai as nossas ofensas,

0: Maria, cheia de graça, o Senhor é convosco. Bendita sois vós entre as mulheres, e bendito é o fruto do vosso ventre, Jesus.
1: Santa Maria, Mãe de Deus, rogai por nós, pecadores, agora e na hora de nossa morte. Amém.
0: Ave Maria, cheia de graça, o Senhor é convosco. Bendita sois vós entre as mulheres, e bendito é o fruto do vosso ventre,

0: Maria, cheia de graça, o Senhor é convosco. Bendita sois vós entre as mulheres, e bendito é o fruto de vosso ventre, Jesus.
1: Santa Maria, Mãe de Deus, rogai por nós, pecadores, agora e na hora de nossa morte. Amém.
0: Ave Maria, cheia de graça, o Senhor é convosco. Bendita sois vós entre as mulheres, e bendito é o fruto do vosso ventre, Jesus.
1: Santa Maria, Mãe de Deus, rogai por nós, pecadores, agora e na hora de nossa morte. Amém.
0: Ave Maria, cheia de graça, o Senhor é convosco. Bendita sois vós entre as mulheres, e bendito é o fruto do vosso ventre, Jesus.

0: Maria, cheia de graça, o Senhor é convosco. Bendita sois vós entre as mulheres, e bendito é o fruto do vosso ventre, Jesus.
1: Santa Maria, Mãe de Deus, rogai por nós, pecadores, agora e na hora de nossa morte. Amém.
0: Ave Maria, cheia de graça, o Senhor é convosco. Bendita sois vós entre as mulheres, e bendito é o fruto de vosso ventre, Jesus.
1: Santa Maria, Mãe de Deus, rogai por nós, pecadores, agora e na hora de nossa morte. Amém.
0: Ave Maria, cheia de graça, o Senhor é convosco. Bendita sois vós entre as mulheres, e bendito é o fruto do vosso ventre, Jesus.
1: Santa Maria, Mãe de Deus, rogai por nós, pecadores, agora e na hora de nossa morte. Amém.
0: Ave Maria, cheia de graça, o Senhor é convosco. Bendita sois vós entre as mulheres, e bendito é o fruto do vosso ventre, Jesus.
1: Santa Maria, Mãe de Deus, rogai por nós, pecadores, agora e na hora de nossa morte. Amém.
0: Glória ao Pai, ao Filho e ao Espírito Santo,
1: como era no princípio, agora e sempre. Amém.
0: Ó meu Jesus, perdoai-nos, livrai-nos do fogo do inferno, levai as almas todas para o céu e socorrei principalmente as que mais precisarem.
2: No quinto mistério, contemplamos a crucifixão e morte de nosso Senhor Jesus Cristo. Pai nosso que estais no céu, santificado seja o vosso nome. Venha a nós o vosso reino, seja feita a vossa vontade, assim na terra como no céu. Cada dia nos dai hoje, perdoai as nossas ofensas, assim como nós perdoamos a quem nos tem ofendido. E não nos deixeis cair em tentação, mas livrai-nos do mal. Amém. Ave Maria, cheia de graça, o Senhor é convosco. Bendita sois vós entre as mulheres, e bendito é o fruto do vosso ventre, Jesus.
1: Santa Maria, Mãe de Deus,
2: rogai por nós, pecadores, agora e na hora de nossa morte. Amém. Ave Maria, cheia de graça, o Senhor é convosco. Bendita sois vós entre as mulheres, e bendito é o fruto do vosso ventre, Jesus.
1: Santa Maria,
2: e a Mãe de Deus, rogai por nós, pecadores, agora e na hora de nossa morte. Amém. Ave Maria, cheia de graça, o Senhor é convosco. Bendita sois vós entre as mulheres, e bendito é o fruto do vosso ventre, Jesus.
1: Santa Maria,
2: e a Mãe de Deus, rogai por nós, pecadores, agora e na hora de nossa morte. Amém. Ave Maria, cheia de graça, o Senhor é convosco. Bendita sois vós entre as mulheres, e bendito é o fruto do vosso ventre, Jesus.
1: Santa Maria,
2: e a Mãe de Deus, rogai por nós, pecadores, agora e na hora de nossa morte. Amém. Ave Maria, cheia de graça, o Senhor é convosco. Bendita sois vós entre as mulheres, e bendito é o fruto do vosso ventre, Jesus.
1: Santa Maria,
2: Mãe de Deus, por nós, pecadores, agora e na hora de nossa morte. Amém. Ave Maria, cheia de graça, o Senhor é convosco. Bendita sois vós entre as mulheres, e bendito é o fruto do vosso ventre, Jesus.
1: E
2: a Mãe de Deus, rogai por nós, pecadores, agora e na hora de nossa morte. Amém. Ave Maria, cheia de graça, o Senhor é convosco. Bendita sois vós entre as mulheres, e bendito é o fruto do vosso ventre, Jesus.
1: Santa Maria,
2: Mãe de Deus, rogai por nós, pecadores, agora e na hora de nossa morte. Amém. Ave Maria, cheia de graça, o Senhor é convosco. Bendita sois vós entre as mulheres, e bendito é o fruto do vosso ventre, Jesus.
1: Santa Maria,
2: e a Mãe de Deus, rogai por nós, pecadores, agora e na hora de nossa morte. Amém. Ave Maria, cheia de graça, o Senhor é convosco. Bendita sois vós entre as mulheres, e bendito é o fruto do vosso ventre, Jesus.
1: Santa Maria,
2: Mãe de Deus, rogai por nós, pecadores, agora e na hora de nossa morte. Amém. Ave Maria, cheia de graça, o Senhor é convosco. Bendita sois vós entre as mulheres, e bendito é o fruto do vosso ventre, Jesus.
1: Santa Maria,
2: Mãe de Deus, rogai por nós, pecadores, agora e na hora de nossa morte. Amém. Glória ao Pai, ao Filho e ao Espírito Santo, como era no princípio, agora e sempre. Amém. Ó bom Jesus,

Agradecimento. Infinitas graças vos damos, soberana Rainha, pelos benefícios que todos os dias recebemos de vossas mãos liberais. Dignai-vos agora e para sempre tomar-nos debaixo de vosso poderoso amparo. E em vosso louvor vos saudamos cantando uma salve, Rainha.

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1: O Santuário Nossa Senhora de Guadalupe, localizado na Cascata, disponibiliza nichos funerários em espaço recentemente criado. Traga seus entes queridos falecidos para um refúgio repleto de paz, natureza, sob o manto protetor de Nossa Senhora. Informações sobre aquisição podem ser obtidos na Mitra Arquidiocesana de Pelotas.
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4: Olá, gente amiga! Hoje queria deixar um abraço muito especial para os nossos paroquianos aqui no Senhor Ressuscitado. Cada comunidade na sua luta, na sua construção do mundo melhor. Que Deus possa abençoá-los a todos. Um grande abraço!
5: E seguindo aí com o nosso falando de Bíblia, nosso estudo da Igreja Nascente, através do livro dos Atos dos Apóstolos. Então, ontem nós vimos no último programa, né, a participação aí de não-judeus que começam a criar uma comunidade nova, principalmente a atuação de Barnabé e Paulo lá em Antioquia. E hoje, então, vamos pegar aí em Atos de Apóstolos, capítulo 11, nos versículos 27 a 30, que aí acontece algo fenomenal. Vamos lembrar que a igreja em Jerusalém, a primeira lá, se entendendo mais seguidora do que os outros, sempre colocando restrições, não querendo que não os judeus pudessem seguir a Jesus, etc. Então tinha uma vontade assim, meio de se achar mais pura, melhor que os outros, né? Uma ortodoxia meio esquisita. Mas a mensagem de Jesus é mais forte que isso e começa a se esparramar entre não-judeus. E vamos ver o que está narrado aí a partir do versículo 27, Atos de Apóstolos, capítulo 11. Está com sua Bíblia aberta aí? Atos de Apóstolos, capítulo 11, lá no versículo 27. Naqueles dias, desceram alguns profetas de Jerusalém para Antioquia. Um deles, chamado Ágabo, levantou-se, inspirado pelo Espírito, anunciou que estava para acontecer uma grande fome por toda a terra, como de fato aconteceu no tempo do imperador Cláudio. Agora veja lá. Os discípulos, então, decidiram, cada um segundo as suas possibilidades, mandar uma ajuda para os irmãos que viviam na Judeia. E assim foi feito. E enviaram ajuda aos anciãos por meio de Barnabé e Saulo. Olha bem essa situação. Eles que estão sendo marginalizados, estão sendo perseguidos, né, não estão querendo que eles sejam cristãos, ficam sabendo que a igreja em Jerusalém, a sociedade em Jerusalém, a igreja em Jerusalém, está passando por uma grande necessidade. Vai passar até fome. O que que eles fazem? Então eles cotizam entre si e mandam ajuda econômica para a igreja de Jerusalém. É a igreja pobre, mais simples, a menor de todas, que vai mandar ajuda para aqueles que estão mais estruturados, melhores e tal, e que estão passando dificuldade. Aqui, eu acho que a gente tinha que abrir um parênteses para pensar um pouquinho de como é que nós estamos organizados em comunidade aqui. E eu acho uma coisa incrível. Aqui na região, cada comunidade só pensa em si mesma. Cada um só olha para o seu umbigo. É uma coisa horrível. As comunidades não se sentem parte de uma paróquia, né? Acha que não, que cada um tem que se virar e tal. É um egoísmo, é uma coisa louca. E cada paróquia também está pouco se lixando para a diocese. Então, assim, é um péssimo exemplo. Como é que nós podemos depois dizer para as famílias das nossas comunidades que eles têm que participar e tal, se nós mesmos damos o exemplo do egoísmo interno? O exemplo que nós estamos dando é para cada família cuidar só de si mesma e ficar trancada em casa. Temos que abrir o nosso coração. Nós temos que abrir as nossas possibilidades. A gente vê aqui, por exemplo, comunidades da mesma paróquia, umas que fazem muitas festas e tal, tem 20, 30, 40, 50 mil reais no caixa. A comunidade vizinha não dá conta de pagar nem a conta de água, porque está desestruturada. E um não está nem aí para o outro. Como assim? Que exemplo é esse? Nós todos precisamos nos pautar no exemplo que está dito hoje no livro dos Atos dos Apóstolos, capítulo 11, aí dos versículos 27 a 30. A comunidade nascente, mais carente, que nem era muito reconhecida pela outra, é que acaba mandando ajuda econômica para tirar do sufoco e da fome a comunidade de Jerusalém. Podemos aprender um pouquinho com o livro de Atos de Apóstolos, não é mesmo? Com a igreja nascente. Pergunta: a igreja nascente mandou para a igreja da Judéia uma ajuda econômica. Quem foram os portadores? Dica: Atos de Apóstolos, capítulo 11, versículo 30.
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6: Seis horas e 59 minutos.
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0: 7:03, 7:03, manhã de terça-feira, 19 de maio de 2026. Bom dia, você que acompanhava a programação de início de manhã aqui na Rádio Universidade AM 1160. Bom dia a você que ligou o rádio agora e vamos juntos. Eu te faço um convite, vamos juntos até as 9:30 da manhã. Hoje um programa diferente, né? É um programa diferente. Na operação de rádio, Leonir Bad. Ao meu lado aqui, o Daniel Kurz. É, hoje está muito frio, a gente requisitou o Daniel para o estúdio aqui, né? A Bia está fazendo a sua folga, né? Trabalhou no domingo aqui na jornada esportiva e hoje ela tira uma folga. E o Daniel vai estar conosco aqui na apresentação e contribuindo, trazendo toda a sua experiência, toda a sua vivência de rádio aqui para o Bom Dia Rio, né? Hoje no estúdio, porque ele faz isso todos os dias das ruas de Pelotas. Bom dia, muito obrigado pelo carinho, pela sua companhia. Já já nós vamos registrar quem está na audiência conosco nesse friozinho, né? Nesse friozinho de início de manhã. Pelos dados da Embrapa, né? Clima temperado, 5 graus e 7 décimos a temperatura neste momento, 5 graus e 7 décimos. A umidade relativa do ar está na casa dos 88%. É baixa, né? Normalmente nós temos umidade mais alta, quanto mais baixa, mais frio. A sensação térmica é de 4,8, 4 graus e 8 décimos. Os ventos se deslocam a 6,4 quilômetros horários. Rio Grande registra 7 graus de temperatura, Santa Vitória do Palmar 5, Canguçu 3. Menor temperatura por enquanto, né? Piratini 3 graus, Jaguarão 4 graus, Arroio Grande 5 graus, Pedras Altas, cidade mais fria aqui da Zona Sul, 2 graus em Pedras Altas, 3 graus em Pinheiro Machado, Bagé registrando 3 graus e Santana do Livramento aí acompanhando Pedras Altas, né? Com 2 graus. Santa Vitória, 5 graus. Pedro Osório, 4. Ulha Negra, 3. E né, a Santana do Livramento e Pedras Altas empatam com 2 graus cada uma, né? O Daniel já traz Ribeira, ele tá com um mapa Santana mais completo ali.
1: Santana do Livramento, bom dia. Ah. Santana do Livramento com 0.
0: 0 agora? É, nesse
1: essa
0: momento?
1: Essa estação aqui é lá no aeroporto lá de Santana do Livramento, 0 grau.
0: Olha só, meu Deus do céu. Bom dia, Daniel Kurz.
1: Bom dia, bom dia. Estamos aqui nessa manhã aí, manhã fria, mas quente também para os nossos ouvintes aí que estão nos acompanhando. O pessoal me safando do frio da rua aí.
0: Coisa boa, né? Coisa boa. Tranquilo. Daniel que vai estar nos acompanhando nesta manhã de terça-feira, né? Terça-feira. Bom, eu sou o Sérgio Corrêa, né? E o Bom Dia Rio, sem dúvida alguma, é a sua melhor companhia para iniciar o dia bem informado com notícias de Pelotas, do Rio Grande do Sul, do Brasil e do mundo, mas principalmente as notícias daqui para quem vive aqui. 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

0: estar conosco, enviar o seu bom dia, o seu comentário, a sua demanda, a demanda do seu bairro, da sua rua. Participe pelo WhatsApp 984-135473 e o 984-85-5040. No Instagram você pode marcar @RadioUniversidade e interagir conosco. No YouTube, inscreva-se em nosso canal Rádio Universidade de Pelotas e assista o Bom Dia, né? Assista o Bom Dia Rio. Aí um joinha para quem está nos acompanhando, né? Um joinha está aqui na imagem, parecemos eu e o Daniel aqui na imagem, os dois aqui, né, fazendo um aceno para você que nos acompanha. Obrigado pelo carinho, obrigado pela companhia. Já já, previsão do tempo.
1: Previsão do tempo.
0: E quem nos traz a previsão do tempo hoje é ele. Sempre traz o tempo e as condições climáticas das ruas, né? Hoje aqui do estúdio, Daniel Kurz.
2: Bom, Sérgio, a previsão segundo o Centro de Pesquisas e Previsões Meteorológicas para essa terça-feira é de céu claro, né? Tivemos geada aí na madrugada, ventos de oeste fracos a moderados, a máxima podendo bater aí nos 16. Essa é a indicação. O sol permanece durante o dia todo, temos uma nebulosidade residual neste momento, segundo aí os dados do próprio Laboratório de Agrometeorologia, 5 graus e 7 décimos com 88% a umidade relativa do ar, sensação térmica de 4 graus e 8 décimos. Segundo as estações do Sinagro, aqui do estado do Rio Grande do Sul, a mínima em Santana do Livramento chegou aos 2 graus e 2 décimos negativos, né? Foi a menor temperatura no estado. Lá na Fazenda Sociedade Quaraí, 3 décimos abaixo de zero. Ulha Negra fez zero, né? Depois tivemos Minas do Camaquã com 3 décimos positivos, Soledade com 4 décimos. Aqui na região, as oficiais, ó, Rio Grande 5 graus, estação do Capão do Leão no Inemete, ali que responde Pelotas, 5 graus e 2 décimos agora. Aqui Pedro Osório, 3 graus e 1 décimo. O Jaguarão, 3 graus e 7 décimos. Temos Santa Vitória do Palmar com 4 graus e 9 décimos. Então, aqui ó, tem 0 grau em Ilha Negra, Bagé com 13,6, 4,3 em São Lourenço, 5,6 em Camaquã. Temperaturas realmente muito baixas aí, hein? E para todo o Rio Grande do Sul, ó. A região metropolitana está um pouquinho mais alto, na faixa dos 10. O resto, ó, tudo abaixo de 10 graus no estado do Rio Grande do Sul, ó.
0: Hoje é dia de aprendizado aqui, né? Para quem nos acompanha, tô aprendendo aqui com o Daniel. Ele abriu um mapa aqui, Sinagro, né?
2: E Sinagro. É isso. Isso Sinagro. São dados do governo do estado do Rio Grande do Sul, que dá de tudo, né? Temperatura instantânea, temperatura média, a máxima do dia, a mínima do dia, dá a precipitação, que já choveu na última hora, nas últimas 3, nas últimas 6. Umidade relativa do ar, o vento, dados todos dessas estações, que são estações que englobam o Instituto Nacional de Meteorologia, estações outras automáticas, como essa de Santana de Livramento, aí, que é de uma fazenda, que pega esses detalhes. Então são diversas estações que trazem essa informação. Já é um progresso que a gente tem da questão que envolveu lá a enchente.
0: Exato. Né?
2: Que hoje se tem esse mapeamento maior dessas questões. O que está melhorando é a questão do radar da meteorologia, que ainda não é 100%, ainda estamos apenas com praticamente 3 radares, mas que fecham todo o estado do Rio Grande do Sul, né? Que a gente consegue acompanhar essas questões de chuvas quando elas acontecem próximas.
0: Interessante, porque é um mapa, né, para quem nos acompanha pelo rádio e também pelo YouTube, porque não está tendo a visão que nós temos aqui. É um mapa do Rio Grande do Sul com todos os pontos onde são medidas as temperaturas, né? E como disse o Daniel, existem sensores instalados em propriedades privadas, como foi o caso ali da fazenda.
2: Fazenda.
0: Está ali, o nome.
2: Vamos,
0: né,
2: voltar aqui.
0: Tá ali o nome dela ali. Isso, Fazenda
2: Sociedade Santana do Livramento.
0: Então,

0: propriedade privada que tem um sensor de medição.
1: Isso é da última hora, né?
0: Sim, exato.
1: Ou seja, é a temperatura do momento.
0: É.
1: Vamos ver se tem alguma menor aqui, ó. Essa aqui está fora de... Mas é essa mesma, fazendo a sociedade.
0: É.
1: Que essa temperatura aqui está medindo errado. Aqui.
0: Sim. Chegou a madrugada, então, a menos 2,2 graus e 2 décimos.
1: E ainda poderíamos ter registro de menor ainda. Né? Porque normalmente as mínimas acontecem nessa faixa das 7 horas.
0: Exato, exatamente. Né? Que é quando realmente chega o pico do resfriamento. Né? E depois já começa o sol, começa a temperatura se modificar.
1: Ele vai vingar, vai ser praticamente como ontem. Vai chegar aos 16.
0: Mas hoje estamos com a temperatura bem menor no início de manhã, né, Daniel?
1: Pelo que a gente vem acompanhando, é uma das menores aí dos últimos dias, né? São 5 graus e 6 décimos de temperatura neste momento. Ontem a temperatura mínima ficou no 7, né? Ficou nos 7 graus. No dia anterior, na segunda, né, ficou nos 12. Então, dos últimos dias é essa sequência. E é o que se esperava por essa massa de ar, esse núcleo polar aqui, ó, de 1024, que está tomando conta aqui do norte da Argentina, sul do Paraguai e boa parte do Rio Grande do Sul.
0: Então, e vai
1: esse
0: seguindo.
1: Núcleo, tempo seco, que vai trazendo isso. Essa é a diferença dos anos anteriores, que a gente tinha apenas esses núcleos passando pelo litoral. Dessa vez estão passando no continente. Uhum. Então, toda essa área, pode ver que tem cidades na Argentina aqui, ó, com menos 3, com 0, né? Então são temperaturas realmente muito baixas e não é só você que está sentindo frio, tem muita gente aí. E o pior é que tem gente dormindo nesse relento aí, que não aceita a ronda.
0: Os abrigos,
1: aí da secretaria.
0: Né? Serem encaminhados.
1: Impressionante que ainda tem pessoas aí que eu acompanhei agora na vinda e aí nas circuladas aí. Tem local lá, o POP, o Centro POP lá, que está muito bem estruturado, mas o pessoal não aceita, né?
0: É difícil
1: de
0: entender o que passa pela cabeça de um ser humano que prefere, né? Que opta por ficar na rua, desabrigado, ao relento, né? Como registra aqui o Daniel Curso. E essas temperaturas, elas terão tendência de seguir até o fim de semana, né?
1: Pelo menos essa tendência. É a tendência, segundo os dados ampliados, ó. Ela segue, vai dar uma aumentadinha da mínima no sábado, que chega a 10, no domingo nos 13, né? Mas tem previsão de alguma pancada de chuva, que nem o domingo passado,
0: sim,
1: que foi com bastante nebulosidade, de vez em quando caía algum chuvisco. Aí para a semana que vem tem previsão do refresco. Tem previsão de fazer 15. Então vamos ver se o pessoal consegue sobreviver até a semana que vem.
0: Tá bem, tá certo. Neymar na seleção, não, Daniel.
1: Infelizmente a gente perdeu diversos jogadores aí, né? Jogadores de nome que estavam num ápice da sua forma, que tiveram lesão. E é obrigado a levar alguém, né? Porque o Neymar, estando em campo, especialmente o time adversário já pensa numa marcação maior sobre ele. Às vezes vai botar 2, 3 jogadores, acaba liberando um Vini Júnior, acaba liberando um outro jogador com uma menor marcação. E hoje o Neymar, ele pela sistemática da idade e tudo mais, ele não tem ponto fixo, né? Ele se movimenta bastante.
0: E não precisa marcar, né?
1: Essa é a tendência. Frente, se for ele em campo, eles vão ter que reforçar a cabeça de área ali, o meio de campo. Porque a questão é dinâmica. Mas tá bom, é isso aí. Vamos torcer. Quem estivesse lá, a gente vai torcer sempre.
0: Ontem nós falávamos aqui no início do Bom Dia Rio, né? Que eu ainda comentei, o Ancelotti vai ser político, né?
1: Político.
0: Ele não tem nada a perder, porque se ele não leva o Neymar e a seleção perde, tá aí, viu? Tinha dito, né? Tinha que levar o Neymar.
1: A maior torcida pela resposta lá no local e em outros foi a convocação do Neymar, né? Foi praticamente o país todo, ou grande parte deles, saudaram a presença aí do Neymar, né?
0: Sim.
1: Então, hoje um dos atletas, se não o maior, afora o Vini Júnior, que foi eleito aí o melhor do mundo, mas é um dos mais conhecidos e chama, valoriza a seleção. Tanto que o intervalo comercial ontem da Globo foi excepcional, né? Fazia horas que eu não via patrocinadores de peso, né? E a tamanha quantidade.
0: É verdade. E é o que todo o mercado da bola exige, né? O mercado da bola exige isso, sem dúvida alguma. Olha, quero enviar um abraço especial aqui, já nós vamos citar as pessoas que estão nos acompanhando no nosso WhatsApp da Rádio Universidade e também aqui no WhatsApp do Hora Marcada, né? A Vânia, lá do Jardim Europa. Bom dia, Sérgio Corrêa. Estou ligadinha no bom dia, né? Quero enviar um outro abraço muito especial para o seu Rudinei. Ele ontem me abordou no estacionamento de um supermercado aqui em Pelotas, né? Ele disse, lhe ouço todos os dias, eu trabalho à noite, chego do trabalho e lhe ouço. Ele queria saber notícias do nosso querido colega Sidney Queixo, né? Tá bem, tá se recuperando, tá em tratamento ainda, né? 7:19, 7:19, chegando as notícias internacionais. Não só internacionais, né? Internacionais, nacionais. Que cenário lindo, hein, Daniel? Nós estamos assistindo aqui um amanhecer em Santa Maria, né? 5 graus de temperatura.
1: Penumbra só não apareceu por lá ainda.
0: É verdade. Lindo, lindo cenário. Bom, vamos dando sequência então para você que é daqui, vive aqui e quer estar bem informado. Com Neymar entre os escolhidos, né? O técnico Carlo Ancelotti anuncia a lista de 26 convocados da seleção brasileira para a Copa do Mundo. O técnico da seleção, o italiano, né? O Ancelotti, anunciou os 26 jogadores que vão disputar a Copa do Mundo de 2026 nos Estados Unidos, Canadá e México. Neymar foi chamado e aos 34 anos o jogador do Santos vai participar do seu quarto Mundial. O goleiro Everton, que defende o Grêmio, também foi convocado. Os jogadores iniciam os treinos já na próxima quarta-feira, dia 27, na Granja Comari, em Teresópolis, no Rio de Janeiro. A seleção fará 2 amistosos contra o Panamá e Egito antes da estreia na Copa do Mundo no dia 13 de junho contra o Marrocos em Nova Jersey ou New Jersey, né? O dono do Banco Master, Daniel Vorcaro, foi transferido para uma cela comum na Superintendência da Polícia Federal em Brasília. A mudança ocorreu após pedido da Polícia Federal, autorizada pelo ministro André Mendonça, do Supremo Tribunal Federal. Agora, Vorcaro ficará submetido às regras internas da Polícia Federal para, por exemplo, receber visita dos advogados. Antes, o empresário estava em uma sala com estilo de sala de Estado-Maior, mesmo espaço onde o ex-presidente Jair Bolsonaro ficou entre novembro de 2025 e janeiro deste ano. O ex-banqueiro está preso desde o dia 4 de março e é investigado por suspeita de fraudes financeiras bilionárias. Governo do Estado projeta déficit de R$4,8 bilhões para 2027. Com déficit no orçamento, a secretária da Fazenda, Priscila Oliveira, reforçou que o cálculo leva em conta o pior cenário previsto para o Estado. O governador Eduardo Leite expôs que os grandes desafios para os próximos anos são manter a capacidade de investimentos sem ativos para privatizar, isto é, sem ter o que vender, já vendeu a CE, vendeu a Corsan, então não tem o que vender. Também outro desafio será garantir as despesas com o pessoal, que estão estabilizadas, retomar o pagamento da dívida com a União e cumprir os mínimos constitucionais da saúde e na educação. Na apresentação, Leite se colocou à disposição dos pré-candidatos que vão disputar a sucessão no Piratini para compartilhar informações e dados da situação fiscal do Estado. Essa notícia particularmente, ela traz uma preocupação, né? Porque o Estado terá um déficit. O que é isso? Ele vai arrecadar um valor e gastar mais do que aquele valor, né? Então ele vai ter um gasto maior do que vai arrecadar. E quando ele fala que retomar o pagamento da dívida com a União é muito preocupante, por quê? Porque o pagamento da dívida com a União, ele está sendo feito para investimentos nos municípios. O governo federal disse ao estado do Rio Grande do Sul: bom, o valor que tu me deve, tu repassa aos municípios para as obras de resiliência e para as obras contra as cheias. Se nós vamos ter déficit, né? Se não teremos dinheiro, se o estado vai ter uma dificuldade financeira no ano que vem, no exercício do ano que vem, para onde, de onde serão, né, retirados recursos para estas obras de resiliência e de cheias? Esta é a preocupação que a informação do governador Eduardo Leite, dada ontem em coletiva, preocupa.
1: Mas é importante salientar que ele fez o pior cenário.
0: Ah, sim, sim.
1: É o pior cenário.
0: Trabalha com o pior.
1: Que tem algumas, como essa que mesmo tu relatou, da questão que envolve... a questão que envolve o pagamento da dívida com o governo federal, que ainda está nessa fase, como você disse, de repasse para os municípios.
0: Exato.
1: E que há uma gestão que o ano que vem permaneça também nessa condição, que esse valor fique no estado. Então, ele pintou, segundo ele, o pior cenário possível, né?
0: Sim, até porque...
1: Pode até não ser isso tudo.
0: E se muda a presidência da República, pode mudar também esse acordo já existente, né?
1: Mudar a presidência da República e muda o governo do estado também, pode mudar, né?
0: Também, não,
1: e
0: esse aí, vai mudar.
1: Então, já viu que poderemos ter alterações de ambos os lados, o que foi acordado antes e ninguém se lembra mais, né?
0: E aí, Daniel, é uma coisa interessante que a gente observa, que não temos políticas de Estado, né? As políticas que são estabelecidas são políticas de governo. Quem está no governo, ocupando a cadeira, seja do Palácio Piratini ou do Palácio Planalto, ou até mesmo a cadeira aqui, né, do Paço Municipal, que determina o tipo de política que vai ser implementada e executada.
1: Eu vou citar uma situação local. Nós tivemos a questão de uns 3, 4 anos, a escolha de uma marca para Pelotas que envolveu o IFSU, Universidade Federal, teve diversas que trabalham nessa área de design, de artes, que o pessoal fez, e naquela época, né, foi dito que aquela marca ficaria por décadas à frente da... seria a logomarca principal da prefeitura
0: por
1: décadas.
0: Isso. Para tudo, né?
1: Só que trocou o governo, trocou a logomarca.
0: Nem lembro da marca, te confesso.
1: Não,
0: eu lembro do que tu falaste.
1: Essa logomarca, ela tá nos pórticos da cidade.
0: Ah, sim.
1: Que inclusive alguns da época das cheias virou meme, porque em alguns deles estava escrito Cidade das Águas.
0: Sim.
1: Né?
0: Sim.
1: Na logomarca, Pelotas, aquele Cidade das Águas, né?
0: Mas era para estar nos táxis, era para estar em...
1: Mas ficou em alguns locais, ônibus, né? Inclusive, mas depois que trocou o governo...
0: Vai sendo apagada, né?
1: Sim, vai sendo alterada conforme a necessidade, né?
0: Um processo de apagamento.
1: Inclusive, né? a da própria prefeitura mesmo, agora estamos com um amarelo, um símbolo completamente diferente.
0: Exato. Exatamente. É bem isso, né? Alunos da rede pública terão uma inscrição automática no Enem a partir desse ano. De acordo com o Ministério da Educação, a inscrição automática já passa a valer para a edição deste ano do Enem. Os estudantes do terceiro ano são inscritos a partir de dados encaminhados pelas redes de ensino. O aluno terá apenas que confirmar a participação no exame, escolher a prova de língua estrangeira e solicitar eventuais recursos de acessibilidade. A portaria publicada ontem também prevê a inclusão do Enem no sistema de avaliação da educação básica. O objetivo é avaliar o domínio das competências e das habilidades dos alunos ao final da educação básica. A portaria também prevê que o exame poderá ser utilizado formalmente para certificar a conclusão do ensino médio. Com essas medidas, o Ministério da Educação espera pelo menos que 70% dos concluintes das escolas públicas participem do Enem em 2026. 7:28, 7:28, Polícia Civil conclui reconstituição do caso do agricultor Marcos Norberg. Já estamos começando as notícias daqui para quem é daqui, né? O agricultor, vocês devem lembrar aquele caso, né? Ele foi morto em operação da Brigada Militar aqui em Pelotas. A etapa de reconstituição, que iniciou na noite passada, foi baseada na versão apresentada pela família, né? E os trabalhos começaram ainda no final da tarde e seguiram durante a noite. Diferente da primeira etapa, que a reconstituição foi realizada na semana passada com a participação dos policiais envolvidos. A simulação de ontem foi mais rápida, por se basear apenas na versão da família. A expectativa da Polícia Civil é que o inquérito seja concluído, né, logo em seguida, né, nos próximos dias aí, é o que se aguarda. 7:29, 7:29, não sei se o Daniel está com o nosso WhatsApp aberto aqui, vamos ver quem é que está nos acompanhando, Daniel Curz, no WhatsApp, também no chat, né?
1: Pelo YouTube, temos aqui a Tereza Salomão, bom dia Daniel, bom dia Sérgio, também a Lúcia Silvana, bom dia amigo, Lúcia Vaz, né, mandando um abraço aí, e também a Sandra Bons, Serginho, Deus contigo sempre, tua terça-feira seja de muita luz, paz, sucesso sempre.
0: Amém.
1: Então, que estão nos acompanhando aí, já fizeram seu registro de audiência via o YouTube, transmissão que você acompanha ali do Bom Dia Rio da Rádio Universidade.
0: Aí então o nosso YouTube trazendo. Eu trago aqui as pessoas que estão interagindo conosco no WhatsApp do Hora Marcada, né? O Toninho Amaral lá na Balsa, um abraço. O Ricardo do Piquete dos Desgarrados. Quem me liga neste momento é o Vanderlei lá no Sítio Floresta. Um abraço a todos do Sítio Floresta, né? Tá frio aí no Sítio Floresta, Vanderlei? Conta pra gente aí, tá frio? O Robson, aposentado da SUSEP, tá aqui com a gente. O Cláudio Homero A. Ávila, obrigado pelo carinho, né? Muito obrigado pela companhia. Já havia registrado aqui a Vânia lá no Jardim Europa, obrigado, viu, Vânia? Muito obrigado. A Beth Bubbles está conosco também, a Helena Verlang lá no Fragato, o Jorge Chavante, a Sandra Bonza, prefeita da Coabipel, bom dia. Carmenzinha Rios lá no bairro Dunas, bom dia, Sérgio, estamos na escuta. Sérgio e Daniel, um abraço. Obrigado, querida. O Renato Gadeia também está conosco, o seu Hipólito, né? Seu Hipólito, João Francisco, agora ele não mora mais na Vila Princesa, ele está no Fragata. Mudou, é Fragatense agora, né? Família Pacheco Bom, a Carmen, a Dona Jaci, o Joaquim, o Paulo Bom e a Ana Caroline, o Paulo Scholit no Balneário dos Prazeres, o Carlos Araújo lá na Paulo Guilaim, o Alexandre Luiz e a Cláudia também estão conosco. Obrigado pelo carinho e pela companhia. Já chegou aqui o Birajara e a Cleusa, direto do Rio de Janeiro. Bom dia, RU, Sérgio Correia, equipe ouvintes, uma abençoada terça-feira. Obrigado, viu, Birajara? Obrigado. Rio de Janeiro, 22 graus, chuva leve, chuva leve. Ele que sempre passa para nós aqui as condições climáticas do Rio de Janeiro, né?
1: Chovendo lá no Rio.
0: Daniel já abriu o mapa.
1: Itaguaí, aqui, né? Volta Redonda, tá com chuva.
0: Daniel já abriu o mapa.
1: Pegando aqui a...
0: Quem trabalha com meteorologia.
1: Araçatiba. Toda essa área aqui, ó.
0: Quem trabalha
1: com... Perto de Seropédica, que é a parte alta ali, ó.
0: Sim.
1: Na cidade do Rio mesmo, não tem só nebulosidade.
0: Aqui acusa uma chuva leve só, né?
1: Ela tá se movendo.
0: Print que ele me envia aqui, né?
1: É bem...
0: Aí aparece até a movimentação aqui, né? Olha só, hein? Nós vamos requisitar, o Daniel vai ser o nosso homem do tempo
1: aqui. Isso aqui a gente aprendeu na pandemia. Na época da pandemia, na época das enchentes.
0: É, sempre se aprende, né?
1: Sim, sempre.
0: 7 horas.
1: Material na internet para aprender, é só você querer.
0: É,
1: né? Você aprende de tudo.
0: Tem muita coisa, né? Tem muita coisa mesmo. Ah, que bom. E nós íamos falar sobre isso hoje, né? O nosso convidado teve um problema de saúde, né? A gente ia falar sobre, né, esse processo de digitalização das pessoas mais idosas, né? Inclusão digital. Mas recebemos agora pela manhã um comunicado aqui, um pedido de desculpas, e o nosso convidado, né, não vai ter condições de estar conosco a partir das 8 da manhã. São 7 horas e 33 minutos, vencido a primeira meia hora. Vamos ao intervalo comercial. O Leonir nos traz o intervalo. Já já estaremos de volta falando e trazendo notícias daqui para quem é daqui. Tá bem?

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7: Sete horas 38 minutos, 7h38. No intervalo a gente observava aqui, o Daniel buscava mais informações aqui sobre a temperatura, né? Aqui no aeroporto, região ali do Getúlio Vargas, Pestano, quem mais ali também?
8: Zeferino, né?
7: Zeferino, Zeferino, exato. Né? Zeferino Costa, Sangafunda deve pegar também toda aquela região ali, né? Que há aquela confluência ali, né? Da Leopoldo Brode lá com a Sangafunda, né? No cemitério da Boa Vista ali. Que temperatura estava registrando?
8: 2 graus, né? No aeroporto lá de Pelotas. É. No aeroporto João Simões Lopes Neto, essa é a temperatura nesse momento.
7: Eu sempre digo aqui, né, a gente faz o registro, quando você nos ouve falar, muitas pessoas podem abrir o aplicativo do seu telefone e dizer, não, mas o meu aqui está indicando outra temperatura. Depende de onde está colocado o sensor.
8: É que na realidade os celulares, às vezes, não, na grande maioria, não tem medidor, né? Não tem termômetro. Ele pega a referência de alguém da internet, de alguma estação da internet. Que fornece.
7: E dependendo da estação, né, dependendo da localização da estação, se ela está próxima de uma área de água, rio, canal, lago, açude, vai ter mais umidade. Né? Se ela está perto de uma região mais arborizada,
8: Getúlio
7: também,
8: Vargas, Pestano, Eldorado, loteamento, Jardim do Prado.
7: Exato.
8: Essa é a região do aeroporto ali. Ó.
7: Toda essa região aí, ali, né, registrando 2 graus de temperatura. 2 graus. Dando sequência ao nosso Bom Dia Rio de hoje, terça-feira, 19 de maio de 2026, vamos dando, né, continuando com as notícias daqui para quem é daqui. O pronto-socorro de Pelotas deu início ao atendimento especializado para pacientes com lesões de pele. Quem traz mais informações é o Héctor Zequir.
9: Bom dia, Sérgio, e a todos os ouvintes do Bom Dia RU. O Grupo de Pele, serviço especializado do Pronto Socorro de Pelotas, tem como objetivo qualificar o cuidado a pacientes com patologias associadas a lesões de pele. Conforme o Grupo de Pele do Pronto Socorro, as lesões por pressão, conhecidas como escaras ou úlceras de decúbito, estão entre as enfermidades mais frequentes identificadas na unidade. De acordo com a equipe de enfermagem do pronto-socorro, cerca de 100 pessoas são atendidas por mês pelo serviço. O grupo realiza avaliações individuais, curativos, acompanhamentos e gerenciamento de medicamentos, tanto para pacientes internados quanto para aqueles em observação. A equipe responsável pelo serviço destaca que os pacientes recebem avaliações diárias e orientações sobre a continuidade do tratamento em casa ou na unidade básica de saúde de referência. O objetivo é garantir a manutenção dos cuidados após a passagem pelo pronto-socorro. Com informações da Secretaria de Comunicação da Prefeitura de Pelotas e da redação da Rádio Universidade, Héctor Zequir.
7: Obrigado, Héctor Zequir, trazendo aí mais uma especialidade do pronto-socorro que é tratada aqui em Pelotas. O skate vai tomar conta do Parque Dom Antônio Zátera neste final de semana. Pelotas recebe mais uma etapa do Circuito Estadual de Skate em 2026, com vagas gratuitas destinadas a crianças e adolescentes da rede pública. A iniciativa busca ampliar o acesso ao esporte e incentivar a participação dos jovens em atividades de lazer e inclusão social. Quem nos traz mais detalhes é Beatriz Alt.
10: A Secretaria Municipal de Esportes, Lazer e Juventude de Pelotas está com 50 vagas gratuitas abertas para crianças e adolescentes da rede pública participarem de uma das etapas do Circuito Estadual de Skate 2026. O evento será realizado entre os dias 23 e 25 de maio, no Pelotas Skate Park, localizado no Parque Dom Antônio Zátera, com atividades a partir das 9 horas da manhã. A etapa é uma realização do governo do estado do Rio Grande do Sul e faz parte do programa Esporte Lazer em Movimento. As inscrições gratuitas são destinadas a jovens entre 7 e 18 anos. E para participar, é necessário preencher o formulário online com documento de identidade, comprovante de residência, declaração escolar e uma foto 3x4. Também será possível fazer a inscrição presencialmente no dia 22 de maio, das 9h30 às 11h30 da manhã, no próprio Pelotas Skate Park. E no caso de menores de idade, a presença de um responsável é obrigatória. O circuito terá disputa nas categorias Kids, Feminino, Iniciante e também Amador. A iniciativa busca incentivar a prática esportiva, a inclusão social e a participação de jovens em atividades comunitárias. O projeto tem o apadrinhamento do skatista Sandro Dias, um dos principais nomes da história do skate brasileiro. Da redação da Rádio Universidade, quem falou foi Beatriz Alt.
7: Obrigado, Beatriz Alt, trazendo aí uma notícia boa para quem gosta da modalidade, né? Atenção, estudantes bolsistas da Universidade Católica de Pelotas. Começa na próxima segunda-feira o período de renovação das bolsas ProUni e FDAZ para o semestre 2026. O prazo segue até o dia 29 de maio e a renovação deve ser feita presencialmente. Quem volta ao Bom Dia Rio com esta informação é Héctor Zequiro.
9: Bom dia, Sérgio, e a todos os ouvintes do Bom Dia RU. A Universidade Católica de Pelotas abriu o período de renovação das bolsas do programa Universidade para Todos, o ProUni, e da Fundação Dom Antônio Zátera, para o semestre 2026. O processo começa na próxima segunda-feira, 18 de maio, e segue até o dia 29. Todos os estudantes bolsistas devem realizar a renovação presencialmente no setor de bolsas da instituição, localizado na rua Félix da Cunha, 425, próximo à reitoria. Para o atendimento, é necessário apresentar documento de identidade e o funcionamento ocorre das 8 horas da manhã às 17 horas, sem fechar ao meio-dia. Como forma de ampliar o acesso aos estudantes, a universidade também oferecerá atendimento em horário estendido nas terças-feiras. Nestes dias, a equipe estará disponível das 17 horas às 19h30, no Núcleo de Apoio ao Estudante, o NAI, no Campus 1, junto ao Jardim da Reitoria. A UCPEL alerta que a não realização da renovação pode resultar na suspensão da bolsa no semestre vigente, além da possibilidade de cobrança retroativa dos valores. A instituição ressalta ainda que estudantes contemplados com bolsa neste semestre e que já assinaram o contrato não precisam passar pelo processo de renovação. Mais informações podem ser obtidas pelo telefone 053-2128-8247. Da redação da Rádio Universidade, Héctor Zequir.
7: Obrigado, Héctor Zequir, trazendo as informações, né, sobre as bolsas do ProUni da Fundação Dom Antônio Zátera. A vacinação contra a influenza e Covid vai estar disponível a partir de hoje, né, em Pelotas. A Secretaria de Saúde recebeu uma nova remessa de imunizantes para os grupos prioritários e idosos. As informações quem nos traz é Eliezer Alves.
11: A Secretaria Municipal de Saúde informa que o município recebeu 8 mil doses da vacina contra a influenza para os grupos prioritários. Também chegaram 2.300 doses da vacina contra a Covid para pessoas acima de 60 anos e outras 800 doses para crianças menores de 5 anos. Os imunizantes estão disponíveis a partir desta terça-feira nas unidades de saúde do município. A vacinação pode ser feita em qualquer unidade básica de saúde, na casa da vacina e também no mercado público. A Secretaria de Saúde orienta que as pessoas que tomarem a vacina contra a Covid-19 aguardem um intervalo de 14 dias antes de tomar a vacina da gripe, garantindo assim melhor imunização. O órgão ainda aguarda novas orientações do Ministério da Saúde sobre a liberação da vacina contra a influenza para o público em geral. Entre os grupos prioritários da campanha contra a influenza estão crianças de 6 meses a 6 anos incompletos, gestantes, idosos acima de 60 anos, puérperas, povos indígenas e quilombolas, além de pessoas em situação de rua. Também tem direito à vacina profissionais da saúde, educação, segurança, sistema prisional, transporte coletivo, caminhoneiros, trabalhadores portuários e dos correios. Pessoas com deficiência permanente ou doenças crônicas também fazem parte da lista prioritária. O horário de vacinação no mercado público, na sala 16, é das 9 horas da manhã às 5 horas da tarde. Nas unidades básicas de saúde, o atendimento ocorre das 8 da manhã às 5 horas da tarde. A casa da vacina funciona das 7h30 da manhã às 5 da tarde. Já as unidades básicas de atendimento imediato, as UBAIs, também de segunda a sexta, das 8 da manhã à meia-noite. Nos finais de semana, a UBAI Navegantes funciona do meio-dia às 10 horas da noite. Em feriados e pontos facultativos, as UBAIs Navegantes, Lindóia, Fragete, atendem das 4 horas da tarde às 10 horas da noite. Com informações da Secretaria Municipal de Saúde de Pelotas e da redação da Rádio Universidade, Eliezer Alves.
7: Obrigado, Eliezer Alves, trazendo as informações sobre vacinação aqui em Pelotas, né? O aplicativo do Bolsa Família está de cara nova agora. Os benefícios passam a contar com novas funções e mais acessibilidade na plataforma, que promete facilitar o acesso às informações e também ao acompanhamento do benefício. Quem traz detalhes sobre tudo isso é Beatriz Alt.
10: O aplicativo do Bolsa Família recebeu uma atualização com novas funcionalidades e uma interface mais simples e também intuitiva para os usuários. A nova versão está disponível para download em celulares com sistema Android por meio da loja Google Play e deve beneficiar mais de 19 milhões de famílias em todo o país. Segundo o Ministério do Desenvolvimento e Assistência Social, a modernização foi feita em parceria com a Caixa Econômica Federal e tem como objetivo ampliar a acessibilidade, a transparência e a autonomia dos beneficiários. Com a atualização, o responsável familiar poderá consultar detalhes sobre o pagamento, identificar pendências no cadastro e entender possíveis motivos de bloqueio no benefício. O aplicativo também passa a contar com recursos de acessibilidade, como compatibilidade com leitor de tela, além de melhorias no extrato de pagamento, nas mensagens do programa e no calendário de repasses. Outra novidade é o acesso direto a informações sobre outros programas do governo federal. As atualizações completas do aplicativo serão apresentadas no dia 27 de maio, em Brasília. Na mesma data, também será lançado um site exclusivo do Bolsa Família, com orientações, calendário de pagamento e canais de atendimento à população. Da redação da Rádio Universidade, Beatriz Alt.
7: Obrigado, Beatriz Alt. Radares aqui em Pelotas vão estar em outros locais da cidade fiscalizando o trânsito. E quem nos dá a dica é Daniel Kurz.
8: A Secretaria de Transporte e Trânsito ampliou os pontos de fiscalização eletrônica com radar móvel em Pelotas. As avenidas Ildefonso Simões Lopes e Juscelino Kubitschek de Oliveira passam a integrar as vias monitoradas pelo serviço. A fiscalização é realizada com equipamentos portáteis de medição de velocidade e integra as estratégias da Prefeitura para reduzir acidentes e promover mais segurança no trânsito. Segundo a Secretaria de Transporte e Trânsito, os pontos de monitoramento são definidos com base em critérios técnicos relacionados ao fluxo de veículos e à segurança viária. Com ampliação, o radar móvel passa a atuar nas avenidas Bento Gonçalves, Francisco Carúcio, João Jacó Baini, Ildefonso Simões Lopes e Juscelino Kubitschek de Oliveira. Então, pessoal que quiser acompanhar e saber os locais aí dos que o serviço está sendo utilizado, podem acessar o site da Prefeitura Municipal, especialmente pelotas.com.br/radar, Sérgio.
7: Obrigado, Daniel Kurz. Chegou a hora de tirar aquele casaco mais grosso do guarda-roupas, né? Uma massa de ar polar avança sobre o Rio Grande do Sul e deve manter o frio intenso na Zona Sul ao longo desta semana. Quem nos traz os detalhes é Eliezer Alves.
11: A semana começou com frio forte em toda a zona sul do estado. Segundo o meteorologista Henrique Repinaldo, do Centro de Pesquisas e Previsões Meteorológicas da UFPEL, a chegada de uma massa de ar polar associada a um sistema de alta pressão mantém o tempo firme e as temperaturas baixas no Rio Grande do Sul. A previsão indica geadas, temperaturas negativas e tempo firme em diversas regiões do estado. Ontem, segunda-feira, dia 18, o frio foi sentido em todo o estado, com registro de geada em áreas mais distantes do litoral. Na Zona Sul, o destaque foi para Pinheiro Machado, que registrou 3,7 graus às 8 horas da manhã e apareceu como a segunda cidade mais fria do Brasil, segundo dados do Instituto Nacional de Meteorologia. as temperaturas máximas no estado ficaram entre 8 e 18 graus. A previsão indica que o frio deve ganhar mais intensidade entre hoje, dia 19, e amanhã, dia 20. Com o céu aberto, pouca nebulosidade e vento fraco durante as madrugadas, as condições ficam favoráveis para a geada em diversas cidades gaúchas. Amanhã e na quinta-feira, o tempo segue firme em todo o Rio Grande do Sul, mesmo com aumento da nebulosidade na metade sul do estado. A expectativa é de novas manhãs geladas, com temperaturas próximas ou abaixo de zero grau em várias localidades. O mar também permanece agitado em parte da costa gaúcha, o que exige atenção nas áreas litorâneas. Os institutos meteorológicos ainda monitoram uma possível mudança no tempo para o próximo fim de semana. Os modelos indicam chance de chuva fraca e isolada em algumas regiões do estado, mas o frio deve continuar predominante na zona sul. Com informações dos Centros de Pesquisa e Previsões Meteorológicas da UFPEL e do Instituto Nacional de Meteorologia, Eliezer Alves.
7: Obrigado, Eliezer Alves, trazendo aí notícia, né, que teremos que tirar. Todo mundo já tirou, né, o casaco mais pesado do guarda-roupa, sem dúvida alguma, porque o frio está começando e vai permanecer, né? O Daniel já havia antecipado algumas informações aqui. Vamos saber quais são as condições do trânsito, né? Desde ontem à noite, o que aconteceu no trânsito e quais são as condições atuais. Quem nos traz a informação é Daniel Kurz.
8: Vamos acompanhar os destaques do trânsito. O primeiro destaque que a gente tem, Sérgio, é para uma sinaleira que o pessoal nos repassou aqui, que não está funcionando ali junto ao Cassiano do Nascimento, né? Junto ao Colégio Cassiano do Nascimento, na Dom Joaquim. A sinaleira não está funcionando ali, está com mau funcionamento. Então, pedido de atenção aí para o pessoal que for passar, especialmente naquela via ali, na Dom Joaquim, sentido a Fernando Osório até a Juscelino. Então fique atento ali junto ao Cassiano do Nascimento, nas proximidades, a sinaleira está com problema. Eu também acompanhando aqui algumas informações, na Bento Gonçalves está com restrição também, né? Restrição ali na área junto a Santos Dumont. É, indicação aqui, segundo os dados do Waze, de que tem cavaletes em algum ponto ali. Então, atenção para quem for passar ali pela Bento Gonçalves. O outro destaque é para os registros da Secretaria de Transporte e Trânsito na última noite. Na realidade, tivemos registros apenas de ontem. Às 18h10, sinistro de trânsito com danos materiais na Ferreira Viana com Vitor Russumano. E depois, às 8 da noite, a escolta habitual aí do passeio ciclístico noturno do Pedal Domingueira. Tem uma reserva, né, o que é a colocação de cavaletes na Voluntários da Pátria 1507. Habitualmente, quando tem esse tipo de reserva, é a questão de obras do SANEP, que também tem trabalhado bastante aí pela cidade em diversas áreas. São os destaques do trânsito nesta manhã, em que, pelo que a gente acompanha, trânsito parece que está um pouquinho mais calmo hoje, pelo menos as indicações do Waze nos indicam isso. Apenas alguns pontos, né, com um pouco mais de trânsito, mas os locais habituais, pelo menos o Waze não nos destaca aqui um trânsito muito carregado. Isso que já estamos às 8 horas da manhã e atualmente é o horário de pico dessa movimentação.
7: E o quão interessante é, Daniel, que é empírico, né? Não é nenhum dado científico, mas é uma percepção minha, e até gostaria de ouvir a tua percepção também, porque os registros de incidentes, né, ou de acidentes durante madrugada, quando temos essas noites frias, eles quase que inexistem, né? Quase que inexistem, e também, né, registros de violência, né? Registro de violência de deixam de... diminuem, digamos assim, não deixam de existir, mas diminuem durante estes períodos de muito frio à noite. Eu acho
8: tem
7: que o pessoal...
8: gente circulando.
7: Exato, né? O pessoal então, se recolhe, né?
8: Sim, e a questão do trânsito também, a gente acompanha uma redução, pelo menos... daqueles registros oficiais, né? Porque a gente sabe o que acontece, é uma batidinha aqui, uma raspada ali, sim. Aí o acordo do pessoal não dá registro, né? Então, mas os registros habituais, os mais sérios, acabam não acontecendo. Mas também favorece a questão que envolve a velocidade, né?
7: Ah,
8: pessoal que gosta de acelerar ali tem uma situação muito, muito séria. Ontem nós destacamos... só que na nossa região a morte de dois motociclistas, né?
7: Exato.
8: Sábado em Rio Grande e um outro em Canguçu. E hoje pela manhã acompanhava uma emissora da capital que destacava a morte de um outro motociclista na região da Serra.
7: Sim.
8: E o interessante que eu salientei ontem e repito agora de novo, a campanha do Maio Amarelo esse ano para a proteção dos motociclistas. E eu estou vendo que, infelizmente...
7: Não está surtindo efeito.
8: Não está surtindo efeito, pelo contrário. Está se tendo uma ênfase maior na morte de motociclistas. É. Né?
7: No fim de semana, eu acompanhava também, foram 13 mortes no trânsito em todo o estado do Rio Grande do Sul no final de semana. Muito triste isso, essa situação.
8: E muitos desses acidentes com motociclistas são choques traseiros, né?
7: É
8: que o pessoal acelerado, desatento, o da frente freia e bate na traseira dos veículos, dos caminhões. Esse da Serra mesmo foi o caminhão, colidiu com a traseira de um caminhão. Aí não tem, né? O para-choque do motociclista é o seu capacete.
7: Exato,
8: né?
7: É ele mesmo.
8: Ele mesmo.
7: A Marion, lá no bairro Verona, desejando uma ótima semana aqui, né? Obrigado, querida, muito obrigado, viu? A Ana Maria Morales também está conosco, a Cristina Carlotto, ali na Coaduque. Bom dia, Sérgio Daniel, ligadinha aqui. A Tânia, lá no Pestano, bom dia, querida Tânia. Mandou um vídeo aqui, né? Bom dia, abrindo a casa e te escutando como faço de costume. Obrigado, viu, Tânia? Grande abraço, querida. Muito obrigado pela companhia. São 8 horas mais.
8: No YouTube, aqui a Cristina Carlotto. Bom dia, Sérgio e Daniel ligadinha. Também a Lúcia Beatriz. É. Bom dia, Sérgio, Daniel e Daniel. Abraço.
7: A Lúcia Beatriz fala da Grande Florianópolis, viu? Está nos acompanhando lá na Grande Florianópolis. Muito obrigado, querida. Obrigado mesmo pela companhia de todos vocês que estão aqui conosco. 8 horas, 1 minuto, vamos ao intervalo comercial e já em seguida estaremos de volta com o esporte aqui na Rádio Universidade.
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11: 8 horas e 2 minutos.
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0: 8:04, 8:04, hora e momento do esporte aqui no Bom Dia Rio, né? Chegando o esporte, Leonir Bade.
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0: Iniciando aqui as notícias do esporte, quem está chegando é o Fernando Moraes, trazendo aí o boletim do Grêmio Atlético Farroupilha.
3: E o Grêmio Atlético Farroupilha já virou a página quanto ao atacante Walter. O jogador que encerrou a sua passagem pelo clube no último domingo para ficar com a esposa que está à espera de um bebê, e por isso o Farroupilha agora vira os olhos para a sequência da Copa FGF, onde terá o clássico Brafar contra o Grêmio Esportivo Brasil na próxima quinta-feira, às 3 horas da tarde, no estádio Estrela d'Alva, em Bagé. Por falar desse horário e do dia do jogo, deve ser mantido, uma vez que a Federação Gaúcha não deu uma resposta aos clubes. Havia um pedido tanto por parte do Brasil quanto do Farroupilha para puxar este jogo para quarta-feira e realizá-lo no estádio Bento Freitas. A tendência já era de uma resposta negativa por parte da Federação, até agora não houve, e por isso nem deve ter tempo hábil, né, para realocar o jogo, e deve acontecer mesmo na próxima quinta-feira. Farroupilha aqui para este jogo contra com reforços. O clube anunciou mais atletas nesta última segunda-feira, sendo um deles que até já jogou e já fez gol pelo clube. Trata-se do Andrew Coimbra, conhecido como Blindado. Ele é zagueiro, também pode atuar como volante, tem 1,86m e foi o autor do gol no empate por 1-1 contra o Bagé na estreia da Copa FGF. Também foram anunciados o atacante Henry Mendes, de 20 anos, que estava por último no São Paulo de Rio Grande, e também o volante Lucas Elias, de 24 anos, atleta que acumula passagens por Santa Cruz, de Pernambuco, Real Ariquemes, de Rondônia, e Atlético Três Corações, de Minas Gerais. É um jogador, então, um pouco mais experiente. E o lateral esquerdo, Giovanni Asprilla, de 24 anos, ele que é mais um colombiano a integrar o elenco do Farroupilha, já é o quinto. O Farroupilha que conta com outros 4 atletas que vêm nesse intercâmbio de experiências, e o Asprilla já é um pouco mais experiente que estes. Ele tem 24 anos, ele é formado nas categorias de bases do Real Cartagena, também lá da Colômbia, e vem para o Grêmio Atlético Farroupilha para reforçar o elenco do técnico Bruno Coelho. Então, são jogadores, Farroupilha segue no mercado, segue encorpando o seu elenco e vai entrando na sua reta final de preparação para o clássico Brafar, que, lembrando, não acontece desde 2013. Então, 13 anos depois, o confronto entre dois clubes aqui da cidade de Pelotas volta a acontecer. Com informações do Grêmio Atlético Farroupilha para a Rádio Universidade, quem falou foi o repórter Fernando Moraes.

0: quarta-feira.
1: Na quarta-feira, só que esse é 8 da noite. E aí o Brafar, na quinta-feira, também no Estrela d'Alva, mas na parte da tarde. Atração do futebol em Bagé, hein?
0: Agora, sem sentido esse Brafar lá em Bagé, né?
1: Pois é, eu não lá acompanhei diretamente essas negociações, mas o Farroupilha não tem estádio, né? Não
0: exato.
1: Tem estádio ainda.
0: Exato.
1: Lançou aquela história de jogar no Aldo da Pus, depois de jogar no Torquato Pontes, ali na beira da
0: BR,
1: da BR
0: que e, é o do e, Rio Grandense.
1: Pois
0: né?
1: É, mas eu não sei nem se está liberado aquilo ali pela brigada, pelos bombeiros.
0: É.
1: E aí acabou pendendo para Bagé. E como o presidente foi, o presidente da federação bateu o martelo que era lá e não quis trocar, né? Eu acho errado, né?
0: Sim, que são 180
1: quilômetros. Os dois clubes daqui vão ter que viajar. Eu já acompanhei esse tipo de situação nesse mundo aí de quase 30 anos, de mais de 30 anos de futebol, né? Quase 35 de futebol no total, de Tupanci e Rio, de jogos que aconteceram lá, que eram aqui e aconteceram lá, mas por punição do clube
0: exato,
1: daqui, né? Que estava punido, tinha perdido o mando de campo, que tiveram que jogar em Rio Grande, tiveram que jogar em Bagé, mas assim por livre escolha, é a primeira vez, né?
0: E por que não escolheram o Bento Freitas, hein? Porque o mandante é o Farroupilha.
1: É,
0: né?
1: Mas o interessante foi que o Pelotas admitiu os outros jogos, né? Os outros jogos do Farroupilha serão lá, só o clássico que não.
0: São... Políticas
1: poderia
0: internas,
1: ter invertido o mando de campo daqui a pouco.
0: Exato.
1: Mas
0: jogar no Bento Freitas,
1: né? Como o Farroupilha já jogou em outras temporadas, ele já fez seus jogos ali no Bento Freitas. Mas aí, infelizmente, é o presidente da Federação Gaúcha que bateu o martelo e não foi irredutível
0: na
1: sua decisão.
0: Não arredou o pé.
1: E não ganha nada, pelo contrário, perde, né?
0: Exato.
1: Porque terá um público menor, o custo de viagem dos dois clubes. Não sei se algum vai concentrar ou não, vão viajar no mesmo dia, mas são só custos.
0: E Bagé é mais frio do que aqui,
1: sim,
0: né?
1: Quer dizer, mas até a tarde
0: uma
1: não,
0: semana
1: que não tem tanto, mas
0: se apresenta com
1: a questão
0: maior
1: é os custos, né? Que vai ter que o Farroupilha vai ter que pagar
0: os
1: bilheteria.
0: Os dois clubes, né?
1: É, o Brasil mais viagem e alimentação, né? Daqui a pouco.
0: Mas é aquele jogo
1: vai
0: que vira
1: que
0: uma pelada.
1: Sim.
0: É porque vai de manhã para jogar de
1: mas,
0: tarde.
1: Mas um dos ganhos, inclusive o Gramado Brasil, nesse último jogo, o pessoal já destacou e teve um problema no Azevém ali e tudo. O Gramado Estrela d'Alva é um dos melhores do estado.
0: Sim.
1: Foi elogiado pelo pessoal de Porto Alegre, inclusive, com os jogos que teve ali da dupla Grenal.
0: Algo de bom tem que ter, né?
1: O gramado do Estrela d'Alva é muito bom.
0: É, algo de bom tem que ter.
1: E, teoricamente, quando o gramado é bom, garante que o pessoal vai jogar um bom futebol, né?
0: Bom, já que estamos falando da dupla Brafar, né? Vamos trazer o Lucas Fabião com as informações do Grêmio Esportivo Brasil.
2: Estamos chegando com as informações do Grêmio Esportivo Brasil aqui na Rádio Universidade nesta terça-feira. E o rubro-negro segue a sua preparação, virando a página depois do empate em 0-0 no domingo pela Série D. Vira a página e segue a preparação para o próximo desafio na Copa FGF. Foi confirmado mesmo, a federação nunca mudou, mas o clube ainda tinha a expectativa que o Brafar, que está marcado para quinta-feira, 15 horas, lá no Estrela d'Alva em Bagé, pudesse sofrer alteração. Foi discutida algumas possibilidades, a federação nunca quis aceitar o estádio Bento Freitas como uma possibilidade, mas foi discutida uma mudança de data. A federação não confirmou, não respondeu o ofício da dupla Brafar e o Brasil já anunciou nas suas redes que o jogo é mesmo quinta-feira, 15 horas. Então o Gilson segue essa preparação dentro do plano do Brasil, segue aquela estratégia, utilizar atletas com menor minutagem, os considerados reservas e que não são prioridade, porque o Brasil já entra em campo no domingo, quando vai até o Paraná enfrentar o São Joséense. Então, a gente vai sim observar um time reserva do Brasil na quinta-feira e tem a possibilidade ainda de muitos atletas do sub-20, do time sub-20, que está disputando a divisão de acesso da categoria, puderem integrar esse elenco, porque os guris chavantes não entram em campo nesse final de semana pela rodada da competição.

0: competição, é aquela rodada que eles folgam. Como é número ímpar, sempre uma equipe folga por rodada. Chegou a vez do Brasil. Pode até mesmo utilizar, complementar esse elenco, pelo menos no banco, com algumas peças do Sub-20, se o Gilson realmente quiser preservar atletas. Mas a preparação vai seguindo, então, para esse Brafar, que volta ao calendário pelotense. Voltaremos a ter um clássico Brafar oficialmente depois de 13 anos. Eu sou o Lucas Fabião e volto na nossa programação esportiva para seguir falando do Chavante. Até lá!
1: 8 horas 14 minutos. Obrigado, Lucas Fabião, trazendo as informações do Grêmio Esportivo Brasil. Agora é hora e vez de João Antônio Ferreira e o nosso comentário esportivo.
2: Bom dia a todos ligados na programação da Rádio Universidade. Aqui João Antônio Ferreira trazendo o comentário esportivo desta terça-feira, e não poderia começar de outra maneira que não fosse trazendo a convocação da seleção brasileira para a Copa do Mundo de 2026. Depois de muito bate-boca, depois de muita especulação, o técnico Carlo Ancelotti sanou a dúvida de todos aqueles que, sobretudo, se perguntavam, né, se o Neymar estaria ou não na Copa. E já de antemão, né, obviamente que a maioria já deve saber, mas Neymar sim estará na Copa do Mundo de 2026. Então vamos começar com os goleiros: goleiro Alisson, goleiro Ederson e também o Everton, os três goleiros; os defensores Alexandro, Bremer, Danilo, Douglas Santos, Gabriel Magalhães, Ibanez, Léo Pereira, Marquinhos e Wesley; os meio-campistas Bruno Guimarães, Casemiro, Danilo, Fabinho e Lucas Paquetá; e os atacantes Endrick, Gabriel Martinelli, Igor Thiago, Luiz Henrique, Matheus Cunha, Neymar, Rafinha, Rayan e Vinícius Júnior. Uma convocação, né, que gerou muita polêmica, que já vinha, né, gerando muitos debates, né, um técnico, Carlo Ancelotti, que opta por um goleiro Everton do Grêmio, que esteve inclusive na última Copa do Mundo, que ficou um bom tempo de fora até das convocações, não esteve no melhor momento no ano passado, mas desde a chegada no Grêmio vem recuperando um pouco mais a confiança, vem fazendo, né, está num ótimo momento, vem fazendo um bom Campeonato Brasileiro, uma boa temporada, e com isso acabou atravessando na frente, né, de goleiros como Hugo Souza, que não vive um bom momento e poderia, né, se debatia muito a possibilidade de levá-lo para alguma possível disputa de pênaltis, que seria bastante estranho, né, uma vez que não é muito da característica do técnico Carlo Ancelotti substituir um goleiro para apenas as penalidades. O goleiro Bento do Al-Nassr também, né, muito especulado, mas que não aproveitou a chance quando esteve, né, defendendo a seleção brasileira, e também não está num bom momento, inclusive falhou num dos últimos jogos pela equipe do Al-Nassr. Também se falava sobre o goleiro Carlos Miguel e o John. Carlos Miguel não está num bom momento no Palmeiras, né, também falhando em alguns jogos, ainda um pouco criticado, e o John, ele está vindo de lesão, né, não atuou ainda, né, nos últimos meses, né, assim como o Alisson, mas claro, o Alisson titular incontestável da seleção brasileira. Na defesa, também algumas posições aí que a gente observa, né, pelos nomes, também são jogadores aí que, né, não são os melhores do mundo, então dá para dizer que é a principal, né, o principal asterisco que ainda tem nessa convocação da seleção brasileira. A gente observa, né, um Alexandro no Flamengo, que já não está no seu ponto alto da carreira, mas que ainda vai para a seleção; um Danilo, que também mal tem atuado pelo Flamengo, mas que o próprio Carlo Ancelotti já havia confirmado ele, né, alguns meses atrás, como uma figurinha já certa, estando saudável na Copa do Mundo, porque é um jogador que tem muito respeito, né, dos seus companheiros, né, muita experiência, vem atuando mais como zagueiro, mas também pode vir a fazer a lateral direita. Acredito que não será tão utilizado, mas vai ter uma responsabilidade muito grande, principalmente de liderança no vestiário. E a gente observou o Ibanez, né, que também era um jogador que se especula muito sendo utilizado, né, como um zagueiro pelo lado direito, um lateral direito, na verdade, mas né, sendo um zagueiro, então um atleta que vai ter uma função bem mais de contenção aí pelo lado direito da zaga da seleção brasileira. No meio-campo, a gente já falava um pouco né, sobre a possibilidade do Danilo ter passado à frente dos concorrentes. Danilo do Botafogo vai fazendo uma ótima temporada até aqui. Também foi muito bem nos amistosos da seleção brasileira, agora estes últimos, que foi quando ele ganhou a oportunidade e conseguiu aproveitar, né, se atravessou basicamente na corrida final aí em relação a outros jogadores, como Gabriel Sara, como Andrei Santos, que se especulava e no final acabaram não sendo convocados. Lucas Paquetá, que não vem muito bem, que teve lesão, né, que está ainda se adaptando ao futebol brasileiro nesse retorno ao Flamengo, ainda assim foi uma aposta do técnico Carlo Ancelotti, está na seleção, está na convocação, estará na Copa do Mundo. É um jogador que participou, né, vem participando dos últimos dois ciclos, né, para a Copa de 2022, também para essa de 2026. Né, muito se falou, claro, perdeu um pouco de espaço por conta de toda aquela questão envolvendo né, as apostas ou não, se ele estava participando a respeito da questão dos cartões amarelos, mas ainda assim sempre foi um jogador de confiança de quem estava à frente da seleção brasileira e não mudou agora com o técnico Carlo Ancelotti. E no ataque, sim, a questão de mais lacunas que ainda não estavam preenchidas, principalmente após as lesões tanto do Rodrigo quanto agora mais recente do Estevão. E com isso a gente vê a chegada né, do Endrick, que estava esquecido no Real Madrid, saiu do Real Madrid há 6 meses atrás justamente para conseguir espaço, para jogar, mostrar a sua qualidade, mostrar que ainda tinha espaço na seleção brasileira mesmo, ainda jovem, e conseguiu, né? Foi para o Lyon, deslanchou a fazer gols, a dar assistências, a ser muito participativo, não poderia ficar de fora, na minha opinião, e foi convocado. Igor Thiago, um centroavante que também estava muito fora do radar até o momento, e neste último ano de ciclo, de certa forma, dá para dizer assim, nessa temporada, desde a metade do ano passado, né, ele atuando pelo Brentford, é o vice-artilheiro da Premier League, um jogador que pode fazer uma função mais diária, um centroavante também né, de boa estatura, boa força física, mas de mobilidade, ele ganhou essa vaga, né, são mais de 20 gols na atual edição da Premier League. Também, junto com ele, o Rayan, outro destaque, né, chegou há pouco na Premier League, jogando pelo Bournemouth, até aqui é uma sequência muito grande desde a sua chegada invicta de uma equipe que é pequena no cenário de campeonato inglês, né? Saiu do Vasco, onde era a principal referência da equipe vascaína, né? Foi uma venda multimilionária, e inclusive se especulava né, que ele fosse para um grande time europeu, e optou por dar passos mais curtos, e isso acabou dando muito certo. Um jogador que vem se destacando, vem jogando muito bem, é titular na sua equipe lá no futebol inglês e ganha essa oportunidade, né? Foi também um jogador convocado agora nessa última convocação e passou no teste, pelo visto é um bom jogador, faz várias funções também aí no ataque. E claro, a questão do Neymar, que era uma dúvida muito grande, o Neymar que não é unanimidade, um Neymar que mesmo no Santos né, acaba escolhendo, de certa forma, alguns jogos, né, fica de fora de algumas partidas, tem uma dificuldade ainda na questão física, na questão de continuidade, né, de ter vários jogos em sequência, mas eu diria que a convocação do Neymar acaba sendo muito mais né, demérito de outros do que mérito do próprio. Não culpo, né, acho que não é culpa do Neymar, ainda é um jogador que pode render, mas principalmente né, se fala já de um Neymar que praticamente não atuou ao longo desse ciclo de Copa do Mundo. Foram várias e várias opções que foram testadas, tanto para meio campo, né, para ser um camisa 10, para assumir a função que era do Neymar já na última Copa, um pouco mais centralizado, e nenhuma deu certo. Então acaba se levando o Neymar pelo carinho que os jogadores têm, o respeito que têm com ele e pelo que o Neymar pode vir a fazer. Acredito que com o Carlo Ancelotti, que tem, obviamente, sendo um dos maiores treinadores da história, certamente muito respeitado, deve saber como lidar com o Neymar, como conversar com o Neymar e fazê-lo entender a sua função dentro da seleção. Talvez nem titular, possivelmente não será titular ao longo da Copa do Mundo, pelo menos no início da Copa do Mundo. mas um jogador que pode sim agregar, pode ajudar, e por isso acabou sendo convocado, inclusive, né? Foi o nome mais aplaudido ao longo da convocação, né? Uma convocação que foi um show, né? Um certo espetáculo, né? Com vários convidados, e lá no Museu do Amanhã, então foi todo um evento criado pela CBF para essa convocação. E claro, entre os nomes mais comemorados, o do Rayan, o do Neymar, obviamente, disparado, mais comemorado, de Lucas Paquetá, também até mesmo surpreendendo, né, o do Léo Pereira, ele que entra aí, né, como um dos jogadores do Flamengo, um dos destaques do Flamengo nos últimos anos, recebeu mais essa oportunidade, já vinha sendo convocado, então não foi uma surpresa, mas um jogador aqui que tem o carinho do torcedor e da grande parte da torcida flamenguista, né, que é a maior torcida do futebol brasileiro. Saindo da seleção, saindo de Brasil, mas indo para o Grêmio Esportivo Brasil, as novidades do Brasil são poucas, de certa forma, né? Um Brasil que tenta virar a chave nessa semana para uma disputa de um clássico contra o Farroupilha na quinta-feira. Depois já vai ter, né, toda essa questão de logística mais complicada. Um jogo em Bagé, possivelmente uma volta para Pelotas, né, para aí sim viajar até São Paulo, descer até Curitiba, onde vai ter o jogo ali do lado, né, em São José dos Pinhais, lá no estádio do Pinhão, no próximo final de semana, contra a equipe da São José. São Joséense que joga hoje, né, nessa terça-feira, contra a equipe do Azures, um jogo, né, que a expectativa é de uma vitória do São Joséense. Então, por mais que esteja jogando agora após, né, encerrando a rodada da Série D, ainda assim teremos um Brasil mais próximo, né, se desgastando um pouco mais, mais próximo do jogo, jogo no domingo, o Brasil já jogando na quinta-feira, tendo toda essa questão de deslocamento. Então é um Brasil que vai precisar se organizar bastante para que o jogo contra o Farroupilha lá em Bagé, neste clássico válido pela Copinha, não atrapalhe um Brasil que está numa situação bastante delicada, ainda em busca da classificação para a próxima fase na Série D. Essas as informações do comentário esportivo desta segunda-feira. Um grande abraço a todos. Falou o comentarista e repórter João Antônio Ferreira.
1: 8:26. Obrigado ao João Antônio Ferreira, trazendo o seu comentário esportivo. E agora o Daniel Curso nos traz um panorama dos jogos que já aconteceram ontem à noite, que vão acontecer hoje, né? Esse panorama esportivo que a gente sempre traz aqui e entrega para você que acompanha o Bom Dia Rio.
3: Bom, no destaque de ontem, no placar esportivo, Brasileirão da Série B, a Ponte Preta, a Macaca, tomou 4-1 do Londrina em casa. Na Série C, a bola rolou para o Confiança, que há poucos dias perdeu para o Grêmio, ontem ganhou do Maranhão por 2-1, e o Botafogo da Paraíba, que acabou perdendo em casa para a Inter de Limeira. No Brasileirão da Série D, o Uberlândia, onde o Beto Petromilli já esteve por lá, ficou no 1-1 com o Betim. A bola rola hoje com destaque para o Libertadores da América. Tem destaque para os brasileiros, tem o Fluminense contra o Bolívar a partir das 19 horas, depois a bola rola às 20h30. Esse aqui é jogo para assistir mesmo, hein? Boca e Cruzeiro, né? Esse jogo vai pegar fogo aqui, destaque aí da Libertadores da América. Também tem Copa Sul-Americana, a bola vai rolar com destaque aí para o São Paulo, que tem estreia, né? Dorival Júnior hoje estreando na Casa Mata do São Paulo, do Tricolor, às 21h30 contra o Milionários. E temos outros destaques aí do campeonato, também da Copa Sul-Americana. Tem brasileiro da Série D, o jogo do Grupo do Brasil, o São Joséense, vai jogar às 19 horas contra o Azures. São os destaques do futebol. Tem Premier League hoje pode estar saindo aí o campeão da Premier League. Tem o Bournemouth contra o Manchester City, jogo das 15h30, 16h15, tem o Chelsea contra o Tottenham, são os destaques aí do nosso futebol. Ontem, pela Premier League, o Arsenal venceu por 1-0 o Burnley, e praticamente assiste hoje do sofá, né, os dois jogos de hoje, pode ser campeão nesta condição. E lembrando, Copa da Federação Gaúcha, a bola rola amanhã, na quarta-feira, 20 horas, né? O Baguá no Esteladava, jogo das 20 horas, então, lá no Esteladava. Na quinta, 21h30, tem o Clássico Brafar, também lá no Esteladava, em Bagé. Depois, no fim de semana, por essa segunda rodada, o Santa Cruz vai enfrentar o Brasil de Farroupilha, e o jogo esse nos Plátanos. E no domingo, 15h, teremos o Monson jogando lá no Monumental do Cristo Rei, como dizia o Celestino Valenzuela, vai enfrentar ali o Gramadense. São os jogos da Copa da Federação Gaúcha, que tem no grupo A o Santa Cruz liderando com 3, no grupo B o líder é o Brasil também com 3 pontos. Os destaques aí do nosso futebol, já que a seleção brasileira, né, já tivemos aí o próprio João Antônio comentando aí os convocados, mas o que repercute aqui no nosso estado é a convocação do goleiro Weverton, né? Esse aí foi a repercussão que a gente acompanha aí nas últimas horas, as imagens, inclusive, da casa dele,
1: ele festejando. Né? Câmera de segurança ali, né? Ele publicou.
3: Festejando. Então, para nós aqui do Rio Grande do Sul, tem o Weverton, que atualmente atua pelo Grêmio, e tem com destaque também o Alisson, que foi goleiro do Internacional. Mas que, tanto o Alisson como o Ederson, o Alisson vem de lesão, é uma lesão séria, que ainda não voltou ao seu ritmo normal de jogos, e o Ederson, que andou pegando uma punição,
1: sim,
3: que também está sem jogar há algum tempo. Então, o único que está, pelo que se notou na escolha do Ancelotti, aí, foi alguém que estava jogando e que tivesse condições realmente de, se necessário, entrar.
1: Agora me tira uma dúvida, o Rafinha é gaúcho, não é gaúcho?
3: O Rafinha não.
1: Ele jogou no Grêmio, né? Eu tenho a dúvida de que ele seja gaúcho, né? Foi jogador do Grêmio, né? E está convocado na seleção brasileira, né? O Daniel já está à procura aqui, né? Para a gente saber um pouquinho mais do Rafinha, né? Se ele é gaúcho ou não.
3: Porto Alegre. 14 de dezembro de 96.
1: É, tá aí, temos mais um gaúcho na seleção.
3: É, e tem,
1: né?
3: tem um de. Não sei se é Gramado ou Serra, tem um outro aí que tem o Ibanhas.
1: Sim.
3: Esse aí também é aqui do Rio Grande do Sul.
1: Eu lembro de um período em que a seleção brasileira era basicamente composta por jogadores do eixo Rio-São Paulo. Te lembra disso?
3: Sim,
1: né?
3: Sim. Era o nosso principal. Hoje são 7 jogadores, se não me engano, que estão aqui no Brasil jogando.
1: Sim.
3: É que a grande maioria hoje é exterior, né?
1: É, exato.
3: Né? A área financeira, o faturamento, né? Inclusive são essas situações que acabam levando os jogadores aí a locais menores, mas que estão aparecendo.
1: Uma
3: especialmente aqui,
1: diferente,
3: ó, o,
1: né?
3: O Ibanhas do Al-Ahly, esse daqui, o pessoal imaginava que no passado quem ia para essas áreas, né? Simplesmente é de Canela, o Roger Ibanhas, né? É de Canela, 23 de novembro de 98. Quem ia para Japão, quem ia para a China, normalmente desaparecia do futebol e não jogava mais pela seleção. Hoje não. O próprio futebol árabe tem divulgação plena, aberta com a Bandeirantes e mais Band Esporte, Sport TV, o que ajuda a gente a acompanhar como é que estão esses jogadores. É. Né? E eles permanecem.
1: Naquela época era o campeonato italiano, que era muito transmitido também. Né?
3: Era direto nos anos 80. Ali,
1: exatamente, pela Bandeirantes.
3: Começou com o Luciano do Vale transmitindo ali.
1: Aliás, diga-se de passagem, se hoje a gente assiste e tem uma outra amplitude, o vôlei, né? Não só na modalidade vôlei,
3: basquete,
1: campeonatos,
3: como
1: também uma modalidade olímpica, né? Deve-se isso à Bandeirantes.
3: Sim,
1: né?
3: A Bandeirantes
1: começou a transmitir o vôlei quando a Globo não tinha interesse.
3: Sim,
1: né?
3: E aí vem a questão de Fórmula Indy, o basquete da NBA, tudo são situações que a Bandeirantes foi pioneira. Né?
1: Exato, exatamente. Ela que trouxe, né?
3: Transmitindo em canal aberto, o pessoal sempre gostou, né?
1: É. Perfeito. Bom, vou só atualizar aqui o nosso WhatsApp do Hora Marcada. A Áurea Borges está aqui com a gente, né? Bom dia, ótima terça-feira para vocês. né? Obrigado pelo carinho. A Manuela Nunes está conosco, o Leandro Fagundes também, o Birajara e a Cleusa. Ele colocou: Sérgio, com relação aos acidentes de trânsito em Pelotas, para nós do Rio de Janeiro é mais fácil observar o aumento significativo desses eventos. Vem acompanhando, inclusive, o aumento dos casos de óbitos. É uma pena, né? Era uma cidade tranquila, é verdade, né? A Mara Lúcia Marques também está conosco, a Luciana Marisa, né? Ela enviou uma foto aqui que foi feita lá no Campus Anglo da Universidade Federal, né? E que
3: tá um frio
1: aparece daqui. A cidade à noite, foi ontem à noite, ó.
3: Ontem estava frio,
1: foto,
3: à noite.
1: Ela enviou a foto aqui, né? Então, um abraço. Quem mais está conosco? O pessoal da Recicle, né? O pessoal da Recicle, o Thiago Perobon e toda aquela turma lá da Recicle. Obrigado pelo carinho de todos eles, né? O Thiago Perobon, o Adilson, o André Barcelos, o Paulo Cauã, o José Correia, o Júlio e o Roger, né? Que trabalham aí na reciclagem de materiais que não servem mais para as pessoas, são descartados, e eles fazem esse processo. 8:34, já tem notícia sobre o Salão Universitário, o maior evento acadêmico aqui da Universidade Católica de Pelotas. Meu amigo Francisco Moreira, Maria Luessi, bom dia amigo Sérgio, estamos sempre na escuta. O Marcelo lá no Vasco Pires, o Marcelo me passou ali a rua João Jacó Baini, Daniel, semana passada, tinha um trecho grande que estava às escuras. E ontem, ou anteontem, ele me passou uma mensagem: olha, obrigado, já fizeram um conserto. E a gente já enviou o nosso agradecimento, agora o fazemos aqui publicamente ao Departamento de Iluminação Pública, né, que já fez esse conserto ali daquela região da rua João Jacó Baini, já restabeleceu, né, a luminosidade à noite, principalmente porque ali, por falta de prédios, né, entre a João Jacó Baini, entre a 25 de julho e a Carúcio, né, a Avenida Francisco Carúcio, é uma região de campo, quem desce ali, em frente ao GB Mix, ali, aquela Quartier. Região do Quartier. Então, não é um local que se tenha, digamos, vitrines, lojas, casas com iluminação. Então, quando a iluminação pública, né, ela é deficiente, realmente fica uma parte da via muito escura
3: especialmente
1: mesmo.
3: Especialmente, né, para quem chega da rotatória, ali, junto à Carúcio, ali, que é esse lado aqui é completamente sem nada.
1: É campo direto. Exatamente. Então, a gente agradece aqui, muito obrigado. E mais um abraço ao seu Rudinei, que ontem tive o prazer de conhecê-lo e encontrá-lo, ele e a esposa, né? Obrigado pelo carinho, pela companhia. 8:36, nós vamos ao intervalo comercial. Daqui a pouquinho a gente traz as notícias aqui do Salão Universitário, maior evento acadêmico da Universidade Católica de Pelotas.
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3: 8:37. 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
1: 8 horas 41 minutos, 8h41, manhã de terça-feira. 19 de maio de 2026. Pela Embrapa, clima temperado 8 graus e 3 décimos. Já o Daniel nos traz a outra condição aqui.
3: É, tem a mínima oficial, deixa eu puxar aqui, ó. 4 graus e 1 décimo a mínima oficial em Pelotas. Ah, os dados lá da...
1: Olha só, do Sinagro.
3: É a mínima oficial. 4 graus e 1 décimo. Agora, nesse momento, a lata 5 e 2. É a estação oficial que responde pelo Instituto Nacional de Meteorologia.
1: Sim.
3: Que responde por Pelotas, mas está no Capão do Leão. Está lá no campus da Federal.
1: Sim. 4 graus e 1 décimo, então.
3: 4 graus e 1 décimo.
1: Meu Deus do céu. Então, o site da Embrapa aqui está dobrado.
3: Dom Pedrito, lá na terra da Alessandra Senna, 2 décimos positivo.
1: 2 décimos.
3: É, tá friozão aqui, tá. Essa zona aqui da fronteira aqui. Zona da fronteira tá toda aqui, ó, 3 e 4.
1: Na casa de um dígito só, né?
3: Abaixo de 5, tudo abaixo de 5 aqui, ó. Abaixo de 5
1: graus.
3: 3 graus e 4 décimos em Jaguarão. Rio Grande, que habitualmente é um pouquinho mais quente, tá com 4 graus e meio, cercado de água, né? Nem a água conseguiu. Deixa eu ver, ó. Pedro Osório, 3 e 1, 3 e 7 em Erval, 4 e 2 em São Lourenço, ali na Sesmaria, né? Canguçu com 4 e meio, Piero Machado com 4.
1: Olha só, Pedras Altas. Pinheiro é frio.
3: Aceguá, 4 e meio. Vamos ver aqui. Erval, 3 e 1, Pedro Osório, vamos ver se tem... Ó.
1: Pedras Altas ainda não aparece no mapa.
3: Não tá no
1: Pinheiro, temperatura de Pinheiro ali. Praticamente temperatura de Pinheiro. 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Vamos trazer a partir de agora as notícias da UCPEL.
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1: Salão Universitário da Universidade Católica de Pelotas teve início ontem, segunda-feira, com recorde de inscrições de trabalhos. O repórter Fernando Moraes esteve na abertura do evento e conversou com o coordenador Adriano Assis e também outros personagens do salão. Vamos conferir?
10: Vamos conversar agora aqui na Rádio Universidade com Adriano Assis, coordenador do Salão Universitário da UCPEL. Vamos saber mais um pouquinho desse evento. Adriano, muito prazer. Primeiramente, queria que explicasse assim o que é o Salão Universitário, né, para os nossos ouvintes entenderem um pouquinho mais.
11: Perfeito. O Salão Universitário ele é o maior evento da universidade, um dos maiores eventos aqui da região sul do estado. Né? É um evento onde os alunos e profissionais têm um espaço para apresentarem seus trabalhos, né? E trabalhos não só científicos, mas eles trazem relatos de experiência que vivem, né, durante a graduação. Também a gente tem apresentações de alunos do ensino médio, né, e do fundamental, da sétima série em diante, né? Então é um momento que tem essa apresentação desses alunos, uma troca de ideias, de conhecimento entre alunos avaliadores, né? Então, é um espaço para debate científico e também de que forma que esses trabalhos, né, esses estudos impactam a comunidade.
10: Questão dos assuntos, né, científicos, eles são livres, tem alguns temas específicos, como é que funciona, né, para o aluno ir lá, eu vou fazer um projeto sobre tal assunto, como é que funciona essa escolha e para ele chegar, né, à apresentação aqui no Salão Universitário?
11: A gente tem algumas áreas específicas, né, que a gente então acaba norteando a inscrição do aluno para essas áreas. São áreas que são determinadas por órgãos, né, como a CAPES, o CNPq. Então nós temos ciência da vida, ciências agrárias, né, as engenharias, as ciências da saúde, né, e ciências biomédicas. Então são essas áreas que a gente indica, né.
10: O que o aluno tem que fazer, né, para começar, né, a trilhar esse caminho até chegar no Salão Universitário?
11: O que precisa, né, são justamente ideias inovadoras, né, experiências que são vivenciadas, né, através do seu curso, enfim. Né, a ideia é que a gente consiga receber essas pessoas que tenham esses alunos, enfim, que tenham essas ideias e estejam vivenciando algo que acham que é importante também divulgar. Né?
10: Perfeito, Adriano. Mais alguma coisa que queiras destacar sobre o salão?
11: Não, só que a gente está esperando, né, que todos os participantes, né, e também a comunidade em geral participe e venha frequentar aqui os corredores da universidade para ver essa troca de conhecimento.
10: Perfeito, muito obrigado, Adriano, e bom evento.
11: Muito obrigado, a gente que agradece a oportunidade.
1: 8 horas 47 minutos, o Fernando Moraes conferindo essa abertura do salão. E a partir de agora também vamos ouvir a professora Letícia Menezes, ela que é ministrante de oficina no Salão Universitário, e a professora Carla Ávila, que faz parte da comissão avaliadora do evento.
10: E vamos conversar agora aqui na Rádio Universidade com a professora Letícia Menezes, coordenadora da Comissão Científica e também ministrante de oficina aqui do Salão da UCPEL, Salão Universitário deste ano. Bom, professora, prazer te receber aqui na Rádio Universidade. Queria que falasse mais um pouquinho, né, sobre o que vai ser a tua palestra, o que será debatido, né, o que será conversado.
12: A saúde coletiva é um dos eixos mais importantes que a gente tem em trabalho junto à comunidade aqui na Católica. E junto aos meus colegas, a professora Iná e o professor Sandro, faremos uma oficina que visa debater, então, pontos importantes da saúde coletiva sobre o aspecto da epidemiologia, sobre o aspecto da educação e sobre o aspecto da gestão em saúde. Para a gente debater as principais políticas de saúde que vêm sendo desenvolvidas no Brasil e até mesmo no mundo, né? Debater a saúde globalizada, debater a importância do risco, né? De controle das novas doenças, né? E como isso tem afetado. E nós três somos professores de saúde no ciclo vital, eu e o professor Sandro também no PPG de Política Social e Direitos Humanos, né? E a gente visa trazer essas duas pós-graduações, digamos assim, para a mesa e para esse debate, né?
13: E professora, falando sobre essa saúde coletiva, né? Recentemente a gente teve uma pandemia de Covid-19, agora a OMS declarou ebola um surto, uma emergência global, né? E também tem a questão do hantavírus também está muito, né, forte, né? Isso vai ser debatido, isso vai ser conversado, só para alunos, para a comunidade em geral também?
12: Isso. Na verdade, essa oficina, então, é para todos os participantes do salão ouvintes, que pode vir, todos da comunidade, alunos, né, professores, profissionais de saúde. A ideia é debater todos esses temas, né, de emergências e também sobre o aspecto de como a gente pensa políticas para se organizar, para receber e trabalhar justamente nesses temas que são super importantes para a saúde da população.
13: Entre eles, né, talvez um dos mais importantes, a questão da vacina, né? Contra a Covid foi extremamente importante, né, esse incentivo à população a se vacinar, isso também vai estar entre a conversa?
12: Sem dúvida, a vacinação é um dos grandes êxitos que a gente teve, foi um dos grandes êxitos que a gente teve no sistema na década de 90, anos 2000 ali, e que hoje merece que a gente debata sempre ela, pela baixa cobertura vacinal que tivemos nos últimos anos, né, e a gente precisa retomar isso justamente para manter o país livre de doenças, né? E certamente pessoas como a professora doutora Iná, o professor Sandro e eu podemos debater também esse assunto junto à comunidade, um assunto que é sempre muito relevante.
13: Mais algum destaque, professora, que eu não lhe perguntei?
12: Eu acho que não, eu acho que assim, o salão é um espaço de troca muito importante científico, né? Eu, então, junto na comissão científica, trabalhamos com mais de 800 trabalhos submetidos, e eu acho que além da nossa oficina, estaremos de porta aberta para receber toda a comunidade acadêmica para olhar e para trocar, enfim, né, dúvidas, ideias com todos esses trabalhos científicos que serão apresentados, de uma riqueza para que a gente possa aprimorar, digamos assim, o conhecimento da nossa sociedade e transformar isso em ações relevantes para a saúde coletiva.
13: Obrigado, professor, e um bom evento.
12: Muito obrigada.
13: Vamos conversar agora aqui na Rádio Universidade com a professora Carla Ávila, ela que é da comissão organizadora aqui do Salão Universitário da UCPEL. Professora, prazer estar te recebendo aqui na Rádio Universidade. É uma semana cheia, né, com recorde de trabalhos inscritos. O que esperar desse salão universitário?
14: Ai, tá muito legal, assim, sabe? É a dimensão de muito conhecimento, muita troca. Esse ano tem várias modalidades, né, desde pôster do pessoal do ensino fundamental, médio, graduação, pós-graduação, né, nossos professores nos envolvendo também com minicursos junto com o movimento social. Por exemplo, eu vou dar dois minicursos, um com a Secretaria de Promoção da Igualdade das Mulheres e outro com o Mestre Griot de Lermano. Então é a comunidade, a extensão, a pesquisa, é a comunidade em festa, né, no maior evento, né, no que tange essa relação de ensino, pesquisa e extensão. Acho que vem para a universidade, dá tempo de se inscrever, né, além das palestras, minicursos e os trabalhos que vão ser apresentados.
13: Professora, tu és da comissão avaliadora, né? Por onde passa essa avaliação, os conceitos que são usados, né, na hora de avaliar os trabalhos?
14: A gente tem cada modalidade, né? Então, eu sou da área das ciências humanas, né, e sociais, então todos os trabalhos... Eu trabalho a dimensão, sou professora de sociologia, então são comissões, a comissão da organizadora e a comissão científica, né, são multiprofissionais, então cada área, cada professor, né, em conjunto vão avaliar esses trabalhos AMA, a gente vê dentro do regulamento, né, se cada nível, né, tanto até um trabalho de ensino médio, um trabalho de ensino fundamental, né, os próprios trabalhos, né, da graduação, da pós-graduação, aí tem toda essa normativa, são pesquisas em andamento, se é uma revisão bibliográfica. Então, dentro do... Esse ano também nós fizemos um template, né, com direitinho lá, com introdução, metodologia, resultados. Então, para o pessoal poder padronizar um pouco essa sua inserção, né, nessa grande mostra, né, esse grande evento de iniciação científica.
13: E o que te espera, assim, de trabalhos, questão de assuntos, né, de tópicos? O que, que dá para esperar dos alunos e de todos?
14: Gente, é uma diversidade enorme, assim, né? Eu gostei bastante, eu trabalho bastante com essa dimensão de raça, gênero e sexualidade. Vi que tem bastante trabalho nessa área. Então, nossos alunos, meus orientandos também, né? Então, amanhã mesmo eu vou acompanhar 9 orientandos. E acho toda essa dimensão, mas como eu falei, tem desde a curricularização da extensão também eu faço parte... Né, aqui da comissão da extensão da universidade, alunos que participaram do PEI, do PIEX, também estão apresentando. Eu acho que é um compartilhamento desses diferentes saberes.
13: Perfeito, professora. Muito obrigado. Um bom salão para todos nós.
14: Obrigada. Dá tempo de se inscrever, hein? Cola aí que a semana toda a gente vai estar por aqui.

0: 54 minutos, 8h54. Daniel, vamos atualizar a temperatura, Daniel. Daniel, que é o homem do tempo. Vou usar ele hoje aqui, né, Leonir, com toda essa sabedoria tecnológica.
1: É, 9 graus agora, segundo o Laboratório de Agrometeorologia, com 84% a umidade relativa do ar. Né, as temperaturas estão baixas. Vamos pegar aqui a...
0: Essa da Embrapa, ela está mais próxima de uma realidade, né? Que é, aquela outra do Sinagro.
1: Mas é que essa do Sinagro é a oficial da cidade. Ah. Se você acompanhar os dados depois do CPPMET, são os dados observados, esses que são... que vêm dali, ó. Sim. É da estação da Embrapa UFPEL, que ainda Exato. Não tem a de hoje ainda, tem a de ontem que foi 7, Exato. Mas hoje vai ficar nessa faixa dos 4, né? Mas é o dado oficial, agora 5 graus e 2 décimos, lá 5 em Rio Grande, 3 em Pedro Osório, né? Tem toda essa região, 3 e 7 em Jaguarão, já caiu um pouco mais. Temperatura vai caindo e em alguns pontos vai subindo um pouco mais, mas segue friozão na fronteira, tudo devido a essa massa de ar polar, esse núcleo, né, de alta pressão que está na nossa região, pegando o norte da Argentina, o sul do Paraguai, pegando aqui o Uruguai e também boa parte do Rio Grande do Sul, trazendo essas temperaturas baixas, que é a principal notícia, né? Especialmente ali, os 2 graus e 2 décimos abaixo em Santana do Livramento, com uma geada muito forte.
0: Felizmente, né, excluindo o trigo, digamos assim, a nossa região não tem nenhuma cultura de inverno nesse período, né? O arroz é cultura de verão, a soja também cultura de verão, né? Deve estar bom lá para a Vacaria São Joaquim, que é a cultura da maçã.
1: Né? Mas lá está com nebulosidade, até mas Vacaria está com 4 graus, né? Mas tem uma nebulosidade que ajuda um pouco a proteger essa questão de geadas. Né?
0: Sim. Estou abrindo aqui também outras perspectivas aqui de notícia, né?
1: Tem um destaque na economia, né? Que foi divulgado mais uma vez aí a questão do Boletim Focus, e com base aí na pesquisa realizada, os economistas também passaram a ver um espaço menor para o corte de juros, ou seja, aquele corte de juros tão esperado, ele não vai acontecer, vamos seguir nesse patamar aí, pelo visto, até a eleição. Depois da eleição, a gente não sabe o que vai acontecer.
0: Falando de economia também, né? É uma informação ainda a ser confirmada, né? Mas quem me passou foi o economista Marcelo Passos, né? Que provavelmente poderá haver um aumento naquele número de parcelas do consignado aí, né? Que hoje está em 96 parcelas.
1: A partir de hoje, ó, novas regras do empréximo consignado.
0: O Daniel já está trazendo.
1: Que daqui a pouco ele próprio. Ó,
0: já vai passar 108 parcelas, né?
1: Biometria facial, né? Tem a questão até 108 parcelas mensais.
0: Era 96.
1: Se o pessoal se endividar mesmo, né? Por isso que pelas pesquisas aí, quase 40% da população brasileira está com dívida.
0: Né? Tem. E muita dívida, né? Por isso vem o desenrola.
1: Mas cada vez o pessoal se enrolando mais com essas possibilidades de tirar empréstimo.
0: É, né? difícil mesmo. 9 horas e 58 minutos, já estaremos recebendo Paulo Alex, que é servidor da Justiça Eleitoral. Vamos estar conversando, você que tem dúvidas pode encaminhar seu questionamento aqui para o 984-85-5040. Paulo Alex da Silva Souza, servidor da Justiça Eleitoral de Pelotas, e nós vamos estar conversando, né, e trazendo aqui orientações para a população sobre a fiscalização do processo democrático, né, e muito mais, né, as datas, o que você tem que fazer, transferência de título, emissão de título, tudo isso nós vamos saber depois do intervalo.
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1: 8 horas e 59 minutos.
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0: 9:02, 9:02, né? A partir de agora, estamos recebendo aqui, né, o Paulo Alex de Souza, que é servidor da Justiça Eleitoral de Pelotas e vai conversar conosco sobre esse cenário, né, de toda a legislação eleitoral, das mudanças, das regras, prazos, tudo isso. A partir de agora a gente vai conversar com Paulo Alex. Em ano eleitoral, a Justiça, né, intensifica as ações de orientações à população e de fiscalização do processo democrático. Com a aproximação das eleições, né, aumentam também as dúvidas dos eleitores sobre prazos, regularização de títulos, serviços digitais e também o combate à desinformação nas redes sociais. Isso é muito importante. E para falar sobre esses assuntos, sobre estes temas, o programa Bom Dia Rio recebe nesta manhã de terça-feira, manhã fria, 19 de maio, né? Recebe o servidor da Justiça Eleitoral de Pelotas, Paulo Alex da Silva Souza. A entrevista pretende abordar os principais prazos do calendário eleitoral, os cuidados que o eleitor deve ter nesse período, os canais oficiais para a busca de informações e também a atuação da Justiça Eleitoral no combate aos crimes eleitorais, especialmente no ambiente digital. Paulo Alex, seja muito bem-vindo. Inicialmente, muito obrigado, né? Agradecendo a tua pessoa, a gente agradece a toda a estrutura, né, do Tribunal de Justiça Eleitoral, do TRE aqui, Tribunal Regional Eleitoral, de Pelotas, né, por aceitarem o nosso convite, estarem aqui conversando conosco.
1: Bom dia. É sempre um grande prazer a Justiça Eleitoral poder estar junto à comunidade, junto aos ouvintes, para trazer orientações, tirar dúvidas, né, esclarecer alguns procedimentos que são tão importantes que a gente, por vezes, acaba não dando o devido valor e que pode, em alguma medida, trazer prejuízos, tanto para o processo eleitoral, né, e até mesmo para o próprio cidadão, né, que por vezes, não intencionalmente, acaba, por exemplo, divulgando alguma informação que não é adequada, que é inverídica, né, e que não deveria ser replicada, né?
0: Bom, vamos iniciar falando de prazos, né? A contar de hoje, quais prazos que o eleitor precisa acompanhar nesse momento, né? Para que ele não fique inadimplente com a eleição, possa votar, se ele está apto a votar, né? Até porque a contagem eleitoral se baseia inicialmente, né, nos eleitores aptos a votar. Claro que depois, né, o contingente eleitoral vai apresentar os votos brancos, nulos, a inadimplência, né? Aliás, quem não foi, a abstenção, né? Tudo isso. Mas agora, né, o que importa, digamos assim, para um somatório eleitoral é saber, né, o contingente de eleitores aptos a votar. Que prazos o eleitor tem que respeitar a partir de agora?
1: Na verdade, o calendário eleitoral estabeleceu como prazo definitivo para atendimento aos eleitores o dia 6 de maio, né? Então, o cadastro eleitoral ele está fechado desde esse dia. Foi quando os eleitores compareceram à Justiça Eleitoral, e até é um registro importante, foi um número bastante expressivo de eleitores que nos procuraram nos últimos dias, com a finalidade para realizar o seu primeiro alistamento eleitoral, para transferir o seu título em definitivo para a cidade de Pelotas, aqueles eleitores que estavam com o seu título cancelado e precisavam regularizar a sua situação. Então, esse prazo, ele se encerrou no dia 6 de maio, né? Foi quando, então, a gente, nos primeiros 6 dias do mês de maio, né, nós tivemos algo próximo dos 3.500, 3.600 eleitores que compareceram à Justiça Eleitoral nesses dias.
0: Nessa busca, né, por transferência. A mesma pergunta cabe aos candidatos, né? Que prazos os candidatos têm que respeitar a partir de agora, né? E aí eu já incluo também, né? A gente vai descrevendo isso aos pouquinhos, os veículos de comunicação, né? Em que momento começa realmente a campanha, depois das convenções, logicamente, né? Depois da homologação do candidato, né? Existe um calendário que prevê isso.
1: Sim, sim, sem dúvida. Os candidatos, eles têm um prazo legal também para estabelecer o domicílio eleitoral deles, né, na circunscrição onde eles pretendem concorrer, né? Então, esse prazo, eu já vou lhe informar daqui a sim. pouco com precisão, né, mas esse prazo é fundamental, até porque no registro da candidatura, né, é importante que o eleitor, que o candidato, né, o pré-candidato tenha o seu domicílio estabelecido na cidade.
0: Eu lembro que lá de abril, me parece que é um prazo de filiação, né? Ele tem que estar filiado.

0: desse cidadão, né? Na medida em que ele deve, não estando com seu título regular, isso pode trazer algum problema na regularidade do seu CPF. Porque hoje em dia, os dois cadastros, da Receita Federal e da Justiça Eleitoral, eles trocam informações, né? Então, esse eleitor, além de poder ter problemas com seu CPF, ele não pode solicitar empréstimos em bancos públicos, ele não pode fazer inscrição em universidades públicas, né? Enfim, ele tem uma série de restrições, né? E que demanda que ele procure essa regularização depois da realização das eleições. É importante lembrar que o cadastro eleitoral hoje está fechado, mas a partir do dia 13 de novembro ele reabre, e é fundamental que esse cidadão que perdeu o prazo, que tem o seu título cancelado, que ele compareça a partir do dia 13 de novembro na Justiça Eleitoral.
1: Sim, mesmo que a irregularidade dele tenha sido causada na última eleição municipal, digamos assim. Ele não compareceu, não votou, disse, olha, eu vou deixar, depois eu pago a multa. E aí ele acabou esquecendo, perdeu o prazo já para esta eleição de agora. Então, agora ele não tem o que fazer, só depois da eleição.
0: Perfeito. Essa eleição, infelizmente, ele não vai poder votar, né? Porque o título provavelmente seja cancelado. O que é o título cancelado do eleitor, né? Alguns têm muito essa dúvida. O título cancelado se dá quando o eleitor falta 3 pleitos consecutivos.
1: Sim.
0: Então, nós temos aqueles eleitores que votam num pleito, né? Não votam no pleito seguinte, votam em um pleito, deixam de votar no pleito. Então, esse eleitor, ele está com seu título ainda ativo. Ele pode votar normalmente, ele está acumulando multas, né, que deverá quitar futuramente, mas esse eleitor vota. O problema é aquele eleitor que falta 3 pleitos consecutivos. Sim. Esse tem um título cancelado. Se ele não compareceu até o dia 6 de maio, ele não poderá mais regularizar sua situação, só lá a partir do dia 13 de novembro, e ele, infelizmente, não poderá votar nesse pleito.
1: E é bom as pessoas lembrar, porque muitas vezes o eleitor faz aquela conta somente do pleito municipal, né? Não, votei na última, não votei na última, mas a cada 2 anos nós temos eleições, né? E esses 3 pleitos, a contagem parte, né, de cada eleição, quer dizer, municipal, depois uma eleição geral, depois outra municipal, né? Quer dizer, 2 municipais e uma eleição geral, a partir daí ele já tem o título cancelado.
0: Perfeito.
1: Qual é o procedimento para reaver, digamos, né, a possibilidade de voto, restabelecer o título?
0: Uhum. Esse eleitor com título cancelado, ele precisa comparecer presencialmente à Justiça Eleitoral, né? Ele tem que levar um documento oficial com fotografia, um comprovante de residência, quitar as multas, né? E a partir daí, então, é feita a regularização do título do eleitor.
1: E como é que funciona, me suscitou uma curiosidade agora, aquelas pessoas que têm mais de 70 anos, né? E que é facultativo o voto, né? Mas ele demanda estar com o CPF em dia até para o seu recebimento de benefício, de aposentadoria, de LOAS, de pensão, né? Às vezes pensão por morte, né? Como é que funciona para esse eleitor?
0: Essa pergunta é muito, muito pertinente, agradeço a pergunta, porque é uma dúvida de muitos, muitos cidadãos. Aquele eleitor que completou 70 anos, ou que vai completar 70 anos no dia da eleição, até o dia da eleição, o voto se torna facultado, o voto não é obrigatório. Então, às vésperas da eleição, o cidadão completou 70 anos. O voto é facultado, ele não é obrigado a votar. Mas é importante informar que, nesse momento em que ele completa 70 anos, o título dele tem que estar regular. Porque se o título dele estiver cancelado, mesmo com 70 anos, ele precisa necessariamente comparecer à Justiça Eleitoral para regularizar a sua situação. O título regular, futuramente, né, a Justiça Eleitoral regulariza, ele aí sim é dispensado a obrigatoriedade do voto. Um outro público também que tem um voto facultado é aquele cidadão analfabeto, né? Os eleitores analfabetos, os jovens entre 16 e 18 anos, também o voto é facultado. E ainda há a possibilidade daquele cidadão que possui alguma dificuldade ao exercício do voto, um problema de saúde que inviabiliza que ele compareça a uma sessão eleitoral e exercite o direito ao voto, é possível esse cidadão requerer à Justiça Eleitoral também que o voto dele se torne facultado por razões de saúde. Então, é uma informação importante e que muitos eleitores não sabem disso, né? E que após a eleição é muito

0: comum, né? O eleitor, é importante lembrar que o eleitor tem 60 dias para justificar a ausência ao pleito. E é muito comum os eleitores irem ao cartório eleitoral logo após o pleito e com atestados médicos, demonstrando a sua incapacidade para o exercício do voto, né? E não sabem que é possível requerer o voto facultado, para que facultar esse voto para que ele não tenha a cada eleição ter que ir à Justiça Eleitoral e dizer por que não foi votar.
1: Mas nesse caso, quando é algum tipo de patologia permanente, né?
0: Sim.
1: Diferente daquela situação, vamos dizer assim, estou construindo cenários aqui, né? Nossa entrevista se transforma num bate-papo porque a gente vai mergulhando nas situações, né? É diferente daquela pessoa que teve que fazer uma cirurgia emergencial, né? E no período da eleição ali, no dia do voto, ele está em internação hospitalar, né? Aí é diferente.
0: Diferente, sem dúvida.
1: Para esse, ele tem que levar o comprovante, né, de que estava fazendo a cirurgia e tal, para que seja isento, digamos, da multa e da penalidade por não ter votado.
0: Sim. E hoje a Justiça Eleitoral, ela tem uma série de tecnologias que facilitam a vida do eleitor. Por exemplo, a Justiça Eleitoral hoje tem um aplicativo que se chama e-título. É o título digital. Então, para aquelas situações em que o eleitor se encontre fora do seu domicílio eleitoral, fora da cidade de Pelotas, por exemplo, é possível que ele faça a justificativa no dia da eleição, né? Então, do período em que as sessões eleitorais estão funcionando, ele pode justificar no celular dele. O sistema de geolocalização do aparelho vai verificar que ele está fora do município e vai fazer a justificativa desse cidadão. Uma outra possibilidade também, esse exemplo que tu deste, né? O cidadão pode apresentar, juntar o atestado médico através de um aplicativo que se chama Justifica, da Justiça Eleitoral. Ele sequer precisa ir presencialmente, levar os documentos, justificar presencialmente na Justiça Eleitoral. Ele pode fazer tanto através do e-título, que é o título digital, nos casos em que ele está fora do domicílio eleitoral, quanto também pelo sistema Justifica da Justiça Eleitoral. Ele vai anexar os documentos lá, né, e vai aguardar o retorno da Justiça Eleitoral.
1: Sim, ele digitaliza o documento e coloca ali, né? Uma curiosidade que surge quando o senhor diz que mesmo estando fora do seu domicílio eleitoral, o cidadão, o eleitor, pode justificar. E aí eu lhe pergunto assim, o camarada vota em Pelotas, né? E ele está em Porto Alegre no dia da eleição. Uhum. Ele justifica, são dois cenários, né? Um, ele estando em Porto Alegre, né? Se ele não teria condição de votar, porque ele é eleitor do Rio Grande do Sul, então automaticamente o seu voto para deputado estadual, para federal, para senador e para presidente da República, ele está dentro da jurisdição do estado do Rio Grande do Sul, né? Ou um outro cenário, ele está em Florianópolis, Santa Catarina, né? E aí, claro, a gente pensando assim, poderia excluir a Câmara e a Assembleia Legislativa, e o voto geral para presidente da República é o único, né? Existe essa possibilidade ou é só a possibilidade de justificativa?
0: Não, perfeito. Existe sim essa possibilidade. O que ocorre? Nas eleições gerais, é possível que o eleitor vote em trânsito. Nós chamamos isso de transferência temporária do título eleitoral desse cidadão para um outro domicílio. Então, funciona da seguinte forma. A partir do dia 20 de julho até o dia 20 de agosto, vai abrir o prazo para que o cidadão solicite esse voto em trânsito. Então, vamos pegar o exemplo do eleitor de Pelotas que está em Porto Alegre. Esse eleitor, ele pode fazer a solicitação pela internet, ou presencialmente, junto a um cartório eleitoral na capital, e ele, então, solicita o voto dele nessa cidade. E ele vota para todos os cargos em disputa. Presidente, governador, senador, deputado federal e estadual. Porque são candidatos comuns em todo o estado, né? Em todo o Rio Grande do Sul. Se esse eleitor estiver em Santa Catarina, da mesma forma, ele vai poder requerer o voto em trânsito em Santa Catarina, porém, ele votará tão somente para presidente da República, né, que é o único cargo que é comum a todos os brasileiros.
1: Claro.
0: Esse período, então, de 30 dias começa no dia 20 de julho, né, vai até 20 de agosto. O eleitor, ele pode requerer, né, ele pode demandar para votar tão somente um turno, né, ele pode votar um turno em Florianópolis, né, ele pode votar o segundo turno em Porto Alegre, ou ele pode votar o primeiro turno em Porto Alegre, ele vota para todos os cargos, o segundo turno em Florianópolis, ele pode fazer esse requerimento. O que é fundamental o leitor entender é que quando ele requer a transferência temporária do título dele, ele não está mais na sua seção de origem. Ele sai da sua circunscrição. Sim. E vai para o local onde ele solicitou o exercício do voto. Então, se no dia da eleição ele não tiver naquele município em que ele solicitou o voto, né, ele não poderá votar na sua seção de origem. Ele terá que justificar. Bom, o cidadão, ele se deu conta que ele requereu, então, a mudança do local de votação dele, mas ele não quer mais, né? Ele quer cancelar isso. É possível, dentro daquele prazo, do dia 20 de julho a 20 de agosto, ele pode requerer o cancelamento. Ele pode requerer várias trocas também. Bom, pensei que estaria em Florianópolis, exato, mas vou estar em Curitiba. Pedi para votar em Florianópolis, mas agora vou estar em Curitiba. Dentro do prazo de um mês, do dia 20 de julho a 20 de agosto, ele pode mudar novamente a sua solicitação de voto.
1: Se ele tinha uma previsão de viagem e aí, né, as circunstâncias mudaram, além desse prazo, digamos, chegando na semana da eleição, olha, eu iria estar em tal lugar e não estou. Eu fiz o pedido do voto em trânsito, mas não vou estar em Florianópolis, um exemplo, ou em Porto Alegre. E ele estando em Pelotas, ele pode votar na seção de origem?
0: Se ele solicitar o cancelamento dessa transferência temporária até o dia 20 de agosto, ele volta à sua sessão de origem. Bom. Se ele não fizer a solicitação, ele vai ficar vinculado à sessão temporária a dele e não votará.
1: É importante que a gente diga isso, porque são milhões de eleitores, né? E a Justiça Eleitoral precisa atender cada um dentro da sua especificidade, né?
0: Sem dúvida.
1: É algo muito interessante, né? Porque o senhor falou aqui em 3 mil pessoas que buscaram, né, os cartórios eleitorais, buscaram a Justiça Eleitoral em Pelotas, seja para fazer uma confecção de título, né, seja para regularização. Então, veja bem, são 3 mil pessoas que inicia todo um processo de regularização, né, até o período das eleições. E por isso que tem que existir os determinados prazos, porque uma vez ajustado o processo com os eleitores, a Justiça Eleitoral também cuida do processo das candidaturas, né? Sim. Queria que o senhor falasse um pouquinho sobre isso, por isso que os calendários têm um certo distanciamento do período eleitoral, né?
0: Sem dúvida, sem dúvida. O eleitor, ele comparece ao cartório eleitoral e não entende, mas como não podem me atender, né? Por que razão? Porque realmente há todo um calendário, toda uma rotina de trabalho, de organização do processo eleitoral que demanda esse prazo, né? Então, o cadastro fecha cinco meses antes do pleito, até porque em algum momento a gente tem que consolidar esse cadastro para iniciar a impressão dos cadernos de votação. Se a gente imaginar o volume, né, mais de 120 milhões de eleitores, o volume de material, né, impresso que isso gera é algo inimaginável, né? Então, há também rotinas referentes aos candidatos. Sim. Também, né?
1: O caderno de votação é aquele que é enviado para a sessão eleitoral, né? Sim. Que tem o canhotinho ali que a gente assina, né? O mesário confere, assina e nos dá aquele comprovante, né?
0: Perfeito. E interessante, retomando um pouquinho a questão do voto em trânsito do eleitor, a nossa primeira experiência, porque é algo que nós temos já duas, três eleições gerais com voto em trânsito. Então, a nossa primeira experiência, assim, com voto em trânsito foi juntar todos os eleitores que estariam votando em trânsito em Pelotas em sessões especiais localizadas nos cartórios eleitorais de Pelotas.
1: Sim.
0: Mas a demanda foi tão intensa, foi tão grande que, para o futuro, se procedeu uma mudança. Então, hoje, o eleitor que vai solicitar o voto em trânsito em nosso município, ele faz a solicitação pela internet e ele vai escolher um local de votação próximo da sua residência. Então, ele vai ficar junto aos eleitores de uma determinada sessão eleitoral.
1: Sim.
0: Vai gerar um caderno em separado. Então, quando ele for votar em trânsito, ele vai ser localizado no caderno em separado pelo mesário e vota normalmente. O voto em trânsito, é importante lembrar que ele só existe nas capitais e nas cidades com mais de 100 mil eleitores, né? Então, não é possível o eleitor querer votar, né? Eu quero votar em trânsito em Piratini, vou estar em Exato. Piratini no dia dele. Não, não é possível, porque cidades, apenas cidades, capitais e cidades com mais de 100 mil eleitores é possível o voto em trânsito.
1: Lá, né? Nesse caso, em Piratini, ele só faz a justificativa do não votar. Né?
0: Perfeito, ele só justifica.
1: É isso. Em qualquer município pode fazer a justificativa, né?
0: Qualquer município, no próprio aplicativo e-título, também sim, se você tiver baixado no celular, qualquer sessão eleitoral recebe justificativa. Exato. Mas para a justificativa no dia da eleição, o mesário necessita que o eleitor apresente o número do seu título eleitoral. Não basta apenas a sua identidade.
1: Sim.
0: Porque o formulário de justificativa é preenchido a partir do número do título do eleitor. Então, se ele for justificar presencialmente numa sessão eleitoral, necessariamente ele deve levar o título de eleitoral dele físico, né? Ou o título digital, né?
1: Sim.
0: Também é possível.
1: O trabalho de vocês também, vou voltar um pouquinho aqui ao início, né? Também envolve a distribuição de urnas eletrônicas, né? A conferência também faz parte, né?
0: Sim, sim. Nós, em Pelotas, nós temos aproximadamente 900 urnas eletrônicas, né? Uma demanda, nós temos urnas extras, tá? Nós temos cerca de 830 sessões eleitorais, né, para serem atendidas, né? E no dia da eleição é feito, o TSE em Brasília faz a contratação de uma empresa responsável pelo transporte dessas urnas, né? Então, às vésperas da eleição, essas urnas são transportadas e levadas a todos os locais de votação. Então, é um trabalho bastante intenso, envolve entre mesários, motoristas, servidores de órgãos públicos que atuam junto no dia da eleição. Mais de 3 mil pessoas trabalham nesse processo de organização das eleições. É bastante intenso, bastante pessoas.
1: Hoje, por exemplo, como que o eleitor pode consultar, além da condição de se dirigir à Justiça Eleitoral, como é que ele consulta se o título está regular, se ele tem uma dúvida, né?
0: Sim, sim, perfeito. Ele pode acessar a internet, né, no site do Tribunal Regional Eleitoral ou do próprio TSE. O sistema vai pedir que ele coloque lá seu nome, nome dos pais, data de nascimento. E o sistema, então, vai informar ele a sua situação. Vai permitir que ele imprima uma segunda via do seu título também, porque com o fechamento do cadastro, a Justiça Eleitoral pode imprimir, se o eleitor for ao cartório, que nós podemos lhe fornecer ou a segunda via do seu título. Ele pode fazer isso pela internet também, imprimir. Se ele estiver na situação de irregular,
1: sim,
0: né? Ou com o título dele suspenso também é uma outra condição que o eleitor pode estar.
1: Qual é essa condição?
0: Muito bem, o eleitor suspenso, né? O eleitor suspenso é aquele que está sem os seus direitos políticos.
1: Sim.
0: Né? Ele, de alguma forma, ele está sem esses direitos, não pode exercê-lo, e se dá nas situações em que o jovem está prestando o serviço militar obrigatório. Então, os conscritos, né, os jovens conscritos, eles têm os direitos políticos suspensos, né, eles não podem votar. Aquele cidadão que tem uma condenação transitada em julgado também, ele não pode exercer o direito ao voto. Né?
1: E está recluso muitas vezes também.
0: Né? Sabe que essa pergunta é muito interessante, porque o calendário eleitoral ele prevê agora um período da gente definir sessões eleitorais dentro de presídios, né, órgãos de internação coletiva, seja na fase, por exemplo. Isso já há muitas eleições, nós temos sessões eleitorais dentro do nosso presídio dessas regional de Pelotas, porque nós temos aquele interno na seguinte situação. Nós temos um interno que já transitou em julgado a sentença dele, portanto esse perdeu os direitos políticos e está suspenso no cadastro eleitoral e não vota.
1: Exato.
0: Mas a gente tem aquele que está ainda respondendo o seu processo, né, numa prisão
1: preventiva,
0: né, ele ainda tem seus direitos políticos, né,
1: garantidos,
0: né? E é aberto um período para que, havendo interesse desse interno, ele transfira o título dele para votar dentro da unidade prisional em que ele se encontre. Né? Nós temos no país hoje cerca de um terço dos presos são presos que ainda não têm uma condenação transitada em julgado.
1: Exato.
0: Então há todo um esforço da justiça eleitoral para que eles possam exercer o direito ao voto.
1: Interessante, né? Porque é um processo democrático, né? Independente do que acontece na vida pessoal daquele cidadão. E é um contingente grande, né? 33% aí.
0: É muita gente.
1: Né? Dos presos tem a possibilidade de exercer esse direito ao voto, né? Me diga uma coisa. Hoje, muitos serviços digitais, né? Nós temos serviços digitais sendo oferecidos, né? Quais procedimentos podem ser feitos dentro desses que o senhor me citou aqui? Tem algum a mais, né? Por exemplo, pedido do voto em trânsito, pedido de segunda via, praticamente todos os serviços podem ser feitos via digital?
0: Sim, podem ser feitos via digital, lembrando que aqueles eleitores que estão com seu título eleitoral cancelado, eles tem uma certa restrição para o uso dos aplicativos. Eles precisam regularizar a situação, sim, dele para poder, então, se utilizar das ferramentas digitais disponibilizadas. Mas, assim, essas ferramentas também pedem que o eleitor tenha a sua biometria, né? Então, vou dar um exemplo, o eleitor jovem que está fazendo seu título pela primeira vez, né? Que fizeram essa solicitação via internet à Justiça Eleitoral, o sistema informou, bom, agora você precisa fazer a coleta dos dados biométricos.
1: Claro.
0: Uma vez, se dirigindo ao cartório eleitoral, feita essa coleta biométrica, estando na condição de regular, ele pode, a sua vida relacionada à sua vida eleitoral, né? Ele pode fazer todas as demandas dele através dos aplicativos da Justiça Eleitoral. Não há nenhum impedimento.
1: Sim.
0: Ele não precisa mais comparecer ao cartório eleitoral.
1: Hoje em Pelotas, qual digamos assim, comparando a quantidade de eleitores aptos, não sei se o senhor tem esse número, né? Porque, claro, ainda está em atualização para esta eleição, né? Sim. Mas, digamos, qual é a quantidade de eleitores dentro da média de eleitores aptos que já fizeram a biometria? Né? Porque muita gente, eu recebo no rádio questionamentos que o pessoal faz uma confusão da biometria com a prova de vida.
0: Sim.
1: Então eles acham que a biometria tem que fazer todo ano, tem que renovar a biometria. E aí eu queria que o senhor falasse para quem nos ouve.
0: Perfeito. Não, na verdade há uma resolução do TSE que orienta no sentido da coleta de dados biométricos a cada 10 anos.
1: Sim.
0: Então, a Justiça Eleitoral ela está trabalhando nesse sentido. A gente tem essa novidade e que nos pegou, de certa forma, assim, nos deixou um pouco surpresos, mas, na medida do possível, a Justiça Eleitoral atendeu a todos os eleitores. O fato de que a gente teve num primeiro momento, um bloqueio das solicitações do consignado, por conta de uma série de irregularidades que foram verificadas.
1: Exato.
0: E o desbloqueio desse consignado, ele se dava através dos dados biométricos do eleitor. Né? Sem a biometria, o eleitor não conseguia solicitar novos consignados. Duas formas o eleitor possuía, né, para poder realizar essa solicitação de desbloqueio de consignado. A nova carteira nacional, né, a nova carteira de identidade, né, então as bases de dados da nova carteira de identidade já habilitaria o eleitor a fazer esse requerimento, mas a maioria ainda não tem esse novo modelo de identidade. E a possibilidade seria a biometria junto à Justiça Eleitoral. Né. Então a gente teve no ano passado uma procura intensa dos eleitores que necessitavam desbloquear seus benefícios, né, e muitos deles precisaram refazer a sua biometria, porque realmente, com o passar do tempo, a nossa fisionomia, né, vai mudando. E a Justiça Eleitoral atendeu a todos, né, com bastante dedicação, muito esforço, porque foi uma demanda assim, que nos pegou de surpresa, muito grande mesmo. Né? Então, reforçar com o eleitor, né, o eleitor que ele não precisa comparecer à Justiça Eleitoral anualmente. Né? A gente pede que aqueles eleitores que há 10 anos foram lá fazer a revisão biométrica, né, que nós fizemos entre os anos 2015 e 2016, esse sim, né, na medida do possível, sem pressa, sem urgência, podem regularizar o os seus dados biométricos.
1: De preferência depois da eleição, né?
0: Sem dúvida, sem dúvida. Deixar lá para 2027, né? Exato. Que as coisas vão estar mais tranquilas.
1: É, porque agora já é um período mais complexo, né? É, em cada ano eleitoral aumentam as dúvidas, né? Sobre transferência de domicílio eleitoral e outras dúvidas naturais. Eu queria que o senhor nos trouxesse aqui as dúvidas, porque normalmente, né, a legislação que diz respeito aos partidos, né, ela sempre tem uma readequação. O Congresso Nacional sempre faz uma adequação. E aí eu pergunto, há a cada eleição também readequações na legislação no que diz respeito aos eleitores? Tem algo novo esse ano?
0: Sim, sim. Nós, acredito que a grande... Nós temos a Lei 9.504, que é a Lei das Eleições, né, e que ela é aperfeiçoada... A cada 2, 3 anos ela sofre um grande aperfeiçoamento. E acredito que a legislação ela caminha muito no sentido de atuar para evitar que a gente tenha compartilhamento de informações falsas, né, inverídicas. E por conta disso a legislação se tornou mais rigorosa para aquele cidadão que acaba... na internet replicando informações que é sabidamente inverídica, né? E então por conta disso a lei 9.504 prevê multas bastante pesadas, né? E a gente está falando assim valores entre 5 mil e 30 mil reais são os valores de multa para aquele que ficar, né? Aquele cidadão que e aí eu pego um exemplo do um cidadão comum, inadvertidamente, recebe uma informação sobre as eleições, entende que aquilo tem algum fundo de verdade e replica para amigos, familiares. Né? Esse cidadão tem o dever de verificar antecipadamente se as informações que ele está repassando são realmente informações verídicas, na medida em que ele pode sofrer uma penalidade, né, pecuniária nesses valores entre 5 e 15 mil reais. Né? Então...
1: É importante, né? Por isso que a Justiça Eleitoral tem reforçado esse alerta contra a desinformação, né?
0: Sem dúvida.
1: Tem trazido aí campanhas, né? E esse é um dos cuidados que o eleitor deve ter ao consumir esses conteúdos sobre eleições. E como é que o eleitor, né, o cidadão comum, ele pode identificar se uma informação eleitoral ela é falsa, enganosa, né? Tem um dispositivo que ele possa identificar?
0: Sim, sim. A Justiça Eleitoral ela tem um sistema que se chama Sistema de Alertas de Desinformação Eleitoral. Foi desenvolvido pela Justiça Eleitoral. Isso está disponível no site do TSE. Então, o cidadão recebeu determinada informação. Ele pode colar aquela informação, copiar na página do TSE e o sistema do TSE vai receber aquela informação, né? Vai verificar se aquela informação é verídica, né? E vai dar o devido encaminhamento do fato. Então, existe então esse aplicativo, esse sistema que está na base de dados, né, que está na página do TSE, Sistema de Alertas de Desinformação Eleitoral. É uma ferramenta cidadã, então o cidadão ele passa a ser um protagonista do processo eleitoral. Né? Ele é aquele que vai também auxiliar a Justiça Eleitoral na fiscalização do processo.
1: Sim.
0: Ele vai trazer essas informações à Justiça Eleitoral através desse sistema. Qualquer pessoa pode fazer os apontamentos de informações que ele entenda que possa ter alguma irregularidade que necessite uma análise mais cuidadosa.
1: Esse é um dos canais, digamos, para a população buscar as informações oficiais. Sim. E também levar, né, no sentido de mão contrária, né, levar as informações.
0: E se tu me permites, além disso, a Justiça Eleitoral desenvolveu um aplicativo que se chama Pardal. É um aplicativo, um nome muito singelo, né, mas que tem contribuído tanto com o nosso trabalho. A pessoa pode baixar esse aplicativo lá na Play Store, buscar e baixar, se chama Pardal. E o Pardal é um espaço em que o cidadão ele vai relatar à Justiça Eleitoral tudo que ele está vendo que não condiz com o processo, né? Desde verificação de boca de urna, propaganda irregular, material de candidatos disponibilizados em locais indevidos. Então, o Pardal é uma grande fonte para nós de trabalho e de atuação, né? Então, esse processo de polícia, né? De polícia administrativa, né? Que a Justiça Eleitoral faz tão bem, assim, muitas vezes tendo que recolher material, né? Porque utilizado indevidamente por alguns Exato. Candidatos. Isso muitas vezes surge a partir das denúncias feitas pelo cidadão através do sistema Pardal, no aplicativo Pardal.
1: Interessante, porque está aqui, ó, eu ia lhe questionar sobre isso, né? Os canais disponíveis para coibir isso, né? Para trazer essa contribuição, digamos assim, né? Assim como também propaganda irregular, desinformação, tudo isso, né? O Pardal recebe isso, né?
0: Sim.
1: Bom, para a gente fazer um fechamento aqui, né? São 9h39, onde a população pode acompanhar as atualizações, né? Das informações da Justiça Eleitoral e obter até mais informações sobre as eleições.
0: O cidadão pode acompanhar através do portal das eleições, no site do TRE do Rio Grande do Sul, também no site do Tribunal Superior Eleitoral. São ferramentas que estão à disposição e são atualizadas permanentemente, onde o cidadão então pode se informar. Nós temos também as instituições que atuam, né, no processo eleitoral. Nós temos o Ministério Público Eleitoral, que tem um papel muito importante e faz um trabalho muito competente de fiscalização. Pode ser levado ao conhecimento também do Ministério Público, né, algumas irregularidades que o eleitor entenda que estão ocorrendo, mas, sobretudo, nas páginas oficiais da Justiça Eleitoral, né? Seja na página do Tribunal Superior Eleitoral, do TRE do Rio Grande do Sul, dos TREs dos outros estados, são fontes muito interessantes de consulta. Então, esse é o apelo que a Justiça Eleitoral faz, que o cidadão, antes de replicar informações, que ele procure fazer uma reflexão crítica, né? Se realmente aquilo condiz com a realidade, para que a gente possa ter um processo eleitoral em que os candidatos possam concorrer em pé de igualdade, né, e que a verdade, né, seja a referência, né, seja o norte de todos nós, né, porque o voto ele tem que ser livre e consciente, né, ele não pode ser pautado por informações inverídicas, né, o voto ele tem que ser resultado de uma reflexão de cada cidadão, mas a partir de dados reais, concretos, verdadeiros, né? Então, o voto justo, né, a verdade das urnas, né, ela deve emergir a partir dessa liberdade que tem que ser garantida ao cidadão, né? A liberdade de poder pensar a partir de referências concretas, reais.
1: E o senhor traz aqui um alerta muito interessante, que é a reflexão, né, do repasse de informações, porque a partir do momento que você estiver repassando informações que envolvem a Justiça Eleitoral, que envolvem o processo, é diferente de uma informação política, né? A informação política, ela circula, né? Mas quando você estiver repassando informações que vão envolver o processo eleitoral, né, uma desinformação, você pode ser penalizado.
0: Sim, penalizado. Sim.
1: Paulo Alex da Silva Souza, servidor da Justiça Eleitoral de Pelotas, eu creio que a gente examinou aqui todos os aspectos, né, que envolvem a vida do eleitor, né? Então, queremos te agradecer mais uma vez pela presença aqui, né, para que a gente possa fazer esse fechamento. Vou pedir ao Daniel que abra o outro microfone ali, o 3, né, que eu já vou abrir para ele fazer o fechamento junto conosco aqui desse Bom Dia Rio de hoje. Paulo Alex, muito obrigado. Vou pedir que tu permaneça aqui até a gente encerrar o programa, mas mais uma vez, muito obrigado. Caso tenha faltado alguma informação relevante para o eleitor, fica à vontade para trazê-la nesse momento final.
0: Não, na verdade, agradecer em nome da Justiça Eleitoral essa possibilidade de estar aqui com vocês, e dar os parabéns por esse importante trabalho de utilidade pública que vocês fazem, né, de bem orientar nossos eleitores, a nossa população, né, e desejar a todos então que tenham uma ótima semana.
1: E a gente espera te ver durante o período eleitoral, né? Sendo uma fonte lá para a gente buscar informações, incomodar um pouquinho mais o Paulo Alex da Silva Souza, né? É, porque quando se avizinha o processo eleitoral, a gente sempre quer saber muita informação, né? De como funciona. Porque não somos nós, na verdade, nós somos demandados também. Sim. Pela população, né? Pela população. Daniel Kurz, muito obrigado. Fechando, bom dia, Rio, desta terça-feira, 19 de maio.
2: Diferente, frio, né? Diferente. A gente, no estúdio, habitualmente a gente está circulando pelas ruas da cidade, mas nós retornamos às nossas leads habituais.
1: Exato. Amanhã volta para as ruas, mas foi bom hoje aqui.
2: Antes disso, um abraço aí para Lúcia Beatriz, né? Mandando um abraço para nós. Bom dia, Sérgio. Bom dia, Daniel. E também para Maria Willy, né? Os últimos é que mandaram mensagem para a gente. A gente reforça o abraço aí e agradece a audiência de todos. Bom dia.
1: Bom dia, Daniel. Amanhã eu lembro você, né? Temos hora marcada com Bom Dia Rio, com muita informação a partir das 7 da manhã. Daqui a pouquinho, Beto Vetromilho, futebol online. Fique com Deus e amanhã nos encontramos às 7 da manhã. Tchau, tchau.
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1: O evangelista João, no trecho do Evangelho de hoje, apresenta a oração que Jesus fez a Deus Pai, depois de ter revelado aos seus discípulos tudo que Deus Pai mandou revelar-lhes. A oração chamada também a oração sacerdotal de Jesus é esta: Pai, chegou a hora, glorifica o teu Filho, para que o teu Filho te glorifique a ti, e porque lhe deste poder sobre todo homem, ele dê a vida eterna a todos aqueles que lhe confiaste. Eu te glorifiquei na terra e levei a termo a obra que me destes para fazer. Manifestai o teu nome aos homens que tu me deste do meio do mundo. Eram teus e tu os confiaste a mim, e eles guardaram a tua palavra. Eu te rogo por eles. Não te rogo pelo mundo, mas por aqueles que me deste, porque são teus. Tudo o que é meu é teu, e tudo o que é teu é meu. E eu sou glorificado neles. Já não estou no mundo, mas eles permanecem no mundo, enquanto eu vou para junto de ti. Obrigado, Jesus, por esta oração, na qual rezaste e rezas por teus discípulos, de ontem, de hoje e de sempre. Com a bênção do Deus misericordioso, o Pai, o Filho e o Espírito Santo. Amém.
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4: Olá, gente amiga! Hoje queria deixar um abraço muito especial para os nossos paroquianos aqui no Senhor Ressuscitado. Cada comunidade na sua luta, na sua construção do mundo melhor. Que Deus possa abençoá-los a todos. Um grande abraço!
5: E seguindo aí com o nosso falando de Bíblia, nosso estudo da Igreja Nascente, através do livro dos Atos dos Apóstolos. Então, ontem nós vimos no último programa, né, a participação aí de não-judeus que começam a criar uma comunidade nova, principalmente a atuação de Barnabé e Paulo lá em Antioquia. E hoje, então, vamos pegar aí em Atos de Apóstolos, capítulo 11, nos versículos 27 a 30, que aí acontece algo fenomenal. Vamos lembrar que a igreja em Jerusalém, a primeira lá, se entendendo mais seguidora do que os outros, sempre colocando restrições, não querendo que não os judeus pudessem seguir a Jesus, etc. Então tinha uma vontade assim, meio de se achar mais pura, melhor que os outros, né? Uma ortodoxia meio esquisita. Mas a mensagem de Jesus é mais forte que isso e começa a se esparramar entre não-judeus. E vamos ver o que está narrado aí a partir do versículo 27. Atos de Apóstolos, capítulo 11. Está com sua Bíblia aberta aí? Atos de Apóstolos, capítulo 11, lá no versículo 27. Naqueles dias, desceram alguns profetas de Jerusalém para Antioquia. Um deles, chamado Ágabo, levantou-se, inspirado pelo Espírito, anunciou que estava para acontecer uma grande fome por toda a terra, como de fato aconteceu no tempo do imperador Cláudio. Agora veja lá. Os discípulos, então, decidiram, cada um segundo as suas possibilidades, mandar uma ajuda para os irmãos que viviam na Judeia. E assim foi feito. E enviaram ajuda aos anciãos por meio de Barnabé e Saulo. Olha bem essa situação. Eles que estão sendo marginalizados, estão sendo perseguidos, né, não estão querendo que eles sejam cristãos, ficam sabendo que a igreja em Jerusalém, a sociedade de Jerusalém, a igreja de Jerusalém, está passando por uma grande necessidade. Vai passar até fome. O que, que eles fazem? Então eles cotizam entre si e mandam ajuda econômica para a igreja de Jerusalém. É a igreja pobre, mais simples, a menor de todas, que vai mandar ajuda para aqueles que estão mais estruturados, melhores e tal, e que estão passando dificuldade. Aqui, eu acho que a gente tinha que abrir um parênteses para pensar um pouquinho de como é que nós estamos organizados em comunidade aqui. E eu acho uma coisa incrível. Aqui na região, cada comunidade só pensa em si mesma. Cada um só olha para o seu umbigo. É uma coisa horrível. As comunidades não se sentem parte de uma paróquia, né? Acham que não, que cada um tem que se virar e tal. É um egoísmo, é uma coisa louca. E cada paróquia também está pouco se lixando para a diocese. Então, assim, é um péssimo exemplo. Como é que nós podemos depois dizer para as famílias das nossas comunidades que eles têm que participar e tal, se nós mesmos damos o exemplo do egoísmo interno? O exemplo que nós estamos dando é para cada família cuidar só de si mesma e ficar trancada em casa. Temos que abrir o nosso coração. Nós temos que abrir as nossas possibilidades. A gente vê aqui, por exemplo, comunidades da mesma paróquia, umas que fazem muitas festas e tal, tem 20, 30, 40, 50 mil reais no caixa. A comunidade vizinha não dá conta de pagar nem a conta de água, porque está desestruturada. E um não está nem aí para o outro. Como assim? Que exemplo é esse? Nós todos precisamos nos pautar no exemplo que está dito hoje no livro dos Atos dos Apóstolos, capítulo 11, aí dos versículos 27 a 30. A comunidade nascente, mais carente, que nem era muito reconhecida pela outra, é que acaba mandando ajuda econômica para tirar do sufoco e da fome a comunidade de Jerusalém. Podemos aprender um pouquinho com o livro de Atos dos Apóstolos, não é mesmo? Com a igreja nascente. Pergunta: a igreja nascente mandou para a igreja da Judeia uma ajuda econômica. Quem foram os portadores? Dica: Atos de Apóstolos, capítulo 11, versículo 30.
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1: 10:02. 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

0: 10:07, 10:06, 10:06, temperatura em Pelotas 12 graus, manhã de sol e assim será o dia inteiro. A mínima foi de 9, a máxima chegará a 16. Amanhã o frio volta, mínima 8, máxima 16. Também com sol e algumas nuvens. Na quinta-feira, mínima 7, máxima 15. Sol, mais nuvens do que sol. Aparecendo também na sexta-feira, a temperatura de 8, mínima 16 de máxima. Também com parcialmente nublado. O sábado já tá um piquezinho de chuva, uma pancadinha pela manhã, mínima 10, temperatura subindo, máxima 17, mas no domingo a temperatura se eleva, mínima 13, máxima 19, sol e nuvens, e a partir da segunda-feira a temperatura sobe, 14 graus de mínima, 20 de máxima, também na terça-feira e na quarta de 14 a 18, e na segunda, terça e quarta, a previsão do tempo sem chuva, mas de tempo nublado. 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E para assistir, interagir, você compartilhar e comentar, futebol online no canal do YouTube, Futebol Online Beto Vetromile, Instagram, Futebol Online _ Beto Vetromile, WhatsApp 999-02-3414. 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
0: Sempre bem temperadas com os melhores flashbacks de todos os tempos. E hoje é terça-feira, molho quente, tem pimenta do rock internacional.

0: 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Tá legal, hora do protocolo, despacha bagagem, carimbo, passaporte, sala VIP, cafezinho, chá, ou água na mão, vai decolar o avião.
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0: Abastecido, carregado, taxiando e decolando o Boeing do Futebol Online com as manchetes de hoje. É, o clássico Brafar continua mantido. Quinta-feira à tarde em Bagé, no Estrela d'Alva, Farroupilha Brasil. É o prejuízo para o Brasil e para o povo pelotense que não vai poder assistir o clássico, né? A não ser quem tiver excursão à tarde. A Federação Intransigente não mexeu, nem antecipou. Brasil joga lá na quinta-feira. Gilson diz que vai com o que tem de melhor, mas depois viaja porque domingo tem São Joséense no Paraná, valendo manutenção no G4 da Série D. A Federação Gaúcha de Futebol marcou data do Congresso Técnico para a Divisão de Acesso 2026. A tabela da Copa Federação também para você nesta semana, marcando já os jogos da segunda rodada. Amanhã tem Baguá lá no estádio Estrela d'Alva. Quinta-feira tem Brafar no Estrela d'Alva. Nos Plátanos também, no sábado, teremos Santa Cruz e Brasil de Farroupilha. E no domingo, no Cristo Rei, definido Monção e Gramadense. Destaques da dupla Caju, dupla Grenal e, infelizmente, cederam a pressão, né? Neymar foi convocado para a seleção brasileira. Eu pensei que o Ancelotti tinha mais independência. Tudo isso e muito mais a partir de agora na embalada interativa, apimentada e muito quente edição do Futebol Online, que traz para você o tempero do rock internacional.

É, vamos testar agora. Ah, melhorou. Eu acho que é o 2 mesmo, hein? Acho que é o 2 mesmo, né? Sabe que isso aí o cara quando acostuma, o cara quando trabalha muitos anos no rádio, né? É, o cara percebe o detalhe. Olha, às vezes o ouvinte nem sabe, a gente percebe aqui um detalhezinho do som, né? E rádio é som, se não tiver som, a gente tem que melhorar aqui. Então, agora acho que agora melhorou. Tô no microfone 1. Bom, daqui a pouco eu vou receber o meu querido Palmer, né? Tem a escola de goleiros aqui em Pelotas também, vai trazer jovens aí, 10h30. Saber desse trabalho da formação de goleiros aí, meu querido Palmer. É, foi atleta do Brasil também, a gente joga junto aí no Master do Brasil. Agora não tem tido jogo, né? Mas sem dúvida nenhuma, é um baita parceria também. Daqui a pouco eu vou trazer pra você aqui. Deixa eu só buscar aqui, né? Pra você conhecer o que a gente vai conversar com o Palmer.

0: Deixa eu pegar aqui no Instagram lá da escola de goleiros dele, né? O preparador Palmer, né? Palmer Ferreira, professor e preparador físico. Bacharel em educação física, preparador de goleiros, jogadores também, preparo físico, especialista em psicomotricidade, neurociência. Daqui a pouco, meu querido Palmer vai estar aqui, né? Vai trazer uma meninada aí. Tem uma escola que ele faz um trabalho com atletas, formação de atletas, treinamento de goleiros. Então, daqui a pouco a gente vai ouvir o Palmer aqui também sobre esse trabalho dele aí no futebol fora das quatro linhas, né? Então, legal para você conhecer um pouco esse trabalho aqui em Pelotas, no, na formação de atletas amadores, tá legal? 999-0, não, mas ainda é aqui, ô Bruxo, ainda é aqui, acho que pode ser o retorno mesmo aqui. 999-02-3414, 999-02-3414, interatividade por aqui. O meu querido Adão Marques está no táxi ligado com a gente, mandando sua mensagem de fé. Beleza, então, para essa interatividade toda, libera o Rock Internacional.
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0: É, tá legal, Adão Marques, pra mim hoje é uma... Hoje é uma bênção de Deus, seja grato por cada minuto da sua existência. Bom dia, obrigado Adão Marques, querido, obrigado pelo carinho da mensagem também. O Luiz Fernando Pelotinhas manda pra mim, grande Luiz Fernando Siqueira. As suas manchetes especiais do dia de hoje e também as efemérides do dia. Hoje é dia do físico, dia dos acadêmicos de direito, olha aí, estudantes de direito, universitários, enfim. Dia do defensor público, dia nacional de doação do leite materno, aliás, de leite humano, né? Leite materno, né? Doação de leite humano, doação de leite materno, dá no mesmo. Dia nacional de combate à cefaleia, dia nacional de combate à cefaleia, né? Dia mundial também da doença inflamatória intestinal. Dia Mundial do Médico de Família. Destaques para o dia de hoje também, para você aí acompanhar nas nossas efemérides de hoje. Tá ligado, tá com chimarrão. É, não sei se ele é Brasil ou Pelotas, vou mandar um coração azul. Já tá assistindo lá, né? O nosso ouvinte aí, o Felipe Silva, que é amigo do Darcy Neto, né? Bom dia, Beto, na escuta aqui, não podemos falhar. Obrigado, irmão, tá aí o carinho. Vai a joinha pra ele aí, né? Tá no notebook assistindo no YouTube. O que achou da lista da convocação? Conseguimos chegar nas quartas de final? Se passar da primeira já é muito. Eu não vi toda a convocação, mas eu vou te dizer uma coisa. Para responder a tua primeira parte aqui. Eu já deixei de ser torcedor da seleção brasileira há muitos anos, né? Ontem eu falava com uma amiga minha, a Renata aqui, que é aqui do Sambalanço. A Renata Bandeira. A Renata, a gente tava falando rápido sobre a convocação, o que, que eu achei e tal. Eu digo, olha, Renata, a última vez que eu torci de me emocionar por uma seleção brasileira foi em 94, no Tetra, que eu tinha visto com 7 anos o Tri, em 70, depois nunca mais. Aí aquele 94, toda aquela consternação, a morte do Ayrton Senna, todo aquele momento, eu acompanhava, bom, eu tinha uma videolocadora, eu fechava tudo, a gente fechava, o pessoal sumia, todo mundo pra casa ver a Copa. 98, a gente fez uma grande festa. Eu tinha voltado de Minas, pessoal em casa, família, os vizinhos, barraquinha de pipoca na rua, na frente, toda aquela... Ainda 98 foi legal, mas foi frustrante, né? Aquela do Ronaldinho que deu um problema nele lá e não conseguimos ganhar a Copa da França. 2002, eu já acompanhei um pouquinho, mas já... Um pouquinho assim, sabe? Vai torcendo, mas aquele Penta já não foi tudo isso. Foi o Penta, pronto. E daí pra cá, velho, foi aquela zona que virou Vegas, uma várzea. Foi lá, aquela sacanagem, mulher na concentração, jogador na noite. Lembra de Vegas na Alemanha? Pois é, as mulheres invadindo o treino, abraçando boneco. Aí, deu pra mim. E aí o Roberto Carlos foi arrumar a meia, tomar da França. Digo, ah, não, deu pra mim, isso aí não tem mais sentido. E aí, só veio o 7-1. Pra tu ter uma ideia, eu digo isso mesmo, eu assumo, não tem problema nenhum. Pode tirar o fundo aí, Leonir. Porque eu sou claro naquilo que eu falo aqui para vocês não ficarem se enganando comigo. Para vocês terem uma ideia, eu fiquei tão decepcionado com aquela seleção brasileira do Filipão antes da Copa. Na época eu tinha uma namorada, a gente acompanhou toda a competição. Nós fomos no shopping, eu disse, pera, eu quero comprar uma camisa da Alemanha. Eu tenho até hoje a camisa branca da Alemanha. Eu comprei uma camisa da Alemanha. E a seleção tomou aquele 7-1, Neymar, Dodó e banda, não termina uma Copa do Mundo aí. E de lá pra cá, pra não te dizer assim, eu simplesmente gelei com a seleção brasileira, mas não é, hoje vou te falar uma coisa, não é pra questão patriótica, porque eu sou brasileiro, sou patriótico, gosto do meu país, respeito o meu país, eu sou brasileiro. Mas a seleção brasileira, e ontem pra mim foi o ponto final do que eu poderia esperar de uma independência de uma escalação, de uma convocação, de um treinador que eu imaginava que vindo da estratosfera do futebol mundial ia chegar aqui e escolher os dele. Não. Ele escolheu o que a pressão mercadológica mais uma vez se impôs. O Neymar tem contratos de mídia, tem a última Copa do Mundo. Ele também vai botar a culpa para ele se por acaso a questão do jogo não der certo sem o Neymar, a culpa é dele que não levou o Neymar. Vai ficar todo mundo a vida inteira falando que o Neymar não foi. Isso eu aprendi no futebol com treinadores. Quando tem o boneco no vestiário que está se fresqueando, tu bota ele na arena para ele resolver. Já que ele é o cara. Bota ele para. Porque se ele não resolver, a responsabilidade é dele, o treinador botou. Se tu não botar, a responsabilidade é tua que não botou e tu nunca mais vai ter sossego. Por que que tu não botou o cara? Por que que tu não levou o Neymar? Então, nesse conjunto mercadológico que virou esse balcão de negócio da CBF com seleção brasileira, o Neymar, para mim, não surpreendeu. Foi decepcionante a convocação do Neymar. Decepcionante para mim a convocação do Neymar. Por esse lobby todo que fizeram aí no país. Agora, não me surpreende a convocação do Neymar, porque atrás dessa convocação não é mais a convocação dos anos 70, dos anos 80. Não. Isso tem dinheiro a dar com pau, isso tem marca, tem negócio. O Neymar é boneco de mídia. Evidentemente que isso aí vai repercutir em ganhos mercadológicos. E tu acha que eu vou torcer para essa seleção brasileira de balcão de negócio? Mas eu quero mais é que nem passe da primeira fase, se puder perder todas. Tô nem aí para a seleção brasileira. E vou te dizer mais, e vou torcer contra. Pode botar aí, comigo não tem. Eu sou sincero, eu sou honesto. Eu tenho horror desse negócio. Já virou um outro tipo de futebol a seleção brasileira. Não me passa mais aquela conta. Primeiro que é tudo planilhado, essa bonecada toda enfeitada aí que tá na seleção brasileira. Já não é mais aqueles jogadores do Dunga, do Romário, do Bebeto. Nem vou falar lá para trás. Do Éder, do Falcão, do Zico. Nem vou falar lá para trás. Do Pelé, do Jairzinho, nem vou falar lá pra trás, que dava a vida pra jogar na seleção brasileira. Não, essa turma toda de negócio, virou um negócio, cara, o futebol é grande negócio. E essa convocação do Neymar, pra mim, ela passa um pouco pelo próprio Ancelotti, que sentiu a pressão. Vou me queimar, tá bom aqui, a grana é boa, bota ele na arena lá, porque ele que resolva. Não vou ficar eu tomando pau da seleção, na seleção brasileira a vida toda, porque eu não levei o Neymar. Então bota ele, se não classificar com ele, o problema é dele, o Neymar veio para resolver. Se ele não leva o Neymar, ele vai ser crucificado a vida inteira porque não levou o Neymar. É simples assim como eu estou te dizendo. Então é um grande negócio e eu quero que a seleção brasileira se dane. Não estou nem aí porque a minha vida vai continuar com a seleção brasileira ou não, andando ou não, ganhando ou não. O que vai me frustrar exatamente é o que está acontecendo com o ambiente da seleção brasileira. Esse negócio esse comércio de convocação, que tirou a graça, tirou para mim todo o espírito que eu tinha de torcedor, de seleção. Não. E vou dizer mais, vou assistir. E de repente eu vou escolher uma seleção para torcer. 10h23, a gente segue na primeira parte do Futebol Online.
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0: Tá legal pra você, 999-02-3414, ainda antes do intervalo, sacanagem esse clássico lá em Bagé, hein? Temos um rico estádio aqui no Simões para fazer jogos, estádio bancário. É, só tem que ver se eles contemplam o PPCI e tudo aquilo que é exigido pela federação, né? Aí... pra ver, né? Boa terça-feira, obrigado aqui ao nosso Felipe Silva. Ô Felipe, a questão do jogo em Bagé, eu já falei aqui. As direções tentaram se reunir aí pra fazer um documento, E eu vou te dizer o que eu percebi do bastidor que eu conversei com pessoas. A federação tá nem aí pra dupla Brafar. Tá nem aí. O homem já tá lá na CBF, ele tá lá na outra esfera, ele não tá nem aqui. Então, não estão nem aí pro Brafar. O Brafar que joga a hora que der. E o Brasil tem muito mais a perder do que o Farroupilha nesse momento. Porque o Brasil tem que jogar lá. A viagem é 200 quilômetros, e de volta 400 quilômetros, mais o jogo. Bom, sempre tem uma diferença de jogar aqui e de jogar lá. Né? E aí o que acontece? Depois tem que voltar, tem que se preparar para viajar, porque a viagem é longa, é para o Paraná, São Joséense, jogo duríssimo. O Brasil vai ter que fazer um esforço que ainda não conseguiu fazer, vai ter que jogar o que ainda não conseguiu jogar. Fora o Brasil não ganha, até agora não ganhou. Então a tendência lá é perder para o São Joséense. E com uma carga ainda de um jogo em Bagé na quinta-feira. Sexta-feira é rescaldo do jogo. Aí tu já tem que viajar, porque o jogo é no Paraná. Não sei se vai viajar na sexta para ganhar tempo. Chegar sábado para treinar um pouquinho. E joga domingo. Vai ser parecido com o Marcílio Dias, em termos de logística. Então não tem sentido, não tem sentido nenhum fazer esse jogo lá em Bagé. É pura burocracia da Federação Gaúcha de Futebol. Tem que falar mesmo, porque senão a gente se omite. Eu, como não me omito de dar opinião, eu deixo claro, inclusive sobre a seleção brasileira, tu me perguntasse. Temos a mesma opinião aqui, a seleção acabou em 2002, no último título do mundo. Verdade, querido, obrigado pelo carinho aí, então. E o Darcy Neto tá junto, olha aqui, ó. Bom dia, Beto, escutando o melhor programa da região, sempre com as melhores palavras, estou junto contigo. Essa seleção da mídia, queria aqui mandar os parabéns para a torcida Força Jovem do Pelotas. 33 anos, de onde eu faço parte há 16 anos já. Abraço à turma da Força Jovem do Pelotas. O Diego da Força Jovem, Diego Neves, está sempre nos ouvindo em Capão da Canoa. Manda seguindo mensagem, é toda a parceria. Então, abraço para a turma da Força Jovem do Pelotas, que também sempre prestigia o futebol online aqui com a gente, tá legal? 999-02-3414, ainda antes do intervalo, Paulo Barbosa, Beto aqui ligado no FOL, grande Paulo Barbosa, irmão do Cacau, grande abraço, irmão, obrigado, estás aonde? Em São Leopoldo ou estás em Pelotas? De Camboriú também vem um abraço, grande abraço, mandou aqui para mim, bom dia Beto, cabe lembrar que aquela primeira reunião do conselheiro Clécio do Pelotas foi dia 23 de fevereiro, portanto, sábado próximo completa 75% do prazo, ou seja, 3 meses, que deram para ele apresentar o plano, o que fecha os 4 meses, no máximo é 23 de junho. Grande abraço, então 23 de junho completa o prazo dos 4 meses, é verdade. E a última vez que eu falei com o Clécio sobre isso, ele me disse que seria para maio. Até um outro investidor que trabalha com ele no projeto já queria apresentar alguma coisa em abril, mas ele me disse, não, preferiram um pouco mais para maio, para poder ampliar um pouco mais esse período dos investidores, enfim, etc. Então, mas também tem que saber, porque isso tem que ser apresentado para o Conselho. O Conselho do Pelotas tem reunião dia 25. Dia 25, reunião extraordinária, é uma segunda-feira, como tradicionalmente o Pelotas faz, tá? Então, não sei se nessa reunião já vai ser elaborada alguma conversa. Na pauta oficial não está a apresentação da proposta. Assuntos gerais e apreciação de outros temas do Conselho do Pelotas. Talvez até 23 de junho seja apresentado, então, o tal projeto até o final do mês, que a gente também está aguardando para saber detalhes. Ainda na interatividade, o Mauro Ávila, aqui no centro, mandou para mim, daqui a pouco eu vou passar o calendário de jogos da Associação Fragata de Futebol. Falei com o Eduardo Pereira, na musculação essa semana aí, bom, meu bruxo, está jogando aí no Liberal, Eduardo Pereira, né? Essa federação aqui é um lixo, diz ele mesmo, a facilita apenas para a dupla da capital. Falta de senso. Se dois clubes já tinham entrado em acordo, por que não facilitar? Que saudade do Noveleto! Grita aí, que saudade do Noveleto. De repente ele volta. Quanto à seleção, já deixou de ser futebol há muito tempo, Beto. Agora é só comércio. Todo mundo já sabe disso. Futebol perdeu a graça há muito tempo. Prefiro assistir os 60 a mais lá no Liberal do que assistir esses Nutellas aí, diz o Mauro Ávila aqui, né? Ainda antes do intervalo, tem mais um minutinho, quem mandou para mim aqui foi o Antônio Pérez, muita mensagem na abertura. Bom dia, Beto, se essa seleção jogar contra o Ferro Carril, eu sou Ferro Carril até morrer. É verdade, esse cara tá de cara aí, né, tia? O pessoal se deu conta, né? Ninguém mais compra essa ideia aí de release, ninguém mais compra isso aí, o torcedor tem consciência crítica, né? Ainda antes do intervalo, o Thiago do Recicle, bom dia, excelente semana a todos. Acho que não passa da primeira fase, emoção enorme em 94. 2002, inacreditável. Abraço. Bairro Cruzeiro na escuta. Ele acrescenta aqui para mim o Thiago do Recicle. Neymar nos deu a única Olimpíada, convocação é negócio. Títulos, aqui ele fala para mim dos títulos e tal. Depois a gente vai ampliar. Paulo Barbosa está na terra. Nilson da Garra Chavante está ligado com a gente aqui, mandando fotos e áudios. E tudo isso para você e muito mais vem na sequência. Vamos conversar com o meu querido Palmer, que é preparador, é profissional da área da educação física, preparador de goleiros, de atleta, vai trazer aqui o seu trabalho, a gente vai conversar um pouco com ele. Fique ligado, que a gente está só começando o futebol online. Pontualmente 10h30, intervalo, já voltamos.
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2: 10h31.
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0: volta, futebol online aqui, a gente tá enquadrando aqui, né? Tudo ao vivo é mais legal, né? Tem mais emoção, já com o corte de câmera feito aqui, né, cara? Tu vê até isso o cara faz, ô, bruxo radialista, hoje se não tiver, não te der com os bonecos aqui, tu não vai. Não é fácil, vamos acertar por aqui. Já tá aqui comigo também, olha aqui, ó, já tá do meu lado aqui o Palmer, já vai aparecer pra vocês aí, né? A gente tá ajustando aqui o equipamento e tal, direitinho. Meu querido Palmer Ferreira tá aqui. Deixa eu só atualizar aqui o que eu tinha lido para vocês antes do intervalo, né? O trabalho que a gente vai receber hoje aqui para você conhecer, que é o Palmer Preparador de Goleiros, Palmer Ferreira. Professor e preparador físico, bacharel em educação física, preparador de goleiros, jogadores, preparador físico, especialista em psicomotricidade e neurociência. Trabalhou, já teve um tempo no Brasil, aí fez seu começo de carreira. Palmer, em primeiro lugar, bem-vindo aqui no Futebol Online. Deixa eu abrir o microfone para ti aqui, é o 3, né? Primeira vez aqui no Futebol Online e conversar um pouco contigo para falar um pouco desse teu trabalho de quando tu começa como goleiro, o que te motivou a ser goleiro. Eu sei como é que eu me motivei a ser goleiro. Time da rua, aquela coisa assim. O que te levou depois a procurar futebol, clube, a tua carreira, a tua passagem, depois a tua formação e essa sequência no teu trabalho. Bem-vindo, bom dia.
1: Bem-vindo, Beto. Amigo de longa data.
0: Grande, teu grande.
1: Até falamos agora há pouco, agora, que faltava aqui o Mestre Passarinho, né?
0: Ah, é aquele grande café,
1: mestre,
0: né?
1: É, aquele cafezinho
0: nós tomamos
1: nosso,
0: lá,
1: né?
0: O cafezão dele, né?
1: E o que falta é tu lá também, né? Tu é goleiro, falta tu, enfim, tu tá nas nossas aulas lá, que é importante. Beto, assim, ó, eu sempre tive uma vida muito voltada, primeiro prazer estar aqui dentro do teu programa,
0: prazer
1: aqui,
0: é,
1: né? Já vim na casa aqui, mas claro, contigo aqui fica melhor ainda. Eu tive sempre a vida voltada ao futebol e, por incrível que pareça, meu começo foi pelo Pelotas, né?
0: Ah, pelo Pelotas?
1: É,
0: né?
1: Antigo André Boanova, ele era da escolinha muito antiga.
0: Antigo, né? Pô, agora tu entregou a data aí.
1: Entregamos. Que ano, na época aquilo? Não tinha nem um tobogã, tinha aquelas quadras de sete.
0: Certo.
1: Que a gente treinava no
0: areião.
1: Isso.
0: Pá,
1: isso antigo, Beto.
0: Nos finais dos anos 80 ainda?
1: É, bastante.
0: Que data tu tá, Palmer?
1: Eu tô com 48.
0: Ah, por isso.
1: A gente tá um velhinho.
0: Eu
1: já
0: olhava e disse, pô, o Palmer não sai dos 30.
1: Bom, enfim. Ali a gente começou a nossa vida esportiva, né? Depois, antigamente, a época não falava ainda de futsal, falava de futebol de salão.
0: Salão.
1: Né? Enfim, o André Boanova, na época, tinha a questão das escolinhas, que eram fortes na época, né? E naquela época nós não tínhamos esse trabalho hoje, essa evolução que é hoje, que é tanto a preparatória quanto o preparador físico, né?
0: Uhum.
1: Na questão de preparação física e principalmente na questão de performance de goleiros, né?
0: Isso.
1: A gente não tinha, nossa referência sempre foi grandes goleiros, como o Taffarel, enfim, né? O Leão, né? Então a gente tinha esses goleiros e o nosso horário que a gente tinha para nós se adaptar era no meio-dia, nas defesas dos goleiros e vamos embora, né? Então eu sempre tive essa vida muito cedo, né? Desde 84
0: eu
1: fui nas escolinhas. Não tinha nem o Parque Lobão. Me lembro que a gente foi até inaugurar o Parque Lobão. Na época que tinha... Estava recém inaugurando a questão. A gente fez uma festividade na época. Enfim, eu tive depois. Nós somos vice-campeão estadual. Perdemos só para o Internacional. Tiramos o Grêmio do Ronaldinho. Hoje, né? Demos um título até para o Brasil na base. Nós somos vice-campeão. Fernando Cardoso, que hoje é um dos coordenadores esportivos do Brasil, também fazia parte do nosso elenco. Carlos Magno, Carlos André, Vaguinho, enfim, tinha um grande time, né? E depois disso, a gente, naquela época já existia a questão de estatura de goleiro, né? E a gente sempre teve goleiros muito baixos, Ovaldo, Cássio, enfim, que fez grandes histórias aqui, né? E simplesmente eu parei de seguir a carreira, digamos assim, né? É, joguei até pelo Expressinho do Pelotas, você te lembra que eu tinha um Expressinho,
0: tinha
1: né?
0: Expressinho,
1: a gente
0: isso,
1: jogava
0: é.
1: Pelo Expressinho, enfim... Então, eu acabei parando um pouco, né? Entrei para a questão de empresarial, de eventos, né? Foi quando o meu filho, né? Que tu deve conhecer, pediu para mim, né? Que eu treinasse ele, né? E eu acabei deixando tudo que eu tinha na época, né? A questão da minha vida empresarial, todo mundo me chama de louco, enfim, tudo. Mas deu certo, né? Tipo, Pietro, na verdade, meu filho foi um grande... um alicerce inicial de todo o meu processo, né? Que eu baseei sempre esse meu processo em hoje. Eu treinei muito com o falecido Giovanni Guimarães, deve se lembrar.
0: Pô, trabalhei com ele no Pelotas e no Brasil.
1: Sabe quem foi o primeiro aluno do Passarinho?
0: Não.
1: Tava falando com ele.
0: Tu foi
1: sofri demais.
0: Vai, velhinho, abraço, vamos lá, velhinho.
1: É, foi o primeiro em 95. Eu fui eu, na época que tava o Cássio no Brasil.
0: Eu tava na preparação física do Brasil já em 95.
1: Exatamente, me lembro de estilar. É. Enfim, então a gente teve essa introdução junto com meu filho. A gente conseguiu em 2 anos fazer com que ele fosse o melhor do estado no futsal. Jogou pelo Arsenal. Dali teve convite pro Grêmio. Né? Depois do Grêmio foi pro Fluminense, aí teve o trágico acidente com ele e ele acabou hoje, tá, teve no Pelotas ano passado, se eu não me engano, ele ainda convulsionou tudo pela lesão que ele teve no Fluminense, né, que estava no profissional. Mas enfim, tive convites, né, para seguir essa preparação, digamos, de goleiros e jogadores, né? E nós estamos desde agora, desde aquela época, desde há 2 anos vai fazer, dando aula na Profute, né? É, que ali nós temos ali uma quad 7 bem qualificada e temos a área de futsal. E ali começou todo o nosso processo, né, de formação. Hoje nós contamos quase 50 alunos, né, são 43 goleiros hoje que nós temos. Inclusive ia vir um hoje aqui, só que por infelicidade não conseguiu vir porque teve trabalho no profissional, né, que é o Tages, né, um menino que está despontando hoje, é o titular da 20 hoje do Brasil. Né, assim como grandes outros goleiros, agora há pouco, né, nós levamos o Campelo, né, para o Internacional, né, e posteriormente levamos para o Paraná. Então, nossa missão hoje, Beto, é justamente isso, formar grandes atletas, grandes pessoas para fora. Né? Então, a gente não quer, assim, o intuito de deixar esses meninos só aqui. A gente quer mandar esses meninos embora.
0: Valorizar o espaço.
1: Basicamente,
0: eles,
1: né? Te fiz um resumo aí do que... E falta o nossos brapel, né, que a gente tem, né?
0: Brapel da areia, né? Pois é, até o pessoal me disse que não saiu esse ano passado, porque alguém tinha que ficar responsável pelo uniforme, aí não ficaram, aquele mimimi, todo o Cássio esperou e tal.
1: Sim.
0: Mas tem que fazer, tem que refazer o brapel da praia. O último brapel foi aquele que o Oswaldo veio participar no finalzinho ali.
1: Foi que a gente
0: ali.
1: Perdeu ou que a gente ganhou?
0: Foi empate.
1: Ah!
0: Não, nosso saldo ainda é bom, lá na... Não, sim. O brapel tem mais...
1: Mas continua jogando ainda, né?
0: Sim, eu jogo futebol de 7, brilhante ainda. Agora fui vice-campeão no 7 lá, agora esse ano ainda. Não, ainda tô fazendo... Tô enganando ele.
1: Enganando
0: eles
1: um
0: vêm, eu faço que sai e pego. Bom, mas o Palmer, em relação também a esse trabalho dos goleiros hoje, mudou muito a técnica do goleiro. Quer dizer, a gente era na época, e eu peguei uma época, no futebol de salão, eu treinava, por exemplo, futebol de salão com luva drible, que é aquela luva de couro dura, porque a gente usava aquilo, era uma luva. Depois vieram algumas luvas mais macias. E a maneira de treinar era muito parecida com o futebol profissional, a maneira de usar o corpo,
1: sim,
0: a caída, o reflexo, aquele do vira, atira pro lado, cai, pá, sim, bom, tinha que fazer muita caída. Hoje, eu tava vendo um vídeo teu, e eu pratiquei handball há muitos anos.
1: E perfeito, chegar ao ponto de
0: eu ia chegar lá, na ESF. E eu vi treinamentos teus, e eu vejo os goleiros hoje, até em seleções aí, usar muito o fundamento do goleiro de handball, que é aquele que sai quase no espacato, com as pernas abertas, quase em X, com o braço aberto. E hoje é uma área que o goleiro usa muito, ele não cai aquela propriamente, não tem aquela caída, ele tem a expansão da área do corpo para evitar o arremesso, a visão do atacante com o gol propriamente dito. Como é que isso chegou a essa técnica de mudar o fundamento do goleiro? Baseado em que vocês mudaram, eu digo vocês, treinadores de goleiros, esse tipo de treinamento técnico para os goleiros?
1: É, hoje existe muita metodologia, né? Hoje tem escolas europeias, tem escola brasileira, hoje que está despontando hoje na escola brasileira, com bons olhos, né? Por exemplo, o próprio passarinho, ele não aceita esse tipo de gesto técnico, né? Ele acha que não é eficaz, e às vezes eu concordo com ele também, né? É, hoje se vulgarizou muito essa questão do handball, mas a gente tem que saber qual é a situação realmente que a gente pode usar esse gesto técnico, né? Porque, por exemplo, se tu tá numa bola muito frontal, né, que exige, na realidade, um preenchimento de espaço, aí tu consegue fazer sim. Mas hoje, com o futebol moderno, hoje com a imposição física e muito ritmo hoje, o que acontece? Se tu faz hoje uma defesa em X, o cara te coloca pro lado, tu tá vencido, né? Tu
0: isso
1: não consegue
0: mesmo
1: hoje cair para um lado ou pro outro, né? Então, isso é uma tomada de decisão. E hoje em dia, os goleiros não são hoje, em sua grande maioria, treinados para essa tomada de decisão. Eles só treinam uma situação, e hoje até veio um pouco de crítica em relação a isso, que hoje existe muito trabalhos na internet que tu olha lá que tem 18, 30 mil curtidas, e tu olha um trabalho totalmente, no meu ponto de vista, equivocado, né? É, com situações, goleiro virando de costas, caindo de qualquer jeito, entendeu? Então essa parte hoje, exemplo, a convocação da seleção brasileira, né?
0: Uhum.
1: Qual o goleiro jovem que entrou hoje, né? Justamente pelo trabalho hoje que vem sendo executado, e ou de uma forma, nós, passarinho, a gente pensa numa forma um pouco equivocada, né? Então hoje se deixou um pouco de lado essas questões mais técnicas, mais de refino, para uma questão mais generalista. mais de impacto. Hoje um goleiro faz uma defesa de qualquer jeito, que beleza. Sim. Ele está ali para isso, para não ser, na verdade, sofrer o gol. O gol não interessa, ele vai defender de cabeça, mas enfim. Mas sempre a gente tem que priorizar o quê? A questão técnica. Então, como tu falasse, muito bem colocado. Hoje, os goleiros, hoje, eles fazem muito essa defesa em X, que a gente fala. Mas tem o X hoje do futsal, que é com os braços um pouco mais embaixo, isso. E o X do campo, que é com um pouquinho com o braço mais aberto. Defesa do nosso amigo lá da Argentina, que fez no final lá, que fez o X com os braços abertos. Então hoje tem que saber como aplicar esses movimentos, né? Hoje o goleiro, hoje, por exemplo, que não sabe jogar com os pés, que nós conversamos sobre isso, Sim. Eu acho que isso é um veneno até pro goleiro.
0: Eu tenho visto vários vídeos de goleiro perdendo poste de bola, deixando escapar, metendo passe errado, tomando
1: chamam
0: gol.
1: Em blocos baixos, né? É. Então eles acabam traindo o adversário para dar mais a chance do contra-ataque, digamos assim. Por exemplo, no Fluminense, quando meu filho estava no Fluminense, a gente não podia ver os treinamentos, né? Eu nem fazia questão também de ver. Mas quando eu ia ver nos jogos, por exemplo, o goleiro hoje, na categoria de base, ele acaba trazendo tudo que tem do profissional para a base. Sabe onde é que o goleiro jogava? Ele jogava no meio do campo. Eu achava isso aí um risco, né? De estar jogando com os pés. E cada vez isso está ficando mais, digamos, mais geral e mais comum de fazer. E nós, a questão cito sempre do passarinho, porque ele foi um dos meus formadores. E a gente acha que, por exemplo, a qualidade de saída de bola não pode sair com o goleiro. Ela tem que sair com um cara que sabe realmente sair com a bola. E hoje nós estamos passando essa responsabilidade para os goleiros. E aí quem leva a culpa depois? O preparador de goleiros e o goleiro. Então a gente tem que entender hoje que o goleiro tem que jogar com os pés, ele tem que sair com corredores, mas eu acho que essa parte de saída de jogo, ela tem que ser feita por um cara de qualidade. Né? Porque hoje o trabalho de base, hoje que nós temos, hoje que entra na minha parte, eu vejo muito pouco trabalho hoje em relação a isso, com os pés. Com qualidade. Hoje vejo o goleiro puxando a bola para dentro do gol, que é um risco, é absurdo.
0: Vários casos,
1: né? É. Então, quer dizer, por exemplo, chega um trabalho de um profissional que tu tá acostumado. Um técnico, eu gosto que meu goleiro jogue com os pés, né? Mas meu goleiro não joga com os pés, tá me entendendo? Então, como é que tu vai passar isso? E tu sabe que em 6 meses, 5 meses, tu não vai conseguir fazer um trabalho, entendeu?
0: Até porque às vezes o fundamento já tem que vir da base, ele já tá formado, ele não vai conseguir refazer às vezes aquele gesto.
1: Aí entra a parte de neurociência que eu estudei e eu acho que a formação, tanto da questão intelectual como a formação também cognitiva, ela é feita lá na base. Nós temos uma certa dificuldade depois que a gente passa de uma certa idade para a gente assimilar essas questões, tanto com a direita e com a esquerda. Hoje, por exemplo, como eu tive uma influência muito na questão de neurociência, vamos fazer, por exemplo, tu, operador físico, vamos fazer o trabalho hoje com a perna esquerda, para os goleiros principalmente. Aí o goleiro está lá, saiu de uma aula, saiu não sei do que, tu dá a bola com a perna esquerda. O que é o nosso cérebro? Nosso cérebro é um músculo. Como é que tu vai ativar esse músculo? Tipo, em casa, eu vou escovar meu dente com a mão oposta, eu vou acender a luz com a mão oposta, eu vou o quê? Irrigar esse cérebro para quê? Para eu fazer um trabalho, né, que esse cérebro já esteja, no caso...
0: Condicionado.
1: Perfeito para fazer a questão com a perna esquerda. Eu estou fazendo até meu exame agora.
0: Estou vendo aí, só o barulhinho.
1: E mais ou menos é por aí, Beto, que a gente faz essa...
0: É porque eu me lembro há um tempo atrás, acho que foi ainda na Série C ou na Série B, se não me engano, o Oeste veio aqui com o Brasil e eu acho que era o Fernando Diniz era o treinador. E todo mundo exaltando que o goleiro do Diniz saía muito fora da área.
1: O Fábio.
0: O Fábio, né?
1: Isso.
0: Jogando com o pé. E era uma forma que ele trabalhava naquela época ali. Bom, mas aí é que tá. Tu vê goleiro jogando com o pé com alguma raridade, um ou outro. Eu não vejo essa presença de goleiros hoje efetivamente jogando bem com os pés. Eu não vejo goleiro, me dá um goleiro, não lembro. Esse aqui é bom, joga com os pés. Aliás, todos os goleiros jogam com os pés, porque ninguém fica sem o pé para jogar. Mas o trabalho da bola técnica com os pés. Então essa realidade, para mim, ela altera muito da fundamento do goleiro. Ela criou um processo que, para mim, baseado também no que a gente está falando, todo gesto técnico ele tem que ser desenvolvido desde cedo para poder aprimorar, desenvolver, praticamente assim, ele vai fazer aquilo com naturalidade. Olha, eu sou goleiro, jogo com as mãos, mas eu também jogo com os pés, também sei jogar com o pé. Se ele não trabalhar isso, depois de nego velho, como a gente diz na gíria, na bola, vai ser difícil ele começar a refinar gesto técnico com o pé, né? Com relação a essa movimentação que os técnicos hoje, para ser modernos, exigem dos goleiros. E aí, vire-se o treinador de goleiro.
1: Exatamente, e aí o que acontece? Aí é uma questão, por exemplo, do conjunto do corpo técnico, né? E dificilmente o preparador vai chegar, meu goleiro não está pronto, e ele vai chegar e dizer, te vira, eu preciso que meu goleiro, tu resolva esse problema, entendeu? Aí é que vem os erros, né? Aí é que vem as situações de erro, que eu estou vendo em relação, nós, enfim, profissionais, a gente está vendo que isso aí é um problema que tem que ser resolvido na base. Se tu quer fazer isso, não adianta chegar, pega pro Fábio mesmo, Fábio tem hoje 40 e pouco, 54, né? O cara passou, tipo, 38 anos jogando sem jogar com os pés, aí, cara, ele é profissional, mas a gente tem que entender as limitações de cada um. E aí, claro, o sistema de jogo hoje moderno está exigindo isso. Se eu não me engano, até que parou um pouco a questão, não sei se o Diniz continua, não observa.
0: Eu não tenho visto isso.
1: É, se ele segue ainda. Eu acredito que não siga tanto.
0: É que a pressão no Oeste era uma, no Corinthians era outra, entendeu? Então tem diferença.
1: Perfeito, perfeito, perfeito. Também uma coisa também, falando mais questão da base também, que é uma parte que também eu trabalho com... Agora, às 6 horas da manhã, tá treinando adultos hoje, né? Que também vem lá pro lado do Centro Português. O pessoal do Centro Português treina comigo também. Mas a questão mais da base, né? O que, que a gente vê hoje, o Beto? Existe hoje uma procura de trabalho, mas os pais pensam muito na questão do jogo ainda. Pais e atletas, né? E o goleiro, eu acho que nós, na nossa visão, é a única posição que ele precisa muita a questão técnica. É muito trabalho técnico. O jogo, ele soma muito, no meu ponto de vista, na questão psicológica, de tu errar, de tu seguir, entendeu? E eu não vejo o jogo hoje como uma situação muito predominante para tu virar hoje um jogador hoje. E hoje, a questão do empresariado mesmo, ele não dá muita bola para goleiro. Hoje é muito mais meio campo, né? E a questão da estatura virou hoje uma divisão hoje de se tu vai ser profissional ou tu não vai ser. Hoje, só para ter ideia, hoje, goleiro de sub-15, por exemplo, se não tiver mais de 1,88m hoje, acabou, tu não vai ser. E para tu falar isso pros pais entenderem, e principalmente pro atleta, né? Então, eu acho que se vulgarizou muito hoje essa questão de estatura. Hoje, tudo que tem dentro do futebol hoje é a questão de imposição física. E isso, eu acho que é o reflexo hoje do Brasil, que está acontecendo isso. Para tu tentar vender esse jogador, ele precisa o quê? Ter estatura. E eu acho que isso tem que mudar. Só que, claro, não vai ser eu, não vai ser o Passarinho, tu, o Beto, que vai mudar isso aí. Mas está generalizado isso. As pessoas estão impondo muito a questão de imposição física, de estatura, né, de envergadura, e estão deixando a questão de qualidade técnica para o lado, né? Então, hoje, por exemplo, quando um aluno vem para mim hoje com 1,70m, hoje, para a questão do campo, eu já falo para os pais, ó... Eu não acho legal ele continuar aqui, mas se ele quiser te divertir na parte lúdica, tudo bem. Mas se vocês quiserem seguir, eu estou explicando o caminho que não vai funcionar.
0: Sim, tu pode preparar ele para ele ser um amador, jogar em qualquer competição amador.
1: Ou cair para o futsal, enfim, né?
0: Mas não vai desenvolver para o futebol pela reserva de mercado hoje, que já tem uma estatura limitada.
1: Exatamente. Hoje o mercado, hoje, Beto, ele exige hoje muita questão de estatura, né? Olha, por exemplo, o goleiro do, se não me engano, do Palmeiras tem quase 2 metros. O do Corinthians também, o que não foi para a seleção brasileira agora, é muito alto também. Então tu olha. E outra... Eu tive presente na questão de formação de goleiros do Grêmio, né? Quanto tempo faz que o Grêmio não forma um goleiro? Pô, há quanto tempo? E tinha Groy. É, então quer dizer que o Mazzaropi tá lá, se não me engano ele tá em Cristal lá. Só que ele tá na questão de... com jogadores, né? Mas enfim, hoje com esse analista de desempenho, que tem muito hoje dentro do futebol, eles querem isso, né? Só que eles não estão no dia a dia hoje na nossa preparação de goleiros. Hoje eu prefiro um goleiro, por exemplo, que estatura média 1,85m, 1,86m, mas que sabe sair do gol, que sabe jogar com os pés, entendeu?
0: Tinha uma máxima uns anos atrás que o goleiro brasileiro não sabia sair do gol. Isso aí nos anos 70, 80, era problema. Isso era verdade? Isso mudou muito? O goleiro hoje sabe sair do gol?
1: E uma coisa que a gente bate
0: o
1: muito...
0: tal bom embaixo dos paus.
1: É, Beto, assim, ó, eu acho que o trabalho mais difícil hoje para um preparador e também para o goleiro é a saída de bola. Então, a questão do Passarinho, que é a mesma escola que eu sempre falo, a gente diferencia hoje o que é bola aérea de cruzamento. O cruzamento hoje, Beto, é um sistema todo jogo, tanto de defesa como ataque. E hoje, por exemplo, tu vê hoje um aquecimento de goleiro, os caras colocando a bola, e então para nós, aquilo ali, para nós é só uma bola aérea. Porque não existe... Aí, por exemplo, te dou um exemplo, tu que é goleiro. Tu vai lá, tu vai colocar destacamento, né? As estacas não se mexem.
0: Não.
1: Chega fácil. No jogo, as estacas se mexem.
0: Se mexe, os
1: bonitinhos. Aí é que é o problema. É. Tá entendendo?
0: Então, dá aquela casquinha e já era.
1: É, e aquelas estacas se mexem. Então a pessoa fica meio receosa de sair. Então, assim, ó, trabalhar cruzamento é uma coisa. Trabalhar bola aérea é outra coisa. Então, por isso que existem tantas falhas. Porque as pessoas pegam aquilo ali como se fosse... Bom, o goleiro meu tá treinado. Mas não, as estacas não estão se mexendo.
0: Vou te dar um exemplo, até para provocar um bom debate. Não necessariamente em relação ao Edson. Aquele gol do Marcílio Dias, que tem um jogador que sai atrás dele, puxa a marcação e o zagueiro entra, dá uma casquinha no primeiro pau.
1: Eu não vi esse lance.
0: Tu não viu esse lance? Não vi, não vi. Pá, esse depois lance. Tu dá uma olhada.
1: Não vi esse lance.
0: Porque ficou a dúvida que era a falha dele. Eu não vou defender, mas eu acho assim, pela estatura dele, talvez ele tivesse que ter socado a bola. Mas o movimento estratégico foi tão grande que tá aí um jogador de trás dele, puxa a atenção, e o outro entra e dá a casquinha, que é uma jogada muito bem treinada. Sim. Apesar dele ser alto e tal, a velocidade, que é uma bola rápida, vem no primeiro pau, ele dá uma... mas é só uma casquinha. E tu sabe que isso aí mata o goleiro, muitas vezes, não tem nem tempo de ele conseguir reagir.
1: É, porque aí é todo um sistema defensivo, né, Beto, que a gente sabe, né?
0: Ninguém encostou no zagueiro.
1: Daqui a pouco, por exemplo, o zagueiro do adversário. Um lateral que tinha que estar ali para cortar aquela bola de primeiro pau, daqui a pouco uma precipitação do goleiro que não entendeu que aquela bola podia flutuar um pouco mais, né? Então são vários aspectos que a gente tem que contar, né? Claro que eu não vou defender só a questão do goleiro, né? O goleiro às vezes falha, né? E tá falhando bastante, né, Beto?
0: Sim, é normal,
1: acontece. Mas, por exemplo, a questão do futsal, por exemplo, né?
0: Tá.
1: Hoje, muitos meninos hoje que acabam chegando para nós, Beto, eles acabam... Ah, não deu campo, acabou minha carreira. Hoje o futsal, hoje ele mudou, né? Então, assim, tem grandes clubes, né? Nós hoje, graças a Deus, temos parceria hoje com grandes clubes como Jeque, Jaraguá, né? Tubarão.
0: Sim.
1: Né? Agora é Joaçaba também, a gente entrou em parceria também com eles, entendeu, seu Beto? Então, hoje os meninos têm que entender, os meninos, meninas, enfim, que não é só o futebol de campo, né? E outra coisa, a grande realidade hoje, Beto, do futebol hoje, que tu sabe que é verdade, estão amassando barro
0: no Rio Grande do Sul, né? Verdade.
1: Então, assim, ó, hoje no futsal, hoje é um plano de carreira bem legalzinho hoje no futsal, hoje tu tem um retorno salarial até melhor do que tu tá jogando aqui na série B aqui, D, C, entendeu? Sem questão salarial, né? Eu vi que tá procurando
0: o
1: lance aí.
0: Vou te mostrar o lance aqui do goleiro, já vamos analisar aqui, ó, que eu, daqui a pouco é 1-0 aqui, tô mostrando pro Palmer aqui o lance que vai, a gente analisou do goleiro do Brasil, né? Pra poder também dar essa ênfase, né? Aliás, as meninas estão treinando goleiro? As meninas também gostam de jogar no gol?
1: Tem. A gente tem um exemplo lá que tem conosco lá, que é a Mauge, né? Que tá disputando o campeonato, se não me engano, o brasileiro, né? Que eles estão disputando, né? Isso é um trabalho também específico de goleiros.
0: Aqui, vou te mostrar o lance pro Palmer aqui. Agora vamos fazer o seguinte, vou fazer aqui o pause, vou ampliar a imagem.
1: Vamos ver aqui.
0: Tá? Nós estamos analisando aqui a imagem do goleiro do Brasil, naquele lance do Marcílio Dias, escanteio lá, ó, vai ser batido lá, né? Aqui vai, o cara corre de trás dele, ó, e dá uma casca, ó.
1: Aí, no caso, é falha dele.
0: Falha dele.
1: É, com certeza. Falhou por causa que, na realidade, ele não tomou decisão, na realidade, de contra-bola. Ele esperou a bola e pegou a bola mais no ponto mais baixo. Ou seja, o cara conseguiu cabecear na frente dele.
0: O cara sai de
1: no
0: trás
1: meu
0: dele.
1: Ponto de vista técnico, claro. Na realidade, ele teria que ter ido contra a bola, né? E a visão dele não estava prejudicada também, né? Então,
0: não
1: existiu nada de visão prejudicada na frente dele. Certo. Isso eu tô falando no modo técnico, tá?
0: Claro, modo técnico. Deixa eu ver, vou voltar de novo aqui para tu ver, porque o jogador sai de trás dele, ó. Olha lá o cara corre, antecipa ele.
1: Olha lá, a visão dele não tá nada prejudicada.
0: Ou seja, então, ele tinha visão da
1: exatamente,
0: onde o cara
1: tava. A gente tem que analisar a visão dele não tá prejudicada. Eu acho que ele tem que dar um passo à frente ali e realmente ter entrado naquela bola. Até porque é pequena área, não é pequena área uma bola do goleiro. Depende de situações, mas naquela situação quando a bola vem bem longa ali, entendeu? Te dou um exemplo. Uma vez eu fui jogar no Bento Freitas, pelo Pelotas. Aconteceu de um refletor dar na minha cara.
0: Acontece.
1: E a bola fica preta, né? Mas naquele caso ali, eu tô vendo que a bola tá bem limpa, né? Infelizmente, sim, realmente demorou a tomar a decisão.
0: A tomar decisão. Seria que ser uma jogada de sair no soco, alguma coisa ali,
1: ainda,
0: né?
1: Mais que a bola foi muito próxima dele.
0: Tá
1: foi
0: atrás
1: um passo
0: dele,
1: dele,
0: ó. O cara tá atrás dele, antecipa. Olha lá, pode, ó,
1: nota que a bola foi em cima dele, tá entendendo?
0: Foi em cima
1: não?
0: Do cara. É, agora a gente revendo o lance, sim, é.
1: Mas isso acontece
0: do jogo, né? não vai se crucificar o goleiro, mas tem esse
1: é que
0: detalhe.
1: A bola foi bem em cima dele, entendeu?
0: Foi bem em cima dele, né?
1: Então ele deveria ter dado um passo ali e realmente tentado, até porque a bola baixou, né?
0: Isso, não, tem uma queda na hora que ele vai na casquinha.
1: Mas a gente
0: queda.
1: Não pode
0: crucificar. Tem que analisar
1: ele...
0: o lance.
1: Exato,
0: né?
1: Até porque daqui a pouco no próximo lance ele pode ter se recuperado, ter feito uma grande partida. Né? A gente não pode falar do goleiro sobre aquele lance só, né?
0: É,
1: mas naquele lance me mostrando aqui que eu não vi, realmente ele poderia estar dando um passo e ter pego a bola. Mas enfim, a bola aérea para mim, Beto, hoje, tanto para mim ou com grandes preparadores, como o Passarinho, que eu boto sempre... Pra nós é a bola mais difícil, porque a bola é a bola treinável. Tu não tem um dom disso, não nasce com talento pra essa bola, tem que ser treinado. Então hoje tem a bola que vai fazer o arco, tem a bola que vai mais plana, tem a bola que vai, tu tem que fazer a passada trançada, entra na bola, né? Muitos goleiros hoje vão de costa pegar a bola. Então a bola pra mim é muito complexa. né? E eu acho que se o passarinho um dia tiver tá olhando ali, ele vai concordar comigo, né? Que realmente essa bola, para mim, hoje a bola mais difícil de treinar do goleiro é a saída. Por isso que nós temos tanto problema, mas ela tem que ser treinada diariamente.
0: Porque a gente ouve muita gente, às vezes, ah, falhou o goleiro. Os comentaristas em geral, a gente ouve aí e tal.
1: Muito bobagem.
0: No Grêmio aí mesmo, agora um tempo atrás, em Porto Alegre, estavam socando os goleiros do Grêmio, a imprensa de Porto Alegre. Mas vem cá, mas será que foi tudo isso? Aí tu vai olhar o lance, cara, a bola entra praticamente rente ao travessão. Esse goleiro que estava aí no Grêmio, aí, batia pênalti, me fugiu o nome dele.
1: Eu sei que está no...
0: Dois nomes. Eu até gostava dele. Volpe. Eu até gostava dele. Batia com o goleiro, era um baita batedor de pênalti, né? Mas quando ele tomava um gol diferente, mas ele ia na bola, ele conseguia fazer uma explosão contra o Juventude, ele pegou bolas assim, em cima, fantásticas, uma elasticidade enorme.
1: Ele não tem uma estatura muito boa também.
0: Não, né? É um cara alto, de 1,90m.
1: É exemplo do goleiro do Brasil agora, o que saiu agora, como é que é o mais baixo, como é que é o nome dele?
0: Do Brasil aqui?
1: Ali, o que é mais baixo, eu acho que ele tem 1,84m, 1,83m.
0: Não, o que jogou na Copinha?
1: É um goleiro que...
0: Ah, o Gabriel?
1: Isso, Gabriel. Que tem uma saída muito boa, entendeu?
0: Ele também não é um goleiro alto. O quê? 1,80m e poucos, acho que ele tem, por ali.
1: Exatamente.
0: E consegue pegar pênalti, consegue fazer boas intervenções, né? Boa posição.
1: Mas enfim, Beto, o que também que a gente tem em mente que frisar também, o que está acontecendo hoje no mundo geral dos goleiros, né? Hoje, pessoas que não são formadas hoje, no caso, né, não tem a questão de formação, e isso às vezes assusta um pouco, tá, Beto? Que às vezes divide quadra comigo, ou que faz alguma coisa, que não tem a formação, e às vezes tu assusta. Eu, por exemplo, todos meus atletas hoje, ô Beto, eu peço para fazer todos os exames necessários, porque não tá livre. Porque quando tu trabalha com a questão de performance, olha o que eu tô te falando, às vezes tu não trabalha com performance esportiva com criança. Né? A gente tem que ter esse cuidado. Né? Mas o que acontece? Faz um eletrocardiograma, passa para mim, porque eu tenho uma margem de segurança. Hoje eu vejo pessoas, né, no caso, por exemplo, meninos que não têm nada de força em quadríceps. O cara vai lá colocando carga, não tem condição nenhuma, pega um vídeo da internet e eu sou preparador de goleiros. Né? A gente vê menino caindo todo errado. Então, assim, às vezes a gente pede até para os pais, os ouvintes, né? Ter cuidado com isso, né? Porque às vezes tu tá pagando uma questão de uma aula pensando que tu tá tendo, na verdade, um retorno, né, para isso, e acaba tu não tendo. E isso eu noto que tá acontecendo cada vez mais. Treinos de internet e aqueles tal de oportunistas, né, de mercado, entendo. Que acabam...
0: Em geral.
1: Exatamente. Que acabam, não digo manchando a nossa profissão, mas acabam correndo um sério risco. Porque, por exemplo, eu tô dando... Daqui a pouco um menino vai lá... Uma das primeiras aulas minha de faculdade foi reanimação. Que Deus me livre de um dia ter que estar fazendo isso. Mas o cara não teve cuidado nenhum de se o menino tem uma tipo de arritmia, alguma coisa assim. Aí tu dá carga pra criança, no caso. Cara, criança tem alguma coisa. Tu já imaginou o caos que é isso aí?
0: Terrível. Se tem uma fatalidade, pior ainda o drama. Nem se compara.
1: Exatamente. Então a gente tem que ter cuidado hoje, procurar sempre... Até eu mexo às vezes com o passarinho. Hoje eu tô com quase 50. Eu falei assim, o passarinho, tu era para ter 100 e outro 50. É o contrário, tu era para ter mais do que eu, entendeu? Porque aquele velhinho ali, ele é fantástico, né? Ele foi um dos grandes formadores, como eu te falei, Giovanni Guimarães. Uma época eu também estudei bastante, né, Beto, sobre isso, né? Mas hoje a questão do antigo também parece que ficou ultrapassado. E o antigo hoje é que a gente vê que dá resultado. Né?
0: É um preconceito, até inclusive termos que a gente fala às vezes no debate do futebol, né? E outro dia eu vi o Ademar, aquele que jogou no... Eu contei até isso aqui outro dia. Eu vi o Ademar, aquele que jogou no São Caetano.
1: Sim, sim.
0: Eu tava no Brasil na época, a gente jogou lá contra eles, o Ademar. Ele tava impressionado que o auxiliar técnico lá, o cara da análise de desempenho do time que ele tava trabalhando, empolgado em mostrar para ele o tablet do mapa de calor do treino. Empolgado, olha aqui da pegada do treino. Ele disse, mas vem cá, tu não vai olhar o jogo lá, tu não vai ver o cara, onde é que ele tá. O cara impregnado com aquilo ali do tablet, olhando aqui, disse, mas aí não se treina mais aquilo como se fazia tal, o coletivo, aquelas coisas que a gente tinha como base. Hoje ficou antigo, mas na verdade é o seguinte, tu vai pro campo depois, no meu tempo só se substituíam dois jogadores.
1: Exato, me lembro.
0: Tu corria quarto domingo com o mesmo time. Não tinha muito esse mimimi de 5 trocas. Os caras hoje não conseguem ter resistência, tem uma lesão com frequente, porque a intensidade está alta, correm mais do que jogam, porque hoje o futebol é corrido, mas por que não joga mais o futebol do que corre? Por que que não inverte? Ah, o coletivo caiu de moda, mas o coletivo te dava em 30, 40 minutos um plano aberto do jogo para tu perceber a distância do passe, onde é que eu tô, a distância, o vento, o sol, eu me posiciono, eu tenho a percepção espaço-temporal. Tu não tem mais isso, aí tu fica com o campinho reduzido, depois os caras não conseguem acertar três passes aí no campo de 3 metros.
1: Sabe quem falava isso aí muito,
0: quem?
1: Beto? O Júnior, que jogou lateral, seleção brasileira.
0: Sim, lateral, claro.
1: Ele falava num podcast que ele tá falando sobre assim, cara, nós no aquecimento, o que que a gente fazia? A gente fazia domínio com peito, passava, passe. Hoje tu vai hoje pra um trabalho hoje de aquecimento, hoje nada contra os profissionais que lá
0: sim,
1: estão, entendeu?
0: Que é um método novo, né?
1: É o método novo.
0: É o método do momento.
1: Eles vão lá, assim, eles priorizam mais a questão física, entendeu? De preparo físico. E ele tava falando que isso aí se deixou de lá. Não digo que não é pra fazer, eu acho que tem que fazer. Mas eu acho que a questão, por exemplo, vou dominar, vou ver o gramado, sentir o gramado, entendeu? Essas questões nossas, antigas, que isso aí se deixou de lado, entendeu? Mesma coisa, aquecimento de goleiro. Pô, a gente vê um aquecimento de goleiro, os caras colocando bolinha na mão, um passarinho, e eu faço a mesma coisa. Cara, a gente prende o sarrafo no goleiro, porque é a situação real já que ele tem que estar presente. Mas a gente vai e coloca a mão, bota a mãozinha no goleiro, fraquinho. Aí chega no jogo, cara, a primeira bola, tuf! Tá
0: não
1: entendendo?
0: Não tá preparado.
1: Então, exato. Então, a gente acha que às vezes o antigo também dá certo também. Não adianta a gente falar só de coisa moderna, que nem tu falasse do handball, que eu acho... Eu até que o passarinho não escute isso aí. Né? Mas a gente sempre conversa sobre isso, nessa questão que eu aceito essa questão do handball e o passarinho não aceita e tá tudo bem.
0: É o gesto técnico para algum momento do lance, como tu explicou, frontal, para tu reduzir a área de arremesso do cara... Tu usa o X,
1: funciona,
0: mas não necessariamente o tempo todo.
1: Funciona, né? Bem, né? Funciona bem essa questão, por exemplo, né? Do ataque em si, entendeu? Mas, enfim, o que a gente tem também para te dizer também em relação à nossa escola? Não sei se tu conhece o Profut?
0: Sim. Mas não frequento lá, só conheço o local, mas não frequento.
1: Vai treinar comigo agora lá.
0: Vou ter que ir lá. O campeonato agora começou outro, eu vou me inscrever pro próximo, nesse não tô.
1: Até o verão tu tá bem?
0: Ah, com certeza. Não, já fiz a pré-temporada do ano, já foi, já joguei um campeonato lá.
1: Já foi?
0: Foi esse o vice-campeonato.
1: A gente dá aula na Profut ali, tanto no set como também no futsal. E vale salientar que a gente está com parceria com o Progresso também agora, né? O Progresso também, a pessoa lá do Sidão, nos procurou também. A gente está nutrindo ele com atletas, né? Agora há pouco também fizemos parceria com o Dunas. O Dunas está com um projeto muito bom também ali agora. Não sei se tu conhece o Beto Juste.
0: Sim,
1: claro.
0: Desde a infância.
1: Exato. Beto Juste, a gente teve uma conversa lá, então eu estou também preparando goleiros para ele também.
0: O Beto Juste é mais ou menos assim. A avó dele, a dona Ingrácia, eram tios do meu avô português que veio de Portugal. E nós morávamos de frente, ele morava na Santos Dumont, morava no armazém da esquina do meu avô, que foi do avô dele. Então eu tenho uma relação familiar, de uma certa forma, com o Beto há muitos anos.
1: Manda um abraço para ele, até eu mandar uma mensagem para ele aqui. Então, enfim, a gente está abrindo grandes parcerias agora nas férias de inverno. Agora também a gente vai ter uma avaliação com um avaliador do Grêmio também, né? Tem uma grande ligação com o Esporte Clube Internacional. Acho importante isso também, porque a gente tem que fazer um redirecionamento para esses meninos, né? No final do ano a gente tem um compromisso de levar 3 meninos para o Jaraguá, hoje nos top aí, junto com a CBF, JEC, entendeu? Então, claro que, por exemplo, eu tenho um menino hoje que está pronto, mas tem 3, 4 que não estão prontos, entendeu? Então, a gente tende realmente o nosso projeto a cada vez crescer mais. A gente queria fazer uma sede própria, o Beto, pelo crescimento que nós estamos tendo até, convenhamos, é bem surpreendente, porque eu nunca imaginaria que em menos de 2 anos eu teria quase 50 alunos, entendeu?
0: Exato.
1: Então, é muito forte. A nossa escola, diga de passagem, é a maior escola aqui da região sul hoje, de formação de atletas hoje, né? É evidente isso que está acontecendo com a gente. E eu estou aqui, né? Cheio
0: Sim,
1: de exame
0: tá,
1: agora aqui, porque...
0: Está monitorado aí, né?
1: Estou monitorado porque a gente acaba se desgastando demais ainda. Então a gente convida também todas as pessoas que estão ouvindo a entrar em contato. É arroba Preparador Palmer, é bem fácil
0: isso, achar. Isso aqui, ó, Preparador Palmer, né? Depois vou passar o endereço no
1: Mas ar, tanto pessoal, goleiro como também hoje nós já temos já 11 meninos de linha. Não, 11 não, 9 meninos de linha.
0: É que aqui fala ele aqui, ó. Bacharel em Educação Física.
1: Isso.
0: Né? Preparador de goleiros, jogadores, preparador
1: Exatamente,
0: físico também.
1: Exatamente,
0: nós
1: já estamos entrando na parte de jogadores. Por que que eu te falo isso? Como tu sabe, meu filho era goleiro, né?
0: Sim.
1: E ele foi fazer o ano passado aquelas avaliações físicas que tu tem, sabe? Preparador
0: sim,
1: físico,
0: sim.
1: Sabe? Foi fazer. Cara, ele conseguiu ficar na frente na 17. Um goleiro ficou na frente do lateral, volante, centroavante, justamente pela preparação que nós temos um pouco diferente. Nós trabalhamos numa forma diferente. Hoje, por exemplo, hoje eu entendo que jogadores, como o Brasil deve estar fazendo isso também, acredito eu, que não tem que fazer muita carga. A gente trabalha muito com pliometria. Uhum. Né? Então a gente trabalha hoje com um trabalho diferente que dá resultado. Né? Então a gente trabalha, tem esse cuidado. E muito também tem aquela coisa do passado, que tu é um Sim. educador físico também, né? Que, por exemplo, criança não pode fazer carga. Pode, devidamente, né? Orientado, nenhuma. Ela deve fazer, é. Entendeu? Então a gente já trabalha desde cedo. A gente tem uma academia própria também, Beto.
0: Hoje, junto no Profute?
1: Não, a gente tem uma academia hoje em outro local.

0: esse menino esteja essa, digamos, essa orientação, né? E a gente também tem uma terapia esportiva que é muito importante. E a terapia, Beto, não é só para os atletas, é para os pais. Hoje,
1: Muito
0: grande hoje do
1: importante.
0: processo, hoje que tem hoje de frustração dos meninos, às vezes os pais querem mais do que os alunos. Eles acabam cobrando mais, eles acabam, como diz, poluindo o processo de formação daquela criança, né? Por exemplo, hoje, por exemplo, um atleta de grande desempenho hoje, de Grêmio, Fluminense, sei lá, Flamengo, hoje começa muito cedo. Hoje, menino com 12 anos não pode ir mais no cinema. Tem que manter uma alimentação saudável e cada vez mais cedo. E tem pais hoje que não entendem esse processo, né? E hoje muitos dos meninos chegam para mim e chegam com sérios problemas psicomotores. Como que eu vou dar um trabalho de gesto técnico para ele se ele não tem a parte motora hoje bem resolvida? Então a
1: Perfeito.
0: gente explica hoje para os pais: olha, vamos trabalhar isso aqui para depois ir para a trave. A trave, que nem eu falo, para mim é o último estágio. E os pais querem colocar direto para a trave. Se o menino não contém a questão motora
1: Claro,
0: bem
1: não tem a
0: resolvida, como é que eu
1: motricidade
0: vou dar?
1: dele, claro.
0: Exato, né, Beto? Então tu sabe que é professor.
1: Lateralidade, todo gesto, toda essa questão de
0: Perfeito. Tu bota uma
1: coordenação,
0: escadinha.
1: equilíbrio,
0: Faz lá um
1: coordenação.
0: skip numa escadinha. O guri não consegue
1: Não
0: nem fazer.
1: consegue,
0: Como é que tu vai ensinar um gesto
1: não
0: técnico para
1: tem,
0: ele? E
1: não
0: eu
1: vai
0: vejo isso aí
1: assimilar.
0: muito, né? Então, claro, respeitando cada
1: Tu
0: profissional.
1: trabalha a motricidade também, se precisar.
0: Sou especialista nisso aí.
1: Sim, eu sei que tu é, digo, mas tu também trabalha isso, além do treinamento específico.
0: Diretamente, eu tô pegando, já peguei meninos autistas, trabalho com meninos autistas, que eles ganham confiança, né? Porque levam realmente bullying na escola, enfim, e lá com a gente consegue hoje com que todos os meninos hoje que fazem parte do processo abracem isso, né? Então a gente não trabalha só com meninos, né, que estão lá para performance, mas meninos que querem, por exemplo, querem jogar final de semana. Hoje tem um relato de uma mãe que ela vem toda hora me agradecer, que ela disse que ela não quer o filho dela que seja jogador. Mas ela vem feliz porque ele já está na quadrinha jogando, que os caras já escolhem ele, já não é mais o último a ser escolhido.
1: Socialização.
0: Perfeito.
1: Tem que
0: É isso aí.
1: socializar,
0: Então
1: tem
0: a
1: que
0: gente também
1: integrar.
0: tem essa parte.
1: É.
0: E agora, a partir da metade do ano, Beto, a gente vai também abrir a escolinha. Não vão ficar mais para performance. Porque
1: Certo.
0: a gente entendeu essa importância na questão da socialização, né? De ter meninos que, por exemplo, não quer ter a vida de profissional, porque é difícil, né? Às vezes o menino vê na internet ou vê na televisão que nós estamos vendo aqui, pá, que legal. É isso aí, você é um Neymar. Aí tu vai para um alojamento. O alojamento já não tem uma coberta, tu já não tem isso, tem que lavar tua roupa. Então
1: A gente sabe, né?
0: a
1: Como é que
0: gente sabe que é
1: funciona
0: mais
1: isso?
0: difícil, entendeu?
1: Claro que sim.
0: Mais ou menos é isso aí, Beto.
1: Palmer, olha aqui, eu te agradeço e o espaço fica aberto, porque eu sempre tenho trazido aqui, eu digo para o pessoal, né? O espaço aqui é o futebol online, mas ele é para todos. É um futebol. Eu já trouxe karatê aqui, trouxe taekwondo, já veio de tudo,
0: Mas tu não
1: falo.
0: faz karatê.
1: Não, não, não. Eu não fazia
0: Ah,
1: boxe
0: tá.
1: uma época, mas agora parei. Mas assim, eu trago esses assuntos porque é um espaço esportivo também.
0: Claro.
1: Não é só o futebol profissional. É a essência, é o plano mestre, mas todos esses trabalhos são importantes para a gente trazer e o espaço é bom. Palmer Ferreira, professor e preparador físico, bacharel em educação física, preparador de goleiros, jogadores também e preparador físico, especialista em psicomotricidade e neurociência. Vamos divulgar aqui o WhatsApp? Bem
0: Claro.
1: fácil esse aqui, né?
0: Claro,
1: Esse
0: pode botar.
1: aqui
0: É esse aí,
1: é o
0: comercial.
1: 53984, muito fácil aqui, ó. 53984 5100000.
0: Bem
1: Não tem
0: fácil.
1: como
0: Não
1: errar.
0: tem, faz fácil, fácil.
1: 98451 40000. Isso
0: Tá aí,
1: aqui
0: quando
1: é
0: é que tu vai lá?
1: número. Ué,
0: Ó, eu tenho treino, vou te falar, eu tenho treino adulto às 6 horas da manhã.
1: é um horário que daria para fazer, porque eu tenho que estar aqui
0: Ó.
1: às 9, mas vai ser corrido.
0: Vamos lá, vamos embora.
1: Vou comer aqueles cinco ovos.
0: Sabe o Gilmar? O Gilmar é outro,
1: Vou
0: conhece o
1: comer
0: Gilmar?
1: aqueles cinco ovos crus às 4h30 da
0: Sabe o
1: manhã.
0: Gilmar, o goleiro?
1: Sim, o Cardoso, claro.
0: Exato, convido ele. Vamos lá, Gilmar,
1: Sabe,
0: ele é muito cedo. Vamos lá, Gilmar.
1: ele foi. Chegou a trabalhar comigo no Novo Hamburgo. Eu estava na gerência. Já estava na gerência quando ele esteve lá. Era o Luciano. Era ele.
0: Você não baita a cara
1: Luciano
0: também.
1: Goleiro, Moraes.
0: Baita a
1: Trabalhei com o
0: cara também.
1: Luciano no Santa Cruz, aqui depois no Novo Hamburgo também. Não era alto.
0: Sim.
1: O Cássio, trabalhei aqui, trabalhei com uns caras bons. O Cássio, deram uns bichinhos pra nós aí.
0: Passarinho.
1: Passarinho com preparador, velhinho, aquela
0: Eu
1: concentração.
0: fiquei impressionado com vocês dois conversando. Qual é a padaria que nós estávamos conversando mesmo?
1: Ali na Coapel.
0: Che,
1: Na
0: vocês
1: Coapel.
0: conversando ali, conversando ali, conversando, conversando ali, vocês falando de assunto de 1930 e vocês se lembrando das coisas, eu fiquei pensando, cara, que memória esses caras têm, meu. Eu não tenho memória
1: E a
0: vocês.
1: gente acompanhou muita coisa, porque tu tinha que acompanhar ou presencial ou ler muito, né? Hoje tu tem tudo na internet, então tu não
0: Ah,
1: precisa
0: sim.
1: memorizar muito. Vai ali, como agora eu abri o YouTube aqui pra ti, mostrei o lance. Naquela época eu tinha que ler, memorizar.
0: Não me crucifica nesse goleiro aí.
1: Não, não, eu até vou dizer mais. No primeiro momento, quando eu vi o lance, eu não comentei esse jogo.

0: Não, não comentei o jogo. Mas aí, mesma coisa que tu. Eu vi o lance assim, eu digo, ah, mas o cara sai de trás e tal, não acompanharam. Digo, não, nem sei se foi tanta falha do goleiro. Mas agora, revendo o lance, com a tua análise técnica, pontual, se percebe que ela tem uma caidinha ali, que é um lance de definição, que ele tinha que
1: tomar decisão.
0: Toma decisão. E ali se atrasou, acreditou que o cara não ia pegar.
1: Acontece.
0: E o cara deu a casquinha.
1: Acontece.
0: Bem, não vamos crucificar o cara por isso.
1: Claro,
0: mas
1: não, capaz. Pode ser um baita técnico. No profissional, não conheço, mas aquela bola ali realmente.
0: O torcedor anda pegando meio no pé dele em alguns momentos, que acha que ele falha em alguns lances. Alguns torcedores acham assim.
1: É, daqui a pouco ele vai salvar.
0: Ele fez umas defesas aí no fim de semana. Ainda não é aquela. Eu vou te dizer hoje aqui, porque comigo a opinião não tem problema. O Edson é um bom goleiro experiente, mas ele não está hoje naquele nível de goleiros que o Brasil sempre teve, o salvador da pátria.
1: Sim.
0: Um Cássio, um Oswaldo, um Luciano e assim sucessivamente. Sim. O Gabriel ainda o ano passado, ano retrasado. É, o Carlos Eduardo, goleiros que fizeram assim, aquelas...
1: Carlos Eduardo jogou contra mim.
0: É?
1: Quando na época a gente foi aquela vice-campeão estadual.
0: Tá, exatamente. Aquelas defesas assim, aquele goleiro que tu tem uma segurança, o próprio outro rapaz, o Marcelo que saiu daqui, os... Dalsolder. Marcelo saiu daqui também. Não, o Pitol e o Martins são ídolos da nova geração, não tem nem comparação, os caras faziam fenômenos. Então, o que que eu vejo? Eu vejo um Edson muito nervoso, muito ansioso, reclamando muito, sai muito da área para fazer, para xingar, para reclamar, agora no jogo de domingo, toda hora fora da área e fazendo. E parece assim que ele passa mais a intranquilidade dele do que necessariamente aquilo que o goleiro normalmente tem. A frieza de dominar a área e deu, é comigo aqui. Ainda que ele tenha as suas virtudes técnicas, me parece que o emocional dele é que está deixando um pouco instável esse trabalho dele no Brasil.
1: Fiz
0: a avaliação, viu? Fiz a avaliação.
1: Bem correto.
0: Não, eu não queimei o cara, não disse que ele é mau goleiro. Estou analisando o perfil psicológico que demonstra uma ansiedade que talvez prejudique a ele em determinados momentos o posicionamento mais seguro para fazer a defesa. Gostasse dessa?
1: Gostei, fosse bem.
0: Isso aí é o rádio, essa experiência. Ô Palmer, obrigado pela presença aqui, tá? A gente vai voltar a conversar e com certeza o pessoal te procura pelo 984-51-00-00. Bem fácil de achar. E também lá no Profute.
1: Na Profute diretamente.
0: Qual é o endereço da Profute?
1: Profute é Garibaldi 150, perto do
0: aqui.
1: Porto.
0: Aqui, claro.
1: Lá no fundo, lá.
0: Ah, então eu sei onde é. Às vezes eu conheci pro ginásio do Fonseca Júnior, uns anos
1: perto
0: atrás.
1: É ali perto, né? É uma quadra excelente que nós temos ali, grande ali de society, né?
0: Tá.
1: Não é o ideal que a gente quer trave grande, no caso, né?
0: Certo.
1: Mas a quadra de futsal também é gigante, se não me engano é 40 por 20.
0: Ah, eu acho
1: bem
0: que
1: grande também. É muito bom a estrutura lá que nós temos lá.
0: Bom, então, 984-51-0000. Fale com o Palmer, preparador físico, preparador de goleiros aí também, profissional de alta qualidade, um amigo também.
1: Eu te agradeço.
0: Dividimos aquela quadra de areia de vez em quando lá.
1: Vamos perder se tiver esse ano, né?
0: Não, acho que nós vamos ter que fazer de novo, Brapel. Aquele dia me deixaram mal, fui sozinho.
1: Eu tava no Rio.
0: Marcaram um jogo, olha aqui o time, era Fernando Cardoso, tava o Batista.
1: O Miro salvou nós aí também, né?
0: Hein?
1: O Miro salvou, né?
0: É. Pô, daqui a pouco não foi ninguém, choveu no outro dia, veio o Leco, veio a turma toda, os cara... E o Pelotas veio com tudo, treinaram acho que a semana inteira. Olha, vamos ganhar o Brapel e vieram com três times e trocando. E não, aí não tinha que
1: legal,
0: fazer.
1: Legal, a resenha é boa.
0: Mas a turma é parceira, né? A turma é parceira ali, a brincadeira é sadia e a gente, todo mundo é amigo ali.
1: Monta
0: então,
1: na zoeira?
0: Monta, né? Ele ali de treinador. Que loucura. Palmer, obrigado pela presença.
1: Eu agradeço aqui.
0: E a gente vai...
1: aqui pela convite aqui.
0: Não, com certeza. A gente vai para um rápido intervalo, daqui a pouco tem mais futebol online aqui na RU.
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3: 11:19.
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0: Tá legal pra você de volta, futebol online aqui, Rádio Universidade, no 1160 no AM, Rádio Raiz, espaço democrático do rádio, na internet, é rádio na internet, é aqui também pra você. 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Futebol online você assiste no YouTube, canal Futebol Online Beto Vetromilli, Instagram Futebol Online Beto Vetromilli, WhatsApp é o 999-02-3414. Muita mensagem aqui chegando, daqui a pouco lá no YouTube também. Aliás, várias mensagens. Muito obrigado a você que está mandando mensagem, o carinho de sempre, é importante a sua participação, a sua opinião, né? Aliás, a gente pode conversar, eu não quero nem polemizar isso aí, porque para mim é um assunto encerrado, né? Esse negócio de Neymar na seleção, isso é um lobby pesadíssimo para ir. O Neymar, eu não gosto do Neymar. Como talento técnico, sim, foi um bom jogador, ponto. Mas eu não gosto da marra, não gosto da personalidade dele, não aceito certas coisas. Então, me antipatizo com a presença do Neymar, porque eu acho que ele tem um cinismo que não gosto de ver. Então, para mim, não converge essa convocação do Neymar. Então, mais fazer o quê, né? O lobby foi maior, a pressão foi maior, o dividendo foi maior. Então, tá aí o Neymar na seleção. O que já me... Eu disse para vocês no início do programa, já me vai fazer torcer contra mesmo. Então, no tempo, já não ia torcer a favor. Agora eu vou torcer contra. Ah, comigo é na régua, não tem. Mimimi não dá. 999-02-3414. 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Temperatura em Pelotas, deixa eu só olhar aqui para você, hoje é dia do Rock Internacional, friozinho de manhã, rapaz, aí fecha o aplicativo, abre o aplicativo, estivemos com 9 graus de manhã, né? Nem tão frio assim, 15 será a máxima, 14 é o momento. Amanhã mínima de 8, máxima 16 de sol o dia inteiro com algumas nuvens. Mais nuvens do que sol na quinta-feira de 7 graus a 15 graus. Sexta-feira, mais nuvens do que sol de 8 graus a 16. No sábado, mais fechado, uma pancadinha aí, uma librininha de 10 a 17 graus sábado. Domingo, também sol e nuvens de 13 a 19 graus. E na semana que vem vai fazer calor. 14 a 20 graus, é verdade, de 14 a 20 graus, na segunda, na terça, na quarta, 18, todos os três dias que começam a semana que vem, nublados, deve ter umidade, né, porque aí esse calor fora de época aqui também já começa a trazer umidade, e aí começa aquela coisa com a garganta, é, vai ficando assim. 999-02-3414, daqui a pouco a gente vai trazer também a interatividade, em seguida a gente já tem que ir pro bloco, né? Porque a gente estendeu um pouquinho o papo aqui com Palmer Ferreira, treinador de goleiros, tem um baita trabalho, um profissional de ponta aí, o cara que tá com realmente um trabalho bastante interessante, formado, qualificado. Se você quiser fazer com que o seu filho treine lá também, se quiser só jogar futebol como goleiro, ou se quiser ser um goleiro, aí tem que ter métricas, né? Ele explicou que hoje o mercado exige alturas já para jovens de 17 anos maior que 1,80m, então se não vai ter altura, vai só para treinar mesmo, né? Na interatividade aqui do WhatsApp, ainda pelas mensagens, o Carlos Roni Feijó tá ligado na Coab Tablada. Obrigado, querido, pelo carinho. Quem manda mensagem para mim aqui também, o João do 53... 73, só tá o João. João, manda o nome aqui, João. Bom dia, Beto. Concordo. A seleção não passa da primeira fase. Nem jogaram, já estão comemorando. Manda aqui o João. Não sei se ele é Brasil ou Pelotas. Não sei o sobrenome do João, mas tá o 5373. Tá ele, a sua companheira aqui, a sua esposa, na foto. Obrigado, querido. O Rogério Chasque lá em Camacuã. Esse foi goleiro também, né? Bom dia, Beto. Manda um abraço para o Palmer. Foi meu goleiro no Cacheral. Baita goleiro. Agora não tinha lido as mensagens aqui, mas ele tá ouvindo. Vai o recado pro Palmer também, do meu querido Rogério Chasque. E se tornou um baita profissional. Hoje assistindo no YouTube. Abraço, meu querido Rogério Chasque. Abraço, Camacuã. Abraço ao querido aí também. Que é o Rogério, também jogou no gol, né? Vanderlei Cabral. Terça-feira, 19/5. Fé especialista e muita proteção divina ao amigo. Obrigado igual. O Everton merecia a convocação. Taffarel tem fortíssima palavra na escolha dos goleiros. É, o goleiro do Grêmio foi, né? Foi escolhido aí também. Ainda bem, né? É, foi o goleiro do Grêmio aí, né? O Amaral do BGV, por os goleiros... Por quê? Desculpa. Por que que os goleiros não fazem mais a ponte? Só espalmam a bola? Ou só espalmar a bola? Olha, eu não sei se tem necessariamente uma outra regra que não deixe fazer a ponte. Às vezes é uma questão de técnica, talvez, de posicionamento. O Taffarel não era muito de fazer ponte, né? O Taffarel se posicionava muito, né? A estética é muito bonita dessas defesas. Mas também tem aquilo, né, Amaral? O goleiro às vezes ia cheio e voltava vazio, né? Quando comecei na barra, eu era meio de me enfeitar. Eu fazia defesa, fazia assim, saídas de gol fantásticas, né? Mas daqui a pouco era só pra foto. Depois eu corrigi isso aí. Tanto que eu levei, né, aquela correção dos técnicos. Meu pai mesmo foi meu treinador de goleiro. Para de enfeitar, tio. Vai na bola, olho na bola. Vai na bola, cara. E aí eu corrigi. Claudio Nir Coelho, Kiko. Abraço, querido. Obrigado pelo carinho. Também mensagem por aqui. A Dulce manda mensagem. Gostaria de pedir uma música para o pai. Ele está ligado no rádio, tomando seu chimarrão. É o seu Gilberto Berner, da família que eu já sei, a Dulce também, né? É filha do seu Gilberto aí, daqui a pouquinho a gente vai mandar um recado para ele aqui. É, enquanto a gente lê por aqui, mais uma mensagem. Hein? Ah, entendi, entrevistado, Spalmer. Fiz trocadilho. Ah, entendi, que é o Palmer, né? Spalmer. Valeu, bruxo, obrigado. Então, para Dulce, que pediu pro seu... Hoje é terça do rock, não é muito leve o tema aqui, mas... Vem aí um, então, pro seu Gilberto Bernard e a turma toda ligada, um som do rock internacional. E com ele eu vou pro intervalo, atualizo o bloco e na volta a gente começa a falar muito do futebol local que tem Brafar esta semana. Já voltamos.
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1: 11 horas e 35 minutos. 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

É isso aí, tá de volta ao Futebol Online pra você, são 11 horas 39 minutos, clássica, você já tocou em muito filme também, rock internacional, Give Some Love pra você aqui no Futebol Online. 999-02-3414, também pra você. Olha aqui, você conhece o Esporte Clube Uruguaiana? É isso aqui, deixa eu ver se tá certinho aqui. Aqui, é... Esporte Clube Uruguaiana, hein? A gente olha assim, ah, quem é Uruguaiana? É, tem 114 anos Uruguaiana. É, tá aí, ó. Tá de aniversário aí, né? Amanhã tem Baguá, quinta-feira tem Brafar, tudo em Bagé. Itamar Chulho, no último sábado tivemos uma vitória importante na caminhada do Asa. Olha aí também o Itamar lá, né? Hoje já teve entrevista. A cara do Ancelotti não convence ninguém, rapaz. Papagaiado. Até botei uma musiquinha pro Ancelotti aqui, ó. Não, deixa eu ver aqui, ó. Ancelotti na convocação, ó.

0: É, tá aqui, essa que foi a matéria que saiu na Sport Center, Sport Center BR, né? Diz ele aqui, o Ancelotti: eu recebi muitos conselhos sobre a convocação. Jornalistas, influenciadores, cantores, jogadores e ex-jogadores. O povo brasileiro é muito curioso. Carlos Ancelotti, tu perde com o Neymar, esses mesmos que te deram moral, que ele não tá me ouvindo, vão te crucificar, vão te ferrar, vão te meter o pau e tu vai deixar de ser o cara que escolheu certo. É brincadeira, tio. Que papagaiada. Sim, aqui pedi desculpa porque não convocou outros. Mas olha, é muita política nessa CBF, né? Tá muito xarope isso aqui, ó. Aqui, ó. Ele pede desculpa.
1: A verdade é que em algumas posições, como a posição do goleiro, somos privilegiados um pouco mais a experiência a este nível. E por isso também chamamos Everton do Grêmio, porque jogadores experientes que não precisamos testar, não hemos testado, mas sabemos seu valor neste tipo de competição, porque eles estão acostumados neste. Sinto muito, muito, que outros não estão aqui, como esteve Bento, por exemplo, como esteve Hugo Sousa. Isto sinto muito, me dá um pouco de... Como pode dizer, tristeza, é isso?
0: Não tem que pedir desculpa, não tem que... O treinador da seleção brasileira convoca e acabou, rapaz. Não tem esse mimimi aí. Olha, o futebol tá virado em alguma coisa diferente. Olha, tem convocação do conselho técnico da terceira, da segunda divisão, da Série A2. Daqui a pouco a gente vai falar nisso também. Está aqui que eu tô lendo para vocês. São destaques que estão nos stories do futebol online, lá no, na nossa rede social. Alguns assuntos eu não trago aqui porque estão lá, né? SAF do Cruzeiro não é responsável por créditos devidos a atletas desligados antes da sua criação, diz TST, né? Tribunal Superior do Trabalho. Então, tá aí também mais uma sobre isso, né? O Bruno Coutinho foi contratado pelo União Frederiquense, é o novo técnico do União Frederiquense, aí vem o Bruno Coutinho, né? Vem com o futebol aí. O Aimoré também, olha aqui, o Aimoré tá numa crise medonha, sem ilusão, ó.
2: Eu sou meio... pragmático demais nessas coisas.
0: Tem que tirar o fundo, Leonir.
2: A gente trabalha com ilusão, né? O dinheiro não se cria. Não adianta a gente contratar um time super a folha e chegar no final do ano e não conseguir pagar os meninos, né? Então, eles vão ter um pouquinho menos do que tinha ano passado, realmente. Mas eu acho que o time vai ser ainda mais forte do ano passado. O trabalho deles tá muito legal. Tô bem confiante sobre isso.
3: Quanto por cento, mais ou menos, a redução do investimento? Tem uma ideia?
2: Em torno de uns 15, 20% em relação ao ano passado. Mais ou menos isso.
0: É, tá aí o Aimoré também, que vai jogar a segunda divisão de acesso, né? Também estão reduzindo investimentos lá, ou seja, para você ter um panorama aí do futebol, assuntos que eu trago no Instagram do Futebol Online, assuntos gerais sobre futebol, base de futebol, estratégia de futebol, ali tem bastidores de futebol, esses embrólios de SAF no futebol, tem tudo ali para você saber e acompanhar tudo que acontece por aí. Então, não fique limitado até a ponte, vá além. É, aqui é internacional, aqui é internet, é para o mundo inteiro. O mensagem: olá, Beto, tudo bem? O Rogério Nascente. Um pitaco sobre a convocação do Neymar. Sem dúvida, houve uma campanha movida por interesses alheios à qualidade do futebol que ele tem apresentado. Porém, convocá-lo foi uma baita estratégia do Ancelotti. Muito provavelmente o Brasil não será campeão. Imagina o que ele teria que ouvir pelo resto da vida por não ter levado o eterno menino prodígio. Ficaria sempre se tivesse levado o Neymar. Exatamente, o Rogério. Não sei se tu acompanhou a abertura do programa. É uma coisa que eu aprendi no futebol. Eu passei um episódio num clube aí, numa época, no Santa Cruz, e tinha um jogador que... Vou contar isso aqui pro intervalo. Tira o fundo, Leonir. Eu sempre gosto de contar uma história de futebol. Tem muitas de futebol. Um jogador... Todo mundo se apresentou depois do carnaval na data confirmada, dia tal. E esse jogador, que era um jogador diferenciado, era um meia, se apresentou um dia ou dois depois. E não justificou nada porque que apresentou, só disse que não conseguiu vir de Porto Alegre para Santa Cruz. Tá bem. Tinha um clássico da região, Guarani de Venâncio, Mano Menezes, no Guarani de Venâncio, 2002. Tava eu e o Chicão, que era o treinador, Luiz Carlos Bertrand, ali no Santa Cruz. E eu disse, puxa, eu já fervido, né? Digo, eu vou dar-lhe um circuito nesse cara aqui, porque ele não vai nem jogar, vou travar ele. Ah, já ia dar-lhe com as duas mesmo, porque aí é sacanagem. O cara veio com maniazinha de, não, mas eu não sei o que, não vim, mas todo mundo treinando. Aí o Chicão me disse assim, contar essa história, o Chicão me disse assim, faz o seguinte. Não trava ele. Quer travar, que eu digo, é dá-lhe uma carga para ele ter dor por 2 dias, para parar de... Carga de treinamento normal. Ah, era assim, futebol era diferente. Não tinha esse mimimi de planilha hoje aí, daizinho, mimimi, não, vai ou vai. Senão não tem mimimi. Eu tava fervido, tinha demais. Eu, Chicão, pô, todo mundo veio, os caras treinando aqui, rapaz. Pô, que judiaria fazer isso aí. Pô, todo mundo veio no horário, chegaram certinho. Pô, vamos disciplinar o negócio. Não. Vamos tirar da seringa. Como assim? Vamos botar ele na arena para resolver, porque se nós jogarmos o clássico sem ele, vão nos cobrar que ele tava aí e não usamos ele. E eu digo, mas aí eu comecei a entender o Chicão. Eu disse, não, bota ele na arena, deixa ele pronto para jogar. Eu vou escalar ele no clássico, na quarta-feira, jogo, em Venâncio, 0-0 o clássico. Porque se ele jogar e a gente ganhar, bom. Se ele jogar e a gente perder, foi com ele junto. Agora, se a gente não botar ele, cara, vai ficar tudo em cima de nós, cara. Porque não botaram, porque não sei o quê, porque travou o cara. Porra, eu aguentei aquela ali de... Ah, tá bem, vai, Chicão. E dito e feito, foi 0-0 o clássico. Tirou a responsabilidade da comissão técnica de não ter escalado, ou seja, a gente escalou o cara, né? Treinou normal, mas eu fiquei cozido com aquilo ali. Eu não gosto dessa coisa de indisciplina. É regra. É disciplina pra todo mundo. Mas foi pra arena, como diz Chicão. Bota ele na arena. Se der zebra, é com ele lá dentro, não comigo aqui fora. E aí, nesse simples exemplo, que é do futebol e não interessa se é aqui ou se é no Real Madrid, o treinador, às vezes, ele tem que fazer esse tipo de pensamento aí. Que essas coisas a gente aprende. Bota o Neymar, bota ele, cozinha ele lá dentro, que se ele errar e perder com ele, foi com ele que afundou. Se tu perde sem o Neymar, se tu fica fora sem o Neymar, nunca mais tu vai dormir direito, porque vai ficar sempre aquela... Ai, o Neymar tinha que ter ido. E aí, bota o boneco na arena, bota ele no caldo quente, ferve o galo lá dentro e deixa ele resolver. Porque se ele não resolver, o pau vai comer em cima dele, não do treinador. Isso foi uma coisa que eu aprendi na bola. Bota o boneco, deixa ele resolver, porque o problema está todo para ele. Então, só assim realmente para o Neymar e para a seleção, porque eu era contra desde sempre. Vamos para o intervalo, Bruxo, a gente tem que atualizar o bloco, né? Ainda tem um bloco para atualizar? Vamos atualizar, tem muita mensagem. Daqui a pouco a gente vai começar a falar da dupla Brafar, clássico que não foi adiantado nem no dia, nem transferido para Pelotas. Continua na quinta-feira, 15h, em Bagé, no Estrela d'Alva, Farroupilha Brasil. Entre as, não é eu que quero isso, mas para quem podia ter transferido, olha, parece assim que a Federação, o Brasil que se dane, que vai jogar lá no Paraná domingo, deixa assim, joga lá na fronteira mesmo, não estão nem aí pro Brafar. Mas você vai ficar ligado, sim, tem muita coisa que a gente vai valorizar no nosso clássico nessa semana. Intervalo, já voltamos.

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Pai nosso que estais no céu, santificado seja o vosso nome. Venha a nós o vosso reino. Seja feita a vossa vontade, assim na terra como no céu. O pão nosso de cada dia nos dai hoje. Perdoai as nossas ofensas, assim como nós perdoamos a quem nos tem ofendido. E não nos deixeis cair em tentação, mas livrai-nos do mal. Amém.

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legal aí pra você num clássico do rock internacional inesquecível em Wembley. Lembra dessa apresentação? A retomada do grupo Queen, é verdade, naquele grande show em Wembley. Live Aid, tá aí ele, Fred Mercury. 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

0: Tá legal, 999-02-3414, 999-02-3414, pra você aí também, né? Curtir aí a trilha sonora do rock internacional. Olha aí, olha aí, interessante aqui alguns assuntos que eu vou trazer pra você daqui a pouco no Giro da Bola, né? É, muita coisa aqui pra gente trazer no Giro da Bola aqui, ó. Tá aí, vai vendo, né? Olha só, SAF do Botafogo anexou ao processo de recuperação judicial documentos que detalham uma dívida tributária de 419 milhões de reais, fora o alho, barbaridade. Apenas 40% das SAFs mineiras divulgaram balanço financeiro dentro do prazo legal. Aí vai vendo algumas aí, né? Bom, em relação também à interatividade, a gente tem muita coisa para falar de futebol. Vamos começar o bloco daqui a pouco, porque tem Brafar essa semana. Bom dia, Beto, é o Ricardo Chavante. Eu dou aula no projeto social da Mauge e ontem, na hora da convocação da seleção, as crianças esperando a lista, quando saiu o nome do Neymar, foi uma festa. Eu não queria ver o Neymar na Copa, mas a alegria dessas crianças me comove. É porque são crianças puras, né? Ainda não entendem a malícia que tem por trás de uma convocação do Neymar, né? O dia que eles entenderem, eles não vão querer o Neymar, mas faz parte do contexto. Valeu, querido. Obrigado, Ricardo. Beto, eu comparo... Beto, Giovanni Ferraz. Beto, eu comparo... Deixa eu ver se é isso que eu tô lendo aqui. Anteriormente, a briga com o presidente da federação... Beto, comprar a briga... Não entendi a tua frase aqui. Eu acho que é isso aqui, vamos ver. Beto, comprar a briga anteriormente, briga com o presidente da federação anteriormente, agora tá. Giovanni, a tua frase ficou confusa, desculpa, querido, acho que tu digitou muito rápido, eu li como veio, mas não tô entendendo o sentido dela, tá? Depois tu me ajuda e reescreve pra gente pra eu ler com calma. Antes de começar a falar do nosso futebol local, pode trocar na trilha, Leonir, que eu vou na interatividade do YouTube do futebol online.
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Pra você, clássica do YouTube no Futebol Online. E lá no YouTube tá bombando. Jorge Bittencourt, bom dia. Luiz G1, bom dia, Beto. Boa terça-feira. Depois da Copa, Neymar no Bento Freitas. Deve ser pra fazer algum sorteio de bingo. O Cipriano Neto, bom dia, Beto. Ótima terça-feira do Rock. Abraço ao Leonir. Sei que tivemos seleções melhores, mas a de 94, para mim, foi a mais emocionante que vi. É verdade, falei aqui também. Depois do fiasco para a Alemanha, me desgostei total. Abraço, Beto, Cipriano Neto e Rio Grande. O Alberto Rosa, o motivo de ser goleiro é sempre o ruim na linha. Não, às vezes o cara tem mais coragem que os outros também. É uma virtude do goleiro, tem que ter coragem para enfrentar o atacante e levar bolaço. É, no frio, no inverno, não é fácil ser goleiro. Luiz Moreira, o Titica, bom dia, Beto. Essa questão de goleiro, infelizmente, é a realidade. O goleiro tem que ter envergadura, pois a mesma eleva, sim, a dificuldade para os atacantes. É, em todos os sentidos, basta treinar e aprimorar. Se fosse assim, Oscar Urruti não era goleiro alto e é um dos maiores goleiros da história do Pelotas. O Luciano Moraes, goleiro, 1,80m ali, um pouquinho baixo para hoje a estatura. Cássio era um goleiro mais alto, mas não era goleiro alto. O Oswaldo, grandes goleiros que sempre fizeram sucesso sem ser muito alto, né? Ainda acrescenta aqui o Titica, perfeita análise da falha do goleiro contra o Marcílio Dias. O Palmer avaliou aqui que houve uma descendência na bola, o goleiro tinha que ter tomado a decisão, mas é aquilo, o detalhe é a hora, é o segundo que ele não tomou a decisão, falhou, pronto. Pelotas sempre teve bons goleiros e preparadores como o Mestre Passarinho e o Oscar, tá aqui. E o meu querido Júlio César Lasso, também tá ligado, Pizzarela na área, aquela pizza uruguaia pro inverno agora, pedi que ele vinha fim de semana, Pizzarela é a pizza uruguaia, ele faz a massa, ele recheia, tempera, faz tudo pra você, assa e ainda te entrega em casa na Pizza Ponturella aí no YouTube, no Instagram, Pizza Ponturella, fácil de achar. 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Grande Júlio, abraço querido. E agora sim, depois dessa resenha toda, vem aí as primeiras do nosso futebol local.

0: 12:05, hora certa, Cidadela Buffet traz o primeiro boletim, o mandante do clássico, o Grêmio Atlético Farroupilha com Fernando Moraes.
1: E o Grêmio Atlético Farroupilha já virou a página quanto ao atacante Walter, jogador que encerrou a sua passagem pelo clube no último domingo para ficar com a esposa que está à espera de um bebê, e por isso o Farroupilha agora vira os olhos para a sequência da Copa FGF, onde terá o clássico Brafar contra o Grêmio Esportivo Brasil na próxima quinta-feira, às 3 horas da tarde, no estádio Estrela d'Alva, em Bagé. Por falar desse horário e do dia do jogo, deve ser mantido, uma vez que a Federação Gaúcha não deu uma resposta aos clubes. Havia um pedido tanto por parte do Brasil quanto do Farroupilha para puxar este jogo para quarta-feira e realizá-lo no estádio Bento Freitas. A tendência já era de uma resposta negativa por parte da Federação, até agora não houve, e por isso nem deve ter tempo hábil, né, para realocar o jogo, e deve acontecer mesmo na próxima quinta-feira. Farroupilha aqui para este jogo conta com reforços. O clube anunciou mais atletas nesta última segunda-feira, sendo um deles que até já jogou e já fez gol pelo clube. Trata-se do Andrew Coimbra, conhecido como Blindado. Ele é zagueiro, também pode atuar como volante, tem 1,86m e foi o autor do gol no empate por 1-1 contra o Bagé na estreia da Copa FGF. Também foram anunciados o atacante Henry Mendes, de 20 anos, que estava por último no São Paulo de Rio Grande, e também o volante Lucas Elias, de 24 anos, atleta que acumula passagens por Santa Cruz, de Pernambuco, Real Ariquemes, de Rondônia, e Atlético Três Corações, de Minas Gerais. É um jogador, então, um pouco mais experiente. E o lateral esquerdo, Giovanni Asprilla, de 24 anos, ele que é mais um colombiano a integrar o elenco do Farroupilha, já é o quinto. O Farroupilha que conta com outros 4 atletas que vêm nesse intercâmbio de experiências, e o Asprilla já é um pouco mais experiente que estes. Ele tem 24 anos, ele é formado nas categorias de bases do Real Cartagena, também lá da Colômbia, e vem para o Grêmio Atlético Farroupilha para reforçar o elenco do técnico Bruno Coelho. Então, são jogadores, o Farroupilha segue no mercado, segue incorporando o seu elenco e vai entrando na sua reta final de preparação para o clássico Brafar, que, lembrando, não acontece desde 2013. Então, 13 anos depois, o confronto entre dois clubes aqui da cidade de Pelotas volta a acontecer. Com informações do Grêmio Atlético Farroupilha para a Rádio Universidade, quem falou foi o repórter Fernando Moraes.
0: Obrigado, Fernando. Volta na programação esportiva. Lembrando que às 4 da tarde tem lance rápido e às 7 tem papo da bola. Ainda sobre o Farroupilha, no jogo de estreia pela Copa Federação, na quarta-feira passada em Bagé, o Bruno Coelho, técnico, conseguiu falar também sobre aquilo que ele avaliou, da análise também da estreia do Farroupilha. Enfim, alguns áudios que eu tenho aqui editados, que a gente não conseguiu ainda produzir melhor na apresentação, você vai acompanhar, então, a análise do técnico do Farroupilha, o Bruno Coelho, na estreia contra o Bagé, 1-1 lá na fronteira.
2: Boa tarde, pessoal. Boa tarde a toda a audiência. Prazer estar conversando com vocês. Pois é, um jogo duro, né? Sabíamos que ia ser difícil, né? O Bagé tem uma boa equipe, tem um poder financeiro e de estrutura maior que o nosso. Mas, é que nem eu falei desde o início, nossa ideia era montar um time competitivo, um time que pudesse competir, fazer que o Farroupilha fosse forte, e foi o que aconteceu, né? Graças a Deus, o Farroupilha, a equipe se portou muito bem, soubemos sofrer e soubemos atacar no momento certo. Poderíamos ter perdido o jogo, lógico, mas também poderíamos ter vencido. Então, cara, saiu contente dessa estreia aí, para nós foi bom, um ponto fora de casa sempre é importante, principalmente numa estreia, né? Então estou contente com o funcionamento da equipe, vamos ajustar algumas coisas que temos que ajustar. Sabemos que o próximo jogo é tão difícil quanto o de ontem, né? É um clássico. Conversa com os atletas ali foi tranquila, né? Saímos com o gostinho. Um gostinho bom, né, do jogo, né, porque conseguimos empatar quase ao final da partida, né? Nós esperávamos, a nossa ideia era no mínimo vir com empate, né? Então ficamos contentes. Tivemos 2 desfalques de última hora ali, né, que foi o Sorriso e o Arthur, da nossa equipe titular. Então o

lá no Estrela d'Alva. Amanhã, quarta-feira, nós teremos no Estrela d'Alva, às 8 da noite, o Guarani contra o Bagé. E na quinta-feira também, no Estrela d'Alva, mantido até agora, não foi alterado, a informação no domingo, depois do jogo, o nosso repórter Wesley Dagani trouxe que havia uma tentativa do Brasil, alguém lá com o pessoal aqui do Farroupilha, de puxar esse jogo para terça-feira, pelo menos, ainda que fosse em Bagé. Por quê? Porque o Brasil tem um jogo no domingo muito importante, um jogo pesado, lá no Paraná contra o São Joséense. E o Brasil está precisando de resultados na Série D, evidentemente, para dar estabilidade, para dar mais confiança e para encaminhar de vez uma classificação. E ganhar lá vai ser difícil. Então, todo o desgaste que nessa semana acumular, ainda que pode não resolver tudo lá, pode ser que o Brasil até ganhe, a gente não sabe o final da história, mas o retrospecto dos últimos jogos do Brasil, que não tinha no início a Copa Federação, e depois que passou a ter jogos no meio de semana, o Brasil não tem ido bem. Né? Aquela Recopa Gaúcha que a gente já viu, o jogo do Guarani, Brasil-Guarani. Por que que eu digo em relação ao Brasil? Porque o Farroupilha está descansando. O Farroupilha queria também tentar trazer o jogo para cá. É o centenário do Farroupilha. O Farroupilha vai estar longe da sua cidade, vai estar longe do seu torcedor, vai estar longe da comunidade, no seu centenário. Que a questão todo mundo já sabe por que o Farroupilha vai ter que jogar em outro estádio. E a tentativa do trabalho da direção do Farroupilha junto ao Brasil era trazer o jogo para Bento Freitas. Havia como um acordo, documento, tudo certinho. E a federação, na minha opinião, né? Opinião a gente tem que manifestar com respeito, mas tem que ser direto. Foi intransigente na sensibilidade. Aliás, até a sensação, falando com pessoas do bastidor, assim, aqui na cidade, parece que a federação não está nem aí para o calendário do clássico Brafar, né? Se tivesse, nem resposta, até ontem não tinha resposta. Até ontem, conversei com pessoas do bastidor, até ontem não tinha havido resposta da federação sobre isso. Como hoje era terça-feira e ontem não ia mexer, ontem poderia ter havido uma manifestação do tipo, olha, dá para mudar para Pelotas o clássico, quarta-feira, por exemplo. Poderia trazer para Pelotas, fazer quarta-feira, ou em último caso, na quinta-feira, em Pelotas, porque o Brasil não precisava viajar, né? Poderia fazer à noite aqui também, e não houve nem resposta. Até ontem, informação que eu tenho do lado do Farroupilha, não houve resposta. Então, o que que isso demonstra? Na minha opinião, a gente tem que manifestar desrespeito, desconsideração, frieza, distanciamento. Se virem lá no clássico Brafar, na fronteira, que eu tô nem aí, meu negócio é CBF e tal, entendeu? É isso aí que a federação fez, na minha opinião, tá dada a opinião, e é isso aí. Porque eu não vejo outra maneira de interpretar algo que é simples de resolver, que há uma possibilidade apenas política, quando eu digo política, de entendimento, de um convencimento, de uma harmonia. A Copa Federação, que já foi esticada até o último dia para definir como ia ser, todo aquele imbróglio que não se definia, agora vamos complicar um pouquinho mais. Vamos botar lá para a fronteira, lá para a renda fronteira, porque o Farroupilha joga só na outra semana. E o Brasil tem que viajar na sexta, o Brasil vai jogar no domingo já um jogo pesado. Né? Aí a interpretação é minha, o Brasil que se dane. É assim, pela percepção que eu tenho, não consigo não entender, não houve manifestação pública da federação, não houve nada, não tem nada aqui em relação a isso. Então, é uma Copa que realmente vai deixando aquilo que eu disse para vocês, que vira campeonato esquina. Né? Às vezes a sensação que a gente tem é que vai virando campeonato esquina. Ah, joga assim, bota lá, não, deixa lá, vai lá, não tem, não, não vamos não, bota lá. Então, o futebol da cidade perde o clássico. A questão do Farroupilha ter que mandar lá também tem o seu custo operacional, tem alimentação, tem ônibus, o Brasil também vai ter custo. Ou seja, tudo isso para não facilitar. Né? Para que que eu vou facilitar se eu posso complicar? Então vamos complicar, fica melhor de fazer, tá bem? Essa é a realidade. O clássico então está mantido em Bagé, no Estrela d'Alva, o Brafar, mando de campo do Farroupilha. Quinta-feira, 3 da tarde, Estrela d'Alva, Farroupilha e Brasil. Já ouvimos aí o técnico do Farroupilha, o Bruno Coelho. Daqui a pouco a gente amplia um pouco mais aí também o lado do tricolor. As primeiras do futebol local, pelo lado do Farroupilha no futebol online, a meio-dia 16, hora certa, Cidadela Buffet.

0: clássica Journey, Steve Perry, Don't Stop Believing. Obrigado, professora Jacqueline Marques. Ela adora o Steve Perry, adora o grupo Journey. Tá aí então no clássico do rock internacional pra você. Mensagem também chegando. Quem mandou pra mim aqui? Wagner Campos, lá do Pestano. Bom dia, Beto. Na minha opinião, a convocação do Neymar foi uma questão de desafogo. Se porventura ganhar, ótimo. Mas se perder, o que é mais provável? Ancelotti tira o dele da reta. Manda um abraço para os meus filhos Gael e Marina. Abraço do Wagner Campos no Pestano. Abraço Gael, abraço Marina. Obrigado pelo carinho de vocês aí, com o pai junto, ligados. Abraço ao Wagner, abraço ao bairro Pestano, ligados conosco aqui também. Obrigado pelo carinho. Na Tuab Tablada, meu querido Mário Ribas mandou aqui um print, né? Fez aqui, ó. Como é que é? Esse não é um Esse não é um desrespeito aos nossos técnicos brasileiros. Essa, na minha opinião, representa o nosso futebol. A convocação do Neymar botou uma foto do Ancelotti. Bom dia, Beto. Baita programa. Olha, gostei muito do papo teu com o preparador físico, que é o preparador de goleiros, o Palmer. E ainda sobre as crianças, os jovens no futebol, pois quase todos querem evolução rápida na técnica. Olha sobre os goleiros. Acho que o Hugo Souza, pelos dois gols que tomou do Fogão, perdeu a convocação. Abração e faz um bom barulho. Olha, se foi por causa dos dois gols que ele tomou, que falta de convicção, né? Porque o cara teria tido a convocação dele, tu acha que se não fosse os gols? Mas é, mas aí tu não pode avaliar o goleiro por um gol, por um lance, tem que avaliar pelo histórico, né? Pelo currículo, né? Então, é isso aí também é uma coisa que o Palmer falou aqui sobre os goleiros, que tem um trabalho até para os pais, acompanhamento com os pais, né? Todo pai às vezes acha que em casa tem um craque de bola, né? E não é sempre assim. E às vezes a pressão em cima do guri ou da menina agora também pode ser maior. Mas o guri é mais cobrado. Pode ser maior e às vezes falta explicação até fisiológica, né? Individualidade biológica, menino do mesmo tamanho, 13 anos, 14 anos, um consegue determinada destreza motor, o outro ainda não. Maturação hormonal, um às vezes já está mais aprimorado, o outro não está. Isso aí tem que dar uma aula para muito pai e mãe entender por que que o filho do vizinho consegue e o dele não. Mas aí tem que explicar, né? O Amaral do BGV. O público do Brafar, 22 jogadores. Público do Brafar, 22 jogadores, comissões técnicas e trio de arbitragem. 15 horas em Bagé, piada. Ver se vai ser o clássico das moscas na arquibancada em Bagé. O que eu acho que só não vai acontecer, que o pessoal de Bagé ali vai dar uma olhadinha, né? O pessoal de Bagé, tanto do Bagé como do Guarani, podem dar uma olhada, né? De repente, para olhar um joguinho de tarde ali, sempre vai ter alguém, mas eu realmente concordo contigo, não é nenhum tipo de apreço pro clássico que mereceria, pelo centenário do Farroupilha, mais respeito pela federação de trazer o jogo para cá, pro Bento Freitas. Doutor Marcelo Barcelos, bom dia, Beto. Na escuta aqui em São Lourenço do Oeste, Santa Catarina, sobre o Brafar em Bagé, a federação poderia ter mais empatia com o interior. A minha pergunta é, se fosse a dupla Grenal, um abraço, amigo, se fosse a dupla Grenal, eu escolhia onde jogar, na Lua, em Marte, onde eles quisessem, Maracanã, interior, nós estamos lá, olha. Os caras ainda fazem discurso lá que apoia o interior. Aqui, ó, que saudade do Noveleto, só isso. O meu querido Hamilton Fernandes, que é profissional da educação física e treinador de goleiros, diz assim, Beto, com relação à envergadura do goleiro, já mudaram as filosofias da área. São levados em consideração os aspectos técnicos e físicos. Não se pode não aproveitar um goleiro com potencial porque tem menos de 1,95m. É boa ideia essa aí também, né? Literatura atual fala a respeito. Ele é um cara que lê muito e atualizado aí também. Ou seja, não é só porque o cara não tem altura, né? Mas é que alguns clubes talvez prefiram, né? Mas não é só por isso. Senão eu não conseguiria ser goleiro. Eu não tenho 1,80m. Mas também não jogo profissional, né? O meu querido Antônio Pérez volta aqui no Futebol Online. A federação faz gato sapato com os nossos clubes, mas os nossos dirigentes que são errados, quando vão para lá, aplaudem, assinam tudo embaixo, o que eles querem. Tem essa parcela de razão. Né? Mas agora não precisava nem transigência, não precisava nem ser radical. Olha, é um clube da cidade centenário, é um clássico da cidade que há 13 anos não existe. Uma rendinha lá, o pessoal abasteceu um pila, né? 3 da tarde, quinta-feira, e outra, tira o fundo aí, Leonir. E outra, para entender mais o processo, é um afiliado que vai jogar o Campeonato Brasileiro, que é o Brasil. Olha, presidente da federação, aqui o Brasil vai viajar para jogar contra o São Joséense do Paraná, jogo pesado. A tendência é perder, porque a coisa não está fácil. O time está sem confiança, está desgastado. Porque joga um grupo no primeiro jogo e o outro no segundo jogo, mas é o mesmo que vai jogar 2 quartas-feiras. Jogou quarta aqui a turma do Morbeck, jogou o Guti, jogou o Robinho, jogou o Masson. Domingo eram titulares. Então não tem essa também de vamos botar na copinha. Não, não tem. A base do Brasil está perdendo tudo aí também. Vai botar a base do Brasil, vamos botar os guri para torrar a guri. Não dá. E vai botar a instituição à exposição, né? Vamos com calma, né? Botar guri para queimar não dá. Tem que ir com os que tem. Aí não tem problema. Viaja na sexta-feira os que jogaram. Ah, mas não vão ser titular lá. Quem não vão ser titular, rapaz? Entraram todo mundo aí no jogo no domingo passado. Não sei se foi porque jogaram quarta-feira com o Guarani. O fato é que tudo soma mais uma carga, mais um desgaste, mais um... Aquilo que eu falei para vocês todo dia, o foco. Foco. Naquela competição que... O Brasil está tentando competir nas duas. E eu afirmo para vocês, é difícil ganhar as duas. Uma não vai. E às vezes o perigo é quando as duas dançam. Porque divide muito a atenção, o foco, a titularidade, a continuidade. Isso aí atrapalha, tia. Mas a questão é que bastaria simplesmente, né, baseado em todos os termos que a gente tem aí no documento, que vocês leram já no Instagram do Futebol Online, o que a gente faz aqui é preservar e tentar ajudar os times da cidade, é proteger, preservar. Ainda que às vezes a crítica seja dura. Né? Eu tomei muita, mas muita dura do meu pai, velho. E tenho saudade dele até hoje, porque ele me ensinava, ele me ajudava. Aquilo ali não era contra mim, era para me ajudar. Às vezes a gente fala aqui, ah, mimimi, mimimi. Bom, mas aí cada um tem a sua consciência de pensar o que quiser. Eu sei que a minha está honesta e limpa, porque é assim que eu faço futebol, olhando para a cara do telespectador aí do outro lado. Eu continuo olhando para os olhos das pessoas na rua sem problema nenhum. O que eu digo aqui, eu digo lá. É que alguns ficam só na coxia, no mimimi, né? Ah, é, recadinho, mimimi. Mas aí cada um tem a sua consciência, seu caráter. Problema de cada um. É, comigo já sabe como é que funciona. Então não vem com mimimi, com chaveco pra mim, que não vai. É outra coisa aí, deixa assim. Bom, então, essa coisa da federação não ter sido sensível, não, inclusive até o departamento jurídico do Farroupilha parece que foi buscar no próprio regulamento, no estatuto do torcedor. Olha, deve ter um item ali que não permite. Segundo o departamento jurídico do Farroupilha, não foi encontrado nada que proibisse o jogo ser no Bento Freitas. Aí o torcedor do Brasil, que podia ver o clássico, o torcedor do Farroupilha, o trabalho da cidade, poderia ver um clássico. Poderia ter sido numa quarta-feira, dava mais um dia para o Brasil descansar, viajar com calma, né? Porque também tem isso, né? Não é só o Farroupilha o fato de jogar em casa. É o Brasil que está em duas competições e o Brasil que tem que viajar para jogar no Paraná domingo. Então, faltou esse critério do bom senso, na minha opinião, para a federação, da empatia, como disse aqui o ouvinte, de ter sensibilidade, dizer, não, realmente, vamos valorizar o clássico aí, olha, o que falta aí? Não, tá, estão de acordo os dois aí? Tá bem, vamos homologar um acordo aqui. A sensação é que, diz a Luca... Tô nem aí, tô nem aí. Parece que a musiquinha da federação é essa aí. É essa aí. Segue na trilha que eu sigo na interatividade do futebol online. 12:27.
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0: Tá legal, uma clássica pra você, Pink Floyd, o som psicodélico, Keep Talking. Abraço ao meu querido Darneli Pinheiro, lá na Coab Pestano, tá ligado também, Darneli Pinheiro, abraço, querido, obrigado. Wanderlei Cabral disse que o Taffarel, como é? Taffarel falou sobre o Everton, é o goleiro do Grêmio. Eu vou dizer para vocês com respeito, não se preocupem muito com falar seleção brasileira para mim, que isso é um assunto que eu não vou falar aqui. A seleção brasileira, não vou trazer pauta, se vier eu vou ler. Mas não se preocupe com seleção brasileira. Eu quero falar do Favopilha, do Brasil, da Copa Federação, da Série D, é isso que eu quero falar. Seleção brasileira, para mim, é assunto que eu não vou trazer como pauta, salvo alguma informação. Já vou dar a régua aqui, porque é assim, tá? Não se preocupe em me trazer assunto de Neymar aí, que eu tenho horror desse cara aí pra seleção brasileira, nem horror dele aí. É reto, é isso aí, honesto, querem que eu fale. Oh, que bom que o menino Ney foi convocado, mas que se dane o Neymar, não tô nem aí pra Neymar, rapaz. Não dá pra aturar isso aí, marqueteiro brabo. Bom dia, Beto, Gilson Renier. Quem decide tudo na federação é o presidente, que tá lá no Rio de Janeiro. É, eu fiquei sabendo que ele tá lá, agora tá numa parceria com... presidente da CBF. Olha, eu não sei se ele não vai assumir um cargo lá, hein? Era bom que fosse, o presidente merece, o presidente Oxman. Vai pra CBF, presidente. Vai lá, deixa o Noveleto assumir aqui, entrega pro Noveleto que ele sabe fazer futebol no interior. O presidente Oxman merece um cargo lá, ele tá bem alinhado, tá com força política lá na CBF, trouxe o Bruxo aqui, o Samir. O presidente merece, ele tem realmente aquele perfil pra CBF, o presidente Oxman. Lá, burocrata, aquela coisa simpática, fazer aquela média. Merece um cargo na CBF, presidente Luciano Oxman. E deixa o Noveleto assumir aqui, para trabalhar pelo interior também. Pronto, posição a gente tem que definir. Bom dia, Beto. Quem decide tudo dá ao presidente a convocação da seleção, Beto. E os teus. E aos seus subordinados não decidem nada, porque nem responderam. Ah, negócio do Brafar? Até ontem não tinha manifestação nenhuma. O documento foi quinta para lá. Ontem eu falei com a direção do Farroupilha, não tinham recebido nenhuma resposta. E para responder para hoje, né, ou para quarta, teria que ter tido uma resposta ontem. Para programar. Não, vai tocar em Bagé mesmo. Por isso nem responder. Verdade, Gilson. Mas vamos lá, fazer o quê, né? Pelo menos a gente não pode se omitir de opinar. Ninguém está ofendendo, mas estamos opinando, estamos indignados. Faltou empatia, faltou um pouco mais de bom senso, né? E eu desejo que o presidente Luciano Oxum assuma um cargo na CBF. É para lá que ele tem que ir, que ali é um ambiente para ele. Deixa a federação para trabalhar para o interior. Bota o Noveleto. Que saudade do Noveleto. Pronto, tem que ser claro. Bom dia, aliás, boa noite. Pô, não é isso. Cássio Cruz, esse aí acho que era pra ontem, Bruxo. Acho que tu copiou e colou. Valeu, Cássio, obrigado. O meu querido Nilo Campos. Bom dia, Beto. O presidente da federação não está nem aí para os clubes do interior. Estava ontem na festa da convocação da CBF. Mais um motivo para dizer e desejar sorte ao presidente da federação, que assuma um cargo na CBF. Ele tem o perfil da CBF. É um cara bem apessoado, um cara bem apresentado, fala bem... aquela fala mansa e tal, aquela articulação política, ele é a cara da CBF, pode ir pra lá. Vai se dar bem o presidente Oxman na CBF. Deixa aqui o interior tem que meter pé no barro, tem que ser mais dessa aldeia aqui, deixa o Noveleto voltar e pronto. Alô, presidente Noveleto, hein? Vou te ligar, hein? Carlos Roni Auricerulho, bom dia, Beto, comentasse semana passada que não foi ninguém representar o Lobão na federação. Foi sim. Eu comentei que eu não tinha visto, mas o Pelotas foi através do presidente Rodrigo, informação que eu recebi do Dr. Tavares. De repente tem um motivo, eles não estão nem aí pro interior. Já sabiam que não ia adiantar nada. Não, não, mas a informação é que eu fui, ó, Carlos Roni, eu disse assim, ó, eu não vi no vídeo o presidente do Pelotas, tá? Vi o presidente do Brasil, o presidente Gilmar tava lá, o presidente do Pelotas não vi, vi outras agremiações aí do estado. Aí eu fiz o contato, o doutor Tavares disse, não, o presidente foi lá, só depois que passou o evento ele teve que voltar, não ficou. Então pode ter sido isso, mas o Pelotas se fez representar, segundo me disse o doutor Tavares, tá bem? Pra ser justo, é claro. Na interatividade, ainda por aqui, antes de fechar o bloco, o Enio Barbosa também tá lá no YouTube. Fala, Beto. O Luiz Macedo, boa tarde, Beto. Esse presidente da federação É, tem o carisma de uma... Tá bem, beleza, obrigado, tá escrito ali, o pessoal tá lendo aí. Não, não foi nada demais, mas... Bolinha de sagu, não é ofensa, mano. Tá bem, pequenininha, tá bem. Simpatia dele, né? É uma crítica aqui, né? Fazer o quê, né? Bom, muita coisa dá pra falar. A gente vai voltar com o Brasil, tem muita história pra falar aqui ainda também. Tem interatividade, tem o giro da bola, o boletim do Brasil e muito mais. Depois do intervalo, o Diego Lourenço assume a mesa, o Leonir tá indo. E a gente volta em seguidinha com mais Futebol Online.
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2: 12 horas e 34 minutos.

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legal! Reta final do futebol online na terça da pimenta, terça do rock, clássica do Kiss! (99) 02-3414, 99-02-3414, WhatsApp para você interagir lá no YouTube também, Futebol Online, Beto Vetromilli, você interage por aqui, manda mensagem, a gente segue por aqui, olha aqui rapaz, deu bronca aí né, jornalista da BBC, radicado no Brasil, o Tim Vicari, dá uma forte declaração sobre a convocação de Ancelotti, da presença de Neymar na ausência de João Pedro. O áudio não tá muito bom aqui, depois eu vou colocar aqui para vocês, né? Esse aqui opina. Ah, esse aqui opina. Esse é daqueles que eu gosto. Né? O cronista tem que ter opinião. Não pode ficar muito no mimimi, em cima do muro. Claro, com argumentos, né? Então tá aí também o Tim Vicari, né? Ele é um dos que questiona SAFs aí, né? Tá sempre lá, né? Então tá aí. Bom, muita coisa rodando por aqui. FIFA pode excluir Brasília das cidades sedes da Copa Feminina de 2027. Destaques no Instagram. Vorcaro era acionista da SAF do Atlético Mineiro, com mais de 300 milhões de reais ao lado da família de Menin. Na tela da CNN. Só tem bonzinho na bola, meu Deus do céu, quanto Papai Noel voando aí nessas SAFs e tudo mais pelo país. Aí tu vai ouvindo aí, vai começando a aparecer, né? É, o Vorcar é o Banco Mafra aquele, né? Tá cheio de enredo, hein? Aqui a notícia da CNN, ó. Ele era acionista da SAF do Atlético Mineiro. É. Que loucura, tio. E assim vai a banda, né? Vamos seguir? Continuamos com informações do nosso futebol local.

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1: Estamos chegando com as informações do Grêmio Esportivo Brasil aqui na Rádio Universidade nesta terça-feira. E o rubro-negro segue a sua preparação, virando a página depois do empate em 0-0 no domingo pela Série D. Vira a página e segue a preparação para o próximo desafio na Copa FGF. Foi confirmado mesmo, a federação nunca mudou, mas o clube ainda tinha a expectativa que o Brafar, que está marcado para quinta-feira, 15 horas, lá no Estrela Dalva em Bagé, pudesse sofrer alteração. Foi discutida algumas possibilidades, a federação nunca quis aceitar o estádio Bento Freitas como uma possibilidade, mas foi discutida uma mudança de data. A federação não confirmou, não respondeu o ofício da dupla Brafar e o Brasil já anunciou nas suas redes que o jogo é mesmo quinta-feira, 15 horas. Então o Gilson segue essa preparação dentro do plano do Brasil, segue aquela estratégia. Utilizar atletas com menor minutagem, os considerados reservas e que não são prioridade, porque o Brasil já entra em campo no domingo, quando vai até o Paraná enfrentar o São Joséense. Então, a gente vai sim observar um time reserva do Brasil na quinta-feira e tem a possibilidade ainda de muitos atletas do sub-20, do time sub-20 que está disputando a divisão de acesso da categoria, puderem integrar esse elenco, porque os guris chavantes não entram em campo nesse final de semana pela rodada da competição. É aquela rodada que eles folgam. Como é número ímpar, sempre uma equipe folga por rodada. Chegou a vez do Brasil. Pode até mesmo utilizar, complementar esse elenco, pelo menos no banco, com algumas peças do sub-20, se o Gilson realmente quiser preservar atletas. Mas a preparação vai seguindo então para esse Brafar que volta ao calendário pelotense. Voltaremos a ter um clássico Brafar oficialmente depois de 13 anos. Eu sou o Lucas Fabião e volto na nossa programação esportiva para seguir falando do Chavante. Até lá!
0: Obrigado, Lucas. Volta na programação esportiva da RU. 4 da tarde tem lance rápido. A partir das 7 tem o Papo da Bola. Estou procurando aqui para ver também competições, deixa eu atualizar aqui para você, né? A gente tem acompanhado alguns resultados aí, né, que não estavam bem de acordo, mas depois a gente vai atualizar aqui para você sobre as competições. Bom, essa questão do Brasil aí, para mim o maior problema do Brasil hoje é que são duas competições. Um jogo no meio de semana contra o Guarani de Bagé em Pelotas pode não ter sido o fator de maior desgaste, mas evidentemente que ele expôs pelo menos 4 jogadores que o Gilson precisou usar domingo para resolver contra o jogo que precisava mais, que era o São José, o Guti, o Masson, o Morbeck e o Robinho. Os 4 jogaram praticamente o jogo inteiro contra o Guarani. Ah, para dar minutagem, tá bem, é um ritmo? É um ritmo. Cansaram tanto assim? Não, talvez não. Mas tu bota os caras a jogar e sempre tem aquela carga que para domingo, tanto que praticamente todos eles saíram, só o Masson que ficou. Foi mais operário do meio campo do Brasil. Os outros 3 saíram. Entrou o Andrei, entrou o Yuri Tanque, não entrou ninguém, porque aí perdeu o zagueiro, o Tony Lucas estava expulso, e entrou o Zamora. E aí ele sacrificou o meia, tirou o Guti do meio campo ali para opcionar o Gilson. Ainda assim, não resolveu ou não resolveu? Acrescentou carga? Pode ser. Desgastou um pouco para resolver contra o São José? Era o jogo que exigia muita imposição do Brasil. Porque para enfrentar a marcação do São José, quanto mais inteiro tivesse o jogador, mais pleno, melhor, né? Ainda assim, são questões que a gente também entende que muitas vezes elas desfocam um pouco. É muito jogo, é muita coisa. Então, agora o Brasil vai ter que jogar na quinta-feira lá em Bagé, depois voltar, depois viajar, de novo aquela logística toda do meio de semana. Minutagens, olha, relativa essa questão de colocar aí essa meninada da base aí do Brasil, né? Eu acho um risco, eu tenho opinião, acredito que é um risco, a não ser que seja para preencher banco, salvo algum jogador estiver aí realmente surgindo muito bem, o Brasil não faz uma boa campanha na Série A2. O Brasil perdeu a primeira para o Futebol com Vida 3-0. Depois ganhou a do Glória 2-1. Agora perdeu o Paimoré 3-1. Né? Depois agora o Brasil vai folgar na quarta rodada e pode ser aí então que use os meninos. Uma campanha de apenas 3 pontos, uma vitória, né? 2 derrotas. Então não sei que nível está esse time do Brasil da Série A2, da base, para colocar os meninos num jogo também importante, que é o clássico. Né? Mas é responsabilidade interna do Brasil administrar isso aí e vai saber escolher. E o Gilson... Olha, a gente conhece futebol e eu conheço o bastidor e eu digo o seguinte, o Justo tá numa situação bastante complicada, né? E eu não tô dizendo que tem que sair o Justo, hein? Eu tenho ponderado muito a favor do Justo. É que às vezes falta pro treinador, nesse tipo de trabalho, aquele staff político. Eu falei para vocês, venho falando e vou continuar afirmando isso. Fazer futebol via satélite não é a mesma coisa que estar presencial aqui no núcleo do grupo do vestiário, levando a palavra, a cobrança, a mobilização. Então hoje a Comissão Técnica do Brasil ela está refém de um processo que não tem a retaguarda. Para modificar algum cenário, para fazer uma palavra mais forte, para trazer uma mobilização melhor, até para dar um incentivo, para trazer para o grupo do vestiário aquilo que o treinador vai até ali. Que é chamar a responsabilidade do grupo. Não que o treinador não possa. Mas o treinador tem variáveis como escalar, mobilizar, motivar, cobrar, evidentemente. Mas tem coisas que transcendem ao treinador. Eu sei o que eu estou falando para vocês e a maioria está entendendo. Que é a força política do clube dentro do vestiário. Que hoje não tem ninguém. Via satélite não se faz futebol. Isso aí vão aprender sempre, vão ouvir sempre isso aqui. Então, essa realidade também pode estar instabilizando até mesmo o grupo. Daqui a pouco o grupo também, o treinador mexe, me tira, me põe ali, daqui a pouco eu estou aqui minado, hoje não estou bem. Cara, tem coisas que são administradas dentro do vestiário mesmo, entendeu? Então agora está essa situação. O Gilson escalou um time para o Guarani. Todo mundo viu que aquele ataque, e eu falei aqui, Guarani não é parâmetro. Agora já começaram a repetir o que eu disse. Ainda bem que eles ouvem aqui. Para Guarani eu falei o tempo inteiro, não é parâmetro para fazer escalação para o jogo de São José. Mas os jogadores que se apresentaram contra o Guarani mostraram produção, mostraram ofensividade, fizeram gols. O Guti mesmo fez uma jogada muito bonita do primeiro gol. Por que que não fez domingo? Uma pergunta, estava cansado do jogo de quarta? Não sei. Por que que ele não conseguiu imprimir o ritmo intenso para cima da marcação do São José? Não sei. Por que que o Morbeck não conseguiu receber bola? Não sei. Eu sei. Porque o Guarani foi um time, o Guarani com o São José não dá para... Mas é Série D, Beto. Para com essa configuração, rapaz. Não é porque está na Série D que vai jogar igual. O ritmo, a imposição, a atitude do time é outra. O São José... veio com sangue nos olhos para levar o ponto daqui. O Guarani não. O Guarani veio jogar. E o São José veio para competir. E eu falei para vocês, quem não ouviu meu comentário no jogo e ontem, falei para vocês. O camisa 10, o Périco, chegou a tomar cartão amarelo. O meia. De tanto que ele chegou junto no time do Brasil. O volante é normal fazer isso aí, o zagueiro. Mas o meia, mordendo. Veio querendo o São José com sangue. O São José parecia... Eu disse no começo do jogo, os primeiros minutos, pega o meu comentário no YouTube, vocês vão ver. Parece que o São José que está jogando em casa. O Brasil parecia o visitante, acuado, lento, meio travado. Né? E o Gilson, depois, na entrevista coletiva, foi honesto. Foi o pior jogo. E foi. Se não foi o pior, foi um doce. Então, essas coisas que o Brasil vai enfrentar agora enquanto São Joséense... precisava de uma semana mais leve. Ainda que tu troque algum jogador, tu vai usar os mesmos depois. Botou Robinho, Morbeck, Guti e Masson no primeiro tempo. Popou os caras. Depois precisou jogar com os mesmos lá, com o Yuri, com o Andrei. Tal. Então, são os mesmos. Vai tocar um tempo aqui, mais um minuto ali, mais um pouco aqui. Mas o grupo é o mesmo. Não tem o staff. O Gilson, aliás, quer ver uma coisa hoje? Os extremos do Brasil quem são? O Andrei, o Robinho, Daniel aí e tal. E cadê? Mais ninguém. Não, qual é o outro extremo que tem no Brasil? Me ajuda aí. Não, eu não vi nenhum. E o Justo ainda disse que, olha, eu precisava de mais alguém. E precisa, porque essa configuração de ataque que o Brasil gosta de impor, na velocidade, para cima dos caras, não consegue alternância. Tu vê que o Andrei ficou fora por lesão naquele jogo do Internacional, já ficou só o Robinho sassaricando. E não resolveu. Aí tu tem o Andrei com uma lesão, por exemplo, ou tu tira um Robinho, tu bota quem? Falta gente num planejamento de futebol, via de regra. Tu tem dois para cada lado, via de regra. Às vezes até cinco extremas. Já vi formação de grupo assim, com cinco, para opcionar. Roda um, roda outro. Às vezes tu troca dois no mesmo jogo, para poder manter aquela determinada presença intensa de ataque. E o Justo não tem, tá faltando peça também nesse aspecto aí pro Justo. É justo dizer isso. A escalação, por que que escalou esse, não escalou aquele? Porque sempre o time que tá fora é o que resolve. Nós acreditávamos que o Guti ia resolver. Eu acreditava que o Guti ia resolver domingo. Não conseguiu por quê? Porque o São José marcou muito, ele tava disperso, ou sobrecarregou de quarta-feira porque ele não vinha jogando, não tava com ritmo. De repente, eu tô teorizando, mas é possível. Pegou uma sobrecarga e não conseguiu jogar. Pode ser, porque ninguém desaprende a fazer o que ele fez contra o Marcílio Dias e quanto ele fez contra o Guarani. O cara entrou num campo pesado lá, num jogo pesado, tomando 4. Aí joga praticamente todo o jogo aqui, para dar minutagem, para dar ritmo. E na hora que ele mais precisava contra o São José, ele não rendeu. Então essa história de botar aqui, é o mesmo grupo. Tira um pouquinho para cá, tira um pouquinho para lá, troca um zagueiro. Agora o Tony Lucas vai ter que jogar o Brafar, mas não vai mais para São José, para o São Joséense. Vai entrar aí o rapaz Zamora. Tá bem, não comprometeu, mas se atrapalhou num passe longo ali por dentro, quase que armou um contra-ataque para o São José, ainda está se adaptando, sem ritmo, né? Então essas coisas não têm mágica no futebol. Não tem mágica no futebol. Tem continuidade, tem ritmo, tem repetição, alternativas, mas tu tem que ter uma base. E talvez até pela necessidade do resultado, pelo desafogo que era a tentativa do Brasil, o Gilson fez aquela mudança radical no setor ofensivo do Brasil todo, praticamente. E não funcionou. E aí, como é que tu fica agora? Como é que tá a cabeça do treinador? Pô, botei os caras arrebentaram contra o Guarani, vírgula. Guarani que veio aqui para jogar bola, mas não veio para competir. Ponto. São José veio mordendo. Veio para competir, ganhar, se pudesse, até o jogo. Diferente jogar assim. Essas variáveis estão no seio do Brasil para poder manifestar um bom desempenho contra o Farroupilha, lá em Bagé, porque é o clássico. Ainda que o momento futuro do Brasil, o foco maior para mim não é o Brafar. Já vou opinar aqui. Não é o Brafar. É domingo contra o São Joséense. Mas é evidente que tem toda uma história do clássico, de ganhar ou perder, de, né? É o clássico, 13 anos não tem, tudo soma. E esse bastidor aí já tá com a chapa quente, é só isso que eu vou dizer para vocês. E infelizmente é futebol, é assim. Não é nem pelo Gilson, que eu não tô nem contra o Gilson em termos de continuidade ou não. É que a gente conhece futebol, sente o faro, sabe das coisas, então é isso aí. Daqui a pouco é um jogo que o Brasil podia ir mais tranquilo, pensando só lá no São Joséense. Se a federação tivesse antecipado, dava mais um dia para descansar. Vai de novo com a sobrecarga aí o Brasil para essa estrada, ou avião, não sei o que eles vão fazer, porque avião também tu leva 9 horas, mas tu para em 2 aeroportos, vai a São Paulo, volta. É uma loucura. Bom, muita mensagem aqui do N. Barbosa. O problema de não ter o Brafar em Pelota se refere aos ataques ao presidente do Farroupilha, a federação, por causa do regulamento passado. Olha, eu não vou dizer que não tenha sido isso também um detalhezinho, mas o que eu sei do presidente do Farroupilha agora, inclusive com a federação, por ser o centenário do Farroupilha, acho que até conseguiu alguma coisa lá de apoio da federação em termos de algum desconto de taxa, alguma coisa assim. Mas é que às vezes tu dá com uma mão e tira com a outra, concordo contigo, né? É que assim também, né? Se ninguém vai falar mais nada, é por isso que o interior está assim, de joelhos para a federação, né? Porque ninguém fala. Quando fala, ah, não pode falar. Pô, mas o que é isso aqui? Eu não sei quem é que usou um termo aí outro dia, Coreia do Norte, lá, cortina de ferro, isso aí já acabou, velho. O muro de Berlim caiu em 89. Não tem mais isso aí de não poder falar, não poder fazer uma crítica lá com a federação. Só um pouquinho, onipotência. Para isso, aí já foi, né, tia? Olha, o novo eleito cansou de também ser criticado muitas vezes no interior e nunca deu as costas para o interior. E eu sei de vários dirigentes que reconhecem isso, às vezes até em off, para não se comprometer, mas deixa assim que a gente sabe que está falando de bastidor. Logo mais, 16h tem o lance rápido, às 7h tem o papo da bola, amanhã, quarta-feira, românticas do sofá dão clima, mas para você, vai uma mensagem aqui, eu estou em dúvida de duas aqui, né? É, cuidando de duas aqui, porque eu acho que essa aqui tem mais a ver com o cotidiano das pessoas, que diz assim, ó: não se engane com o Instagram. Vencer na vida é comer bem, ter saúde, trabalhar com dignidade, amar, ter uma família e um lar. Isso também é vencer. A última da playlist de hoje.

Agradecendo a imensa interatividade, a audiência de todos, trabalhos técnicos de Leonir Bade, agora comigo Diego Lourenço, produção e apresentação Beto Vetromilli, participação sua, a interatividade nossa, patrocínio em Salriaga, materiais de construção, Pioneiro Peças e Acessórios, Unimed Pelotas e Cidadela Buffet. Amanhã Tempero Leve, quarta do sofá, dão tom e o clima nas principais do futebol, com informação, interatividade e opinião, porque aqui, futebol é online. A gente se encontra. Tchau.

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1: 12 horas e 59 minutos.
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7: Senhores, boa tarde, 13:08, na hora oficial Ótica Cristal, 19 de maio de 2026, uma terça-feira. Agora em seguida, nós vamos falar sobre conexões que aquecem a campanha do Agasalho 2026, com a participação da Associação Comercial de Pelotas, parceiros voluntários, Defesa Civil do Rio Grande do Sul, 18 de maio a 15 de junho. Você doa peças limpas em bom estado, jaquetas adulto infantil, roupas masculinas, as mais necessárias, cobertores, cachecóis e meias. Falaremos sobre os pontos de coleta. O Gastal falará sobre os convocados do Bonifácio Petty nos estúdios, sobre os convocados do técnico da seleção brasileira para a Copa do Mundo dos Estados Unidos. E ouviremos o comentarista de economia, Vinícius Machado Ferreira, nesse momento. 13:09.
8: Olá, muito boa tarde aos amigos e ouvintes do Pelotas 13 Horas. Trago para vocês hoje um tema que permeia todo o mês de maio, o imposto de renda. Por acaso, vocês já pararam para pensar em Napoleão quando abrem o programa do imposto de renda? Provavelmente não. Entre informes de rendimento, recibos médicos, previdência, aluguel, dependentes e aquela dúvida eterna sobre o que entra e o que não entra na declaração, Napoleão parece um personagem distante. Mas tem uma ironia escondida aí. O imposto de renda, esse ritual que mistura burocracia, cálculo e ansiedade, nasceu de uma necessidade concreta, financiar guerra. Guerra custa caro, muito caro. O modelo que conhecemos apareceu no Reino Unido em 1799. O governo britânico precisava bancar as guerras contra Napoleão. A ideia era simples, quase elegante. Em vez de tributar o consumo, o Estado passou a olhar para a capacidade de pagamento de cada um. Quem ganhava mais, pagava mais. Pelo menos em tese. Terminou a guerra, o imposto foi suspenso. Voltou em 1842, com outro espírito. Já não era só para financiar batalhas, era para sustentar o Estado em expansão, economia industrial, urbana, complexa. Ou seja, o imposto de renda não nasceu como ferramenta de justiça social, nasceu como solução prática. O Estado precisava de dinheiro previsível e descobriu que a renda era a base ideal. Mas reparem, essa mudança exigiu algo que hoje parece óbvio, mas não era. Registros. Para cobrar renda, é preciso medir renda. Para medir renda, precisa de contabilidade. Bancos, empresas formalizadas, folha de pagamento, documentos. E é aí que a história fica parecida com a nossa vida. Durante boa parte do século XIX, muitos países resistiram ao imposto. A economia era rural, informal, difícil de rastrear. E tinha resistência política também. Ninguém gosta de entregar ao governo uma foto da própria vida financeira. Mas guerras,

0: com o tempo, especialmente a partir dos anos 60 para cá, ele ganhou dentes, CPF, retenção na fonte, informatização bancária, declaração padronizada e, mais recentemente, cruzamento de dados em escala industrial. Hoje, o IR deixou de ser uma declaração de boa-fé, virou uma conferência entre o que você declara e o que o sistema já sabe. Esse é o ponto central. O imposto, que nasceu para financiar a guerra, virou uma das maiores bases de dados do Estado moderno. Salários, investimentos, imóveis, aluguéis, despesas médicas, previdência, ganho de capital, operações financeiras. Tudo isso ajuda o governo a arrecadar, fiscalizar, entender a economia formal. Neste ano, a temporada do IRPF 2026, ano calendário 2025, começou em 23 de março e termina em 29 de maio. Prazo mais curto que o normal, pouco mais de 2 meses. Pode parecer só uma data no calendário, mas não é. O prazo final é o lembrete anual que a declaração e a relação com o contribuinte Estado mudou. Antigamente, declarar era montar um dossiê do zero. Hoje, boa parte já chega pronta, pré-preenchida, cruzada, verificável. Isso reduz erros? Sim. Reduz omissões? Também. Mas aumenta a sensação de vigilância? Sem dúvida. Vamos à parte técnica, sem mistério. O imposto de renda é um tributo sobre fluxo, não sobre estoque. Incide sobre o que você ganhou no ano: salário, aposentadoria, aluguel, rendimentos financeiros, lucro em operações, ganho na venda de bens. Patrimônio é outra coisa. Ter um imóvel valorizado, ações que subiram, uma empresa que ganhou valor, não significa pagar imposto na hora. O imposto aparece quando há renda distribuída ou ganho realizado. Essa diferença entre renda e patrimônio é um dos grandes debates tributários do mundo. Mas e o trabalhador formal? A renda dele é capturada com precisão, salário, informe da empresa, INSS, imposto retido na fonte. Já os grandes patrimônios podem se organizar de formas mais complexas: empresas, holdings, estruturas sucessórias, planejamento tributário. Daí a crítica: o sistema é progressivo no papel, mas nem sempre é percebido assim na prática. Ao mesmo tempo, é difícil imaginar um Estado moderno sem imposto sobre a renda. Vantagens são claras: arrecadação previsível, ajuste de alíquotas, base de dados econômica, capacidade de distribuir o peso fiscal conforme a renda. O problema, como quase sempre em finanças públicas, está nos detalhes. Se for simples demais, pode ser injusto. Se for detalhado demais, vira labirinto. Se tributa muito salário e pouco patrimônio, gera distorção. Caso tente fechar todas as brechas, cria uma burocracia que pune quem tem menos estrutura. É como tentar ajustar um relógio, usando luvas de boxe. Mas tem um aprendizado prático aqui. O imposto de renda não é só uma obrigação chata de maio, é um raio-x da sua vida financeira. Se a declaração mostra excesso de dependência de salário, ausência de reserva, investimentos desorganizados, previdência mal planejada, documentos espalhados, talvez o problema não esteja no programa da Receita. Este ano, o prazo final é 29 de maio. Deixar para a última hora continua sendo uma estratégia ruim, embora bastante popular. O leão mudou. Ele já não depende de papel, carimbo e auditoria manual. Ele cruza dados bancários, informes, notas fiscais, cartões, movimentações, registros digitais. A boa notícia: organização ainda resolve a maior parte dos problemas. A má notícia: improviso ficou mais caro. No fim, o imposto de renda continua sendo o que sempre foi: uma resposta do Estado à necessidade de arrecadar. Nasceu em tempos de guerra, cresceu com a industrialização, amadureceu com a burocracia, ficou adulto na era dos dados. Você não precisa gostar dele, mas precisa entendê-lo. De momento era isso, fiquem ligados para mais atualizações do mercado financeiro a qualquer momento. Informação com estratégia você ouve aqui no Pelotas 13 Horas. Tenham todos uma excelente semana, um abraço.
1: 13 mais 16, hora ótica cristal. Bom, eu vou registrar aqui o assunto, convocação dos jogadores da seleção brasileira: Paulo Gastão Neto, Sérgio Correia, Bonifácio Pete, Rogério Teixeira Brodbeck. Um trecho para esse momento que teve grande repercussão ontem, né, nas redes todas, transmissão de ponta a ponta e tal, os preparativos para a Copa do Mundo dos Estados Unidos, começando pelo Paulo.
2: O que mais chamou a atenção era justamente a expectativa da convocação do Neymar, né? E os memes e também os vídeos das famílias, dos jogadores, também repercutiu muito nas redes sociais. Agora, eu gostei da convocação do Neymar. Eu achava que ele deveria ser convocado.

0: que eu acho que o futebol entrou mais ou menos na seara da política em relação a comentários muito azedos e de alguns com até baixo calão, ofensivos a ideia do Ancelotti de convocar o Neymar. Eu sempre me recordo que trabalhei muito tempo no futebol, são quase 25 anos, à beira do gramado, comentando, fazendo reportagem, e às vezes quando eu via brigas e invasão de campo, eu dizia, poxa, o futebol não é a coisa mais importante do mundo, existem 500 mil coisas que são mais importantes, o emprego, a família, o país, a cidade, o dia a dia das pessoas, as relações. O futebol é uma diversão, ele entra no rol da diversão, então não precisa levar a ponta de faca e de chegar ao ponto de ofender a convocação do Neymar, tanto o jogador quanto o técnico. A Copa, ela é diferente, tem 48 seleções, ela vai ser disputada em 3 países, com regiões e temperaturas absolutamente diferentes, destoam um pouco tecnicamente de uma Copa quando é disputada no mesmo lugar, né? Vai ter time jogando na temperatura do Canadá e outros ali na Flórida a 40 graus. Isso vai dar um desgaste diferente. Gostei da convocação do goleiro do Grêmio, do Everton, que vinha numa boa fase. É um jogador que está num time do Rio Grande do Sul na Copa. Não fugiu muito a expectativa, né? Com a exceção do Pedro, né, do Flamengo, que era esperado e não foi convocado. Claro, deu lugar ao Neymar, pelo menos 2 meio-campos que não foram chamados, né, o Gerson e o Gabriel Sará, mais atacantes, enfim. O Ancelotti fez uma espécie de convocação diplomática, né? Conciliou alguns interesses, né? O lobby, obviamente, em cima da convocação do Neymar e de alguns jogadores foi forte, né? Ele, como bom entendedor, sabe disso e atendeu, né? O Brasil, em determinado momento, pode ter 3 atacantes, acho que pode o Neymar incorporar ali com o Vini Júnior, com o Rafinha, acho que vai ter uma frente bem, bem, digamos, insinuante, né, com 3 atacantes. O Casemiro é o xerifão, é o Emerson, né, o nosso Emerson do momento. E é tentar fazer com que esses jogadores dancem menos e tenham mais patriotismo, conhecimento, formação para competir com seleções fortes. A favorita para mim na disparada é a França, né? É um time que vem passando por cima dos adversários. Não dá para se deixar de lado a Argentina, atual campeã do mundo, né? Com seus bons jogadores, mas num confronto com o Brasil sempre é um clássico. De modo geral, não analiso assim, gostar ou não gostar da convocação. É essa que tinha. O Brasil tem muitos jogadores, qualquer um que fosse convocado no lugar de A ou B seria contestado ou elogiado, né? Então, de certa maneira, vamos aguardar. Vamos aguardar, mas no resumo, gostei da convocação do Neymar. Eu, se fosse técnico da seleção, convocaria.
1: Chamaria
0: o Neymar.
2: Eu concordo com o Paulinho. Primeiro, minha saudação aos ouvintes, aos companheiros de mesa. Concordo. Eu, antes da convocação, eu disse, eu concordo muito com a opinião que quem deu foi o Roberto Rivelino, nosso craque, que o Neymar deveria ser convocado. Ele não tem físico para aguentar os 45 minutos, os 90 minutos, mas ele pode ajudar. E se levasse em conta depois, amanhã ou depois, um fracasso, muitos diriam assim: ah, pois é, não levou o Neymar, é isso que aconteceu. Né? Eu entendo um pouco de futebol, como todo brasileiro, cometido a entender, não gostei. Achei uma convocação muito política do Lucas Paquetá, não está julgando nada, uma das contratações mais caras do futebol brasileiro que o Flamengo fez, bem político. Mas também tem jogadores que jogam bem na seleção e não jogam muito bem nos seus clubes, né? E vice-versa. Eu chamo a atenção, por exemplo, de um jogador que está jogando aqui no Brasil, o volante, o Danilo Santos, joga no Botafogo, está jogando uma bola sem tamanho. Mas do resto, assisti todo o evento, né? Muito bem organizado, lá no Museu do Amanhã, lá no Rio de Janeiro, local belíssimo, bem organizado. O futebol já é, como disse Paulinho, ali no início, é um entretenimento para nós, mas tem questões que são complicadas, né? Foi apresentado ali, até por, acho que bem apresentado, o futebol feminino, que nós vamos ter no ano que vem, a Copa do Mundo Feminina no Brasil. E eu já disse e repito, de novo será um evento para a corrupção andar frouxa nesse Brasil. Todas as competições, Copa do Mundo e Pan-Americanos, etc. e tal, né, a gente sofre com toda a corrupção envolvendo isso. Né. E outra coisa em relação ao futebol é que eu acho triste esse envolvimento das bets, né, que tem trazido complicações, né, inclusive pelo lado social. Né. Mas, enfim, né, é um esporte que são muitos bilhões de jogo, né, 16 cidades parece que são disputadas, Paulinho. Né. Então, o lado comercial é muito forte, é um evento que serve também. Tomaram assim para a gente se distrair um pouco e, né, não com uma cachaça, como a gente diz, Sérgio, mas é um evento que eu gosto de assistir e certamente procurarei assistir tudo que for possível.
1: Cleito, eu quero trazer uma outra perspectiva, de certo modo ela vem com um olhar sociológico, né? Nós precisamos, baseado em alguns aspectos que o Gastal trouxe e também que o Pet trouxe, nós precisamos entender que a CBF é uma empresa privada. Começa por aí. Né? A gente tem essa passionalidade com a seleção brasileira, né? E aí quando se fala em bet, nós já acompanhamos em outras Copas do Mundo a questão de uma participação de patrocinadores também, né? Que querem...
2: Número um.
1: Exatamente, aquele dedinho do Ronaldo Fenômeno, né? Uhum. E tudo isso a gente sabe que acaba influenciando no psicológico de uma seleção, porque aquela estrela que tem o patrocínio, ele tem que se destacar, ele tem que ser o cara que mais vai dar entrevista, ele tem que ser o cara que desce por último no ônibus, né? Porque senão os outros não aparecem, né? Eu ia dizer, mostra aquele ali, se ele descer por primeiro, ele desce, todo mundo vai atrás dele e os outros não aparecem. Então, nós precisamos, eu acho que também ter esse olhar, né? Esse olhar que o futebol é discutido, é de interesse da grande maioria dos brasileiros, mas a seleção é um time privado, que ganha e que, se chegar próximo de uma final, tem oferta de bicho, tem oferta de muita coisa, né? Muita coisa para ganhar uma Copa do Mundo, porque é o que está em jogo. É uma marca de artigos esportivos, são marcas que patrocinam a seleção brasileira e nós ficamos aqui discutindo, né, a questão. E eu entendo que o Paulinho falou de patriotismo, afinal de contas, porque a maioria dos jogadores são nascidos aqui, né? Eles deveriam ser patriotas, né? Mas o camarada, depois de ganhar milhões como eles ganham, sabe? Ele não faz o esforço. Isso, vocês me desculpem, mas a seleção argentina sempre foi um exemplo.
0: Pois é, mas aqui é uma diferença.
1: Pode estar ganhando, falta 5 minutos, os caras estão correndo como se tivesse iniciado o jogo.
0: Mas ganham os mesmos milhões que os brasileiros, porque eles têm outro comportamento.
1: Exato, mas eu estou falando para concordar contigo, tu entendesse? Porque os nossos...
0: O Uruguai é a mesma coisa. Exato. Todos jogam lá na Europa, ganham os mesmos milhões.
1: Perfeito.
0: E tem outro comportamento.
1: E os nossos não. Os nossos.
0: Aliás, com muito mais simplicidade. É. Vão de chinelo, com seu mate na mão,
1: sem
0: com a
1: dúvida.
0: Família,
1: perfeito,
0: né? Com
1: perfeito.
0: Filhos.
1: Né? Porque os nossos, o que, que acaba acontecendo? Na hora de botar o pezinho numa jogada mais dura, não vai.
0: Aqui transcende a questão, sai do futebol e passa por uma coisa assim, megalomania.
1: Assim.
0: Uma coisa meio de astro.
1: Exato.
0: Né? De fora do. Você tem que fazer meio que uma referência a, como se fosse um deus. Né? E não precisa ser assim, né?
3: E esse olho é tido como um deus.
1: Esse tem sido o problema da seleção brasileira nas últimas Copas, né, Paulinho? Sempre. Sempre tem um deus.
3: Senhor Rogério Teixeira Brodbeck.
4: Boa tarde a todos. Eu acompanhei parte daquele show de ontem. Mas parte, né? Porque demorou muito, uma hora e tanto, até exatamente às 17 horas e 55 minutos, o seu Ancelotti, ou Ancelotti, como querem, começou a anunciar. Então, uma hora de show muito bem programado, muito bem organizado, e o marketing, esse que, na continuidade do que estava falando o Serginho, isso tudo é um grande show, mas isso tudo, acima de tudo, é um grande negócio. Né? A verdade é essa. Patrocínios, etc., que precisa, tem que pagar essa gente toda, tem que pagar os clubes que cederam os jogadores, na base de $11 mil dia jogador, isso é o que a FIFA vai pagar. Mas a FIFA recebe dinheiro de quem? As confederações repassam dinheiro para a FIFA, assim como as federações estaduais repassam dinheiro para a CBF e assim por diante. Né? Então isso tudo é um negócio, isso tudo custa dinheiro e tem que movimentar a roda da fortuna, como diriam os menos votados aí. Enfim, eu torci pela convocação do seu Neymar, acho que o cara é uma lenda no futebol brasileiro, pode até não estar nos 5 maiores, como querem aí, mas eu acho que é um cara que pode não contribuir, digamos assim, com o futebol, ele não tem mais condições físicas de, como a gente pensava anteriormente, ele entra e decide, eu acho que hoje não decide mais. Ele vai entrar nos últimos 30, 40 minutos, quando o jogo tiver 2-0 para nós, contra Escócia da vida e qualquer outro adversário menos votado, mas a seleção como um todo, a convocação como um todo, a mim pareceu equilibrada, harmônica, decente, honesta, sem nenhum favoritismo. Pode se discutir, João Pedro não foi, tá, João Pedro não foi, eu também não gosto muito do Matheus Cunha, esse aí, mas ele foi, mas isso sou eu, que importa eu aqui no sul do mundo, sul, eu disse sul do mundo. Pode parecer, sobre o ponto de vista da fonética, pode ter soado de outra forma.
3: Não é nem cedilha, né?
4: Mas é sul com S. Entendeu? Então, o que importa é que, já que nós estamos debatendo, e a pauta é essa aí, que o mediador colocou para nós, cada um temos que dar a opinião de cada um. Mas, enfim... Pode se discutir por que não foi João Pedro, por que foi Matheus Cunha, por que foi Martinelli, por que não foi Fulano, por que não foi Beltrano. Mas isso, num país de 224 milhões de habitantes fora os quebrados, é uma coisa absolutamente normal. Todo mundo entende um pouco. Né? Não é que nem tipo médico, assim, todo mundo de louco, todo mundo tem um pouco. Enfim, acho que o Ancelotti está certo. É um cara que conhece futebol. Acho que isso é absolutamente indiscutível. É uma coisa, acho que é unanimidade, só algum cara fora da casinha de Marte pode dizer que o cara não entende futebol, laureado do jeito que ele foi, os clubes que ele passou, é a primeira experiência dele em seleção, apesar de tudo isso aí, mas o cara tem uma bagagem, observou, viajou, viu, conversou, etc, etc, etc. Enfim, e outra coisa, eu vou ser a velhinha de Taubaté, todo mundo está dizendo que o Brasil vai passar dessas... fase inicial aí, que não dá para chamar de oitava, porque são 32, né? 32 seleções, vai chamar dessa, e depois vai cair fora. Eu acho que o Brasil vai ser campeão. Eu sou velhinho de Taubaté, eu tenho plena convicção. Não digo que o Brasil vai ser campeão, mas acho que o Brasil tem condições de disputar
3: o título. Já disse.
4: Entendeu? Nem?
3: Já disse.
4: Já disse?
3: Não, o senhor já disse que seria campeão.
4: É, eu disse no primeiro, assim, meio emocionado, mas talvez. Mas a opinião é a seguinte: o Brasil tem condições de ser campeão. Essa é a minha opinião, penso isso. Não sou pessimista, não sou que nem uns. Bom, não vou usar a expressão. Que vão torcer para a Argentina, cara. Os caras nascidos no Brasil vão torcer para a Argentina, mas onde é que nós estamos? Ah, todo mundo tem direito. Não, não tem direito. O brasileiro não tem direito de torcer contra. Que isso, cara? Onde é que nós estamos? Não pode torcer contra. Ah, porque eu vou torcer para a Argentina. Então vai para os argentinos. Entendeu?
3: Que radicalismo.
4: Não. Eu não começo por aí. Os porteiros não são, fazem parte do meu rol.
0: Sabe, quando que o argentino vai torcer para a seleção brasileira?
4: Nunca.
0: Nunca.
4: Jamais.
0: Por isso que nos chamam de macaquitos.
4: É, e tem que chamar
0: mesmo. Torce para o Uruguai, torce para a Argentina, torce para a França, torce para o... Tem essa coisa de... Não sei o que... Como é? Complexo de vira-lata, que chamava. Não pode torcer o Brasil. Tem gente contra...
4: Né?
0: Tem gente contra a convocação do Neymar, porque certa feita ele... elogiou o Bolsonaro e já bolsonarizaram a convocação, traz a política. Então, aí não pode usar o detergente P, não pode convocar o Bolsonaro, porque está... Cara, isso está muito chato, está muito fora do contexto, né? Entendeu? Essa gente está muito chata, essa gente da direita e da esquerda. Então, tu vai no perfil do Instagram do deputado Alexandre Niemeyer, parece que ele está no PL, porque ele só fala contra o Bolsonaro e contra o PL. Aí tu vai num perfil de um deputado, né, do PL, parece que está no perfil do PT, porque ele só fala contra o PT e contra os deputados do PT. Vem cá, eles não têm algo para contar a favor deles?
4: Outro assunto.
0: O que no ano eleitoral, o que, que eles vão fazer? Qual a proposta para a reeleição? Nós estamos com, vamos construir tal, vamos mudar a economia que está indo ladeira abaixo. Poxa... E isso está muito chato.
4: Parece a brapelização.
0: Vou
4: incomodar dois aqui na mesa, no mínimo, agora, com isso, com o que eu vou dizer. Mas o Brasil vai jogar amanhã com o Farroupilha em Bagé.
0: Bagé.
4: Tendo um estádio aqui da Boca do Lobo, ocioso. Precisa jogar em Rio Grande, já que não quer jogar
0: o Pelotas. O Santos jogou na Arena Corinthians agora.
4: O Pelotas não quer
0: ser
4: clássico. O jogo é Rio Grande, agora é Bagé, cara.
0: O Santos.
4: Que isso?
0: O Santos jogou domingo com o Curitiba na Arena do Corinthians.
4: Mas o Santos tinha problema de... Mas ele não tinha onde jogar. Só se ele jogasse no estado da Portuguesa Santista.
0: Então, mas isso colabora com o que eu estou dizendo. Ele jogou num estádio de São Paulo. Lá.
1: Deixa eu só trazer uma contribuição.
0: Sem problema nenhum. Quer jogar no Morumbi.
4: É que ele não tinha estádio. A Vila Belmiro
0: é nova. O Santos tem uma peculiaridade.
4: O mando era do Santos.
0: O Santos tem uma peculiaridade no futebol brasileiro. O Santos é um time do interior.
4: Que tem bom.
0: O Santos, uma cidade de 200 mil habitantes, 300 mil habitantes, que tem uma torcida tão grande na capital paulista, em São Paulo, quanto os times de São Paulo. São Paulo, Palmeiras, Corinthians, entendeu?
4: Isso que vai.
0: Ele é considerado mais grande que São Paulo.
1: Deixa eu só trazer uma contribuição para a fala do Rogério. A federação é que escolheu e determinou, né, o
4: Mas porque
1: jogo.
4: Os clubes entraram em acordo.
1: É, exato.
4: A federação só homologou.
1: E eles vão jogar na quinta-feira, tá? Na quinta-feira, quando na quarta acontece o Baguá. O clássico Bagé e Guarani.
4: Dois jogos em 24 horas.
1: Exatamente, mas um jogo que interessa a população de Bagé. O Farpel, o Brafar, não interessa.
4: Só algum pelotense que é perdido.
1: Exatamente.
2: O estádio lá é liberado pela brigada militar.
4: Tá, o do Pelotas não está liberado?
2: O do Pelotas está, mas o Pelotas cedeu o seu espaço para dois jogos do Farroupilha, menos o Brafar.
4: É, porque o Brasil...
1: Tá, mas podia ter jogado...
4: Isso é brutalização, cara. Isso é pobreza de espírito.
2: Não, por uma questão de campeonato.
1: O Farroupilha é mandatário, né?
2: O Farroupilha é mandatário, então seria...
1: Mas e por que não aceitar jogar no Bento Freitas?
2: Porque
4: porque aí seriam dois jogos.
2: Seria beneficiado.
1: No Bento Freitas.
2: É. Seria beneficiado.
1: E aí vão jogar em
4: Bagé. Mas joga no Pelota. Depois vai acabar com as troças. Nós temos que ser maior que isso.
1: Tá bem.
4: Não temos que ir para essas questões menores.
2: Não somos maiores do que isso,
4: Bruno. Nós temos que ser maior. Nós temos que sair dessa ronha aí de Brapel, Grenal, não sei o que, tem que acabar com os troços, tia.
2: É, mas está tudo polarizado, aqui também é. A
4: disputa faz parte do jogo. Mas não podemos transformar isso numa inimizade.
1: Olha, eu vou fazer questão de saber
0: o Cristiano Ronaldo também foi convocado, viu? Em Portugal,
2: o Neff não falou ainda, vai falar, mas não, ele não fecha a boca de alegria.
4: Espanhol,
2: porque o goleiro do Neff foi convocado para a seleção brasileira.
5: O melhor então, goleiro do Brasil, não tem dúvida.
2: Ouvi foguetes lá pela zona do Areal ontem, não, com certeza foi o Neff.
5: A gente fez festa lá. Mas eu quero dizer o seguinte: eu tenho duas seleções que eu torço. Goste ou não, a do Brasil e a da Argentina. Eu torço a favor do Brasil e contra a Argentina sempre. Entende? Então isso aí eu não abro mão disso. Ah, vou deixar bem claro. Mas acho que essa seleção está ótima. Ótima, entende? Tem jogadores outros para colocar? Tem. A gente poderia fazer duas seleções. Duas seleções. Se quisesse. E uma joga contra a outra e não sei. Ou 10-10 ou 0-0.
4: Jogo duro.
5: Ia ser jogo duro, né? Então, acho que tá bem. O técnico é muito bom. Né? Ninguém vai discordar dele, como diz o Brodbeck aqui. Quem vai discordar do técnico? Não dá para discordar, né? Não dá. E, enfim, eu acho que isso aí está bem. Quanto ao Brasil, ao Farroupilha e o Brasil jogar em Lapa, isso também me chateou, entende? Eu já tava com, até já estou com uma Kombi lotada lá da torcida para nós ir torcer para o Farroupilha lá.
1: Em Bagé,
5: né? Mas não sei se não está lotado ainda. Não está lotado ainda. Mas, se eu não conseguir lotar, eu não vou. Não dá para ir. Mas essa situação de Brapel, Grenal, tudo. Eu vou dizer uma coisa, Bojibek, tu vai ter que mudar de país, porque aqui no Brasil é assim. Não adianta tu ficar brava. É assim, entende? É assim. Se fosse pelo Brasil, pode jogar lá no campo do Pelotas? Pode. Num Brapel. Pronto. Né? Exatamente. Né? Então, isso aí funciona assim, não adianta, faz parte do futebol. Isso, e é bom que seja no futebol isso.
1: Por isso que o Rio de Janeiro tem o Maracanã. Todo mundo usa.
4: Sim, São Paulo tem o Pacaembu.
1: É, exatamente.
4: Minas tem Mineirão, mas apesar disso, os dois clubes fizeram estádio.
2: Mas o Maracanã não são para todos os clubes, não. O Vasco e o Botafogo têm seus estádios.
1: Uma situação
4: Vasco
1: dessa,
4: tem.
2: Sim, o Vasco tem.
4: Tem uma Timbaúva melhorada.
2: Gostando, não gostando.
4: Não, mas é bom, é grande.
2: O gigante da colina, né?
4: Mas é uma Timbaúva melhorada.
2: E o Pacaembu virou, foi feita toda a reforma, hoje se chama Arena Mercado Livre.
4: Você viu?
2: Arena Mercado
4: Mas
2: Livre.
4: Mas alguém vai deixar de chamar Pacaembu, cara?
2: Não, estádio estadual do Pacaembu. E o Pacaembu tem um museu muito lindo. E só voltando à apresentação de ontem, gostei muito que fizeram homenagem aos jogadores do passado, mas principalmente fizeram homenagens ao Zagallo e ao Pelé. Né? Isso mostrando que a CBF ainda tem. Não pode ficar fora, mas aqui no Brasil tem essas coisas. Né? Então, gostei muito dessas homenagens. Sinal que buscaram recuperar um pouco da memória do futebol. Né? Que o Pelé não foi o número um do mundo. O Pelé era o número zero. O número um é dos outros lá. O Pelé foi o maior de todos, né? E sempre será. Né? Eu tive a felicidade de ver um jogo do Pelé ao vivo, né? Mas isso eu achei muito legal por essa memória, né?
5: Eu vi também o jogo do Pelé, mas não vi ele jogar, porque ele foi expulso.
2: Um
5: jogo contra a Argentina no Beira-Rio e o Pelé resolveu arrumar uma bronca com o argentino lá e expulsar o Pelé.
2: Ah, sim, mas ele também.
5: Não,
2: botava
5: gente,
2: a respeito dele.
5: Não, do ele foi aplaudido de pé.
2: Futebol, mas ele dava também.
5: Foi aplaudido de pé.
2: Ele dava. Com certeza.
5: Porque a questão dos argentinos, eu vou te explicar, Rodbeck, é que os argentinos consideram o Maradona o melhor jogador do mundo e um dos maiores da Argentina. Entendeu? Para tu ver como é que é qual é o nível
4: do mundo e um dos melhores
5: da Argentina.
4: É coisa de portenho isso aí, né? Nem é coisa de argentino, coisa de portenho.
5: É verdade. Agora, uma pena que eu tenho é que esse espírito futebolístico vai atrapalhar um pouco, né? Essa, o espírito para a parte política, né? Isso vai atrapalhar. Vai colocar, assim, um tapete.
2: Né? Uma cortina de fumaça.
5: Não, um tapete. Eu vou botar para baixo do tapete um monte de coisa.
1: Não,
5: né? Tapete
1: não. Eu acho que não, Ney. Sabe por quê? Agora tu leu o meu pensamento aqui de entrecruzar a política com o futebol. E eu estava refletindo aqui o seguinte. Qual será a atitude de Donald Trump para aparecer mais do que a Copa do Mundo nos Estados Unidos? Ele vai ter uma atitude.
0: Está em baixa total? Tá,
1: é.
0: Tá,
1: ele?
0: Tá.
1: É, mas ele vai ter uma atitude para se destacar, para se sobrepor à Copa do Mundo.
5: Eu não sei, uma das coisas que ele fez agora foi levar aquele operador do Fórum de São Paulo, que é. O cara parece que é colombiano, mas estava na Venezuela, foi extraditado agora, para os Estados Unidos agora, essa semana, para os Estados Unidos, e ele vai entregar todos os governos, né? E inclusive ele citou um governo aqui, não posso dizer o nome, aqui perto, um vizinho da Venezuela, e o troço lá pegou fogo.
6: Esse não é Estados Unidos. Coronel que era assistido.
5: Não, não, tem o coronel. O coronel já fez o estrago, mas esse é pior, porque esse é o operador. Né, das finanças, ele que acertava os dinheiros, deposita, tira, compra ouro, compra dólar. Né? Cara, eu doleiro.
1: Esse é o sicário.
5: Não.
6: Esse é um sicário.
5: Não, é o sicário.
1: É o sicário do Master.
5: Não, mas o sicário é o que matava. Não, o sicário é o que matava.
1: Não.
5: O sicário é o que.
6: É sicário.
5: Sicário. Sicário é o que matava.
1: Não, ele ameaçava, operava. O
6: sicário é um cangaceiro, cara.
5: Ele era um matador.
6: É.
5: Matador. A única coisa que tem em comum, né, é o contrário. Esse é o cara que vai ser morto pelo sicário.
1: Falando nisso, o Vorcaro foi para uma. Cela comum, né? Polícia Federal.
6: Foi. Não tem nada demais, né?
1: Deixou aquela cela de Estado Maior, né? Vai para uma cela comum.
0: Estão preparando dele. Preparando.
2: Eu acredito também, né?
0: O dele está a caminho.
2: Está a caminho. O dele está encomendado. Porque dele, por enquanto, está guardado. Mas daqui a pouco vai acontecer.
1: Mas eu acho que os caras, todos esses caras que cometem esse tipo de crime, né, e que ficam milionários ou bilionários, o grande espelho deles é Sérgio Cabral. Ah, e o tempo passa aqui no Brasil, tu ganha uma tornozeleira, tu vai para uma prisão domiciliar, aí o Sérgio Cabral virou lá um influencer, claro, ele não usa rede social, estou falando, mas indica usa, filmes, sim, usa, né?
5: Como casa, não usa?
1: É, de casa, é. Indica filmes.
0: Onde,
1: né?
0: Onde ela briga com um garotinho, alguma coisa.
1: Tá lá vivendo, né, em meio a milhões, porque roubou tanto, né? E ainda tem muita sobra de tudo isso, né? Esse é o problema.
0: Que adianta ter milhões e não poder sair de casa?
1: Mas, ô, Gastal, o problema é tu também sair de casa pelado.
5: Mas tu tá atrasado, tio.
1: Também não adianta nada.
5: Desculpa, Sérgio. Desculpa, mas tu tá atrasado, Sérgio. Agora é bilhões.
1: É?
5: Que milhões? Milhões é...
1: Não, eu falei milhões e bilhões.
0: Parece que justifica o roubo. Vou botar em casa.
5: Agora é bi.
2: Eles são bilionários.
5: O cara que rouba milhões aí, não. Tá
2: com ele não... Talvez não contasse. Ele tinha medo, mas essa tirada de liberdade, isso aí realmente é complicado para ele, né? Que se ferre, mas é uma coisa ter bilhões e estar viajando... O mundo inteiro, e vai aqui, vai ali, outra coisa é...
1: Mas a liberdade ela é temporária, é isso que eu quero dizer. Daqui a uns dias tu vais ver o Sérgio Cabral podendo sair de manhã, voltando para casa à noite. Até hoje, a gente não fala, ninguém sabe o paradeiro de Gedel Vieira Lima. 55 milhões dentro de um apartamento.
2: Tá aí, né?
1: É isso que eu te digo. São essas coisas que eu falo.
2: Sim.
1: Isso é dinheiro público, dinheiro desviado.
2: Não, isso é dinheiro deles. Né?
1: E a gente fica assistindo isso tudo
2: é
1: isso.
2: Deles. É bom.
3: Olha aqui.
2: É bom ser se desses políticos que estão soltos. Tem alguns morando em Portugal, tem alguns morando na Europa e fazem de conta que não é como eles. Aí sai do...
5: Na Venezuela não dá mais para morar agora. Lá
2: Venezuela não dá mais.
5: Não pode mais agora. Estão caçando, mano. É.
3: 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Olha aqui uma mensagem do nosso César Hax, né, ouvinte que valoriza e prestigia muito o 13 Horas. Ele diz assim: nossa seleção, amigo Cleiton, segue o caminho do nosso país. Muita pompa e baixíssima efetividade. Convocação de ontem travestida de festa. Trazia como principal notícia a convocação de um jogador que até então não tinha sido convocado, que nos últimos 4 anos sofre com lesões e apresentações pífias dentro das 4 linhas. Fora isso, neste período, tem comportamento duvidoso, longe de bons exemplos a ser seguido, mas mesmo assim acabou sendo convocado. Seguiremos na fila dos mundiais por longa data. Um abraço. Prezadíssimo César Hax. Quer dizer, as pessoas com as suas opiniões, né? O Brodbeck, por exemplo.
5: Opinião é que nem aquilo, né? Todo mundo tem. Então.
3: E é bom que tenha. E
5: tem, nós não estamos convocando uma seleção do Mosteiro de São Bento, começa por aí. Nem do, Carmelo.
2: Do Carmelo.
5: É, jogadores profissionais. O Neymar pode não ter uma vida privada regrada, e não tem, ele não se cuida, ele não é um atleta, na acepção do termo, ele não se cuida, ele vai à festa, ele chega tarde, ele não treina. Ele não foi convocado por ser jogador de futebol. Se fosse por isso, ele não teria sido convocado. Ele foi convocado por ser um ícone, por um cara que vai entrar com 30 minutos, é um cara que vai valorizar uma transmissão de TV, por exemplo, em termos de patrocínio. Por isso que eu disse no início, futebol brasileiro e qualquer outro profissional é um negócio. E sendo um negócio, as estrelas têm que estar no negócio. É isso que as pessoas não estão entendendo.
1: Não, depende do
3: As pessoas não têm o direito de pensar do jeito que elas querem.
1: Tem.
3: O debate não é livre, a opinião não é independente.
1: Tem, não,
3: e outra coisa, dizendo isso.
1: Cleiton, eu acho que depende muito da interpretação de cada um. É, eu não estou aqui longe de julgar a mensagem que chegou, mas eu fico pensando, quando as pessoas defendiam uma intervenção militar... É um pressuposto de que tu quer uma seleção com disciplina, é um pressuposto que tu quer um povo com disciplina, é um pressuposto que tu quer, né, a disciplina dentro do país. Então, as pessoas talvez até exponham essa questão disciplinar. Né, disciplinar. O Rogério traz, é lógico, é um negócio. Tá? É um negócio. Depende da visão de cada um.
5: Eu não sou militar, mas eu sempre fui a favor da disciplina em sala de aula.
3: Mas não sou militar. Eu só digo assim, cada um pensa do jeito que quiser. Né?
1: Perfeito.
3: Não é verdade?
1: Agora,
3: expressa o que sente.
1: Não se pode exigir disciplina de alguém que fez uma carreira e ficou bilionário sem ter passado por uma sala de aula. Basta ver o pai dele, a questão dos impostos, quando teve fora, né? Aquelas ações que ele respondeu. Então, tem tudo isso. É difícil da gente exigir disciplina.
3: Muito difícil.
1: Claro, vai exigir disciplina de quem não teve uma disciplina na vida.
2: Eu vou discordar, Eu acho que para tudo, para ter evolução, para ter... precisa ter disciplina, precisa ter hierarquia. Hã? Jogador de futebol, eu já fui presidente de clube, já fui dirigente, lidei com jogador. No Brasil, a gente dá importância demais para a vida privada do jogador. Eu acho que o jogador tem certos limites. Tá? Dia de folga, o que pode ou não pode fazer? É discutível, mas a gente tem esse... Né? O Vini Júnior aparece mais nas páginas sociais do que nas páginas esportivas. Porque agora se casou com a fulana, separou... Hierarquia, sim. Agora, não só a educação formal. Eu conheço muita gente que não frequentou um banco de escola e tem os princípios hierárquicos e de organização perfeitos. Né? Isso faz parte também da nossa cultura. Né? Porque pessoas que não puderam ter essa formação que fala, né, de frequentado escola.
1: Mas e alcançaram milhões assim?
2: Não, esses milhões que nós estamos falando são alcançados de outra forma, não é nesse aspecto que eu
5: mas eles são disciplinados.
2: Em algumas palestras que eu fiz, por exemplo, eu citei e tenho lá no meu computador, de vez em quando eu releio aquela história, a história dos mineiros, dos chilenos que ficaram ficaram lá
5: presos.
2: E saíram todos com vida por algumas medidas básicas que a gente no Brasil não gosta, né? Que são respeito à hierarquia e à ordem. Os mineiros lá se dividiram em três grupos, tinha um chefe e cada grupo tinha um subchefe. Era um grupo de limpeza, outro grupo de trabalho, outro grupo de descanso. Né? Quando foram resgatados, o último a sair lá de baixo, quem foi? Era o comandante. Né? Existia uma hierarquia e existiam cobranças. Né? Muitas vezes se fala aqui das escolas militares aqui no Brasil. Ah, porque eu não gosto, porque é militar. É um sucesso porque tem hierarquia, tem respeito às regras. Né? E o futebol também precisa ter isso. Né? Respeito às regras. Agora, o futebol, se o Neymar, um dia de folga, faz isso ou aquilo, pouco se me dá. Né? Agora, tem um fato novo, relativamente novo no Brasil, né? que é a atuação das torcidas organizadas, para não chamar de outras coisas. Tem atletas, a gente recomenda, seu já era recomendado no passado. Se tu não foi bem no jogo, se tu jogou um clássico e não foi bem, fica em casa. Quer tomar o teu estrago? Toma em casa. É. Agora tu vai.
5: Vai festejar.
2: Tu vai pra rua, tu vai ouvir. E tem muitos que apanham. Então, essa hierarquia também é uma questão cultural, de conhecimento, né? De respeito aos valores que nós tivemos até agora. Então, pode ser uma questão de educação, também pode ser, mas eu acho assim que a nossa educação tem um peso importante nisso aí, mas isso não é tudo, né? Os valores culturais dos nossos antepassados, que normalmente nos legaram, a minha família pelo menos, né? Meus avós, meus bisavós, todos tinham um respeito por uma hierarquia, por valores familiares, e aí é a base de tudo, né? É a base de tudo, não a guerra, o ódio, a desconstrução, como é feito em muitos setores do Brasil.
0: A convocação do Neymar não passa para essas questões de hierarquia. O Brasil se classificou de uma maneira bem sofrível para a Copa do Mundo, as eliminatórias, nunca jogou bem. Nunca, né? Havia uma descrença na seleção brasileira e que tinha que fazer alguma coisa. Um mês antes da convocação, que está se falando, houve meio que um clamor popular das pessoas pedindo o Neymar, e é uma vertente de tentativa de unificar uma coisa que estava meio dispersa e até desacreditada. É só ver os comportamentos das pessoas no anúncio da convocação do Neymar. Exatamente. Houve uma receptividade positiva. Aglutinou. Isso é importante no contexto.
2: Ele é um ícone, né?
0: Se vai dar certo, se não vai dar certo.
2: É outra história.
0: É outra história. Concordo. Agora, que o passo dado, a decisão tomada, que talvez tenha sido até imposta ao técnico da convocação, ela vai mais para tentar construir uma união que talvez até nem existisse em torno de um jogador que é uma referência. Se ele vai dar retorno ou não, isso é outra história.
5: É porque o jogador...
0: Nesse momento deu.
5: O futebol vive muito disso. Quando o time joga melhor em casa, é porque o clima todo favorece. Ora, se o clima favorece, então tem que se procurar um clima que favoreça. Inclusive dentro do vestiário. Né? E eu vendo as manifestações em outros países... A impressão que dá é que eles têm um respeito pelo Neymar que muitos dos brasileiros não têm. Eu achei que, aliás, disse aqui outro dia, o Neymar tinha que ser convocado. Lembra? Falei ontem, antes de ontem, eu acho que falei isso, né? Foi ontem. Falei, tem que ser convocado. Eu achava isso, acho, né? E acho que está correto. Acho que está correto, entende? Porque ele tem uma característica, né, que é diferente dos outros. Ele funciona como um ídolo dentro do... É um ídolo, e é. Olha as pessoas lá naquele local ali, tinha gente de tudo que era lugar. A vibração quando ele foi citado ali. E isso vai interferir, sim, e o Gastão está com razão, no ânimo dos jogadores. Isso vai acontecer. Eu tenho certeza. Por isso, Rudbeck, que eu também acho, da mesma forma que tu, que o Brasil tem chance... por estes motivos, por esse N melhorado, de ser campeão do mundo. Eu acho que tem.
3: Muito bem. Olha aqui, ó, Leonir Badi da Silva, depois da fala do Ney Felov, Gomes 7
5: anos. Principalmente pelo goleiro que tem, né, cara?
3: 13 mais 57. Eu acho espetacular o Weber. Senhor goleiro. Olha aqui, ó, a gente já volta às nossas mensagens.
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0: 14 mais 10, mais 3 agora. 14 mais 3. Retomando, né? Retomando, alguém propõe alguma pauta, questão política, ano eleitoral de 2020?
1: Semana passada, só deixar uma referência boa, uma notícia boa, deve ter sido comentado aqui a semana passada, mas o projeto todo aprovado e essa obra da recuperação da segunda ponte para Rio Grande, né, eu entendi como uma grande notícia. Né? É difícil a gente ver esses investimentos aqui na Zona Sul, mas saiu a autorização para ou a licitação, sei lá o quê, mas é sinal que as coisas, alguma coisa está se movimentando.
2: Mas a licitação já aconteceu.
1: Já aconteceu. Uns 10 anos atrás. Parece que a obra vai sair, né? Se não for igual à duplicação da 116, mas isso é uma referência que eu queria fazer sobre uma notícia que eu considero altamente positivo. Ao contrário de alguns participantes da mesa, eu gosto muito de Rio Grande, eu gosto muito de São Lourenço, eu gosto muito de Canguçu.
2: Pedro Osório,
1: Jaguarão, eu gosto muito de toda a cidade. E vou seguindo a Rio Grande também, né? Com a segunda ponte reabilitada, né? Então eu fiquei feliz com essa notícia.
2: Muito bem. Vai ficar mais fácil, a gente, mais uma ponte melhora muito.
3: Eu ia propor uma pauta, mas é uma pauta extremamente técnica e científica. E embora tenhamos aqui o Neif, que é biólogo, que é a coisa mais parecida com o cientista que nós temos na mesa.
2: Eu sou professor de biologia, não sou.
3: Que hoje é o Dia Mundial da Luta Antimanicomial. Eu, refazendo aquele ditado que eu disse na primeira parte do programa, que do brasileiro, de médico e louco, todo mundo tem um pouco, a minha parte médica, porque louco todo mundo já conhece, a parte médica...
2: Essa é maior.
3: A parte médica é contra esse negócio de antimanicomial. Nós vimos recentemente episódios, há alguns meses, não porque eu estava vendo a entrevista de um psiquiatra muito conceituado em Pelotas, doutor Ney, dizendo que um terço da população pelotense tem problemas psiquiátricos. Isso é muito grave. Isso aí é mais de 100 mil pessoas, cara. Eu não sei como é que ele tirou esse dado, qual é a pesquisa que ele fez, mas ele é um psiquiatra. Então, ele deve saber o que ele está dizendo. Mas, voltando à questão do antimanicomial, nós tivemos episódios recentes, aí por janeiro, fevereiro, março, em que pessoas em surto de demência, de loucura, vamos chamar do que quiser, de doença mental, que fica melhor, né, mais agradável, mais palatável, e que chamaram quem? Chamaram a polícia para conter os caras. A polícia não tem, digamos, o menor, não tem um tratamento, um treinamento mais adequado para conter essa.
2: E um terço da polícia está nessa.
3: Capacitação. E um terço da polícia também está nesse negócio.
2: Claro,
3: a polícia não tem uma capacitação adequada para isso, a não ser uma pistola laser, o taser, esse negócio todo. Fora disso, atiraram no cara. O cara pegou um facão, se atirou nos brigados, os caras mataram o cara. E não foi um, foi dois ou três. Por que que esses caras estavam em casa, se eles têm surtos? Porque a medicação não funcionou. O CAPS não funcionou. Agora, depois de tudo isso, resolveram capacitar o SUS. O SUS hoje tem uma equipe em Pelotas, pelo menos eu vi ontem até, uma ambulância que diz equipe mental.
4: SAMU mental.
3: Então, mas precisa...
4: Falamos aqui essa semana com a vereadora Miriam Marrone, que falou sobre isso.
3: Mas precisaram matar três ou quatro. Por que não fizeram isso antes? Por que não capacitaram antes? Porque louco não é polícia. Louco não é problema de polícia. Mas o louco está ameaçando as pessoas. Aí passa a ser problema de polícia, porque pode ser crime, embora não seja ele imputável, digamos assim. Mas qualquer coisa, chama a polícia. O cara está em surto, chama o médico. Chama uma ambulância. Tem ambulância? Não tinha.
2: Mas tem que vir um médico.
3: Chama o SAMU, ele não vai. Essa é a verdade. Chamava o SAMU antes, ele não ia. Porque é doente mental. Para transportar um cara que vai ser hospitalizado no Espírita, por exemplo, tem que ir uma viatura, ou da Guarda Municipal, ou da Brigada. Porque os enfermeiros não sabem conter o cara. Não pode mais usar a camisa de força, embora muita gente que é da ação por aí precisasse de uma camisa de força. Mas não, então esse tipo é um problema. Depois de matar três ou quatro caras, bom, então agora vamos instituir a capacitação de atendimento mental para esse tipo de paciente.
4: Isso é uma luta que começou já há um bom tempo. Eu me lembro, era deputado estadual, o Marcos Rolim, de Santa Maria. Ele iniciou uma cruzada contra essa questão de internar pessoas com deficiência mental em manicômios.
3: Isso de 2001, Paulo. Desculpa a interrupção. Tem uma lei de 2001.
4: Através de uma legislação, há um debate, há uma divisão na área de saúde pública sobre essa questão. São aqueles que são a favor de manter os manicômios e as internações e outros contra. Né? Então, acabou que essa legislação foi aprovada. O Marcos Rolim não é mais deputado, ele virou um escritor, um cara que está fazendo palestras sobre essa questão toda. Só que realmente existem pessoas que precisam de um tratamento mais adequado e às vezes até de contenção e não estão tendo. E acaba acontecendo esse tipo de fato que aconteceu, eu vi sobre isso, do rapaz esse surto com uma faca que foi atacar o policial, que levou um tiro. E recentemente em Porto Alegre aconteceu algo semelhante e vai continuar acontecendo.
3: Santa Maria também aconteceu.
4: E vai continuar acontecendo por causa disso, porque tem pessoas, notadamente, que precisam ficar em regime fechado. Não são criminosos, mas em função da doença precisam ter um tratamento que não lhe permite a convivência. O remédio não faz efeito, não adianta, daqui a pouco mata um filho, mata uma mãe, mata um pai. E a briga, né? Na época já era incipiente, também era uma questão ideológica, e assim a gente vai vivendo, né? Nessas questões ideológicas, de um lado puxa o PT, de outro lado puxa a direita, e a sociedade fica à mercê dessa briga que causa esse tipo de ação. Tem gente que precisa, médicos renomados, com doutorado, com mestrado, com todas as graduações possíveis, dizem enfaticamente que precisa de tratamento, não só tratamento, inclusive internação. Mas outros acham que não são médicos, não são doutorados, acho que não.
2: A questão é que existem drogas para esse tratamento.
4: Existe,
2: o pessoal não entende mal e pensa que as drogas, que não são as específicas,
3: são,
2: né?
3: as ilegais.
2: Então, muitas vezes essas ações, o gente não é louco.
4: Lá atrás,
2: mais da metade, os caras são drogados.
4: Lá atrás, no tempo, lá muito.
2: Vão em casa pegar coisas para vender. Eu conheço vários casos desses, vocês com certeza conhecem também, né? Aí o pai, a mãe, o tio, a avó, não querem dar para essa pessoa isso que eles estão pedindo, né? Quer pegar a televisão para vender, quer... Então, fica furioso e mata as pessoas, entende? Não. Aí é louco. Não é louco, ele é um drogado.
4: Não, aí já é outra história. Já é
2: não é outra história, não, porque uma coisa se mistura na outra.
1: Para esses também, muitas vezes, é pedido essa assistência e...
2: Sim, leva com isso. Leva o sanatório. Não vai. Não ia, pelo menos.
4: É que não, muito tempo atrás, não sei se nos anos 30, o Freitas falava aqui no programa... Um prêmio Nobel de medicina, Egas Moniz, um português, que inventou a lobotomia.
3: Egas Moniz,
4: que é um procedimento que era feito justamente em pessoas que tinham esses surtos e atacavam o que vinha pela frente, faziam um procedimento no cérebro que a pessoa ficava vegetariano, ficava só olhando o horizonte, comendo e bebendo e não tinha mais reação nenhuma. Obviamente que isso aí é uma coisa, na época foi tido como um avanço da medicina e inclusive deu o prêmio Nobel para o Egas Moniz, o único português que tem o prêmio Nobel, acho que é um dos únicos. E isso aí obviamente não se faz, obviamente nem se pensa em fazer hoje. Mas é uma referência de que certas patologias precisam ter um atendimento, né, diferente, que não é só remédio, entendeu?
5: Agora, esse novo modelo de atendimento, né, o SAMU mental aí,

0: fazer um diagnóstico, se é possível atender.
1: Não,
0: a pessoa
1: em surto não tem negócio.
0: Mas depende.
1: O sujeito em surto não tem negócio.
2: Vai negociar com Doberman.
1: Tem que conter.
2: Ah, meu cachorrinho.
0: Sim, mas às vezes, tu precisa ter um diálogo para chegar perto, né, e fazer uma intervenção medicamentosa.
1: Quer dizer, às vezes nós temos dificuldade de ser contido. Se ele está em surto de ação, avançando, etc. Veja, nós temos contido. Não digo que tem que matar o cara. Eu não estou dizendo isso.
2: Vamos botar a palavra na minha boca.
1: Não estou dizendo isso. Nós temos, por exemplo, a polícia tem armas, taser não tem para todo mundo. Que não tem dinheiro, não tem isso, não tem aquilo, não tem aquele outro. Né? Arma de choque, etc. e tal. Mas as pessoas têm que se equipar, porque tu tem que conter aquela pessoa. Depois que ela tiver contido, tu tem que medicar a pessoa. Agora não pode deixar, não vamos deixar livre, porque é livre, porque não sei o que, porque não é humano, porque bababá, e aí os caras estão matando gente. Só isso.
3: Agora, vocês estão falando isso, eu estou pensando assim, eu estou com pensamento fixo na política, desculpe. Né? Pensando assim, esse um terço da população estão sendo candidatos, né? Sim, porque tem um terço para tudo. Nessa mesa, um terço aqui está.
1: Terço do problema psiquiátrico.
3: Eu sou outro, tá? Então já está resolvido o problema aqui, né? Mas tem mais.
2: Eu também me
3: considero. Já é mais de um terço.
4: Eu considero com essa turma.
3: Então vejam bem, a gente está. Claro, é um assunto importante, né? E eu estou pensando aqui, né? Como é que nós, nesse quadro todo, chegamos à escolha dos nossos candidatos, por exemplo? Vocês já pensaram nisso? Nós estamos com dificuldade, né? A gente tem ouvido vários candidatos aqui, né?
5: Isso.
3: E alguns realmente com uma certa dificuldade, né? A gente sabe, mas é uma paciência, né? Porque a gente pode, às vezes, estar sendo mais exigente, né? Ou talvez não esteja entendendo as pessoas, né? Mas a gente percebe a dificuldade de encontrar um ambiente saudável, né? Dentro da política. E não tem SAMU para isso.
4: Ô, Neif, eu quero não fazer uma pergunta SAMU. Dentro disso aí.
3: Agora é só camburão para esse negócio.
4: As pessoas que têm dificuldade cognitiva são enquadradas dentro desse grupo aí?
3: Não, eu acho que não.
1: É só burrice.
3: Não. Eles são os que atrapalham, são os piores.
1: Os que não atrapalham. Tem como conhecer da coisa, né? Eu moro de retardo.
3: Eu não posso falar
4: assim, aqui. Mas... pode ser.
3: Eu estou proibido de falar nisso aqui.
1: O Baqueira falou antes sobre esse adiamento da concessão aí do pedágio. Tu não teve aqui no programa ontem? Ou anteontem?
4: Pois é, saiu o adiamento.
1: Não é? O edital de concessão vai ser adiado. Isso é uma notícia para ti, principalmente para nós do 13. Mas que
3: o edital vai ser.
1: Porque a concessão, e isso envolve a 116, e de uma certa forma envolve também a duplicação, que é uma bandeira do 13, né? A bandeira que outrora já foi mais flamejante.
4: Mas a duplicação...
3: Eu acho que não tem nada a ver.
4: A duplicação...
1: Tá devagar.
3: Não, mas não tem nada a ver. Está devagar.
4: Eu te vejo. Mas ela...
1: Ela não está parada.
4: Não está parada.
1: Não, isso aí não dá para dizer. Isso, a última vez que eu fui a Porto Alegre, ela estava caminhando.
3: Se tu dividir...
1: Muita coisa para fazer, embora falta só 60 quilômetros, eu quero, né?
3: Pô, não, para um pouquinho. Para um pouquinho.
1: Era 30.
3: Vocês estão esticando esse troço ali?
6: Não sei. Menos de 40? Menos de 60.
1: É o seguinte, eu me equivoquei. Eu vou de 40,
4: 35. 6 quilômetros por ano dá uns 10 anos.
3: Eu sei que tu é bom de matemática, que tu tirasse nota alta em matemática, eu sei. É só pegar o tempo que essa estrada está sendo feita, divide pelo número de anos, vai dar o quê? Uns 6 quilômetros
2: por ano. No oitavo mandato do presidente Lula fica pronto.
1: Hoje é. Quando é que começou?
3: Não, mas não pode ter. Se tiver o oitavo, já não vai ter nem
1: mais.
3: Quando
1: é que começou a duplicação?
4: Não vai ter mais país, mas essa matemática é a que eu faço mesmo.
3: Sim.
4: É uns 6 quilômetros por ano. Por ano. Uns 10 anos vai estar pronto.
3: Por ano.
1: Tá brincando.
4: Não, não é brincadeira, não.
3: Não, é verdade.
1: Aí é muito, muito pessimista.
0: Tem 11 anos, mais ou menos.
1: Mais ou menos isso, é.
3: Não, como 11 anos?
1: 2012.
3: 13.
0: Ela iniciou no governo Dilma.
3: São 14 anos.
0: No governo Dilma.
3: 14 anos. Tá.
0: Segundo
3: não.
0: Governo Dilma.
3: Não, senhor. 14? Que isso, tio?
0: Tá, mas 14
3: anos. Tu não era nascido nessa época.
0: 14 anos.
3: 14 anos.
1: Tu divide
3: 214, quanto é que dá?
6: Andando para trás.
2: Na dura lei, ela começou há 40 anos atrás. Ela começa...
3: Eu ia dizer, não era nascido.
2: Em 1996, na primeira gestão do presidente Fernando Henrique, quando começam o início dos estudos dos licenciamentos ambientais.
3: Não, mas a obra...
2: E para depois iniciar a questão das desapropriações.
3: Isso, exatamente.
2: Todo um processo que é longo e demorado.
3: Si,
2: a obra em si começa...

0: passa em 2014 ou 12, 12, 13, 14.
1: Isso até Guaíba, né? Porque se a gente considerar de Porto Alegre, não, Pelotas começou bem antes.
0: É Guaíba, Pelotas.
2: Sim,
0: é Guaíba, Pelotas. A Guaíba, Porto Alegre.
1: Dá licença? Dá licença? Nossa, exatamente, mas então, começou com a duplicação até Guaíba, aí parou. Sim. Depois foi feita a duplicação para Rio Grande. Já não é a mesma estrada, mas para nós aqui é a sequência, né? Parou.
2: Só mudou o recente. Relativamente recente.
1: Sim, tudo bem.
2: 7 anos.
1: Tudo bem, então.
2: Ah, Rio Grande, Pelotas,
1: então,
2: 392. Então, 6, 7 anos deve ter concluído isso.
1: É. Essa tem mais de 12 anos, tem 14, eu fiz os cálculos, 14 anos parece que é. Entendi. Divide isso por...
3: 200. Começou em agosto de 2012.
4: Agosto de 2012.
1: É. Começou o quê? O cara botou a pedra? Tá, mas é, tal. A obra não começa, nós sabemos que ela não começa assim, ela começou em 2000, antes, bom, 2012.
4: 200, fosse. Placas, 200 placas e foram feitas, né?
1: É.
4: E a média um pouquinho mais de 6 quilômetros por ano, mas
1: não
4: vai...
1: que seja 10, é menos de 10, que seja 10, conta 10 assim para...
4: Até porque são trechos críticos.
5: Que pessimismo, meu Deus do céu. 6 quilômetros por ano, é isso?
3: Não, mas não dá.
5: Abre a janela que vamos jogar.
3: Não dá 6, dá mais.
1: Dá quanto é que dá? Faz aí. 200 dividido por 12, quanto é que dá?
4: Vai dar um pouco mais de 6 quilômetros, mas os trechos... que faltam são críticos, né? Por exemplo, ele trata de TAPS ali, não tem nada, ali vai ter que ter o viaduto, não tem nada, nem a duplicação da pista.
1: Sim. Né? Sim.
4: Ali,
1: mas é exatamente...
4: ali são 3 ou 4 quilômetros, tem nada.
1: Não, e tem toda a rótula aquela ali, tem aquilo...
4: Não tem nada, quer dizer, isso tranquilamente uns 10 anos pela frente vai andar.
1: É.
4: Né? Porque o orçamento ele é cortado em anos... um ano sim é cortado, o outro ano também é cortado, né? Assim como as verbas da educação são cortadas, as universidades estão reclamando. Verbas cortadas para quê? São realocadas em outros segmentos, né? Para comprar terra para os sem terra, para outras peripécias mais que o governo federal faz.
3: Se calcular, tá, 12 anos... vamos arredondar para 200, dá mais. Né? Pelotas, Porto Alegre tem 250 quilômetros, mas ali Guaíba já estava duplicado e tal, dá 16,66 quilômetros.
1: Ah, não, então é muito. Ah, não, tá. 16 está bom, é como
3: por ano.
1: É daqui até o final do.
3: Por ano. Do agora, eu acho que a BR-116 é um belo exemplo que a gente pode avaliar que nenhum governo fez. Porque teve direita, teve esquerda, teve todo
4: mundo.
3: E ninguém terminou. Ninguém terminou.
1: Mas ninguém está discutindo.
3: Não, eu sei, mas eu não
1: estou
3: discutindo
1: nesses anos todos.
3: Eu só estou dando um exemplo para as pessoas que discutem esses posicionamentos direita e esquerda com relação às obras, com relação ao desenvolvimento da região.
1: Ninguém está discutindo.
3: É isso que eu estou.
1: Mas ninguém está falando que colocou uma coisa que não poderia ser colocada na mesa.
3: Por quê?
1: Porque tem todos os governos aqui de todos os lados.
3: Sim.
1: Então o problema é a incompetência dos governos.
3: Sim. Ou exatamente.
5: Falta de força política.
3: Ah,
5: ou
3: também.
5: Falta de força
3: também.
5: Política.
1: Não.
5: Nossa, regional.
1: Não. Isso não pode. Não, força política a gente tem. Desculpa. Se ela está direcionada para outros lados, a força existe. Agora, se ela está direcionada no outro sentido, se é que acham isso, não sei se é, entende? É outra coisa.
3: Tá, mas o Neif, vamos tentar trazer assim para um olhar. Quando o Cleiton fala em força política, nós tivemos a necessidade de pedir a outros deputados que compunham a bancada gaúcha de liberação de recursos, quando havia aquelas reuniões em Camaquã aqui, nós precisamos de deputados de outras regiões liberando recursos para fazer a 116. Ao tempo em que nós tínhamos e temos eleitores suficientes para aumentar a bancada gaúcha com representatividade da nossa região. Isso o que é, se não é falta de força política?
1: Que nós temos...
0: A bancada do Sul destinou, numa das idas lá em outubro, destinou quase 100 milhões
3: sim.
0: nas emendas daquelas de bancada.
3: Exato, é isso que eu estou dizendo.
0: Bancada do Rio Grande do Sul.
3: Sim, mas eu não estou...
0: Essa...
3: Eu
0: citei isso. Porque a obra é o interesse do Rio Grande do Sul.
3: Sim, eu citei isso, mas existia uma disputa de uma ponte ali, perto de São Borja ali e tal.
0: Isso,
3: Entendeu? Tinha alguns deputados que queriam recursos para aquela ponte.
0: Tarcísio Peronde? Peronde?
3: Exato. Sim. Então são essas questões que eu digo, porque o Gastal trouxe exatamente o que eu estou dizendo. Né? Os deputados de outras regiões nos ajudaram. Mas por quê? Porque a gente tem falta de força política. Nós temos hoje quantos deputados? Dois. Dois deputados federais. De 30 temos dois.
1: Hoje.
5: Porque esse é um discurso que já... Nós falamos isso a todo momento aqui, né? Esse número de parlamentares já está cansativo isso, né?
1: É.
5: Eu me sinto, às vezes, quando comento isso.
0: Mas naquele momento se mostrou uma força política que não vinha só de parlamentares.
5: Isso mesmo.
0: Vinha de prefeitos, vinha de bispos, vinha de vereadores.
5: Lideranças comunitárias.
0: Aliança Pelotas, Aliança Rio Grande, uma união geral.
5: Aquela comitiva que
0: acabou opa, parei um pouquinho, vamos dar um olhar diferente.
5: E agora vai mudar, vai mudar e tal, não, né? Pelo menos
0: houve um comportamento diferente naquele momento de toda a região com aquela união de forças.
5: Isso foi em 2012?
3: Que refletiu.
0: 2012,
5: por aí,
0: 14.
5: Por aí, foi bonito aquilo, né? Foi bonito aquilo.
1: Como na época nem gente, pessoas de outros locais políticos vieram para cá ajudar. E depois fizeram propostas para ajudar de outros lugares, não era daqui.
4: E agora temos novamente algumas previsões que tomara que não se confirmem, né?
5: Meteorológicas.
4: Mas eu pergunto, o que o governo federal, o governo estadual e o governo municipal, falando especificamente...
1: Problema cognitivo, já te disse.
4: O que fizeram? Né? Eu passo todos os dias lá na avenida abençoada pelo Papa Cleiton, o Tony Rocha da Costa, que ainda segue sendo chamada Avenida
1: do Engenho,
4: né? É um dos pontos, né, que eu considero, além do Laranjal, a Avenida do Engenho é outro.
1: A Estrada
4: ponto,
1: do Engenho, é isso? Lá no Passo dos Negros, é isso?
4: É. Fundamental em qualquer prevenção.
1: Não, tem o nome de. Não tem.
4: Não. Não, ele não conseguiu a aprovação do projeto.
1: Ah, não foi aprovado?
4: Não foi aprovado.
1: Faltou força política? Rejeitou?
4: Foi, ele não teve força política.
1: Não aprovou. Não chegou a votar.
4: Ele não teve força política.
1: Faltou força política. Não entrou na pauta por quê? Ah, nós temos que saber por quê. Por causa dos filhos.
5: Bom, eu gostaria de saber também.
1: Faltou força política da pauta.
5: Eu também gostaria de saber. O assunto não chegou a ser repassado, né?
4: Foi política.
1: Não tem nenhum vereador que fez a proposição.
5: Falaram muito nisso, etc. Faltou a apresentação da proposição.
3: Claro, agora, faltou.
5: Por consequência, não votaram nada, porque não havia proposição.
1: Sim, se não tinha proposição, não tem que votar.
5: Por isso mesmo. Então, continua sendo Estrada do Engenho.
4: Não foi feito nada.
3: Tá, então, conclui teu raciocínio.
4: A casa de bomba aqui no Laranjal é tudo a mesma coisa, né? Mesma coisa. E a casa de bomba do
1: Isso Porto. É problema cognitivo, já te disse, tu não entende esse troço. Fica falando disso.
4: Cognitivo para entender a tua explicação, falta cognição para outras pessoas, porque às vezes são autoridades.
1: E eu tinha razão ou não tinha?
4: Não, tu tinha razão.
1: Claro.
4: Mas é que a gente entende que, às vezes, as pessoas para ocupar determinados cargos públicos deveriam ter um poder cognitivo muito maior do que a gente imagina.
1: Para ter ideias, um bom pensamento.
4: Não foi feito nada.
1: Isso é cognição.
4: Foi isso. Laranjal lá está na mesma coisa.
3: Tá, mas por qual motivo?
4: Com falta de interesse.
3: Não. Eu entrevistei a Paula, entrevistei Marrone, e eles disseram, a Paula mesmo disse, os projetos iniciaram no governo dela, Marrone também. Sim. Governador Eduardo Leite montou uma equipe com as melhores cabeças no estado do Rio Grande do Sul, de todas as áreas. Esses projetos chegam no governo do estado, falta alguma coisa, volta para o município, sabe? Aí faz adequação, volta para lá, porque existe o dinheiro do Funrigs. Existe o dinheiro do Funrigs.
4: Mas não falta.
3: É aí, não. Só porque.
4: Mas eu falo alguma coisa, o que é esse
3: falta? Condições técnicas dentro do projeto. Aí nós precisamos perguntar para essa equipe que foi montada no governo do estado.
4: Falta.
3: Né?
1: Para a maior obra. Entendeu?
0: A maior obra vai ser em Eldorado do Sul. A maior obra em Eldorado do Sul. Exatamente o que disse o Sérgio Correia. O Funrigs foi constituído com dinheiro de recursos federais, que o Rio Grande do Sul não precisou pagar a dívida para a União e ficou retido aqui para atacar. É hoje o Funrigs. Esteve em 14 bi, agora está em 7 e pouco. É recurso.
4: Coisa, o que, que é? Capacidade não. técnica não. nossa aqui de apresentar
0: o que mais? De aprovar o projeto que seja viável tecnicamente.
1: E eu vou dizer, é repercussão da enchente, é isso?
3: Sim,
1: é?
3: Sim. É. Para fazer as obras estruturais.
1: Eu
3: o grande dique lá no Valverde, no Laranjal.
1: Eu vou te dizer uma
3: coisa. Nós estamos fazendo
1: dois
3: hoje.
1: Depois.
3: Exatamente. O que nós estamos fazendo hoje em Pelotas é limpeza de canais. É o que está sendo feito.
1: Isso não precisa.
3: Agora, sabe o que mais me assusta? É uma pena que nós vamos chegar no final do programa aqui. O que mais me assusta, foi bom trazer esse tema, porque a gente gastou uma hora com futebol e às vezes é importante.
1: Então nós temos razão aqui.
3: O que me
0: assusta? Mas o país já consegue fazer uma estrada em linha reta, vai conseguir fazer diques.
3: Exato.
0: Gastar 20 anos uma estrada.
3: Só me permite.
1: Mas foram lá não sei aonde aprendendo.
3: Sabe o que mais me assusta?
1: Eu quero
3: só deixar claro para vocês, o que mais me assusta é a declaração ontem do governador do estado que em 2027 nós vamos ter 4 bilhões e 800 milhões de reais de déficit. Déficit.
1: Ah, isso mesmo.
3: Governo do estado.
1: O orçamento do ano que vem.
3: Exatamente.
1: Claro, mas tem
3: que pagar. E aí tem que ter preocupação com desenvolvimento, com pagamento de folha e pagamento da dívida com o governo federal. Que é o Furrintes, que seria utilizado para isso.
5: Em relação às obras.
3: Sabe? Né? Olha, é preocupante.
5: Mas, ouça só, em relação às obras, no microfone é uma barbada fazer uma obra, né? No microfone é uma barbada fazer uma obra, né? Ah,
1: então vamos
5: tirar. Não, um pouquinho.
1: Vamos tirar o microfone?
5: Não, não é questão de tirar o microfone. Não é isso.
1: Não planejar mais nada.
5: Não, mas é fácil no microfone fazer uma obra.
1: É cada um a sua.
5: Você resolve.
1: O microfone é para opinar, para criticar, para sugerir, para reclamar.
5: Tem que avaliar também, né?
1: Avaliar. Chega aqui e fala no microfone.
5: Falou ali.
1: Que vão fazer.
5: Tem que avaliar.
1: Não faz. Né? Quando a gente cobrou há 2 anos, vai fazer 2 anos agora, fechar 2 anos, se cobrou isso aqui, né? De que tinha que existir um projeto de resiliência em relação às questões ambientais, não é a resiliência ambiental no sentido de dominar, as tragédias ambientais. Né? E aí o que disseram? Não, nós estamos lá programando fazer um programa, e para isso tinha que fazer um projeto para programar o programa.
4: Projeto, exatamente. Bom, isso aí.
1: E é isso.

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2: 14 horas e 30 minutos.
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4: O evangelista João, no trecho do Evangelho de hoje, apresenta a oração que Jesus fez a Deus Pai, depois de ter revelado aos seus discípulos tudo que Deus Pai mandou revelar-lhes. A oração chamada também a oração sacerdotal de Jesus é esta: Pai, chegou a hora, glorifica o teu filho, para que o teu filho te glorifique a ti, e porque lhe deste poder sobre todo homem, ele dê a vida eterna a todos aqueles que lhe confiaste. Eu te glorifiquei na terra e levei a termo a obra que me destes para fazer. Manifestai o teu nome aos homens que tu me deste do meio do mundo. Eram teus e tu os confiaste a mim e eles guardaram a tua palavra. Eu te rogo por eles, não te rogo pelo mundo, mas por aqueles que me deste, porque são teus. Tudo o que é meu é teu, e tudo o que é teu é meu. E eu sou glorificado neles. Já não estou no mundo, mas eles permanecem no mundo, enquanto eu vou para junto de ti. Obrigado, Jesus, por esta oração, na qual rezaste e rezas por teus discípulos, de ontem, de hoje e de sempre. Com a bênção do Deus misericordioso, o Pai, o Filho e o Espírito Santo. Amém.
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6: Olá, muito boa tarde. 14 horas e 38 minutos. 14h38 da tarde desta terça-feira, 19 de maio de 2026. Só um presente nesta tarde. Temperatura alcançando os 16 graus e um décimo, com 49% umidade relativa do ar. Depois de uma manhã gelada, especialmente em toda a região de fronteira aqui com o Uruguai. O Laboratório de Agrometeorologia da Embrapa nos destaca aí 5 graus e 6 décimos de temperatura mínima às 7 horas e 12 minutos. A estação oficial do Instituto Nacional de Meteorologia, na estação agroclimatológica, convênio em Embrapa UFPEL, registrou como mínimo em Pelotas 4 graus e um décimo às 6 horas da manhã. Né? Temperaturas mínimas na região: 4 e 6 em Santa Vitória, 3 e 3 em Jaguarão, 4 e 4 em Rio Grande, 3 e 1 em Pedro Osório, 3 graus e 7 décimos em Erval, 6,9 em Aceguá, tivemos 4,8 em Piratini, 4 graus em Pinheiro Machado, tivemos o registro aqui em Hulha Negra de menos 0,6, foi uma das cidades mais frias aí, Quaraí, pouco mais frio, menos 0,8, e a estação com menor temperatura hoje foi lá em Santana do Livramento, na Fazenda Sociedade, que chegou a menos 2,5 de temperatura, uma geada muito forte nessa região de fronteira. Bagé teve estação registrando 2,6 positivo, né? Positivo. Aqui em São Lourenço foi 4 graus e 2 décimos, Camaquã 5 graus e 2 décimos, Canguçu deu ali acima de 5, em 5 graus e 7 décimos, as temperaturas na região, em boa parte dos municípios do Rio Grande do Sul, não foram temperaturas abaixo dos 10 graus, foi abaixo dos 5, né? Foram temperaturas muito baixas nesta manhã, já que estamos aí com um núcleo de alta pressão no norte, quase que estacionado no norte da Argentina, pegando ali a área de Santa Fé, de Santiago del Estero, né? E que alcança também o Uruguaiana, já está em Santana do Livramento, nós aqui com a pressão atmosférica agora de 1.020 milibares, mas a pressão é 1.023 e ela vai seguir se movimentando esse núcleo nas próximas horas, o que nos garante mais uma noite gelada aqui na nossa região. Segundo o Centro de Pesquisas e Previsões Meteorológicas, nesta terça-feira o dia iniciou com céu claro na maior parte do estado, com nebulosidade baixa no nordeste do Rio Grande do Sul e pontos de nevoeiro sobre a Serra do Sudeste e vales da metade norte. Ao longo do dia, por conta da atuação de um centro de alta pressão, esse aí de 1.023 milibares, associado a uma massa de ar fria e seca, o céu fica claro em todo o estado e as temperaturas máximas ficam abaixo da climatologia para esta época do ano, com máximas inferiores a 20 graus e sem ultrapassar 15 em boa parte da campanha, serra e também campos de cima da serra, né? Só para ter uma ideia aqui, o que temos de instantâneos agora aqui, ó. Jaguarão passou dos 15, 15 graus e 6, 15 e 9 em Rio Grande, 16 na estação do Inemet. Aqui em Pelotas, temos depois 15 graus em Hulha Negra, Bagé está com 15, 13 e 7 em Dom Pedrito, Ribeira, ali Santana do Livramento, 15 graus e 4 décimos. São Lourenço com 15 e 6. Onde está menor aqui é Canguçu com 12 e 2, 12 e 6 em Pinheiro Machado, ali Cacimbinhas, Aceguá com 13 e meio. Tem uma estação aqui em Rosário do Sul, está com 8 e 2, né? 8 graus e 2 décimos. Depois, pega a área de Campos de Cima da Serra, né? Aqui a turma está na faixa dos 12, 13 graus. Mais baixo aqui, São Francisco de Paula, Fazenda Carvalho com 10. Então, são temperaturas que permanecem baixas e vão ser ainda baixas durante a próxima noite, segundo analisa aí os meteorologistas Henrique Reipinaldo e Gustavo Racera, do Centro de Pesquisas e Previsões Meteorológicas. Para esta quarta-feira, olha só, céu claro, passando a nublado à noite, sujeito a chuvisco isolado, ventos de oeste e sudeste fracos a moderados com rajadas ocasionais, mínima para amanhã no 7, a máxima podendo chegar aos 16. Para quinta-feira, céu parcialmente nublado com períodos de poucas nuvens, ventos de oeste e sudoeste fracos a moderados, mínima em 5, máxima em 14. Né? Quinta-feira vai ser fria também. Sexta-feira, céu parcialmente nublado com períodos de nublado, sujeito a chuvisco isolado também na sexta-feira, hein? Ventos de sudoeste e sudeste fracos a moderados, mínima em 6, e a máxima podendo chegar aí aos 16. Clima até não dá essa indicação aí de chuva, a indicação aí de nebulosidade. Cita só muitas para amanhã, muitas nuvens à tarde e à noite, mas sem chuva. É a indicação aí do climatempo. As manhãs geladas nessa faixa aí dos 6, 7 graus até pelo menos sexta-feira. Sábado já vai nos 10, chegando a 17 à tarde, praticamente o mesmo padrão. E domingo, mínima em 13, máxima em 19, mas com pancadas de chuva na parte da noite, mas também é 0,9 milímetros. Marcando aí para segunda, mínima em 15, máxima em 19, 0,4 milímetros de chuva. Então vem um chuvisco aí para melhorar um pouquinho o ambiente aí do friozinho do fim de semana, né? Pelo menos é a previsão que a gente traz neste momento para você, ouvinte da universidade. 14 horas e 46 minutos. Temos agora aqui um material do governo do estado. E atenção, pessoal. Hoje temos um recado para as famílias gaúchas que estão à espera de um bebê. 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Governo trabalhando. RS diferente. Né? Tá aí o destaque, então, para a vacina da bronquiolite. 14h47. A notícia é destaque e está realmente monopolizando. Ontem foi o Neymar, né? Todo mundo esperava que daqui a pouco não fosse, e acabou indo o Neymar, vai para a seleção, né? tá confirmado. Mas agora envolve aí o caso Master e envolve Flávio Bolsonaro. G1 destaca, Flávio Bolsonaro admite que visitou Vorkaro para falar de filme quando o banqueiro estava de tornozeleira eletrônica. Encontro ocorreu no final de 2025. Após primeira prisão do banqueiro, para botar ponto final na questão do filme, disse hoje o pré-candidato à presidência. Em GZH, Flávio Bolsonaro admite ter visitado Vorkaro após ele sair da prisão. Pré-candidato à presidência afirma que encontro tratou apenas sobre a produção do filme sobre a vida de Jair Bolsonaro. É o assunto que está nas principais agências, está nas principais redes que atuam na área aí do jornalismo, essa questão da confirmação, que aos poucos, né, o Flávio Bolsonaro vai confirmando algumas coisas que vinha desmentindo. E agora, essa situação que ele admite ter realmente visitado e conversado Vorkaro, e o tema seria a produção do filme sobre a vida de Jair Bolsonaro. Ainda no G1, destaque para, vamos ver o que temos de mais destaque aqui. Governo defende declarar inconstitucional lei que pode reduzir pena de Bolsonaro. Novas regras do empréstimo consignado do INSS passam a valer hoje. Tem empréstimo até em 108 parcelas, hein? 108 parcelas. Depois não querem o pessoal endividado aí, né? É impressionante. Polícia Federal é investigada por supostas ameaças a estudantes da Universidade Federal do Mato Grosso. Ainda Vorkaro é transferido para a cela comum da PF. Em GZH, áudios revelam como rede de criminosos monitorava passo a passo de policiais civis do Vale do Rio Pardo. Ainda destaque, vamos ver aqui o que temos mais importante, com investimento de 700 milhões, terminal da CCGL no Porto de Rio Grande quadruplicará a capacidade de carregamento. É um dos principais destaques também desta tarde. 14h50, está chegando aí o padre Marcos Bicalho e o Falando de Bíblia.
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9: Olá, gente amiga! Hoje queria deixar um abração especial, mas especial mesmo, para os nossos colegas aí de RU. Vocês da nossa Rádio Universidade, que têm ajudado tanto nesse programa. Queria deixar aqui um abraço especial ao Daniel, ao Leonir, nosso chucro e redomão, a todos vocês que com tanto carinho têm me ajudado aí na montagem e remontagem desses programas Falando de Bíblia. A todos vocês, um agradecimento muito especial, que Deus os abençoe.
10: E seguindo aí com a nossa nosso estudo sobre o início da igreja, né? Como é que a igreja começou e tal... Nós estamos aí como porta de entrada para esse estudo usando o livro de Atos de Apóstolos. E vamos pegar lá no capítulo 12. O capítulo 12 começa com uma situação bem difícil, né? Que é então o assassinato, né, do Tiago. Tiago, irmão de João. Vamos ver? Capítulo 12, lá nos versículos 1 e 2. Abriu a Bíblia aí? Atos de Apóstolos, capítulo 12, logo no comecinho. Versículos 1 e 2. Por aquele tempo, o rei Herodes tomou medidas visando maltratar alguns membros da igreja. Mandou matar à espada Tiago, irmão de João. Então, veja bem, já tinham matado Estevão a pedradas, vem toda a perseguição sobre então os helenistas, né, sobre os gregos e tal. E agora a perseguição também sobre os judeus, sobre os hebreus, através de Herodes, então, que já manda matar a espada Tiago, irmão de João. Dando sequência aí, versículo 3, vendo que isso agradava aos judeus, mandou prender também a Pedro. Eram os dias dos pães sem fermento. Depois de prender Pedro, Herodes lançou na prisão, guardado por 4 turnos de 4 soldados. Herodes tinha intenção de apresentá-lo ao povo depois da festa da Páscoa. E enquanto Pedro era mantido na prisão, a igreja orava continuamente a Deus por ele. Então vamos lá. Herodes querendo agradar os judeus não cristãos, claro, né? Os judeus que estavam sendo incomodados pela nova doutrina, pelo tanto que o grupo estava crescendo e tal. Ele mata Tiago e resolve prender Pedro, às vésperas aí das festas da Páscoa deles, e imaginando que vai então fazer um teatro lá, né? Apresentar a prisão do Pedro e tal, assim que passe a Páscoa, para fazer um agrado aí, né, aos judeus. Mas Herodes não contava com o poder de Deus. Vamos lá, versículo 6. Na noite, antes que Herodes o ia fazer comparecer ao tribunal, Pedro dormia entre 2 soldados, preso com 2 correntes, enquanto guardas vigiavam a porta da prisão. E eis que apareceu o anjo do Senhor e uma luz iluminou a cela. O anjo tocou o ombro de Pedro, acordou-o e disse: levanta-te depressa. As correntes caíram-lhe das mãos e o anjo continuou: põe o cinto e calça as tuas sandálias. Pedro obedeceu e o anjo lhe disse: veste tua capa e vem comigo. Pedro acompanhou-o sem saber se a intervenção do anjo era realidade, porque pensava que era uma visão. E depois de passarem pela primeira e pela segunda guarda, chegaram ao portão de ferro que dava para a cidade. O portão abriu-se sozinho. Eles saíram, caminharam por uma rua, e logo depois o anjo o deixou. Então Pedro caiu em si e disse: agora sei de fato que o Senhor enviou o seu anjo para me livrar do poder de Herodes e de tudo o que o povo judeu esperava. Aqui, acho que a gente precisa de fazer uma bela reflexão sobre isso. Primeiro, Pedro está preso e essa libertação do Pedro é praticamente uma narrativa pascal, né? É uma memória quase da saída do Egito. Ou a gente podia até dizer que é uma relação até com a ressurreição de Jesus. É Pedro que é libertado, que o poder romano não consegue segurar, não consegue prender. Mas sobre isso nós vamos aprofundar no próximo programa. Pergunta. No início do capítulo 12, um dos apóstolos é morto à espada. Qual é o nome dele? Dica. Atos de Apóstolos, capítulo 12, versículo 2.
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6: Aí o padre Marcos Bicalho, trazendo aí o Falando de Bíblia na programação da universidade. E foi confirmado nesta quarta-feira, nesta terça-feira, né? A morte, né, de mais uma pessoa no trânsito de Pelotas, né? A polícia confirmou em boletim de ocorrência lavrado aí no último domingo a morte de uma mulher que estava internada em estado grave após um acidente de trânsito registrado em Pelotas na última quarta-feira, dia 13. A vítima foi identificada como Geucinete Mari dos Santos Aires, de 54 anos. Segundo o primeiro boletim de ocorrência do caso, o acidente aconteceu no cruzamento da Santa Cruz com Princesa Isabel. Conforme o relato registrado na polícia, um Volkswagen Fox branco trafegava pela Santa Cruz quando a motocicleta em que a vítima estava atravessou a preferencial na esquina com a Princesa Isabel. O casal que ocupava a moto foi socorrido pelo SAMU e encaminhado para atendimento. O acidente havia sido registrado no dia 13. Com a confirmação do óbito, Pelotas chega à décima morte no trânsito urbano em 2026. E vejam só a sequência, né, da semana passada, né, essa aqui e mais outras duas mortes aí que nós tivemos durante o final, uma no final de semana em Rio Grande e outra aqui em Canguçu, são três mortes de motociclistas. E a campanha, né, que está sendo trabalhada aí pelo Detran envolve o cuidado dos motociclistas e dos motoristas com estes, né? E, infelizmente, neste maio amarelo, né, aqui na nossa região, tivemos também lá também na Serra também um motociclista morto, né? Então, uma condição difícil, né, que acaba acontecendo. E tivemos hoje pela manhã também, né? Duas pessoas ficaram feridas na manhã desta terça após uma colisão envolvendo um Ford Ka e uma motocicleta no cruzamento da Anchieta com a 7 de setembro. No centro de Pelotas. O acidente foi por volta das 10h30 da manhã. Os dois feridos eram ocupantes da motocicleta e foram encaminhados ao pronto-socorro. Já os dois ocupantes do veículo não sofreram aí nenhum acidente, né? Alguém ali não respeitou, né, a sinalização de preferencial, né? Infelizmente, quando não acontece isso, infelizmente, em alguns pontos acaba acontecendo um acidente. Então, pela manhã tivemos, e a própria Secretaria de Transporte e Trânsito registrou hoje pela manhã inúmeros acidentes, né? Isso sem, esse foi com lesão, que aí quem faz o registro é a Brigada Militar. Mas 8-5 na Fina Doce, ali pela Pierre Machado, 8-7 na Vidal de Negreiros, 10-18 na 7 de setembro com Anchieta, foi esse aqui, então, também tem registro aqui. 10-32 na Ulisses Guimarães, lá no Dunas, na Francisco Caruso, na Sul Alarmes, às 11h20 na Rafael Pinto Bandeira com Juscelino, 11h21 na 20 de setembro com João Goulart, às 11h49 na Barão de Azevedo com Barão de Santa Tecla. Então, é impressionante a quantidade de situações que a gente vem acompanhando de acidentes no nosso trânsito. E hoje estava bem movimentado, hein? O pessoal hoje, eu acho que com frio, resolveu sair de casa, pois mesmo fora do horário de pico, né, os veículos, um bom fluxo circulava pela cidade. Então, você que está no trânsito, fique atento, fique ligado aí, hein? Fique ligado para não arrumar confusão. 15h, intervalo.
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2: 15h01.
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4: Quinze horas e 5 minutos, conexão Rio, nessa tarde de sol de terça-feira, 19 de maio. Temperatura nos 16 graus e 3 décimos, é a máxima do dia até aqui. Depois dos 4 graus e 1 décimo de mínima nesta manhã. Estamos em ano eleitoral, ano eleitoral. E muitas dúvidas foram tiradas hoje pela manhã, dentro aqui do nosso Bom Dia Rio, com o jornalista Sérgio Corrêa, que esteve conversando com o Paulo Alex Souza, da Justiça Eleitoral. Entrevista essa, a gente vai reproduzir um trecho dela agora, mas que está disponível lá no Spotify na íntegra, para você acompanhar e tirar inúmeros detalhes sobre a questão aí de cadastro, questão de quem pode votar, quem não pode, aonde pode ser alterados os locais e tudo mais. Então, vamos acompanhar agora um trecho dessa entrevista que, repito, está na íntegra no Spotify da Rádio Universidade.
5: Estamos recebendo aqui, né, o Paulo Alex de Souza, que é servidor da Justiça Eleitoral de Pelotas e vai conversar conosco sobre esse cenário, né, de toda a legislação eleitoral, das mudanças, das regras, prazos, tudo isso. A partir de agora a gente vai conversar com Paulo Alex. Em ano eleitoral, a Justiça, né, intensifica as ações de orientações à população e de fiscalização do processo democrático. Com a aproximação das eleições, né, aumentam também as dúvidas dos eleitores sobre prazos, regularização de títulos, serviços digitais e também o combate à desinformação nas redes sociais. Isso é muito importante. E para falar sobre esses assuntos, sobre estes temas, o programa Bom Dia Rio recebe nesta manhã de terça-feira, manhã fria, 19 de maio, né? Recebe o servidor da Justiça Eleitoral de Pelotas, Paulo Alex da Silva Souza. A entrevista pretende abordar os principais prazos do calendário eleitoral, os cuidados que o eleitor deve ter nesse período, os canais oficiais para a busca de informações e também a atuação da Justiça Eleitoral no combate aos crimes eleitorais, especialmente no ambiente digital. Paulo Alex, seja muito bem-vindo. Inicialmente, muito obrigado, né, agradecendo a tua pessoa. A gente agradece a toda a estrutura, né, do Tribunal de Justiça Eleitoral, do TRE aqui, Tribunal Regional Eleitoral, de Pelotas, né, por aceitarem o nosso convite, estarem aqui conversando conosco.
6: Bom dia. É sempre um grande prazer a Justiça Eleitoral poder estar junto à comunidade, junto aos ouvintes, para trazer orientações, tirar dúvidas, né, esclarecer alguns procedimentos que são tão importantes que a gente, por vezes, acaba não dando o devido valor e que pode, em alguma medida, trazer prejuízos, tanto para o processo eleitoral, né, e até mesmo para o próprio cidadão, né, que por vezes, não intencionalmente, acaba, por exemplo, divulgando alguma informação que não é adequada, que é inverídica, né, e que não deveria ser replicada, né?
5: Bom, vamos iniciar falando de prazos, né? A contar de hoje, quais prazos que o eleitor precisa acompanhar nesse momento, né? Para que ele não fique inadimplente com a eleição, possa votar, se ele está apto a votar, né? Até porque a contagem eleitoral se baseia inicialmente, né, nos eleitores aptos a votar. Claro que depois, né, o contingente eleitoral vai apresentar os votos brancos, nulos, a inadimplência, né? Aliás, quem não foi, a abstenção, né? Tudo isso, mas agora, né, o que importa, digamos assim, para um somatório eleitoral é saber, né, o contingente de eleitores aptos a votar. Que prazos o eleitor tem que respeitar a partir de agora?
6: Na verdade, o calendário eleitoral estabeleceu como prazo definitivo para atendimento aos eleitores o dia 6 de maio. Né? Então, o cadastro eleitoral ele está fechado desde esse dia. Foi quando os eleitores compareceram à Justiça Eleitoral, e até é um registro importante, foi um número bastante expressivo de eleitores que nos procuraram nos últimos dias, com a finalidade para realizar o seu primeiro alistamento eleitoral, para transferir o seu título em definitivo para a cidade de Pelotas, aqueles eleitores que estavam com o seu título cancelado e precisavam regularizar a sua situação. Então, esse prazo ele se encerrou no dia 6 de maio, né? Foi quando então a gente... nos primeiros 6 dias do mês de maio, né, nós tivemos algo próximo dos 3.500, 3.600 eleitores que compareceram à Justiça Eleitoral nesses dias.
5: Nessa busca, né, por transferência. A mesma pergunta cabe aos candidatos, né? Que prazos os candidatos têm que respeitar a partir de agora, né? E aí eu já incluo também, né, a gente vai descrevendo isso aos pouquinhos, os veículos de comunicação, né, em que momento começa realmente a campanha, depois das convenções, logicamente, né, depois da homologação do candidato, né, existe um calendário que prevê isso.
6: Sim, sem dúvida. Os candidatos, eles têm um prazo legal também para estabelecer o domicílio eleitoral deles, né, na circunscrição onde eles pretendem concorrer, né? Então, esse prazo, eu já vou lhe informar daqui a Sim. pouco com precisão, né, mas esse prazo é fundamental, até porque no registro da candidatura, né, é importante que o eleitor, que o candidato, né, o pré-candidato tenha o seu domicílio estabelecido na cidade.
5: Eu lembro que lá de abril, me parece que é um prazo de filiação, né? Ele tem que estar filiado no partido lá no início de abril, me parece.

0: regular, isso pode trazer algum problema na regularidade do seu CPF, porque hoje em dia os dois cadastros, da Receita Federal e da Justiça Eleitoral, eles trocam informações, né? Então esse eleitor, além de poder ter problemas com seu CPF, ele não pode solicitar empréstimos em bancos públicos, ele não pode fazer inscrição em universidades públicas, né? Enfim, ele tem uma série de restrições, né? E que demanda que ele procure essa regularização depois da realização das eleições. É importante lembrar que o cadastro eleitoral hoje está fechado, mas a partir do dia 3 de novembro ele reabre e é fundamental que esse cidadão que perdeu o prazo, que tem o seu título cancelado, que ele compareça a partir do dia 3 de novembro na Justiça Eleitoral.
1: Sim, mesmo que a irregularidade dele tenha sido causada na última eleição municipal, digamos assim. Ele não compareceu, não votou, ele disse, olha, eu vou deixar, depois eu pago a multa. E aí ele acabou esquecendo, perdeu o prazo já para esta eleição de agora. Então, agora ele não tem o que fazer, só depois da eleição.
0: Perfeito. Essa eleição, infelizmente, ele não vai poder votar, né? Porque o título provavelmente seja cancelado. O que que é o título cancelado do eleitor, né? Alguns têm muito essa dúvida. O título cancelado se dá quando o eleitor falta três pleitos consecutivos.
1: Sim.
0: Então, nós temos aqueles eleitores que votam num pleito, né? Não votam no pleito seguinte, votam em um pleito, deixam de votar no pleito. Então, esse eleitor, ele está com seu título, ainda ativo. Ele pode votar normalmente, ele está acumulando multas, né, que deverá quitar futuramente, mas esse eleitor vota. O problema é aquele eleitor que falta três pleitos consecutivos.
1: Sim.
0: Esse tem um título cancelado. Se ele não compareceu até o dia 6 de maio, ele não poderá mais regularizar sua situação, só lá a partir do dia 3 de novembro, e ele, infelizmente, não poderá votar nesse pleito.
1: E é bom as pessoas lembrar, porque muitas vezes o eleitor faz aquela conta somente do pleito municipal, né? Não, votei na última, não votei na última, mas a cada 2 anos nós temos eleições, né? E esses três pleitos, a contagem parte, né, de cada eleição, quer dizer, municipal, depois uma eleição geral, depois outra municipal, né? Quer dizer, duas municipais e uma eleição geral, a partir daí ele já tem o título cancelado.
0: Perfeito.
1: Qual é o procedimento para reaver, digamos, né, a possibilidade de voto, restabelecer o título?
0: Esse eleitor com título cancelado, ele precisa comparecer presencialmente à Justiça Eleitoral, né? Ele tem que levar um documento oficial com fotografia, um comprovante de residência, quitar as multas, né? E a partir daí, então, é feita a regularização do título do eleitor.
1: E como é que funciona? Me suscitou uma curiosidade agora, aquelas pessoas que têm mais de 70 anos, né, e que é facultativo o voto, né, mas ele demanda estar com o CPF em dia até para o seu recebimento de benefício, de aposentadoria, de LOAS, de pensão, né, às vezes pensão por morte, né? Como é que funciona para esse eleitor?
0: Essa pergunta é muito, muito pertinente. Agradeço a pergunta porque é uma dúvida de muitos, muitos cidadãos. Aquele eleitor que completou 70 anos, ou que vai completar 70 anos no dia da eleição, até o dia da eleição, o voto se torna facultado, o voto não é obrigatório. Então, às vésperas da eleição, o cidadão completou 70 anos. O voto é facultado, ele não é obrigado a votar. Mas é importante informar que, nesse momento em que ele completa 70 anos, o título dele tem que estar regular. Porque se o título dele tiver cancelado, mesmo com 70 anos, ele precisa necessariamente comparecer à Justiça Eleitoral para regularizar a sua situação. O título regular, futuramente, na Justiça Eleitoral regulariza, ele aí sim é dispensado a obrigatoriedade do voto. Um outro público também que tem um voto facultado é aquele cidadão analfabeto, né? Os eleitores analfabetos, os jovens entre 16 e 18 anos também o voto é facultado. E ainda há a possibilidade daquele cidadão que possui alguma dificuldade ao exercício do voto, um problema de saúde que inviabiliza que ele compareça a uma sessão eleitoral e exercite o direito ao voto, é possível esse cidadão requerer à Justiça Eleitoral também que o voto dele se torne facultado por razões de saúde. Então é uma informação importante e que muitos eleitores não sabem disso, né? e que após a eleição é muito comum, né? O eleitor, é importante lembrar que o eleitor tem 60 dias para justificar a ausência ao pleito. E é muito comum.

0: Alguns eleitores irem ao cartório eleitoral logo após o pleito e com atestados médicos, demonstrando a sua incapacidade para o exercício do voto, né? E não sabem que é possível requerer o voto facultado, para que facultar esse voto para que ele não tenha a cada eleição ter que ir à Justiça Eleitoral e dizer por que não foi votar.
1: Mas nesse caso, quando é algum tipo de patologia permanente, né?
0: Sim.
1: Diferente daquela situação, vamos dizer assim, estou construindo cenários
0: Sim,
1: aqui,
0: sim.
1: né? Nossa entrevista se transforma num bate-papo, porque a gente vai mergulhando nas situações, né? É diferente daquela pessoa que teve que fazer uma cirurgia emergencial, né? E no período da eleição, ali no dia do voto, ele está em internação hospitalar, né? Aí é diferente.
0: Diferente, sem dúvida.
1: Para esse, ele tem que levar o comprovante, né, de que estava fazendo a cirurgia e tal,
0: Sim,
1: para
0: perfeito.
1: que seja isento, digamos, da multa e da penalidade por não ter votado.
0: Sim. Hoje a Justiça Eleitoral ela tem uma série de tecnologias que facilitam a vida do eleitor. Por exemplo, a Justiça Eleitoral hoje tem um aplicativo que se chama e-título, é o título digital. Então, para aquelas situações em que o eleitor se encontre fora do seu domicílio eleitoral, fora da cidade de Pelotas, por exemplo, é possível que ele faça a justificativa no dia da eleição. Então, do período em que as sessões eleitorais estão funcionando, ele pode justificar no celular dele. O sistema de geolocalização do aparelho vai verificar que ele está fora do município e vai fazer a justificativa, desse cidadão. Uma outra possibilidade também, esse exemplo que tu deste, né? O cidadão pode apresentar, juntar o atestado médico através de um aplicativo, que se chama Justifica. Da Justiça Eleitoral. Ele sequer precisa ir presencialmente, levar os documentos, justificar presencialmente na Justiça Eleitoral. Ele pode fazer tanto através do e-título, que é o título digital, nos casos em que ele está fora do domicílio eleitoral, quanto também pelo sistema Justifica da Justiça Eleitoral. Ele vai anexar os documentos lá, né, e vai aguardar o retorno da Justiça Eleitoral.
1: Sim, digitaliza o documento e coloca ali, né?
0: Sim.
1: Uma curiosidade que surge quando o senhor diz que mesmo estando fora do seu domicílio eleitoral, o cidadão, o eleitor, pode justificar. E aí eu lhe pergunto assim, o camarada vota em Pelotas, né? E ele está em Porto Alegre no dia da eleição. Ele justifica, são dois cenários, né? Um, ele estando em Porto Alegre, né? Se ele não teria condição de votar, porque ele é eleitor do Rio Grande do Sul, então automaticamente o seu voto para deputado estadual, para federal, para senador e para presidente da República, ele está dentro da jurisdição do estado do Rio Grande do Sul. Né? Ou um outro cenário, ele está em Florianópolis, Santa Catarina, né? E aí, claro, a gente pensando assim, poderia excluir a Câmara e a Assembleia Legislativa, e o voto geral para presidente da República é o único, né? Existe essa possibilidade ou é só a possibilidade de justificativa?
0: Ah, perfeito. Existe sim essa possibilidade. O que que ocorre? Nas eleições gerais, é possível que o eleitor vote em trânsito. Nós chamamos isso de transferência temporária do título eleitoral desse cidadão para um outro domicílio. Então funciona da seguinte forma: a partir do dia 20 de julho até o dia 20 de agosto, vai abrir o prazo para que o cidadão solicite esse voto em trânsito. Então vamos pegar o exemplo do eleitor de Pelotas que está em Porto Alegre. Esse eleitor, ele pode fazer a solicitação pela internet, ele não, ou presencialmente junto a um cartório eleitoral da capital, e ele então solicita o voto dele nessa cidade. E ele vota para todos os cargos em disputa: presidente, governador, senador, deputado federal e estadual. Porque são candidatos comuns em todo o estado, né? Em todo o Rio Grande do Sul. Se esse eleitor estiver em Santa Catarina, da mesma forma, ele vai poder requerer o voto em trânsito em Santa Catarina, porém, ele votará tão somente para presidente da República, né? Que é o único cargo que é comum em
1: A
0: qualquer,
1: todos.
0: a todos os brasileiros.
2: Tá aí a entrevista realizada que está disponível aí no Spotify da Rádio Universidade ou também no YouTube aí do Bom Dia Rio. Você pode conferir pelo bloco, último bloco das 9 horas da manhã. em que você pode conferir todos esses detalhes, né, que foram colocados aí pela Justiça Eleitoral, dirimidas aí muitas dúvidas aí dos nossos ouvintes. 15h24, chegando a 15h25, nós temos intervalo comercial.
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4: 15 horas e 23 minutos.
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5: Quinze horas e vinte e sete minutos, 16 graus, 4 décimos a temperatura. Vamos acompanhar agora um material aí da Rádio Vaticano, nesta terça-feira, trazendo informações do Papa Leão, do seu um ano de pontificado, e mais informações da Igreja Católica no Brasil e no mundo com o Vatican Media.
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7: Alô, amigos de todo o Brasil e demais países lusófonos, está no ar o programa em língua portuguesa da Rádio Vaticano, Vatican News, desta terça-feira, 19 de maio. Traremos para você que está sintonizado conosco as últimas notícias sobre as atividades do Papa, da Santa Sé e da Igreja no Mundo. Nos estúdios, Raimundo Lima. A assessoria técnica de hoje é de Bruno Orti. E passamos ao pensamento bíblico que escolhemos para você. Aliás, nós cremos que, pela graça do Senhor Jesus Cristo, seremos salvos do mesmo modo que eles. Do livro dos Atos dos Apóstolos, capítulo 15, versículo 11. E vamos aos destaques do nosso programa de hoje. Presidente da Itália Mattarella ao Papa Leão XIV. Seus apelos pela paz tocam os corações ofuscados pelo egoísmo. Santo Padre responde a um jovem inquieto: o tempo é um mestre e cura as feridas. Nerses, grande pioneiro do ecumenismo do Oriente Cristão. Cardeal Avelin: o Papa na França para dar à Europa um impulso na construção da paz. Entre algoritmos e pessoas, como preservar a comunicação humana. Universidades católicas da América Latina se pronunciam pela paz. E ainda, a União Europeia deve ser um esforço criativo pela paz ameaçada por novos conflitos, diz o cardeal Parolin ao receber o prêmio Ordem Europeia do Mérito. Essas e outras notícias a partir de agora. O programa em língua portuguesa da Rádio Vaticano, Vatican News, desta terça-feira, está apenas começando. O presidente italiano Sergio Mattarella ao Papa Leão XIV. Seus apelos pela paz tocam os corações ofuscados pelo egoísmo. Vamos ouvir com a colega Mariângela Jaguraba.
8: Diante da propagação de abusos e violência, o apelo de Leão XIV para que se considere a paz um bem árduo, mas possível, inspira concretamente a conduta cotidiana e seus contínuos apelos para que as armas se calem e sejam restabelecidas em toda a parte, as razões da justiça e do diálogo suscitam esperança, tranquilizando aqueles que estão afligidos pela superficialidade com que a guerra é hoje travada, com consequências trágicas e custos humanos inaceitáveis. Assim escreve numa mensagem ao Papa no primeiro aniversário do início de pontificado o presidente da República Italiana, Sergio Mattarella, que em nome do povo italiano formula os mais fervorosos votos por esta feliz ocasião. No texto, destaca-se que a invocação da paz do sucessor de Pedro, de número 266, proferida em seu primeiro discurso público, continua ressoando em todo o mundo, tocando as mentes e os corações de todos, inclusive daqueles que parecem ofuscados pelo egoísmo e pela vaidade. O chefe de Estado recorda, em particular, a recente viagem apostólica do pontífice à África, uma significativa demonstração de proximidade pastoral que transmitiu mensagens claras aos jovens e líderes dessas terras maravilhosas sobre a importância da convivência cooperativa e orientada para o desenvolvimento, sobre a necessidade de investir na educação e na formação e também sobre o compromisso de cada indivíduo com o bem da comunidade e o respeito pelo outro. Na prática, o fermento de uma escolha estratégica pela paz e pela proteção intransigente da dignidade humana. Ouvir os seus incessantes apelos nos leva a continuar tendo confiança de que as gerações atuais podem enfrentar os temíveis desafios dos nossos tempos, conclui Mattarella, agradecendo a Leão XIV pelas atenciosas demonstrações de proximidade ao povo italiano. Não se apresse em compreender tudo de uma vez. O tempo é um mestre paciente e cura as feridas. A oração diária, mesmo que simples e breve, a escuta da palavra de Deus, a celebração dos sacramentos e o convívio com pessoas sábias ajudarão você a reconhecer quais relações valorizar e fazer crescer e quais cultivar sem julgamento. Este foi o conselho de Leão XIV a Pietro, um jovem estudante de Reggio Calabria. Numa carta publicada na revista Piazza San Pietro da Basílica Vaticana, dirigida pelo franciscano conventual Enzo Fortunato, ele confidenciou ao pontífice que sentia muita inquietação e confusão interior, especialmente no que diz respeito às relações e aos laços construídos ao longo do tempo. Tenho medo, escreve Pietro na edição de maio, de perder todas as amizades que conquistei nesta fase da minha vida, não só na escola, mas também na paróquia e no meu dia a dia. O Papa tranquiliza o jovem lembrando-o: você é amado por Jesus, não de forma abstrata, mas pessoalmente, exatamente como você é hoje, com suas perguntas e seus sonhos, com seus medos e seus desejos. Esse amor o precede e sempre o acompanhará. Não depende das escolhas que você irá fazer ou dos caminhos que você percorrerá, acrescenta o bispo de Roma, recordando que Jesus conhece bem a experiência da amizade. Ele chamou seus discípulos de amigos, compartilhou o pão e a caminhada com eles, foi amigo de Lázaro, Marta e Maria. Ele viveu laços verdadeiros e autênticos, até mesmo ao ponto de viver a luta da separação e da traição. Por isso, continua o Papa, Jesus seria o primeiro a compreender o seu medo de perder as amizades que marcaram estes anos. Para você, nem tudo permanecerá igual, mas o que foi autêntico não se perde. Aliás, o verdadeiro amor não se dissolve e permanece para sempre, amadurecendo mesmo quando muda de forma. Na carta, Pietro confidencia que sonha em caminhar com alguém na estrada do amor de Cristo, mas, continua ele, as minhas certezas relacionais estão vacilando. Temo não conseguir sequer discernir quais são os laços autênticos que valem a pena preservar e nutrir e quais são os menos sinceros dos quais posso prescindir. Santo Padre, conclui a carta, por tudo isto e pelo meu futuro imediato, peço-lhe que interceda por mim, para que eu possa compreender como conviver com este sentimento de inquietação e nostalgia que me acompanha e ser capaz de seguir serenamente o meu caminho, fazendo sempre a vontade de Deus. Em sua resposta, o Papa tranquiliza o jovem, destacando como seu sonho de uma família fundada no amor de Cristo é também um dom precioso para a Igreja. Proteja-o com confiança. O Senhor não decepciona os desejos que ele mesmo acendeu no coração. Asseguro-lhe minhas orações. Peço para você a graça da paz interior, da confiança e de uma visão clara de sua vida. Confio a Maria, conclui Leão XIV, que ainda jovem aprendeu a confiar, apesar de guardar no coração perguntas maiores do que ela.

0: Meses, grande pioneiro do ecumenismo do Oriente Cristão. Os detalhes com o colega Silvonei José.
1: Uma grande alma e uma mente versátil e prolífica. Por essa razão, particularmente pelo tom inspirado e pacífico de seus escritos, seus contemporâneos o apelidaram de o Gracioso, que significa cheio de graça. Nesta segunda-feira, dia 18 de maio, o Papa Leão XIV anunciou a inclusão de São Nesses no Martirológio Romano, uma das figuras mais antigas e ilustres da Igreja Armênia, durante uma audiência com sua santidade, Arão I, Catolicós da Igreja Apostólica Armênia, Sé da Cilícia. A grandeza da personalidade desse místico e teólogo do Oriente Cristão, mas também poeta e compositor, falecido em 1173, foi reconhecido até mesmo na ONU, quando a Unesco, em 2023, o incluiu no calendário de aniversários de personalidades famosas e eventos importantes daquele ano, por ocasião dos 850 anos da sua morte. Tornou-se catolicós em 1166 e até a sua morte, com o nome de Nesses IV, e conforme lembrado por Leão XIV, sua ação o identifica como pioneiro no diálogo entre as igrejas cristãs, com uma capacidade de abertura ecumênica indissociável de uma profunda humanidade e sensibilidade para a questão da paz, apesar das controvérsias de sua época, o que o tornou, com o tempo, também um exemplo de diplomacia na resolução de conflitos religiosos e étnicos. Em 2023, entre o final de novembro e início de dezembro, São Nesses foi o tema central de um congresso internacional no Vaticano, promovido pelo Pontifício Instituto Oriental. Ao apresentar o evento, um dos organizadores, Marco Bains, destacou aspectos que podem suscitar analogias com dois grandes santos ocidentais, Francisco de Assis e Bernardo de Chiaravalle. Ele unia, argumentava Bais, humildade e dedicação aos pobres, mantidas mesmo depois de chegar ao vértice de sua igreja, junto com uma sobriedade de análise teológica e uma grande capacidade de liderança política de sua igreja, semelhantes às dos famoso monge francês, seu quase contemporâneo. Em setembro de 2023, os Correios do Vaticano também emitiram um selo comemorativo para lembrar um autor espiritual original, profundamente versado no conhecimento da doutrina de sua igreja, com total dedicação à Paixão de Cristo. Uma grande alegria para a Igreja, para a França, para os católicos franceses e um incentivo para uma Igreja empenhada em enfrentar inúmeros desafios, destinados, em alguns casos, a virar a página em relação a momentos difíceis, em outros, a acompanhar os primeiros sinais de uma renovação, evidentes no aumento do número de catecúmenos e no crescente interesse pelas peregrinações. É assim que o arcebispo de Marselha e presidente da Conferência Episcopal da França acolhe a confirmação por parte da Santa Sé da viagem apostólica do Papa Leão XIV à França, de 25 a 28 de setembro. Em peregrinação a Lourdes, com sua diocese de Marselha, o cardeal Jean-Marc Avelin destaca a importância da viagem papal.
2: Ben, j'accueille cette annonce avec grande joie, nous l'espérions, nous l'attendions, comme j'ai eu l'occasion déjà de le dire dès sa nomination et...
1: Recebo esse anúncio com grande alegria. Esperávamos por isso, ansiávamos por isso, como já tive a oportunidade de dizer. Desde a sua nomeação, trocamos opiniões sobre a conveniência de uma visita à França. Pude constatar o quanto ele próprio estava ligado a esse projeto. Não perdeu nenhuma oportunidade de enviar pequenas mensagens de encorajamento aos sacerdotes ou por ocasião de eventos especiais. Creio poder afirmar, depois de ter trabalhado várias vezes com ele neste tema, que existe realmente um interesse e um apego pelo nosso país, pelo que ele representa, pela sua história, pela forma como exerceu a sua influência também na Igreja, em todo o mundo, através de esplêndidas figuras de santidade. Ao mesmo tempo, há os desafios que a Igreja na França deve enfrentar hoje. Desafios que são comuns também a outros países, naturalmente, mas com algumas peculiaridades. Considero que seja uma excelente notícia, não apenas para a Igreja que está na França, mas também para o nosso país. Mas o que os católicos na França esperam de uma visita do Papa Leão XIV?
2: Oui, je crois que les catholiques attendent une visite du pape. Déjà, ils étaient venus en nombre à Marseille aussi, et il y a eu la venue en Corse que vous évoquiez tout à l'heure, et puis Monaco. Oui, bien sûr, parce que l'Église de France, elle vit des choses très contrastées, à la fois des choses...
1: Os católicos aguardam a visita do Papa. Eles se reuniram em grande número em Marselha, na Córcega e também em Mônaco, porque a Igreja da França está vivendo realidades muito contrastantes e, ao mesmo tempo, muito belas, com um número crescente de jovens que descobrem Cristo e pedem à Igreja o batismo ou a crisma. Neste momento, encontro-me em Lourdes com 1.500 peregrinos da Diocese de Marselha, e entre eles há muitos jovens, jovens adultos que descobriram Cristo e para os quais esta é a primeira peregrinação. Fico pessoalmente impressionado ao ver essas coisas extraordinárias que exigem que a Igreja da França se organize bem para poder enfrentar o desafio. O Concílio Provincial de Île-de-France, ao qual espero que o Papa possa se dirigir, faz parte das iniciativas que estamos tentando empreender justamente para enfrentar esse desafio. Trata-se de uma questão de formação e de acompanhamento. Entre esses aspectos muito positivos, nota-se também o renascimento das peregrinações e a importância que os santuários marianos de nosso país assumiram. E há também aspectos mais delicados. Vejo, por exemplo, destaca ainda o arcebispo, comunidades com uma população bastante idosa nas zonas rurais. A Igreja da França também enfrenta essa situação. Passamos também pela crise dos abusos, inclusive os sexuais, na Igreja. Superamos essa fase, mas ela ainda não terminou. Há muito trabalho a ser feito, muito respeito a ser demonstrado. O Papa está bem ciente de tudo isso. Ele vem, portanto, para nos ouvir, para nos encorajar e também para nos dar um roteiro para que possamos continuar nossa missão em comunhão com a Igreja Universal. Tudo isso é muito importante e acho que 4 meses daqui até o final de setembro não são demais para nos prepararmos para esta visita.
2: Para setembro, para nos preparar a essa visita.

0: entre algoritmos e pessoas, como preservar a comunicação humana. Em um contexto marcado pelo avanço acelerado da inteligência artificial e a crescente presença na vida cotidiana, a mensagem do Papa Leão XIV para o Dia Mundial das Comunicações Sociais de 2026, que celebramos no domingo 17 de maio, solenidade da Ascensão do Senhor, ressoa com especial força no âmbito educacional. Sob o lema Preservar Vozes e Rostos Humanos, o pontífice convida a não perder de vista a centralidade da pessoa diante de uma tecnologia cada vez mais poderosa e onipresente. Para o irmão Jorge Sierra, delegado da Pastoral La Salle na Espanha e Portugal, as palavras do Papa respondem de forma muito adequada a uma necessidade urgente do nosso tempo. Cuidar do que nos torna verdadeiramente pessoas e não nos deixarmos levar por uma tendência que desumaniza, pois coloca a tecnologia no centro, tão aparente, mas desprovida de alma, afirma em entrevista à Rádio Vaticano Vatican News. Professor de ciências e dedicado anos à pastoral juvenil, o religioso reconhece que a inteligência artificial já faz parte do universo cotidiano dos jovens, que são nativos, tanto do mundo digital quanto do uso da inteligência artificial. Leão XIV adverte mensagem que o grande desafio atual não é meramente tecnológico, mas profundamente antropológico. Segundo o irmão Sierra, essa reflexão vai ao cerne da questão. Evitar tanto a rejeição indiscriminada da tecnologia quanto uma aceitação acrítica que acabe desumanizando as relações. A inteligência artificial pode ser o que é repetitivo, mas o acompanhamento, a relação próxima e o anúncio do Evangelho não podem ser substituídos por nenhum algoritmo. O religioso ressalta que a educação cristã deve reforçar precisamente aquilo que a tecnologia não pode replicar: a proximidade humana, a escuta, o discernimento e a experiência da fé vivida em comunidade. Talvez nossas forças devam se concentrar mais na relação pessoal para ajudar a relação pessoal com Jesus. A inteligência artificial será sempre o meio, nunca um fim. Nas escolas de La Salle, a irrupção da inteligência artificial já está transformando as dinâmicas educacionais. Longe de optar pela proibição, o Instituto busca acompanhar alunos e professores em uso crítico e responsável dessas ferramentas. Sabemos que os alunos a utilizam. Não se trata de proibi-la, mas de educar para saber utilizá-la, explica Sierra. Isso implica também rever os métodos pedagógicos tradicionais, atividades que antes avaliavam a capacidade de resumir ou compilar informações, perdem sentido em um contexto em que a IA pode realizá-las automaticamente. O desafio, aponta ele, passa agora por fomentar a compreensão, a assimilação e a aplicação criativa dos conhecimentos. A escola e a sociedade estão tendo que se adaptar a uma mudança de época que nos pegou um pouco de surpresa. Na solenidade da Ascensão do Senhor e Dia Internacional da Educação Católica, a Organização de Universidades Católicas da América Latina e do Caribe, ou DUCAL, tornou pública a declaração Universidades pela Paz, um pronunciamento coletivo que reafirma o compromisso de mais de 100 instituições universitárias do continente com a construção de uma cultura de paz, justiça e fraternidade. O documento surge em um contexto global marcado por polarizações, discursos de ódio e pela fragmentação do tecido humano. Diante desse cenário, as universidades congregadas na ODUCAL se declaram chamadas a ser, nas palavras da própria declaração, verdadeiras casas comuns de paz, espaços de encontro entre culturas, saberes e tradições. A declaração acolhe com gratidão a palavra inaugural do Papa Leão XIV ao mundo: a paz esteja convosco, e expressa a vontade das universidades católicas latino-americanas e caribenhas de trabalhar junto ao Santo Padre por uma paz que o documento descreve como desarmada e desarmante, humilde e perseverante. Para o presidente da ODUCAL e reitor da PUC-Rio, padre Anderson Pedroso, jesuíta, a declaração deseja ser um meio de mobilizar as melhores energias das nossas instituições para fortalecer o chamado do Santo Padre Leão XIV. Entre os compromissos assumidos, a declaração destaca a investigação das causas da violência e da exclusão, a formação de artesãos do diálogo e a promoção de um uso ético e humanizado das tecnologias. Educar para a paz significa formar consciências capazes de justiça, memória, reparação e reconciliação, afirma o texto, fiel ao Magistério da Igreja, ao Concílio Vaticano II e ao Pacto Educativo Global, promovido pelo Papa Francisco e por Leão. O lançamento de Universidades pela Paz marca o início de uma campanha mais ampla da ODUCAL, que convocará suas instituições, membros, a organizar ações acadêmicas, como seminários, conferências e mesas de diálogo e pastorais em torno do chamado pela paz. A Organização de Universidades Católicas da América Latina e do Caribe reúne mais de 100 universidades e instituições de educação superior católicas na região, promovendo a cooperação acadêmica, a identidade institucional e o compromisso social da educação católica no continente.
1: Em um mundo que assiste ao recrudescimento dos conflitos, com a paz ameaçada em várias frentes e ferida também no velho continente pela guerra na Ucrânia, a União Europeia deve tornar-se intérprete daquele esforço criativo de harmonia indicado por um dos pais fundadores, Robert Schuman, para quem está em andamento o processo de beatificação. Foi o que afirmou o cardeal secretário de Estado Pietro Parolin ao discursar na cerimônia de entrega da Ordem Europeia do Mérito, realizada esta terça-feira, 19 de maio, por ocasião da sessão plenária do Parlamento Europeu reunido em Estrasburgo. O reconhecimento, o primeiro desse tipo concedido por uma instituição da União Europeia, premia personalidades que contribuíram de forma significativa para a integração e a unidade do continente. O purpurado, ao transmitir à plenária a saudação do Papa Leão XIV, destacou que a harmonia entre os povos continua sendo uma promessa fundamental da União Europeia e um claro compromisso internacional da Santa Sé, conforme reiterado várias vezes pelo próprio pontífice. Na base dessa convivência civil, acrescentou, encontram-se valores que têm suas raízes na história cristã europeia e dos quais os pais fundadores se tornaram testemunhas eloquentes. Entre eles está, em primeiro lugar, a afirmação da dignidade humana, que é inviolável e deve ser sempre protegida em todas as fases da vida. O cardeal secretário de Estado concluiu sua intervenção renovando a disponibilidade da Santa Sé para colaborar com as instituições europeias a fim de serem juntos artífices da paz. Entre os 20 agraciados com o prêmio figuram, além de Parolin, também Angela Merkel, ex-chanceler da Alemanha, Lech Wałęsa, ex-presidente da Polônia, e Aníbal Cavaco Silva, que ocupou os cargos de presidente da República e primeiro-ministro de Portugal. O prêmio, conforme consta no site da União Europeia, foi instituído por ocasião do 70º aniversário da Declaração Schuman, que propunha a criação da Comunidade Europeia do Carvão e do Aço, primeiro núcleo do processo de integração que conduziu à atual União Europeia.

0: E assim, amigo ouvinte, chegamos ao final do nosso programa de hoje. Como sempre, agradecendo pelo carinho da sintonia, prometemos estar de volta amanhã neste mesmo horário, se Deus quiser. A você, como sempre, o nosso forte abraço e até lá.
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2: 15 horas e 55 minutos. 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

16 horas 4 minutos da tarde desta terça-feira, 19 de maio de 2026. Eu sou Wesley Dagani e vou junto com vocês a partir de agora com o nosso lance rápido que está no ar. Você vai chegando junto com a gente a partir de agora, é terça-feira e a gente vai chegando junto com vocês dentro dos 1160M, no ru.cpel.edu.br, da nossa live lá no YouTube, Rádio Universidade de Pelotas, vai lá, deixa o seu like, te inscreve no canal da Rádio Universidade de Pelotas, deixa o seu like por ali, ativa o sininho de notificação, mande seu comentário, ontem tivemos convocação da seleção brasileira, tem o Brasil Farroupilha se preparando para o clássico da próxima quinta-feira, tem o clássico Baguá também que acontece nesta quarta-feira, então é muito assunto, vem com a gente a partir de agora com o nosso lance rápido aqui da RU. 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Você vai chegando junto com a gente a partir de agora aqui na Rádio Universidade, vai interagindo, vai mandando sua mensagem e a gente vai iniciando o nosso lance rápido com as manchetes do programa de hoje.

0: Brasil segue a sua preparação para o confronto da próxima quinta-feira, quando terá Clássico Brafar em Bagé. Já confirmado para a próxima quinta-feira, às 3 horas da tarde, na Rainha da Fronteira, o Brasil vai se organizando e se preparando para pensar o Clássico contra a equipe do Farroupilha. Brasil, que junto do Pelotas conhece a data do Conselho Técnico da Série A2. Será no dia 2 de junho, quando as duas equipes e a dupla Brafel irá conhecer quem vai enfrentar, qual grupo irá ficar, agora tudo de forma oficial. Farroupilha também segue a sua preparação para voltar a enfrentar o Grêmio Esportivo Brasil após 13 anos. Como você ouviu na nossa chamada aqui da jornada, que começa na quinta-feira a partir das 2 horas da tarde, o Farrapo também vai se organizando, vai pensando a sequência desta competição após um bom empate na estreia contra a equipe jaldinegra. Tendo informações que envolvem o nosso futsal pelotense, o paulista, que estreou com vitória no último final de semana. E a gente vai conversar com o Bill, atleta da equipe do paulista, aqui na Rádio Universidade. Tem informações da Copa da Federação Gaúcha de Futebol, tudo que envolve este meio de semana de muito futebol e a convocação da seleção brasileira. Com o Neymar, o Carlo Ancelotti convocou e o Brasil está pronto para a Copa do Mundo. Você vem com a gente porque são muitas informações que envolvem o nosso futebol. É pra você e com você. É a partir de agora, aqui na RU. Você vai chegando junto com a gente aqui na Rádio Universidade, nos 1160M, no ru.cpel.edu.br, na nossa live lá no YouTube, Rádio Universidade de Pelotas. Deixa o seu like, te inscreve no canal da Rádio Universidade, mande ali a sua participação no nosso chat do YouTube e também no 053-98413-5473. E eu nunca estou sozinho. Lucas Fabião, me acompanhe mais uma tarde. Lucas, tudo bem? Boa tarde.
1: Boa tarde, Wesley, boa tarde a todo mundo ligado aqui no Lance Rápido, caminhando para essa semana, agora nesse primeiro lance, tendo a convocação da Copa do Mundo. Eu tava até, mandei ali no nosso grupo, né, montando uma escalação ideal.
0: A equipe ideal.
1: E eu acho que é mais ou menos aquela que eu botei, Wesley. Eu acho que o Wesley não vai ser titular, eu acho que vai ser o Ibanez pela direita. Acho que também o Endrick não será titular nesse começo. Acredito que possa até subir o Rafinha e o Luiz Henrique ser o pela direita. Mas olhando no papel, não é uma seleção ruim, né? Mas ao mesmo tempo, tu bate o olho e não traz aquela expectativa de uma seleção campeã do mundo. Mas claro que a gente fica na expectativa, na torcida, temos então essa escalação e muito tempo para abordar isso por aqui. Mas também de olho nesse clássico Brafar, conversei com o Gregory Macedo, auxiliar técnico do Farroupilha, que trouxe, claro, a expectativa, o trabalho que vem sendo realizado para esse clássico. O Farroupilha vai para sua segunda rodada, empatou na estreia com o Bagé em 1-1 e segue os trabalhos e expectativas, como tu mencionou, escutamos na chamada, Lousada, convocando para esse jogo, porque é muito bacana, né? 13 anos depois, oficialmente, teremos um clássico Brafar. Foi lá em 2013, 2014 teve um amistoso, mas oficialmente isso foi em 2013 e a expectativa fica grande, né? Infelizmente, em Bagé, infelizmente não teve uma resposta, questionei ele e a federação nem respondeu o ofício enviado pelo Brasil, pelo Farroupilha, porque já tinha, segundo o Gregory, a federação já tinha dito lá no começo que não poderia acontecer, não poderia ser no estádio de Bento Freitas. Então, por parte da federação, arquivou, podemos dizer, arquivou esse ofício e não trouxe nenhum debate para essa questão. Então é quinta-feira, 15 horas, lá no Estrela d'Alva. E também o Gregory foi bastante responsável, basicamente linha direta entre Farroupilha e Walter. Ele que esteve intermediando essas negociações, trouxe até que teve momentos que 2 horas da manhã estava em ligação com o Walter para realizar essa contratação. Então muito da chegada do Walter passa pelo Gregory. Mas com toda essa situação, já na negociação, já tinha sido uns altos e baixos. Já essa questão da gravidez sempre foi um debate, na questão, uma indecisão por causa do Walter. Ele estava inseguro de deixar a mulher lá em Alagoas. E acabou que realmente, oficialmente, não faz parte mais dos planos do Farroupilha. Portas abertas para uma possível oportunidade, não dentro da Copinha, muito provavelmente também não na terceirona gaúcha, porque o Walter já tinha um pré-acordo com uma outra equipe, isso sempre foi de conhecimento do Farroupilha. Então é uma página virada, que acaba ficando marcada. Ele traz a informação também que o Walter seria titular na quinta-feira, mas já não faz mais parte dos planos, mas é um Farroupilha, então, que busca, dentro da competição, quem sabe vencer pela primeira vez. Ainda não estreou na cidade de Pelotas, né? Vai ser mandante, mas vai jogar em Bagé. É um Farroupilha que segue sua preparação, mas do lado do Brasil também segue o trabalho, segue a expectativa do que será esse Brasil, porque me chama muito a atenção e pra mim é um asterisco do que será o Brasil, né? Tu trouxe, apontou bem lá que o Sub-20 folga nesse final de semana, né? Daqui a pouco possa sim, por que não? Porque a logística do Brasil vai ser uma loucura. Vai a Bagé na quinta-feira, volta sexta-feira, já tá indo pro Paraná, sábado tá treinando e domingo tá jogando uma decisão na Série D. Então o que o Gilson fez na última rodada, que foi, claro, dar minutagem a quem não estava jogando, mas Morbeck, Gucci, Masson, entre outros que se destacaram na quarta-feira, foram titular no domingo. O Gilson não vai poder fazer isso de dar oportunidades tão grandes a quem ele deseja no domingo. Então é um clássico que tem indefinições de ambos os lados, mas a expectativa é grande, Wesley. A gente tem muito assunto para tratar no lance de hoje.
0: Muito assunto, e você vai chegando. 1160mru.cepel.edu.br, a nossa live lá no YouTube, Rádio Universidade de Pelotas. Deixe seu like, te inscreve no canal da Rádio Universidade, rumo aos 5 mil inscritos. Então vai lá junto com a gente, te inscreve no canal da RU, mande essa participação lá no nosso chat também, no 053 984 13 547.

0: apreciação do parecer do Conselho Consultivo. 3, apreciação do parecer do Conselho Fiscal. 4, reapresentação do orçamento 2026 pela diretoria executiva. 5, assuntos gerais. Da data, na segunda-feira, dia 25 de maio de 2026, horário com primeira chamada às 7 horas e segunda chamada às 7h30, assinado aqui pelo Gabriel Ribeiro, que é presidente, Pablo Snardi, vice-presidente, também Felipe Neto, secretário, todos eles do Conselho Deliberativo do Clube. Então, Pelotas fazendo esta convocação para o seu Conselho Deliberativo, para ter aí esta reunião extraordinária. A gente está tentando, né, contato com o pessoal do Conselho do Esporte Clube Pelotas. Devemos ter voz aí durante os próximos dias, mas fica aí o destaque para o Lobão, que faz aí essa convocação. Do lado do Grêmio Esportivo Brasil, Chavante segue trabalhando e com a dúvida, qual equipe vai a campo na próxima quinta-feira? Alternativa, com certeza, mas a que nível vai ser esta equipe alternativa? Vai ser a equipe parecida com que a gente viu contra o Grêmio, contra o Guarani na primeira rodada da competição, quando venceu aqui no estádio Bento Freitas por 2-0, ou vai ter algum tipo de mudança a mais? A tendência é essa, é que tenha mais mudanças em relação ao que a gente viu na última quarta-feira. Por quê? Porque o Brasil tem uma viagem longa após este confronto, tem uma decisão contra a equipe do São Joséense fora de casa, que, aliás, hoje à noite, olha aí para torcida Chavante, né, ficar acompanhando. Teremos o São Joséense encerrando esta sétima rodada contra a equipe do Azures dentro de casa. Dorival Brito, 7 horas da noite, nesta terça-feira. O São Joséense que, se vencer, vai a 14 pontos. O Brasil travado em 8 e abriria aí 6 pontos de distância do Grêmio Esportivo Brasil. Então, elevaria ainda mais aí esse nível, né, que o Brasil teria de distância de pontuação para estar tirando nas próximas rodadas e aumentando a responsabilidade para a partida do próximo final de semana. Então, é um Brasil que trabalha, se organiza, pensa de que forma vai estar trabalhando para este confronto contra a equipe do Grêmio Atlético Farroupilha. Eu vou trazer um primeiro destaque do que envolveu a entrevista coletiva do técnico Gilson Maciel, quando conversou com a imprensa e falou como acontecem as conversas com dirigentes, né, que fazem parte do Chavante Participações, ou seja, a SAF. Então, vamos ouvir como é que foi esta resposta por parte do Gilson deste contato. Comissão técnica, a parte de futebol do Grêmio Esportivo Brasil com o Chavante Participações.
1: Como é que tem sido nesse período, desde que começou a competição, os contatos com a gestão, com os gestores da SAF? Tu conversa bastante com o Emerson, ele dá feedback sobre como é que a opinião, qual é a opinião dele a respeito do trabalho, vocês conversam, existe uma troca com a gestão do clube?
2: Sempre, né? As trocas, as conversas, né? Com o Emerson, com o Hélio, né? Com as outras pessoas ligadas à parte diretiva, né? Não podemos dispensar a experiência de um Emerson, né? A sua grandeza. A gente troca, sim, bastante informações, a gente conversa, eu e o Hélio também conversamos, né? Os porquês de não ter o resultado que nos interessava, que era a vitória. Então a gente tem que trabalhar. Eu fico frustrado porque era um jogo importante e agora temos que focar, né? Temos que focar nesse jogo contra o São Joséense dentro dessa competição, né, que nos toca no próximo final de semana. Mas no meio da semana já tem um clássico pela Copinha, né? Então a gente muda o foco. Hoje a gente sai frustrado, como eu disse, chateado, porque não conseguimos nos impor, principalmente aqui dentro, né? Perdemos muito os duelos, os ganhos de segunda bola, né? Às vezes até a primeira bola a gente não conseguia ganhar e também a segunda bola praticamente ficava com o jogador de São José e aí eles passavam a propor o jogo, a tentar nos envolver, né? Então isso foi uma situação que a gente não conseguiu, a gente competiu muito pouco em relação aos outros jogos. Eu sempre bati nisso, que a minha equipe, é uma característica minha, é uma equipe que compete bastante, mas hoje não tivemos isso. Eu sou bem coerente, a gente não conseguiu. O porquê, a gente vai conversar internamente, né? O porquê se não se motivar com um jogo desse.

0: dentro de uma competição dessa, né? A gente tem que saber o porquê. Então a gente vai conversar, sim. Já começa a conversar, né? A gente está frustrado pelo resultado, mas temos que já, a partir de amanhã, já focar nas competições que tem pela frente, né? E no nosso objetivo só depende da gente, né? Nós estamos aí com a pontuação, não era a pontuação que a gente gostaria, mas a gente tem que trabalhar e focar, trabalhar mais, né? Falarmos menos, atento nos detalhes, os porquês do baixo rendimento, né? E focarmos na próxima partida contra o São Joséense.
1: Muito bem, tá aí então a palavra do técnico Gilson Maciel falando sobre essa situação que envolve o Grêmio Esportivo Brasil, deste contato, né, com o Emerson, principalmente, né, que é hoje quem comanda o departamento de futebol chavante daquilo que se espera do Brasil para esta sequência. Também falou sobre dividir as atenções, duas competições, Série D, Copa da Federação Gaúcha de Futebol, e essa projeção, pequena projeção que se faz para este confronto da próxima quinta-feira e este clássico contra a equipe do Grêmio Atlético Farroupilha.
0: É impossível jogar as duas competições com os mesmos jogadores, né? Não tem como, né? A batida, ele é muito forte. A gente vai colocar na quarta-feira, é um clássico, né? Vai colocar o que nós tivermos de melhor. É interessante uma outra competição, porque tu consegue ver, consegue colocar os jogadores que não estão minutando nesse momento, né? E a gente tenta dosar, colocar aquele jogador que está melhor fisicamente, né? A gente tem que ver, vai fazer a avaliação, mas provavelmente a gente vá com uma outra equipe alternativa, vendo esses jogadores que têm uma minutagem, estão jogando direto também, tirar para poder também recuperar, porque dentro da nossa competição que nós jogamos hoje, a Série D, nós precisamos de uma vitória frente ao São José e nós temos que montar a melhor equipe, né? Então é importante termos esse grupo, né? Hoje nós tínhamos praticamente um quarteto de jogadores que jogaram na quarta-feira contra o Guarani, e é o Guarani que está na Série D, né? Um jogo muito parecido, né? A gente imaginava um jogo muito parecido com o que nós vimos jogar hoje, Campeonato Gaúcho, de competitivo, de muita competição, de ganhos de duelos. E na quarta a gente teve isso, né? A gente prova isso. Foi hoje, eu repeti, né? Coloquei o Butch, que é um jogador meia, né? O próprio Masson, que na minha opinião hoje foi o jogador mais lúcido, jogador mais inteligente que a gente teve, né? Tá chegando agora no momento, né? Mas a gente vai dando minutagem, vai colocando eles em atividade, e aí a gente vai tirando sempre para a próxima partida aqueles jogadores que estão bem preparados fisicamente, a parte médica também, né? Porque a gente não pode daqui a pouco fazer com que eles joguem um jogo na quarta e a gente tem uma decisão, é outra decisão, né? No próximo domingo, e a gente tem que dosar bem isso, vermos como é que eles vão estar fisicamente, e nós vamos colocar o que nós temos de melhor, né, dentro da competição, que é a Copa FGF.
1: Muito bem, tá então a palavra do técnico Gilson Maciel, também fazendo essa pequena análise, né, do que envolve o Grêmio Esportivo Brasil no pensamento de que forma tratar esta partida da próxima quinta-feira. Uma aparição que deve ser praticamente certa nesta equipe titular é Tony Lucas. Ele foi expulso na partida contra a equipe do São José pela Série D no último final de semana, não joga contra o São Joséense e deve ficar à disposição, deve ser titular desta equipe que vai a campo contra o Farroupilha. E assim, até daqui a pouco a gente vai ver quem vai sair, se é o Zamora, por exemplo, ou se é o Saulo. Provavelmente quem não for titular nesta partida contra o Farroupilha será titular ao lado de Lula na partida contra a equipe do São Joséense fora de casa. Claro que também tem a situação do Yuri, mas o Yuri deve ser titular pelo lado direito, né? Ali defensivo, deve ser lateral direito titular nesta partida contra a equipe do Grêmio Atlético Farroupilha. E a ver de que forma também vai ser tratado a situação de ter à disposição jogadores que são da equipe sub-20 do Grêmio Esportivo Brasil, porque essa equipe folga neste final de semana, como se citou anteriormente o Lucas, para dar disputa, né, do Gauchão Série A2. Então ficam também à disposição daqui a pouco do técnico Gilson Maciel levar estes garotos para estarem à disposição, pelo menos no banco de reservas, para esta partida contra o Grêmio Atlético Farroupilha. Então, é um Brasil que se organiza, pensa de que forma estar tratando o confronto contra o Grêmio Atlético Farroupilha e assim o técnico Gilson Maciel montando a melhor equipe. São os primeiros destaques que a gente traz do nosso futebol local aqui no nosso Lance Rápido. 16 horas 24 minutos da tarde desta terça-feira, 19 de maio de 2026. 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A gente vai seguindo com o nosso lance rápido desta tarde de terça-feira para trazer a nossa entrevista do dia. Isso porque no final de semana tivemos Gaúcho em campo, ou melhor, equipe pelotense em quadra, do que envolveu a série prata do Gauchão de futsal, e a gente conversou com o Bill, autor dos gols da vitória do Paulista, que venceu a equipe do Arroio Grande Futsal pelo placar de 2-1 aqui no Gigantinho da Zona Norte, e a gente traz esse destaque do que foi e de que forma foi visto por parte do destaque da partida deste final de semana.
2: Fala agora aqui na Rádio Universidade, Gabriel Barbosa, o Bill, ala da equipe do Paulista Futsal, autor dos dois gols da equipe que deram a vitória na estreia da Série Prata da Federação Gaúcha de Futsal. Muito boa tarde, Bill, é um prazer estar falando contigo aqui na Rádio Universidade mais uma vez, tudo certo?
3: Boa tarde, boa tarde. É um prazer estar falando com vocês. E por aqui tá tudo bem, ainda mais com a vitória desse final de semana. Um jogo bem difícil, um jogo bem truncado ali, mas graças a Deus a gente conseguiu sair com a vitória.
2: Para começar, Bill, eu queria te perguntar, né, como é que foi esse jogo, né, um jogo, como tu falou, truncado, difícil. A gente sabe que ali no Paulista, né, uma quadra pequena às vezes gera um jogo com pouco espaço, e no resultado aí curto, mas para uma vitória importante, tu conseguisse ajudar com dois gols. Como é que tu avaliou, né, a equipe como um todo nessa estreia e também essa tua participação aí ajudando com os dois gols que deram a vitória?
3: Como tu falou, a quadra ali não é a quadra tamanho oficial, então o jogo às vezes dá uma nivelada. A equipe de Arroio Grande, ela ficou bastante com a posse de bola, então isso incomodou a gente um pouco. E a gente conseguiu sobressair nos contra-ataques, tivemos bastante chance. Fico feliz pelos dois gols. Eu acho que eu só pude ali contribuir e finalizar todo o trabalho que a gente veio desenvolvendo. Os gols nossos ali foram tudo de segundo pau, o bola que sobrou pra mim que fez o gol. Então eu só coroei ali todo o trabalho que foi feito. E é isso. Acredito que agora, pro decorrer do campeonato, a gente consegue ter uma tranquilidade para trabalhar. A gente vinha muito pressionado para saber como é que o nosso time ia se portar no campeonato, porque a maioria do nosso time nunca tinha jogado um estadual. Então eu fico bem contente com o que a equipe apresentou. A gente conseguiu colocar nosso ritmo de jogo em partes do jogo ali. Na marcação a gente foi impecável, na minha visão. A gente teve uma falha ali que foi a do gol deles, de goleiro linha. Mas eu acredito que o resultado foi positivo e a atuação da equipe foi bem positiva dentro do que a gente tinha planejado para essa primeira rodada.
2: Qual a importância, né, de já estrear com vitória no jogo em casa? A gente vê, né, um grupo que é aqui regionalizado, né? Então, são equipes que muitas vezes têm atletas aí que já se conhecem, que jogam aí num citadino ou em outro, e vocês já conseguiram, né, mesmo numa partida difícil, com pouco espaço, sair com a vitória, tirar aquela pressão, de certa forma, de uma estreia, Bill?
3: Sim, sim, e a equipe de Arroio jogando junto há 4 anos, então era de esperar já que eles teriam mais a posse de bola, porque é uma equipe que já vem jogando junto. E por ser uma fase regionalizada, nivela bastante as equipes. Nosso time já conhecia o time deles, assim como acredito que o time deles também já conhecia o nosso. Então já antes de começar já foi um jogo muito estudado. Então acho que fortalece aqui a região ter esse confronto direto aqui, ginásio cheio, torcida que acredito que vai ter também lá em Rio Grande. Então acredito que foi um bom espetáculo aí para quem foi assistir o futsal nesse final de semana.
2: Tu já teve outras vezes, né, disputando campeonatos com a camisa do Paulista, tu já foi professor também aí das escolinhas. Como é que é para ti, né, estar retornando juntamente nesse momento, né, que o Paulista retorna às atividades da equipe profissional, Bill?
3: Para mim é muito importante, eu acho que para quem me conhece, eu sempre falo, o Paulista sempre foi minha segunda casa. Não fiz toda a minha categoria de base lá, eu cheguei no sub-20, e desde o sub-20 até hoje eu acho que eu nunca fiquei de fora um ano do clube. Desde de auxiliar nas escolinhas, desde trabalhar na secretaria, trabalhei como treinador e agora como jogador de novo. Então acho que o Paulista virou minha segunda casa. É um clube que me acolheu e para mim é muito importante retornar e fazer dois gols na estreia. Para mim é muito gratificante e acredito que agora é manter o ritmo e tentar conseguir o acesso, que é o nosso principal objetivo.
2: Com certeza, Bill, é uma equipe que foi formada aí, né, com jogadores um pouco mais experientes, outros um pouco mais novos, né, mais ou menos o que se vê na maioria das equipes, né, como é que tem sido esse trabalho ao longo, desde a montagem do elenco, desde o início dos treinamentos, como é que tem sido o trabalho aí com o Adriano, com toda a comissão técnica, para conseguir, né, reestabelecer um futsal profissional da equipe do Paulista e já começar com esse pé direito, como é que foi toda a preparação até esse início agora de competição?
3: Nós já começamos o trabalho em fevereiro, já tem 3 meses de trabalho. Nosso grupo é um grupo muito plural, assim, ele tem muita característica. Então tem jogadores diferentes em todas as posições, então acho que vai ser de muito importante ter um grupo tão diversificado, porque vai ter momentos de jogo que a gente vai exigir um jogo mais jogado, vai ter jogo que vai exigir mais um jogo de drible, a gente tem característica para isso. Então é um grupo bem grande. É um grupo que tem bastante individualidade e isso em alguns momentos vai ser importante pra gente. A gente vai tentar explorar o máximo possível de cada um e tentar colocar todo mundo ao mesmo tempo na mesma página. Tudo que o professor Adriano e o Cristiano falaram ali pra gente, a gente vem seguindo. E eu acho que isso foi muito importante pra gente chegar até onde a gente chegou pra estreia. A gente soube ali se portar, eu acho que foi muito mais pelo trabalho. Que a gente teve momentos do jogo ali que a gente tomou uma pressão, que acho que estava todo mundo meio bem encaixado ali, todo mundo entendendo o que tinha que ser feito e a gente conseguiu segurar. Então acho que é isso, a gente está com um grupo bom, um grupo grande, um grupo diferente e um grupo que reúne gente mais experiente, que reúne gente mais nova, mas o mais importante é que a gente está tentando colocar todo mundo na mesma página. Acho que esse é o principal objetivo da comissão e nosso, é todo mundo entender o mesmo padrão de jogo, entender o mesmo conceito de jogo para a gente conseguir colocar dentro de quadro.
2: Essa pluralidade aí do grupo, diferença de características, tu acha que pode ser bastante útil para quando tivermos jogos fora de casa com, né, quadras um pouco maiores, algumas com mais espaço, né, algumas também, né, com características diferentes, que a bola role um pouco mais veloz, né, como é que tu enxerga também essas mudanças, que a gente sabe que vocês treinando no Paulista se adaptam um pouco mais a esse tipo de quadra um pouquinho mais fechada, com menos espaço, e às vezes podem fora de casa ter um pouquinho mais de dificuldade quando for uma quadra mais aberta. Tu acha que essas características diferentes já podem ser suficientes para superar essa dificuldade?
3: Eu acredito que sim, a gente tem jogadores aí que estão acostumados também em quadra pequena. A gente vai a Rio Grande, que é uma quadra ainda menor que a do Paulista, sim. A gente vai a Cerrito, que é uma quadra menor que a do Paulista. E acredito que os guris ali que chegaram ali, eles têm essa facilidade de jogar em quadra pequena. Tem gente ali, nosso plantel ali, que tem mais facilidade de jogar em quadra grande, em quadra pequena. Eu acho que isso vai ser um bom experimento ali para saber como é que a gente vai conseguir se portar. Mas acredito que a gente vai bem, acho que a gente tem no grupo ali gente com característica para jogar os dois jeitos, nas duas quadras, quadra pequena e quadra grande. Então acredito que a gente vai conseguir sobressair, se tiver alguma dificuldade, e conseguir botar nosso conceito de jogo por jogo. Porque agora cada jogo é um jogo, a gente tem que estudar o adversário de acordo com o time de adversário, de acordo com a quadra também, que é importante. Então acredito que a gente tem plantel para isso, para conseguir se adaptar as diferentes condições que vão ser exigidas pra gente.
2: Viu, pra ti, como que é conciliar, né, os treinamentos a dedicação também, né, com os treinamentos lá do Futsal 360, como é que acaba sendo, né, toda essa rotina do dia a dia que a gente sabe que às vezes acaba sendo muito pesada, né, treinamentos às vezes, né, dias num horário muito tarde, tem também o Futsal 360 que também é de noite, né, como é que acaba sendo essa questão de logística para lidar com tudo no dia a dia e também continuar, né, treinando e trabalhando?
3: Bom, é uma loucura. Eu acho que isso foi uma das últimas coisas que, uma das primeiras coisas que eu pensei antes de aceitar, porque é uma rotina pesada para quem, a maioria, acho que todo grupo lá trabalha, mas meu dia começa às 6h30 da manhã e vai acabar meia-noite e meia, 1 hora quando eu chego em casa. E é puxado, mas a gente, como a gente gosta de futsal ali, eu vivi minha vida do futsal, meu trabalho é todo do futsal, então a gente faz esse esforço ali para estar mais 1 hora ali treinando. É puxado, é complicado, além do 360, e eu tenho o Colégio Gonzaga também, que eu sou professor,
2: Sim.
3: dou aula de futsal lá também, então, tipo, eu tento, no meu dia, eu saio de um, vou pro outro, aí volto pro outro de novo, aí 9h30 eu chego lá para dar treino 360, 10h30 já tenho que estar treinando também de novo, mal dá tempo de guardar material, de se alimentar e já tem que ir de novo. Então, acho que é corrido, é puxado, mas que eu acho que no final de tudo vale a pena. A gente está tentando colocar de novo o Paulista no cenário estadual aí. Eu acho que esse primeiro cartão de visita que a gente deu aqui dentro de casa foi muito importante para trazer de novo essa essência que tem o futsal platense aqui na cidade.
2: Qual que é a expectativa agora para esse próximo confronto, né? O confronto fora de casa contra a equipe do Cerrito, que vem de derrota, né? Então um pouquinho mais de pressão pro lado deles, mas vocês chegando, né, com vontade de vencer mesmo fora de casa, ainda mais depois de uma vitória na estreia.
3: O time Cerrito é um time bem organizado, um time muito bom, eles já vêm jogando junto. Faz um tempo. Acho que vai ser um confronto equilibrado. Eles vêm com a pressão da derrota, então eles vão querer a qualquer custo a vitória, assim como a gente vai querer também a qualquer custo a vitória para se manter bem no campeonato e tentar classificar lá em cima. Acredito que vai ser um jogo jogado e que vamos tentar estudar a equipe deles, ver o que tem de material para a gente começar a estudar para saber o que que a gente espera deles.
2: Tá certo então, Bill. Muito obrigado pela tua atenção conosco aqui da Rádio Universidade. Parabéns pelos dois gols, parabéns pela vitória e que seja só um início, né, de uma caminhada muito positiva da equipe do Paulista rumo à classificação, rumo ao acesso aí da Série Prata para a Série Ouro.
3: Muito obrigado, eu que agradeço pela oportunidade de estar aqui dando entrevista para vocês. Um
2: Certo, um
3: abraço.
2: abração, até mais.
1: Muito bem, tá aí então a palavra do Bill, atleta do Paulista, multitarefa, né? Tem também um grande projeto que é lá o Futsal 360 também, o próprio Lousada é um que usufrui do Futsal 360, então grande trabalho aí que faz o Bill e também dentro de quadra dando muito resultado, fazendo os dois gols da vitória da equipe do Paulista. Até o Bill, o Lucas que é recém-chegado aqui na Rádio Universidade, é parentesco aqui da Rádio Universidade, sabia? Mas não sabe de quem?
4: Não, não, de quem?
1: Não, vamos deixar esta pulga atrás da orelha,
4: Ah,
1: então, do
4: pronto.
1: Lucas Fabião. Mas tá aí presente também aí no parentesco aqui dentro da Rádio Universidade, mas é o Paulista que venceu pelo placar de 2-1. Também tivemos dentro deste grupo do Paulista, o RF de Rio Grande vencendo o Cerrito pelo placar de 4-3. Eles estão no grupo B, e aí Paulista e o RF com 3 pontos, o Santa Vitória Chuí Futsal com 0 e folgou nesta rodada. O Cerrito Futsal e também o Arroio Grande Futsal, ambos perderam e têm 0 pontos também dentro deste grupo B. Agora o Paulista volta suas atenções e entra em quadra no próximo final de semana, no sábado, dia 23, às 8 horas da noite, e enfrenta a equipe do Cerrito Futsal fora de casa. Então a gente dando esse destaque também para o Futsal Pelotense aqui dentro da Rádio Universidade. 16 horas 37 minutos, a gente vai para um rápido intervalo aqui dentro do nosso lançado. O Lucas está ali tentando descobrir qual é o enigma final que envolve o Bill aqui dentro da universidade. A gente vai para um rápido intervalo e já já estaremos de volta.
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4: Horas 40 minutos, 20 minutos faltando para 5 horas da tarde desta terça-feira, 19 de maio de 2026. Estamos de volta com o nosso lance rápido aqui da Rádio Universidade, nos 1160m, no rio.cpel.edu.br. Na nossa live lá no YouTube, vai lá, deixa seu like, te inscreve no canal da Rádio Universidade, mande seu comentário, sua participação e também sua mensagem, 053-984-13-5473. Para não perder tempo, a gente vai retomar o nosso nossa trilha do nosso futebol local. Para falar do Grêmio Atlético Farroupilha, se o Brasil está pensando neste confronto da próxima quinta-feira, o Farroupilha nem se fala, Lucas Fabião, desde a quinta-feira passada, né? Que foi quando estreou contra a equipe do Bagé, na quarta-feira, né? Quarta-feira passada, quando empatou fora de casa pelo placar de 1-1, o foco é esta retomada do clássico Brafar após 13 anos, como citou Gustavo Lousada na chamada da jornada.
5: É, essa é a expectativa, o Farroupilha entrou nessa competição querendo sonhar, querendo mais, então é sua primeira partida como mandante, acaba sendo no Estrela d'Alva, né? Mas é um clássico e mesmo mencionando, né, o Gregory na entrevista, que existe sim a diferença financeira e de estrutura entre Brasil e Farroupilha, é um clássico, então a gente pode esperar sim um jogo disputado, até porque do outro lado, no próprio Farroupilha, né, tem atletas que passaram pelo Brasil, não tão distante, até o Arthur Hackbart, que não foi para a primeira partida porque não estava no bid, agora a expectativa é que esteja à disposição para esse jogo, mas tem outros nomes importantes dentro do Farroupilha que passaram pelo Brasil e sabem muito bem como que é e acaba virando, né, um gás a mais. Mas o Farroupilha então segue essa preparação, acaba contente com o empate que conseguiu em Bagé. Segundo o próprio Gregory falou na entrevista, vamos escutar, foi um jogo completamente em aberto, poderia ter dado Bagé, poderia ter dado Farroupilha, e o que dominou foi um empate, acabou sendo até o mais justo, mas que dentro do que eles projetavam, do que eles trabalhavam, do que eles esperavam, de todo um trabalho que começou lá desde o dia 10 de março, supriu as expectativas. Agora tem essa segunda oportunidade para embalar dentro da competição. A preparação segue por lá, pede o Walter, que, como mencionei anteriormente, seria um atleta titular já para essa partida, já seria o camisa 9 ou 18, né, o centroavante, mas perde essa peça. Mas tem outras possibilidades, o Léo faz essa posição, mas foi titular na última partida também pelo lado. Mas a expectativa é essa, ajustes finais para essa preparação. Também o Sorriso, o lateral está de volta, ele cumpriu suspensão, uma suspensão que ele tinha lá com o São Paulo ainda, e não foi para a primeira partida. Então o Farroupilha que vem 100% com as peças que tem, e agora vem com essa oportunidade de lá em Bagé a conseguir a sua primeira vitória dentro da competição. Mas vamos escutar então aqui no nosso lance rápido, Gregory Macedo, auxiliar técnico do Grêmio Atlético Farroupilha.
6: Estamos recebendo aqui na Rádio Universidade Gregory Macedo, auxiliar técnico do Grêmio Atlético Farroupilha, Farrapo, que está em meio à disputa da Copa FGF, é semana de clássico Brafar, Brafar sendo realizado oficialmente 13 anos depois, e o Gregory está aqui para falar desse trabalho com o Farroupilha, expectativa para o clássico. Gregory, uma boa tarde, obrigado por atender a Rádio Universidade, e não poderia começar não te perguntando sobre a expectativa para esse duelo que a gente vai ter. Acaba aqui em Bagé, infelizmente, né? Mas vamos ter de volta ao calendário um clássico Brafar. Como que tá a expectativa de vocês, os trabalhos por aí, para essa segunda rodada da Copa FGF? Uma boa tarde.
7: Boa tarde, Lucas. Boa tarde aos ouvintes. Cara, a expectativa é muito grande, né, cara? A expectativa de um retorno de um clássico, né? 12 ou 13 anos depois, né? Acontecer este clássico novamente. É um clássico que é uma pena não ser na cidade, porque a gente sabe que mobiliza, né? Por se tratar de clássico. Mas a expectativa é grande, viemos trabalhando bastante para fazer um bom jogo e pontuar, né, cara, que é importante nós estarmos pontuando, principalmente num clássico. Sabemos que o time do Brasil é um dos times que tem mais investimento na competição, até por estar disputando a Série D. Mas sabemos que clássico é clássico e vamos com certeza dar a vida dentro de campo para vir com, se não os três pontos, com no mínimo um ponto na mala lá de Bagé.
6: Com certeza, até já quero voltar a falar desse clássico, mas para a gente falar desse clássico tem que falar como o Farroupilha chega para essa segunda rodada, né? Na primeira rodada acabou empatando com o Bagé fora de casa, foi buscando esse empate, conseguiu seu primeiro ponto na competição. Eu queria pedir uma avaliação tua, o que, que vocês tiraram, tu, Bruno Coelho, desse empate. A importância, é claro, que foi o Farroupilha voltando aos campos de futebol, mas do que vocês avaliaram dessa estreia, de todo o trabalho que vocês realizaram desde lá do dia 10 de março, onde começou a pré-temporada. O que, que vocês tiraram de positivo dessa primeira rodada?
7: Ah, cara, de positivo, como eu falei, né, pra outras pessoas, cara... mostra a maturidade do grupo, né, Lucas? Uma estreia, ela nunca é fácil, pode ser a competição que for, a estreia sempre tem aquele friozinho na barriga, e quem não sentir isso tá na profissão errada, né? A gente sabe que uma estreia pesa, ainda mais na casa do adversário, um adversário com um poder financeiro maior que o nosso também, porque nós somos o único clube da terceira divisão disputando essa competição. Mas mostrou a maturidade do grupo, né? A entrega, e é aquilo que a gente vem conversando, com entrega, com dedicação, as coisas elas vão acontecendo. Então, para nós foi bem positivo, porque o time do Bagé é um time bom, é um time que vai brigar pela classificação também. Mas soubemos sofrer na hora certa, atacar, buscamos o gol de empate, poderíamos ter ganho, né, assim como poderíamos ter perdido o jogo, porque o jogo foi aberto, teve oportunidade para os dois lados. Tivemos três desfalques na estreia, né, podemos contar quatro com a função do Walter, mas tivemos o Sorriso, que estava suspenso, porque tinha sido expulso pelo último jogo do São Paulo. O Arthur Hackbart, que não tinha caído no bid ainda. O Negrinho, né, que voltou essa semana aí a treinar, os médicos liberaram e ele voltou a treinar essa semana. E o próprio Walter, né, que não caiu no bid lá, porque o Atlético Alagoinhas acabou demorando para liberar ele. Então fomos com quatro desfalques importantes, né, mas mostrou a maturidade do grupo, a intensidade do trabalho. E acreditamos que estamos no caminho certo, né, cara. Pontuar lá em Bagé a gente sabe que é difícil, conseguimos. E agora é seguir trabalhando aí e já estamos focados 100% nesse clássico para também trazer no mínimo um ponto lá de Bagé.
6: Com certeza. Vou pegar esse gancho que tu mencionou do desfalques, né? Primeiramente, eu vou te questionar sobre essa grande questão, né, que surgiu nessa última semana. O Walter acaba que retorna para Maceió e não faz, né, mais parte dos planos do Farroupilha. Teve a situação, sua esposa está grávida, né? Então sempre foi um debate nessa negociação, um entrave, mas acabou vindo, acabou não sendo regularizado contra o Bagé e tinha expectativa de estrear no Brafar. Quero te perguntar como tu viu toda essa situação, né? Porque tu esteve bastante envolvido na chegada dele aqui para o Farrapo, de volta à cidade de Pelotas. Sempre foi um entrave, mas tinha conseguido trazer o atleta e agora
8: vai estar retornando e não faz mais parte, né? Queria que tu trouxesse essa tua versão, essa tua, toda essa questão que se desenrolou, porque foi um trabalho forte teu, né? De todo o Farroupilha, mas tu esteve na linha de frente. Como que tu consegue trazer essa questão para nós?
7: Bem que falasse, né? Foi um trabalho forte, foi bem intenso, foi noite sem dormir, às vezes era 2 horas da manhã, estava falando com ele no telefone. Conseguimos trazer, é um atleta que ia nos ajudar muito, obviamente, né? Tanto dentro como fora de campo, pela experiência, pelo tudo que envolve o nome dele, né? E principalmente por estar bem fisicamente. Mas nós temos que nos sensibilizar, né, cara? É função familiar, principalmente função de gravidez, reta final. Eu tive um filho agora que faz 1 ano agora quinta-feira, e também na reta final da gravidez tivemos várias complicações. Era para junho, foi nascer dia 21, então a gente sabe que reta final é complicado, e a esposa dele infelizmente teve essas complicações. Nada mais justo do que um homem, né, um pai de família, estar junto da esposa, estar junto do nascimento do filho. Então nós temos que nos sensibilizarmos, e estamos, né, dando um suporte também a ele, né, e deixamos as portas abertas para quem sabe, né, num futuro próximo, ele tá aí com nós novamente.
8: Com certeza, até para finalizar essa questão, né, porque o Bruno mencionou diversas vezes, até na coletiva foi mencionado, sobre, claro, que todos são menores do que a instituição, né? O Farroupilha é maior que todos nós. Mas o Walter vindo era um plano de vocês, né? Um case, claro, ia ser muito importante dentro de campo. Até te pergunto se estava nos planos realmente daqui a pouco dele começar nesse clássico Brafá. Mas voltando nessa questão, que o Walter acaba que era um case de mostrar essa força do Farroupilha, o quanto estava levando a sério. As portas, então, esse encerramento foi tranquilo, foi de comum acordo? Tu mencionou que as portas estão abertas. Como é que vocês receberam essa notícia? Porque o Farroupilha, claro, tem um trabalho muito maior, mas passava bastante por esse plano Walter. Como que vocês pensam essa mudança? Porque tem toda uma competição pela frente.
7: Cara, o Farroupilha é maior que tudo e todos, né? Mas com certeza, onde envolve o nome do Walter, até pelo carisma dele, né? É fenomenal o alcance que ele nos deu nas redes sociais. E é uma pena não nos ajudar dentro de campo, porque com certeza iria nos ajudar bastante. Vinha treinando bem, né? Os treinos, fez 3 treinos conosco e os 3 treinos bem. Iria nos ajudar, a ideia era iniciar o jogo já contra o Brasil como titular, sim, porque vinha treinando bem, até pela experiência, e é uma coisa que, numa entrevista que nós estávamos, que ele comentou, onde está o Walter, tem 2 ou 3 na volta, porque é o Walter, né? Não adianta, temos que ter essa consciência, e obviamente iria nos abrir espaço, iria nos ajudar dentro de campo. Nos ajudou muito fora de campo, com certeza. Mas com certeza, cara, foi numa em comum acordo, a nossa sensibilidade, né, como humanos, né, como ser humano, nós temos que ter essa sensibilidade, temos que estar prestando o apoio, seja quem for, mas principalmente a um atleta do nível, do calibre do Walter, né, nesse momento aí, que é um momento de alegria, né, pelo nascimento da filha, mas também é um momento de bastante preocupação por tudo que vem acontecendo durante a gravidez. Então, desde o primeiro momento que ele comentou que estava pensando em retornar devido à situação da esposa, nós nos colocamos à disposição dele e foi bem, bem tranquilo, né? Foi na parceria mesmo, como seres humanos. E as portas com certeza estão abertas para o Walter. Eu tenho falado com ele todos os dias, a gente vem conversando ali. Né, não descartamos uma volta dele no futuro, numa próxima oportunidade, quem sabe aí ele está retornando para vestir a camisa do Farroupilha e está nos ajudando dentro, não só fora de campo como nos ajudou, mas dentro de campo também.
8: Agora vamos pegar esse gancho, né? Nesse curto prazo, daqui a pouco ficou a porta aberta para, quem sabe, uma disputa de terceirona gaúcha no segundo semestre?
7: Cara, ficou, não tem como descartar, tá? Mas o Walter, ele desde o primeiro momento, ele sempre foi transparente, que ele tem um pré-contrato com o clube para se apresentar em agosto, tá? Mas a gente sabe como é o mas deixamos a possibilidade em aberto também. Ele vai dar uma estudada, né, uma conversada com este outro clube, ver como vai ser a situação. Mas a princípio ele tem esse pré-contrato, tá? Mas as portas estão abertas para ele. No momento que ele ligar, ó, oh, Gregory, conversei lá com o clube, não vou, as portas estão abertas aqui para ele, porque foi um cara sensacional, um cara transparente desde o início das negociações. Então, é isso.
8: Perfeito. Então, virada essa página, voltando a falar do clássico Brafalho de quinta-feira, né? A gente estava mencionando sobre os desfalques nessa primeira rodada, mas então deve ter então o retorno do lateral direito Sorriso, também o Hackbalch, o zagueiro. Mas então, dentro desse planejamento, vocês seguem essa preparação, encerrando a preparação. Com esses retornos, como é que fica a expectativa desse clássico de ter agora 100% essas peças à disposição?
7: Cara, estamos trabalhando firme, né, cara? Como eu tinha dito lá no início, a expectativa ela é muito alta de um bom jogo. É, como eu disse, sabemos a dificuldade que é jogar um clássico, a dificuldade que é jogar contra o Brasil, mas nós estamos bem confiantes, estamos trabalhando firme para buscar essa vitória, né? A gente nem fala em empate assim, porque, cara, nós, se queremos sonhar com coisas maiores, temos que buscar os 3 pontos, né? Mas como eu sempre digo para os atletas, se os 3 pontos não vier, 1 ponto pelo menos tem que retornar para Pelotas. Então vamos trabalhar com os pés no chão, né? Mas com uma expectativa alta de fazer um bom jogo e quem sabe aí após 12 ou 13 anos estar vencendo um clássico contra o Brasil.
8: E para encerrar, né? Infelizmente em Bagé. A gente viu a direção tanto do Brasil, tanto vocês, o Farroupilha, até em comum acordo, numa nota conjunta, tentando reverter essa questão, né, de trazer o clássico que volta ao nosso calendário mais de uma década depois para a cidade, mas isso acabou não ocorrendo. Queria te perguntar o quanto vocês consideram isso negativo, né? E vocês acabaram não tendo um retorno da federação, que sempre bateu o pé dizendo que da forma que estava sendo proposta não seria possível. Teve até negociação com Pelotas para ser na Boca do Lobo, mas acabou sendo oficialmente em Bagé. O quanto isso afeta vocês, né? Porque é uma logística e, claro, a questão anímica, porque teria a possibilidade de disputar essa partida. Ainda não estreou em Pelotas o Farroupilha, né? Como que vocês viram toda essa questão?
7: Ah, cara, para nós é um prejuízo não só dentro de campo, mas como financeiro, né? A federação sim nos ajudou em algumas situações, mas nessa situação eu acho que não foi solidária, né? Não foi consciente, e não só com nós, mas com o Brasil também, porque os dois times se propuseram a jogar em Pelotas, fosse no estádio que, né, que fosse, mas a federação não acabou não aceitando. Nós temos que respeitar, porque é a entidade máxima. Mas não concordamos com essa decisão, né, cara? Porque é um prejuízo financeiro muito grande nós jogarmos lá em Bagé. E também para a cidade que respira futebol, depois de mais de uma década aí sem um clássico, voltar a ter um clássico Brafaro, tendo que ser fora da cidade. Tu imagina qual torcedor que numa quinta-feira, 3 horas da tarde, vai ir a Bagé para assistir o clássico? Praticamente impossível, não vai ter torcedor, né? Vai ser só gasto para os dois clubes, mas infelizmente temos que acatar a decisão da federação e trabalhar para reverter essa função da obra no estádio aí e termos o nosso estádio em breve.
8: Perfeito, então encerramos. Esse é Gregory Macedo, auxiliar técnico do Grêmio Atlético Farroupilha. Farroupilha vem aí para o clássico Brafar que teremos na quinta-feira. Gregory, obrigado pela atenção aqui na Rádio Universidade e que a gente tenha um bom clássico na quinta-feira. Uma boa tarde.
7: Obrigado, uma boa tarde, Lucas. Uma boa tarde aos ouvintes aí. Sempre um prazer falar com vocês.
4: Muito bem, tá? Então a palavra de Gregory Macedo, ele faz aí parte do departamento de futebol do Grêmio Atlético. Farroupilha conversou com a Rádio Universidade, então trazendo tudo que envolve esses detalhes. E realmente, né, tá confirmado, quinta-feira, 3 horas da tarde, Estrela d'Alva em Bagé, Farroupilha e Grêmio Esportivo Brasil. Já é aí 5 horas da tarde desta terça-feira, então não vai ter nenhum tipo de mudança que envolva este confronto, né, a não ser que tenha uma mudança drástica do que envolve o pensamento da Federação Gaúcha de Futebol. Outro confronto deste grupo, amanhã também, né, às 8 horas da noite, também no Estrela d'Alva, Clássico Baguá, Guarani e Bagé, e amanhã a gente vai trazer vozes dos dois clubes, tanto do Guarani quanto também do Bagé, então já convocando para amanhã o nosso lance rápido a partir das 4 horas da tarde também. Pequeno esquenta aí para este clássico, um belo clássico aqui da Rainha da Fronteira. A gente trouxe então os destaques do Grêmio Atlético Farroupilha aqui dentro do nosso lance rápido. 16 horas e 59 minutos da tarde desta terça-feira, a gente vai ficando por aqui com o nosso lance rápido, mas antes, rapidamente aqui, tivemos ontem a convocação da seleção brasileira, né? Claro que já divulgada por vários veículos, mas não por Wesley Daganino, lance rápido. Então vamos trazer aqui rapidamente que tivemos a convocação de Carlo Ancelotti para a Copa do Mundo com os goleiros Alisson, Ederson e o Everton. Defensores, Alexandro, Bremer, o Danilo, Douglas Santos, Gabriel Magalhães e Banhas, Léo Pereira, Marquinhos e Wesley. Meio-campistas, Bruno Guimarães, Casemiro, Danilo Santos, Fabinho e Lucas Paquetá. E os atacantes, Endrick, Gabriel Martinelli, Igor Thiago, Luiz Henrique, Matheus Cunha, Neymar, Rafinha, Rayan e também Vini Júnior. A convocação para a seleção brasileira, até rapidamente, Lucas, de surpresa para mim, só o Everton. De resto, acho que estava dentro, é claro que tem nomes ali, Rayan, Lucas Paquetá, mas eram nomes que estavam na pauta, né? De surpresa para mim, somente o Everton, Lucas Fabião.
5: De surpresa, eu concordo, mas a ausência do João Pedro é bastante...
4: Deu o que falar, né?
5: Surpreendente, né? Porque eu levaria... Como diz PVC e disse um amigo nosso no Twitter, que até viralizou, trocou um atleta com 15 gols na Premier League para um atleta com 15 jogos. Eu não acho que seja a mesma posição.
4: Eu acho que não interferiu uma coisa na outra.
5: Eu também acho, só foi cornetando.
4: Faz aqui sentido, né?
5: Mas, de qualquer jeito, o João Pedro ficar de fora é a maior surpresa dessa lista. O Neymar, eu acreditava... Eu não concordava, mas eu acreditava que iria para a Copa, mas realmente eu
4: acho
5: que...
4: Desde o começo, né, o Ancelotti disse que o Neymar era questão física, né? Se estivesse bem, vai para a Copa, estava bem, foi para a Copa. Então, é aquilo, né? Ele tinha a vaga dele, ele tinha que estar fazendo ele ser convocado, né? Então, é o que envolveu, então, essa convocação aí da seleção brasileira, né? Que tem aí dois amistosos, depois inicia a sua temporada e esperamos que termine com o Hexa, né, Bira? Vamos torcer, né? Então a gente vai ficando por aqui, rapidamente aí dando destaque para a seleção brasileira. 5-1, e bateu o nosso sinal, a gente vai ficando por aqui com o nosso lance rápido. Vem agora Bira Barcelos e o Samba Lance. Um abraço a todos, até mais, tchau!

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1: 17 horas e 1 minuto.
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Boa tarde para você da região sul do Brasil, terçou, dia 19 de maio de 2026. Agora são 17 horas com mais 5 minutinhos. É, meu amigo, está começando mais uma edição do meu, do teu, do nosso programa pela nossa Rádio Universidade. É o Seu Balanço, que te acompanha há mais de 30 anos nas ondas do rádio. A partir de agora, a coordenação e a produção é do Rudinei Machado, na seleção musical José Carlos Farias, hoje tudo comigo na técnica e também na locução. Então sejam a partir de agora todos bem-vindos em nossos aplicativos online. Estamos já ao vivo e linkados com a Rádio Universidade 1160, já estamos também com o som ao vivo, né, somente com o nosso logo pela o YouTube. E nosso site também está bombando na web, radiosambalanco.vipfm.net. E a primeira já está chegando aí, sem muito papo, vamos trazendo o som da rapaziada do Menos é Mais, Champagne, é a primeira.

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0: Muito bem, a primeira no ar aqui no programa Samba Lanço, rapaziada do Menos é Mais, com a música Champagne estourando em todo o Brasil. Muito bem, agora são 17 horas com mais 9 minutinhos. Bom, hoje é dia de terça da pizza, né? Hoje é terça-feira da pizza. Tudo acaba em pizza aqui no programa Samba Lanço. Então daqui a pouquinho, a partir das 18 horas, eu vou lançar a nossa hashtag. Quem sabe já manda, né? Quem sabe já manda. 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Vamos lá para o nosso primeiro agendão cultural desta terça de pizza aqui na programação do Samba Lanço. 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Agora tem Henrique Castro com a participação do Menos é Mais, Nem Pagando. Samba Lanço, há mais de 30 anos, fazendo parte da tua vida. Uma ótima tarde pra você.
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0: Seu Balanço, há mais de 30 anos fazendo parte da tua vida. Tá aí, som do Tiaguinho aqui no Seu Balanço. Me balançou. E antes, você ouviu o sucesso aí do Dilcinho, Saudade Alcoólica, camisa 10 com a música Balancinho Gostoso. E a primeira foi som do Henrique Castro, com a participação do Menos é Mais, com a música Nem Pagando. E lá em cima, que abriu o bloco com o Menos é Mais, com o sucesso que rola em todo o Brasil, Champanhe, e também, é claro, rola aqui na programação do Sambalanço. A temperatura aqui na Princesinha do Sul, na marca dos 14 graus e 8 décimos, 58% de umidade relativa do ar e 13,9 a nossa sensação térmica. 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Do nosso joguinho da Vera, que daqui a pouquinho eu lanço no ar, para você, quem sabe, faturar o rodízio de pizzas das Sabores do Sul, mas isso às 18 horas. 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Então, fique dentro da casinha, fique curtindo aí a programação do Seu Balanço, que daqui a pouquinho eu lanço o nosso joguinho da véia, tá bom? Jogo da véia, é jogo da véia, é o hashtag, tá? Então, fique ligado, 18 horas eu lanço essa nossa dinâmica, que toda terça-feira o programa Seu Balanço acaba em pizza. 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Primeiro intervalo, a gente volta na sequência com muito mais. Então fica aí, porque tá no samba, tá no Samba Lanço.
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1: Sambalanço informando a hora certa. Agora faltando 26 para 6.
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0: 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E, claro, de segunda a sabadão, aqui na Rádio Universidade e também pelo YouTube, ao vivo e a cores. Porque o Samba Lanço te acompanha há mais de 30 anos. Você ouviu aí o som do Catinguelê com a música Ainda Resta Uma Bagagem. Ainda teve o som do Periclão com a música Inigualável Paixão. E a primeira foi o som do Revelação, Essência da Paixão. Este é o programa Samba Lanço, que tem aí a seleção musical dele, José Carlos Oguru, o nosso Farias. Muito bem, galera, para você que tá ligando o rádio agora, muito obrigado pelo carinho da sua audiência, muito obrigado pela sua companhia, obrigado também pela preferência. 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Então, se inscrever é de graça, 0800, que nem a pizza hoje, é 0800, você vai amanhã comer mais de 60 sabores por conta do Samba Lanço e também pessoal lá da Sabores do Sul. Daqui a pouquinho eu lanço, daqui a 16 minutos, eu lanço a nossa hashtag, o nosso jogo da véia. Fica ligado aí. 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É, mais uma com apoio do programa Samba Lanço, que dá um tempo. A gente volta na sequência, porque tá no samba, tá no Samba Lanço.
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0: Meu amigo, como eu sempre digo, faça tudo e não perca a tua hora. Samba Lança informando, 17 horas e 58 minutos. Você ouviu então aí o Bebeto com Historinha, rolou também som dos Sem Comentários, Swing da Nega, e a primeira foi som, claro, que saudade, hein? Dom Benê com a música Maioral, era das turmas, era uma das turmas que a gente fez aí em 94, 95, a gente fez aí até o baile das turmas, reuniu um montão de turmas que faziam parte aí da família Samba Lança, que saudade que dá, hein? Grande Dom Benê, que deixou legado não só em Pelotas, mas no Brasil todo, aonde se apresentou deixou saudade. Grande Dom Benê, Maioral. Não é mole não. 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Muito bem, programação do Samba Lança, que tem a coordenação e a produção do José Carlos Farias. É, meu amigo, a produção é dele. A temperatura aqui na Princesinha do Sul, deixa eu pegar aqui a informação, tá na marca dos 13 graus e um décimo, sendo que 63 é a nossa umidade relativa do ar. E é claro, 12,4 é a sensação térmica. Muito bem, daqui a pouquinho, alô, daqui a pouquinho não, né? Vamos dar uma alusão pra galera que tá no chat do YouTube participando da nossa programação. Meu amorzinho da minha vida lá, a Carmen Alice, tá ligadinha lá no Fragata. Boa tarde, meu amor. Boa tarde, Carmen. Obrigado pelo carinho, amor. Ainda tem a minha amiga, deixa eu ver aqui. Obrigado pelo bom trabalho, tá bom, amor? A Adriana Martins, oi Bira, abraços. E o nosso Darneli Pinheiro, também uma boa tarde, já é boa tarde ainda. Não, agora é 18 horas, agora já é boa noite. Grande Darneli Pinheiro, ligadinho comigo na programação do Samba Lança há mais de 30 anos, fazendo parte da tua vida. 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A nossa dinâmica que a gente faz toda terça-feira, porque o programa Samba Lança sempre acaba em pizza. E tem alguns lugares também, principalmente aqui no Brasil. Mas deixa pra lá, deixa pra lá. Então é o seguinte, ó, como o programa acaba em pizza, eu vou sortear dois ouvintes para amanhã, na Sabores do Sul, a partir das 19h30, saborear mais de 60 sabores. Então é simples. Você pode mandar através do nosso WhatsApp, que é o nosso Telewatts, é 98413-5473, ou você que está mandando recados aqui pelo YouTube, você pode mandar também pelo nosso chat, tá bom? Então é assim, hashtag é aquele joguinho da velha, que eu sou bom naquilo, sempre fui, é difícil perder. Então é hashtag Sabores do Sul, eu quero pizza. Então tem mais a pizza no final, porque geralmente era Sabores do Sul, eu quero, né? 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E aí você, quem sabe, cruzar os dedos e no finalzinho do programa eu leio teu nome no ar. Já pensou? 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E é claro, então assim, ó, pra participar da brincadeira é só mandar a hashtag Sabores do Sul Eu Quero Pizza pro 984135473, ou se porventura você tá curtindo a gente pelo YouTube, tem um chatzinho ali que você também participa de graça, 0800, zero mole, e amanhã 19h30 o pessoal vai lá curtir essas delícias que fazem aí, cada mordida é um sabor, todo mundo sabe que uma coisa lá funciona direitinho, 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Mas se você ainda não foi, ou já foi e quer ganhar de graça aqui no Samba Lança, né, por conta da pizzaria Sabores do Sul e também para aqui da casa, então é só mandar essa hashtag aí, tá, gente? Tá bom? Então vamos lá. 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Põe atenção, hein, gente? Tá chegando o dia, dia 31, tá batendo na porta. E aí, já estão abertas as vendas dos ingressos para mais um grande evento que promete lotar o Flama. Era o dia 31 de maio, a partir das 17 horas, 5 da tarde. Quem sobe no palco é ele, né? O nosso fenômeno do pagode e do samba, Ricardinho, o homem do Me Dá Uma Chance. É um encontro especial com muita música, alegria e aquele clima de festa que o público adora, simplesmente ama. E o Amâncio faz o convite. Atenção, hein, gente? O seu ingresso já ainda está no primeiro lote, mas, gente, tem que ir rapidinho, porque a qualquer momento tá 25 pila. Mas acabou o lote, o primeiro, o pessoal vai pro segundo. Então, a qualquer momento pode acontecer isso. O que é que acontece? Você vai poupar mais um, né? Então compra já agora, porque tá valendo 25 pila para você curtir um show nacional do Ricardinho mais o Amâncio Jorge. Gente, 25 pila, vamos dar tá um deboche, né? Tá assim, né? Tá demais. É, o pessoal enlouqueceu. 25 pila no primeiro lote, tá baratíssimo demais para curtir esse fenômeno do samba, que é um show nacional, que é o show do Ricardinho. Então não dá para perder. 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Não fique de fora, eu sei que não vai, porque tem a marca do programa Samba Lanço, que dá um tempo, voltamos já. 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

0: deixa.
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2: Vamos lá! Que coisa linda!

0: É esse aí mesmo, o cara de uma chance no próximo dia 31 de maio, lá no Flama, no Centrão de Pelotas, ali na Cassiano, é 309. 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

0: Top demais, porque te acompanha 24 horas pelo aplicativo, hein, galera? Pelo aplicativo e também pelo nosso site. É o site que é 24 horas e durante... E durante a semana, o aplicativo, como é 24 horas, mas a gente linka com a Rádio Universidade, né, a partir das 5 da tarde, aqui pela Rádio Universidade 1160, também no aplicativo. Depois das 19, segue o baile, 24 horas. Se você ainda não tem o aplicativo no seu celular, no seu tablet ou na sua Smart TV, baixe na sua loja de app, né? E se você curte o nosso programa pelo YouTube, inscreva-se no canal e também ative as notificações, porque é importante. Por quê? Porque o YouTube avisa você se você está meio desligado, porque é correria do dia a dia. Daqui a pouquinho você está no celular e daqui a pouquinho aparece a mensagem: ó, o Sambalanço já está no ar. E como eu sei que você é assíduo do programa Sambalanço, que acompanha a gente há mais de 30 anos, desde a Rádio Alfa FM 94,5, eu tenho certeza que você vai ativar as notificações pro YouTube avisar você: ó, o Sambalanço já tá lá, já tá ao vivo, já tá online, também com, às vezes com imagens. Hoje é pelo logo, porque eu tô fazendo as duas partes hoje, porque é o descanso da nossa rainha Renata Bandeira, né? Terça e quinta, Renata Tarifórica. Perdão, gente, perdão, inverno é assim, né? Mas fazer o quê? Muito bem, eu falei do Ricardinho, né? Então daqui a pouquinho eu dou as informações para você que tá chegando agora. 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Por enquanto é 25 pila, mas já vou ampliar essa informação para você. 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E eu falei do Ricardinho porque ele cantou pra gente aqui aquele clássico de Uma Chance, mas tá rolando outra dele aqui, que é Deixa Eu Te Chamar de Amor. Então é isso, ó. 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Um encontro especial com ele, com a Mâncio Jorge, e é muita música, alegria e aquele clima de festa que o público simplesmente adora, se desmancha. 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Intervalo para tomar aquela água, a gente volta na sequência. Porque tá no samba? Tá no Samba Lanço.
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0: 18 horas e 27 minutos.
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1: Bora! Gente!

0: De volta há mais de 30 anos fazendo isso, parte da tua vida. Tá aí o som do Som da Faculdade, Não Vou Te Bloquear. Rolou também som do Digo com o Léo Santana, Hipnotiza, Péricles com a música, e a Ana Castelo, né, com a música Simplesmente Acontece. E a primeira foi o som do Senzala, Até a Próxima. Esse é o programa Samba Lanço até às 19, com muito samba, muito pagode e muito swing. Bom, daqui a pouquinho, né? Se você ainda não ainda participou, você tem aí 20 minutos para mandar a hashtag Sabores do Sul, Eu Quero Pizza, pelo nosso Telewatts, que é o 98413-5473, ou também pelo nosso chat do YouTube, Rádio Samba Lanço. O intervalo é rapidinho e eu volto já com muito mais, porque tá no samba, tá no Samba Lanço.
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0: Samba Lanço informando a hora certa, 18 horas e 41 minutos.
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0: Em 2002, o nosso segundo CD, você deu um presente pra gente. Essa aqui fera, hein?
1: Ele, Mauro Júnior.
0: Essa é boa, hein? Assim, ó.
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0: Olá, boa noite, 7h05 desta nossa noite de terça-feira, dia 19 de maio de 2026. 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Pense no amanhã. Papo da Bola comigo, João Antônio Ferreira, nesta noite de terça, também com Fernando Moraes. Fernando Moraes hoje no jogo duplo, né? Hoje nos microfones e também na mesa técnica. Fernando, uma boa noite, tudo certo?
1: Boa noite, João, boa noite a todos que acompanham o Papo da Bola. É isso mesmo, né? Acho que no mundo radiofônico aqui a gente tem que se desdobrar um pouco, né? Tem que ser polivalente, né? E aquele polivalente que joga em todas, né? Não é só o cara que fica, às vezes, nas jornadas, né? O pessoal já deve ter visto a gente. Eu, particularmente, né? Já fiz narração. Eu já fui tudo, na verdade. Né? Já fiz narração, repórter, Coringa, né? Comentarista, né? Só comentarista, né? Também. Central, operador também, né? Então, a gente tem que ser isso, né? No meio radiofônico. Não tem. Tem que ser
0: hoje
1: aquele...
0: Hoje em dia, não só no radiofônico, né? Porque hoje em dia, a maioria dos repórteres também, pra televisão, é câmera também, né?
1: O repórter, o famoso repórter Abelinha, né? Nosso colega Marrone Silva é um grande exemplo disso. Exato. Aqui, né? Na cidade. Né? Grande Marrone, um abraço pra ele. Que, né? Vai assim para as reportagens e ele mesmo se grava ali, né? Então hoje tem que ser nesse ritmo e vamos para mais uma, João.
0: Vamos para mais uma que você pode participar conosco através do nosso WhatsApp 53984135473, também através do nosso YouTube, lá no YouTube Rádio Universidade de Pelotas. Nossa live já está no ar, hoje ainda estamos ajustando aqui a câmera, né, com probleminha na câmera, mas... A live já está no ar lá no nosso YouTube, pode deixar a sua mensagem por lá, pode mandar a sua mensagem também através do nosso WhatsApp, como falei, né? 98413-5473, para dar o seu pitaquinho, né? A gente, nesse momento, sem tantas informações sobre o Grêmio Esportivo Brasil, né, que segue às escuras, né, escondido depois do empate contra a equipe do São José. O que tivemos de informação por último foi justamente ali na entrevista coletiva do técnico Gilson Maciel. Mas é um Brasil, Fernando, que para este confronto a gente imagina, né, um Brasil com uma equipe bastante alternativa, principalmente pensando na final que vai ter contra a equipe do São Joséense. Um Brasil que vai ter pouco tempo, né, de treinamento pós-jogo, se é que vai ter, né, um treinamento mais completo depois do jogo desta quinta-feira contra o Farroupilha. Vai ter que retornar a Pelotas. A gente não tem ainda informação da logística, né, mas provavelmente vai ser um Brasil que sai de Bagé, volta a Pelotas, de Pelotas vai para São Paulo, São Paulo, Curitiba, e aí jogará no domingo, né, a partida contra o São Joséense. São Joséense que joga daqui a pouquinho, né?
2: Já.
0: É 7h, né? Já tá aí. Bola rolando, né? Para São Joséense e Azures. Até vou. Dá pra colocar ali no nosso YouTube, né? Deixa eu só
2: ver. Se tiver transmissão, né?
0: Está com transmissão do YouTube. Vamos ver de onde que é. Da FPF TV.
2: É a Federação Paranaense.
0: Exatamente.
2: Né?
0: Então é um São Joséense que também joga no meio da semana, dá pra assim dizer. Mas é um Brasil que vai jogar na quinta-feira pra se deslocar ainda depois para São José dos Pinhais, Fernando. Então, é um Brasil que provavelmente vai ser todo alternativo em comparação à equipe que a gente projeta para o domingo. Mas, ainda assim, teremos um clássico Farpel, que não acontece há um bom tempo, e um Brafar em Bagé, com o mando do Farroupilha. Um Farroupilha que empatou na primeira rodada, um Brasil que quer se manter na liderança e isolada neste grupo B da Copinha. Então, tá um pouco difícil de projetar um Brasil, mas o que se imagina é um Brasil de Thiago Henrique, Tobias, né, o Tony Lucas por estar suspenso, Davi, talvez, né, Givigi, Daniel, algumas opções que a gente vai projetando para este confronto do próximo, da próxima quinta-feira, Fernando.
1: Pois é, João, é uma situação, né, onde o Brasil ele acaba se colocando nisso, né? Nada a ver com Farroupilha, né? Todo respeito, né, por parte do Brasil ao Farroupilha. Até chama a atenção, né, as duas diretorias têm uma amizade bem próxima, né? Brasil e Farroupilha são duas diretorias amigas, né? Tanto que fizeram protocolaram aquele pedido,
0: aquele documento,
1: para a Federação Gaúcha de Futebol, pedindo para o jogo ser no estádio Bento Freitas, comando Farroupilha, né? A federação parece que não deu muita bola, parece que, né, simplesmente ignorou, acho que não deu, pelas informações, né, dos nossos repórteres aqui, da reportagem da Rádio Universidade, parece que nem resposta deu, né? Simplesmente ignorou o pedido de Brasil de Farroupilha, inclusive já postou a sua arte, né, com os jogos dessa segunda rodada da Copa FGF. O jogo vai ser mesmo em Bagé, zero chances, né, de passar para o estádio Bento Freitas, o que complica o Brasil nessa logística. E também, né, eu não vou dizer assim culpar o Brasil, mas o Brasil se colocou nessa situação, né, de ter que levar uma equipe ainda mais alternativa do que seus reservas para esse confronto. Não digo, né, o que eu quis dizer lá no início ali da minha frase é que não é por causa do nível do Farroupilha, né, que na teoria é a equipe mais fraca do grupo, mas é nada a ver com isso, né, porque o Brasil realmente tem um jogo fora de casa, vai ser a viagem mais longa até aqui, né, o Brasil só tinha ido até Santa Catarina e agora vai para o Paraná, então urge essa necessidade de... Nossa, que golaço, no momento o Azuris, né, abrindo o placar contra o São Joséense, um golaço de fora da área.
0: Exatamente.
1: Até parei pra dizer, né, nossa, que golaço, belo gol de fora da área. Então, o Azuris tá largando na frente, olha, e é um resultado, eu não sei, João, se... acho que agora a gente entra numa... Já só terminando meu comentário sobre a Copa FGF, né, porque agora tá acontecendo muita coisa, porque esse gol é ruim pro Brasil, sim, na minha visão. Porque o Azuris ressurge na competição, daqui a pouco a gente passa a tabela completa, mas só finalizando, né, o Brasil ele se colocou nessa situação de ter que levar uma equipe mais alternativa ainda para o duelo contra o Farroupilha. Não é uma logística fácil, é a maior viagem até aqui. O Brasil, acho que ele entra na logística da CBF, né, sim. Ele tem que ir até São Paulo e voltar, né, ele tem que... Porque não existe voos, né, de Pelotas pra Curitiba, por exemplo, né?
0: Exatamente.
1: Tem voo daqui pra Porto Alegre e daqui pra São Paulo. Mas, e esse pra São Paulo é o que a CBF, acho que ela ajuda, se não paga integralmente, ela ajuda nos custos da...
0: acho que é tudo nas custas da CBF.
1: É tudo nas custas,
0: o ruim,
1: né,
0: é que tu depende da logística deles, né?
1: Que não é a das melhores, né, então...
0: Pode negociar a logística, mas...
1: Aí
0: geralmente quem bate o martelo acaba sendo a própria
1: CBF. Porque ela paga, né?
0: Exato.
1: Mas então é uma logística que se torna um pouco mais longa, né, pro Brasil, mas é menos custosa, né? Gasta um pouco menos nisso. Mas é isso que eu quis dizer. O jogo numa quinta-feira, ele não teria como ser outro dia, sendo em Bagé, né? Não daria pra passar ele pra quarta, porque quarta já tem o Baguá. Também não daria, acho que, para ser no Pedra Moura, né? Porque dois jogos na mesma cidade, no mesmo dia, também é uma coisa inviável, né? Bagé não tem nem de perto uma estrutura de São Paulo e Rio de Janeiro que podem receber, né, jogos no mesmo dia. Então, não sobrou outra que não fosse a quinta de tarde. Porque de noite, né, o Brasil teria que respeitar aquele intervalinho, né? E a competição nacional, ela se sobrepõe. Então não daria para o Brasil jogar domingo à noite. Quem tem que se adequar é a Federação Gaúcha. Então foi a única data que sobrou para o jogo, né? Então é uma logística bem difícil e isso vai implicar o Brasil a botar... Olha, se eu fosse o Gilson, eu iria até com um time sub-20, tá? Eu com todo respeito ao Farroupilha, mas o Brasil tá fazendo a sua vida na Série D do Campeonato Brasileiro, né? Porque se não ganhar do São Joséense, vai ficar muito difícil. São Joséense que, né, agora já indo para esse assunto, está perdendo para o Azuris por 1-0. O Azuris está chegando a 5 pontos, vai ficando a 3 do Brasil. Tá certo, tem 14 minutos do primeiro tempo, tem muito jogo ainda pela frente, né? Mas é o resultado de momento, né? O resultado que se apresenta é de um Azuris que revive. E olha, que se continuar nessa situação assim, o Brasil não ganhando lá do São Joséense, por exemplo, nas últimas rodadas ali o Azuris vai ter vai chegar já mais motivado contra o Brasil, né? A gente aqui tá especulando que o Azuris chegue já eliminado
2: nessa rodada, porque a gente também projeta que o Azuriz perca esse jogo, sim, né? Sim. O que não está acontecendo. É o Azuriz vai ganhar
0: o São Joséense. Depois o Azuriz pegaria o Blumenau, que está no momento negativo. Tem esses jogos aí de Série B catarinense e jogaria em casa, né? Numa dessas consegue uma vitória, chegaria com 8 pontos, né? E chegando com 8 pontos, estaria ainda na briga com o Brasil, com o São José, e dependendo, né? Se o São Joséense não vencer o Brasil, até mesmo com o São Joséense, né? Sonhando ainda numa possível ultrapassagem até da própria São Joséense na última rodada. Mas claro que nesse momento ainda acaba sendo muita suposição, porque temos apenas 15 minutos de jogo desse 1-0, que foi com o gol que ainda não...
2: Lucas Santos. Apareceu na transmissão ali da...
0: Isso mesmo, Lucas Santos, que fez o gol, um golaço do Azuriz fora de casa, né? São esses dois jogos, né, que a São Joséense vai ter em casa na sequência, né? Esse ainda válido pela 7ª rodada, depois o jogo contra o Grêmio Esportivo Brasil. Mas é uma Série D que a gente vai de olho, né? Que agora até o Blumenau vai perdendo pontos, né? O São Joséense, que vinha bem, estaria, em caso de vitória, disputando a liderança com o mesmo número de pontos que o próprio Marcílio, né? Que cresceu bastante na competição, principalmente com as vitórias em cima da equipe do Brasil. Agora pode ser que mude um pouquinho, e aí fica os dois lados da moeda, né, Fernando? Eu acho que é negativo para o Brasil pensando no confronto direto contra o Azuriz, mas também é positivo para o Brasil, porque até mesmo em caso de vitória do Brasil no confronto contra o São Joséense no final de semana, o Brasil poderia ultrapassar, né, a equipe paranaense, uma vitória simples mesmo, Fernando.
2: Pois é, João, isso fica realmente, né, duas situações. É ruim pelo lado de que o Azuriz está revivendo, né, tá ressurgindo ali das cinzas como uma fênix, o time do Azuriz, que até agora não ganhou. Essa é a primeira vitória até aqui, né, do time de Pato Branco. E fica pelo lado positivo de que o São Joséense está perdendo, ou seja, o Brasil conseguindo ali um resultado positivo pode encostar no São Joséense. Ele precisaria ainda tirar ali dois...
0: Uma vitória por 1-0 já daria, porque o Brasil tem mais gols feitos.
2: Ah, verdade.
0: Então, ficaria os dois com menos... 1-0 para o Brasil, ficaria os dois com menos um de saldo, mas o Brasil com mais gols feitos.
2: O São Joséense tem apenas 3 gols em 6 jogos. É uma equipe que marca poucos gols.
0: Claro,
2: né?
0: Sofre pouco também, né? Mas...
2: marca pouco, realmente. 6 jogos, 3 gols marcados, 2 sofridos, mas o Brasil se coloca nessa situação. O grande problema é esse, né, João? A nossa preocupação aqui é realmente o Brasil vencer o jogo.
0: Sim.
2: É o que não parece, assim. O Brasil tá com dificuldades. Né? A última vitória foi justamente diante do São Joséense, né? Venceu por 2-0 no estádio Bento Freitas. E depois passou a ter imensas dificuldades, né? Vai com motivação para um jogo de Recopa, acaba perdendo. Né? Depois ali do jogo contra o Marcílio também, né? O primeiro lá no Bento Freitas já era assim, não, nada de terra arrasada. Depois perde a Recopa, a gente vê a derrota do Brasil com um viés positivo pela atuação, e aí que vem o choque, né? O 4-1 pro Marcílio Dias fora de casa é um resultado que acaba dando um choque de realidade no Brasil, né? Expondo muitas dificuldades. E agora o Brasil se coloca para esse confronto contra o São José, onde já era uma final, né? A gente já tratava como uma grande decisão. Não só não conseguiu o êxito, né, de vencer o jogo, como também jogou bem abaixo do que se esperava, né? Então é meio difícil a gente projetar nesse momento um cenário onde o Brasil esteja vencendo esse jogo. O São Joséense também parece que... se perder hoje também não vai vir numa boa condição. Então é um jogo muito aberto, né? Um jogo muito, muito difícil. Por enquanto está marcado lá para o estádio do Pinhão. Eu acredito que esse jogo não vá ser lá, né? A tendência é que seja na Vila Capanema, dependendo também do Paraná. Mas no site da CBF...
0: Paraná joga sábado, né? Esse que é o ponto. Pelo que eu tinha visto a última vez, seria sábado esse jogo. E aí no domingo estaria livre a Vila Capanema para que o São Joséense mandasse esse jogo lá, mas já na última rodada não mandou, né, na Vila Capanema.
2: E nesse jogo também não. Esse jogo é na Vila Capanema. Esse jogo, segundo aqui o site da CBF, esse jogo é na Vila Capanema, São Joséense e Azuriz, né? Então, a tendência é que esse jogo seja lá também, né? Mas fica também essa indefinição. Mas é essa, João, é a principal preocupação, né? É um resultado que por um lado é ruim e por outro é bom. Mas ele só vai se tornar realmente bom pro Brasil se o Brasil conseguir fazer o seu resultado. fora de casa, né? Contra esse mesmo São Joséense. Que, pelo que a gente viu aqui, né, no jogo do Bento Freitas, não me parece ser uma equipe grande coisa, né? Também vendo pela tabela, assim, é claro, é muito fácil falar agora, né? A gente falava do Marcílio, ah, depois o Marcílio venceu de 1-0, não nos parecia ser grande coisa, né? Mas depois demonstrou que o Marcílio cresceu muito com a vitória no Bento Freitas. Isso credenciou o Marcílio a começar o seu crescimento na competição. Então, eu não sei o que esperar desse time de São José. Esse é um time meio termo. Eu não vejo ele hoje no nível do Marcílio e nem do Blumenau, mas é mais forte que o próprio Azures, mesmo perdendo esse jogo. Sim, eu acho que é mais time que o Azures. E acho que é mais time que o São José também. Então ele é um meio termo ali. Então é um jogo bem difícil pro Brasil. E que, se não vencer, né, eu acho que até um empate passa a ser um resultado ruim. Porque o São José... São José tá... O São José tá ali. O São José tá louquinho, assim, tá até aquele meme, João, de esfregando as mãos, sim, né, esperando o Brasil perder um jogo pra tomar o quarto lugar ali da Série D. A gente vê, né, que como esse grupo é equilibrado, porque o Brasil já não vence na Série D há 4 partidas? Isso. Há 4 partidas e segue na zona de classificação, né, segue ali no G4, mesmo que em uma situação um pouco mais difícil, mas eu destaco o nível desse grupo A16 da Série D, seguindo a cartilha, sabe, desse equilíbrio, e tende a ser mais equilibrado ainda se o Azures confirmar essa vitória.
0: Falando do confronto, né, que foi contra a equipe do São Joséense, quanto que tu acha que pra mim o Brasil foi muito soberano, controlou o jogo, né, desde o início, mas o Brasil faz o gol já no início numa bola parada, né? Eu não sou daqueles que, o gol foi de bola parada, não. O Brasil criou uma oportunidade de bola parada e tinha uma jogada bem trabalhada que deu certo, né? Porque foi um cruzamento no primeiro pau, saindo um pouco da defesa, que na movimentação o Júlio Simas conseguiu se antecipar e deslocar o goleiro no cabeceio. Então, minha pergunta é, quanto será que 1-0 logo cedo para o Brasil fez com que o Brasil tivesse o controle do jogo e talvez, se não fosse um gol tão cedo, a partida pudesse, né, ser um pouco mais complicada, Fernando, pensando pelo que a gente já viu do próprio Brasil, né, que foi uma vitória na estreia que, honestamente, né, no final do jogo era uma pressão muito grande, criou para empatar o jogo, mas não conseguiu a equipe do Azures, e é esse Azures que a gente está vendo agora vencendo, mas que, né, tem apenas 2 pontos até aqui na competição. Venceu o São Joséense nessa condição, né, de sair na frente, né, logo no início, e aí sim, por estar vencendo, já controlou mais o jogo, botou a bola no chão, teve mais posse, teve tranquilidade, não sofreu, e depois do segundo tempo, né, a equipe do próprio São Joséense teve a expulsão do seu jogador, ficou um bom tempo o jogo parado por conta da situação ali envolvendo o
2: Júlio Rush,
0: e aí meio que se perdeu mentalmente na partida e o Brasil conseguiu aproveitar, porque depois o Brasil já não fez boas partidas. Depois foi um Brasil que empatou com o São José, uma partida de pouca empolgação de ambas as partes, perde as duas para o Marcílio, né, o jogo aqui, um jogo equilibrado, onde o Brasil teve chance, teve a penalidade, mas também cedeu oportunidades ao adversário, e principalmente acho que cedeu o campo, né, porque o Brasil, acho que em nenhum momento do jogo o Brasil esteve confortável, né? Era a equipe que comandava, que tinha espaço para trocar passes, que não era pressionada. É, foi um jogo bastante equilibrado até nessa questão de disputa, né? De posse de bola, de espaço de campo. O 4-1, que aí foi um atropelo, e de novo, né, uma partida ruim contra a equipe do São José, já jogando no Bento Freitas. O quanto que o fator gol logo no início pode ter feito a diferença? Porque não parece, né, pelo que as duas equipes vêm mostrando na sequência, não parece que aquele jogo seria a realidade. A vitória por 2-0 com tanta facilidade que o Brasil teve não parece a realidade, até mesmo projetando esse confronto no próximo final de semana, Fernando.
2: Pois é, né? Os gols, eles mudam, né? Todo o contexto do jogo. E o time do São Joséense é um time até jovem ali no quesito defesa, né? Tem um zagueiro de 16 anos, o Thiel. E no momento que tu sofre o gol cedo, ainda mais um gol de volante ali, né? Do Júlio Simas, né? Ele que faz de cabeça, né? Nem um centroavante, né? Nem nada. Ali tu acaba tendo um desmonte, assim, né? O time acaba caindo a moral, né? Tem mais dificuldade para voltar no jogo, especialmente o time visitante, né? Quando tu é visitante, porque tu prepara uma estratégia ali, normalmente, né? Essas equipes que jogam muito equilibradas, assim, contra adversários do mesmo nível, né? Como é desse grupo A16, eles vão entrar assim, ah, vamos tentar levar esse primeiro tempo no 0x0, tentar explorar alguma chance de contra-ataque. No segundo tempo a gente se solta um pouquinho mais, vai lá e tenta fazer um gol, né, pra matar a partida. A prioridade sempre é a defesa, especialmente quando tu tá jogando fora de casa, né? Tu sustentar ali e quem sabe matar num contra-ataque ou numa bola parada. É, o São Joséense acabou sofrendo o oposto, né? Ele sofre cedo e de bola parada. Isso acaba desmontando um pouco a equipe. E quando o Júlio Rusch, ele tem aquele mal súbito, né? Ele passa mal no campo, acho que aquilo ali, assim, a moral do São Joséense acaba. Ali o São Joséense não tinha nenhuma condição de buscar a vitória. Ainda tava 1x0, né? Quando o Júlio Rusch, ele passa mal. Depois o Morbeck faz o segundo gol. Então, ali o São Joséense já não tinha nenhuma moral pra buscar um resultado positivo, né? O foco tava mais na situação do seu jogador. Mas o gol cedo, sim, João, ele tem muita influência por causa disso, né? É, tu desmonta uma estratégia, né? Os técnicos, acho que o pouco conhecimento que eu tenho, né? Nessa questão, assim, de que se baseia ali em Football Manager e esse tempo que eu tô na imprensa, que faz cerca aí de 3 anos, é um tempo muito curto, né? Eu sou bem inexperiente, mas o que eu vi é que os técnicos, eles montam o seu plano de jogo por tempos, assim, né? Por exemplo, em 15 minutos o jogo vai estar em tal situação. Se não estiver, a gente faz tal estratégia, sabe? A gente vai montando cenários, assim, né, pra partida no decorrer da bola rolando. E quando tu toma um gol cedo, tu tem que, muitas vezes, alterar, né, o teu plano de jogo, né? Tudo aquilo que tu planejava, eu planejo sustentar o placar, né? Isso já vai, tu já vai ter que mudar todo o teu norte ali da partida. Então, acho que tem uma influência, assim, esse fazer o gol cedo. E vai ser muito importante pro Brasil também buscar isso, né, no jogo lá do Paraná. A gente tá vendo aqui, né, São Joséense e Azures, e o gol do Azures é cedo, e o São Joséense já tem uma dificuldade maior, né? Sim. Já não consegue entrar.
0: O Azures, né? Ele tá mais recuado, e volta e meia ele tá tendo ali uns contra-ataques, 3 contra 4, é que não tá acertando os passes, porque as oportunidades aí de um contra-ataque com a defesa mais desprevenida estão acontecendo, Fernando.
2: É, exatamente. O Azures tá se mostrando nesse jogo aí um time bem, bem perigoso. Agora o levantamento, olha quem é que afastou essa bola. Ari Garcia, ele jogou no Bento Freitas de centroavante, voltou pra sua...
0: Até agora não entendi. Honestamente, até agora não entendi por que o Alexandre Galo colocou ele de centroavante naquele jogo. Matou todo o ataque que a equipe tinha, né? Tanto que no segundo tempo, aí sim, no Bumba Meu Boi, no Abafa, aí tinha um pouquinho mais de possibilidade dele estar trombando com os defensores do Brasil. Depois, até, se não me engano, foi substituído, né? Porque era um zagueiro de centroavante, Fernando.
2: Pois é, isso daí realmente não tem nenhum sentido, né? A escalação do técnico Alexandre Galo, que já se foi, né? É o Everson Cerisoli que está no comando do Azures. E realmente, agora ele ajustou, né? Ajustou isso. Acho que tu, né, quando tu ajusta pro jogador de posição, já é um meio caminho andado pro time crescer um pouco mais, né? Mas é isso, João. É uma partida que a gente está acompanhando aqui, né? De olho nesse São Joséense, que é o próximo adversário do Brasil. E olha, vai ser um jogo de nervos lá no estádio da Vila Capanema ou do Pinhão, seja onde for, porque o São Joséense está perdendo e vai entrar pressionado contra o Brasil. Vai ser mais um duelo ali para, basicamente, pela terceira colocação, né?
0: Com certeza. Vamos ouvir já algumas mensagens, né? Já tem várias mensagens chegando, mensagens de áudio por aqui. Nosso amigo Luiz Carlos Assador vai ser o primeiro da noite de hoje. Vamos ouvir.
3: Boa noite, meus amigos da equipe do Papo da Bola. Eu, Luiz Carlos Vassador, venho dizer a vocês que eu não entendo esse presidente da Federação Gaúcha de Futebol. É fazer essa besteira aí de levar os dois times para jogar em Bagé. Nada contra Bagé, né? Contra o campo do Guarani, nada disso aí. É simplesmente a despesa que os dois times vão ter. É viagem de ida, volta. O Brasil numa quinta-feira de tarde, qual o torcedor de Pelotas que vai poder se fazer presente, meu Deus do céu? É uma vergonha, é uma vergonha. Não respeitarem que o Brasil está jogando também a Série D, é um jogo muito difícil no domingo. Então, olha, vai ser mais uma vez um desgaste dessa gurizada que estão jogando aí, né? Eu não sei o que que vai acontecer. Não sei o que vai acontecer. Não respeitaram o Farroupilha, no 100 anos do Farroupilha voltando a jogar de novo, né? Levar para a rainha da fronteira. Sinceramente, eu vou dizer para vocês, eu tenho uma grande saudade do Noveleto. Tá? Então, esse presidente aí, por mim, podia pegar as malas dele e trabalhar na CBF, porque ele deveria de consultar a CBF e fazer esse jogo aqui em Pelotas. Os dois times tinham concordado, né? Mas não há de ser nada. Tomara que o Brasil tenha um bom resultado. E eu não sei, porque domingo foi uma decepção na Baixada. Meu Deus do céu, que horror o nosso time. Uma bola não chutava gol. O passe que o nosso jogador fazia caía nos pés sempre dos jogadores do São José. Foi decepcionante. Eu não sei, será que o salário está em dia? Cadê a motivação dessa gurizada aí? Pô, por amor de Deus, uma boa noite a todos vocês, uma feliz terça-feira e uma excelente programação. Um forte abraço do Luiz Carlos Assador.
0: Forte abraço, meu amigo. Pois é, até a gente debatia, né, aqui, Fernando, que não me pareceu que faltou vontade, por exemplo, não pareceu que faltou dedicação. Para mim, faltou realmente qualidade para o Brasil, que não conseguia achar passes, isso no ataque, no caso, né? Ofensivamente, o Brasil que não conseguia achar espaço numa defesa mais fechada da equipe do São José, o Brasil que não conseguia ter aquela mobilidade que mostrou contra o próprio Guarani, né? Não acho que faltou vontade, o que faltou para mim foi realmente qualidade, né? O dar certo as jogadas ofensivas do Brasil.
2: Eu também acho, João, não faltou esforço, né? Faltou, parece, qualidade mesmo, porque eu estava pensando sobre isso mais cedo, né? O Brasil, ele entra, eu até falei isso também no programa de ontem, né? O Brasil, ele teve as suas maiores ferramentas para municiar o Gabriel Morbeck. De um lado tinha Guti, do outro tinha Masson, que são caras que têm o passe como a característica, né? São meias de armação. Tem também os laterais ali que sobem bastante, né? Então o Brasil tinha várias possibilidades de colocar essa bola dentro da grande área, né? E foi muito pouco municiado o Gabriel Morbeck, né? Praticamente nula. Então, realmente, né? Acho que faltou um pouco de material ali, de qualidade por parte dos jogadores. Eu não boto a culpa, como já falei, não boto a culpa desse resultado no Gilson. Ele tentou, ele mudou, ele fez o diferente, né? Ele tentou alguma alternativa, sair das dobradinhas de laterais, né, apostando também em um time mais técnico, né, que trabalhe mais a bola. Eu acho que parou por isso aí mesmo, né, parou na questão também dos méritos defensivos do São José. São José, ele entrou para isso, né, o Argel tem essa característica, como tu citou ontem, né, João, é um técnico que busca primeiramente arrumar a defesa, e parece que ele conseguiu, né, montou ali o seu sistema defensivo sólido e conseguiu também nessa fase, assim, de também amarrar um pouco o jogo, né? O São José até entrar ali na mente do Brasil. Claro, sobrou um pouco, né? Também pro lado do São José teve um atleta expulso. Mas dentro de todo esse contexto aí, o São José acho que tem seus méritos também por ter montado, né, essa defesa. Ele entrou pra isso. Porque se ele perde o jogo...
0: Tava fora, já era.
2: Tava fora. Se ele perde o jogo, ele estava eliminado. O empate não era o cenário ideal para o São José. Mas é um cenário que agora ainda permite a equipe da capital sonhar em ultrapassar o Brasil, né? Ou a outra equipe que esteja ali no G4, a briga.
0: É que para eles agora a condição é uma tabela difícil, mas dois jogos em casa, né? Então,
2: apostar na força nisso. Do tapetinho, né?
0: Exatamente. Vamos com mais uma mensagem de áudio aqui, mensagem do Cabidela. Vamos ouvir.
4: Boa noite, meus amigos do Papa da Bola. Aquele abraço a todos. Boa noite, o povo da mesa aí, aquele abração. Torcida do Brasil, olha, né, a torcida tá reclamando, né, mas, gente, vamos com calma. A SAF tá preocupada com a assassinatura do juiz, para dar o ok, né, os caras também não vão começar a jogar dinheiro, não sabe o que, que vai dar, de repente nada dá certo, os caras vão embora e fica o Brasil pendurado no pincel, tá bom? Então acho que a gente tem que ter critérios, não é? Não adianta a gente só querer time, a gente quer um Brasil forte para o futuro, né? Então eu acho que a SAP entregou para o Emerson e para o Gilson e também para o Hélio, né, para contratar o jogador, deu aval, os caras contrataram, os caras vieram jogando bola no time dele, chegou aqui, né, não é tudo isso. Eu vejo a imprensa falando, ah, mas o melhor jogo foi contra o Internacional. Esquece o Inter, esquece o time grande, porque quando joga contra time grande, os caras dão o que não tem, né? A nossa realidade é a Série D. É, essa é a nossa realidade, subir para o gauchão ano que vem. Então, sinceramente, se o Brasil quiser subir, eu acho que vai ter que dar uma reforçada. Tem jogadores aí que já viram que não tem condições de estar no Brasil. Então vamos esperar, gente, vamos com calma, não adianta, né? Vamos se preocupar com a Copinha, se ganhar a Copinha para ter calendário ano que vem, subir para o gauchão, e o que vem agora na D, que venha de lucro, né? Que venha de lucro. Eu já não estou nem mais preocupado com a Série D, sinceramente, né? Vai ser um caos. Se o São José ganha lá do Marcílio Dias, vai complicar o Brasil. E se o Brasil não ganhar do São Joense fora, vai complicar mais, porque depois o Brasil já pode pegar o Blumenau já classificado, que ele está jogando outro campeonato também, catarinense, para subir. Então, eu estou com muito... tranquilidade, estou tranquilo, porque eu acho que a D está inviável no momento, mas vamos tentar. E outra coisa, esse jogo em Bagé, sabe por que esse jogo em Bagé e o presidente da federação não deixou para Pelotas? Porque o presidente Farroupilha bateu de frente com ele desde do ano retrasado, vem batendo de frente, criticando a federação, e os caras, tem uma hora que os caras se vingam, isso aí é uma vingancinha, tá? Ah, tu não vai arrecadar nada, vai para Bagé. Entendeu? Então acho que o presidente Farroupilha, eu acho que tem um pouquinho de culpa aí, querendo bater de frente com a federação. Não que ele esteja errado, mas bater em peixe grande é complicado, tá? Um abraço aí.
0: Tá aí, realmente, né? Não tinha pensado por esse lado. E até a gente viu algumas mensagens ali, né? De quem conversou com o presidente da federação, e o presidente sem nem querer dar muito assunto, né? Só falando, olha, não vai ser jogado em Pelotas, não vai ser no Bento Freitas, e ponto. Não quis nem entrar em muitos debates de por que seria, por que não seria, já tinha batido o martelo. Tomara que não seja por esse motivo, porque seria até feio, né? Tu levar pro lado mais pessoal, não digo pessoal, mas prejudicar a equipe do Farroupilha por conta do que acaba debatendo muitas vezes, se posicionando aí o presidente Fábio Costa, o vice-presidente Fábio Costa, em relação a alguns debates, né, do Farroupilha com a Federação Gaúcha. Vamos para um rápido intervalo, na sequência a gente volta para seguir debatendo aqui com os nossos amigos ouvintes. Já voltamos.
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0: Estamos de volta. 7 horas e 40 minutos desta terça-feira, dia 19 de maio de 2026. Lance rápido aqui na Rádio Universidade comigo, João Antônio Ferreira. Ao meu lado está Fernando Moraes. Lance rápido, papo da bola, na verdade, né? 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E a gente volta agora aqui nesse nosso segundo bloco para seguir ouvindo um pouco mais de mensagens. Tem bastante mensagem hoje, o pessoal está chegando conosco. Vamos ouvir agora nosso amigo Luiz Augusto Simone.
12: Boa noite, pessoal. Eu, como sempre, aqui em Porto Alegre, escutando a RU, porque é o canhão da Zona Sul do estado. Mas eu só vou dizer isso aqui, ó, e vou desligar o rádio, porque já tomei uma garrafa de vinho, já comi uma bela pasta, a carbonara, e estou cansado e vou dormir. Mas olha aqui, ó, a SAF está fazendo milagres, e mesmo porque a SAF ainda não é a SAF, ela ainda depende da decisão de um juiz. Então os caras estão com o pé atrás. E não vão achar, como eu tenho dito sempre, que a SAF é milagrosa e vai fazer a noite virar dia, de uma hora para outra, tornar nosso time grande. Somos um time médio para pequeno. Nós dependemos da nossa torcida. E temos o apoio dessa SAF aí, maravilhosa, que surgiu no momento que nós íamos fechar. Mas não fique achando que nós vamos nos tornar um grande clube da noite para o dia, não. Depende da união de todos nós. E as coisas não estão andando parelhas. Olha, nossa torcida, como sempre, se não é de agora, como sempre está deixando a desejar, se os resultados do campo não aparecem, a torcida abandona o time, como sempre abandonou. É a maior, mais fiel? É. Mas também não é toda essa Brastemp aí que fala. Vamos com calma, com os pés no chão. Entenderam o recado? Nós somos um time pequeno, tentando nos tornar um time médio. Uma hora, quem sabe, a gente vai chegar lá, nós merecemos. Mas vamos com calma, gurizada. Devagar com a dor, que o santo é de barro. Eu já estou, como dizem os italianos, um po' briaco. Briaco, um po' sotto vino. Mi hanno capito. Que não para italiano, não para.
0: Tá certo, tá aí. Eu vou falar, eu concordo com o que o Luiz Augusto Simone falou. Tem que ter paciência, não vai ser da noite por dia. Volto a falar, a SAF ainda não assumiu completamente o Grêmio Esportivo Brasil. A SAF já fez o aporte, a SAF já vem tomando as decisões, mas ainda não está no dia a dia do clube completamente, não está tomando 100% as decisões, porque O Brasil ainda não se tornou uma sociedade anônima do futebol. Ainda tem os desdobramentos a respeito da recuperação judicial, o martelo a ser batido por parte do juiz, né, que vai analisando todo o caso também, né, que aí sim, bater o martelo, o Brasil se tornaria uma sociedade anônima do futebol. Mas volto a falar, a gente falava sobre há 2, 3 meses, né, atrás, que estaria completa essa situação, e até agora não foi. Então é um Brasil que, ainda com a gestão em paralelo, acho, dá para se dizer, né, da direção associativa, com a ajuda, com o auxílio da SAF, principalmente questão financeira, o Brasil vai tentando se ajustar para a disputa, né, nesse momento da Série D e da Copinha. Mas é um Brasil que, ao que a gente sabe, ao que tudo indica, vem pagando seus atletas em dia, que era algo que estava difícil, né, para o Brasil associativo. É um Brasil que montou uma equipe qualificada, pelo menos com mais investimento do que vinha montando nas últimas competições que o Brasil entrava para disputar, porque sendo só associativo estava bem difícil do Brasil conseguir, né, uma montante financeiro que pudesse pagar as custas, né, de um elenco mais qualificado. Então o Brasil está num caminho. Não adianta a gente ver, né, a mensagem, agora tem várias mensagens ainda para a gente seguir ouvindo. Provavelmente vai ter gente falando, tem que trazer mais gente. Eu acho dificílimo que a SAF vá trazer mais gente para esse momento atual, porque o que dá para investir, ainda mais ainda às escuras, né, sem estar, né, com o controle total do clube, é isso. Então, e o elenco é esse. Né? Não é porque não deu certo agora nesse primeiro momento que tu vai rechear. Né? Vai fazer um elenco de 40 jogadores porque tem alguns que não estão rendendo. Não tem o que fazer. Dentro dos limites do Brasil, é esse o elenco que pode estar jogando nesse momento. Mas eu concordo também quando ele fala que a torcida está um pouquinho em falta, né? E eu já falei diversas vezes, não é só a do Brasil. Eu, como gremista, falo diversas vezes que a torcida do Grêmio está muito abaixo, a torcida do Inter está abaixo, né? Como esteve também, eu já reclamei da torcida do Pelotas, como está a torcida do Brasil, como está a maioria das torcidas do futebol gaúcho. Em Caxias, a mesma situação. Em algum momento, eu acho que o torcedor gaúcho, ele se desconectou dos seus clubes, querendo apenas o resultado, e na medida que tu vai sofrendo, que tu vai tendo as desilusões, tu vai te afastando um pouco. Eu acho que é isso que, em suma, todos os torcedores, né, do futebol gaúcho estão sentindo nesse momento, porque cada vez mais, em campeonatos que as equipes gaúchas vão disputando, é menos gente que a gente vê nos estádios. Mas vamos continuando com as mensagens de áudio. Tem mais mensagem aqui do nosso amigo, o Francisco Chico Arruda. Vamos ouvir.
13: Boa noite, garotos da mesa. Aqui é o Chico Arruda, do Balneário Santo Antônio, Laranjal. Tem dois assuntos para enviar para vocês. Sobre a seleção brasileira, não acredito nessa seleção, tá? O povo se ilude muito, mas craque, como já houve em seleções passadas, hoje não existe craque, existe jogador de futebol. Por isso é que eles ganham milhões. Trocando de assunto, vamos falar sobre o Brasil. O Brasil não se classifica para a segunda fase. O Gilson é um excelente treinador, mas o que adianta o treinador não falar dentro das quatro linhas para jogar bola, embora ele era matador, né? O Brasil perdeu a sua vaga para a próxima fase quando empatou com o São José lá, e empatou aqui. Uma boa noite, uma ótima terça-feira.
0: Boa noite, boa noite.
13: Estou assistindo vocês pelo YouTube também.
0: Valeu, valeu, nosso amigo aí Chico Arruda, trazendo também a sua opinião aí, principalmente a respeito aí do técnico Gilson Maciel, no momento que terminou, né? 0 para o São Joséense, 1 para o Azuris, Fernando, é isso mesmo?
2: Exatamente, intervalo de jogo lá em Curitiba, né, na Vila Capanema. O Azures vai ganhando pelo placar de 1-0, um golaço marcado pelo Lucas Santos aos 11 minutos da primeira etapa. Falando só, João, sobre o... acho que foi o Simoni que mandou, sobre o elenco, né, do Brasil, da questão, né, de mais reforços, da questão da SAF também, é que realmente, né, o Brasil ele está construindo esse caminho, né, não está querendo pular degraus, né, a gente sabe que não é fácil. Eu vejo um time que talvez para a Série D seja insuficiente, mas assim, eu não vejo, não é um desespero, né, para subir. O Brasil tá montando esse caminho aos poucos, né? Não tem por que se desesperar e precisar. A gente precisa de acesso e tem que subir. Mas eu acho que o Brasil vai guardar um investimento para subir no momento certo, quando já estiver melhor financeiramente, né? Tiver mais estruturado, a SAF já estiver regularizada, né? A questão tudo ali no papel certinho, é importante que esteja isso para não dar nenhum BO depois, né? Não dar nenhum problema. Então, aos poucos. Eu acho que essa Série D, o objetivo é tentar garantir mesmo a vaga na próxima competição, né? Tu chegando ali, passando do primeiro mata-mata, tu já está na Série D do ano que vem. Se não der, o Brasil tem a Copinha, que pra mim é o grande favorito, mais uma vez, a vencer a competição. Né? Se continuar assim, né? Se o Guarani não se reforçar, eu vejo que o Brasil não deve ter problemas contra o Guarani. Claro, vai ser o adversário mais difícil, vai. Mas não me parece que tenha... é que seja tão favorito quanto o Brasil, sabe? A não ser que alguma coisa mude, né? Que cresça, que se reforce ali durante essa competição. Porque, aparentemente, pela Série D ali já tá tudo, tudo resolvido, né? Acho que o Guarani não vai passar de fase no Nacional. Mas é isso. Se acabar não classificando ali na Série D, se acabar não passando, né, o Brasil desse primeiro mata, tem a Copinha. Então, eu vejo o Brasil com o calendário nacional pro ano que vem. É muito difícil tu ficar sem calendário. Eu acho que vai, se não der ali pela Série D mesmo, acho que o Brasil tem tudo para ganhar a Copa da Federação Gaúcha mais uma vez e conseguir essa vaga. Mas eu digo assim, realmente, a Série D, eu posso estar errado, mas para mim ela é a divisão mais difícil de conseguir acesso. Eu acho
0: mesmo
2: mais difícil...
0: com 6 agora, né? Tá todo mundo pensando, ah, não, mas agora sobem 6. Mas ainda assim.
2: O número acho que aumentou mais de quase 30 equipes, né, a mais na Série D. Mas é isso que eu digo, é mais difícil tu subir da D pra C, acho que do que da B pra A, por exemplo, sabe, é mais difícil. Tu tem ali equipes muito equilibradas, tu não tem muito dinheiro, tu tem que passar por vários mata-matas, né, tu tem que mudar assim a tua mentalidade, porque passa a fase de grupos é outra competição, né. A gente vê o Caxias no ano que subiu, o Caxias fez uma campanha de fase de grupos ruim. Ninguém, até não se acreditava, né? Havia uma cobrança grande lá no Centenário para subir, mas pelo que se esperava, assim, né, do Caxias, não vinha jogando para isso, sabe? E acaba subindo. Então é uma competição que tu tem que talvez ir crescendo, né, durante... Sim. Ela, especialmente no mata-mata, é o mais importante isso, né? O Brasil pode passar oscilando e vai ser uma outra competição a partir dali, né?
0: Com certeza.
2: Dos
0: a gente falava, né? Antes eram 64, 60 caíam e 4 subiam. Agora são 96, 6 sobem e 90 ficam de fora, né? E 90 geralmente acabam tendo um revés financeiro, né? Porque o investimento é maior do que o retorno financeiro. Mais mensagens de áudio. Aqui o nosso amigo Hamilton Recarte, Hamilton da Sanga Funda. Vamos ouvir.
14: Boa noite, pessoal da mesa. Aqui é o Hamilton da Sanga Funda. Como é que tá? Será que esse jogador não quer derrubar o treinador, hein? Será? Mas aí é muita burrice deles, né? Pelo que eles estão fazendo, dá pra entender isso aí. Tá, pessoal, uma boa noite. Um abraço pro Eduardo Lobão.
0: Boa noite. Pois é, eu acho difícil, até porque muitos jogadores são da confiança, né, do treinador, né? Eu acho que dificilmente, claro, não são todos, né? Mas tem alguns que são da confiança e acho que fariam, de certa forma, né, um trabalho dentro do vestiário para que isso não acontecesse, para que não houvesse essa revolta. Acho difícil, acho que é só um momento que realmente, né, o elenco, ele tem as suas limitações e até agora a gente tem essa dificuldade, né, de entender qual é o estilo do Brasil, se é de posse, se é reativo, se é de marcação-pressão, se é de disputa de primeira e segunda bola, de fazer um jogo mais físico, se é de jogar bola na área, né, para um centroavante, se é de mobilidade. É um Brasil que está com dificuldade, né, de ter a sua cara nessa Série D e de, tendo a sua cara, fazer com que ela seja a melhor opção, né, para o confronto e se sobressair, né, Fernando?
2: O que eu acho que mais preocupa o Brasil nessa trajetória é que o Brasil ele evoluiu ao invés de evoluir, né? Se esperava que o Brasil fizesse melhores atuações nesses últimos jogos. Na estreia, né, faz uma atuação ok ali para boa e se esperava que isso fosse, né, subindo ali na escadinha, mas o Brasil não fez, né? Até muitos falam que o Inter foi um grande jogo, foi, e se esperava uma atuação ainda melhor contra o Marcílio, né? Esperava que o Brasil, com que tu tira de lição de um jogo contra um time de Série A do Campeonato Brasileiro, que tem jogadores milionários, que tu tira de lição com isso, tu vá conseguir aprimorar muito mais no jogo seguinte, né? Não foi, parece que o Brasil não conseguiu tirar nada, sabe, dessa Recopa. Então, o que mais me preocupa, sabe, é o que o Brasil tá cada vez mais jogando menos, sabe, parece que tem cada vez mais dificuldade, tinha a bola parada como seu grande aliado, não tá conseguindo, né, transformar isso em gol agora. Então, o que mais me preocupa é isso, é a dificuldade que o Brasil tem sentido nos últimos jogos e em relação a ele mesmo, sabe? O Brasil decaiu em relação a ele mesmo na Série D.
0: Com certeza. Vamos com mais mensagem agora do João Luiz Ferreira.
15: Boa noite. Será que a Federação Gaúcha está tão intransigente, será que não quer prejudicar o Brasil para favorecer o São José? Porque para eles é muito melhor o São José, tem um novo eleito, né? Tá, eu não sei o que o novo eleito está fazendo, né? Mas de repente só tem essa explicação: favorecer o São José, o Brasil perder, São José ganhar e o São José classificar, o Brasil ficar fora. Só tem essa explicação, não tem outra. Boa noite.
0: Boa noite. Tem. O que tu acha dessa visão, Fernando?
2: Pois é, João, é uma situação um pouco complicada, né? Eu não sei se o Brasil conseguiria o adiamento dessa partida, né, contra o Farroupilha, mas realmente é uma... A FGF foi muito, talvez, rigorosa, né, nessa, em dizer assim, o jogo vai ser no estádio Estrela D'Alva, o Brafar, e não há conversa. E ainda mais, né, nessa questão de que o Brasil tem uma logística muito é complexa, porque eu não sei se volta para Pelotas. Eu acredito que volte, para respeitar a logística até, né, da própria federação. Acho que tem que partir daqui. Mas não vai ter

0: sua integra
1: Integralidade.
0: na sua totalidade, né? Ficar com 100% da renda, e é claro, só teria ali o preço, talvez, do. Não sei se teria que alugar o estádio do Brasil, né?
1: Pois é,
0: Pois
1: não
0: é, não
1: sei.
0: sei. Não sei dessa questão, mas o Farroupilha arrecadaria. Vai arrecadar mais do que ele arrecadaria. Do que ele vai arrecadar jogando em Bagé, né? Então, realmente, eu acho que a Federação Gaúcha acabou sendo muito, muito rigorosa em relação aos clubes por causa disso, porque os dois estavam de acordo.
1: A gente falou a respeito da federação talvez ter levado para o lado do. É, assim como foi ano passado com o São Gabriel, né? Já sabiam que teria o jogo
0: Ah,
1: e que
0: sim, que
1: teriam que
0: depois
1: achar
0: excluíram os.
1: lugares para disputa, né? E no final acabou achando que poderia o Brasil, de certa forma, jogar duas partidas em casa, né? Então fica essa dúvida. Eu acho que não tem nada a ver em relação ao Brasil, né? É, eu acho que não é em relação ao Brasil, é em relação talvez ao Farroupilha. Esse pulso firme também com o Farroupilha, assim como foi na Copinha do ano passado com o São Gabriel, né? Porque ano passado o São Gabriel teve os jogos, né, optou por jogar as duas competições, né, terceirona e a Copinha,
0: O São Gabriel, né?
1: né? É.
0: Isso, ele
1: E
0: jogou as duas.
1: aí teria um jogo do dia seguinte, praticamente, contra o Pelotas, e acabaram jogando contra o Pelotas. E se falou, por que que não adiou dos confrontos? E se dizia, olha, por parte da federação é que saberiam, né? Sabiam que tinha esses dois jogos, que ia ser difícil estar mudando todas as suas partidas. E agora, a condição em relação a esse Farroupilha e Brasil, talvez seja também que o Farroupilha deveria ter o seu estádio. Acho que é uma pressão também nesse sentido, né? O Farroupilha optou por disputar a competição sem ter o seu estádio. É difícil, assim. Eu acho que faltou também, né, uma leveza por parte da federação para que não tivesse nenhuma equipe prejudicada. Eu acho que o Brasil vai se prejudicar um pouco por conta dessa questão das logísticas, mas talvez a federação também entendesse que o Brasil jogando, o Pelotas não aceitou, né, ceder o seu estádio, e o Brasil talvez realmente, pensando na isonomia da competição, seria mais um jogo onde o Brasil estaria mandando do seu estádio e possivelmente com mais torcida, né? Então poderia ser um jogo a mais em casa, de certa forma, ser interpretado assim. Então ainda fica essa dúvida, né? Claro, tentamos conversa e o presidente não nem deu muito assunto, só falou que o jogo não seria aqui na cidade de Pelotas, não seria no Bento Freitas. Tem mais mensagem aqui, mensagem do Antônio Alves. Boa noite, temos time para ser campeão da Copinha e subir para o Gauchão e só. Esperei para ver melhor e cheguei a essa conclusão. Antônio Alves do Barro Duro, que também mandou a sua mensagem de áudio.
2: É, vocês tinham que dar uma regrada aí. Pô, tem gente que fala 5 minutos, cara. Pelo amor de Deus, tira a vez dos outros. Pelo amor, o cabo dela tomou conta do programa. Brincadeira.
1: Aí, reclamação dos áudios aí, seu Antônio Alves. Mais mensagem de áudio. Vamos aqui com a última antes do intervalo, nosso amigo Gilson Reiner.
3: Boa noite, gurizada do Papo da Bola. Vamos dar um pitaco. Olha, o Brasil, isso aí é corriqueiro, sempre foi assim. Quando chega na finaleira, se atrapalha. É sempre assim. Mas a respeito de botar o jogo em Bagé, o presidente da federação está desde não sei que dia lá na CBF, com a convocação da seleção brasileira. Ele está lá ainda no Rio, né, fazendo as honras da Federação Gaúcha para a CBF. Então ele está lá, ele não está nem preocupado, ele nem sabe. Talvez que botaram o jogo do Brasil, do Farroupilha lá em Bagé. Aí esses subordinados deles que ficaram aí na federação, eles não mandam nada. Quem manda é o presidente. Então ele nem está sabendo, por isso que nem responderam. Não responderam para o Brasil nem para o Farroupilha, porque ele está lá. E esses caras que ficaram aqui na federação, eles não mandam nada, não apitam nada. Ali só sabe anotar para o presidente decidir. Então é por isso. Talvez eu não esteja nem sabendo lá. E é isso que acontece. Tá bem, gurizada? Boa noite.
1: Tá aí então também a opinião do nosso amigo o Gilson Reiner, né, falando a respeito aí das decisões e, claro, né, do cronograma.

programa do presidente da Federação Gaúcha de Futebol. Vamos para mais um rápido intervalo. Na sequência tem mensagens aqui do nosso amigo o Nilson, também aqui apareceu o nosso amigo Fernando Bueno. Vamos também falar com o Fernando na sequência do intervalo. Já voltamos.

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1: 20 horas e 4 minutos.
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0: Estamos de volta, 8 horas 7 minutos, nossa terça-feira à noite aqui de Papo da Bola na Rádio Universidade, com apoio de Peças e Acessórios Pioneiro, toda a linha de peças e acessórios para caminhonetes nacionais importados, na Avenida Bento Gonçalves, entre Professor Araújo e Marcílio Dias, contatos pelo telefone 3222-3612 e 3225-8508. 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E a gente volta agora para continuar ouvindo os áudios aqui dos nossos amigos. Vamos lá com o Nilson.
1: Vou falar ligeirinho, gurizada do papo da bola aí, gurizada da mesa. Boa noite. Aqui, gurizada, com todo o respeito aqui, ó. Os guris têm que dar valor a essa camiseta do Chavante aí, ó. Tá? Que isso aí é um patrimônio que só essa torcida merece aí. Então não tem que dizer que não está jogando ou não joga. O pessoal está sendo pago pela SAF do Emerson aí, que nós estamos sabendo, tá? E eles não estão dando valor a esse manto sagrado aí que é do Brasil. Obrigado, gurizado. Estou meio chateado, vou o jogo quando dá ou não dá. E vou todos, na realidade, porque eu não pago, eu toco na charanga. Então é o seguinte assim, ó, o pessoal faz de tudo para ir para o jogo e os jogadores do Brasil não estão dando valor aí a essa torcida que tem. Nesse gurizado. Só que é o seguinte, eles têm que botar mais raça aí, gurizada, nisso aí, gurizada. Mais raça que nós queremos. O Emerson e o Emerson e o irmão dele, tá? E a turma do Emerson, eles ajudaram o Brasil. Se não fosse o Emerson aí, o Brasil ia ficar com os portões fechados. Então essa gurizada tem que dar valor aí, essa camiseta aí que vale ouro aí, meu. Tá? A mostrar aí, ó. Tem que ter um líder dentro do vestiário aí, não queria começar a queimar o Jusso e o Hélio aí, que o Jusso e o Hélio é uns caras bons aí, seguinte assim, ó, eles sabem como é que é o Brasil e que já jogaram aí, tá? E eu tô falando isso que eu sou de anos de 92, gurizada. Desculpa abafar isso aí que eu tô falando, tá? Obrigado, gurizada da mesa, é isso aí mesmo.
0: Tá aí também as mensagens do nosso amigo Nilson da Garra Chavante. Tem mais mensagem aqui, é o Hamilton Chavante de Rio Grande, vamos ouvir.
2: Hamilton Chavante de Rio Grande. Um amigo meu foi de Rio Grande, ele é esposa e três filhos para Gramado. Por R$ 1.800, duas noites. O Brasil vai passar uma noite por R$ 35.000. É muita sacanagem da Federação Gaúcha. Pelo amor de Deus, 23 jogadores por R$ 35.000, uma noite. Hamilton Chavante de Rio Grande.
0: Tá aí, não entendi muito bem a comparação, né, do Hamilton, mas falando
3: pra ir pra Bagé, né?
0: Pois é, que os custos eram, na verdade, sobre a viagem ou sobre deixar de arrecadar também.
3: É um impacto era uma questão financeiro aqui.
0: Geral, né, nas duas equipes ainda, né?
3: É,
0: então, isso. E claro, né, viajam 23, mas tem comissão técnica, tem...
3: É mais até, eu acho,
0: né? É, vai uns 30, eu acho, mais ou menos, da questão, né, de viagem e de acabar dormindo fora e tudo mais, né? Então não é tão simples a conta, né? Aqui então a mensagem do nosso amigo Fernando Bueno, boa noite. O mando é do Farroupilha, a bronca da FGF é com o vice-presidente do Farrapo por muitas críticas à federação, lembram? E o Fábio sabe disso, o Brasil acabou indo de carona. Aí opinião que era o que a gente vinha debatendo, né? Pode ser também uma espécie de retaliação, né, Fernando? Já que o Farroupilha tem se colocado muito a críticas, né, e contrário a decisões da federação, inclusive, né, com várias vezes o Fábio Costa nesses últimos anos, né, criticando, né, nas mídias e até mesmo em redes sociais o presidente, as decisões da federação, pode ser que de certa forma seja uma resposta, né, uma retaliação da federação ao Farroupilha, e aí o Brasil acabou tomando de parceiro, né?
3: É que o presidente Fábio, vice-presidente, né, agora, sempre foi muito forte, né, nas suas declarações quanto as ajudas, né, da Federação Gaúcha aos clubes do interior, né? Sempre lembro dele mencionar que a Federação Gaúcha dava duas bolas, né, aos clubes, né, duas bolas para treinar, o resto os clubes tinham que se virar, né, para comprar equipamentos, toda essa questão. Também foi muito forte na questão de críticas à Terceirona Gaúcha, né, a maneira que a federação organiza, trata a competição, né? Foram essas críticas muito, muito fortes.
0: Os,
3: né,
0: gastos que as equipes acabam tendo sem retorno.
3: Né? Falava, né, do preço para abrir o estádio ali, simplesmente para jogar, né? Que também na competição não tinha uma atratividade para o público, né? Então, foram, eu lembro disso, né? Estava aqui ainda como estagiário, né? Foram críticas muito fortes do vice-presidente à federação. Eu não sei se teria um caráter de retaliação, né? Talvez tenha, mas... Não dá pra afirmar, né, de fato, né, mas o Brasil acaba, né, indo de tabela nisso porque é o visitante, né? Na verdade o Brasil não tem nada a ver, né.
0: Também não sei se a federação se importa tanto assim a ponto de querer responder, né, retalhar o Farroupilha, sendo bem honesto, né.
3: Pois é, né, é uma situação que a gente só saberia vindo direto do presidente... Luciano Oxman, né? João?
0: Temos mensagens de texto no nosso YouTube, Fernando?
3: Temos lá no YouTube, é Rio de Pelotas, né? Rio Pelotas, vai lá no nosso YouTube. Eu pesquiso Rádio Universidade, você também vai encontrar o nosso canal. Se inscreva por lá, acho que estamos próximos, João, depois vou ver aqui, mas estamos próximos de 5 mil, né, inscritos. É a nossa meta. Tem lá o Enio Barbosa, boa noite a todos. E o... deixa eu ver o nome dele, o José Francisco Gomes. Boa noite, amigos. De ser citado o fato do presidente da federação deixar de cuidar do Brasil, que vai jogar na Série D e é um representante gaúcho. Dessa forma, não está cuidando dos seus filiados. Né? Realmente.
0: Não tem muito o que fazer, né? É difícil que não tem muito o que fazer. Até tava conversando contigo, né? Talvez o que pudesse ter sido feito era puxar o jogo contra o São José para sábado, jogar essa partida, né, do Brafar do... hoje, né? Estar jogando hoje, ter jogado hoje à tarde, nessa terça-feira, porque amanhã tem o Baguá. E depois o Brasil ter um pouquinho mais de tempo para se ajustar para o confronto contra a equipe do São Joséense. Mas aí teria a difícil missão de mudar também o dia do jogo da Série D, né? Que é bem mais difícil tu mudar o jogo de Série D do que mudar um jogo de nível estadual. Mas... pensando em mudança a nível estadual, não tinha muita opção.
3: A nível estadual não tinha muita opção mesmo, né, por causa do Baguá, que também é no estádio Estrela d'Alva, né, então na quarta-feira não teria como esse jogo acontecer, né, sobraria ali a quinta.
0: Claro, o cuidado que a federação poderia ter feito era deixar o jogo sendo muito Freitas.
3: Um pouquinho mais de sensibilidade em relação aos dois clubes, eu acho que seria mais indicado, né, assim, por parte da federação. Eu acho que acabou tomando essas proporções, né, que a gente tem conversado, e acho que vai forçar o Brasil a levar uma equipe alternativa da alternativa lá, né, pra...
0: Tu acha que algum dos clubes de Bagé poderiam reclamar a respeito do... como a gente falou, né, da isonomia da competição a respeito do Brasil praticamente jogar duas partidas em casa e tendo mais mando?
3: Eu não sei. Talvez o Guarani, que também tem essa aspiração, né? O Guarani, se não estou enganado, ele não conseguiu a vaga via gauchão, né? Até joga quadrangular, né?
0: Série D ou Copinha. Agora já entendendo que é bem mais fácil através da Copinha, porque a Série D ficou difícil.
3: Realmente. E talvez o Guarani. Talvez o Guarani seja uma equipe que não olhasse isso com bons olhos, né? Porque é uma equipe que está buscando essa Série D também, né? Se mantendo com o calendário nacional. Os demais eu acho que não. Eu não vejo assim. O Bagé já foi conversado, né, também. A questão de tratar a Copinha como um laboratório para a divisão de acesso. Para o Bagé até ficou legal esse calendário. Eu conversei com o Maurício Goulart, diretor do clube. Vai ao ar no lance rápido de amanhã. Né, sobre esse clássico Baguá e também, claro, sobre esse calendário, né, da FGF puxando a Copinha para esse mês agora, para o primeiro semestre, a divisão de acesso para o segundo semestre, para o Bagé ficou bem legal. É um laboratório onde ele pode montar um elenco pensando ali em jovens, né, mesclando e já criando esse lastro para a sequência da competição, né? Então, para o Bagé ficou legal, então é um laboratório. Farroupilha também é um laboratório. O Monson talvez esteja buscando uma vaga, né, de Série D, talvez. Os outros demais ali acho que também é laboratório, pensando numa divisão de acesso. Mas eu acho que só o Guarani, João, poderia olhar com com maus olhos, né? Sim. O Brasil jogar as duas no Bento Freitas.
0: 12, agora 13 minutos do segundo tempo, pressão, né, da São Joséense, mas o placar segue 0 para São Joséense, 1 para o Azures na Vila Capanema. Resultado que a gente ainda não sabe se é bom ou ruim para o Brasil, né?
3: Vai porque depender só do Brasil.
0: Exatamente, porque o Azures vai chegando a
3: 5
0: pontos, tentando sonhar ainda em voltar para a briga da classificação. São Joséense permanece com 11, e aí é aquilo, para o Brasil, pensando em jogar contra o Azures, que talvez já esteja eliminado, pode ser um pouco negativo. Pensando em ainda ultrapassar a São Joséense, né, nesse confronto direto, aí seria positivo o resultado para o Grêmio Esportivo Brasil. Mais uma mensagem aqui do nosso amigo Fernando Bueno. Pessoal, no futebol, o que mais tem entre as partes é a retaliação. Favor só se faz aos amigos. Pensar o contrário é ingenuidade. Abraço, tá aí a opinião do Fernando Bueno. E agora a gente vai para mais um rápido intervalo. Tem mais mensagem de texto, Fernando?
3: Tem, o José Francisco Gomes, ele volta. Ele falou, cito o fato do jogo ser em Bagé, por isso que ele não tá cuidando, isso, né? Isso. É, não é só do jogo ser numa quinta, sim, sim. E o Brasil ter uma viagem longa no domingo, né? O fato do jogo ser em Bagé. E só pra... Vejam, só uma informação, né, do Farroupilha, né? Claro, é muito rumor, né? Mas os colegas do Diário da Manhã, né, o jornal Diário da Manhã, publicaram o seguinte: após a saída de Walter, Farroupilha avalia novo nome de peso. E Léo Gamalho surge como possibilidade. Então é uma informação trazida pelos colegas lá do Diário da Manhã. Seria o Farroupilha estaria buscando um atacante de nome, né? Depois de não conseguir o Walter. Acho que essa é a ideia, uma ideia meio de elenco, né? De ter, sim, um 9 ali de grife. E segundo os colegas lá, né, surge o nome de Léo Gamalho, o artista maior da Série B.
0: É, esse eu acho já bem mais interessante do que o Walter.
3: É, já tem sua idade bem mais avançada até em relação ao próprio Walter, mas é um cara que, né, sempre atuou em Série B, dá pra dizer, né? Então atuou é o maior artilheiro da Série B. Eu ia falar um nível alto, assim, claro, né? A Série B é um nível, sim, um nível alto, mas ele praticamente, os times que ele joga é Série B. Ele tem... vários gols ali por Curitiba, Vitória, né? É um atleta
0: é um jogador que, se a gente pegar o recorte do ano passado, né? Ele vem com poucas partidas. Ano passado, eu acho que deve ter sido estadual, 8 jogos pelo Paulistão, né? Com a camisa
3: Série
0: do...
3: A? Paulistão, né?
0: É, Paulistão Série A com a camisa do Mirassol, que era um time de Série A do brasileiro, inclusive. Sim. 8 jogos, 2 gols. Foi pro Botafogo de São Paulo, né? De Ribeirão Preto, 11 jogos, 4 gols. E esse ano esteve também disputando Paulistão, 6 jogos, nenhum gol pela equipe do Botafogo, né? Foram 290 minutos apenas nesses 6 jogos, mas era Campeonato Paulista de primeira divisão, né? Ele, por exemplo, joga contra o Primavera e aí joga quase o jogo inteiro, ele joga contra o Novo Horizontino e joga no finalzinho ali contra o Capivariano, né? Mas... equipes de primeira divisão é um outro nível completamente diferente. Por mais que ele não venha jogando tanto nos últimos anos, já com 40 anos, para uma terceirona gaúcha, acho que seria bem interessante.
3: É muito acima, né? Eu acho, mesmo aos 40 anos, eu não sei, né? Se a gente vai correr atrás dessa informação também, né? Mas eu acho que é um sonho, assim, pro Farroupilha, né? Mas no futebol nunca dá para se... pra se, como é que eu posso dizer, pra duvidar de alguma coisa, assim, sabe? É uma questão que tudo pode acontecer, né? Mas, pro Farroupilha, pra uma terceirona gaúcha, eu acho que é um... Eu até digo pro jogador que eu acho que é um declínio muito grande. Porque ele sai de uma Série A paulista, né? Eu acho que ele é um atleta que tem mercado.
0: Eu acho que teria mercado em Série D, por exemplo.
3: Série talvez C, talvez. Teria esse mercado. Então, eu particularmente, né, acho bem difícil que essa transferência venha acontecer, mas se vier, olha, é um baita nome, seria o maior jogador da terceirona.
0: Com certeza.
3: Disparado.
0: Com certeza. Vamos para mais um rápido intervalo, na sequência vamos com o nosso bloco de entrevistas para ouvirmos, né, algumas das entrevistas que tivemos hoje. Tem ainda a recuperação, né, já que não tivemos mais conversas com o pessoal do Brasil, tem a recuperação da entrevista do Gilson Maciel, tem também pelo lado do Farroupilha, né, já pensando nesse confronto de quinta-feira, o Gregory Macedo conversou conosco e também o Thiago Gaúcho, né, que representando o São Luís de Juí, que está, né, sendo até aqui a melhor equipe gaúcha na Série D. Então já voltamos para ouvirmos as vozes do futebol gaúcho nesses últimos dias.
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15: Estamos de volta aqui com o nosso Papo da Bola desta terça-feira, dia 19 de maio de 2026. Voltamos agora, depois de falarmos bastante aí de seleção brasileira, agora voltaremos a falar do nosso futebol gaúcho, falar um pouco aí, né, do que recuperarmos um pouco, né, de Farroupilha, também do Grêmio Esportivo Brasil. A gente segue sem novidades aí do Grêmio Esportivo Brasil, né, joga na quinta-feira, não tivemos falas ainda por parte do Grêmio Esportivo Brasil desde a coletiva do técnico Gilson Maciel. Então, né, agora a gente vai recuperando um pouco das falas do treinador Chavante. Também temos o Gregory Macedo, né, que conversou conosco para falar do Farroupilha. Farroupilha que está nessa condição aí, né, de ter perdido o Walter. Se projetava o Walter até titular neste confronto agora contra o Grêmio Esportivo Brasil na quinta-feira lá no Estrela d'Alva, né, o clássico Brafar, que será disputado lá em Bagé. Mas a gente vai chegando aqui agora com o nosso papo da bola nesse nosso último bloco, né? O Lucas Fabião já foi para a sua aula, tem a prova agora, né, do seu curso de jornalismo. Sobrou eu e Fernando Moraes. Fernando Moraes está ali na mesa de áudio. E a gente segue aqui com o nosso papo da bola de peças e acessórios Pioneiro, também papo da bola de UCPEL. Agora, para recuperarmos o que falou o técnico do Grêmio Esportivo Brasil na coletiva de imprensa depois, né, do empate em 0-0 contra a equipe do São José, vamos ouvir então agora Gilson Maciel.
16: Boa noite. Eu acho que foi o pior jogo nosso em termos competitivos, em termos de criação, né? Nós sempre tivemos um time que marcava forte e tínhamos problemas no último terço, né? Hoje nós não tivemos um chute a gol, né? Não criamos, não tivemos as combinações, né? Coisas que a gente fez substituições, principalmente em função do jogo de quarta-feira, né? Que a gente viu um Guti, um próprio Morbeck, né? Então, assim, hoje uma marcação muito forte. Não soubemos sair disso. Muito pobre, tecnicamente, hoje o nosso jogo ofensivo, né? Não criamos. Se tornou um jogo feio. São José veio dentro da sua proposta e um ponto foi bom para eles, né? Então, me preocupa esse rendimento de hoje, né? O porquê? Porque era uma final, para nós tratamos como uma final, e não conseguimos ter o mesmo volume, o mesmo ímpeto nas jogadas pelos lados, né? Agora temos que trabalhar, corrigir, já tem jogo quarta e depois já temos a nossa viagem para jogar contra o São Joséense, né? Era um jogo em que a gente pensava nos 3 pontos, mas não produzimos para ter a vitória. O jogo de hoje nós ganhamos 1 ponto.
17: Boa noite, Gilson.
16: Boa noite.
17: Até do que envolve o confronto em si, né? Porque a gente sabe que era um confronto de caráter decisivo, como você citou anteriormente, né?
16: Sim.
17: Porque o Brasil precisava também voltar a vencer. Né? E vem numa sequência que dentro da competição ela preocupa também em relação ao que o Brasil tem pela frente, porque agora das 3 últimas partidas, 2 são fora de casa. Então como é que vocês trabalham agora pensando de que forma o jogo deveria ser tratado, da forma como ele foi, e daquilo que o Brasil precisa tirar dele para tentar pensar essa sequência, onde ainda depende de si, mas tendo essa complicação também, que são das últimas 3 partidas, 2 delas sendo longe de casa.
16: Bom, nós tínhamos, como eu falei antes, né, nós tínhamos esse confronto como um confronto direto, né? Hoje só dependemos de nós, né? Tínhamos feito uma estratégia para esse jogo, mas não conseguimos colocar em prática, não conseguimos nos impor dentro do Bento Freitas, né, que é um local em que a gente sempre cria, né, e agora temos os 3 jogos, 2 fora, 1 em casa. Temos que trabalhar jogo a jogo. A cada partida a gente sempre faz uma análise, né? Seja ela com vitória ou com derrota, a gente faz uma análise. E para esse jogo a gente vai fazer também, né? Saio frustrado, muito frustrado, porque para os nossos planos o resultado de vitória era o que nós queríamos, né? Mas não conseguimos, não tivemos esse volume que tínhamos, principalmente em casa, com um jogo que a gente competia bastante, né? É uma característica dos meus times, competir e tentar jogar. A gente tentou hoje, mas às vezes muito desorganizada, né? Tu começa a sofrer os contra-ataques, né? Então se torna um jogo perigoso. E a gente vem de 4 jogos, 2 derrotas e 2 empates, né? Isso que nos preocupa, o porquê, né? A gente tem que trabalhar para corrigir, porque temos 3 jogos, só dependemos da gente. Trabalhamos para que a gente consiga a nossa nosso objetivo, que é a classificação.
18: Comentou sobre a avaliação interna que vocês fazem, comissão técnica, departamento de futebol. Como é que tem sido nesse período, desde que começou a competição, os contatos com a gestão, com os gestores da SAF? Tu conversa bastante com o Emerson, ele dá feedback sobre como é que a opinião, qual é a opinião dele a respeito do trabalho, vocês conversam, existe uma troca com a gestão do clube?
16: Sempre, né? As trocas, as conversas, né? Com o Emerson, com o Hélio, né? com as outras pessoas ligadas à parte diretiva, né? Não podemos dispensar a experiência de um Emerson, né? A sua grandeza. A gente troca, sim, bastante informações, a gente conversa. Eu e o Hélio também conversamos, né? Os porquês de não ter o resultado que nos interessava, que era a vitória. Então a gente tem que trabalhar. Eu fico frustrado porque era um jogo importante e agora temos que focar, né? Nesse jogo contra o São Joséense, dentro dessa competição, né, que nos toca no próximo final de semana. Mas no meio da semana já tem um clássico pela Copinha, né? Então a gente muda o foco. Hoje a gente sai frustrado, como eu disse, chateado, porque não conseguimos nos impor, principalmente aqui dentro, né? Perdemos muito os duelos, os ganhos de segunda bola, né? Às vezes até a primeira bola a gente não conseguia ganhar e também a segunda bola praticamente ficava com um jogador de São José e aí eles passavam a propor o jogo, a tentar nos envolver, né? Então isso foi uma situação que a gente não conseguiu, a gente competiu muito pouco em relação aos outros jogos. Eu sempre bati nisso, que a minha equipe, é uma característica minha, é uma equipe que compete bastante, mas hoje não tivemos isso. Eu sou bem coerente e a gente não conseguiu. O porquê, a gente vai conversar internamente, né? O porquê se não se motivar com um jogo desse, dentro de uma competição dessa, né? A gente tem que saber o porquê. Então a gente vai conversar, sim. Já começa a conversar, né? A gente está frustrado pelo resultado, mas temos que já, a partir de amanhã, já focar nas competições que tem pela frente, né? E no nosso objetivo só depende da gente, né? Nós estamos aí com a pontuação, não era a pontuação que a gente gostaria, mas a gente tem que trabalhar e focar, trabalhar mais, né? Falarmos menos, atento nos detalhes, os porquês do baixo rendimento, né? E focarmos na próxima partida contra o São Joséense.
17: E até do que envolve a competição que está em simultâneo, que é a Copa da Federação Gaúcha de Futebol. Hoje a gente viu o quarteto ofensivo sendo repetido, da equipe que venceu o Guarani na última quarta-feira. E agora tem o clássico contra a equipe do Farroupilha, até pelo ainda, né, nessa indefinição em relação a local, a data, né, porque sim, o Brasil pediu também para ser na quarta. Como é que está também pensando dessa forma de tratar essa partida, essa competição, pensando que agora o Brasil também terá esse confronto fora de casa, uma viagem longa, desgastante, e precisando ir até o Paraná para conseguir sair com os 3 pontos?
16: É impossível jogar as duas competições com os mesmos jogadores, né? Não tem como, a batida ela é muito forte. A gente vai colocar na quarta-feira, é um clássico, né? Vai colocar o que nós tivemos de melhor. É interessante uma outra competição, porque tu consegue ver, tu consegue colocar os jogadores que não estão minutando nesse momento, né? E a gente tenta dosar, colocar aquele jogador que está melhor fisicamente, né? A gente tem que ver, vai fazer a avaliação. Mas provavelmente a gente vá com uma outra equipe alternativa, vendo esses jogadores que têm uma minutagem, que estão jogando direto também, tirar para poder também recuperar, porque dentro da nossa competição que nós jogamos hoje, a Série D, nós precisamos de uma vitória frente ao São José e nós temos que montar a melhor equipe, né? Então é importante termos esse grupo, né? Hoje nós tínhamos praticamente um quarteto de jogadores que jogaram na quarta-feira contra o Guarani. E é o Guarani, que está na Série D, né? Um jogo muito parecido, né? A gente imaginava um jogo muito parecido com o que nós vimos jogar hoje, Campeonato Gaúcho, de competitiva, de muita competição, de ganhos de duelos. E na quarta a gente teve isso, né? A gente prova isso. Foi hoje, eu repeti, né? Coloquei o Guti, que é um jogador meia, né? O próprio Masson, que na minha opinião hoje foi o jogador mais lúcido, jogador mais inteligente que a gente teve, né? Está chegando agora no momento, né? Mas a gente vai dando minutagem, vai colocando eles em atividade, e aí a gente vai tirando sempre para a próxima partida aqueles jogadores que estão bem preparados fisicamente, a parte médica também, né? Porque a gente não pode daqui a pouco fazer com que eles joguem um jogo na quarta e a gente tem uma decisão, é outra decisão, né? No próximo domingo, e a gente tem que dosar bem isso, vermos como é que eles vão estar fisicamente, e nós vamos colocar o que nós temos de melhor, né, dentro da competição, que é a Copa FGF.
0: Tá aí então a coletiva do técnico Gilson Maciel, a coletiva pós-jogo. Brasil que vai ter com certeza mudanças na escalação para este confronto contra o Farroupilha, né? Um jogo agora de nível mais baixo, né? Sendo honesto, um nível abaixo do que foi aquele jogo contra o Guarani, por exemplo, na semana passada, um jogo válido pela primeira rodada aí da Copinha, mas que a gente entende ainda a importância por ser um clássico e para que o Brasil se mantenha aí na liderança deste grupo B, né, da Copinha. Então o Brasil, claro, deve ir com mudanças, com um time ainda mais alternativo, acredito, do que tivemos na semana passada, mas ainda assim o Brasil que precisa, né, não estar num momento tão positivo assim a ponto de poder rifar o jogo, deixar apenas a gurizada, né? Não temos rodada do Sub-20, então pode ser que alguns jogadores da equipe Sub-20 do Grêmio Esportivo Brasil façam parte aí do elenco, né, para este jogo contra o Farroupilha, mas vamos aguardando ainda novidades relacionadas ao Brasil para esta sequência aí de temporada, esse momento ainda um pouquinho mais turbulento que vive o Brasil, que vive o Gilson Maciel, e ouvimos, né, então aí o professor. Agora que já ouvimos o lado do Grêmio Esportivo Brasil, claro que ainda sem falar muito do confronto contra o Farroupilha, vamos ouvir o lado do Farrapo, porque o Gregory Macedo, ele que faz parte da direção aí do Grêmio Atlético Farroupilha, né, conversou conosco para trazer algumas novidades, né, preparação para este confronto, né, um clássico que voltará a ser disputado depois de mais de 10 anos. E, claro, né, falou um pouco sobre a questão do Walter. De acordo com ele, meio que a direção ficou de mãos atadas, né? O atleta optou por vir, mas acabou entendendo que tinha essa dificuldade aí relacionada à sua vida pessoal, né? A gravidez aí da sua esposa. O que a gente tem também, né, que já tem um pré-contrato com uma outra equipe para o mês de agosto, né? Acredito que no mês de agosto o Farroupilha já não estaria mais disputando a Copinha, então acho que esse não seria um problema, né, para o Walter. Ele conseguiria ter tempo para fazer a Copinha com o Farroupilha e depois ir para a outra equipe, mas quem explica melhor todas as situações será o Gregory Macedo, aí conversando conosco aqui na Rádio Universidade. Vamos ouvir.
19: Estamos recebendo aqui na Rádio Universidade Gregory Macedo, auxiliar técnico do Grêmio Atlético Farroupilha, Farrapo, que está em meio à disputa da Copa FGF, é semana de clássico Brafar sendo realizado oficialmente 13 anos depois, e o Gregory está aqui para falar desse trabalho com o Farroupilha, expectativa para o clássico. Gregory, uma boa tarde, obrigado por atender a Rádio Universidade, e não poderia começar não te perguntando sobre a expectativa para esse duelo que a gente vai ter. Acaba aqui em Bagé, infelizmente, né? Mas vamos ter de volta ao calendário um clássico Brafar. Como que está a expectativa de vocês, os trabalhos por aí, para essa segunda rodada da Copa FGF? Uma boa tarde.
20: Boa tarde, Lucas. Boa tarde aos ouvintes. cara, a expectativa é muito grande, né, cara? A expectativa de um retorno de um clássico, né? 12 ou 13 anos depois, né? Acontecer este clássico novamente. É um clássico que é uma pena não ser na cidade, porque a gente sabe que mobiliza, né? Por se tratar de clássico. Mas a expectativa é grande, viemos trabalhando bastante para fazer um bom jogo e pontuar, né, cara, que é importante nós estarmos pontuando, principalmente num clássico. Sabemos que o time do Brasil é um dos times que tem mais investimento na competição, até por estar disputando a Série D, mas sabemos que clássico é clássico e vamos com certeza dar a vida dentro de campo para vir com, se não os três pontos, com no mínimo um ponto na mala lá de Bagé.
21: Com certeza, até já quero voltar a falar desse clássico, mas para a gente falar desse clássico tem que falar como o Farroupilha chega para essa segunda rodada, né? Na primeira rodada acabou empatando com o Bagé fora de casa, foi buscando esse empate, conseguiu seu primeiro ponto na competição. Eu queria pedir uma avaliação tua, que

0: vezes deixamos a possibilidade em aberto também. Ele vai dar uma estudada, né, uma conversada com este outro clube, ver como vai ser a situação. Mas a princípio, ele tem esse pré-contrato, tá? Mas as portas estão abertas para ele no momento que ele me ligar: ó, Gregory, conversei lá com o clube, não vou. As portas estão abertas aqui para ele, porque foi um cara sensacional, um cara transparente desde o início das negociações. Então, é isso.
1: Perfeito. Então, virada essa página, voltando a falar do clássico Grafalho de quinta-feira, né? A gente estava mencionando sobre os desfalques nessa primeira rodada, mas então deve ter então o retorno do lateral direito Sorriso, também o Hackbarth, o zagueiro. Mas então, dentro desse planejamento, vocês seguem essa preparação, encerrando a preparação. Com esses retornos, como é que fica a expectativa desse clássico de ter agora 100% essas peças à disposição?
0: Cara, estamos trabalhando firme, né, cara? Como eu tinha dito lá no início, a expectativa, ela é muito alta de um bom jogo. Como eu disse, sabemos a dificuldade que é jogar um clássico, a dificuldade que é jogar contra o Brasil. Mas nós estamos bem confiantes, estamos trabalhando firme para buscar essa vitória, né? A gente nem fala em empate assim, porque, cara, nós, se queremos sonhar com coisas maiores, temos que buscar os 3 pontos, né? Mas como eu sempre digo para os atletas, se os 3 pontos não vier, um ponto pelo menos tem que retornar para Pelotas. Então vamos trabalhar com os pés no chão, né? Mas com uma expectativa alta de fazer um bom jogo e quem sabe aí após 12 ou 13 anos estar vencendo um clássico contra o Brasil.
1: E para encerrar, né? Infelizmente, em Bagé, a gente viu a direção tanto do Brasil, tanto vocês, o Farroupilha, é até em comum acordo, numa nota conjunta, tentando reverter essa questão, né? De trazer o clássico que volta ao nosso calendário mais de uma década depois para a cidade, mas isso acabou não ocorrendo. Queria te perguntar o quanto vocês consideram isso negativo, né? E vocês acabaram não tendo um retorno da federação, que sempre bateu o pé dizendo que da forma que estava sendo proposta não seria possível. Teve até negociação com Pelotas para ser na Boca do Lobo, mas acabou sendo oficialmente em Bagé. O quanto isso afeta vocês, né? Porque é uma logística e, claro, a questão anímica, porque teria possibilidade de disputar essa partida. Ainda não estreou em Pelotas o Farroupilha, né? Como que vocês viram toda essa questão?
0: Ah, cara, para nós é um prejuízo não só dentro de campo, mas como financeiro, né? A federação sim nos ajudou em algumas situações, mas nessa situação eu acho que não foi solidária, né? Não foi consciente, e não só com nós, mas com o Brasil também, porque os dois times se propuseram a jogar em Pelotas. Fosse um estádio que, né, que fosse, mas a federação não acabou não aceitando. Nós temos que respeitar, porque é a entidade máxima, mas não concordamos com essa decisão, né, cara? Porque é um prejuízo financeiro muito grande nós jogarmos lá em Bagé, e também para a cidade que respira futebol, depois de mais de uma década aí sem um clássico, voltar a ter um clássico Brafar, tendo que ser fora da cidade. Tu imagina qual torcedor que numa quinta-feira, 3 horas da tarde, vai ir a Bagé para assistir o clássico? Totalmente impossível, não vai ter torcedor, né? Vai ser só gasto para os dois clubes. Mas, infelizmente, temos que acatar a decisão da federação e trabalhar para reverter essa função da obra no estádio aí e termos o nosso estádio em breve.
1: Perfeito, então encerramos. Esse é Gregory Macedo, auxiliar técnico do Grêmio Atlético Farroupilha. Farroupilha vem aí para o clássico Brafar que teremos na quinta-feira. Gregory, obrigado pela atenção aqui na Rádio Universidade e que a gente tenha um bom clássico na quinta-feira. Uma boa tarde.
0: Obrigado, uma boa tarde, Lucas. Uma boa tarde aos ouvintes aí. Sempre um prazer falar com vocês.
2: Tá aí então o Gregory Macedo conversando conosco aqui na Rádio Universidade, trazendo as informações do Farroupilha. Informação dos colegas, né, aqui da imprensa pelotense é que o Farroupilha estaria de olho em Léo Gamalho. É, o Léo Gamalho, um dos maiores artilheiros da Série B. Nesse momento ele está sem clube, né, esteve no Botafogo de Ribeirão Preto no início da temporada, e está sem clube e seria uma opção aí que estaria de

0: de olho Farroupilha para ser o camisa 9 aí da equipe, talvez para a Copinha ainda, mas se não para o restante da temporada, principalmente lá na terceirona gaúcha. Aí sim eu acho o nome até bem mais interessante do que o Walter, né? Mas é um jogador que ainda estava atuando em alto nível, né? Ainda jogando Campeonato Brasileiro Série B até pouco tempo atrás. Então vejo se concretizar como uma boa possibilidade. Agora, continuando aqui ouvindo nossas entrevistas, né, para fechar o programa de hoje, vamos recapitular o que falou o Thiago Gaúcho. Thiago Gaúcho, executivo de futebol do São Luís. São Luís que briga ainda pela classificação para a próxima fase do Campeonato Brasileiro da Série D. Tem confrontos difíceis, dois confrontos fora de casa, mas nesse momento é o quarto colocado, é o melhor gaúcho, né, em pontuação da disputa da Série D. Vamos ouvir Thiago Gaúcho. Fala agora aqui na Rádio Universidade, o executivo de futebol da equipe do São Luís, nosso amigo Thiago Gaúcho. Muito boa tarde, Thiago. É um prazer estar falando contigo aqui na Rádio Universidade mais uma vez, tudo bem?
1: Boa tarde, João. Boa tarde a todos os ouvintes aí da Rádio Universidade. Prazer, satisfação sempre minha estar falando com os amigos aí em Pelotas. Tudo certo, graças a Deus, hein?
0: Uma semana começando de uma maneira bastante positiva, depois de uma vitória, né, nesse clássico gaúcho, dá para falar assim, né? Cada vez mais as equipes gaúchas se enfrentando, né? Boas equipes se enfrentando já em competição nacional, além do gaúchão. E o São Luís conseguindo uma boa vitória contra o Guarani, se colocando cada vez mais dentro desse G4, que tem sido um G4, olha, nesse grupo A15, tá bastante equilibrado, né, Thiago?
1: Ah, verdade, né? Futebol sempre é melhor estar trabalhando em cima da vitória, né? E quando a gente consegue fazer o resultado, principalmente dentro de casa, né? Que a gente não vinha conseguindo, tínhamos duas vitórias na competição, mas fora. E aí precisávamos, além do resultado, uma boa atuação que se confirmou no dia de hoje, né? De ontem, né? Um adversário difícil, um adversário direto, um adversário que a gente já está acostumado a se enfrentar aí, já são várias vezes nos últimos anos, né? Tudo deu certo, o São Luís fez uma grande exibição aí, conseguimos coroar com dois gols, né? E encaminhar essa vitória, onde os resultados também não nos ajudaram, né? Como tu mesmo mencionou, né? O grupo tá todo embolado, né? O líder com 12 pontos, e do segundo ao quarto colocado, 10, e o quinto colocado desculpa, com 11, e o quinto colocado com 10 pontos. Então tá tudo em aberto e agora temos três jogos importantíssimos. Confronto direto agora em Santa Catarina contra a equipe do Santa Catarina e esperamos pontuar para que a gente possa decidir na última rodada em casa, né?
0: Como é que tem sido a avaliação, né, do grupo, do momento, né, do professor Paulo Henrique Marques? A gente tem visto um São Luís bastante competitivo, claro, dentro de um grupo que tem sido, né, muito equilibrado. Então, às vezes, tu perde algum ponto em casa, tu recupera fora, tu perde fora, mas tu ganha em casa. Como é que tem sido observado e avaliado por vocês o desempenho? Mas, claro, esses detalhes também que vão fazendo a equipe do São Luís continuar nesse pelotão de cima, brigando por classificação para a próxima fase.
1: Ah, o importante é sempre somar, né? Um campeonato tão difícil, tão parelho, com equipes tradicionais, né? Equipes de outro estado ali que se fortaleceram, né? O futebol gaúcho, por característica, né? Não tem essa cultura de investir bastante no campeonato gaúcho, no campeonato estadual, e não investir tanto no, na Série D, né? E o São Luís está tentando mudar isso, né? Porque acho que o futuro é as competições nacionais, né? Daqui a pouco está buscando e brigando por um acesso. A gente teve uma conquista muito importante no início do ano, que foi a Taça Farroupilha, e depois tivemos um desmanche no elenco, né? E aí a gente teve pouco tempo para poder se reorganizar, se reestruturar e montou uma equipe jovem, né? Dentro de um orçamento que a gente tinha. E isso aí demanda tempo, demanda trabalho. Acho que futebol, acho não, tenho certeza, né? Futebol não é da noite pro dia, não é apenas trazer os profissionais aqui e as coisas vão acontecer, né? Então a gente teve um início meio oscilando bastante, mas agora junto à comissão técnica teve tempo para colocar suas ideias no trabalho durante a semana. Os jogadores vêm assimilando, vêm comprando a ideia. Então o pessoal vem numa crescente, muitos jogadores jovens, né, com alguns remanescentes. Então a gente, o mais importante é que tá todo mundo comprometido, todo mundo comprando e acreditando que o São Luís possa fazer uma grande competição, pode classificar, né? E depois no mata-mata é outra história. Então, esperamos fazer os resultados que a gente precisa para que a gente possa classificar, e seria algo grandioso para um ano que tem sido tão bom para o clube como tem sido até agora, né?
0: Com certeza. Tiago, a última vez eu acho que a gente tinha conversado tinha sido justamente depois.